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1: 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Quem escuta sabe, São Paulo e Boca Juniors vão fazer o confronto da volta das quartas de final da Copa Sul-Americana. O tricolor, semana passada, terça-feira, no mesmo horário, 21h30, saiu derrotado de Buenos Aires, da Bombonera, 1-0 para o Boca Juniors, gol do ex-palmeirense Miguel Merentiel, uruguaio, que fez o único tento no confronto até aqui. Hoje, noite de Copa Sul-Americana, clima de Libertadores. O São Paulo deve ter o melhor público do ano de 2026 e tenta, com a força do seu torcedor, esquecer o momento que é muito ruim fora de campo, virar totalmente a chave e se classificar e passar à semifinal da Copa Sul-Americana. Do outro lado, o gigante, tradicionalíssimo Boca Juniors, também não vive os seus melhores dias, os seus melhores momentos, mas tenta, claro, garantir a vaga, aproveitar esta vantagem obtida no jogo de ida para confirmar a sua vaga na semifinal da Sul-Americana e avançar. São Paulo e Boca Juniors é o jogo, Morumbis é o palco e você vai curtir as emoções do melhor futebol do seu rádio aqui, né?

0: clima, com cores, com um ar de decisão. São Paulo e Boca Juniors, Brasil e Argentina, se enfrentando por uma vaga na semifinal da Copa Sul-Americana. É o jogo da volta. Vamos juntos viver essa noite recheada de emoções aqui na TMC. Vamos com as primeiras informações do jogo. O repórter aqui na cabine do Morumbis é ele. Vamos começar com as informações do tricolor dos donos da casa, Fabiano Fará.
1: Fala, Gui, um abraço pra você que acompanha a jornada esportiva TMC. 60 mil ingressos colocados à disposição, todos comercializados. O anúncio foi feito com muito entusiasmo pela diretoria do São Paulo, que acredita na força da arquibancada para mover o time para mais uma virada. E virar contra argentinos não é novidade para o tricolor. Por três oportunidades em jogos eliminatórios continentais, o São Paulo conseguiu a virada aqui no Morumbis. Hoje, Luciano tem presença garantida no time titular.
0: Nesse momento, as equipes fazem trabalho de aquecimento. São Paulo está treinando bolas paradas, hein? Batendo escanteios ali com o Arthur. Defesa afastando, enfim, é um treino de movimentação, enquanto que o Rafael Tolói, separado aqui com o preparador do São Paulo, vai trocando passes. Esse é o clima no Morumbis. Do outro lado, jogadores do Boca Juniors treinando finalizações e a galera se divertindo a cada gol perdido. A pontaria não estava lá em alta, a galera do São Paulo estava tirando uma onda dos jogadores do Boca. Do outro lado, um gigante sul-americano, argentino, o Boca Juniors, que já viveu grandes alegrias nesse estádio aqui contra o São Paulo e contra outros adversários também. Já comemorou o título de Libertadores e já teve gol, inclusive, o treinador de hoje, o Rodolfo Arrua Barrena, em título do Boca Juniors aqui no Morumbis, Fará.
1: E os argentinos chegam com a missão de parar o São Paulo. Por isso, o técnico Rodolfo Arrua Barrena faz apenas uma alteração na equipe titular em comparação àquele time que jogou contra o São Paulo em Buenos Aires. Sai Belmonte para a entrada de Delgado, jogador de marcação, no meio de campo.
0: Clima de decisão, noite sul-americana no Morumbi, São Paulo e Boca Juniors jogando. Em 24 minutos você vai conferir tudo aqui na TMC. Quem escuta sabe. E você ouve, confere também comentários dele, o dono das ervilinhas, Ivan Drago. Virou a noite mais importante do ano do São Paulo até aqui. O tricolor encarando o Boca Juniors por uma chance de jogar a semifinal da Sul-Americana, por uma chance de título num ano tão complicado. Ameaça ser da maior crise fora de campo da história do clube. Pode ter até um título, pode ter vaga na Libertadores do ano que vem. A Sul-Americana representa tudo isso para o São Paulo neste final de temporada. Boa noite, Ivan.
2: Tudo bem, Guilherme Laje. Um abraço a todos que curtem o futebol TMC, que o torcedor nas arquibancadas que lota o Morumbi neste momento possa desfrutar junto com os jogadores. Esses dois gigantes do futebol sul-americano poderiam estar disputando a Libertadores, mas por conta de muita gente ruim, eles estão na Copa Sul-Americana. Então, é um momento do torcedor com os jogadores e que eles possam representar essa galera da melhor maneira possível. Eu espero um São Paulo, já que foi poupado no final de semana, com muita energia, intensidade do começo ao fim, imposição, empurrando os argentinos para o campo de defesa. Eu confio na classificação tricolor.
0: Morumbi ainda não está absolutamente lotado, mas os torcedores aos poucos vão ganhando as suas posições. A torcida do Boca Juniors veio em peso, como claro, não poderia deixar de ser, e cantava forte já uma hora antes do início da partida, dando trabalho aqui para a torcida do São Paulo, claro que tentava cobrir os argentinos, mas nesse momento, torcedor tricolor também canta forte da clima de decisão ao Cícero Pompeu de Toledo. E no plantão esportivo TMC está ele, Lucas Escórcio, conferindo tudo desta noite sul-americana, não só de Copa Sul-Americana, mas de Copa Libertadores, já com classificação brasileira, não é isso, Luquinhas? Boa noite!
3: Exatamente, Guilherme Laje, boa noite para você, todos ligados na jornada esportiva da TMC. Passando pelos jogos primeiro que já aconteceram, tivemos mais cedo Platense e Fluminense na Argentina, foi 2-1, o jogo estava encaminhado para ir para os pênaltis. Canóbio foi o herói da vitória do Fluminense, da classificação, perdão, do Fluminense, 3-2 no agregado. Fluminense então classificado para as semifinais da Libertadores. Mais cedo também Vasco encarou o Santa Fé em São Januário, venceu por 2-0, lá na Colômbia foi 0-0, também classificado para as semifinais da Sula. Passando então pelos jogos da Liberta, que ainda vão acontecer. Amanhã teremos LDU e Palmeiras às 7 horas da noite. Palmeiras venceu a ida no Nubank Park, o jogo é em Quito. E Corinthians e Estudiantes, jogo na Neoquímica Arena, empate por 1-1 na Argentina, esse jogo às 9:30 da noite. Na quinta-feira teremos Flamengo Independiente Del Valle. Flamengo venceu na altitude por 2-0, vai resolver tudo no Maracanã na quinta-feira às 9:30 da noite. Falando da Sula, temos agora São Paulo e Boca Juniors em instantes. Amanhã teremos Atlético Mineiro e Santos na Arena MRV. O Santos venceu por 2-0 na Vila Belmiro, jogo às 7 horas da noite. E na quinta-feira, o último jogo, Montevideo City Torque e Cienciano. Cienciano venceu por 2-0 em Cusco, no Peru. O jogo agora é no Uruguai, quinta-feira às 9:30.
0: Muito bem, este Lucas Scorsi no Plantão Esportivo TMC, conferindo todas as informações para você. Terminando São Paulo e Boca Juniors, nós vamos ficar com o melhor pós-jogo do rádio brasileiro, hein? Leandro Bonda, que o Jacaré vai apresentar o fim de papo, que hoje vai invadir a madrugada. Ivan Drago vai rechear o seu rádio com opinião. Seu YouTube também, né? Para você que nos acompanha, claro, pelo YouTube, arroba TMC Esportes. Hoje sem imagens aqui da cabine do Morumbis, pois a Conmebol não permite, mas com imagens do estúdio da TMC, você confere o Lucas Scorsio, o mago da informação, nosso Harry Potter, ao lado de Ivan Drago, com as suas ervilinhas no nosso YouTube. Você pode conferir, eu e Fabiano Fará estamos aqui no Cícero Pompeu de Toledo, sem imagens. E teremos imagens também do fim de papo, o melhor pós-jogo do rádio brasileiro, as ervilinhas de Ivan Drago. Vão brilhar até 1 hora da manhã, hein? No seu televisor, ou no seu celular, no seu tablet. 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Equipe TMC escalada e pronta para a transmissão de São Paulo e Boca Juniors. Quem acompanha as duas equipes é o repórter Fabiano Fará. Quem comenta o jogo é ele, o claque quente do rádio brasileiro, Ivan Drago.
4: Nada, por enquanto nada, não sobe.
0: No Plantão Esportivo TMC, o nosso fadinho Lucas Scorsio. Sonoplastia TMC nesta noite de terça-feira, a cargo dele, hein? Anderson Sonsini. E solta subiu pra ele mesmo, hein? Que autoestima desse rapaz. Quem que tá nas nossas imagens na noite de hoje, hein, Lucas Scorsio?
3: Matheus.
0: Nosso Matheus
3: Fábio
0: Rodrigues.
3: Fábio Santos.
0: Opa, é o Fábio Santos. Mas Fábio Santos, que agora é modelo fotográfico também nas horas vagas e na produção, Lucas Scorsio.
3: Gustavo Garcês.
0: Nosso Gustavo Garcês, o homem de Santos, é. Tá feliz aí com a fase do peixe. Trabalhos técnicos aqui no Morumbis, o somzão digital que você ouve. É uma responsabilidade dele, Willy Colono. Ele tá aqui na cabine falando, fala que eu tô magrinho. Desde quando eu minto pros meus ouvintes? Nunca menti, não vai ser agora que eu vou começar. E lá embaixo, também sarado, trabalhando na parte do gramado, também sarado, Carlão Motoca. Equipe TMC escalada e pronta para a transmissão de São Paulo e Boca Juniors. Eu sou o Guilherme Lage, vamos juntos. Em 17 minutos a bola vai começar a rolar. São Paulo e Boca Juniors vão jogar aqui no Morumbis. Rápido intervalo, na volta tem muito mais TMC. Quem escuta, sabe. Guilherme Lage.
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0: Estamos de volta aqui na TMC. Quem escuta sabe. 9 horas mais 19 minutos. 11 minutos para a bola rolar no Morumbi. Os reservas de São Paulo e Boca Júnior subindo pro gramado. E nesse momento, torcida tricolor sobe faixas nas cores do clube, claro, vermelhas, brancas e pretas, nas arquibancadas, fazendo uma bonita festa. Claro, os titulares ainda não entraram em campo, mas as faixas já estão sendo estendidas. Fabiano Fará, mais informações do jogo, Fará.
1: Caleri está suspenso esta noite, mas está em um dos camarotes aqui do Morumbis. Para acompanhar, esteve no vestiário do São Paulo, participou da preleção. O camisa 9 que recebeu o terceiro cartão amarelo na derrota para o Boca Juniors por 1-0 na Argentina. O técnico Dorival Júnior mantém o esquema com 3 zagueiros e 2 alas. Esquema que fez o São Paulo vencer 2 seguidas no Campeonato Brasileiro. E ele aposta neste esquema hoje para reverter a vantagem dos argentinos que...
0: Vamos a mais um rápido intervalo. Na volta, todo o clima do Morumbi de decisão para São Paulo e Boca Juniors. E jogo Boca Juniors, as escalações. E vamos pro jogo aqui na TMC. Quem escuta sabe.
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3: Estamos de volta aqui na TMC, quem escuta sabe. 9:25, as equipes já no gramado do Morumbi, São Paulo e Boca Juniors prontos para o jogo. Hino Nacional já executado, uma festa imensa do torcedor tricolor que cobre o Cícero Pompeu e Toledo com uma fumaça. Nesse momento até a visibilidade um pouquinho prejudicada, a festa é enorme. Chegou a hora, torcedor tricolor, vamos conferir como jogam as equipes. Primeiro, aí vem o dono do Morumbi, aqui no Cícero Pompeu de Toledo, quem manda é o tricolor. Aí vem o clube da fé, o tricolor. Aí vem o São Paulo. O time que conquistou 3 vezes o mundo, escalado por Dorival Júnior com Rafael no gol, 23. Os 3 zagueiros, 22 Domingos Duarte, 5 Arboleda e 35 Sabino. Nas alas, Lucas Ramon veste a 19 pela direita e Iago tem a 12 na esquerda. No meio de campo, 94 Danielzinho, 8 Marcos Antônio, mais à frente, 37 Arthur, 39 Gustavo Santana e 10 para o capitão Luciano Oeste, o São Paulo.
4: O tricolor confirmado, agora chegou a hora e vem o clube chinense, aí vem o Boca Juniors.
3: O técnico Rodolfo Arrua Barrena manda a campo, Monteiro no gol, camisa 1. Nas laterais, Lozano veste a 17 na direita e Blanco tem a 3 na esquerda. A dupla de zaga, 2 para Dilalo e 42 para Herrera. No meio de campo, 5 Paredes, 18 Delgado e 25 Ascacíbar. No ataque, 20 Velasco, 19 Flores, 16 Merentiel. Este o Boca.
4: Arbitragem para São Paulo e Boca Júnior.
3: Toda ela uruguaia. Gustavo Terreira comanda o espetáculo. Assistentes, Nicolas Tarran e Martin Sopi. Quarto árbitro, José Quari. E no VAR, no vídeo, Leodan Gonzalez.
4: Tudo praticamente pronto, as equipes naquele último momento de união. O Boca Juniors troca passes, bate bola. E do outro lado, São Paulo vai reunindo seus jogadores ali no centro do gramado para aquela última conversa, no momento em que os capitães Luciano e Leandro Paredes estão ali com a arbitragem, conversam, recebem orientações, disputam o toss e a bola vai rolar dentro de instantes. Ivan Drago, clima absoluto de decisão aqui no Morumbi, São Paulo e Boca. Sempre aquele papo, né, Ivan? Os caras vêm com vantagem, vêm pra catimbar e tudo mais. Mas o futebol mudou um pouquinho desde que a FIFA estabeleceu aquelas regras para agilizar o jogo na Copa do Mundo. De que maneira o São Paulo pode tentar tirar proveito disso hoje, Ivan?
5: Eu espero que a arbitragem contribua nesse sentido, né? Agora, o São Paulo sabe que do outro lado existe uma equipe que sabe se comportar em determinados cenários como esse de hoje, ou seja, esse cenário de pressão. Os zagueiros da equipe do Boca são frágeis tecnicamente e a saída de bola, a construção do Boca não é boa. Então o São Paulo tende a subir a marcação para sufocar essa saída de bola. Os dois alas do São Paulo hoje podem ser fundamentais. São eles que vão chegar no fundo do campo e essa bola precisa chegar no Luciano, que é o principal finalizador da equipe. Hoje ele tira o Pablo Maia do meio, que está mal, e tem mais capacidade de marcação para colocar o Danielzinho, que é um jogador com mais qualidade no passe. Por quê? A tendência é que o São Paulo fique mais com a bola. Ele precisa ser rápido para circular essa bola de um lado para o outro até achar os espaços. O Boca, como não tem uma equipe tecnicamente forte, é pouco provável que se atire para cima do São Paulo. Pelo contrário, deve ficar no campo de defesa o tempo inteiro. É claro que a torcida vai jogar junto, o São Paulo precisa ter a cabeça no lugar, os caras vão catimbar, não pode haver presepado, ou seja, uma expulsão que possa complicar a equipe. Enfim, o São Paulo é mais time, portanto, eu tô confiante na classificação tricolor.
4: Autoriza Gustavo Teixeira! Tem bola rolando no Morumbis! 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Escuta, sabe, saída do Boca, bola já rolando no Cícero Pompeu de Toledo. Tentativa para elevação para o campo de ataque por parte da equipe argentina. Rebate Domingos Duarte, depois Arboleda. Bola fica viva no alto, tenta bater nela Danielzinho. Sobra Marcos Antônio no campo de defesa, ele vem controlar para sair jogando na defensiva tricolor. Não é pressionado, Marcos Antônio com tranquilidade. Caminha pelo corredor direito, ainda no campo defensivo. Bola por dentro, a Danielzinho de primeira distribuindo na direita. Lucas Gamon, travado, chegou Lautaro Blanco. Tocou na bola, caiu lá para o lado, canhoto para Lambert. Velasco trabalhado por dentro, já desce o Boca pela primeira vez, vem pro campo de ataque, lançada muito forte, buscava a corrida lá pelo lado direito, tentativa de chegada do Alan Velasco, a bola sai pela linha de fundo, é só tiro de meta que o São Paulo já bate e tem pressa. Rafael Curtinho com Arboleda, pressionado por Merentiel, ele despacha, manda para elevação pro campo de ataque. Arthur, vai no corpo de Herrera, o argentino puxou, Arthur foi pro chão, Arthur mandou seguir, bate nela o jovem Herrera, abre para o lado canhoto e na sequência o lançamento do Lautaro Blanco, desvia na marcação de Arthur, se perde pela linha lateral, Emanuel para a equipe do Boca Juniors bater no campo de defesa, tomando distância para a movimentação Lautaro Blanco para a equipe argentina. Ele não tem muita pressa, o árbitro demora, agora sim ele abre contagem, né? É, acho que tem que abrir contagem quando o cara tem condições de bater, ele vai demorar todos os segundos, aí no último ele bate, vem Lucas Gamon, rebate, manda para o campo de ataque, entre Herrera, toca de cabeça, põe pela linha lateral, Emanuel para a equipe do tricolor, o Arthur tinha pressa, o Luciano pede para ele esperar, aguardar a chegada de Lucas Gamon, é para a movimentação tricolor do campo de ataque, se apresenta Danielzinho, Luciano também perto, pé de bola, lateral batido, bola para Luciano de primeira, recomeçando, ali na linha média, bola com Domingos Duarte, português que ganhou vaga absoluta de titular nessa zaga do tricolor, sai jogando com Arboleda, de novo a Duarte, dominando o português, ele levanta a cabeça, larga de lado a Luciano de primeira, outra vez para Domingos Duarte, primeiras movimentações no Morumbi, já dois da primeira etapa, 0 São Paulo, 0 Boca no agregado, 1-0 para a equipe argentina. Arboleda, recua para Rafael na pequena área, o goleirão despacha, manda ele pé canhoto para o campo de ataque, sobe, toca de cabeça outra vez a defensiva do Boca Juniors, ela volta reboteada, ali no círculo central tentou Marcos Antônio, muito forte, entregueira, desarma por dentro, tocado ali o Paredes, tentou lançar, tá absolutamente impedido, né? Merentiel tava absolutamente adiantado e o Paredes tomou um contato, foi pro chão do lado do árbitro, ficou olhando pro Teixeira. O árbitro ignorou, hein, Fará?
0: Ele ficou pedindo um empurrão, um possível empurrão do Marcos Antônio, que não houve, segue o jogo.
4: Iago tenta sair jogando, a bola pega na marcação, pega em Leandro Lozano, vai pela linha lateral, Manuel São Paulo, tem pressa, Iago movimenta, a bola curtinha para Danielzinho de primeiro, outra vez para Iago, pressionado pela marcação, ele recua, arrepia, Sabino bate de primeiro, manda para elevação para o campo de ataque, sobe Lautaro Blanco, toca de cabeça, ela cai reboteada na intermediária, sobe por ali também, toca Luciano, vai para Paredes, olha o voleio que ele meteu. Bonito o movimento, categoria, mas não tinha absolutamente ninguém ali onde ele mandou. A bola vai se perder direto pela linha lateral no campo de defesa da equipe do São Paulo. É manual para o tricolor bater com 3 minutos da primeira etapa. Nas primeiras movimentações aqui no Cícero Pompeu de Toledo. Toma distância mais uma vez, Iago. Mais um que vem ganhando cada vez mais espaço desde que chegou essa janela de meio de ano. São Paulo mexeu bastante na sua equipe. Iago, lateral batido. Bola muito forte, passa por Gustavo Santana. Entra a RP outra vez de qualquer maneira. Lautaro Blanco tira dali, sobe, toca de cabeça, Arboleda, na sequência tentou Arthur, ganha dele no alto, Herrera é grandalhão, zagueiro é baixinho brasileiro, tirou dali Lucas Gamon no rebote, ela volta para a equipe do Boca, domina aqui para o lado canhoto, outra vez tenta descida, Blanco travado, Lucas Gamon vai lá, intercepta o passe que era para o Velasco, bate na bola, mas se perde pela linha lateral, é manual para a equipe do Boca Juniors bater com 4 minutinhos da primeira etapa, Blanco vai para a movimentação ali na ofensiva, já no território tricolor, toma distância Blanco, ninguém se aproxima, Paredes da opção, ele vai enrolando, vai demorando todos os segundos. Árbitro conta lentamente, hein? Lateral batido, bola na intermediária, domina outra vez por ali, Delgado, aberta na canhota, tenta o Boca por dentro, chega pra rasgar outra vez a defensiva do São Paulo, dividida, Lucas Ramon bate, sobra Domingos Duarte, mais atrás a Marcos Antônio, ele arrepia, bate de primeira pra cá e rebote ela pra Leandro Paredes, tentou por dentro, chegou Duarte, se antecipou, falta. Foi puxado pelo calção, pela camisa, e o Duarte não gostou de algo ali com Paredes, já meio que puxou a camisa também do capitão do Boca, hein, Fará?
0: É isso, e quem puxou o Domingos Duarte agora foi o camisa 20, o Velasco, aquele negócio, estão se olhando, meio enviesado. E o argentino gosta de uma confusão, né, Gui?
4: É, o Lucas Ramon agora foi tentar dominar uma bola aqui, já tinha saído. Foi antecipado pelo Blanco, né? Acho que foi até melhor negócio pro São Paulo essa bola ter saído. É manual pro Boca. Paredes, tabelando. A bola cai reboteada aqui na intermediária. Domina Delgado. Abertura pro lado direito, chamando pra participação mais uma vez. Descida de Leandro Lozano. Ele se manda pro campo de ataque. Abre a Flores. Leonel Flores. É, tentou bastante no jogo de ida e pra cima da defesa, agora ele vai carregando por dentro, é travado, ainda Flores ganhou, abriu pra lado canhoto, olha o Boca chegando, Blanco empurrou um bolão na ponta canhota, já na grande área de costas pro gol, não tenta o cruzamento, voltou pra Blanco na ponta, ele levanta em cima de Lucas Ramon, olha, explode no lateral tricolor, vai pela linha lateral manual Boca, o cofrinho PicPay protege o dinheiro da sua empresa da inflação a 102% do CDI. Boca Juniors no campo de ataque, já batido lateral, Velasco tenta o passe por dentro sem direção, passa por todo mundo, é pra Gustavo Santana, mais atrás Sabino, afobado Sabino, hein, dava pra dominar, sair jogando, ele bateu de qualquer maneira, deu de presente outra vez na defensiva do Boca pra Lautaro Blanco, larga um pouquinho mais à frente, vem Delgado, volta Blanco no campo de defesa, domina o lateral direito, faz abertura, aciona por ali outra vez a equipe do Boca pra descer, tocada por dentro, adiantou demais na tentativa de domínio, Velasco chega pra desarmar a defensiva tricolor, Arboleda recua, recomeça tudo mais atrás, ali para Domingos Duarte, sai jogando o zagueirão tricolor, rola por dentro a Luciano, ele vem aqui no campo de defesa, dá um pezinho, abre na direita para Lucas Ramon, boa devolução para Luciano, já no campo de ataque, corredor direito, empurrou por dentro, Marcos Antônio pressionado, de primeira mais atrás a Lucas Ramon, outra vez no corredor direito para Luciano, bola tocada por dentro, afunilada na faixa central, agora com Marcos Antônio, ele volta recuando no comando, ele zaga a bola para Arboleda, larga na canhota para Sabino, Sabino ilude a marcação do primeiro, já empurrou, bom passe, campo de ataque, tentava a finta, foi pro chão, queria falta o Gustavo Santana, arbitragem, manda o jogo seguir, retoma o Boca, Blanco abertura para o lado direito, pressionado, despacha de qualquer maneira o jogador argentino, na sequência bola rebatida, sobe Paredes, toca de cabeça, arredonda, soltando para o lado, canhoto agora para Blanco, tentou o lançamento na diagonal, Sabino no meio do caminho, o rebate, ela cai para Gustavo Santana, antecipado por Blanco, ganha dele o argentino, na sequência adianta demais, entra Iago, intercepta para a equipe do tricolor, toca por dentro agora para Luciano, tem liberdade Luciano, ele gira dentro do círculo central, ultrapassa a linha média, atrás do São Paulo para o território argentino, não abre na direita agora para Lucas Gamon, deixa curta para Arthur, junto à linha lateral, carrega para cima na marcação de Velasco, Boca todo fechadinho no campo de defesa, vem Arthur, carrega por dentro, um pouquinho mais atrás agora para Marcos Antônio, distribuindo o jogo na canhota com Sabino, liga mais à frente, rente a linha lateral, domina Iago, marcação chegou, apertou bem o Iago no meio de dois para se livrar, carregar, trazer por dentro, inverte outra vez na diagonal, bom passe, bola para Lucas Gamon, dominou, arredondou, levantou mal para Boca do gol, intercepta bem no meio do caminho, Paredes fica com ela, o capitão do Boca, joga jogador da seleção argentina, está jogando curtinho com Delgado, abertura para o lado canhoto, agora para Velasco, tem liberdade o Boca, tem um pouquinho de campo para descer, se mandar para o ataque, já vem para o território tricolor, tocada por dentro, outra vez mais atrás, a Milton Delgado com Paredes, com inversão lá do lado direito, soltando, desce Lozano, vem Boca para o campo de ataque, Lozano no comando, é bom o passe, pisada por dentro, olha o perigo, Merentiel de primeira, corta Danielzinho, Merentiel tentou fazer o pivô para a chegada, batida de primeira ali do Lozano, foi bem o Danielzinho, se antecipou e tirou, volta para a equipe argentina, volta para Herrera no campo de defesa, ele faz a abertura para o lado direito, largando outra vez por ali para Leandro Lozano, bola recuada agora para Lautaro de Lolo, domina o camisa número 2, torcida tricolor, vai a troca de passes argentina, Lozano lançamento aliás do Herrera totalmente sem direção, muito forte, fica tranquilo para Rafael dominar, enquanto a bola rola, o noticiário não para e aqui na TMC, você torcedor não perde um lance do futebol e de tudo que 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Vamos chegando a 9 da primeira etapa no Cícero Pompeu de Toledo. 0 São Paulo, 0 Boca. Agregado aponta vantagem para os argentinos por 1-0. Danielzinho vem recolher e comenda no campo de defesa. Larga de lado agora para Arboleda. Soltando na canhota Sabino. Ainda no campo defensivo, Sabino despacha. Faz a ligação direta. Manda o lançamento para o campo de ataque. Iago vai tentar disputar. Bola muito forte. Lozano só protege linha lateral. Manual Boca. Batido. São Paulo já sobe a pressão. Recuada para Dilolo que arrepia. Tira dali com o chutão. Merentiel está saindo da posição de impedimento, voltando do ponto B para o ponto A, é o que indicou o Bandeira ali, Fará.
1: É isso, e o Bandeira é esperto, na mesma linha marcou a infração, o impedimento do Merentiel.
4: tudo igual no Morumbi. 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Mais uma tentativa de descida tricolor para o lado direito na ponta. Arthur é desarmado. Ele perde o controle da bola, ela vai pela linha lateral. É manual para a equipe do Boca Juniors bater outra vez para o seu campo de defesa. 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O da demora ali do Lautaro Blanco para bater o lateral. O Ivan falou, né? Eu espero que o árbitro aplique as novas regras. Ele demora para começar a contagem dele é em slow. E vem Álvaro Monteiro, goleirão colombiano. Recuada, ele despacha para o campo de ataque, chega para desviar, bate na bola defensiva tricolor com o Sabino. Ela se perde pela linha lateral, é manual para a equipe do Boca Juniors bater. 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É Condor, tentou o lançamento no corredor canhoto, equipe do Boca rebateu Domingos Duarte na sequência do Nelzinho, erra o passe, torcedor tricolor já perde a paciência pela primeira vez no jogo, recuada no comando de defesa, vem despachada direto pela linha lateral, é mais um manual para o São Paulo movimentar, quando o assunto é ar-condicionado e climatização, escolha Daikin, tecnologia japonesa, alta eficiência e conforto para sua casa ou empresa, na canhota recolhe Sabino, junto à linha lateral despacha, manda a bola para elevação para o campo de ataque, é para o Iago, tentou disputar o Iago. Iago deixou a bola passar, cobertura do Lozano que domina, gira e sai tranquilo. Iago aperta, Lozano despacha, vem no meio do caminho, intercepta Danielzinho, amansa com o peito, bota no gramado, arredonda para a equipe do São Paulo. Largou na canhota Sabino, o passe não foi bom, hein? É o segundo do Danielzinho que a galera já fica meio cabreira, hein, Faran?
1: É isso, o Danielzinho levanta o braço esquerdo, pede desculpas ao Sabino, lateral que estava na lateral pela esquerda, o zagueirão se aventurando por ali. Passe errado, mais um do São Paulo.
4: E o Boca sem a menor pressa, né? O árbitro vai lá fazendo sinal, bate logo. Aí depois ele começa a contar. Vai para a movimentação de novo, Lozano. Lateral batido, bola para o campo de ataque. Olha o Merentiel, tentou fugir, foi para o chão. Que é falta bem em frente ao banco do tricolor, que se revolta. E o árbitro manda o jogo seguir. Era o Merentiel caindo ali, pedindo falta. A arbitragem mandou o jogo seguir. O Merentiel pareceu ali discutir com alguém no banco do São Paulo, hein? E vem tricolor. Olha o Danielzinho, já ultrapassa a linha média, desce para o campo de ataque. Lucas Ramon de primeira tentou, o Arthur foi desarmado, tem rebote, Marcos Antônio por elevação na grande área, Luciano se estica, não chega, e aí o Luciano dá aquele chilique pra cima do Marcos Antônio. Achei que a bola não foi boa mesmo, mas é pra tudo isso, Fara?
1: É porque ele pediu pro baixo, né, ele fez sinal programado, ele apontou pra baixo e o Marcos Antônio deu por elevação. E aí o Luciano se esticou todo, não alcançou e ficou na bronca com o camisa 8 do tricolor.
4: Já batido o tiro de meta, bola recuada para Monteiro. Goleirão colombiano despacha de pé direito, manda por elevação para o campo de ataque. Velasco ia tentar ir atrás da bola, ele não tinha a menor chance de pegar, né? E o Domingos Duarte foi lá e deu uma senhora chegada com o ombro nele, hein? O clima tá daquele jeito. Lateral batido, Marcos Antônio tenta inversão para elevação. Sobe no meio do caminho, Lozano toca de cabeça, ela cai reboteada. Tocar mais atrás agora para de Lolo. Lautaro de Lolo, abertura para o lado direito, Paredes desarmado, tem rebote. Bola volta para a equipe do Boca, invertida por elevação. Na canhota acionado, lateral Lautaro Blanco desce. Com liberdade, ele domina, rente a linha lateral, trabalha por dentro agora com Leandro Paredes, o argentino inverte, manda lá para o lado direito, fatiou o Melão, bola perigosa, vem o Lozano, antecipa a marcação de Iago, então desce Boca, vem para o campo de ataque, tocada de primeira, tentativa de buscar o Ascatíbar, bola muito forte, vai direto pela linha de fundo, é só tiro de meta para a equipe do São Paulo bater. 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Pegaram o Domingos Duarte de novo. Ih, erro de saída do Arboleda, que entregada. Recupera o Boca na entrada da grande área. Chega o Danielzinho pra tirar. Ela volta reboteada, Paredes de cabeça, abriu pra Alan Velasco na entrada da área. Ele toca com o braço. Mas em que planeta tá o Arboleda? Parecia que não tava valendo, ele entregou no pé do adversário, Fará.
1: E ele apontou lá pra frente, pro Arthur, como se fosse lançar a bola pro Arthur. E de repente deu branco no Arboleda, que quase entrega a rapadura pro Boca.
4: Você tem histórico, hein, Arboleda? 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Tocada pra Danielzinho no campo de defesa. Ele domina pra sair jogando Dalton da saída tricolor com Domingos Duarte de primeira mais atrás, chamando Rafael na pequena área. Erra o lançamento, goleirão tricolor, hein? E pé canhoto, ele tentou dar aquela fatiada, mandou lá no banco de reservas do São Paulo. É só lateral, Ivan. 14 da primeira etapa, tempo de opinião. Aquele abafa, aquela blitz inicial, não tá rolando, Ivan.
5: Pelo contrário, o time tá nervoso, errando muitos passes. Evidentemente que isso mina a confiança dos atletas. É importante que o torcedor não caia nessa pilha, tem que continuar incentivando. O São Paulo precisa entrar no jogo. Até aqui, nada.
4: Arboleda recebe no campo de defesa. E o Arboleda, Ivan?
5: O Arboleda é um jogador marcado, né? Não pode errar da forma como ele errou, mas defensivamente ele se comporta bem. Vamos aguardar.
4: Ele que recebe agora para sair jogando abertura para o lado canhoto. Sabino tentou esticar no ataque, vem, domina, consegue fazer o giro para sustentar um ataque tricolor. Para ali o Gustavo Santana, o garoto luta uma enormidade contra dois argentinos e perde. Vai lá Gustavo Santana, insiste, toma dele o Lozano. Erra a inversão, deu certa pressão tricolor. Arthur intercepta, retoma, tá isolado, passou pelo primeiro ainda Arthur. Aí ele para, pisa no breque, gira, aguarda a chegada dos companheiros. Arthur larga, curta por dentro, agora para Luciano. Domina Luciano, na faixa central ele gira contra a marcação de Ascacibá, abre para lá do canhoto, bola para Iago, devolveu para Luciano, na ponta, dois em cima, linha de fundo, ele tenta o cruzamento, a bola pega em Ascacibar, e aí o Luciano chama a galera que vai à loucura, é o primeiro escanteio do São Paulo no jogo, Fará.
1: O Luciano não chamou só a galera não, chamou também a bola, responsabilidade, bom ataque pela esquerda, o Ascacibar fez o corte no cruzamento do Luciano. Escanteio lado esquerdo, Arthur cobra.
4: 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Arthur levantou para a boca no gol. Vai lá no alto, paredes, toca de cabeça. Completa o serviço, Velasco. Bateu mascada e deu certo. Caiu, virou um baita contra-ataque para a equipe do Boca. Olha o Lozano, disparou, se mandou para o campo de ataque. Ligou para Merentiel, perigo. Atenção, Merentiel bate, ele explode na marcação. Peguem, Danielzinho, volta para Lucas Gamon. Era um contra-ataque de um contra um, era um perigo danado. A bola sobra reboteada para o Boca Juniors. O campo de ataque, Lautaro Blanco, por dentro agora para paredes, pressionado por Gustavo Santana. Ele pega a contramão, recomeça tudo com Facundo Herrera, largando de lado agora para Lautaro de Lolo. É a dupla de zaga da equipe do Boca Juniors, de Lolo e Herrera, dois jovens, de Lolo 22, Herrera 20, deixou uma ótima impressão no jogo de ida. Recepciona Alan Velasco, Domingos Duarte na pressão. Velasco volta para o campo de defesa, recomeça com Herrera, mais atrás ainda com o goleirão colombiano Álvaro Monteiro. Ele domina, pressiona por ali a equipe do São Paulo com Gustavo Santana. Monteiro despacha de área a área, manda de presente para Rafael fazer a defesa. 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Copa Sul-Americana, quartas de final, jogo na volta, Morumbis, 17:20 da primeira etapa. São Paulo e Boca Juniors, 0-0 no agregado, tá 1-0 pro Boca, que venceu o jogo de ida, Lucas Escórcio.
6: Mais cedo pela Sul-Americana, Vasco 2, Santa Fé 0, Vasco na semis.
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4: E esse é o lado da chave do São Paulo, certo, Lucas Escócio?
6: Exatamente, quem passar desse confronto já tem o seu adversário confirmado, Vasco da Gama.
4: Portanto, ou teremos um confronto brasileiro ou o Boca Juniors voltará ao Brasil nas semifinais. Ih, o Blanco meteu uma caneta para cima do Arthur, agora estão jogando na moral. Deixou mais atrás para paredes, dominando no campo de defesa, ele vai carregando, já liga na ofensiva. Merentiel de primeira, deixa com Ascacibar, abertura para o lado direito, a Lozano de primeira outra vez por dentro. Ascacibar que recomeça com Lautaro de Lolo com Herrera, dominando no campo de defesa. Arthur vem pressionar, fechar na marcação, Herrera larga de lado, chamando outra vez a presença de Lolo, pressionado por Gustavo Santana, ele despacha. Bate de primeira, manda pro campo de ataque, sobe Arboleda. Toca de cabeça, evita a chegada de Ascacibar e na sequência o Sabino. Chuta em cima da marcação, a bola se perde pela linha lateral. É manual para a equipe do São Paulo bater. Terminando, São Paulo e Boca Juniors. 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Assim que terminar, São Paulo e Boca Juniors. Ou os 90 minutos ou os pênaltis. E aqui desce Boca. Merentiel conseguiu ganhar, dominou no campo de ataque. Abertura para lado direito, não foi boa, vai lá passe, esforça Flores, retome e é travado. Chegou, tocou na bola, Iago, ela se perde pela linha lateral. É manual para a equipe do Boca Juniors bater, não tem a menor pressa. A equipe argentina vai chegando agora para a movimentação mais uma vez. Leandro Lozano para a equipe do Boca. E demorando muito, né? E o árbitro de novo, né? Já sei que eu já falei isso umas quatro vezes, mas é o que está acontecendo em todo o lateral. Ele demora para abrir contagem. Batido manual, bola para paredes, abertura para o lado, canhoto Blanco tenta fugir da marcação. Lucas Ramon aperta para cima dele. Árbitro vai parar, hein? O Blanco tentou chegar na linha de fundo. O Lucas Ramon dividiu com ele, o Blanco foi para o chão, a arbitragem parou, marcou. Falta que favorece a equipe do Boca Juniors ali no campo de ataque, Fará.
1: Eu diria que o Lucas Ramon foi juvenil, porque o Blanco adiantou demais a bola e esperou o contato. Por baixo, o Lucas Ramon.

0: Marcos Antônio soltou na canhota, Iago retrocedendo até Sabino, na risca do meio de campo, bola tocada mais à frente a Marcos Antônio, por dentro a Danielzinho que volta de primeira para Sabino, no círculo central agora com Arboleda, passando o pé em cima da bola, vem Merentiel para apertar, ele larga de lado, na direita chama a presença de Domingos Duarte, domina o português, Arthur se oferece junto à linha lateral, ele ligou direto no campo de ataque, tentou o domínio, foi pro chão ali. O jogador do São Paulo, Lucas Ramon, a arbitragem mandou o jogo seguir. Retoma a equipe do Boca. Tentativa de passe por dentro, antecipada por Domingos Duarte. Foi bem o português, abriu possibilidade de contra-ataque desse São Paulo. Olha o Marcos Antônio, não achou ninguém para fazer o passe. Ele para, pisa no breque, gira, abre jogo, lado direito, lá para Lucas Ramon. Dominou da intermediária, levantou para a boca do gol. Lá no alto, sobe, toca Lozano de cabeça. Afasta parcialmente, voltou a reboteada para Arthur. Na ponta direita, dominou, serviu por dentro. Danielzinho, novo levantamento. Para a boca do gol, muito forte. 22,5, metade da primeira etapa. Danielzinho ainda não acertou uma, hein, Fará?
1: O Danielzinho cruzou de cabeça baixa, né? Tinham três jogadores do São Paulo na área. Danielzinho abaixou a cabeça, conseguiu colocar a bola onde não tinha absolutamente ninguém. Tiro de meta e agora pausa para a reidratação.
0: 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Fará, eu vou passar pro Ivan, quero ouvir novamente o nosso comentarista. Mas um feeling agora aqui do estádio, né? Essa primeira parada para hidratação, o jogo ainda tá começando, tá? Eu, pelo menos a minha impressão, quero te ouvir. Tá esquentando as turbinas ainda. E já para beber uma água. O que você acha, Fará?
1: Não deu nem tempo de suar. Não deu nem para perder líquido, né? Só esfria o jogo. E outra coisa, hein? A torcida do São Paulo deu uma murchada nesse começo.
2: Mas pode ser importante. Pode ser importante principalmente para o São Paulo, que ainda não conseguiu entrar no jogo, para que o Dorival possa acertar o time. Nós estamos acompanhando neste momento o Dorival com a prancheta conversando com os atletas. Primeiro que o Boca não fica encolhido no campo de defesa. Quando o São Paulo começa a trabalhar com os zagueiros, a marcação sobe para que eles não tenham tranquilidade para circular essa bola de um lado para o outro. O São Paulo tem usado muito a bola longa justamente porque ela não tem passado no meio campo. E quando ela passa, o Danielzinho tem errado todos os passes até aqui, comprometendo a construção da equipe. O Marcos Antônio, evidentemente, por ser o jogador mais qualificado, vai ser o homem mais vigiado. Então, quem sobra? O Danielzinho. E aí o Danielzinho erra um passe atrás do outro e o São Paulo não consegue fazer com que essa bola chegue no campo de ataque. Os dois laterais se projetam bastante, mas eles também serão marcados. Então, essa parada para hidratação, meio que sem sentido neste momento do jogo, e principalmente pela temperatura, enfim, ela pode ser importante principalmente para que o São Paulo possa se reorganizar e entrar no jogo. Neste momento, o Boca controla o São Paulo não consegue fazer absolutamente nada, e quando escapa, faz com que o torcedor fique um pouco apreensivo nas arquibancadas. Até aqui um jogo que se mostra muito difícil para o São Paulo.
0: 25 na primeira etapa, estamos voltando da hidratação neste exato momento. O Ivan citou a temperatura, 16 graus em São Paulo. Choveu muito hoje, mais uma vez, né? Exemplo de ontem, que choveu até mais. Mas assim, a temperatura é fria, obviamente, mas não é aquele Morumbi gelado, né? Que já acontece. Quem vem ao Morumbi sabe que noites frias aqui, às vezes, são extremamente geladas. Não é o caso hoje, mas tô com o Ivan. Não existe, assim, muita explicação para essa parada para hidratação. A mesma cena que eu vi na semana passada, eu vi hoje, né? O Ascacíbar ali recusando tomar água. Não precisa tomar água em metade do primeiro tempo. Um atleta com condicionamento destes jogadores. Olha o Sabino. Ele recebe para o lado esquerdo, tenta descida para o campo de ataque. Travado no passe. Recupera o Boca outra vez para descer em velocidade. Se manda bem para o campo de ataque. Velasco tentou dominar. Passe ali na sequência. Sai jogando mal de novo. Arboleda. Retoma o Boca. Abertura para o lado canhoto. Delgado vai dominar junto à linha de fundo. Manter o Boca no campo de ataque. Ele ameaçou. PTK pedalou para cima da Arboleda. E voltou para o Blanco. Dando passe para um lado, olhando pro outro, e o Blanco, na hora de dominar, canelou e ela foi pela linha lateral. O Delgado que é graça, hein, Fará?
1: Tá cheio de... Tá com ousa, tá com saliência, como diria a minha avó. Pra cima do Arboleda, que errou mais uma saída de bola, por isso teve isso aí do Boca no ataque.
0: O Arboleda também é outro, hein? Danielzinho não acerta um passe, o Arboleda já errou duas. Retoma o Boca no campo de ataque, olha o Paredes. Abertura para o lado direito, chamando outra vez Lozano. Ele recua tudo, volta para Lautaro de Lolo de lado, largando agora a Pregueira. Pregueira dominando, Arthur sobe na marcação, a bola é recuada. Mais atrás a Monteiro, São Paulo vai subindo aos poucos a sua marcação. Monteiro de pé direito, fatia, manda para o

0: Câmara de ataque, entrada do Boleda, rebate, ela vai cair aqui no campo de defesa mais uma vez, Pereira. Tô notando a torcida do São Paulo meio dando uma chiada com as do Arboleda, hein, Fará?
1: É isso, os poucos que ainda se manifestam, porque o estádio tem intenção, né? Acabaram quando o Arboleda pegou na bola, dando aquela vaiada.
0: Mais uma vez, né? E agora o lançamento, bola era pro Flores, e o Sabino poderia ter recuado no Rafael, Flores pressionou, ele botou pela linha lateral, o torcedor também não gostou. No exato momento em que a torcida do Boca canta o tempo inteiro, sobe o volume do seu apoio, né? E o torcedor do São Paulo nesse momento quieto, nós conseguimos ouvir bem aqui a torcida do Boca nesse momento. Tem lateral Lozano para bater, é o Boca na ofensiva, lateral batido, Merentiel desvia de cabeça, a bola tá viva na grande área, chega Arboleda, tira, ainda tem rebote, tocada, chega para rasgar Sabino, dá um chutão, sobe Herrera, toca de cabeça, ganha de Arthur, ela cai para Gustavo Santana, tocando de cabeça pro meio, ninguém chega, vem Blanco, recua, volta de primeira, aliás, Velasco no Blanco, agora sim dominando o lateral no campo de defesa, ele ameaça lançar, gira, solta por dentro na faixa central, bola outra vez para Paredes, pressiona, vai para cima dele o Luciano, Paredes vai pro chão, Arthur para e marca. Marca falta para a equipe do Boca Juniors, viu? Paredes e bate instantaneamente. Não tem essa de ganhar tempo, não. Delgado volta em de Lolo, abertura para o lado direito. A Lozano recuando tudo para Monteiro. Domina o goleirão colombiano Álvaro Monteiro. Larga por dentro agora. Vem o Delgado, deu um tapa de primeira. A bola virou um balão. De Lolo domina e dá um chutão. Tira o perigo dali. Tava pressionado. Marcos Antônio consegue dominar. Foge de Ascatíbar. Desce pro campo de ataque. Largou para o lado direito. Olha o Lucas Gamon se mandando. Tentou passar pelo Blanco. Foi pro chão. Apto vai marcar ou não? Vai marcar! Arthur vai marcar a falta no Lucas Gamon, Fara? Eu fiquei na dúvida. Mas o que que acontece? Ele marcou a mesma falta do outro lado do Lucas Gamon no Blanco, Fara.
1: É isso, o Blanco usou, acabou usando o braço direito, não o ombro, e empurrou o Lucas Gamon. O que mais me surpreendeu foi que o bandeira número 2, o Martin Sopp, na frente não marcou nada. O árbitro no meio de campo deu a falta, lado direito, campo de ataque do São Paulo.
2: E ato contínuo do árbitro marcar ele, né, com a bandeira, sinalizou.
0: E também fica fácil, né, seu Sopp? Vamos chegando a 29 na primeira etapa, o torcedor do São Paulo volta a subir o volume do apoio, toma distância, vem pra movimentação, Arthur bate de pé, canhoto, toque de cabeça, vai fora! Pela linha de fundo no peixinho do Gustavo Santana, tocou de cabeça nela, a bola passou por cima da meta, é só tiro de meta, Fará.
1: Se lamenta o garoto Gustavo Santana, se ele pega um pouco mais fraco, só raspa na bola, o Monteiro estava completamente do lado oposto de onde ela iria. Boa oportunidade do São Paulo.
0: 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Dominando aqui no campo da defesa, Delgado. Ele é enjoado, hein? Deu um girinho para cima do Lucas Ramon e tomou uma pegada, né? Aí o árbitro vai advertir ali o Lucas Ramon, porque o Delgado tá fazendo graça. E os jogadores do São Paulo estão perdendo a cabeça aí, Fará.
1: É isso, e o Lucas Ramon deu no tornozelo do Delgado e saiu andando. Pede desculpas agora para o árbitro, foi advertido verbalmente. Falta pro Boca.
0: 21 anos tem o jovem Martin Delgado. E atenção, aliás, Milton Delgado, perdão. 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Copa Sul-Americana, quartas de final, jogo da volta, Morumbis, meia hora de primeira etapa, nada de gol, erra o passe o São Paulo, erra também, Delgado intercepta Domingos Duarte, meia hora de primeira etapa, nada de gol, São Paulo e Boca 0-0 no agregado, tá 1-0 para a equipe argentina que venceu no jogo de ida, Escórcio.
3: Mais cedo pela Libertadores, Platense 2, Fluminense 1, Flu passa no agregado por 3-2.
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0: Bola recuada para Rafael, pressionado pela marcação, ele abre lá junto à linha lateral, lado esquerdo, para saber que finta o Sabino deu, hein? Jogador do Boca, Flores, foi querer se desesperar ali, ele deu uma finta bonita, mas na sequência o lançamento na cabeça do Herrera. Velasco recupera, tabela com Delgado, ligou para Merentiel na entrada da grande área, abertura para o lado direito, chamando Lozano, desce o lateral, domina na ofensiva, dá ultrapassagem, tentou o passe, bola pegou na marcação, mamãe querida. O Flores tentou dar um calcanhar e chutou no próprio pé. Pé direito no pé canhoto. Que cena horrorosa, Fará.
1: Só 19 anos, uma das promessas do Boca Juniors. Desta vez vacilou o Flores. Uma cena que entra daquelas horrorosas. 0-0.
0: Não lembrou o Fará tentando finalizar na Copa Imprensa, Ivan?
1: Eu sabia que ia sobrar pra
5: certeza,
1: mim.
5: Certeza. Um show de horror.
0: Pará tentando finalizar no gol na Copa Empresa estava parecido, né? Parecia que estava surfando. Mas era futebol. Chega pra tirar a zaga do Boca, teve uma trombada, a galera ficou pedindo falta, o árbitro mandou seguir. Cai lá pro lado direito agora, esticada pra Flores, ele não vai, o Merentiel também não foi, ninguém na bola, fica tranquila pra Rafael ficar com ela na grande área. 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E o São Paulo tenta descer para o campo de ataque. Para o lado canhoto, lançamento de Luciano. Tentava lá na ofensiva, no campo de ataque. A ligação para o lado esquerdo. O Iago chega para tirar de Lolo. Bate na bola, manda pela linha lateral. Manuel São Paulo. O próprio Luciano tem pressa. Movimenta, bate curta para Sabino. Devolução para Luciano. Linha lateral, lado esquerdo. Ele levantou para a boca do gol em cima da marcação. A bola explode em Leandro Lozano. Vai de novo pela linha lateral. É novo Manuel. Tricolor vai permanecer no campo de ataque.
5: Guilherme,
0: diga Ivan.
5: Agora, o Luciano baixando para ajudar na construção dá o tom do quanto o São Paulo tem dificuldade de levar essa bola lá na frente. Ele poderia estar pisando para finalizar. Não, ele está ajudando na construção justamente porque ele está sentindo que o time não está conseguindo jogar.
0: Muito bem, agora o Gustavo Santana ali abriu do lado esquerdo, tentou cruzamento para a área, a bola pegou na marcação, ele bate o lateral, tenta o São Paulo no campo de ataque, aliás o Iago, na sequência veio o Danielzinho, trava, a bola vai se perder pela linha de fundo e o árbitro vai marcar apenas tiro de meta para a equipe do Boca Juniors movimentar. 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O Boca movimenta a bola para o goleirão Monteiro, ele despacha para o campo de ataque, mais uma arboledada, hein? Bateu na bola ali do jeito que ela veio, espirrou, saiu toda torta pela linha lateral. É manual para a equipe do Boca Juniors bater. Tá chegando o Lozano ali, sem pressa nenhuma para movimentação. Vai bater, o árbitro também mais uma vez demora. Agora sim o Lozano bate o lateral. Manda para o campo de ataque. Entra Sabino, bate de primeira, despacha para o campo de ataque. Na sequência subiram, tentaram de cabeça o Gustavo Santana e o Dilolo. A arbitragem está marcando o último toque do brasileiro. Linha lateral, manual. Batido, paga mal nela agora por ali. A zaga no Boca, a bola volta. Reboteada para a equipe do São Paulo no campo de defesa com Danielzinho. Inverte uma bola perigosa por elevação para o Lucas Ramon. Deixou correr, ganhou bem o Lucas Ramon. Bola esticada para Arthur, falta nele. É, o Lucas Ramon parecia que tinha feito bobagem. Ele foi lá, se esforçou, ganhou do Blanco. Aí veio o Herrera. Aí tem jogador do Boca que não queria dar bola. O São Paulo foi lá, empurrou. Parede se envolve, Domingos Duarte dá mãozada nele, o Delgado vai lá, empurra o Domingos. Daquele jeitão, hein, Fará?
1: Primeiro o Herrera fez falta no Arthur. Pegou pesado, ficou barato não ter ganho o cartão amarelo. Na sequência o Luciano queria bater rápido a falta. O Velasco estava protegendo a bola, tomou um empurrão, levou a mão ao rosto, tentou enganar a arbitragem, que conversa agora ali com o Herrera, conversa também com o Luciano. É falta para o São Paulo.
0: O Luciano não teve muita coisa a ver, né? Foi falta do Herrera para cima do Arthur, né? E foi uma falta pesada, como você bem relatou, Fará. No momento em que a som, né? A equipe de som aqui e telão do São Paulo solta o aviso para que o torcedor não utilize sinalizadores, para que o São Paulo não seja punido. Abertura lá pelo lado canhoto, desce tricolor para o campo de ataque. Sabino trabalhando por dentro na faixa central, bola com Danielzinho, abertura soltando de lado para Domingos Duarte. Ele retrocede dentro do círculo central, serve Arboleda. Robert Arboleda liga para Danielzinho, abertura, bola para elevação aqui para o lado direito para Arthur. Arthur domina com dificuldade, chegou Delgado, apertou, bateu na bola, lá se perde. Linha lateral é manual para a equipe do São Paulo bater, tomando distância para a movimentação. Próprio Arthur deixa agora para Lucas Ramon. Lucas Ramon na movimentação, recuada. O São Paulo vem outra vez para o campo de ataque, desce com o Luciano, voltando tudo dentro do círculo central para Marcos Antônio. Domina Marcos Antônio, desce o tricolor, abertura na canhota para Iago, tentou a devolução, pega na marcação, pega em Lozano e se perde. Linha lateral, novo manual tricolor ali na intermediária, campo de ataque no território argentino. 36, já estamos na reta final do primeiro tempo e o jogo não teve um lance de emoção. 0 São Paulo, 0 Boca. Excelente para os argentinos que venceram na semana passada por 1-0. Tocada na canhota, tenta a ligação, Sabino Marquinho, Iago vai pro chão, pede falta, arbitragem mandou o jogo seguir, o Boca retoma, olha o perigo, Ascacíber, rolada por dentro, Merentiel tenta fugir da marcação de Arboleda, volta recuando na defensiva, bola pra Herrera de primeira, na canhota, Blanco esticou pra Velasco, mal no passe, bola muito forte, o Velasco tentou dar aquele domínio direcionado, girando o corpo, a bola passou, se perdeu, linha lateral, é normal pra equipe do São Paulo bater, churrasco, Carnes Mondelli, futebol é gol de placa, carne é Mondelli, todo dia especial, São Paulo sai trocando passes no seu campo de defesa, abertura para o lado canhoto, olha o Iago, boa tabela com Gustavo Santana, desce, vem para o campo de ataque, tentou lançar duro, Herrera corta no meio do caminho, foi pela linha lateral, parece um time ansioso São Paulo, hein, Ivan Drago?
5: Afobado, e por exemplo, como do lado direito tem Arthur e Lucas Ramon, eles revezam ali quem é que abre o campo para fazer a jogada de linha de fundo, do lado esquerdo só tem o Iago, então o Sabino vem para fazer essa construção pelo lado
0: esquerdo. Vamos ver agora,
5: esquerdo.
0: Ivan. Bora. Arthur esticou para Lucas Ramon, linha de fundo, levantamento, Gustavo Santana, Monteiro, ela vai na trave, tira de qualquer maneira, Herrera. Sobra reboteada outra vez no campo de ataque para a equipe do São Paulo, foi na trave a finalização do Gustavo Santana, o goleirão tocou de leve. Domingos Duarte, de calcanhar para Arthur, vem o Paredes, empurra com as duas mãos o Arthur pelas costas, hein? Os caras estão querendo confusão. Arboleda, fica com ela no campo de defesa, o árbitro não dá falta, tocada por dentro, agora para Marcos Antônio, de primeira mais atrás, a Domingos Duarte com Marcos Antônio, foi na trave a cabeçada do garoto, e o goleirão ainda tocou nela, Fará.
1: Cruzamento perfeito do Lucas Ramon ganhando de Lalo, Gustavo Santana ganhando de Lalo no alto, e nem cabeceou tão forte, foi colocado, foi bem demais o Monteiro, que evitou que ela entrasse, ela pegou na trave. Primeiro grande ataque do jogo.
0: Rafael na grande área, ele recebe. Despacha, manda ligação direta para o campo de ataque. Sobe de Lolo, toca de cabeça e afasta. É, e vou São Paulo. Falamos, não tinha nenhum lance de emoção, não tinha perigo. Uma bola na trave, na cabeçada do Gustavo Santana, com desvio de leve do Monteiro. E o tricolor se armando de novo para descer para o campo de ataque. Marcos Antônio, dentro do círculo central, abertura para o lado direito, chamando o Lucas Gamon. Rente a linha lateral, ele volta. Outra vez para Marcos Antônio. Danielzinho passando por dentro, ele preferiu abertura na direita. Arthur tentou o Lucas Gamon na linha de fundo. Leu bem a jogada, o Blanco interceptou no meio do caminho. Ele serve as Cacibar de primeira mais atrás, agora para Merentiel. Vai sair do campo de defesa, equipe do Boca. Merentiel liga para o lado direito, agora para Leandro Lozano. Lozano recolhe e volta tudo no comando de zaga com o Dilolo. Pode completar agora, Ivan.
5: Pois é, do mesmo jeito que o Lucas Ramon chega na linha de fundo pelo lado direito e ali ele tem o auxílio do Arthur, do lado esquerdo é só o Iago. E quando o Sabino vem para ajudar a construir pelo lado esquerdo e faz com que o Iago se projete, quando ele recebe essa bola, o lateral esquerdo, ele tá sempre de costas. E aí ele não ganha uma. São Paulo teve uma chance de perigo nesse primeiro tempo. Boca se comporta muito bem defensivamente e vai travando o São Paulo. São Paulo com poucos espaços até aqui na partida.
0: 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De novo Marcos Antônio empurrando na intermediária. Arthur bola com Lucas Gamon, dividiu, ganha dele Blanco. Há uma cutucadinha, uma cavocadinha mais atrás para Herrera, que acha um bom passe, abrindo na canhota para Velasco. Na ponta avançou, carregou, levantou para boca do gol. Arboleda rebate, tira do jeito que dá, tava fechando as Cacibas. Tem rebote, ela volta na ponta direita, domina Flores, ameaça o passe na ultrapassagem do Lozano e recua tudo outra vez na intermediária, recomeça mais atrás, São Paulo chegou com perigo, não conseguiu aproveitar a cabeçada do Gustavo Santana, Monteiro tocou, ela foi no travessão e aqui vem Boca, desce pro campo de ataque na intermediária, passa o pé em cima da bola, recuada mais atrás, agora pra Dilolo, Lautaro Dilolo, de primeira por dentro, Herrera, ele distribui, solta na canhota agora pro trabalho outra vez, de Lautaro Blanco, Blanco faz o passe, entrega dentro do círculo central, mas Cacibar domina mal, chegou Lucas Ramon pra ganhar pro São Paulo, ela sobra Danielzinho, abertura de primeira pro lado direito com Domingos Duarte, por dentro agora para Marcos Antônio, tem espaço para o São Paulo descer, Gustavo Santana, abertura lá do canhoto, bola para Iago, ele para na linha lateral, trabalha por dentro outra vez, a funila para Marcos Antônio, gira o jogo, vai chegar para o lado direito, agora para Domingos Duarte, dominando, recolhendo, voltando, bola para Marcos Antônio, deixou passar para o Danielzinho, que não entendeu a jogada e bateu mal, hein, quase que o Boca retoma, ela volta para Sabino de primeira por dentro, para Domingos Duarte, dentro do círculo central, agora com Arboleda, de novo a Danielzinho, dentro do círculo central, ele recebe, gira o corpo, liga lá para o lado do canhoto, agora para Iago, devolvendo por dentro para Danielzinho, desce o São Paulo, tem espaço, Danielzinho rolou para Arthur, na entrada da grande área, abriu na direita, Lucas Ramon cruzou por baixo com desvio, Monteiro, cruzamento por baixo, Blanco tocou nela e a bola foi direto para os braços do Monteiro, Fará.
1: O Luciano pediu essa bola na primeira trave, por baixo e se projetou, mas no cruzamento do Lucas Ramon, o Blanco amorteceu e ficou fácil pro goleirão do Boca.
2: Terminando São Paulo e Boca Juniors, vem o melhor pós-jogo do rádio brasileiro. Leandro Moldacchia comanda. 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Tentava sair jogando Boca, chegou atropelando o Luciano. Arbitragem para a marca. Falta que favorece a equipe do Boca Juniors. 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É, Copa Sul-Americana, quartas de final, jogo da volta, Morumbis. Vamos chegando a 42 da primeira etapa e nada do gol sair. São Paulo e Boca 0-0, no agregado 1-0 para a equipe argentina. Lucas Scorcio.
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2: Mais um erro do São Paulo, hein? Na tentativa de sair do Danielzinho com o Lucas Ramon, agora o erro foi do Lucas Ramon, né? Um domínio simples que ele deixou a bola escapar, hein, Fabiano Fara?
1: É isso, o Lucas Ramon desde o começo parece estar nervoso, né? O Domingos conversa com ele, o Marcos Antônio chega nele, pede calma pro lateral do São Paulo.
2: E a gente quer ver o lance agora no monitor, o toque saiu fraquinho, né? Porque antes do Gustavo Santana tocar, ela pega na cabeça do Dilolo. E aí o goleiro toca de leve e ela vai no travessão. Quase prensou a mão do goleiro, a bola e o travessão ali, né, Fara?
1: É isso. Com o braço direito fez boa defesa o Monteiro.
2: Ela sai um pouquinho mais forte. Acho que não dava tempo do goleirão colombiano fazer a defesa. Olha o Herrera. Ele despacha a bola para elevação para o campo de ataque. Sobe a Arboleda, toca de cabeça. Deixou passar o Lucas Ramon. Foi inteligente. Caiu no Arthur. Tentou a devolução no lateral. Bem o Blanco. Se antecipa. Ganha para a equipe do Boca e rasga de qualquer maneira. Dá um chutão. Ela cai perfeita para o Merentiel. Domina na intermediária uruguaio. Tenta escapar a marcação. Sai de Danielzinho. Volta para Herrera. De primeira despachou. Vai correr para ela o Alan Velasco. Por enquanto a bandeira não subiu. Velasco, lado canhoto, dominou de mano contra o Domingos Duarte, trouxe por dentro ainda Velasco, bico da grande área, tentou ganhar espaço, recuou, pé direito, ele bate, a bola explode em Arboleda, vai voltar, reboteada outra vez para Delgado, por dentro para Paredes, de muito longe, ajeitou, bateu, ela sobe demais, direto pela linha de fundo, é só tiro de meta para a equipe do São Paulo bater. 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São Paulo chegou a colocar a bola no travessão, mas eu quero te ouvir, Ivan, se você acha que realmente não fez por merecer, mas vamos ver essa descida, porque agora tem espaço para o Marcos Antônio. Carregou, achou bem o Luciano, esticou para o Arthur, invadiu a grande área. Foi para o chão, não houve nada. Quando ele vai para o chão, já tinha perdido ali o controle da bola, né, Fara?
1: É isso, o Blanco levantou os braços, o Herrera estava na jogada, ninguém tocou o Arthur, que se lamenta.
2: É isso, o Boca agora sai jogando com o Delgado. Aqui no campo de defesa, faixa central distribuindo na direita para Lozano. Ele domina e recomeça tudo com o Dilolo. É, Ivan, 44,5. É justo mesmo esse 0-0, Ivan?
5: É justo. Primeiro tempo muito fraco tecnicamente, muito brigado. Mas o São Paulo realmente com muita dificuldade para empurrar o adversário para o campo de defesa. São Paulo com poucas chances criadas, muitos erros de passe, a bola queimando nos pés de alguns jogadores. Então realmente foi um primeiro tempo muito fraco. Tenho certeza que o torcedor esperava bem mais. Por enquanto, um jogo absolutamente tranquilo e controlado pelo Boca.
2: 45, vem Lozano pro campo de ataque, vamos até 47, batemos neste momento 45, desce o Boca, Flores tentava o passe por dentro, a bola pega na marcação, vai se perder pela linha lateral, torcedor cobrou ali uma maior vontade para disputar a bola do Iago, na sequência dividida, ela se perde pela linha lateral, vai ter manual a equipe do Boca Juniors para permanecer no campo de ataque, 45,5, tem jogo até 47, toma distância para movimentação, Leandro Lozano, não tem pressa, lateral batido, Merentiel de primeiro, outra vez para Lozano, bola
0: tocada por dentro, pisada outra vez para Merentiel, vai recuando, ganhando espaço, tocou para Paredes, entrada na grande área, rolou, olha o Velasco de primeira, Paredes, os dois trombaram, o Velasco foi pro chão, bola sobrou com Paredes, largando na canhota agora para Blanco, Paredes fica reclamando com o árbitro, o jogo segue, Blanco por dentro, mais atrás, a Delgado esticou, olha o passe de primeira do Flores, chamando as Cacibar, bem na cobertura, Sabino, volta recuando de primeira no Rafael, que despacha, dá um chutão, manda pro campo de ataque, sobe, toca de cabeça na ala de Lolo, a bola cai reboteada pro São Paulo na intermediária, para Marcos Antônio, torcedor pede pressa, ele abre na canhota para Luciano, outra vez a Marcos Antônio, dominou, fugiu, foi pro chão, Arthur não marca nada, hein? Ficou pedindo empurrão nas costas ali, o Marcos Antônio é do Ascacíbaro, Fará.
1: Tive a impressão que o Ascacíbaro usou o braço esquerdo nas costas do Marcos Antônio, mas o árbitro não deu nada.
0: E agora espaço ligado pro Merentiel, Rafael sai da grande área, joga de líbero, tira o perigo dali, ela cai reboteada na canhota pra Blanco, um pouquinho de dificuldade pra dominar, entrou o Lucas Ramon, bateu na bola, completa, guerreiro, tira dali, dá um chutão pro câmbio de ataque, 46 e 35, ainda dá tempo de um ataque, domina Domingos Duarte, pede a bola por dentro, o Marcos Antônio, torcedor quer pressa, Marcos Antônio ultrapassa a linha média, traz o São Paulo pro território argentino, abriu na canhota agora pra Iago, Gustavo Santana se apresenta, Iago prefere a Funilá, traz por dentro outra vez, entrega pra Marcos Antônio de lado a Danielzinho, 46 e 50, vai terminar a primeira etapa, Danielzinho, abertura pro lado direito, rente ali, lateral pra Lucas Ramon, outra vez por dentro pra Danielzinho, largou de lado pra Marcos Antônio, Marcos Antônio domina e vai voltar, aí o árbitro apita, termina o primeiro tempo no Morumbi, parte da torcida vaia. E o Domingos Duarte, que tava com a bola, olha pra galera e faz um sinal assim de calma. Baixa um pouquinho, peraí, né? É, pra ele é novidade, mas o torcedor do São Paulo, parte dele, se manifestando, não gostando muito do que viu no primeiro tempo, Fará.
1: É isso, e o Domingos Duarte, assim que ele fez sinal de calma pra torcida, pra não vaiar, a torcida parou. Respondeu ao zagueiro do São Paulo, só que o torcedor muito quieto neste momento, apreensivo. Jogadores de São Paulo e Boca indo para o banco. Será que temos um herói improvável no banco? Ian Francisco voltou ao banco, viu, Gui?
0: É, você pode trazer aí no intervalo todas as opções. De repente o Ivan analisa se tem espaço para alguma mexida agora no intervalo ou não. Fato é que nós vamos a uma rápida parada. Na volta, mais com o nosso Lucas Escorcio do Plantão Esportivo. E o Ivan Drago analisando o primeiro tempo e projetando o restante da partida aqui na TMC. 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

0: Estamos de volta aqui na TMC. 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Intervalo de jogo no Morumbis. Por enquanto a rede não balançou, hein? Só no aquecimento, porque com bola rolando, com o jogo valendo, poucas emoções. O São Paulo, é verdade, no finalzinho da primeira etapa colocou uma bola na trave. Garoto Gustavo Santana cabeceou fraco, o goleirão Monteiro raspou na bola, ela pegou no travessão. E só isso, como no primeiro jogo o Boca Juniors venceu por 1-0, no agregado, por enquanto 1-0, a equipe argentina está avançando às quartas de final para enfrentar a equipe, aliás, a semifinal, né? Passando das quartas para enfrentar na semifinal o Vasco da Gama. Plantão esportivo TMC, Lucas Escórcio. Mais informações dessa noite de Libertadores, de Copa Sul-Americana, de bola rolando também na Europa. É contigo, Luquinhas.
1: Começando então com a Copa Sul-Americana, Gui. Mais cedo o Vasco eliminou o Santa Fé em São Januário, venceu por 2-0. O confronto de ida tinha sido 0-0 e vai pegar o vencedor de Boca Juniors e São Paulo por hora. Vai pegando o Boca Juniors na semifinal. Amanhã teremos Atlético Mineiro e Santos às 7 horas da noite na Arena MRV. O Santos venceu a ida por 2-0. E na quinta descobriremos quem pega o vencedor de Atlético e Santos. City Torque e Cienciano se enfrentam em Montevideo, lá no Uruguai. O jogo da ida foi 2-0 para o Cienciano. Falando de Libertadores, tivemos um jogo hoje também. A Platense venceu o Fluminense por 2-1, mas não foi suficiente para se classificar. Fluminense garantido nas semis da Liberta, vai pegar o vencedor de LDU e Palmeiras, que jogam amanhã na altitude, às 7 horas da noite, em Quito, no Equador. Esse confronto aí das semifinais também se programando para se encerrar e estar marcado. Às 9:30 de quarta-feira de amanhã teremos também Corinthians e Estudiantes, jogo na Neoquímica Arena, na ida na Argentina 1-1, e na quinta-feira descobriremos quem pega o vencedor de Corinthians e Estudiantes com Flamengo e Independiente Del Valle. O Flamengo já encaminhou a sua classificação. Confronto agora contra o Independiente Del Valle às 9:30 da noite de quinta, na ida lá no Equador. 2-0 Flamengo, vai decidir agora no Maracanã.
0: Beleza, Lucas Escórcio, plantão esportivo TMC, trazendo para você todas as informações no nosso intervalo. Lembrando que terminando São Paulo e Boca Juniors, entra em campo o melhor pós-jogo do rádio brasileiro aqui na TMC. O fim de papo com ele, Leandro Boldacchian, sempre no oferecimento de Yamaha Factor. 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Mais um rápido intervalo. Na volta tem Ivan Drago analisando o jogo para você aqui na TMC. 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
18: Estamos de volta aqui na TMC, quem escuta sabe. Boca Juniors já de volta no gramado com 15 minutos e 20 no intervalo, nem sinal do São Paulo, por isso até o Bandeira tá indo lá, né, com o instrumento dele. Lá pro túnel dos vestiários para ver se alguém do São Paulo aponta para cobrar algo. É tempo então, São Paulo tá demorando um pouquinho para dar tempo dele. das ervilinhas do Clark Kent do Rádio Brasileiro brilhar na sua tela. 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O Fabiano Fará adora quando eu chamo o Ivan Drago.
6: Ele rodou sem óleo, né?
18: Ah, não.
6: O que salva são as ervilinhas. É. Duas piscinas em uma comunidade.
18: É isso, ele joga todo o charme dele para as ervilinhas. E pro óculos, né? O óculos com uma armação toda especial.
9: Mande Ivan um abraço Drago. Pro meu marido Marcelão.
19: Vamos que tomar isso? Banho.
18: Ivan Drago, analisa
19: vamos,
18: o jogo.
19: Vamos ao que interessa.
18: Vamos, Ivan.
19: Isso, você me avisa quando tiver tudo pronto aí, mas é o seguinte, o primeiro tempo do São Paulo foi decepcionante. E assim, o Boca conseguiu controlar o São Paulo e encaixotar aquilo que o São Paulo pensou pro jogo. Então o São Paulo ficou sem criação, os jogadores de defesa ou os três zagueiros, melhor dizendo, não são jogadores com essa capacidade. O Boca evidentemente vigia de perto o Marcos Antônio, que é o jogador mais qualificado do meio campo do São Paulo. E aí a construção ficou com o Danielzinho, que errou tudo nessa primeira etapa. Aliás, a bola queimou nos pés de alguns jogadores. Decepcionante, alguns jogadores sentindo o jogo. E à medida em que o time começa a errar, evidentemente que tudo isso mina a confiança dos atletas. E a arquibancada, ela joga junto com o time. A ideia é incentivar, mas quando a arquibancada percebe que o time já está sentindo o jogo, evidentemente que alguns não conseguem segurar as vaias. Então, isso é muito importante. O time precisa fazer alguma coisa para chamar a galera nas arquibancadas. Então, o São Paulo realmente não conseguiu criar oportunidades, não conseguiu também controlar o adversário, porque o Boca bota a bola no chão e em determinados momentos conseguiu fugir. Claro que também não tem qualidade ofensiva para machucar o São Paulo, tanto é que não criou nenhuma oportunidade. E o São Paulo apenas numa cabeçada com o Gustavo Santana, muito pouco. Claro que a gente esperava muito mais. Um São Paulo dominante, ficando com a bola, trocando passes com tranquilidade, fazendo esse balanço de um lado para o outro, até abrir os espaços e aí sim você consegue a penetração para que você consiga a bola de finalização. Então, Arthur pelo lado direito com o Lucas Ramon, essa dobradinha faz com que a jogada de linha de fundo aconteça. Pelo lado esquerdo, nada aconteceu, porque o Iago se projeta e em muitos momentos ele tem que receber essa bola de costas. E ele não tem característica para isso. Luciano, vendo que o time não consegue fazer nada, ele baixa para ajudar na criação. E essa bola... com muita dificuldade de chegar na frente. Então, realmente, o São Paulo foi encaixotado na primeira etapa, não conseguiu fazer nada, tanto é que a arquibancada perdeu a paciência. Vamos ver se o time do São Paulo é o mesmo para a segunda etapa. O banco não vai oferecer muita coisa. Se o time titular do São Paulo já tem as suas limitações, os reservas são reservas que não mudam o jogo ou dificilmente mudam. Então, de repente, alguém está inspirado, sai do banco, enfim. Eu também não sei como foi a semana de treinos dos atletas, mas o São Paulo precisa, de fato, fazer com que esse meio campo funcione. Se a bola não passar no meio campo, se essa bola do meio campo não chegar no ataque com qualidade, se essa construção não acontecer, o São Paulo vai continuar encaixotado pela equipe argentina, Guilherme Lage.
18: Muito bem, os jogadores do São Paulo acabam de voltar para o gramado. Nós estamos observando aqui que o São Paulo vai mexer, né, Fabiano Fará? Vamos para uma alteração, diga, Fará.
6: Me parece que é o Giordini, né, o camisa 48. Giordini vindo para a equipe do São Paulo.
18: Tô vendo ali 94 na placa.
6: O Danielzinho foi embora, ficou no vestiário o Danielzinho. Ele trocou o Danielzinho pelo Giordini, um volante por outro.
18: Muito bem, o São Paulo voltou com 19 minutos e alguma coisinha dos vestiários. É um atraso quase que recorde, hein? Autoriza Gustavo Tegueira do Uruguai. Tem bola rolando outra vez no Morumbi. 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Quem escuta sabe, saída do São Paulo, bola rolando outra vez no Cícero Pompeu de Toledo. Primeira tentativa de lançamento muito longo, de Lolo chega para tirar, afasta o perigo. A bola volta reboteada para a equipe do São Paulo, Iago. Abertura para o lado, canhoto Sabino. Toque de primeira por dentro, agora na faixa central para Marcos Antônio. Recuando dentro do círculo central para Domingos Duarte. Portanto, Giordini na vaga de Danielzinho. Já já o Ivan Drago anuncia aí, o Ivan Drago vai... claro, anunciada a alteração no Morumbis, o Ivan vai analisar pra você. Olha o Arboleda dentro do círculo central, larga de lado, chamando a abertura agora com Marcos Antônio, dominou, conseguiu arrancada, passou no meio de dois, tentou o passe bloqueado, voltou pra Marcos Antônio, tentou Luciano, travado, rebote ali, Gustavo Santana, abertura para o lado canhoto, Iago, cruzamento por baixo, passou pelo Dilolo, passa na boca do gol, Lucas Ramon não consegue tocar, ainda vai Arthur, se esforça, a bola sai pela linha lateral com o desvio do Dilolo, é manual para a equipe do São Paulo, já batido, manual rapidinho, bola com Domingos Duarte, tentou chegar na linha de fundo, marcação travou e aí o Domingos Duarte atropelou. Arbitragem parando, marcando a falta do zagueirão português do Domingos Duarte. Ivan, alteração no São Paulo, Jordinei, você falou aí, o Danielzinho não acertou praticamente nada e foi embora do jogo, Ivan.
19: Pois é, é o único volante com capacidade de construção que ele tem no banco de reservas e é um menino formado na base. Nilton e Pablo Maia são jogadores mais marcadores, Pedro Ferreira e Cauli já são mais meias, né? Jogadores que podem chegar à frente, podem funcionar inclusive como atacantes. Então ele opta por um jogador que inclusive jogou o clássico contra o Palmeiras. E a ideia é essa, é fazer com que essa bola chegue no ataque com mais qualidade. Ele decide por um menino mais uma vez.
18: Muito bem, demorou Monteiro, agora uma enormidade para bater essa falta, hein? E vem para tirar outra vez a zaga do tricolor, rebate, a bola ela se perde pela linha lateral. É manual, a equipe de arbitragem está marcando bola a favor do São Paulo, é isso, né, Fará?
6: É isso, uma falta já batida.
18: Marcou uma falta ali na intermediária, o tricolor movimenta e recomeça no campo de defesa com Domingos Duarte. Tocada por dentro, agora para Arboleda, ele domina na faixa central, faz abertura para o lado esquerdo da Sabine, empurrando um pouquinho mais à frente, vem recolhe outra vez Iago. Iago tentou a ligação com Gustavo Santana antecipado. Bate nela de Lula, a bola volta reboteada na canhota, outra vez para Iago, tocou por dentro a Gustavo Santana, que volta recuando, recomeçando no campo de defesa para Sabino, por dentro, agora para Arboleda, larga na direita, domina Domingos Duarte, desce o português, abertura, chamando outra vez a participação de Lucas Ramon, dominou legal, escapou da marcação, ligou por dentro, bolão Luciano! Tocou mal pro Gustavo Santana, corta a defensiva do Boca. Na sequência chega Lucas Ramon, divide na dura o São Paulo, passa o pé ali. O Marcos Antônio vai pro chão, jogador do Boca. A arbitragem tá parando, marcando essa falta do Marcos Antônio. Pintou cartão amarelo ali pro Jordinei já, hein? Por reclamação, por xingar ali, o Fará.
6: É, o Jordinei mal entrou, já tomou cartão amarelo, ficou reclamando. Foi o Jordinei quem puxou o Velasco, né? Pela cintura e foi reclamar, recebeu o cartão amarelo 48 do São Paulo.
18: Marcos Antônio passa o pé, o Jordinei completa ali, né, com os braços, mas foi pela, realmente pela reclamação, né, pela questão verbal. O primeiro cartão do jogo pro garoto que acabou de entrar, hein? Não precisava. Bola com o Boca Juniors, abertura para o lado direito. Trabalhando por ali, Lozano. Ele deixa a recuada mais atrás agora para Lautaro, o Lautaro Dilolo. Na pequena área, acionado o goleirão Monteiro. Ele domina e despacha. Gustavo Santana estava em cima. E aí virou um bolão, lançamento. Era para o Merentiel, sai do gol. Rafael fica com ela, faz tranquila defesa com as mãos e recomeça. Solta curtinha para Arboleda ali na meia-lua. Arboleda empurra mais à frente agora para Marcos Antônio. Desce o São Paulo. Já ultrapassa a linha média, traz o tricolor para o campo de ataque. Ainda Marcos Antônio. Largando na direita agora para Arthur. Arthur domina, chama contra si, marcação do primeiro, rolou por dentro a Jordinei. Jordinei domina, gira em cima da bola, dois em cima. Ascacibar tá duro para cima dele, também Delgado. Bola recuada para Arboleda. Se jogando mais uma vez com Marcos Antônio. Se apresenta por dentro, Jordinei recebe, tenta o giro, dois em cima, falta nele. Ficou pesado ali pra cima do garoto Delgado. Falta marcada, bate rápido Marcos Antônio com o Arboleda. Tentou o lançamento de primeira pro Gustavo Santana, tira a marcação. Voltou no rebote intermediário. Luciano bate com desvio, ela vai fora. Por cima da meta argentina pela linha de fundo. Escanteio São Paulo, fora.
6: Viu a oportunidade, um espaço. Luciano de perna esquerda tentou o tiro. Paredes fez o desvio, escanteio aqui do lado esquerdo, Arthur cobra.
18: Dentro da grande área, Domingos Duarte, Sabino, Luciano, Gustavo Santana, todo mundo tomando a sua posição, tá chegando também Arboleda, que é sempre uma ameaça no jogo aéreo, uma bola parada pode ajudar o tricolor. Arthur pega enquanto levantou, bola passando por todo mundo, vai sobrar, chega para tirar de qualquer maneira a defesa argentina. Ela se perde pela linha lateral, é manual para a equipe do São Paulo bater. 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Desce tricolor para o campo de ataque, Marcos Antônio, abertura para o lado esquerdo, rente a linha lateral para Iago, ele retrocede, deixa mais atrás na intermediária, domina mais uma vez para recomeçar de Sabino, inverte o lado, chama o zagueiro lá que atua pelo lado direito agora, que Domingos Duarte. Ele despacha, manda o lançamento para o campo de ataque. A bola muito forte, passa por todo mundo, vai sobrar. Teve desvio do jogador argentino, tentou evitar a saída pela linha lateral, não conseguiu. Lozano, manual São Paulo, já batido, tem pressa. Iago agora para Marcos Antônio, pede a devolução. Marcos Antônio devolveu. Iago levantou para a boca do gol. Luciano, de cabeça, ela sai fraquinho. Tranquila para Álvaro Monteiro recolher e ficar com ela. 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Tentou sair jogando com as mãos Monteiro. Chegou para disputar Iago. Marco está parando para marcar uma infração aí. Confesso que eu não entendi. O Iago ficou na bronca com a arbitragem, hein, Fará?
20: E o jogador do Boca, o Lozano, fica pedindo cartão pro Iago. Ele levantou demais o pé, né? A perna esquerda. Jogo perigoso, marcado e já batido.
18: Já batido, infração, tentativa de inversão por elevação. Toca mal nela, agora o jogador do Boca. Volta de presente pro São Paulo, Arthur erra o passe. Sobra, deu sorte, sobrou no campo de defesa para Marcos Antônio, recuando de primeira, recomeçando com Domingos Duarte. Por dentro agora para Arboleda. 6:30 da segunda etapa, 0-0 São Paulo e Boca, no agregado 1-0, conquistado pela equipe argentina no jogo de ida. Bola tocada de Sabino para Arboleda. O domínio não é bom, aperta as cacibas. Ele abre do lado direito, Domingos Duarte, obrigado a despachar, bate na bola direto pela linha lateral. O jogo do Arboleda é recheado de erros técnicos, de domínio e passe, hein, Ivan?
19: Pois é. São Paulo visivelmente está sentindo o jogo, né? E a bola está queimando nos pés de alguns jogadores. Eu esperava um comportamento diferente na segunda etapa, mas o que nós estamos vendo é mais do mesmo, mais do que aconteceu no primeiro tempo.
18: Mais um passe agora que ele deu, que não foi muito bom pro Domingos Duarte, que o português foi obrigado a despachar, mas o Boca também se atrapalhou. Ó, e aí o lateral foi batido e o Monteiro chutou uma bola exatamente onde estava a bola do jogo para atrapalhar.
20: Mas estava dentro de campo a bola, né? O São Paulo que se precipitou na cobrança.
18: E por isso que o árbitro não vai tomar uma atitude, mesmo com a revolta do banco, né, Fará?
20: É isso, e agora ele chega ali no Dorival Júnior, o Terreira conversa com o Dorival Júnior, abre os braços, fala, sinal, faz sinal de que acabou a reclamação, segue o jogo.
18: E é quente aqui no Morumbi, o lateral batido, o São Paulo mais uma vez controla a posse. Arboleda, larga na canhota para Sabino, ligação com Iago. Iago vem baixar aqui no campo de defesa, recebe, tenta a ligação mais à frente, Gustavo Santana domina bem, solta na canhota, Sabino para Iago, passe nas costas. Aí o Sabino fica pedindo desculpa, a bola se perde pela linha lateral. São Paulo erra tecnicamente, lance simples de passe, domínio. Por enquanto, jornada não muito feliz aqui no Morumbi. Lateral batido, recupera de Lolo. De primeira pro goleirão Monteiro, apertado. Ele despacha de qualquer maneira, dá um chutão, bola se perde pela linha lateral. A verdade é a seguinte, hein? 8 minutos do segundo tempo, que é só pichotada de um lado pro outro. A bola deve estar magoada, hein, Fará? Sendo maltratada pelas duas equipes.
20: A bola chora neste momento, Guilherme Lage.
18: Lateral batido. Gustavo Santana domina na intermediária. Recua até dentro do círculo central. Bola para Marcos Antônio. Abrindo na direita. Desce o São Paulo. Lucas Ramon tentou passe. Pegou no adversário. Voltou nele. Lucas Ramon por dentro agora para Marcos Antônio. Dominando. Passa o pé em cima da bola. Abre para o lado direito. Dominou com dificuldade. Arthur chega para cortar a marcação. Toca nela. Mãe na linha lateral. Lautaro Blanco. É manual para a equipe do São Paulo bater enquanto a bola rola. 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Botou uma bola para fora agora ali o Domingos Duarte.
20: Ele dominou a bola no popular, dominou com o saco. Aí sentiu.
18: E botou para fora.
20: Exato.
18: Mamãe. Boca não vai devolver essa bola. A torcida tá vaiando, reclamando, mas aí, né, agora o goleirão Monteiro devolve pro Rafael. Ivan do céu, começo de segundo tempo tá dureza, hein, Ivan?
19: Pois é, uma extensão do que aconteceu na primeira etapa. Lamentável que tecnicamente o São Paulo esteja realmente sentindo a partida. Até os jogadores mais experientes não conseguem entregar. Até aqui, o jogo é absolutamente tranquilo e controlado pelo Boca.
18: Que tenta mais uma descida, Leandro Paredes de primeira para o campo de ataque. Domingos Duarte cortou, voltou, olha o Luciano, tentou para Arthur, controlou, voltou para Luciano, travada, ela sobrou para Arthur na entrada da grande área, ele bate, pegou no Luciano, voltou, Luciano bateu cruzado, tentou se esticar para tocar nela por ali na grande área. Era o próprio Iago.
20: Rabo, que foi travado aos trancos e barrancos. São Paulo chegou, hein, Farão?
0: É isso, errando tudo, né? Primeiro o Arthur errou o passe pro Luciano, recuperou a bola, tentou um chute, errou. Luciano tentou um chute, errou. Quando ela chegou pro Iago, o Lozano mandou a escanteio. O Arthur cobra lado direito.
20: Olha a distância pra movimentação, Arthur. Todo mundo na pequena área esperando. Arthur, pé canhoto, mandou com curva. Bola desviada, vai pela linha de fundo. Na primeira trave, mergulhou, tocou de cabeça nela. A equipe do São Paulo, a bola se perde pela linha de fundo. Gustavo Santana, é só tiro de meta pro Boca bater. 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Tiro de meta batido, ponteiro. Despacha, manda pra elevação pro câmbio de ataque. Bem o Arboleda no meio do caminho, intercepta, sobra Jorginho. Passe ruim de primeira, Marcos Antônio Arredonda. Deixa mais atrás pra Domingos Duarte, abertura. Cutucadinha por elevação pro lado direito. Tentou chegar por ali, Lucas Ramon foi pro chão, falta. Foi atingido por Blanco, arbitragem para a marca. É falta que favorece a equipe do São Paulo no campo de defesa. 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Falta batida pelo São Paulo no campo de defesa. Invertida aqui para o lado canhoto para Sabino. Ele abre junto à linha lateral. Iago recolhe, cercado por dois. Serve por dentro na faixa central. Marcos Antônio que volta tudo para Sabino. Tá apertado, acossado. Abre por elevação na canhota. Gustavo Santana arredondou bem por dentro. Marcos Antônio está jogando com o Jorge. E falta nele. Chegou, passou o pé nele ali. O Paredes foi lá e cumprimentou o garoto. E o Boca chutou a bola lá pra longe, hein? É falta que favorece o tricolor ali no campo de defesa. 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Descendo São Paulo mais uma vez pro campo de ataque na intermediária. A bola é recuada. Vai recomeçar o tricolor aqui com Arboleda na defensiva. Apertado por Merentiel, mamãe. Ele tentou abertura por elevação pro Iago. Mandou na placa de publicidade. Mais uma. Se a gente fosse contar, Fara, os erros técnicos nessa segunda etapa, não teria, nos dedos das mãos, não teríamos mais dedos,
0: tô,
20: né?
0: Não, tinha que usar os do pé. São sete erros técnicos do Arboleda, eu contei aqui.
20: Teremos que usar os do pé, daqui a pouco.
0: É,
20: pro segundo tempo, tá? Que se for usar, se for contar os do primeiro, aí fica a dureza. Quadra pro Dilolo lá no campo de defesa, vai apertar Gustavo Santana, ele volta tudo na grande área. Monteiro chegou, marcação do Luciano, ele despachou também pela linha lateral. É manual, Iago bateu lateral direto pro Luciano, Dilolo no meio do caminho, intercepta, toca de cabeça, põe pela linha lateral. É novo manual, tricolor vai permanecer no campo de ataque ali para o lado esquerdo, toma distância para movimentação, Iago se aproxima para dar opção Jordan, e mais atrás ele tem Marcos Antônio na grande área, Gustavo Santana e Luciano. Ainda Iago, demorando um pouquinho para bater esse lateral, árbitro abre contagem, ele bateu o lateral curto, entregou na ponta canhota pra Jordan e devolveu pra Iago. Iago dominando, não dá pra cruzar, marcação em cima, ele volta mais atrás, Sabino outra vez por dentro pra Iago, apertado, acossado por Ascacibar, solta na canhota, vem tricolor pro campo de ataque, pedala pra cima da marcação, Jordan serve por dentro na faixa central, agora Marcos Antônio distribuindo o jogo, abrindo lá na direita pra Arthur. Arthur domina na ponta, de mano contra o Blanco, ele não cruza, volta mais atrás, serve de novo Marcos Antônio, dominando, controlando na intermediária, Marcos Antônio prende o passe, não faz, a galera fica na bronca, ele fintou o primeiro, tentou avançar, foi travado pelo segundo, tira a marcação, vai sobrar a reboteada, se antecipa Domingos Duarte, bate na bola, vai sobrar na ponta direita, ainda o tricolor tentando tocar mais atrás, olha o Lucas Ramon, tentou um calcanhar na linha de fundo, dois jogadores do Boca para proteger, era pro Marcos Antônio, ela se perde, é só linha de fundo, tiro de meta para a equipe do Boca Juniors movimentar. 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Não tem pressa nenhuma para movimentação. Álvaro Monteiro, goleirão colombiano. Ele vai de pé direito, transfere banda para elevação para o campo de ataque. Vai tentar disputar por ali mais uma vez. Domingos Duarte, a bola tocada por dentro. Chega Merentiel, deixa recuada mais atrás. Segue Boca, desce para o campo de ataque. Abertura de Milton Delgado na canhota. Olha o Boca chegando na linha de fundo. Cruzamento é travado. Arboleda sobe, toca de cabeça, afasta parcialmente. Ela vai voltar reboteada na intermediária recuada.

0: Boca Juniors!
1: Boca Juniors!
0: Leandro Lozano abre o placar no Morumbi! E com tamanha facilidade e liberdade, um lateral direito se mandou por dentro, recebeu um bolão do Leonel Flores de primeira. E ele teve tamanha tranquilidade que foi carregando, invadindo a grande área, guardou a saída do Rafael. E de pé canhoto, um lateral direito desceu por dentro da defesa do São Paulo, invadiu a área. E de pé canhoto, o pé que balança a rede tricolor do Morumbi, ele bateu, Rafael ainda tocou nela, não evitou uma entrada. Leandro Lozano, Lozano, Lozano, Lozano, Leandro Lozano faz o primeiro do jogo no Morumbi. Abre o placar, Rafael confere que ela tá lá no fundo do seu gol. Festa da torcida chinesa aqui no Cícero Pompeu de Toledo. Gol fortaço, mais do que um gol, um golaço. Jogada de garra, de vibração. 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Lozano amplia a vantagem do Boca. 1, Boca Júnior 0, São Paulo no agregado 2-0. Fará.
2: O toque do Flores de primeira deixou um clarão na defesa do São Paulo. O Lozano se projetou e estava muito à frente do Domingos Duarte. Invadiu de perna esquerda, mandou para o fundo da rede. A pequena, mas barulhenta torcida do Boca foi ao delírio. Os argentinos ampliam a vantagem no Morumbi.
0: É 1-0 Boca, 2-0 no agregado. Que bolão de primeira ali do Flores, cheia de curva, um tapa nojento, como você gosta de dizer, Ivan. E um lateral direito se mandou por dentro da defesa com tamanha liberdade que ele fez o gol de canhota. 1-0 pro Boca, Ivan.
3: E uma partida muito sólida do Boca jogando no Morumbi. Muito organizado defensivamente e pegou a defesa do São Paulo desorganizada e castigou. Eu até esperava muito mais intensidade, energia por parte dos jogadores do São Paulo, já que os nobres guerreiros, eles foram poupados no final de semana diante do rival. Tadinhos. E agora o que a gente vê em campo é um time pipoqueiro. Um time que erra absolutamente tudo e é tranquilamente controlado pelo adversário argentino. Por enquanto, o Boca simplesmente faz uma partida sólida e o São Paulo não consegue entregar nada.
0: Mudou. E a missão tricolor acaba de ficar dobrada, né? Agora o São Paulo precisa de 2 gols para levar para os pênaltis. Com 18 da segunda etapa, o Arthur bateu uma falta na intermediária para a área. O goleirão saiu, caiu com a bola. Agora está cheio de Dolores, Dolores. É aquela coisa, né? Se ele for atendido, alguém do Boca tem que ficar 1 minuto de fora. Diga, Fará.
2: O Velasco foi embora no Boca assim que ele marcou o primeiro gol, né? O Lozano marcou o primeiro gol. O técnico Rodolfo Arrua Barrena mudou. Velasco foi embora. Villa, camisa número 22, veio para o jogo e o São Paulo vai mudando. Deixa eu só observar aqui, ó. Sai Sabino com a 35, entra Ferreirinha com a 11. Sai Sabino, entra Ferreirinha. São 3 mudanças do São Paulo agora, tá? Então o Sabino saindo. O Lucas Ramon vai embora para a entrada do Rian Francisco, 49. Vai embora Lucas Ramon para a entrada do Rian Francisco, número 49. E vamos observar aqui a terceira alteração. Foi embora o Gustavo Santana para a entrada do Vitor Sá, camisa 27.
4: 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É, ó, 3 mexidas. Entraram só jogadores de frente e saiu um lateral, saíram, né? Um lateral, um zagueiro e um atacante, Ivan.
3: É, agora é um 4-2-4. Ele desmancha o esquema com 3 zagueiros, então ele deixa a Arboleda com Domingos Duarte, os 2 laterais, Marcos Anton e Jordney no meio campo, com Luciano e Rian Francisco por dentro, Vitor Sá e Ferreirinha, além do Arthur. Então, agora é um São Paulo que vai se atirar para cima do adversário.
0: Muito bem, olha o Domingos Duarte tirando o perigo, botando para o campo de ataque. Tem que ver quem fica na lateral direita, né, Ivan? Que ele sacou o Lucas Ramon.
2: O Vitor Sá foi
3: Vitor Sá
2: contra o Palmeiras, né?
3: Isso, é o Vitor Sá.
0: Muito bem, vamos observar então esse desenho aí que o Dorival monta. A torcida do São Paulo dá uma pequena reagida. Tempo tem, 20 da segunda etapa. Precisa de 2 gols, o tricolor para levar para os pênaltis. O Boca recupera, tenta descida, arrepia. Domingos Duarte bate na bola, se perde.

0: linha lateral. Para a equipe do Boca Juniors, batendo futebol, bicho Casper, ponto certo, só por estar com o Franco Alves. Franco Alves, tá na mesa do mundo todo. 20 e meio da segunda etapa, tem lateral, o Boca não tem pressa nenhuma para bater. Chegando para a movimentação, Lautaro Blanco, se apresentando para ali, Paredes, lateral, batido curtinho. E aí o Paredes dá uma inversão, chutão lá pro outro lado, cai certinho, chutão nada, nos pés do Lozano. O autor do único gol do jogo até aqui, a redonda, solta por dentro outra vez para Paredes, abertura, bola para elevação lá para ponta, canhota, é pro Villa. Tá fresquinho no jogo, o colombiano chegou, dominou, fintou, Vitor Sá levantou pra Boca do gol, Arboleda de cabeça, tira o perigo, ela vai cair reboteada outra vez no campo de ataque da equipe do Boca, sobe Guerreira, toca de cabeça sem direção, entra no meio do caminho, Jordan domina, faz o giro e é derrubado, é falta que favorece a equipe do São Paulo no campo de defesa, quem veste a camisa 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tabelando com Jordan, nem larga na canhota para Domingos Duarte, de primeira, agora com Iago, Iago dominando, vai sair jogando a equipe do São Paulo, bola tocada por dentro para Jordan, domina o volante, gira o corpo, solta de lado, busca Arthur, Arthur vem aqui, busca encomenda no campo de defesa, ultrapassa a linha média, traz o São Paulo para o campo de ataque, ainda Arthur, soltou para Jordan, de primeira mais atrás, agora com Marcos Antônio, abrindo pela elevação na canhota, no peito do Ferreirinha, primeira dele, Ferreirinha domina, põe no gramado, arredonda, tenta partir para cima da marcação, toca nela por ali, outra vez a equipe do Boca com o Lozano, sobrou para Ferreirinha, abriu para lado, canhoto na ponta, Iago, cruzamento pra Boca do gol, furou a zaga, tentou finalizar em primeira, tem rebote, bate em cima da marcação, Arthur, novo rebote, Jorge nem bateu, caiu pro Luciano, ajeitou de lado, ele desviou, gol, mas tá parado o jogo, a arbitragem tá marcando posição de impedimento, Ian Francisco ia empurrando pro fundo do gol, na batida mascada do Arthur, ela sobrou pro Luciano na grande área, ele ajeitou de lado, a posição do Luciano é no mínimo discutível, e ele ajeitou para trás pro Ian Francisco, essa revisão vai definir, o São Paulo pode empatar o jogo, Monteiro tá no chão, jogadores do São Paulo estão se abraçando, tem gente aqui no Morumbis querendo pressionar o árbitro, o Luciano chamando a galera, o estádio começa a se agitar, que a gente nunca viu, é um meio gol aqui no Morumbis, para
1: a impressão que eu tive olhando aqui no monitor da cabine da TMC é que a condição do Luciano era absolutamente legal, mesmo legal, e o toque pro Ryan Francisco que acabou de entrar, o gol do São Paulo pode ser confirmado, a torcida do Morumbis se anima aqui,
0: a comissão técnica olha pra arquibancada, pula e soca o ar como falam, vamos comemorar o gol, é gol, eu fiquei na dúvida, porque assim, aquela batida de olho no momento do chute mascado, até parece que o Luciano vem de trás, uma mesma linha, mas a gente sabe que a linha traçada às vezes é diferente da nossa impressão inicial, né, Ivan?
2: Pois é, pela imagem disponibilizada, pela imagem que eu tenho aqui, eu estou com vocês, mas vamos aguardar as linhas traçadas. São Paulo pode achar um gol em meio a um jogo muito ruim que vinha fazendo até aqui.
1: Sendo checado.
0: As duas equipes cercando o árbitro. Aquele negócio da galera se afastar do árbitro foi pro Beleléu, né? Ele tá ali com um monte de gente cercando dentro da grande área. Os jogadores do São Paulo queriam botar a bola no centro do gramado. Ele saiu correndo atrás da bola. O Luciano olha pro banco, pergunta: é gol? Com os dois dedos polegares em riste. Momento de absoluta apreensão e expectativa aqui no Morumbis. O São Paulo pode voltar a igualar o marcador e precisaria de apenas mais um gol para levar para pênaltis. 24 da segunda etapa. Jogo parado há cerca aí de 2, 3 minutos. As linhas sendo traçadas nesse momento. Tudo indica, Fará, que a posição é legal. Tudo indica. Pô, a linha azul do defensor parece um pouquinho atrás da linha vermelha. Ai, ai, ai, expectativa, apreensão total. A Conmebol trabalha com as danadas das linhas. Agora a linha vermelha tá atrás da azul, hein, Fará?
1: É, o ombro do Luciano, é isso?
0: É, a linha vermelha tá atrás da azul ali na linha do VAR da Conmebol. Isso vai render reclamação a semana inteira, né?
1: Mas me desculpa, mas isso aí é impedimento.
0: O impedimento está confirmado e o gol está anulado, Fabiano Fará.
1: É, por causa do ombro do Luciano. Uma linha que deu a impressão primeiro de Luciano estar em condições, depois a linha foi traçada vermelha e impedimento marcado.
0: A Conmebol precisa do 3D também, hein, Ivan? Do VAR 3D, no caso. acho que o nosso Ivan está sem palavras.
3: Eu acho que ele caiu da cadeira.
2: Não, pode repetir, Guilherme, desculpa. Eu estava tentando ver aqui uma outra imagem, mas vamos lá, pode falar.
0: O que eu disse para você só é que a Conmebol precisa também do VAR 3D, né?
2: Ah, pode, pode. Pode e deve, né? É, infelizmente, essas porcarias de linhas traçadas é o que tem para hoje, né? E aí você fica refém dessa manipulação, né? Quando eu falo manipulação é porque tem um ser humano ali operando a máquina. Enfim, o gol foi anulado, que complica ainda mais a vida são paulina.
4: Desculpa me intrometer, Guigui, eu tava parado pra tomar água. A impressão que eu fiquei foi, vamos até onde dá pra passar a linha vermelha da linha azul. Passou a linha vermelha da azul, pronto. Aqui, a jogada acaba aqui.
0: Eu tô com o Leandro. Cara, pra mim isso não é impedimento. Mataram a mesma linha, né? Com essa questão aí do VAR. E o que a gente viu, assim, se não for a mesma linha, né? Enfim, foi anulado o gol do São Paulo. Realmente, a tecnologia das linhas parece cada vez mais ultrapassada com tudo quanto é liga hoje tem do VAR 3D, né? Já que ouvimos Leandro Boldaqui, eu lembro pra você que terminando São Paulo e Boca Juniors, vem o melhor pós-jogo do Cádio Brasileiro com o nosso Leandro Boldaqui. 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Copa Sul-Americana, quartas de final, jogo na volta, Morumbis 27 da segunda etapa. Boca 1, gol do lateral Leandro Lozano, 0 pro São Paulo no agregado, 2-0 pros argentinos, Lucas Escórcio.
5: Comissão, jogadores e torcedores do Fluminense e Platense se envolveram em confusão depois da classificação do Flu na Argentina. Zagueiro Frentes levou um soco de um torcedor.
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0: Zagueiro tomou um soco do torcedor. Cada coisa que acontece em competição da Conmebol é brincadeira, né? Ai, ai, ai. E o São Paulo sai jogando de novo no campo. Fala, Fara. Não, é inacreditável, né?
3: Bom, já viu o tamanho do Freitas?
0: Então, já entraram com um carrinho de mão para agredir jogador em jogo da Libertadores, né? Olha o Marcos Antônio, ele despacha a banda pro campo de ataque, tentou para ali, Figueirinha vai lá no alto, Lozano toca de cabeça, afasta o perigo parcialmente, vão dar reboteada dentro do círculo central, outra vez pra equipe do São Paulo com o Jordine, o garoto domina, larga de lado, chama Arboleda, abertura na direita, agora desce São Paulo, vem pro campo de ataque, bola esticada, Vitor Sá para Arthur, na ponta, dominou, Arthur voltando mais atrás, retrocedendo na intermediária, o São Paulo vai trocando passes, trabalha por ali, outra vez ganha Francisco, a bola é recuada na intermediária para Arboleda. Leda por dentro, agora para Domingos Duarte, dominando, avançando para o campo de ataque, abertura na canhota, recolhe Figueirinha junto à linha lateral, perde o domínio dela, chega Flores para retomar, recua mais atrás, despacha de qualquer maneira, Blanco, ela cai, vem com o peito, Domingos Duarte, arredonda para Marcos Antônio, mais à frente, agora para Jordi, rolou, olha o Luciano, abriu na canhota para Figueirinha, dominou mal, perdeu o timing do cruzamento, voltou, recuou mais atrás, bola para Marcos Antônio, levantou para a boca do gol, olha o perigo de Lolo, tocou de cabeça, ela caiu, reboteada ainda na grande área, lado esquerdo, Figueirinha, passa o pé, tenta fim. E é desarmado pelo Paredes. Ele já tinha passado pelo Paredes, aí ele voltou. Eu não consigo entender o jogo do Figueirinha. Acho que é muito avançado pra mim. Bate o lateral, Figueirinha. Bola pra Marcos Antônio. Outra vez abertura na ponta pra Figueirinha. Devolveu pra Marcos Antônio. A marcação bem aperta com Ascacíbar. Ele recua mais atrás. Recomeça com Arboleda na intermediária. Faixa central, abertura para o lado direito pra Arthur. Empurrou na linha de fundo do São Paulo. Cruzamento é travado. Luciano tentou. Bola travada, aliás, era o Jordine, escanteio para o São Paulo, Fará.
1: Lado direito, lá vem Arthur, zagueiros do São Paulo na área.
0: 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Arthur, pé canhoto, levantou para boca do gol, lá no alto, sobe, toca, Blanco, tem rebote, voltou de novo para Arthur, na ponta, rabiscou, passou pela marcação, levantou para a segunda trave, ela vai fora. Pegou um efeito estranho, saiu com perigo e tinha gente do São Paulo prontinho ali na segunda trave. O Rio Francisco para empurrar para o fundo do gol. O goleiro já tinha sido batido, Fará.
1: Até armou o cabeceio o Rio Francisco para finalizar. Ela subiu demais, caiu na rede. Do lado de fora é tiro de meta.
0: 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Olha o goleirão Álvaro Monteiro. Ele despacha a bola para elevação para o campo de ataque. Sobe, toca de cabeça, Arboleda. Arthur tentou entrar pisando. finalizando, a bola pingou, enganou ele, pegou no corpo do Arthur, sobrou agora para a equipe do Boca. Olha o Vila, se mandou na ponta canhota, para, pisa no break, encara a marcação de dois, Vila deixa a bola recuada mais atrás, tocar por dentro, chega a Boca com perigo, Delgado abriu na canhota, Blanco cruzou por baixo, Arboleda arrepia, tira o perigo, entra Luciano, toca de cabeça, é atropelada, a bola cai reboteada, vai tentar, Rio Francisco fica com o rebote. Que isso, o árbitro não deu a falta no Luciano, ele poderia ter dado vantagem, mas teria que ser falta agora, Fará.
1: É isso, o Rio Francisco até parou, olhou pro árbitro, desistiu da jogada, mas segue o jogo.
0: Arbitragem da Conmebol. 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É o passe por ali, Paredes, bola interceptada por Marcos Antônio, ligando para Luciano por dentro. Ficou sem opção de passe, não achou ninguém, voltou, recuou para Jordine, ligando na direita o São Paulo, tem toda a pressa do mundo. Marcos Antônio dominou no corredor direito, carregou por dentro, tentou passe, corta Herrera, rasga, tira o perigo de qualquer maneira, sobe, desvia Flores, na sequência Cacíbar, o árbitro vai parar, vai marcar uma infração ali, a bola vai ficar a favor do Boca Juniors, que vai mexer. Ué, a placa subiu com, pareceu 8 por 8, mas acho que é 18 ali, né, Fará?
1: É, vai sair o Delgado, camisa 18, para a entrada do Belmonte, camisa 8, Delgado, que foi a novidade esta noite, vai embora para a entrada do Belmonte, camisa número 8, e vai embora o Flores também. Flores para a entrada de Oscar Romero. Não, Ángel Romero, perdão. Ángel Romero, ex-Corinthians, camisa 11. Romero que fez 2 gols pelo Campeonato Argentino, jogando pelo Boca, vitória de 3-1 contra o Central Córdoba.
0: É, essa hora do jogo entre um Belmonte aqui, a torcida do São Paulo tem até arrepio, né? Parece assombração. 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Bola que vai sobrar aqui pro Rafael Tranquilo na grande área ficar com ela. Tem aí então o nosso velho conhecido Ángel Romero e também o Belmonte. Saíram Delgado e Flores, Ivan.
2: Ele coloca um volante com capacidade de marcação e ele também coloca um atacante que ajuda bastante na marcação, além de aparecer na frente, porque a gente conhece bastante o Romero, que já não é mais aquele, evidentemente. Tanto é que saiu do Corinthians recentemente, já não tem mais aquela saúde para fazer o corredor.
0: 32,5, Marcos Antônio vem buscar encomenda aqui dentro do círculo central, ultrapassa a linha média para a equipe do São Paulo. Rolou mais à frente para tinha 4 opções, tinha Ferreirinha lado esquerdo, Rian Francisco por dentro, o Iago também estava por ali, o Luciano, ele deu direto no goleiro. Fará.
1: Cabeça baixa mais uma vez do Arthur, que se lamenta até agora. O Boca vence.
0: Monteiro que bate, manda para o campo de ataque, por elevação, sobe Domingos Duarte, toca de cabeça, ela se perde pela linha lateral. É manual para a equipe do Boca Juniors bater. 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Lateral batido, bola na linha de fundo para Ángel Romero, tentou o giro, chegou, tocou. 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Lateral batido, bola na linha de fundo para Ángel Romero, tentou o giro, chegou, tocou nela e Iago, a bola se perde pela linha lateral. É manual, vai ficar com ela a equipe do Boca Juniors, queria ali o Iago lateral para o São Paulo. Árbitro tá dando bola, favorecendo a equipe do Boca Juniors. Chega ali sem pressa nenhuma, Lozano, o autor do gol, bate mal, lateral, entra Domingos Duarte, arrepia, dá um chutão, sobe de Lolo, toca de cabeça, ela vai cair reboteada outra vez na intermediária, campo de ataque da equipe do Boca, subiu Domingos Duarte, tirou, tem rebote, cai para Vila, Sebastião Vila, o colombiano, abrindo na canhota para Blanco, domina o lateral, tentou na ultrapassagem outra vez pra Vila na linha de fundo, cercado por dois, chegou a cobertura do São Paulo, bateu na bola, uma pega em Vila e vai pela linha lateral. É manual para a equipe do São Paulo bater, já movimenta curto, bola para Marcos Antônio, campo de defesa, ele domina dentro da grande área, pisa nela, abre de novo na direita, sai jogando o São Paulo, abertura para ali para Vitor Sá, é o Vitor Sá, retoma o Boca, entrada na grande área, batida de primeira, vai fora. Ascacíbar fez o pivô, Merentiel arriscou de primeira, mandou longe, hein, Fará.
1: E o Vitor Sá, hein, olhando para baixo, disperso, entregou esse ataque pro Boca.
2: Muito interessante também a diretoria do São Paulo, que se esforçou para contratar um jogador de beirada como o Vitor Sá, pagando quase R$1 milhão por mês, dando um contrato de 3 anos para um atleta de 32 anos que agora tem jogado como lateral direito.
0: É, coisas que a gente tenta entender no São Paulo, né? Olha a bola tocada para o campo de ataque, recolhe outra vez na intermediária para abrir Marcos Antônio. E contratou um reserva para ele também, que é uma pecinha, hein, Ivan? Tal do Aurélio Buta. Tropeça na bola. Olha o Domingos Duarte. Passe de primeira por dentro, agora para Figueirinha. Soltou mais à frente. Luciano de primeira para Arthur, que erra. O Arthur também começou legal. Olha. O Arthur deu uma bela de uma caída. A zaga do Boca tira a mão, a bola vai pela linha lateral. É manual pro Boca, pro São Paulo. 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

0: de placa, carne Mondelli, todo dia em especial, lateral batido, São Paulo descendo outra vez para o campo de ataque, Marcos Antônio, larga na canhota para Domingos Duarte, abertura junto à linha lateral, Fegueirinha recolhe, parte para cima da marcação, Ângelo Romero fecha o espaço, Fegueirinha por dentro, agora para Marcos Antônio, dominou, levantou mão, para a boca do gol, nos braços do goleirão Álvaro Monteiro, absolutamente tranquilo para fazer a defesa, Fará.
1: Subiu tranquilo, não tem pressa o Boca Juniors. E a torcida do São Paulo calada mais uma vez.
0: É, e o tricolor aperta, retoma na intermediária, tenta descida para o campo de ataque. Olha o Arthur descendo, se mandando, dois em cima, ele para, gira, deixa mais atrás, chega para jogar Jordine. Bola tocada por dentro agora para Marcos Antônio, recolhendo, fazendo o giro ainda Marcos Antônio. Passa o pé em cima dela, larga mais à frente, Fegueirinha domina, tenta por dentro, chegou, deixou de primeira mais atrás. Agora Jordine com Domingos Duarte, largando de lado para Arboleda. Ele domina, abre na direita, olha o Vitor Sá de lateral, para cima da marcação, tentou encontrar o Arthur na linha de fundo, tira a marcação do Boca. Bate na bola de qualquer maneira, põe pela linha lateral, é mais uma, o São Paulo vai permanecer pro campo de ataque, tem pressa, bate, movimenta, bola mal tocada. Tentou jogar com pressa ali o São Paulo, Vitor Sá não consegue dominar, linha lateral é manual para o Boca Juniors bater. 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Copa Sul-Americana, quartas de final, jogo na volta, Morumbis, 36:40 na segunda etapa. Boca 1, gol de Lozano, 0 São Paulo no agregado, 2-0, Lucas Escórcio.
2: Amanhã pela Libertadores, às 9:30, tem Corinthians e Estudiantes.
0: Olha o São Paulo chegando, Fegueirinha rolou na entrada da grande área, Marcos Antônio bate, Monteiro. Provavelmente o chute mais forte da vida do Marcos Antônio. Defendido absolutamente tranquilo pelo Monteiro. Fará.
1: E dá a impressão que o Marcos Antônio não tem cacuete nenhum de finalização, né? Ele praticamente deu uma fatiada na bola, facilitou a vida do goleiro da equipe argentina.
0: Completando o giro, TMC, quem escuta sabe.
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0: Domingos Duarte recuperando na intermediária no campo de defesa para a equipe do São Paulo. Largando curtinho. Vai outra vez tentando avançar. Jordney. Por dentro ele larga. Vem o Arthur. Recebe atropelado. Falta nele. Atropara a marca. Falta que favorece a equipe do São Paulo. 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Vai trocando passes a equipe do São Paulo. Marcos Antônio largando de lado agora para Domingos Duarte. No campo de ataque ele rola por dentro na faixa central. A Jordney achou mais à frente. Luciano tentou passe de primeiro. Interceptado. Toma o Boca, olha o Vila, tentou dar um rolo ali pra cima do Jorginho, um rolinho, foi bem o garoto, travou no pé de ferro, ganhou, rolou mais à frente, bola pra Luciano, largando de lado, desce o tricolor, Iago, ilude a marcação do primeiro, que é Ângelo Romero, solta na canhota pra Fegueirinha, dominando junto à linha lateral, Fegueirinha, conseguiu passar pelo primeiro, que é Lozano, tentou um avanço, foi desarmado, ela fica com a equipe do Boca, Ascacíbar, de primeira faz abertura para o lado direito, luta por ela, Marcos Antônio, árbitro disse que foi ombro a ombro, ficou no chão, queria falta o Lozano, o árbitro mandou seguir, tocada mais à frente, desce São Paulo, Luciano, abriu para levar na ponta direita, olha o domínio do Arthur, tentou partir pra cima, foi pro chão, queria falta, o árbitro manda o jogo seguir, retoma a equipe do Boca e vai descer em contra-ataque, Merentiel se manda pro campo de ataque, abre pro lado canhoto, desce o Boca com liberdade, carregou, soltou, inverteu do outro lado pra Vila, na entrada da grande área, levantou pra Boca do Gosca, acima de primeira, bate completamente torto, a bola vai pela linha de fundo, é só tiro de meta e o Boca vai mexer, Fará.
1: É isso, vem aí, Ener Valência, camisa 30, ex-Inter, para a saída. Vamos acompanhar aqui quem vai sair aqui.
4: É o Merentiel, né?
1: É o Merentiel. Camisa 16, um atacante por outro. Valência, 30 no lugar de Merentiel no Boca.
0: 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Vamos chegando 39,5 agora. 1 pro Boca, 0 pro São Paulo. No agregado 2-0. Tricolor precisa de 2 gols. A essa altura, um milagre para levar para pênaltis. Abertura pro lado esquerdo da Fegueirinha. Rente a linha lateral. Ele pega a contramão. Volta no campo de defesa para Marcos Antônio. Largando de lado para Arboleda. Abertura na direita para Vitor Sari. Recolhe junto à linha lateral. Pega a contramão. Deixa mais atrás para Arboleda. Tocando de lado. Dentro do círculo central para Marcos Antônio. De novo para Arboleda. Vai avançando no campo de ataque. Se mandando o São Paulo. Desce com Arboleda. Abertura para o lado direito. O tricolor tentando, dominando o Arthur. Do lado direito ele vai carregando por dentro. São Paulo tem uma... A análise é sua, Ivan, mas é uma dificuldade de criar uma chance perigosa de agredir o adversário. É um jogo de lado irritante pro torcedor aqui no Morumbi. Depois desse ataque, você fala, Ivan Domingos Duarte. Abriu na ponta, bola pra Vitor Sá. Recuou, deixou pra Arthur. Ele escapou bem do primeiro. Arthur, entrada na área. Bate em cima da marcação. Ela vai voltar pra equipe do Boca. Sebastian Villa, bem dominado no campo de defesa. Deixa mais atrás, rasga de qualquer maneira. Tira o perigo dali. Blanco vai voltar pra Arboleda. A dificuldade de criar uma chance minimamente perigosa é enorme, Ivan Drago.
4: Mas o São Paulo tá encaixotado desde o início do jogo. E é claro que ele precisa de um pouco de inspiração, mas quantos erros técnicos nós tivemos no jogo? Então é um time pouco inspirado que, na verdade, está sentindo o jogo grande, aquela senhora pipocada em casa e não consegue fazer absolutamente nada contra o adversário. Nada. O goleiro não trabalha. Você vê que o Boca também, ele não cria grandes oportunidades, mas ele não sofre durante a partida. É decepcionante. Vale lembrar mais uma vez, os nobres guerreiros foram poupados no final de semana no clássico contra o rival. Eles precisavam descansar e eles simplesmente não conseguiram fazer nada. Horrível a participação do São Paulo até aqui no jogo.
0: 41,5, Iago por dentro para Ferreirinha. Ele volta recuando para Arboleda no campo de defesa, dominando, avançando, ultrapassando a linha média, trazendo o São Paulo para o campo de ataque. Abertura para o lado direito, a Vitor Sá. É bom passe agora, na ponta. Olha o São Paulo chegando, boa finta na grande área, bola golada na entrada dela. Arthur dominou, puxou para a canhota, não bateu. Voltou recuando para Marcos Antônio. Aí ele domina. Nunca é um perigo o chute do Marcos Antônio, né? Largou de lado, bola para Arthur na entrada da grande área. Abertura outra vez, é pelo lado direito. São Paulo tenta o avanço, o Jorge nem abriu outra vez para Arthur. Na ponta ele tenta a finta, é desarmado. Carrinho na bola, ela se perde pela linha lateral e tricolor.
5: Muda.
0: A última mexida, Fará.
5: Ah, vem aí o André Silva. Agora vai, hein? André Silva, camisa 17, na vaga de Iago 12.
0: Te anime, Ivan?
4: Não.
0: André Silva. São Paulo tá empilhando atacante em campo, né? Quem sabe cria uma chance perigosa até o final da partida.
4: Sem nenhuma estratégia, exatamente isso. O que eu vou fazer? Eu não consigo fazer nada. Então vamos empilhando atacantes aí, vamos ver o que dá. É horrível. Também a participação do Dorival, péssima até aqui no jogo.
0: Ferreirinha tentou pro André Silva na entrada da grande área, ele foi atropelado. É uma falta que leva até perigo pro São Paulo levantar aí na boca do gol. É próxima à grande área ali, caindo pro lado esquerdo, Fará.
5: E o Arthur beijou a bola. Tá confiante o atacante da equipe do São Paulo. Falta, bate com o pé esquerdo.
0: Ai, ai, ai. Toma distância para a movimentação, Arthur. Lá dentro, André Silva, Arboleda, Domingos Duarte, Guia Francisco, Luciano. Você imaginar de atacante do São Paulo, tá dentro da grande área agora esperando. Tomando distância, Arthur. Pé canhoto, levantou para a boca no gol. Domingos Duarte de cabeça.

0: São Paulo! Domingos Duarte para deixar tudo igual no Morumbi! Cobrança do Arthur para a segunda trave. Ele veio de frente. Testou, cruzada, canto direito do goleirão Monteiro, que mergulhou e nada pôde fazer. Domingos Duarte, Duarte, Domingos Duarte. Deixa tudo igual no Morumbi. Se confirmado esse gol, o São Paulo fica um de levar a disputa para os pênaltis. Vamos chegando a 44 da segunda etapa. Domingos Duarte. Deixa tudo igual, Monteiro. Confere que ela tá lá no fundo do seu gol. Gol fortaço, mais do que um gol, um golaço. Jogada de garra, de vibração. Um gol com a cara do Cimento CSN. 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O São Paulo iguala o placar, Domingos Duarte. Mas desde o momento que a bola entrou, o árbitro tá mandando esperar, tá mostrando uma reticência enorme com esse gol aí, Fará.
1: Eu não vi nenhum tipo de irregularidade. Cruzamento perfeito do Arthur na segunda trave. O Domingos Duarte ganhou do Herrera na cabeça, sem tocar no zagueiro do Boca, e colocou no contrapé do goleiro Monteiro.
0: Gol confirmado.
1: Confirmado o gol.
0: Vai pegar fogo, Morumbis. Vamos para os acréscimos. 44 e 45. Domingos Duarte diminui o placar aqui no Morumbis. 1-1 agora no jogo. 2-1 agregado para o Boca. A partida recomeça. O São Paulo já retoma. Arboleda dominando o campo de defesa. Bola tocada mais à frente agora para Jorginho. Voltando para o campo de defesa. Arboleda por dentro agora para Marcos Antônio. Mais 7. Anuncia Fabiano Fará. Vamos até 52. 45. O confronto volta a ter cores. Arboleda. Abertura para o lado direito. Bola para Vitor Sarrente. A linha lateral da intermediária, levantou para a boca do gol, vai tentar André Silva, chega Blanco, tira, sobrou no rebote, Marcos Antônio ganhou, mandou pro gol, Monteiro! Pingou na frente do goleirão colombiano, ele agasalhou, ficou com o mal, São Paulo empata o jogo, Ivan!
2: Pois é, tentaram achar alguma coisa, né, para anular o gol, mas não conseguiram, então agora o São Paulo tem 7 minutos para impor volume que ele não conseguiu, impor um volume que ele não conseguiu até aqui no jogo. É o tudo ou nada. Vamos ver se o São Paulo consegue.
0: Luciano lançou André Silva no campo de ataque. Ele foi pro chão, arbitragem mandou o jogo seguir. Retoma o Boca. Bola tocada por dentro, agora pra Paredes. Vem lançamento, bola na diagonal pro Vila. Se ele dominar, limpinha, perigo. Ele deixou a bola escapar, Emanuel São Paulo. 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Abertura pra Arthur. Na intermediária, ele recua pra Arboleda. O São Paulo acredita. O torcedor tricolor volta a empurrar. Domina no campo de defesa, Marcos Antônio. Vai descendo pra equipe do São Paulo, quase perde pra Cacibar, para, pisa no break, recomeça mais atrás agora com Domingos Duarte. 46 e 20, torcedor volta a cantar, bola tocada por dentro agora para Jorginho. Abertura de lado na intermediária, Arboleda dominando, carregando, ele ultrapassa a linha média, traz o São Paulo pro território argentino, se movimenta por ali no campo de ataque, André Silva. Arboleda prende a posse, rola por dentro a Jorginho, mais à frente agora para Luciano, vem buscar jogo na intermediária, larga de lado para Marcos Antônio, a bola quicou, ele dominou com o peito, botou no gramado, arredondou, soltou na canhota, Figueirinha passa pelo primeiro, arrepia, tira dali Lozano, volta reboteada, bola para Jorginho. Empurrou, Luciano conseguiu dominar, escapou, ele abriu do lado direito, olha o perigo, chegou, dominou, preparou, vem levantamento pra boca do gol, André Silva subiu, tocou de cabeça pro meio, chega pra rasgar, tira a zaga do Boca, afasta Tomás Belmonte, põe pela linha lateral, o São Paulo quase chegou. 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E depois o Luciano chega e dá um chutão ali no Ascacíbar, é falta e tem cartão, Fará.
1: Pro Ángel Romero, o Domingos Duarte vai lá, dá uma peitada no argentino. Falta lado esquerdo, Arthur, zagueiros na área aqui.
0: Um pouquinho mais atrás de onde foi a falta no gol. 47,5, o Arthur afia novamente a canhota. Apenas o Jorge, nem o Marcos Antônio Figueirinha não vão pra área. Arthur pé canhoto, levantou pra boca do gol, tentou de cabeça aqui. O Francisco tira a zaga argentina, a bola vai sobrar lá pro lado canhoto. Evita a saída para a linha lateral Blanco. E aí achou um bolão pro Vila descer pro campo de ataque. Vem Boca, contra-ataque. Vila pra cima do Marcos Antônio. Carregou na entrada da grande área, invadiu, bateu em cima do Marcos Antônio. Bola se perde pela linha de fundo, escanteio Boca. 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Copa Sul-Americana, quartas de final, jogo da volta, Morumbis, 48 da segunda etapa. A aqui no Morumbi, 1-1 no agregado, 2-1 pro Boca. Lucas Escórcio.
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1: Amarelo. Diga. Arthur reclamou com a arbitragem da demora na cobrança do escanteio pelo Paredes. Amarelo pro atacante do São Paulo.
0: É, o Boca faz toda aquela série, o árbitro também não tem interesse nenhum em agilizar. Escanteio batido curtinho, tenta a finta a equipe do Boca, chega o São Paulo, consegue retomar a dividida, toca por último na equipe argentina, linha lateral, manual já batido, chega a campeão outra vez a equipe do Boca, ela se perde pela linha lateral, é novo manual pro São Paulo. E é na frente do banco de reservas do Boca, né? Aí a bola não aparece, o lateral é batido, tava caído, se levantou, vai sair jogando pra equipe do São Paulo por ali o Domingos, o Jordine. Arbitragem tá mandando bater de novo o lateral. Outra vez batido. 49, mais 3 minutos. Jordine rola de lado no campo de defesa. Acha Marcos Antônio que tá mandando todo mundo ir pro campo de ataque. Marcos Antônio aqui na base, sozinho atrás. Ele faz a abertura. Solta de lado pra Arthur na intermediária. Arthur levantou direto pra entrada da área. Olha o Arboleda, tocou de cabeça. Chegou Domingos Duarte. Tentou desvio, não conseguiu. O Blanco vai proteger. Ele domina. Domingos Duarte ia chegando. Ele domina e despacha. Manda pro campo de ataque. A bola pra Vila, se perde pela linha lateral. É manual pra equipe do Tricolor bater. 49-40, mais 2 minutos e 20. O banco do Boca coloca outra bola pra dentro do campo. Marcos Antônio chuta com tudo pra fora, lá no banco onde ficam os policiais. O jogo fica absolutamente maluco. Lateral batido, Marcos Antônio controlando dentro do círculo central. São Paulo tenta a descida pro campo de ataque. Ainda acredita, um gol leva pros pênaltis. Abertura na direita, Arthur na intermediária. Fatiou pra boca do gol, goleirão saiu. De soco, tira Monteiro. Tem rebote, voltou na intermediária. Fegueirinha controlou, botou no gramado, arredondou, inverteu na entrada da área. Péssimo domínio, péssimo domínio do Vitor, essa bola escapou, deu nele, tira a zaga do Boca de qualquer maneira, ela cai na intermediária outra vez para Arthur, dominou, arredondou, olhou para a área, fatiou para a boca do gol, André Silva ajeitou de cabeça, quem é que chega? Tem torre, Francisco arrepia, tira Blanco de qualquer maneira, manda para o campo de ataque, ela vai voltar outra vez para Rafael, goleirão sai da grande área, controla, 50 e meio, mais 1 minuto e meio para o fim do jogo, o torcedor tricolor pede pressa, Rafael para Jordine, larga de lado para Marcos Antônio, os dois ficam atrás, o resto do São Paulo na entrada na área, Marcos Antônio, larga na canhota, bola pra Fegueirinha, encarando na marcação, Paredes, ainda Fegueirinha, dobra as cacíbaras, ele volta mais atrás pra Marcos Antônio, torcedor pede pressa, Marcos Antônio mandou por elevação na entrada da grande área, passou pro Domingos Duarte, arrepia de novo o Blanco, tira o perigo, voltou na intermediária pra Luciano, as cacíbaras empurrou o árbitro que caiu e ficou rolando no gramado, Luciano recupera, solta na canhota, Fegueirinha dominou, preparou, levantou pra boca do gol, Monteiro! Vai lá no alto e fica com ela, acontece de tudo no jogo, até o árbitro ficou rolando ali no chão. E o Monteiro agora cai na pequena área e diz que tá com muitas câimbras, Fara.
1: Na perna esquerda o Monteiro usa aquela malandragem, né? A arbitragem é obrigada a parar o jogo. Tivemos 7 minutos de acréscimo e faltam 30 segundos. Não sei se o árbitro vai acrescer mais um minuto. Chega para ali o Vitor Sá, o Luciano reclamam do Monteiro que continua caído.
0: O Monteiro caiu com exatamente 51, né? Então tem que ter mais um minuto de jogo. É, e o jogo tá parado, o árbitro tá chamando atendimento pro Monteiro, então o jogador do Boca vai ter que sair nesse último minuto de partida, vai jogar com um a menos.
1: Pra goleiro serve isso?
0: É a nova regra, certo? Um jogador correto de linha tem que ser chamado, tem que deixar o campo. E os jogadores estão se empurrando ali, ó. Luciano tá empurrando, me pareceu o Tomás Belmonte. Ivan, no abafa, o São Paulo conseguiu alguma coisinha, mas por enquanto tá sendo eliminado, Ivan Dragô.
2: Exatamente, você vê que com pouca criatividade, é um time perdido coletivamente, então é no abafa mesmo. Depois do gol de empate, o São Paulo começou a ir pro tudo ou nada pra cima do adversário. Na verdade, a gente esperava realmente um São Paulo com mais intensidade, com mais volume desde o início da partida, até pela necessidade, mas não foi o que aconteceu. Então, e até agora a gente também vai convivendo com as ultrapassadas linhas traçadas, que certamente vão gerar muita discussão. Mas realmente, São Paulo foi decepcionante nessa decisão contra o Boca.
0: Ó, o jogo vai recomeçar com 52-45 na bola ao chão, Monteiro. E me parece que não temos na Conmebol, né? A regra que um jogador precisa ser escolhido para deixar o gramado. 3, 4, 5, 6, 7, 8, 9, 10. O Boca tá com seus 11 jogadores em campo. Contei os 10 de linha. Monteiro despacha. 53. Sobe, toca de cabeça. Ener Valência. A bola vai cair reboteada aqui para o lado esquerdo no campo de defesa para Ferreirinha. Ele tá isoladaço. Ferreirinha vai para pressão. O Romero, ele inverte por elevação. Acha no campo de defesa Jorge. Jogadores do São Paulo se mandando. É o último minuto. Vamos até 54, 53 e 15. Arthur recolhe. Lado direito. Balança para cima da marcação. Volta por dentro a Marcos Antônio. Tá todo mundo na área esperando o cruzamento. Marcos Antônio carregou, abriu do lado esquerdo. Ferreirinha escapa da marcação de Romero. Ainda Ferreirinha encara as Cacibar. Volta para Marcos Antônio. A galera quer bola na área. Marcos Antônio levantou para a boca do gol. Lá no alto, sobe, afasta de cabeça, tira paredes. Vai cair para o lado direito. Jogador do Boca tenta a finta. A bola se perde pela linha lateral. Ele queria a falta. O árbitro manda a seguida lateral para o São Paulo. Batido com toda a pressa. Dominou na intermediária. Jorge levantou para a boca do gol. Bola desviada. O goleirão Monteiro sai do gol. Tentou dar um soco. Só ganhou altura. Conta aberto. Olha o toque de cabeça. A bola vai fora. Pela linha de fundo, o Monteiro saiu para dar um soco, a bola só ganhou altura. E os jogadores voltam a se desentender. Os reservas estão entrando em campo. O árbitro apitou o final da partida, eu não ouvi.
1: Ele levantou os braços. Levantou os braços. Agora todo mundo, apitou. O banco todo no campo, no gramado, sempre aquela confusão. E o Domingos Duarte estava ali com o Belmonte, tive a impressão. O Belmonte foi aquele que arrumou o terceiro cartão do Caleri. E a confusão está estabelecida e o Boca comemora em meio à confusão.
0: Apita Gustavo Terreira! Termina o jogo aqui no Morumbi. Jogadores do São Paulo querem o Belmonte, né, me parece. Marcos Antônio. Aí o Luciano vai lá para tirar o Marcos Antônio. E outros reservas do São Paulo. É um bolo enorme.
1: É o Paredes.
0: É um bolo enorme de jogadores, reservas e titulares. E os jogadores do Boca agora vão comemorar a classificação com o seu torcedor. Encerrado o jogo aqui no Morumbis. Um para o São Paulo, um para o Boca Juniors. No agregado, 2 para o Boca, 1 para o São Paulo. A equipe argentina avança. Está nas semifinais da Copa Sul-Americana. Vai enfrentar o Vasco da Gama. Ao São Paulo, restou a luta contra a queda, contra o seu primeiro rebaixamento na história do Campeonato Brasileiro. Aqui no Morumbi, a bola parou de rolar no seu rádio. Ela continua rolando redondinha. Vem aí, Leandro Moldaquian e o fim de papo.
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6: Horas mais 33 minutos. Estamos no ar com um fim de papo pela TMC após pelas quartas de final da Copa Sul-Americana. Empate no Morumbi. São Paulo 1, Boca Juniors 1. Como havia perdido na semana passada na Argentina, o tricolor dá adeus à competição. Vamos voltar à casa São Paulina. Fabiano Fará, torcedor São Paulino, aplaudindo nesse momento a equipe. Fará, boa noite.
1: Boa noite, Lelê. Vaiando, amigos do fim de papo, vaiando. Eles estavam indo embora, jogadores do São Paulo, o Luciano. Jogadores indo embora pro túnel do São Paulo, o Luciano chamou para saudarem a torcida. Quando saudaram, receberam aquela vaia e saem cabisbaixos os São Paulinos. Os argentinos seguem comemorando com a barulhenta torcida do Boca, que cantou o jogo todo, viu, Lelê?
6: O Fabiano Fará vai se deslocar, né, para a parte interna do Morumbi, para a zona mista, para a sala de coletivas de imprensa, para a gente ouvir os personagens dessa eliminação do tricolor, meu caro Ivan Drago. Rapidamente um destaque, né, Ivanzinho? Depois vamos ter bastante tempo aí para poder debater essa eliminação São Paulina, mas no fim das contas, no final, foi um sufoco e tal, mas faltou futebol pro São Paulo, hein, Vodrago?
2: Faltou futebol pro São Paulo, tudo bem, Lelê? Um abraço a todos que acompanham o fim de papo TMC e, de fato, um São Paulo pobre coletivamente, mal tecnicamente, com a bola queimando nos pés de alguns jogadores, ou seja, alguns sentindo a decisão, e o São Paulo foi eliminado de uma forma até... Acho que a gente pode colocar... Eu não vou colocar vexatória, que eu acho que é muito forte. Mas, de
6: lamentável,
2: fato...
6: Lamentável, triste!
2: Deixou a desejar, sabe? Um Morumbi lotado, com 60 mil pessoas, né?
6: É.
2: A galera com a energia lá em cima, né?
6: Mas isso aí pode assustar também, viu, Rodrigo?
2: É,
6: eu acho que pode assustar. Pelo jeito da... pelo jeitão da coisa, teve jogador
2: realmente,
6: que sentiu.
2: É realmente uma parada, uma exibição bem pobre por parte do São Paulo. Eu esperava muito mais.
6: Você, com o seu brilhantismo, Ivan Drago, vai continuar com a gente neste fim de papo da TMC, que teve também Guilherme Lage. Belíssima transmissão, meu caro Guilherme Lage. São Paulino vai embora triste, né, pelo resultado, né, pela eliminação. E agora vai, como você mesmo disse, sobrar o Campeonato Brasileiro, mas... também você saiu decepcionado com o jogo do São Paulo, Gui? Boa noite.
0: Ah, com toda certeza, Ale. Foram muitos erros, assim, né? Eu acho que o São Paulo, ele tem problemas estruturais no seu elenco, obviamente, né? Se a gente ouve torcedores do Palmeiras, que tem, sei lá, 10 vezes mais dinheiro que o São Paulo hoje, reclamando de que falta isso ou aquilo no elenco, imagina o São Paulo com todas as suas dificuldades, vivendo a maior crise institucional e financeira da história, né? Se não teria. Então acho que assim, sabe, Lê, quando você vê o São Paulo jogando, não tem criação nenhuma. Tem o Marcos Antônio circulando a bola de um lado pro outro, às vezes ele acha um passe entre linhas, uma cavada, deixa alguém na cara do gol, mas é uma coisa assim, rara, ocasional, né? Agora, isso à parte, Lê, o São Paulo hoje errou praticamente tudo que tentou. A gente relatou aqui, o Ivan falou, eu narrei, foram vários erros do Danielzinho, Arboleda errando tudo no primeiro tempo, sabe? Quando a gente fala vários erros, erros técnicos, Lê, é erro de domínio. É você tentar dominar a bola e ela sair pela linha lateral, ela morder sua canela. É você tentar dar um passe de 2 metros e ele ir nas costas do companheiro, que tem que dominar todo afobado porque tem um adversário chegando. Então, assim, o São Paulo tem um monte de problemas no seu elenco. E, além disso, hoje jogou muito mal, errou coisas básicas que qualquer jogador profissional de primeira ou segunda divisão do futebol brasileiro que se preze, não erraria, Leandro.
6: Muito bem, Guilherme Lage, com trabalhos técnicos de Anderson Sonsini, nas imagens aqui do YouTube TMC Esporte. Vem com a gente, se inscreva no canal, queremos a sua participação conosco. Vem com a gente fazer parte, acompanhar todo o nosso conteúdo audiovisual, hein, galera? Os programas, tudo no TMC Esporte. E também, né, com o nosso Gustavo Garcês na produção, além da nossa técnica externa brilhante, Willy Colono, e não menos brilhante, nosso Carlão Motoca, que tá a cara do Doga 10, né, o Douglas, ex-jogador do Corinthians, do Grêmio, tá igualzinho o nosso Carlão Motoca. Ô, meu caro Lucas Scorcio,
2: fala,
6: antes
2: da
6: gente ir pro intervalo. Você tá bem, Scorcito? O que você manda
2: certo
6: pra gente nesse primeiro destaque?
2: Vamos
6: Quer
2: lá.
6: Dizer que teve pancadaria.
2: Exatamente.
6: Lá na Argentina também?
2: Exatamente. Um primeiro destaque rápido, né? Pra gente já chamar logo menos o intervalo. Vai pra o confronto que teremos, né? No dia 13 ou 15 ou 14 de outubro, né? Que seria o jogo da ida, para Boca Juniors e Vasco. Então esse lado da chave já definido na Sul-Americana, semifinais
6: já dá
2: definidas.
6: Pra saber onde vai ser quem manda o primeiro jogo?
2: Vou conferir quem tá. Acredito Boa. Que seja por classificação também. Eu vou checar e eu informo na volta do intervalo. Boa. E queria destacar também esse acontecimento, que depois que o Fluminense venceu, perdeu, né, pra Platense por 2-1 em Buenos Aires, mas venceu o jogo de ida por 2-0 no Maracanã, acabou classificando, deu porradaria, torcida invadiu o gramado, torcida invadiu o setor visitante, comissão técnica, rolou uma confusão generalizada e o zagueiro Frentes levou um soco de um
6: Meu
2: torcedor.
6: Deus do céu.
2: Então, assim, cenas lamentáveis na Libertadores também. E antes de devolver pra vocês, só queria ler um negócio que o Adriano mandou no nosso chat, inclusive interaja com a gente no YouTube.
6: Ah, vamos trazer
2: Sport.
6: Muitas mensagens.
2: Muitas
6: hein?
2: Mensagens. Vamos ler todas as mensagens. Mande sua mensagem.
6: O
2: Adriano mandou o seguinte: estava buscando no meu dicionário de futebol. Pipocar.
6: Pipocar.
2: Pipocar significa demonstrar medo ou fugir de uma jogada dividida, ou falhar e sumir em campo durante momentos de grande pressão. Ele só jogou isso no chat, eu não sei.
6: Eu vou querer saber depois do Ivan Drago se isso
2: se enquadra. Configura.
6: Né? Se enquadra.
2: Configura.
6: No que... porque...
2: Porque, assim, foi feio.
6: E vou te falar também, hein? Eu não engoli esse gol anulado do São Paulo, não, tá?
2: Também não.
6: Eu não engoli essas linhas traçadas. A impressão que dava é que eles travaram a linha azul, né? Na posição do jogador.
2: Não, a ordem
6: Boca.
2: Do protocolo tá certa. Tá, porque você trava a defesa pra depois ir até o atacante.
6: Mas tudo bem. Aí,
2: a ordem do protocolo tá certa. A questão é onde ele traça a linha
6: então,
2: do atacante.
6: Então, e daí que ele travou lá no ele travou ali e fixou. A do Luciano foi indo, até o momento em que ela transpassa, né?
2: Ela passa,
6: a,
2: né?
6: Ela passa
2: deixa de ser
6: azul,
2: a mesma linha e passa
6: aí,
2: a ser.
6: Pronto, tá bom, aí tá bom.
2: Sabe para,
6: você
2: para,
6: tá,
2: para, para,
6: tá
2: para.
6: Fazendo baliza e o cara
2: sei,
6: tá...
2: Sei.
6: Ô, doutor, pode vir,
2: vem,
6: doutor, pode vir.
2: Vem,
6: parou, aí, tá bom realmente. Aqui. E, ó, impedido, ó. Não dá pra gente, em pleno 2026,
3: uma vergonha,
6: sair de um evento com uma dúvida tão grande como essa. E o Gui falou perfeitamente, acabaram com a mesma linha. Exemplo, pra mim, claro, de pelo menos mesma linha no lance, é que foi anulado o gol de São Paulo e que certamente vai ser falado.
3: É uma tecnologia muito nova, né? Desde 2022, né? Muito nova. Não deu tempo da Conmebol se mexer ainda. Vergonha.
6: Bom, é o seguinte, esse é apenas o começo do fim de papo. Você continua com a gente. TMC Esporte no YouTube. O Lucas Escórcio tá aqui prontinho para receber a sua participação e vai trazer pra gente debater aqui as mensagens, as perguntas. 3025.001 também você pode participar. Vem conosco, daqui a pouco voltaremos com muito mais. 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
16: 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Imagine agora uma borboleta de origami percorrendo um mundo feito de papel. Na nova campanha institucional da Suzano, o filme utiliza a animação para relacionar as escolhas cotidianas dos consumidores à construção de um futuro mais sustentável. 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Na campanha, o conceito é aplicado às decisões de consumo e à presença de produtos feitos com matérias-primas renováveis na rotina das pessoas. Está lá no YouTube da Suzano. Amanhã a gente volta.
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0: 11h48, de volta aqui na TMC, após no Morumbi, São Paulo empatar com o Boca Juniors, São Paulo 1, marcou para o tricolor Domingos Duarte, e um também para o Boca, né? Quem fez o gol da equipe do Boca foi o Leandro Lozano. O Boca saiu na frente e o São Paulo empatou no finalzinho, teve gol anulado, né? Uma polêmica também que nós vamos debater dentro deste fim de papo. É, mas o São Paulo está eliminado da Copa Sul-Americana. O Boca segue agora para enfrentar o Vasco da Gama. Ô, meu caro Scorso, então, manda. Vamos lá. Vamos atualizar primeiro essas partidas que vão rolar na semana, né? Sim. Hoje tivemos a classificação do Vasco, a eliminação do São Paulo. O que mais vai rolar aí nessa semana de muita Copa Sul-Americana e Libertadores da América?
1: Vamos lá, então definida a primeira semifinal, tanto de Libertadores quanto de Sul-Americana, teremos então Vasco e Boca Juniors já confirmada essa semifinal. Amanhã teremos pela Sula, vamos passar a Sula primeiro, Atlético Mineiro e Santos, o jogo é na Arena MRV, o Santos abriu 2-0.
0: A TMC vai transmitir,
1: Scorcio? Com certeza, a TMC estará no YouTube, no Dial a gente vai ter outro jogo rolando também de Libertadores, daqui a pouco eu informo. E na quinta-feira a gente descobre quem que vai enfrentar ou Atlético Mineiro ou Santos. Teremos na quinta-feira, 9h30 da noite, City Torque e Cienciano, jogo de ida 2-0 para o Cienciano em Cusco, no Peru. Falando agora de Libertadores, o Fluminense se classificou para cima da Platense, venceu o primeiro confronto por 2-0, perdeu o segundo por 2-1, 3-2 no agregado. Flusão, então, primeiro coletiva. Time a se classificar. Opa. Pela semifinal.
0: Já vamos seguir, Scorcio? Perdão,
1: vamos,
0: por
1: com certeza.
0: Por te interromper. Fará,
1: informação
0: vamos lá,
1: é
0: fará.
1: Prioridade.
2: Boa. O Rodolfo Arrua Barrena, técnico do Boca, começa a falar aqui, vamos ouvi-lo?
0: Vamos pegar uma palavrinha assim, vamos lá.
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0: Vasco, ¿qué tal? Deu pra pegar uma palavra do Arrua Barrena. A gente entende também a questão da língua, né? E aí fica mais complicado, mas enfim, deu pra entender, né? Ele falou dos dois tempos, Boca foi melhor no primeiro tempo, São Paulo naturalmente foi melhor no segundo e festejou essa classificação.

0: nada defensivamente. Então, o Boca não é uma equipe brilhante, mas é uma equipe bem armada. Em que momento, tirando a reta final do jogo, que foi muito mais ali na base do abafa, em que momento o Boca sofreu no jogo?
1: Na reta final, na parte do abafa.
0: Pois é. Mas você, você viu, né? Então, mas você viu mesmo, assim, um sofrimento por parte dos adversários? Caramba, tá difícil, não. Boca tá se segurando, Guilherme Lage acelerando assim, na narração.
1: Eu vou
0: olha
1: te falar
0: o São Paulo,
1: quando...
0: a bola bate.
1: No primeiro tempo do jogo da Argentina. O São Paulo foi,
0: o São Paulo foi melhor só no primeiro tempo,
1: tempo,
0: exatamente. E o Boca, de fato, não é um time brilhante, mas é uma equipe bem armada. Agora, eu esperava muito mais do São Paulo. Esperava mesmo. Eu achei o São Paulo bem pobre coletivamente. Individualmente, assim, poucos se salvaram, né? Muitos erros de passe desde o início. Um São Paulo bem nervoso. Alguns atletas sentindo a decisão. Até jogadores experientes como o Arboleda. O Arboleda foi muito mal hoje. O Danielzinho foi muito mal hoje, tanto é que saiu no intervalo. A gente pode discutir se o Dorival demorou um pouquinho para desmanchar o esquema com três, para se lançar um pouco mais pro ataque. Mesmo assim, quando ele mudou, o São Paulo também não criou grandes oportunidades. Então, o torcedor que mais uma vez fez a sua parte, lotou as arquibancadas. O São Paulo realmente decepcionou. A eliminação vem num ano que foi terrível, tem sido terrível até aqui, porque o que restou para o São Paulo em setembro? Permanecer na primeira divisão do Campeonato Brasileiro. Ou alguém acha que o São Paulo vai brigar por vaga na Libertadores do ano que vem jogando essa bolinha?
1: Hoje não tem como pensar.
0: E outra coisa, uma reformulação precisa ser feita para ontem, mas como o clube pode fazer uma reformulação se ele não tem dinheiro nem para pagar os jogadores que estão lá? Então é uma situação caótica, não tem para onde correr. A temporada 2026 do São Paulo é um fracasso dentro e fora de campo. Dentro e fora de campo. É um clube colapsado. Então, o reflexo disso é o campo de jogo. Assim, criou-se uma expectativa grande depois que o São Paulo emendou duas vitórias consecutivas pelo Campeonato Brasileiro.
1: Coletivo, não.
0: Não. Tá. Assim, criou-se uma expectativa por conta daquelas duas vitórias. Mas o que vinha sendo o São Paulo antes da partida contra o Bragantino?
1: Eu tô vendo esse impedimento, Ivadrago, você me desculpa, cara, mas não dá pra aceitar, na boa, não dá.
2: E aquilo, né?
1: Vai traçar a linha, porque a posição, gente, não dá, mano.
2: Lele, é o típico impedimento que deu pra ver que o Luciano, ele se precaveu antes de correr. Ele não saiu correndo, adoidado, ele segurou a passada pra correr na hora que ele visse a oportunidade, porque o zagueiro do Boca tava indo pra frente, ele segurou um pouco e foi no movimento contrário. Dá pra ver que ele se segura, dá pra ver que ele, enfim, parece muito a mesma linha, muito, muito.
1: Muito.
2: E a grande questão é, quando a imagem tá com a linha já pronta, você olha e fala, ah não, tá impedido, vai, tá bom. Quando você vê ele traçando a linha, que é o problema. Quando você vê a linha se movendo pra traçar. Porque aí que a gente
1: escolhe onde ele quer parar.
2: Exatamente, a gente abre o debate.
1: Porque a linha é grossa, então...
2: Exato, exato.
1: Ele pode parar ali onde... Realmente, onde ele parou, tá pegando o jogador do São Paulo. Mas se ele fosse um pouco mais pra dentro, também estaria pegando na memória.
2: E a questão é, a linha do semiautomático, ela é praticamente... enfim,
1: um fio de cabelo.
2: É um fio de cabelo. É menor que um fio de cabelo, até se bobear. Ela é muito, muito fina. Essa linha, por conta da qualidade das câmeras, isso é só uma questão de qualidade da câmera, ela é gigantesca. Então abre precedente pra gente olhar e falar, pô, tá bom, tá na mesma linha ou não, tá muito impedido.
1: A gente vai dar atenção ainda ao São Paulo, Ivan, eu vou querer te ouvir mais, mas só pra pegar o gancho ainda da palavra do Arruabarrena, Rodolfo Arruabarrena, que foi jogador do Boca no começo dos anos 2000, teve uma passagem pelo futebol...
3: Ganhou o título aqui, né?
1: Ganhou a título aí.
3: Se não me engano, foi a Libertadores de 2003 contra o Santos aqui no Morumbi.
1: Em 2000 ele tava também, quando o Boca ganhou do Palmeiras aí, se eu não me engano. Pode ser que ele... Que eu lembro que ele fez gol no Palmeiras.
3: Teve gol dele na final?
1: Teve dois.
3: Aqui no Morumbi?
1: Não, foi o Palmeiras empatou 2x2 lá na Bombonera e ele fez os dois gols do Boca. Não lembro se foi 2001 ou 2000, Gui, essa daí. Mas enfim, o Gui, ele teve uma experiência... rápida, acho que na Arábia Saudita, se eu não me engano, no Altaun. E aí voltou para a Argentina e... Você gostou do Boca Juniors como como equipe nesses

0: Dois jogos, Guilherme Lage?
1: Olha, Lê, no primeiro jogo eu não achei que teve muita... Assim, não vi muita coisa não, sabe? Não, nada me saltou aos olhos. Inclusive, eu acho que o São Paulo fez um primeiro tempo até melhor que o do Boca lá. Especialmente a primeira parte, até a parada pra hidratação. Lembra? Teve aquela chance com o Luciano, de cabeça, que o goleiro pegou. Teve aquela finalização ridícula do Calleri, né? Aliás, o Calleri não entrou em campo hoje, Lê. Então, assim, vai, nós vamos falar de muita gente que foi mal. Vamos falar do Dorival. Mas o Calleri tem uma grande parte também nessa eliminação, né? Ele perdeu aquele gol e ele foi suspenso de maneira ridícula, infantil, juvenil, pra esse segundo jogo. Então, ele merece ser citado como um dos grandes culpados nessa eliminação, né? No jogo de hoje, eu gostei do Boca, viu, Lê? Achei que... teve algumas trocas, assim, não teve nada de outro mundo, mas o Ivan falou durante o jogo que controlou bem o São Paulo, se fechou muito bem, tanto que o São Paulo cria o quê? Né? Tem uma bola na trave de um cruzamento e o gol também de uma cobrança de falta, né? Dois lances ali de bola aérea. Mas eu achei que o Boca teve algumas trocas de passe de primeira, assim, sabe? No campo de ataque, interessantes. Inclusive o lance do gol é um passe maravilhoso, né? Do Flores, né?
0: Sim.
1: Não sei se vocês já tiveram a oportunidade de rever aí.
0: A movimentação do ataque foi muito bonita, realmente, todo mundo participando da jogada.
1: O Arboleda sai pra caçar, né, um jogador, que eu não me lembro agora quem é. Aí o Domingos Duarte vai acompanhar o Merentiel abrindo na ponta, na lateral, e por isso que dá aquele clarão no meio da defesa, né? E o Flores acha uma bola meio de três dedos, assim, cara, uma maravilhosa bola dele pro Lozano entrar absolutamente livre, desimpedido, e fazer o gol do jeito que ele quis. Ainda acho que o Rafa...
0: Não falhou o Rafael não, Gui?
1: O Rafael não foi bem no lance não, Olê. O goleiro tem que atacar a bola meio na diagonal, meio na frente. O Rafael, ele vai meio que pra trás, né? Ele perde ângulo de defesa. O Rafael não foi bem no gol. E então, assim, eu achei, Lê, que teve uma coisa ou outra interessante do Boca. Acho que esse time não é privilegiado tecnicamente, tirando Paredes, né? O Ascacíbar é bom jogador. Mas eu gostei muito do zagueiro cabeludinho, do Herrera. Mas tirando isso, não acho que é um time maravilhoso. E achei interessante o trabalho do Arruabarrena, assim, nesses dois jogos.
0: Muito bem, o Boca segue então na Copa Sul-Americana, neste exato momento, 12h em São Paulo. Já entramos nessa quarta-feira. Ô Fará, você fica à vontade aí, né? Vamos ouvir a palavra do Dorival Júnior, uma entrevista bastante aguardada, até para tentar explicar essa questão, né, de poupar jogador no sábado. Claro, faz parte do planejamento, aí ele vai falar até né, que se tivesse dado certo, o gol tivesse sido validado. A gente vai tentar entender o que o Dorival vai pensar, mas é uma entrevista bastante aguardada. Beleza, ô Fará? Você tá atento aí, né?
2: Tô atento sempre, Lele.
0: Eu sei que você está atento a tudo, inclusive aos rótulos, viu, meu caro Ivan Drago, que ele vai encontrar logo menos naquela adega
2: maravilhosa. Não, calma.
0: Ó, vamos aproveitar então, antes do Scorcio ler mensagem no chat, tá lotado de mensagem no chat aí, vamos votar no melhor em campo? Vamos escolher então o destaque do jogo, São Paulo 1, Boca Juniors também 1. Você tá pronto pra votar, Ivan Drago? Você tá terminando
3: Sim, senhor.
0: Aí pra fazer o seu trabalho?
3: Sim, senhor. Tá? Sim, senhor.
0: Você quer votar em quem, então?
3: O melhor em campo foi o Paredes.
0: Um voto para Leandro Paredes. Seu voto, Fabiano Fará.
2: Rafael, goleiro do São Paulo. Tô brincando. Paredes.
0: E o que, que eu faço agora se eu marquei aqui? Não, o Lucasito não tá aqui pra usar o branquinho. Eu vou ter que pegar emprestado de quem?
2: O Scorcio não produz o branquinho também? Não leva?
3: Que isso.
0: Não dá nem pro... Ainda precisa de muito...
2: A varinha
0: mágica dele precisa trabalhar melhor, viu? Oh. Não tá dando certo. Então, dois votos pro Paredes, seu voto, Scorcio.
4: Posso um voto cult? Um voto cult, que é um voto diferentão. Não? Nunca. Nossa, voto diferentão.
3: A gente vai fazer o seguinte, perdida. Tá?
2: Como Scorcio, voto e pronto.
3: Como você tá chegando agora, você vem com esse termo diferente. A gente vai analisar agora. Se for muito diferente, a gente para por aqui, beleza?
4: Não, é porque eu acho que na reta final ele foi muito bem na defesa do Boca, o Blanco. Blanco foi muito bem. Ele foi muito, bem na defesa, ele tirou várias e várias bolas do Blanco.
3: Voto, é porque o nome voto é justo, eu só não entendi o cult.
4: Não, é um voto cult, é porque todo mundo vai votar no Paredes, é isso que eu tô falando, entendeu?
3: Porque
4: um voto diferente.
3: Porque ele joga muito bem.
4: Voto cult.
3: Porque ele jogou bem,
0: Paredes. Não é porque é um personagem do Street Fighter, não.
3: Não, mas ele não foi, de fato, ele não foi o único que jogou bem no Boca.
4: Exato,
3: Boca foi muito bem defensivamente, e você colocando um defensor aí como um dos melhores é absolutamente justo.
0: Só não entendi o cult. Você é julgador de votos, Ivan Drago. Eu não tô brincando, Ivan. perdemos tempo pra nada. Enfim, desculpa.
3: Quando ele falou um voto curto, ele ia achei que ele ia votar no Esqueloto.
0: Ia bem, hein? Pelo atacante. Mas o Guilherme ou o Gustavo?
3: O Guilherme.
0: Ah, então tá bom. Ô, Guilherme Lage, e você, então? Vamos lá, dois votos pro Paredes, um voto pro Blanco.
1: Cara, eu achei que o Blanco jogou bem mesmo, concordo com o Scorcio, mas pra mim o que decidiu o jogo foi a bola maravilhosa, linda, que o Flores arrumou. Eu vou votar no Leonel Flores.
0: Excelente voto. Leonel Flores, um voto para Blanco, mas o Paredes foi eleito pela TMC o melhor jogador da partida.
1: Quase, hein?
0: Vai sair, qualquer dia vocês estão ligados o que vai acontecer. O Sonsini toda vez me olha lá, ele tá rindo pra caramba.
1: Ah, quase Sonsini. Foi parar lá.
0: Vai, qualquer dia. Quem, eu ou o Sonsini, o Guilherme Lage?
1: Ah, eu acho que o Sonsini tem saudade desses tempos, hein?
0: Eu, você pode até usar o quase, mas o Sonsini você pode tirar essa parte do quase, porque...
1: Você sabe que o Sonsini até hoje ele gosta de ser chamado de baestro, né? Que era a maneira como ele era chamado naquela época. Um baestro que opera as baquetas mágicas na mesa de som.
0: Exatamente, exatamente. O Messi vai pro... Mas ó, vamos o seguinte, ó. Ô, Scorcio, TMC Esporte no YouTube. TMC Esporte no YouTube. Chega com a gente. Deixa o like aí, ô meu. Pô, nós estamos até agora aqui fazendo o programa pra vocês. Vocês vão deixar o like?
4: Pô, um absurdo.
0: Absurdo aí. Deixa o joinha pra gente, fortalece. Vamos lá. Mensagens do povo.
4: Vamos lá.
0: O Dorival Júnior.
4: O Anselmo falando. Pé de gelo, hein, Fará? Cobrando aí.
2: Sou eu que marco o gol, pô?
0: Não, eu
2: sou eu que dou o passe?
0: E eu tava aqui na rádio hoje à tarde, né? Eu vou ter uma missão, deixar o São Paulo classificado pro Kaique Silva.
2: É, não deu.
4: É. Complicado.
2: Não deu, mas se é ruim comigo, imagine com o Kaique.
0: Isso é uma verdade.
3: Vocês
0: também,
3: não tá? Têm culpa nenhuma.
4: Quem tem culpa?
3: Um ex-repórter também passou por essa situação de ser chamado
0: agora
3: de pé frio.
0: Agora você vai querer se defender atacando os coleguinhas.
3: Eu falei de mim?
0: Você tá falando aí que você...
3: Um ex-repórter passou recentemente,
4: que
3: foi
4: que
3: chamado
4: ele faz hoje
3: de pé frio.
4: Repórter?
3: Porque todos esses profissionais estão pegando o pior momento da história do São Paulo Futebol Clube.
4: Sim.
3: Porque o que nós vemos no campo é um reflexo do que virou a instituição. Isso precisa ser dito. Tá? Isso precisa ser dito. De fato, São Paulo hoje não jogou nada, deixou a desejar, mas eles não são os únicos ou os principais responsáveis. Quem transformou o São Paulo ou quem colocou o São Paulo nessa situação foram as últimas administrações. Isso precisa ser dito. A partir do momento em que atletas se unem para pagar vencimentos de outros atletas que precisam mais de funcionários, gente, alguma coisa tá errada.
0: E outra coisa, Ivan...
3: Isso desgasta.
0: Assim...
3: Como é que os caras vão pensar apenas no campo?
0: Não, perfeito. Eu concordo. Eu só quero tocar mais um ponto. Porque, assim, a festa foi linda, mais uma vez, hoje, da torcida, o corredor de fogo. Mas a impressão que passa é que tem muito jogador aí que não aguenta esse tipo de pressão.
3: Não aguenta, mas... Lelê, mais uma vez... Eu entendo que o São Paulo precisa fazer uma reformulação para ontem. Apesar de duvidar bastante da capacidade de contratação, desses caras.
0: O que efetivamente você... Porque, beleza, uma reformulação, sai presidente.
2: Dorival.
0: O que não vai acontecer? Vamos guardar o papo aqui, porque eu quero tentar entender. Vamos
3: não,
0: lá
3: mas
0: ouvir
3: eu vou
0: o Dorival
3: sair mais cedo.
0: Para quê? Você vai chegar em casa. Chama aí, Dorival, bora.
2: Dorival Júnior vai começar aqui a entrevista coletiva do técnico... do São Paulo.
5: Essa coletiva com o técnico Dorival Júnior após o duelo entre São Paulo e Boca Juniors pela Conmebol Sul-Americana. Dorival, boa noite. Eu queria saber do primeiro para o segundo tempo se a troca do Danielzinho pelo Diógenes foi a única coisa que você detectou que poderia melhorar no São Paulo da primeira para a segunda etapa.
6: Não foi só isso. Nós tivemos um primeiro tempo irreconhecível. Em todos os aspectos. E nós temos que assumir a responsabilidade de tudo isso. Eu poderia ter fechado os olhos e ter tirado 4, 5 jogadores. Porque não ia ser nenhum espanto por aquilo que nós deixamos de realizar. Nós não tivemos nada em termos de criação, em termos de bola, de posse, de troca de passes, coisas que nós sempre fizemos com segurança, com tranquilidade. Hoje parecia que nós estávamos totalmente auge, fora do jogo, fora do contexto, e isso daí comprometeu o nosso resultado, infelizmente.
7: Dorival, tudo bem? Em cima disso, então, É, a torcida do São Paulo fez uma festa muito bonita, até lembrou, né, aqueles momentos em que jogos de quarta-feira de Libertadores da América, a torcida fazia isso dentro do campo também, na chegada do ônibus, né, quando o jogo começou, antes do jogo, estádio lotado, e até parecia que essa atmosfera, ela traria um efeito completamente benéfico para os jogadores dentro de campo. Mas pelo menos a impressão que eu fiquei, e me corri se eu estiver errado, é que muitos dos jogadores pareciam nervosos, não motivados com toda essa atmosfera, e nervosos com o tamanho do jogo. Você ficou com essa sensação também?
6: Da mesma forma. Acabou acontecendo isso, nós não esperávamos, não imaginávamos, ainda na parada do meio do tempo, não no intervalo, na parada, eu tentei pontuar sobre isso, que o que nós tínhamos que errar, já havíamos errado, que nós tínhamos que ter um pouco mais de tranquilidade, botar essa bola no chão, fazer as coisas com um pouco mais de segurança, um pouco mais de tranquilidade, começamos a dar uma opção a mais ao nosso companheiro. E não foi isso que nós vimos. O primeiro tempo, muito complicado, um nervosismo excessivo, comprometendo o nosso rendimento. Então nós deixamos de ter 40, 45, 50 minutos da primeira etapa para uma equipe que precisava criar, jogar e buscar o gol.
8: Trival, boa noite, cara. Que bancada tricolor. No jogo contra o Palmeiras, você falou a respeito da situação do Rio Francisco, que você definiu, né, dentre outras situações, que joga quem tem merecimento no dia a dia, que o jogador se escala. O que, que te leva a crer que o Rio pode ser uma peça importante para um jogo contra o Coritiba, um empate que o São Paulo tinha em casa quando ele entra aos 80 minutos, e hoje, um jogo contra o Boca Juniors, um jogo incômodo também pelo placar, para tentar resolver o jogo e não em situações mais cômodas, tranquilas que você teve durante os últimos jogos.
6: Aqui nós não tivemos essa situação cômoda, tranquila. Além do que, ele está num processo de preparação e nós temos que respeitar esse processo. Eu acho que alguns jogadores estão num estágio um pouquinho mais avançado. O caso do Jordan, que vem numa crescente muito boa. Eu não costumo fazer isso com atletas da base, tendo que jogá-los, assumindo a responsabilidade, não é do meu feitio fazê-lo. Eu gosto de dar oportunidades em momentos um pouco mais sólidos, mais consistentes, onde eles possam entrar com uma segurança um pouco maior. Infelizmente, nós ainda não tivemos esse momento em São Paulo, e eu estou tendo que arriscar de alguma forma. Mas não é a maneira como eu gosto de trabalhar.
9: Dorival aqui, Felipe Oliveira da Nova Brasil. Ao final do jogo, o Luciano falou que está há 6 anos no clube, nunca recebeu salários em dia no São Paulo. Queria saber quanto você acha que isso pode ter interferido no resultado de hoje. E hoje foi seu 16º, se não me falha a memória, jogo como treinador nessa terceira passagem do São Paulo. São Paulo só resta agora o Campeonato Brasileiro. Seu contrato vai até o final do ano. Queria que você já também projetasse esse restante de Campeonato Brasileiro, foco é de fato os 45 pontos, e fizesse uma autoavaliação. Como você enxerga o trabalho do Dorival Júnior nesse momento no São Paulo?
6: Se nós olharmos resultados, não é aquilo que nós queremos entregar. Se nós olharmos equipe, por aquilo que nós encontramos e estamos vivendo, eu acho que tem havido uma melhora. Porém, os resultados não vêm acompanhando. Eu tenho que reconhecer e entender. Com relação a atrasos, isso daí, nesse momento, não pode ser motivo para que a gente fique discutindo uma situação como essa. Nós temos que ter responsabilidade de assumirmos aquilo que aconteceu outra vez. Nesse momento, todos esperavam uma atuação bem diferente. Era tudo que nós queríamos entregar ao nosso torcedor. O que a torcida vem fazendo pela equipe, pelo clube, impressiona e tem sido um diferencial. E nós estamos na obrigação com o torcedor. E cada dia aumentando esse crédito. Nós temos que cumprir a nossa parte e voltarmos a entregar bons resultados.
9: Dorival, boa noite. Giovanni Chacon, Jovem Pan. Em cima dessa última tua resposta, como fazer com
10: Como você consegue fazer com que o torcedor enxergue essas coisas boas que foram produzidas até aqui nesse seu trabalho, nesse seu retorno, que o torcedor ainda continua um pouco desesperançoso com o que vem pela frente, exatamente em cima desse campeonato brasileiro que resta. E também sobre o jogo de hoje, o planejamento que foi feito nos últimos dias e entrar à reserva contra o Palmeiras, valeu a pena olhando agora no final de tudo?
6: Valeu a pena. Nós tínhamos a obrigação de segurarmos esses jogadores em razão da sequência que nós tivemos. E principalmente fazendo o jogo num campo sintético que as colocações internas são que todos os jogadores sentiam muito, o que é natural depois de uma partida realizada em campo nessas condições. Volto a falar que eu não estou aqui entrando no mérito e nem questionando as condições do campo das equipes que o tenham dentro da competição, até porque são autorizados, ponto. O que eu falo é que a nossa recuperação, ela era muito curta, e o Boca fez o mesmo, teve a mesma iniciativa. Então isso daí não pode ser motivos assim. Eu tinha que dar igualdade de condições para minha equipe poder brigar com a equipe do Boca e não com aquela diferença que houve física na primeira partida, onde mesmo assim nós corremos muito lá dentro da Bomboneira. Então assim, era obrigação de mexermos nesse nosso calendário, nós tínhamos que fazê-lo, e não me arrependo de ter feito. Faria novamente se tivesse necessidade nessa sequência que teremos. A outra pergunta
11: sobre o torcedor, o que ele pode ver desse São Paulo que talvez ele não veja?
6: Resultados ele não está vendo, e o futebol ele se limita ao resultado. Fora o resultado, ninguém enxerga nada do que acontece. Mesmo com todas as dificuldades que nós tivemos ao longo de todo esse processo, de todo esse período, eu entendo que eu sou o responsável por tudo isso. E dificilmente, não acontecendo resultados, alguém vai enxergar alguma coisa de positivo numa equipe. Então não adianta eu vir aqui e ficar tentando falar de uma maneira ou de outra, me justificar em relação a tudo isso. O resultado não acontecendo, a culpa sempre é pontuada em uma pessoa, e eu não deixo de fazê-lo nesse momento. É a minha pessoa que tem que responder por esse momento que a equipe vive.
12: Dorival, boa noite. Alexandre Salvador, canal Arnaldo Tirone. Queria que você falasse quão uma obrigação, diante desse fator que você falou, né, da postura do São Paulo, quão irreconhecível, você falou de 4, 5 jogadores que falharam muito, né, na primeira etapa. Quanto que agora é obrigação do elenco sua de vencer os próximos 2 confrontos aqui no Morumbi, Internacional e Santos, né, que foi remarcado o jogo? E queria que você, se você puder, contar o que aconteceu agora na porta do vestiário, que deu para ver o Rafinha bastante exaltado, você também olhando em direção ali ao vestiário da arbitragem, imagino. Se puder comentar, por favor.
6: Primeiro que não foram 4 ou 5 jogadores. Nós tivemos uma atuação muito abaixo em equipe. Se eu pudesse fazer uma alteração de 4 ou 5 jogadores, fecharia os olhos e faria sem problemas. A gente tem que tentar acertar. Mais uma vez, nós tivemos uma partida onde uma bola definiu o jogo. Na Bomboneira, uma bola definiu o jogo. Então, assim, mesmo não tendo feito uma partida à altura daquilo que nós queríamos, gostaríamos, e que vínhamos realizando em muitos momentos, ainda assim, as equipes adversárias estão jogando contra a nossa equipe por uma bola e tem sido, essas equipes têm sido felizes, e tem acontecido. Ali, o problema é apenas que nós mostramos a jogada e a maneira como foi marcado o impedimento. Eu tenho todas as dúvidas do mundo em relação a esse impedimento que foi anotado. Para mim, isso daí não existiu.
11: No jogo do Inter do Santos, quão importante, quão definidor é isso para tirar esse gosto ruim da boca?
6: Eu acho que nós temos que ver que toda rodada ela é importante para a gente. E queira ou não, nós nos preparamos muito para esse jogo. E infelizmente, o nosso retorno foi muito abaixo daquilo que imaginávamos e esperávamos. as correções têm que acontecerem. Futebol você não pode ficar lamentando e nem tampouco comemorando um resultado. Tem que ser o seguinte, ele tem que ser solucionado de uma forma que felizmente mude ou modifique um pouco o padrão vibratório de tudo aquilo que vem acontecendo.
13: Dorival, boa noite. Diego Bonetti, Rádio ZFM. Para além das questões coletivas que você já disse que não funcionou definitivamente, você acha que faltou espírito de decisão para a equipe? Faltou sangue? Faltou brigar? Faltou entendimento maior do que esse jogo representava?
6: Quando você erra muito, trocas de passes, você acaba facilitando e dando a impressão ao adversário que o adversário está muito melhor que você. E na minha opinião foi isso que aconteceu. Nós fomos perdendo a confiança de jogarmos em razão dos nossos erros de passe. E isso acontecia a todo momento. Com isso, não que tenhamos sido... passamos apertados, tivemos muitas dificuldades. Não foi isso também que aconteceu. Porém, a impressão é que nós perdemos 45, 50 minutos da primeira etapa, sem a possibilidade de termos a bola, de criarmos como sempre fizemos, e tentarmos um domínio um pouco maior da partida. Isso daí acabou comprometendo o nosso resultado, infelizmente.
14: Dorival, Fabiano fala da TMC. Dorival, quando você olha para o banco, o elenco que você tem hoje, ele te atende, te entrega técnica e taticamente que você pensa para o São Paulo? E a partir do resultado de hoje, tendo só o Campeonato Brasileiro, você repensa o esquema com os três zagueiros de ofício? Ou você entende que encontrou a formação ideal?
6: Não, eu acho que a gente não pode ficar alterando a todo momento aquilo que ainda não tenha uma consistência. A partir do momento que você tem uma consistência, você pode mexer com peças, que não tem problema, você encontra soluções. A primeira, desculpa.
14: Te atende, te entrega.
6: Eu acho que eu tenho a obrigação de trabalhar com aqueles atletas que eu tenha em campo, em condições. Quando eu vim para São Paulo, eu estava consciente do elenco que nós tínhamos, das dificuldades que vivíamos, dos problemas que estávamos enfrentando. Eu não posso me ancorar nessa situação e fugir à responsabilidade desse momento que nós estamos vivendo. A falta de alguns resultados, isso daí é todo e total relacionada à minha pessoa. Eu assumo isso e tenho que fazer ainda mais para tentar modificar esse padrão.
0: Tá certo, Dorival. Muito bem, o técnico Dorival Júnior, a pergunta aí do nosso Fabiano Fará, você viu o que ele falou, eu sou obrigado a jogar com esses jogadores, mas enfim, são muitos tópicos aqui pra gente debater, o Fará vai se locomover também pra parte ali fora pra bater o papo com a gente, eu vou só me despedir do Guilherme Lage também, antes da gente chamar mais um intervalo. O Ivan tá prontinho, anotou tudo aqui que o Dorival falou, nós vamos debruçar, viu, Ivan, sobre a entrevista do técnico Dorival Júnior, e também você vai conceituar. Mas enfim, Guilherme Lage, tá aí a palavra do técnico Dorival Júnior, lamentando, né, analisando essa eliminação São Paulina, Gui.
1: Ô, Lê, você já ouviu aquela música do Péricles, que ele fala assim, ah, a pia tá cheia de louça, a cozinha parece de botequim, aí ele fala, se eu largar o freio, sim, você, né, a minha impressão é que o Dorival largou o freio, tá?
0: Pareceu,
1: assim,
0: né?
1: Admitiu que os jogadores estavam cagados, não estavam motivados com a torcida e tudo mais. É verdade.
0: Mentira, exatamente a pergunta que eu fiz pro Ivan antes da gente começar a coletiva.
3: Bom, nós falamos ao longo da transmissão sobre a pipocada, né, Guilherme Lage?
1: Falou mesmo, Ivan. Acho que você foi perfeito nas suas leituras hoje, Ivan. E você sempre é, né? Mas você realmente foi preciso.
3: Posso pode tudo. Confessar uma parada pra você? Lê, conta pra ele o que aconteceu aqui.
0: Daqui a pouco vai sair o gol do Boca.
4: Duas testemunhas e realmente
0: ele
4: falou...
0: Daqui a pouco vai sair o gol do Boca, veja.
4: 35 segundos depois, gol do Boca.
0: Vai tomar.
15: Eu tenho leitura de jogo.
1: Mas...
3: Talvez não seja... Claro que o jogo tá mostrando que as coisas mesmo não estão legais. Mas sabe aquela sensação apenas?
1: Sim.
3: Sensação... hoje realmente foi uma pipocada e acho que o Dorival já tá de saco cheio.
1: Tá, foi a impressão que eu tive, Lê. Perdão, te interrompi, pode falar.
0: Não, eu ia falar exatamente isso. Exatamente, que a impressão que eu tenho é essa também. que você, o Gui começou a trazer a opinião, você complementou. Eu tô totalmente de acordo com vocês.
3: Eu sou um baita de um pé gelado.
1: O Ivan, a análise é do Ivan, né? Mas eu fiquei com essa impressão aí de que ele largou o freio. Então, assim, ele falou dessa questão dos jogadores e de outras aí, né? Assim, de uma maneira que um treinador que tá talvez um pouco preocupado com seu futuro no clube, em não perder elenco, não fala. E além do que, Lê, o São Paulo tem situações muito delicadas, né, pro seu treinador cuidar. Por exemplo, ele fala do Luciano. O discurso do Dorival, ele é um discurso pra torcida. Atraso de salário não pode ser desculpa. Você tira 100% da razão do Luciano?
0: Não.
1: O cara tá aqui há anos resolvendo as paradas. Eu sempre falo, ele não é craque, longe disso, mas ele tá há ano aqui fazendo gols importantes pro São Paulo se livrar de rebaixamento, se classificar numa competição a outra. E tá toda hora o salário dele atrasado. E tem um monte de gente cornetando, porque essa é a vida de um jogador que joga num clube grande. São os bônus e os ônus. Fala. Não,
16: e ele falou pro André Galvão na saída do campo aqui, o Galvão tá conversando comigo, que ele tá há 6 anos no São Paulo e nunca recebeu em dia.
3: Então. Isso foi dito, inclusive, no Papo de Craque. Quando falaram que esse time não corre, eu falei, esse time tem caráter. A gente pode discutir se ele corre errado, porque qualidade ele não tem. Agora, caráter esse time tem. Isso eu vou falar sempre. Esses caras, desde 2021, convivem com situações atrasadas. Pelo menos os jogadores que estão no clube há tanto tempo. O Luciano é um deles.
1: É isso. E aí, assim, ele muitas vezes ele é aplaudido, tem o nome cantado aqui no estádio, mas também em rede social, xingado toda hora. Tem muito torcedor que não gosta e é direito de cada um ler. Mas o treinador tem que comentar isso. De novo, o Dorival fez o discurso para a torcida. Mas eu não acho que é tão simples assim. Atraso de salário não pode ser desculpa. Porque virou a realidade há muito tempo, cara. E é uma coisa que eu imagino que deve ser péssima. Porque a gente nem sabe o que é, Lê. Você trabalhar e no final do mês você não recebeu o que é cumprido, cara. Se alguém te passa...
0: E não importa se o cara tem 10, 20, 50,
1: não importa.
0: 100, né?
1: Você monta os seus custos, o seu estilo de vida em cima do que lhe é combinado, prometido de pagar. Né? O Luciano não é o Arboleda que some 15 dias. Ele cumpre a parte dele da obrigação. E assim, se a gente for falar de quem entrega, pra mim, é o que mais entrega aí nos últimos anos do São Paulo. Não tô falando que é craque nem nada disso, mas é do São Paulo, dos elencos que São Paulo monta, ele é dos que mais entrega. Então, eu acho que é um assunto muito delicado e complexo pra, né, ser respondido dessa maneira pelo Dorival, mas enfim, ele foi perguntado e ele deu a opinião dele. Então, assim, Lê, são questões muito complicadas, é muito difícil analisar o São Paulo só sobre um aspecto. E eu tô começando a achar que é um verdadeiro milagre. Eu imagino, Lê, que o São Paulo não vai cair de novo esse ano, tá? Imagino. E eu tô começando a achar que é um milagre o São Paulo não ter caído aí nesses últimos 5, 6 anos. Porque tudo que precisa ser feito pra cair, esse clube tá fazendo. É isso, Lê, meu destaque final. Um abração pra você, sempre um prazer enorme.
0: Perfeito, meu caro Guilherme Lage, sempre brilhante. Gui, boa volta, tamo junto. Bora pro intervalo, na volta tem o Fará trazendo os seus... suas informações finais, tem mais Ivo Drago, tem mais Lucas Escórcio e tem muita coisa ainda aqui dentro deste fim de papo. Fiquem conosco, Transamérica agora é TMC, quem escuta sabe.
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15: De volta aqui na TMC, 12:32. Já estamos nessa quarta-feira, dia 16 de setembro. Mais cedo, São Paulo empatou com o Boca 1-1 e deu adeus à Copa Sul-Americana, já que no jogo da ida, com o gol do Miguel Merentiel, o Boca venceu por 1-0 São Paulo. E por aí, Fará, bastidores do Morumbis, algo mais, algum personagem por aí ou todo mundo já pegando o casaco indo pra casa, Fará?
16: É, eu tô aqui na zona mista, Lele, e até agora nem sinal dos jogadores do São Paulo e muito menos do Boca Juniors. Apenas os técnicos falaram, estamos aqui na zona mista e assim, claramente a gente percebe conversando com pessoas ligadas aí à comissão técnica do São Paulo, a luta do São Paulo vai ser claramente contra o rebaixamento. Publicamente não vão admitir, mas é contra o rebaixamento. O técnico Dorival Júnior, ele tem a consciência de que precisa atingir a pontuação de corte, hoje se fala em 45 pontos, para respirar mais aliviado. Perguntei também algumas pessoas aqui ligadas à diretoria sobre uma possível saída do Dorival, depois dessa eliminação, até porque o Dorival não tem multa rescisória. E até o momento foi descartada uma demissão mesmo em caso de derrota sábado para o Inter aqui no Morumbis.
17: Está descartado e digo mais, viu, Fará? A ideia é que o Dorival permaneça para a próxima temporada.
15: Que conduza toda a reformulação.
17: Toda a reformulação. Eu não sei se o Dorival vai aceitar, tá? Agora a ideia, porque o São Paulo já não tem dinheiro e também não dá para ficar sonhando com treinadores renomados e tudo mais. E essa diretoria, claro, eu tô trabalhando com as informações que eu colhi recentemente, tá, Fará? Mas vale lembrar que tem eleição no final do ano, né?
16: Sim.
17: Então esse cenário pode mudar. Mas enfim, vamos aguardar.
16: Eu vou falar um negócio, Leandro. O Dorival está extremamente insatisfeito com a postura da diretoria do São Paulo. Extremamente insatisfeito. Não é só a questão de atraso nos salários, que como o Luciano disse, né? Isso sempre... Ele está 6 anos aqui no São Paulo e nunca recebeu em dia. Mas acredito eu com uma postura até... com relação a elenco, a conversar mais com o elenco, a uma comunicação melhor com o elenco.
17: Ninguém acredita mais,
16: a aparecer
17: Fará.
16: Mais.
17: Ninguém,
16: né?
17: Acredita mais, Fará. Quando o Rafinha foi contratado, o diretor executivo era o Rui Costa, que chegou para trabalhar no São Paulo em 2021 com o Júlio Casares. Também ninguém mais acreditava no cara. É muita promessa. O São Paulo só promete, promete, promete, e os caras já entenderam que não tem dinheiro. Então o São Paulo não consegue cumprir nada com aquilo que ele promete. Isso desgasta, desgasta todo mundo. Recentemente os caras se uniram para pagar situações atrasadas de jogadores que precisam mais, funcionários. É feio
15: os
17: demais.
15: Os próprios jogadores, né?
17: E normalizar, tá normalizado.
15: Normalizar essa declaração exatamente. É o ponto principal da história
17: toda. Como é que
15: toda?
17: O comandante vai conseguir cobrar dos atletas se ele vê que os caras não estão preocupados apenas com o trabalho de campo? É loucura isso. É loucura.
15: Tchau, Fará. Boa volta para sua residência e parabéns pelo trabalho, meu irmão. Tamo junto.
16: Grande abraço, Leandro. Valeu.
15: Ô, Ivan, algo mais a acrescentar da entrevista do técnico Dorival Júnior, meio que dando all-in mesmo aí, né?
17: Não, assim, eu acho que o Dorival ele tem que ter muito cuidado. Ô, Lele, desculpa, acabei te atropelando.
15: Não, imagina.
17: Eu acho que o Dorival tem que ter muito cuidado. Não dá pra dar all-in agora, porque o São Paulo não tá livre do rebaixamento. Agora, como é que ele vai conseguir mobilizar os caras? Porque o São Paulo vai precisar de pontos ainda, ele tem 33 pontos. Ele vai precisar de pelo menos, vai, para atingir um número mágico, mais
15: 10, 11 pontos.
17: Mais 12 pontos. É. 12 pontos para chegar aos 45, que é o número mágico. Então, cara, muito cuidado, tá? Eu entendo a frustração do treinador, porque de fato o time não jogou porra nenhuma. Essa é a verdade, o time pipocou, certo? Não apresentou nada coletivamente e individualmente. A eliminação foi justa, foi decepcionante. Os caras lotaram o estádio e receberam um futebol pobre, paupérrimo. Só que não dá pra dar all-in, e mesmo sabendo que tá tudo ruim no clube, porque o São Paulo hoje oferece poucas coisas pros seus funcionários. Pouca coisa. Essa é a verdade. Por quê? Porque ele tem que fazer com que os caras consigam mais 12 pontos na tabela de classificação. É simples. Agora, a temporada é um fracasso, porque é uma diretoria fracassada, é um clube que é cercado de pessoas fracassadas, e é isso mesmo.
15: Gosto quando você fala que é um clube colapsado.
17: Colapsado.
15: Eu gosto dessa expressão.
17: E você acha que a galera que faz parte lá do Conselho Deliberativo do São Paulo, aquela galera tá preocupada
15: não,
17: mesmo com o clube?
15: Não.
17: Agora são os interesses políticos, porque tem eleição no final do ano.
15: Ninguém quer perder a bocada.
17: É lógico, é um pior que o outro naquele lugar.
15: Agora minha pergunta é, você está pronto pra conceituar? Péssimo, regular, bom ou ótimo?
17: Vamos, lógico.
15: Pra você descansar, Evandrago?
17: Tem que conceituar.
15: Vamos lá, vamos começar então. A pergunta é minha, o conceito é teu. Comentário esse, Evandrago. Vamos começar com o São Paulo. Eliminado, empate do Tricolor com Boca. São Paulo de Rafael.
17: Péssimo.
15: Domingos Duarte.
17: Bom.
15: Arboleda.
17: Péssimo.
15: Sabino.
17: Regular.
15: 19 da segunda etapa, entrou Ferreirinha.
17: Péssimo.
15: Lucas Ramon.
17: Bom.
15: Aos 19 minutos...
17: Pra mim foi o melhor atleta de linha.
15: Etapa, entrou o Rian Francisco.
17: Regular.
15: Danielzinho.
17: Péssimo!
15: No intervalo entrou o Jordney.
17: Bom, entrou bem.
15: Marcos Antônio.
17: Regular.
15: Iago.
17: Regular.
15: Aos 42 da segunda etapa entrou o André Silva.
17: Não, Iago, repete, Iago.
15: Iago.
17: Péssimo!
15: Nossa, que mudança rápida de pensamento. E o André Silva? Entrou aos 42 da
17: regular temporada. Também.
15: Sofreu a falta no gol.
17: É.
15: Arthur.
17: Péssimo.
15: Luciano.
17: Regular.
15: Gustavo Santana.
17: Acertou uma bola na trave, jovem, regular.
15: Nossa, agora quero ver, hein? 19 da segunda etapa, entrou ele, Vitor Sá.
17: Péssimo.
15: E o Dorival, Ivan?
17: Péssimo. Agora, é curioso, porque o São Paulo se esforçou pra contratar um jogador de beirada, né?
15: E virou lateral.
4: Um atacante.
17: Aí colocou o rapaz como ala no clássico contra o Palmeiras. Hoje, sim, ele entrou como lateral. Um cara que recebeu 3 anos de contrato e recebe uma fortuna por mês.
15: Talvez por isso ele não tenha feito tantos gols
17: que eu falo,
15: nos últimos
17: não adianta
15: jogos.
17: Contratar.
4: Ele é jovem, pelo menos. 3 anos de contrato,
17: não adianta,
4: né, Ivan?
15: 32.
17: Não, tem 32. Tá. Não adianta contratar, né? Contratar por contratar.
15: Vamos agora, então, conceituar o classificado Boca Juniors de Álvaro Monteiro.
17: Sem conceito.
15: Não trabalhou?
17: Não, não. Até sujou o uniforme.
15: Trave, não, tá.
17: Não eu, sujou o uniforme.
15: Me meto, tá. Lozano, autor do gol.
17: Bom.
15: Di Lolo.
17: Bom.
15: Herrera.
17: Bom.
15: Blanco.
17: Bom.
15: Ascacíbar.
17: Bom.
15: Paredes.
17: Ótimo.
15: Delgado.
17: Delgado é o...
15: Número 18.
17: É, muita firula e pouca bola, né? É regular.
15: 31 minutos da segunda etapa, entrou não o Carlos Belmonte, tá, Evandrago?
17: Que é outro. Péssimo.
15: Belmonte.
17: É... Regular.
15: Velasco.
17: Regular.
15: 16 minutos da segunda etapa, entrou o Vila.
17: Regular.
15: Sebastian Villa. Merentiel.
17: Regular também.
15: 39 do segundo tempo, entrou ele. Ener Valencia.
17: Regular.
15: Leonel Flores.
17: Regular também.
15: 31 do segundo tempo, entrou o Romero, ex-Corinthians.
17: Também regular para ele.
15: E o treinador Rodolfo Arruabarrena.
17: Bom.
15: Vamos agora conceituar a arbitragem do jogo. Apitou o senhor Gustavo Terreira do Uruguai.
17: Péssimo.
15: Nicolas Taran.
17: Nicolas Taran.
15: Bandeira é o que corre aqui
17: embaixo.
15: Foi do
17: lado dele? Foi do lado dele?
15: Foi.
17: Foi do lado dele, mas ali... é...
15: ajustadíssimo.
17: Muito ajustado, então vou dar regular só pra ele.
15: Martin Sopi.
17: Também do outro lado, regular.
15: E o uruguaio, Leodan Gonzalez do VAR. Vamos todo mundo junto?
17: Não,
15: vamos
17: não.
15: Todo mundo.
17: Saudoso, saudoso. Como a gente não acredita, né? A gente até agora não acredita nas linhas traçadas. Sim. Lá e tudo mais, né? Ninguém. As linhas traçadas, elas não convencem, né? Esse vai ser em homenagem ao saudoso Paulo Roberto Martins. Péssimo dos péssimos!
15: E o jogo, Ivan?
17: Por parte do São Paulo ou do
15: Boca?
17: Não,
15: o jogo como um todo.
17: É regular.
15: Obrigado, Ivan Drago. Bom descanso. Amanhã nos vemos no Papo de Craque, primeira edição, correto? Naninha.
17: Amanhã tem papo primeiro.
15: Vai ter que ficar aqui. Relaxa, Ivan Drago, respira. Toma uma sopinha de feijão agora. Ou de... não, feijão não.
4: Babando.
15: Legumes, um caldo.
17: Eu vou acertar esse rapaz, viu?
15: Uma sopa de legumes bem gostosa.
17: Eu vou acertar esse rapaz aqui ao lado. Pra dar tchau. Eu vou dar tchau e vou acertar esse rapaz aqui ao lado que tá fazendo vídeo aí, acabando com...
15: Meia-noite e 41. Daqui a pouco a gente volta com mais Fim de Papo. 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
3: Estamos de volta, 12:47, deste fim de papo pela TMC, após a classificação do Boca na Copa Sul-Americana. Mas vamos falar de amanhã, hein, Lucas Scorcio? Peixe em Belo Horizonte para enfrentar o Galo com vantagem, né?
4: Exatamente, com vantagem, venceu seu confronto na Vila Belmiro na última quarta-feira e agora joga, podendo até perder por um gol de diferença, venceu por 2-0 o confronto da ida. O Santos pode vir bem mexido, pode ser testado de novo a formação com três zagueiros, isso porque Lucas Veríssimo se recuperou, foi relacionado para a partida, estava com dores na panturrilha, estava com torce no tornozelo, voltou a ser relacionado e já deve ir direto para o time titular. Então a gente já consegue escalar um provável Santos de Gabriel Brazão no gol, Veríssimo, Willian e Luan Pérez, Rodinei na ala direita, Escobar na ala esquerda. Escobar não jogou contra o Cruzeiro na última partida do Brasileirão porque estava suspenso. Meio campo povoado com Gustavinho, Oliva e Bom Tempo, e lá na frente Gabigol ou Rony. O Rony não pôde jogar o confronto da ida, estava suspenso, não jogou contra o Atlético Mineiro, agora volta a estar à disposição. Rony que agora camisa 33, depois de ceder a sua 11 para o Coutinho. Falando em Coutinho, vale relembrar, Arthur, Lima e o Rodinei, né, que tá inclusive na provável escalação, todos à disposição porque conseguiram ser inscritos na Sul-Americana. Everton Cebolinha, que fez uma partidaça contra o Cruzeiro, não pode jogar porque ele chegou entre as partidas, né, não pode inscrever no meio de uma quarta de final, mas poderá ser inscrito para a semifinal caso o Santos avance. Felipe Coutinho também, ainda nem ritmo de jogo tem, não deve jogar, não joga e só deve voltar depois da data FIFA.
3: Obrigado, Scorcio.
4: Valeu, Lele. Meu
3: amigo, valeu demais. Agora vamos para as informações do Palmeiras, que em Quito amanhã tenta a classificação na Libertadores. Soler, boa noite.
5: Boa noite, Boldaquian. Grande abraço para você e para todo mundo que nos acompanha aqui no Fim de Papo. O Palmeiras encerra sua preparação para o jogo desta quarta-feira, às 7 horas da noite, pelo horário de Brasília, 5 horas no horário local, contra a LDU, no estádio Casablanca, em Quito, com altitude de 2.850 metros. E o Verdão fez questão de divulgar o boletim clínico de Piquerez, Maurício e Ramon Sosa. O trio participou da atividade dessa terça-feira. O Piquerez realmente só teve uma pancada muito forte no tornozelo esquerdo, mas apenas uma pancada. O Maurício ainda se recupera de uma tendinite no joelho direito e o Ramon Sosa ainda está em recuperação da lesão na posterior da coxa esquerda. O Sosa é o único que embarcou, não tendo status de jogador relacionado para a partida. Inicialmente, o plano do Palmeiras era ter o Sosa com a delegação para ter uma semana cheia de atividades e aí, no domingo, contra o Grêmio, na Arena do Imortal, ele teria condições de ser relacionado. No entanto, como ele tem participado dos treinos, pode ser que nessa quarta-feira o Palmeiras mude o planejamento com o Ramon Sosa e ele fique no banco de reservas. Mas essa será uma dúvida que será carregada até horas antes da partida. Lembrando que o Palmeiras já fez isso com o próprio Vitor Roque, que chegou a ser relacionado para a partida contra o Júnior Barranquilla em Cartagena e foi cortado do banco de reservas por causa das condições do gramado na Colômbia. Então o Sosa ainda é dúvida. O Piquerez deve começar entre os titulares, enquanto o Maurício fica com opção no banco de reservas e, se for utilizado, vai para o sacrifício porque não está 100% fisicamente para esta partida diante da equipe da LDU. Vale destacar também, Lele, que nessa terça-feira, Lionel Scaloni convocou Giay e Flaco Lopes para os amistosos da seleção argentina, dia 30 de setembro contra a Bolívia no estádio Mário Kempes, e aí duas partidas seguidas no estádio Monumental de Núñez, a casa do River Plate, no dia 3 de outubro contra Burkina Faso e no dia 6 do próximo mês o duelo contra Benin, que vai marcar a despedida oficial de Lionel Messi da seleção argentina.
3: Perfeito, Gustavo Soler. Éder Luiz vai transmitir toda a emoção de LDU e Palmeiras às 19 horas no 100.1 e também no YouTube. E depois, às 9h30, tem Guilherme Lage para a transmissão de Corinthians e Estudiantes. E o Timão chega na voz de Marco Belo. Fala, Marco Belo, boa noite.
6: Muito boa noite para você ligado no Fim de Papo TMC. Amanhã o Corinthians entra em campo pela Libertadores da América para enfrentar o Estudiantes na Neoquímica Arena. No jogo de ida na Argentina, empate por 1-1. Uma vitória simples classifica o Timão às semifinais da Libertadores da América. E com exceção de Yuri Alberto, que continua machucado, e Ranieri, que está suspenso, o técnico Fernando Diniz tem todos os outros titulares à disposição. Inclusive, terá o reforço de André, que volta a ficar à disposição do

0: Ricardo Melo, Fabiano Fará e Lucas Escórcio com Atlético Mineiro e Santos. Pela Sul-Americana, no mesmo horário, no Dial e também no YouTube, Éder Luiz, José Calil, Gustavo Soler, Palmeiras, LDU, LDU e Palmeiras. Depois, às 9h30, tem Guilherme Lage, André Galvão e Marco Belo. E o Fabiano Fará chega com o fim de papo após toda a rodada de amanhã, jogo atrás de jogo aqui na TMC. Muito obrigado a todos, obrigado Anderson Sonsini na nossa sonoplastia, Fábio Santos nas imagens do YouTube, nosso Gustavo Garcês da produção. Valeu, galera, abraços, eu volto daqui a pouco, né, ao meio-dia com o nosso Papo de Craque, primeira edição. Bom descanso a todos, tchau, tchau.
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0: Vamos às principais manchetes do programa de hoje. José Carlos Fernandes. O Supremo Tribunal Federal encerrou a sessão que discutiu se os casos envolvendo Alexandre de Moraes e André Mendonça devem tramitar juntos ou separados. O placar ficou em 4-3 pela tramitação separada. Votaram neste sentido Edson Fachin, André Mendonça e Luiz Fux, junto com Carmen Lúcia. Cristiano Zanin, Alexandre de Moraes e Gilmar Mendes defenderam a análise conjunta. Flávio Dino retirou o voto que havia apresentado e pediu vista do processo. Com isso, o julgamento foi suspenso e deverá ser retomado posteriormente, e a sessão não decidiu sobre a abertura de investigação contra Moraes, mas apenas sobre a tramitação dos processos. No programa Cidade é Sua de hoje, José Carlos Fernandes, ou simplesmente Zeca, é jornalista, escritor, cronista, professor e esta semana entrevistado do programa. Em uma conversa com o Felipe Armata, Zeca fala sobre o novo livro Na Basílio com o Ângelo, uma coletânea de crônicas escritas desde 2008 e que se passa na cidade de Curitiba. Durante a entrevista, o jornalista é questionado sobre rumores que circulam ao seu respeito, como que teria deixado de andar de carro para ouvir histórias no ônibus, ou que a biblioteca pessoal que tem em casa teria mais de 2.500 livros, além de falarem sobre onde e como achar as melhores histórias e relembrarem personagens icônicos que José Carlos já conheceu. Você ouve esse bate-papo agora.
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2: Olá, seja bem-vindo, seja bem-vinda. Transamérica Agora é TMC, eu sou o Felipe Armata e esse é o programa A Cidade é Sua. Vamos falar hoje muito de Curitiba, vamos levar o nome do programa ao pé da letra, vamos entender os bairros, a cidade como um todo e muitas histórias das pessoas que vivem em Curitiba, vamos falar de pessoas. O nosso convidado de hoje é super especial, tem um currículo extremamente extenso, ele é doutor e mestre em estudos literários pela Universidade Federal do Paraná, é professor universitário também na Universidade Federal do Paraná, se envolve em projetos de extensão, no mestrado, no doutorado, jornalista, cronista, repórter especial por muitos anos da Gazeta do Povo. O nosso convidado de hoje é o José Carlos Fernandes. Seja muito bem-vindo.
3: Muito obrigado. Tudo é por muitos anos, né?
2: Tudo. Tudo é por muitos anos. E, claro, a gente vai contar muito da tua história aqui, mas a gente vai aproveitar até com o gancho do nome do programa, falar do teu livro mais recente, que é Na Basílio com a Ângelo, que reúne 40 textos que foram escritos entre 2008 e 2023. E pra quem não conhece, o que é difícil, né? Porque é um cronista extremamente conhecido de Curitiba. O José Carlos Fernandes tem toda uma história de descobrir histórias de pessoas, descobrir alguém na rua que tem alguma história. Por isso que eu falei que tem a ver com A Cidade é Sua. Então a gente vai entender um pouquinho disso, vamos falar um pouco da cidade. É um livro que foi feito a partir de 600 textos, né, pra chegar nesses 40. E claro, não tem como ser diferente. Eu vou começar com o nome, né? Na Basílio com a Ângelo. É onde você mora? É teu olhar? É dali que você enxerga Curitiba?
3: É, foi dali. Eu moro nesse endereço desde 1968. Eu sou de 1964. Agora já não moro exatamente, mas a minha mãe tá ali, né? O bar que era do meu pai. Então eu tinha uma relação, é o meu hiperlocal. Né, que é o super, super localizado assim. E quando foi para achar o título do livro, né, na primeira seleção que foi feito, não lembro como cheguei nessa ideia da esquina, né, que é mais ou menos o que está no imaginário do jornalista sobre você encontrar a tua aldeia, né? E a minha aldeia passou por esse lugar, né? Não que as crônicas sejam todas sobre a Basílio com a Ângelo, né? Mas, e eu também achava, sempre achei muita graça dessa como o curitibano se refere no masculino e feminino para bairros e ruas, né? Então, onde é que você mora? Eu moro na Basílio com a Ângelo. Então, tinha uma brincadeira bacana com o gênero ali, tipo, vamos ficcionalizar um pouco isso, né? E aí a Bárbara Tanaka, que é a designer, pôs aquela galinha lá na esquina, que o motivo não tem, é que nem daquele filme Se Casar Não, não Quer, Se Beber Não Casa, que aparece uma galinha do nada. Eu gostava muito dos desenhos de galinha que o Felipe Maierli fazia, né, lá no tempo da Gazeta, para as ilustrações. Do nada ele desenhava uma galinha, e eu falava, cara, são lindas essas galinhas, tinha coleção de galinha em casa estilizada, e aí tu botou aquela galinha na esquina dessa rua que hoje é o Becks, né, bar, na frente era o bar do meu pai, né? E a casa também do lado. Então hoje eu digo que na Brasília com a Ângela é da Giovanna Lima com o Bex, né?
2: E aí, pra entender um pouco disso, né? De você falar dali do bar, como é que foi tua essa relação de descobrir Curitiba? Você é aquela pessoa que ficava na janela, era a partir do bar? Depois a gente vai chegar para histórias mais atuais, mas como é que foi esse começo ali, justamente, da Brasília com a Ângela?
3: É, bom, Felipe, foram várias camadas, sabe? Assim, de que eu só fui entender anos depois, quando eu fui participar de um evento chamado Peixacuxa, que é aquele evento japonês, 6 minutos, 20 slides, é mais ou menos isso, né? E que, bom, foi um exercício delicioso, e daí eu fiquei, bom, qual que é, da onde que eu venho, né? De onde a gente vem? A ilha que os meus pais nasceram lá em Portugal, e a família toda, é no meio do nada, né? Do oceano, mas é onde os transatlânticos passam, né? Então, lembrei das conversas das minhas avós, das minhas tias, da minha mãe sobre o estrangeiro. Sabe, quem que descia desses navios, a roupa diferente, de que país tinha vindo. Então tinha uma coisa da imaginação sobre quem é o outro, né? Isso foi uma coisa que me marcou muito, a maneira como essas bordadeiras portuguesas contavam histórias para aumentar a velocidade do bordado. A minha avó era campeã nisso, ela ia dando dramaticidade para qualquer história boba, e aquilo ia, bordadeiras iam aumentando para elas terminarem uma toalha e vender o famoso bordado madeira, um costume que ela trouxe para o Brasil, e ela, na família, ficava sentada numa poltrona contando história. O meu pai também era um grande contador de histórias, mas ele estava no tipo peixe grande. A minha avó aumentava o drama e ele aumentava a história. A gente até hoje não sabe se aquilo era verdadeiro ou falso, a maioria era falso mesmo, mas ele gostava de mudar muito o destino das coisas. Mas que isso tem a ver com a Brasília e com a Ângela? Quando eu proponho as crônicas, a proposta era que fossem mini reportagens, que tivesse esse diálogo da volta, do diálogo com o jornalismo tradicional, que é aquele que começa na rua, o lugar do jornalista é na rua, esse mantra, né? E que fossem mini reportagens sobre pessoas que não fossem óbvias. Então, o Oil Man era óbvio, né? Foram pessoas que passam ao nosso lado e que você não imagina, né? Quem elas são e que elas são extraordinárias. Lógico que não fui eu que inventei isso. Eu acho que está muito bem dado na Vida Que Ninguém Vê, da Eliane Brum, mas também está dado no Segredo de Joy Gold, lá na década de 40, né? Do Joseph Mitchell. Então, quer dizer, não é uma construção da nossa profissão, né? É um patrimônio da nossa profissão, essa ideia, qual é a história que alguém guarda, né? Então daí eu me lembrei dessa capacidade que a minha avó e meu pai tinha de contar histórias, passar para frente histórias de pessoas comuns com uma certa ficção, né? Mas também de eram pessoas que a gente nem imaginava que tinham uma história interessante, daqueles portugueses, daqueles imigrantes e tal. E o detalhe, eu acho que quando a gente mudou para Água Verde, em 68, eu também me senti um pouco imigrante, mas é lógico que isso é uma coisa psicanalítica, eu só entendi muitos anos depois no Peixacuxa. O que era Água Verde em 1968? Ele era uma ex-colônia italiana, o antigo Colônia Rebouças, né? Colônia Rebouças não, Rebouças é o bairro do lado, me fugiu o nome da colônia, só um pouquinho. Mas aí tinha aquelas famílias italianas, os italianos de cima, os italianos de baixo, tal. Era uma coisa muito. E a gente se sentia assim como alguém que era um intruso naquele bairro. Assim, eu acho que eu me senti muito testado quando era criança, tipo, do você não ser daqui, né? E tem uma vantagem em você não ser de algum lugar, você está mais livre para olhar, né? Olhar a vida das pessoas. E o meu pai era comerciante. Então a gente também olhava as pessoas do balcão, né? Quem eram aquelas pessoas que compravam as revistas, que revistas que compravam, né? Que ele vendia, ele tinha um bar e também tinha uma banca de revistas, né? E isso me ajudou muito ao longo da vida. Por exemplo, eu tenho uma sequência de crônicas que nesse livro só tem uma, que é sobre ser negro em Curitiba, que eu tô arrumando para a próxima publicação, que são mais ou menos 20 crônicas só sobre esse tema, né? Porque a gente tinha o freguês que era o Zaca, né? Que era o Zaca, a dona Terezinha Nascimento, mulher maravilhosa, professora do Colégio Lisímaco. Eles compravam muitas revistas, era uma família negra da classe média, né? A Maria Nicolas viveu na rua de baixo, de onde eu moro, uma das maiores professoras que o Paraná teve. Por aí vai, aquele casal atrás do balcão, essa curiosidade me despertou uma curiosidade que me acompanha até hoje, né? Como é que essas pessoas chegaram à classe média, depois eu descobri, né, uma parte da história, como é que elas se embranqueciam dependendo de onde com quem elas tinham casado, como aconteceu no Clube Ipiranga, né, que tinha um líder lá, que você pergunta quem é esse homem negro, ele diz, não é negro, bom, provavelmente ele casou com um parolinho, uma gabardo e embranqueceu. Isso levou uma sociologia do próprio bairro, então hoje fazer crônica é falar da rua, é falar da esquina, mas é fazer uma espécie de uma sociologia urbana, porque você tem que entender os vários vetores, né? Por que tantos negros moravam na Piti Carneiro? Eu sei que não é o tema, mas é só um exemplo, né? Porque era a rua que alagava antes do rio Água Verde ser canalizado, na próxima rua, que é a Getúlio Vargas. Então, os terrenos mais baratos. Hoje vale uma fortuna. Morar atrás do Curitibano é um bairro artificial, inclusive, né? Aquela região, mas antes não era. Então daí eu fui chegando nessas crônicas a essas informações que permitiam você fazer uma coisa meio do fenômeno, que a gente diz, ah, tem o fato, tem um personagem, mas esse personagem não pode ser bobo. E isso era uma grande preocupação que eu tinha, não pode ser exótico. Alguém que o leitor lê... Eu já tô indo para outro lugar, desculpe. Aquilo que o leitor lê...
2: Eu já tô com várias curiosidades aqui que eu vou perguntar daqui a pouco.
3: Aquilo que o leitor lê e acha graça. Ou ele acha assim, essa pessoa é meio ridícula, né? Meio exótica e tal. Por isso que alguns personagens muito típicos da cidade não passaram por essas 600 crônicas, né? Na época. E daí você começava a dizer, onde é que tá o espírito humano? Como é que essas pessoas inventam a vida? E era essa que era a ideia. Se ele fosse muito óbvio, o leitor tende a ver só daquele jeito, né? Você tem que fazer um esforço muito grande que às vezes em 4 mil caracteres você não consegue, né? Que era o tamanho da coluna. Mas quando você apresenta pela primeira vez, o Seu Rosa, por exemplo, né? Que tá, né, no livro, né? O Seu Rosa era meu vizinho da rua de baixo. Eu cresci a minha vida inteira ao lado do Seu Rosa. Foi amigo do filho dele, o Carlinhos, que faleceu muito cedo e tal. Das filhas, até hoje, são minhas amigas, minhas conhecidas. E um dia, criei coragem, bati lá na porta, falou, Seu Rosa, sou filho da dona Judite, de português, tal, tal, tal. Sentamos, conversamos, por que o senhor vai de terno e gravata, de óculos, Ray-Ban e boina na padaria? E ele me deu a resposta mais evidente do mundo. Porque eu sou um homem negro e eu preciso ser respeitado. E daí ele conta toda a vida dele. Ele era uma vida tão rica, ele foi cantor de jazz, foi jogador do Britânia. E quando esses períodos de um relativo sucesso acabam, ele vai trabalhar serviço braçal. Quem o vê carregando sacos de cimento? Enedina Marques, a primeira engenheira negra do Brasil. Quer dizer, tinha na rua de baixo um sujeito que cruzava com hoje um personagem da história do Paraná e do Brasil e da engenharia brasileira, que é a Enedina Marques, né? Então, esse tipo de jogo que as crônicas foram permitidos da micro-reportagem, elas me levavam muito longe, sabe? Levaram muito longe, assim, levaram a lugares que eu não imaginava, né? Como eu tô falando ali, cheguei no neto da Maria Nicolas, que era um fãzaço da avó, que coleciona tudo que essa professora produziu, peças de teatro, livros, né? Então, assim, foi uma... É uma delícia a micro-reportagem. É lógico que ela exige um tempo que, às vezes, eu tive sorte dos meus editores terem me apoiado, mas eu acredito que em circunstâncias normais, às vezes, talvez seja muito difícil, né?
2: Esse é o programa Cidade é Sua. Como você está acompanhando, estamos falando de Curitiba, das pessoas de Curitiba. Para você que está chegando agora, nosso convidado de hoje é o José Carlos Fernandes. Ele acabou de lançar recentemente o livro Na Brasília com a Ângela, que reúne 40 textos escritos entre 2008 e 2023 com esses relatos sobre pessoas e lugares de Curitiba. Tem muitas coisas na sua resposta, como você mesmo falou. Não, isso é ótimo. Mas como a gente é jornalista, eu quero puxar um lado do jornalismo aqui, porque você mesmo falou da crônica tentado descobrir essas pessoas, e você fala lá que você vai resgatar os seus pais, e você falou deles aumentando a história. E aí no jornalismo a gente tem o inverso disso. Como é que foi pra você lidar com isso, de entender essa história que é importante, de alguém que tá do lado da tua casa e que tem uma história importante ali, e que você não pode aumentar, que você tem que ter um compromisso com o fato?
3: Então, é uma cozinha difícil, sabe, Felipe? Às vezes, aquilo que parece fácil, quando você lê, alguém diz, nossa, que facilidade. É um elogio, é um elogio, porque se a pessoa leu e pareceu que foi fácil, é melhor. Dura quando ela lê e é difícil, né? É um sofrimento. Mas tinha que tentar várias coisas ali. Era um perfil, era a lógica é a do perfil, quer dizer, eu tô olhando um aspecto da vida desses lugares, porque as crônicas são de lugares e de personagens, na maioria dos casos, e também de episódios, né? Então tinha que encontrar uma maneira de não ser caricato, né? De ser realmente, é quase como se você fosse captar um pouco a alma daquele personagem. Então eu uso a expressão a dobra da vida, quer dizer, como eu tinha que captar um momento, era entender que momento da vida daquela pessoa ela deu a virada, sabe? Só citar um exemplo, às vezes é uma questão pro jornalista e não é uma questão para quem tá vivendo, né? Teve uma senhora que um leitor, que era um leitor muito querido, que sempre sugeria personagens, que tinha uma rede de gente sugerindo personagem. Você também tem isso, né? Não era só eu que encontrava, muita gente encontrou para mim também, sabe? Mas esse leitor me mandou uma mensagem dizendo, olha, eu tenho um casal aqui no meu prédio que está casado há 73 anos. Né? Bom, você imagina a idade dos dois. Era a velha história do combinado. Ela não quis dizer não pro vizinho, porque era o vizinho, né? E eu também não podia dizer não pra fonte, embora eu achasse que aquilo tinha muita chance de não dar certo. Isso aconteceu algumas vezes. Cheguei na porta, sentei na frente dos dois, ela virou pra mim e falou assim, não tenho nada pra contar. Falei, nada, 73 anos de casado? Não, nada. Nesse tempo todo, eu que lavei a camisa dele, eu que fiz o almoço dele, ninguém mexe no almoço dele, ele sai pra trabalhar, pá, pá, pá. Ela aceitou contar algumas coisas muito interessantes sobre a situação de orfandade que ela tinha, como era a vida de uma mulher órfã na década de 40, se não tinha os tios pra se responsabilizar por ela, então pra namorar era dificílimo porque o rapaz não podia entrar em casa, era uma outra história, mas a dobra da vida dela, que ela disse que não tinha, foi uma hora que, tá aí, você sabe, né, tem que botar a cabeça pra funcionar. Eu falei, aí, quando a televisão chegou aqui na sua casa, aquela conversa aqui é um tiro, né, uma peteca jogada pro alto. Ela falou, foi logo que a televisão chegou aqui em Curitiba, e ele disse, televisão não entra aqui em casa, o nome dele era Pedro, isso eu lembro bem, televisão não entra aqui em casa. Aí eu peguei um dia, chamei um táxi, fui na Tarobá, comprei uma TV, pus na sala e cobri com um lençol branco. Ele tava no almoço, eu falei pra ele assim, tem uma surpresa lá na sala. E ele aceitou. Quer dizer, era a dobra. Aquela mulher começa a ter um protagonismo.
2: Não é só pra TV aquilo.
3: Não era só a TV, exatamente. Então esse empenho, em geral, rolava, porque eu acho que as pessoas parecem também, Felipe, que estão esperando você. Tem esse que causa uma resistência, mas muitas pessoas estão esperando você, talvez o papel do jornalista, que é aquele que vai dar existência, sabe? E eu notava, quando as crônicas saíam publicadas, principalmente as de personagem, o público saber, né? O personagem é uma figura da cidade, né? Um homem, uma mulher e por tal, né? Ele no começo sentia que demorava para chegar a mensagem no e-mail do entrevistado, quando saía publicado na sexta-feira. Passava o tempo, ele ligava. E a frase era quase sempre a mesma, ele ou ela. Olha, eu li e tal. Não param de me ligar e dizendo, é você. É você, nossa, ele enxergou você. Não estou dizendo que é um mérito, mas a hora que as pessoas em volta validam, isso me dava um certo conforto. Porque muitas dessas pessoas não se viam naquele lugar bonito que elas estavam. Lógico, não foi sempre fácil, né? A crônica é um gênero mais alegre, mas nas crônicas estavam. Não é história de superação, eram histórias de invenção da vida. Né? Várias, porque daí na entrevista você ia procurando onde que a vida foi inventada, onde que alguém reagiu, né? Teve um senhorzinho, deixa eu contar, o Aldo, maravilhoso, seu Aldo, pois eu fiquei com ele no meu doutorado, sabe? 2 anos ainda de relacionamento com ele no doutorado, porque ele foi uma fonte sobre leitores para mim, né? Leitores comuns, assim. O seu Aldo foi visto na biblioteca pública pelo Luiz Renato Ribas, que faleceu há pouco tempo, um grande jornalista, né? E viu esse senhor datilografando agora um papel, né? E perguntou para ele, o que você está fazendo? Ele falou, tô contando a minha história. E o Ribas pegou o telefone dele, me entregou e falou, inacreditável, né? Aquele senhor datilografando, né? E aí foi atrás, né, do Aldo. A história dele é absurdamente incrível, né? Ele, inclusive, morou no porão de uma casa que era do meu pai. Só foi uma coincidência do destino. Quando ele falou, morou na Brasília de Tibereiro, eu falei, mas aonde? Pá, uma casa assim, no porão, porque os meus parentes puseram a gente no porão. Um porão insalubre, esse porão tá lá até hoje, né? E eu falei, tá, era a casa que muitos anos depois o meu pai comprou, né, essa casa. Bom, por que ele tava escrevendo a vida dele? Ele disse assim, eu sou uma pessoa absolutamente comum. E eu vou passar em branco, eu vou morrer, tenho mais de 70 anos e ninguém vai lembrar nem que eu existi. Então eu vou deixar esse texto, quem sabe alguma gaveta vai abrir e vai estar lá a história de um pequeno jornaleiro. Ele tinha sido pequeno jornaleiro. E assim, uma pessoa lindíssima, lia muito. Depois eu vim a descobrir pelo Miguel Sanches Neto, que tem um pesquisador na França que coleciona essas histórias de anônimos do mundo inteiro, né? Até na época acabei não fazendo isso, pensei em mandar a história do Aldo para lá, mas apareceu muito essa figura que ou queria contar ou já estava escrevendo a sua história. E é muito impressionante isso, como parece que é uma conspiração, né, astral, você vai identificando essas pessoas, né?
2: Tem muitos paralelos aí, mas nessa questão das pessoas te contarem a história, de não enxergar uma história importante, não enxergar esse extraordinário que você descobre, me lembra um pouco do Coutinho, Eduardo Coutinho, por muitos o maior documentarista que a gente tem no Brasil, e a brincadeira que se falava dele é que as pessoas contavam pro Coutinho que não contavam pra ninguém. Tem um pouco disso na tua fala. Eu queria que você falasse um pouco de como é esse momento com o entrevistado. No geral, quanto tempo você fica na entrevista e como é que você vai... em que momento se encara que achei a história, né? No geral, como é isso?
3: É um pouco espontâneo. Eu acho que tem uma experiência na minha vida que me ajudou muito na interação com o leitor. Até se me permite um parênteses, né, que muitos colegas diziam assim pra mim, o Zeca, né, eu achei um personagem legal, mas eu não sei como contar essa história. Eu não sei, né, por isso que eu tô te dando ela, né, algumas foram contadas, né. Mas, fechando a história, um episódio da minha vida, eu fiquei 13 anos, os 13 anos de formação da minha vida, eu passei num seminário, né, eu fui... com 13 anos e saí com 25 anos, daí que eu fui fazer jornalismo e tal. E o seminarista, o religioso, você é muito bem recebido nos lugares que você vai. E você entra muito na casa das pessoas mais comuns, né? E parece que elas veem em você um enviado, né? Então você senta no sofá e elas te contam tudo. Tudo, tudo. Eu acho que ficou alguma coisa disso, da maneira como a gente aprendia a chegar na casa daquelas pessoas, a estar com elas, não sei, é um palpite meu, lógico que houve casos, Felipe, que eu foto pronta, tal, e não rolou. A pessoa não convidou você pra entrar, não deu química, porque tem uma coisa de dar um pouco de química, mas eu acho que esse aprendizado do seminário me ajudou, e do comércio também, né, do meu pai ser comerciante. Porque o Eduardo Coutinho, tem uma entrevista que ele deixou, uma das últimas, né? Eu amo o que ele diz assim, ele não acredita em nada, eu não espero nada, e talvez por isso as pessoas me contam. E quando elas me contam, por um minuto eu acredito, e logo eu desacredito novamente. Ele era um cara, assim, muito cético e tal. Não é o que acontece comigo. Eu já prefiro, assim, eu não, acho que tem uma geração de jornalistas que gosta daquele tempero, de um pouquinho de ingenuidade, é importante pra você ser repórter, né? Você tem que acreditar, vou olhar pra Helena, você tem que acreditar que tem
2: alguma... Helena que tá fazendo a live aqui, pra quem tá acompanhando a gente pelo rádio.
3: Você tem que achar que tem alguma coisa que você não sabe. Você tem que acreditar nisso piamente, né? A Helene Blum fala que ela entra zerada, né? Que eu acho uma coisa dificílima, acho que é um talento divino, sei lá, que ela tem, porque eu já conversei com ela e fiquei muito impressionado como ela escuta escuta de verdade, né? Ela tem uma escuta profunda. Eu acho que eu não sou, não tenho, imagine, essa capacidade. Mas assim, nem o do Eduardo Coutinho, eu tô mais aquela coisa do meio Capra, assim, né? O Frank Capra lá, o cineasta americano, de procurar o lado engraçado. Eu acho que essa coisa de você rir junto com o personagem diminui algumas distâncias, mas não pode ser programado, né? Se for programado, perde a espontaneidade. Eu acho que é principalmente acreditar que aquilo que eu tô vendo, eu posso não estar enxergando tudo. Tem uma frase do Oscar Wilde que é super misteriosa, mas que me ajudou muito na construção das crônicas, que é horrível a frase, tá? Somente os superficiais não julgam pela aparência. O que ele quis dizer é que se você não está enxergando o que a pessoa está mostrando, você é muito superficial. E às vezes eu falava, eu tô no verniz, tem que ir mais longe. Tem uma outra frase que me ajuda muito, é da Pina Bausch, que perguntaram pra ela se ela olhava os movimentos na vida, da rua, pra construir dança contemporânea. E ela falou, não me importa, importa como as pessoas se movem, mas por que elas se movem. Esse perguntar o que move aquela pessoa a sair de casa, a escrever um poema, a inventar alguma coisa, a escrever a sua história, é isso que você tem que estar atento, né? Teve uma que está me martelando aqui na cabeça, antes de você passar, que foi uma das mais difíceis, foi o Pedrinho Pedreiro, né? Ele também não está nesse livro, né? Espero, né? O Pedrinho, me mandaram, ligaram no grupo Dignidade, disseram, olha, tem uma figura curiosíssima que participa da Parada da Diversidade todos os anos, é um senhor, pedreiro, ele nem era tão velho, mas o rosto crispado, né, pelo sol e tal, e ele se veste de heroína romântica do século XIX e todo ano ele vem na... é uma simpatia de pessoa. Bom, começou uma interação com o Pedrinho, não foi uma só, foram algumas, e eu sabia que o meu medo era que as pessoas rissem do que era, em certo sentido, uma tragédia dele. É uma tragédia, né? Porque descobriram na vizinhança, né? E a mulher dele botou ele fora de casa e tal, tal, tal. Bom, mas de repente, as coisas que deu pra rir da tragédia, né? Ele disse que... me contou que a mulher... a coisa que eu falo, a Bela diz, como é que os pobres se resolvem no Brasil, né? Diferente da classe média e rica, que vai dizer que você não pode se aproximar não sei quantos quilômetros da casa, não sei o quê. Ela disse, ah, Pedrinho, seu pai e meu filho, você vai morar na casinha do fundo. E um dia ela precisou num casamento e foi lá, Pedrinho, me empresta aquela bolsa e aquele... Essa história era ótima. Tipo assim, como é que eles se resolveram? A outra foi o chefe da obra, que chamou todo mundo e falou assim, olha, gente, o Pedrinho é o melhor pedreiro que tem aqui. Se vocês fizerem alguma coisa com o Pedrinho, vai todo mundo pra rua e ele fica. Ele fica. Então o povo respeitou ele, mas ele sofria muito com essa história. Mas na hora de ir embora... assim, sabe aquela hora que o jornalista, ele opera um pouco como... será que vai valer essa comparação? Vai ficar horrível. Sabe o animal, quando ele tem que ser sacrificado? Não sei se você teve essa triste experiência já, que ele levanta. Ele levanta, a veterinária avisa pra gente, ele vai olhar pra você, vai suplicar, porque o corpo inteiro dele tá dizendo, não morre. Eu acho que quando a pauta vai morrer, a gente fica que nem um cachorro sacrificado. E daí, Pedrinho, onde é que você guarda suas joias? Na porta da casa dele. Ele foi lá, me levou no quarto dele, puxou debaixo da cama uma caixa de ferramenta, um martelo, chave de fenda e um colar de pérolas. Eu fico até emocionado quando eu lembro isso. Aquilo é uma cena inexplicável. Ela cria o mistério do Pedrinho. Porque, no caso dele, é um mistério. Não tem classificação na sigla LGBT pra ele, entendeu? Não tem classificação na vida familiar. Ele não consegue se explicar. Mas ele guarda a joia, ele não sabe por que junto. Então, nessa daí eu disse, pá, vamos ter que explorar o mistério. O Felipe Maierli foi o nosso ilustrador. Foi uma das mais belas que ele fez. Ele fez uma caixa de ferramenta com aquela joia. Mas o Pedrinho é aquela joia que a gente não compreende e tal. Então um pouco era isso, às vezes era um sofrimento para conseguir, não quero que o espectador pense que era tudo uma maravilha, tinha dias que não saía, tinha dias que você dizia, meu Deus, ficou ruim, ou eu não captei, não consegui contar nada interessante de um aspecto da vida daquela pessoa, não é a vida inteira, porque é impossível, né? Felipe, se eu fizer assim com a mão, eu vou destranhar.
2: Eu tô aqui aprendendo com você, eu tô ouvindo. Essa é a história aqui.
3: Meu lado Eliane Brum do Felipe.
2: Meu lado Eliane Brum, meu lado José Carlos Fernandes. Estamos descobrindo, conhecendo histórias de Curitiba, de pessoas de Curitiba, com o José Carlos Fernandes. Pra você que tá chegando agora, esse é o programa Cidade é Sua. No meio da tua resposta, você falou do humor. Eu tinha separado um pouco pra falar disso. E eu confesso que eu gosto muito de textos bem-humorados, ou de quem enxerga ironia, algum sarcasmo na vida. Eu até tinha separado um trechinho, você citou outros ali, mas eu separei um trechinho aqui. Eu moro na região sul de Curitiba também, então eu sou do Guaíra e muito tem nos teus textos aquela região. E num texto chamado Um Córrego Chamado Guaíra, acho que tem um pouco disso que você falou de enxergar o bom humor nas coisas. Lê um trechinho do teu próprio texto aqui que vai avançando, lá tem uma hora que você chega assim. De resto, com boa vontade, o visitante pode encontrar alguma poesia nas duas quadras do Guaíra que ainda cortam o Água Verde. Ao longo do leito há quatro mimosas pontes de madeira, usadas por moradores. É assim em Veneza e em São Petersburgo, se me permitem. Você enxerga a ironia na vida? Como que isso aparece para você?
3: Um aprendizado, né? Ao longo da vida, aprender a rir, né? Assim, também acho que é uma cultura familiar, também uma cultura da vida religiosa, né? Os religiosos contam muito, muito bem-humorados, ao contrário do que as pessoas pensam, né? E tal. Mas uma vez eu li, assim, um marcador pra mim foi uma frase do Cacá Rossetti, aquele do grupo Ornitorrinco, né? Que ele disse assim, aqui é a menor distância entre duas pessoas, é o humor. Então eu acho que às vezes o humor, ele evita o esotérico, né? Assim, uma coisa que eu acho que não funciona em crônica, quando ela é, pelo menos pra mim não funciona, né? Quando ela é espiritual ou qualquer coisa assim, ela tem que ser mais chão. Embora algumas pessoas trabalham muito bem com isso, né? A Adriana Alegria, por exemplo, a Adriana Falcão, ela trabalhava bem com um certo tipo de crônica que era de sublevação e tal. Mas eu acho que o Pelanda tem uma espiritualidade na crônica dele. Mas a minha opção era, assim, como eu tava muito focado no leitor e na cidade, porque era essa a minha proposta na crônica, né? Se você quiser, depois a gente pode falar sobre isso, porque que elas nasceram focadas no leitor. Eu achava, se ela for uma coisa que alguém não dê risada, ou que alguém não vire pro lado e diga, olha fulano, olha que coisa engraçada que tá aqui, ou que tenha dado risada, eu não teria conseguido chegar nesse público. Então, o procurar algo divertido era uma maneira de diminuir as distâncias, né, entre as pessoas, e também de mostrar que a invenção da vida passa por rir também. Da vida, passa por você tirar alguma graça. E uma pessoa que me ajudou muito, sem ele que ele saiba, né? Eu brincava uma época que eu ia ser o biógrafo do Hélio Leites. Não fui, né? A Diná, nossa querida Diná Pinheiro, fez muito melhor, né? Mas eu tinha feito muita coisa com ele, quando o Hélio explodiu, assim, na cena cultural curitibana, né? E eu brincava, você ter o biógrafo tal. E uma das coisas que ele me falou, que a graça era diferente da gargalhada, do riso, da piada. A graça era um encanto muito sutil, né? E aquilo me marcou tanto quando ele falou isso, porque o Hélio Leites é o cara da graça. É uma... Você dá um sorrisinho, né? Você tem uma alegria instantânea ali com aquilo que ele faz. Não é um quacacacacá, não é uma pegadinha. Então, um pouco a maneira do que era permitido numa crônica, que tinha um caráter jornalístico, fui procurando onde que estava essa alegria. Então, o Seu Rosa, por exemplo, me contou que ele... mudava os ponteiros do relógio, porque a morte tem hora para chegar. E todo dia ele mudava o ponteiro.
2: História ótima.
3: Pra a morte chegando, dizendo, cheguei muito cedo, cheguei muito tarde. Isso tirava um pouco a ideia do drama do homem negro que ia na padaria de terno e gravata com medo de ser desrespeitado. Do cara que teve a história das famílias negras. Ele chegou num lugar, jogador de futebol, cantor de jazz, mas depois ele vai de novo na espiral da pobreza, voltar para um trabalho braçal, né? Depois ele consegue sair e tal. Então eu falei, eu não quero dar essa imagem do Seu Rosa como um cara derrotado, porque ele não é, porque ele enche de elegância a Ângelo Sampaio, cada vez que ele sobe, vizinhos vieram me dizer, nossa, eu tinha cor, louco de vontade de perguntar para ele. Então, quando ele conta a história do relógio, ele diz, olha que legal, como que um homem de 80 e tantos anos brinca com a proximidade da morte, né? Como é que ele lida. Então, essa busca da graça, lógico, às vezes eu não encontrava, às vezes eu tinha que produzir no texto, né, na maneira como eu ia lembrando, mas foi muito comum ter dado risada com essas fontes, sabe? Foi muito comum, assim.
2: O pedido é uma ordem, então vamos fazer a pergunta que você mesmo se autofez. Como foi construir essa relação com o leitor e fazer a coluna para o leitor?
3: Viu, Felipe, calha o início dessas crônicas. Vou tentar resumir porque eu tô muito tagarela aqui. Mas eu tenho uma figura muito importante na minha trajetória. Foi a professora Marta Moraes da Costa, da Universidade Federal, minha orientadora. Eu vou morrer dizendo isso. Quando eu conto que eu vi a Marta ser aplaudida pelo um Guaíra de 2.400 pessoas levantaram para aplaudir, eu digo, é a melhor imagem de uma universidade pública. Uma professora que trabalhou em instituição de fábrica, ela não é a única, tantas outras poderia citar aqui, lógico, mas ela era a que estava próxima de mim. Eu conheci a Marta numa reportagem, em 1995, e ali que ela me disse que pesquisava leitura. E eu confesso, leitor e leitura, eu confesso que eu fiquei meio assim, mas isso é um campo de estudo, né, tal. E daí, depois que ela falou, eu comecei a colecionar tudo que eu encontrava sobre leitor de mídia. Você é muito guri, Helena, então nem se diga, mas em 96 a gente já sentiu a água entrando por baixo da porta. Quer dizer, vinha aí um sistema que ia mudar tudo, que era a internet. Os jornais começam a se preparar e a gente foi descobrindo o quê? Que a gente tinha menos leitores do que a gente imaginava que tinha, porque muita gente comprava jornal por causa do classificado. Bom, e daí começou uma luta, uma guerra para encontrar o leitor, ganhar leitores, porque era a sobrevivência do nosso ofício, né? E daí começa, esses estudos foram me ajudando muito. Quando vem a proposta, em 2008, da coluna, a gente tinha uma informação muito forte de que os leitores começaram a sair os mapas da violência, o da RITLA, né, que tinha, da rede latino-americana de informação tecnológica e tal, e os leitores pararam de sair, diziam que não iam pra rua porque tinham medo. Quando o leitor não vai na rua porque não tem medo, porque ele tem medo, ele para de ler mídia, porque ele fica menos interessado no mundo, né? Então, essa... que eu tô resumindo assim, esse mapa da tragédia, disse, não, vamos escrever crônicas que a pessoa que lê pense assim, ah, gente, eu tô deixando de ir na Tiradentes, tem tanta coisa legal lá, eu tô deixando de passar em tal lugar que existe isso de interessante. Então a ideia era provocar o leitor, sem fazer discurso, de que, olha, tem um lugar e tem uma pessoa nessa cidade chamada Curitiba, da qual todo mundo fala mal, e não devia, porque é uma cidade incrível, né? É como, não seria uma cidade com tanta poesia, tanta música, se ela fosse isso que a gente às vezes fala no rame-rame da vida, né? Então era um pouco essa provocação. Vá pra rua. O meu papel de jornalista, eu li isso num texto chamado Paisagens Urbanas, que me ajudou muito também, que ele dizia, o desafio do jornalista moderno é romper as ilhas. É você fazer com que alguém que tá agora, cada um vivendo na ilhinha do Cabral, na ilhinha, ele mude. Ele vá para outro lugar. Esse é o desafio do novo Flaner, né? E eu guardei isso para mim. Eu li esse livro em 1998, se não me engano, Paisagens Urbanas, né? Tem um documentário e tal. E daí fiquei com essa missão na cabeça. Ó, fazer o leitor pensar que é legal ele sair da... A experiência mais radical que a gente teve, não radical não, mas que não saiu em crônica, saiu numa página inteira, porque foi anterior às crônicas, foi do senhor Arnoldo Anater, que ele era um jornalista aposentado, mas ele trabalhava na área do direito e tal, e ele era o cara que mais escrevia pra Gazeta. E nós mandamos um convite pra ele, o senhor quer ir na Vila Torres com a gente e tal? Ele topou, ele suava em bicas, quando a gente desceu ali no Clube de Mães, e acho que ele pensava que as pessoas iam arrastando, e de repente ele viu uma padaria, e ele falou assim, nossa, tem padaria aqui, e ele falou, senhor Arnoldo, são 6.500 moradores, eles levam os filhos na escola, vão na padaria, saem para trabalhar, ele tinha uma ideia totalmente, e ele morava no Cabral, numa rua muito boa. Felipe, por esses milagres do mundo, não estava programado, na casa que a gente entrou, estava a menina que catava papel no Cabral. Quando ele se tocou que ela talvez tenha catado jornal na frente da casa dele, papel, embalagem, ele viu que ela tinha trabalhado de balconista, de babá, que ela, na verdade, tinha ido parar numa casa, numa subhabitação, porque ela foi se empobrecendo, mas ela tinha... E ele escreveu um texto lindíssimo para nós, dizendo que a gente tinha levado a ele a um lugar que ele tinha curiosidade, quando ele ia ao aeroporto. Ele dizia, como que é lá? Mas eu não tenho coragem. E ele descobriu que a Vila Torres é um lugar. é um lugar, aliás, interessantíssimo, que eu recomendo. Bloco Pretinhosidades, ONG Passos da Criança. Ah, a Vila Torres é um sonho, né? De movimento popular. Então ele escreveu esse texto que a gente publicou e morreu. Alguns meses depois ele estava já com câncer avançado. Mas nesse dia a gente falou assim, cara, é isso o segredo. A gente tem que conseguir com que as pessoas elas circulem para que elas voltem a se interessar pelo que elas veem no meio do caminho. Né? E que uma área favelizada não é só uma área favelizada. Ela tem um clube de mães, ela tem uma ONG, ela tem um movimento popular, ela tem, sabe? Então, assim, é esse empenho que é um pouco missionário do jornalista. Você tem, a Helena tem, todo mundo tem, né?
2: Tem uma lenda aí que você deixou de usar carro pra ir no ônibus pra ouvir histórias, procede?
3: Não, não tanto, assim, eu parei porque eu queria fazer a experiência, né, do ônibus, né, de ouvir. A curitibano quase não fala dentro do ônibus, então, na verdade, assim, você vê situações acontecendo dentro do ônibus, você vê muitas, mas você vê também na calçada, você vê na rua, parece uma frase feita, e eu não estou dizendo que todo jornalista tem que fazer isso, o mundo mudou, tem os jornalistas de dados, tem, mas é muito interessante observar a rua, eu aprendi muito observando na rua, sabe? Acho que todo mundo aprende sobre assédio, por exemplo, sobre solidão, né? Eu acho que, não sei se tá nessa aí, que é um dia, acho que eu tava sentado esperando um ônibus pra ir pra universidade e um senhorzinho parou do meu lado e contou tudo, assim, né, que ele tava contaminado pelo HIV e tal, tal, tal, tal, e nisso aparece a mulher e a filha pra mim era o tal do milagre, em certo sentido, que ele disse que tinha acontecido na vida dele, e ele vai embora e a gente nunca mais se vê, né, então essa dinâmica urbana que quando você se abre pra ela, acontece, é muito bacana. Eu acho que, lá em casa, quem tem mais isso é a minha irmã, a minha segunda irmã, né? Quando eu era criança, assim, ela também era, lógico, mas ela dizia, uma pessoa parou no ponto do ônibus e me contou um monte de coisas. Assim, ela sempre vinha com essas histórias. Acho que ela tem um olhar curioso, ela gosta muito de conversar até hoje. E um pouco aprendi com ela, assim, a não ter medo de puxar conversa. É lógico que muitas vezes você leva uma solene, né? Alguém estranha, ou eu acho que tem também uma condição, às vezes masculina, que hoje não favorece muito, né? Pra conversa. Tal, mas assim, eu continuo tentando, escuto aqui, escuto ali. Gente, é o tempo inteiro, você vai num lugar e você volta super estimulado, né? Meu Deus, quanta gente interessante apareceu numa roda de conversa simples, ou quando a gente vai numa comunidade, que a gente vai muito com os alunos, né? Sistema prisional, unidade de ressocialização, áreas de ocupação, direto, assim, né? Você encontrando essas figuras que são inventores da vida, né?
2: E aí, nesse sentido, o papel do jornalismo, você falou que hoje até é mais difícil pela condição de ser homem, a gente viu que o jornalismo nos últimos anos, muito por causa da polarização, do extremismo, em alguns lugares ele acaba sendo atacado. Em que momento você fala que é jornalista e como é a relação depois? Se hoje as pessoas têm essa relação assim, mas o que você vai escrever? Como que vai ser isso?
3: Bom, a relação depois é um sofrimento, né, pro jornalista, pra todos, né, porque você se sente sempre um pouco abandonando as pessoas. É a história da Eliane Brum com o homem que procura emprego, né? Então, com algumas pessoas, eu acho que continua, de alguma maneira, né? Com outros, o sentimento, o afeto, a lembrança é muito boa. Mas eu acho que a regra, Felipe, assim, eu adotei lá a da Uriana Falassi, né? Você tem que contar tudo de primeiro. Né? Talvez no jornal investigativo não, mas no jornalismo, esse jornalismo de interesse humano, o jornalismo humanizado, né, do professor Ijuin, né, que ele usa essa expressão, eu acho que você tem que contar tudo, ela tem que saber qual é a tua intenção, o que eu escrevo, onde que vai sair, o que eu tô buscando, né, por quem que me fez levar até ela. Então não pode ter surpresa, sabe? Não pode ter surpresa. Às vezes que houve surpresa, foi ruim. Eu acho, assim, uma surpresa muito grande, né, com o resultado e o que a pessoa achava que eu estava fazendo, né? Mas também tem que ser uma relação de confiança, né? Então eu conto tudo, ela vai falar para um jornalista, para um trabalho jornalístico, que é a crônica, onde que vai sair, de que formato vai sair. Tanto é que eu evitei no livro os personagens, trabalhei mais as crônicas livres, com exceção do Seu Rosa, dos meus vizinhos ali, que eram pessoas que eu já tinha falado com eles antes, né? É, do Cláudio e suas 9 irmãs e outras pessoas. É, eu sinto que eu teria que ir atrás delas de novo, sabe? É, e perguntar, você me permite publicar agora num livro isso que a gente conversou lá em 2012, 2014, sabe? Assim, acho que é importante porque as pessoas mudam muito, né? É, num curto espaço de tempo, elas podem não se reconhecer mais naquele trabalho, né?
2: E aí, eu não quero te colocar numa enrascada aqui, mas você lembra de todas as histórias? Se eu perguntar alguma aqui, você vai lembrar ou tem algumas que se passaram?
3: Pode ser que eu tenha. Agora que eu tô relendo pra tentar montar um segundo volume, é, eu tô me surpreendendo. Por coisas que eu achava que eram boas e eu não agora eu olho e digo, ah, ficou datada. Ficou. Ficou no tempo, né? Não, a própria editora Juliana Zen, da Telaranha, ela me pediu muito educadamente se podia tirar 2 ou 3 da seleção que eu tinha feito, que ela diz, olha, não vai funcionar mais. Naquele momento funcionou, agora não funciona mais. E eu tô me reencontrando com elas, assim, e tem algumas que eu digo, nossa, não lembrava. Mas, não digo da pessoa, mas de como foi feita, construída aquela crônica e tal.
2: É que eu vou falar o que você falou, que é o clássico, porque você falou assim, que normalmente as pessoas te procuram e falam assim, como que você viu nessa pessoa e tal? Eu também passei por esse processo. Como eu falei, eu sou da região sul de Curitiba também, e eu lembro de um dia que eu li, isso faz muitos anos, não tá no livro também, de uma pessoa que era da minha rua. Eu falei, opa, ele achou alguém aqui que eu conheço, que tem uma história, eu queria ver o que você descobriu da pessoa. E era a história do Garcia, do Movimento dos Focolares. Sim. Como que foi essa história? Porque eu também tenho uma relação de alguém que eu conheci de infância e um dia eu vi no jornal que o José Carlos Fernandes descobriu ele.
3: Eu amo essa história do Garcia, depois eu reencontrei o neto dele, né? É, que escrevi também sobre ele.
2: Essa eu vou ter que ler, porque o neto é da minha geração, eu tenho 5 netos.
3: Então, eu fui do Movimento Focolare. Na minha adolescência, e me marcou muito o Movimento Focolare, muito, muito assim. Acho que muitas. Eu me vejo cantando nos momentos apaziguar a alma, sabe quando a alma quer escapar? O Movimento Focolare me ajuda muito, muito ainda hoje, a reconexão espiritual e tudo mais. E eu tenho uma aluna que agora é professora na PUC e lá no Estúdio Ontológico, né? Ela ficou com uma cadeira que eu tinha lá, que é a Ana Beatriz, que durante todo o período da faculdade, a Ana, quando soube que eu tinha sido Focolare, ela me entregava a palavra de vida, que é aquela, né, o texto, uma leitura do evangelho e tal, e eu ficou uma conexão com a Ana Beatriz por causa disso. E um dia ela me falou, você precisa conhecer o Seu Garcia, né, e eu fui lá e foi aquele encanto daquele homem, né, foi uma crônica que trouxe muitas alegrias, muita gente escreveu, muita gente falou sobre ele, sabe, assim, foi muito, eu lembro exatamente, mas foi via Ana Beatriz, essa ex-aluna já, então, formada, que me mandou esse contato porque ela o conhecia. Obrigado, Ana Beatriz.
2: E daí do neto, o que você foi falar depois?
3: Porque daí o neto me escreveu dizendo que eu sou o neto do Seu Garcia e tal, que ele escrevia. Sabe pessoas que escrevem histórias fantásticas e publicam na internet? E daí, como me interessa muito, assim, do ponto de vista de pesquisa e tal, essa relação de formação de público, como que as pessoas se aninham de interesses em comum na internet, eu fiquei curioso e falei, não, vamos conversar. Fui na casa dele, a gente conversou, ele já tinha, então, acho que 3 romances escritos, que ele publicava só na internet, e era lido muito naquele grupo de interesse, sabe? Ainda consegui conversar com esse menino algumas vezes depois, assim, mas hoje não sei mais se ele continua escrevendo, né? Como é que foi, né?
2: Mas, o Seu Garcia já faleceu há alguns anos, é uma história bem antiga, né? Pra gente contextualizar. O que você lembra dele?
3: Ah, não, eu lembro do Seu Garcia, do barulho do portão, do sino da casa, e eu lembro de um processo, que é um processo de o que a gente chama, tem essa coisa, ficção, não ficção, né? Na construção de uma crônica, né? Que era as pessoas pedirem orações para ele, né? E é também a história da minha mãe, A minha mãe é a depositária dos pedidos de oração, de, até de gente que liga por engano. É um registro muito terno. Assim, inclusive quando eu for agredido por alguém, né? Ou for maltratado, como aconteceu ontem à noite com um Uber, e eu lembrei exatamente dela. E ela disse: ah, se a pessoa te tratou assim, é porque ela deve estar muito mal. Ela sempre tem essa ideia, e vou rezar por ela, né? E a Bíblia dela é cheia de papeizinhos dentro, com nome, de coisas que os vizinhos pedem e tal. E era a história do seu Garcia. O seu Garcia recebia pedidos das mais diversas naturezas. Então eu lembro disso, eu lembro dessa coisa, daquela casa no Lindóia, que para mim é um bairro muito simbólico, de Curitiba, lógico, que eu nasci na Vila Cubas, depois a família toda no Novo Mundo, que a gente era todos os vizinhos ali, né, do Papa João XXIII, né, da escola. E daí é também o bairro onde teve a comunidade Profeta Elias, do Fernando Góes, tal, que foi uma coisa que também marcou muito a trajetória de vida, ter conhecido o Fernando, ter estudado com meninos que moravam na comunidade Profeta Elias. Então, assim, a nossa memória, ela cola, né? Ela é uma ilha de edição. Então, o seu Garcia era como se ele fosse alguém que passou pela vida das pessoas que eu conheço, né? Das avós, das tias, era semelhante a alguém que eu conhecia, e aquilo, a nossa distância foi muito pequena, né? Ele foi muito acolhedor, assim, sabe? Na conversa, foi isso, assim. Eu gostei muito de fazer essa crônica, né?
2: E agora eu queria inverter. Você está deixando os seus registros, né? Até como você citou alguns dos entrevistados e tal. Como que você imagina que a sua história vai ser contada no futuro?
3: Olha, é um dilema, tá, Felipe? Assim, eu acho que não é um dilema achando que eu tenho uma história. Até essa busca dessa crônica-reportagem é justamente por achar que a minha vida não é tão interessante assim para você ser o cronista, né? O Rubem Braga, que recebia a Tônia Carreiro em casa, né? Por exemplo, né? Eu plantava frutas numa cobertura. Pensa bem, né? Eu tenho muita dificuldade com a primeira pessoa, com falar de mim. Essas que estão nesse livro, as 40, são em sua maioria as mais pessoais, né? Mas foi um parto. Era no momento que me faltava o personagem, por exemplo, né? Por isso que elas foram escritas. Então, eu, nos últimos anos, tenho lido a Annie Ernaux, né, que é aquela Nobel da Literatura, escritora francesa, que ela nos convence por A mais B que todo mundo deveria contar a sua história, porque você é o único ponto de vista possível daquele lugar. Ainda que tantos meninos sejam da Zona Sul de Curitiba, alguns se tornaram jornalistas, é só o Armata que viveu aquela situação específica. E eu li vários dela, mas no Escrita como Faca, que ela fala muito disso, e ela meio que me convenceu. Então eu comecei a construir na cabeça como é que seria contar essa história, sabe? Assim, não para publicar, nem para, mas como um exercício de dizer: acredite que a sua vida é única, e se você enxergar a sua vida, você vai enxergar melhor a dos outros. Você vai enxergar a interação com os outros. É um pouco isso que ela diz. Só que ela tem um jogo de imagens, né? Ela fala que ela é a moça que sobreviveu, a mulher que sobreviveu à caixa de facas do circo, né? Porque ela levou muitas facadas na vida. Ela tem uma imagem. Então eu estou procurando essa imagem. Até na primeira crônica que saiu na Tramela, eu falo justamente disso, né? Que qual vai ser a primeira imagem desse livro, se eu fosse escrever, né? Seria uma imagem estética, né? Seria uma imagem de quando eu descobri o que era ser menino, o que era ser menina, no caso, um episódio com a minha prima Fátima, que puseram ela em cima de uma caixa, porque ela era menina, mas ela era mais alta que eu, pra gente tirar uma foto. Foi a primeira vez que eu acho que eu entendi que estavam construindo ali. O dia que eu descobri a desigualdade, o dia que eu descobri a quase morte. Então eu fiquei pensando, se eu fosse começar um livro, se eu fosse, por onde que eu começaria? Como um exercício que a Annie Ernaux diz que todo mundo tem que fazer. Quando de fato começa a tua vida? No dia que você nasceu ou no dia que você descobriu algo que nunca mais vai te abandonar, né? Então, assim, eu tenho já os episódios todos, só não escolhi qual deles. Talvez eu fique com o estético. porque eu acho que é ele que leva a ideia de uma beleza, e que a beleza vai ser uma maneira de ser mais a vida de várias pessoas, porque quase todos esses personagens têm alguma coisa do estético na vida deles. Eu não queria pensar o estético no sentido banal da palavra, né? Mas como eu também não queria citar a frase do Dostoiévski lá, que a beleza salvará o mundo,

0: uma casa, eu vou levar todas essas panelas para lá. E ela chamava Luzia, né, naquela parede que luzia, tal, tal. E aquilo era estético, era uma experiência plástica. O sonho dela vinha por todo dia dizer, um dia eu vou ter uma casa. E essas panelas vão para lá. Isso apareceu em vários personagens. Pode ser que o meu olho que tá em busca do estético, né? Na casa da Borboleta 13, foi uma das únicas muito tarimbadas que entraram nas crônicas, né? Foi na casa dela, ela morava numa casinha de fundos, atrás do filho, nunca ganhou na loto, tal. Mas os chapéus dela formavam também uma parede linda na casa dela, lúdica, cheia de cores, cheia de formas, círculos. Então ela foi construir, de alguma forma, a beleza ali, né? E acho que a que mais me impressionou foi a Marlene. A Marlene me foi passada pelo Geraldo Magela, que era aquele ativista cultural que imprimia livros de moradores de rua. Não sei se você lembra dele na...
1: Sim, sim.
0: Pois é, grande figura, o Geraldo. E ele falou, você precisa conhecer a Marlene. Quando eu fui na casa dela, ela tinha desenhado a Via Sacra da vida dela. Ela desenhou a Via Sacra, um desenho naif. Todas as 14 estações da vida dela, de dor, de sofrimento, de abandono, tá, tá, tá, tá. Depois ela escreveu em livro. Mas ela é cheia de elementos estéticos, a vida dela, assim, sabe? A roupa, onde ela se vestia de cigana, aquela casa que era uma galeria, que era como você entrar. Então, a invenção da vida passa por uma invenção de alguma coisa da beleza, sabe? Que também é uma palavra desgastada, mas eu acho que... Eu acredito que o público é bem inteligente para entender como a gente, às vezes, começa uma mudança mudando um móvel de lugar, mudando uma cor de cabelo, mudando uma roupa, mudando um nome, mudando, né, os autores, né, que a gente encontrou, uma do invenção do cotidiano, né, que o Michel de Certeau, ele tem uma frase que eu amo, ele diz assim, nesse momento alguém está pintando um móvel de vermelho. Né? Ele pintou aquele móvel de vermelho e ele vai mudar aquele móvel de lugar dentro de casa. E isso é uma crença do religar. Essas pessoas, elas religam. O dia que ele pinta o móvel de vermelho, ele muda o móvel de lugar. É a mulher que eu comprou a TV e disse, agora eu mando aqui. Né? Eu mando agora aqui, eu tenho voz agora. E vários deles tinham... A dobra da vida não era um heroísmo. Era um móvel pintado de vermelho. Sabe? Era uma roupa diferente. Era, vou desenhar a minha vida. Vou escrever a minha vida, sabe? É isso.
1: Isso me deu uma provocação, que é a pergunta que sempre eu acho mais difícil de todas. Eu não faço normalmente entrevista, mas já que a gente foi pra esse caminho, eu vou fazer...
0: Eu não respondi nenhuma pergunta.
1: Mas agora é a última. Né? Pra fechar, quem é José Carlos Fernandes?
0: Ai, meu Deus do céu. Acho que nós somos muitos, né, Felipe? E acho uma grande descoberta a gente descobrir que é várias pessoas, sabe? Nós somos várias pessoas. Quando meu pai faleceu... Uma ligação muito forte com meu pai, apesar de ele ser uma pessoa dificílima, mas um amor, tenho muita saudade dele, muita saudade. Mas eu tinha conseguido ver o lado, o melhor dele, que era atrás do balcão, também visto o pior, que era da porta pra dentro, né, de casa. Mas no velório começa aquelas coisas que acontecem em velório. Teu pai me emprestou dinheiro. Como? Meu pai era muito pão duro. Gente, quando ele dava dinheiro pra gente comprar pão, ele esfregava a notinha de 5, você não tinha duas grudada. Adorava cobrar juros dos filhos. Era uma coisa impressionante. E daí começaram a aparecer essas histórias de humanidade dele, que ele era uma outra pessoa que eu não conhecia, né? Como inúmeras outras vezes na vida, eu encontrei até aquele filme Elizabeth Town, né, que eu amo, que quando o pai morre, ele descobre que o pai nasceu que ele vivia era outra pessoa, né? Então eu acho que nós somos sim várias pessoas, a depender dos estímulos, dos lugares. O Contardo Caligari diz que todo mundo devia morar em vários países e falar várias línguas, porque você vai conhecer outras neuroses que não aquela que você... E que ele era outra pessoa na Itália, nos Estados Unidos e no Brasil, né? Então eu acho que nós somos muito, nós todos somos um pouco Fernando Pessoa, temos o nosso melhor, e é isso que eu acho que as crônicas perseguiam, onde que está o melhor daquelas pessoas, né, onde tem ao lado sombrio, todo mundo tem, tentando responder a tua pergunta, eu me vejo assim, muito para tentar não perder o senso de realidade, eu vejo o jornalista, que eu acho que é o papel que eu mais gosto de ter, assim, por isso que eu tenho tanta saudade de uma redação. Eu vejo o jornalista como um operário, sabe? Eu acho que manter essa escala, não é a Kátia Brembate falando, sou eu, tá? Porque a Kátia também, eu acho que ela tem essa mesma lógica.

0: política. Eu sou operário. Ele, né, também, assim. Sou operário. Eu e não
1: grande tô... parceiro da Kátia Abibati. Inclusive da TMC, que a gente fez debate junto com a Kátia Abibati na organização.
0: Operário, não perder, sabe? Assim, eu sou operário, o meu papel é escutar, é esperar, é procurar, é ir atrás. Eu acho que essa ética do marceneiro, né, que tá no livro do Cláudio Abramo, lá, que a gente ama, né, tem que tá constante. Então, eu acho que é manter esse lugar do operário. É muito saudável para continuar na profissão, para continuar no ensino. Eu acho que eu sou uma pessoa curiosa, né? Tenho muita curiosidade e acho que, assim como todos nós, tem algo da gente que a gente não conseguiu viver ainda. Eu tenho, da coisa que eu mais queria ser, eu tenho um impedimento ético de ser aquilo que eu mais queria ser, porque era passar o dia inteiro lendo.
1: Esse é José Carlos Fernandes e esse é o programa A Cidade é Sua. Eu acho que de todas as edições que a gente fez, é o que mais a gente levou ao pé da letra o nome, porque é isso, né? A partir da cidade, a partir da rua, a partir dos bairros, a partir desse olhar, a gente entende o que é a cidade, entende o que é Curitiba. E a gente conversando aqui com José Carlos Fernandes, né? Contamos várias histórias, mas claro, o livro mais recente dele, Na Brasílio com a Ângela, são 40 textos escritos entre 2008 e 2023. E voltamos na próxima semana. Esse foi o programa A Cidade é Sua.
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4: Duas e dois, bom dia. Vamos às principais manchetes do programa de hoje. O Supremo Tribunal Federal encerrou a sessão que discutiu se os casos envolvendo Alexandre de Moraes e André Mendonça devem tramitar juntos ou separados. O placar ficou em 4-3 pela tramitação separada. Votaram neste sentido Edson Fachin, André Mendonça, Luiz Fux e Carmen Lúcia. Cristiano Zanin, Alexandre de Moraes e Gilmar Mendes defenderam a análise conjunta. Já Flávio Dino retirou o voto que havia apresentado e pediu vista do processo. Com isso, o julgamento foi suspenso e deverá ser retomado posteriormente. A sessão não decidiu sobre a abertura de investigação contra Moraes, mas apenas sobre a tramitação dos procedimentos. O ministro Flávio Dino sugeriu que o discurso da ministra Carmen Lúcia no Supremo Tribunal Federal seja enviado ao presidente Lula e ao Itamaraty. Segundo Dino, a fala pode ajudar a abrir um diálogo entre o STF e a Suprema Corte dos Estados Unidos. Carmen Lúcia pediu desculpas pelo mal-estar causado pelas recentes disputas internas do Supremo e disse estar constrangida com a situação. Dino também mencionou uma possível conversa entre o presidente do STF e o chefe da Suprema Corte americana. Lula afirmou que nenhum ministro do Supremo Tribunal Federal está acima da lei e defendeu que eventuais suspeitas contra integrantes da corte sejam investigados sem distinção. No Jornal da Record, o presidente também defendeu uma reforma no judiciário com mudanças nos critérios de escolha e no tempo de mandato dos ministros. As declarações ocorreram após a sessão do STF, que terminou sem definir como serão analisados os casos de Alexandre de Moraes e André Mendonça. A senadora Damari Alves pediu que o ministro Alexandre de Moraes renuncie ao Supremo Tribunal Federal e afirmou que ele deveria ter deixado o cargo após as 6 horas da tarde desta terça-feira. A declaração ocorreu durante o julgamento que discute uma possível investigação contra Moraes. Damares e outros parlamentares também criticaram o bloqueio de acesso ao STF durante a sessão. Eduardo Bolsonaro afirmou que pretende levar às autoridades dos Estados Unidos registros da sessão do Supremo Tribunal Federal sobre o ministro Alexandre de Moraes. Segundo ele, o objetivo é pressionar com nova rodada de sanções contra o ministro. A iniciativa ocorre após o STF discutir nesta terça-feira a investigação sobre Moraes e suas relações com o banqueiro Daniel Vorcaro. O governo federal negociou dívidas de 7 empresas envolvidas na Lava Jato e reduziu R$1,2 bilhão em juros cobrados nos acordos de ressarcimento. Segundo a Controladoria Geral da União, não houve perdão das dívidas. O órgão afirma que os acordos mudaram o cálculo dos juros e permitiram o uso de créditos tributários para quitar parte dos valores. O corpo da brasileira Gabriela Eloriaga, de 26 anos, foi encontrado nesta terça-feira em uma lagoa na região de Veneza, na Itália. Ela estava desaparecida desde sábado, após a lancha em que estava com o marido ser atingida por um táxi náutico. O marido de Gabriela, o italiano Sian Chimielli, também morreu após o acidente. As autoridades investigam se o piloto do táxi náutico por homicídio náutico após suspeitas de que a embarcação estivesse acima da velocidade permitida. No noticiário internacional, o presidente da Ucrânia, Volodymyr Zelensky, afirmou que o avião presidencial foi alvo de drones russos em duas ocasiões, enquanto sobrevoava a Moldávia. Zelensky também relatou um ataque russo contra um trem de passageiros próximo à Polônia e disse que os episódios fazem parte de uma estratégia de intimidação contra líderes que apoiam a Ucrânia. Um Boeing 737 da companhia Sepahan Airlines perdeu um pneu do trem de pouso logo após decolar no Irã. A aeronave precisou retornar ao aeroporto e fazer um pouso de emergência. Durante o pouso, parte do forro do teto caiu sobre os passageiros. Apesar do susto, ninguém ficou ferido e todos foram retirados da aeronave com segurança. E o governo Trump pretende fechar um acordo de US$2,8 bilhões para vender bombas a Israel. O pacote inclui 40 mil bombas de grande porte, segundo uma autoridade americana. O armamento já foi usado por Israel em Gaza e no Líbano. A proposta ocorre enquanto cresce nos Estados Unidos a parcela da população que considera excessivo o apoio de Washington ao governo israelense. Duas horas, sete minutos pelo horário de Brasília. Muito bom dia a você que sintoniza a TMC. Vamos à previsão do tempo para todo o país nesta quarta-feira. Para você que é de Curitiba, o sol divide espaço com as nuvens, sem chuva. Máximas de 18 e mínimas de 11 graus. Em São Paulo, dia nublado com possibilidade de garoa de dia e à noite. Máximas de 18 e mínimas de 13 graus. No Rio de Janeiro, sol aparece entre nuvens. Pode chover o dia todo. Máximas de 22 e mínimas de 18 graus. Em Belo Horizonte, o dia de sol com nuvens, pancadas de chuva à tarde e à noite. Máximas de 28 e mínimas de 16 graus. Em Brasília, o dia de sol com nuvens, pancadas de chuva à tarde e à noite. Máximas de 31 e mínimas de 18 graus. Para fechar em Recife, o sol aparece entre nuvens, chove rápido durante o dia e à noite. Máximas de 29 e mínimas de 23 graus. Duas horas, oito minutos pelo horário de Brasília. Muito bom dia a você que sintoniza a TMC em qualquer canto deste país. São Paulo, Brasília, Rio de Janeiro, Curitiba, Paraná e também no Recife. Vamos agora pro Dinheiro TMC, porque o Dinheiro TMC desta semana, o tema é endividamento das famílias brasileiras e as alternativas para quem precisa recorrer ao crédito. Para falar sobre este assunto, o Thiago Matheus conversa com Daniel Carrasqueira, que é professor do IBMEC e sócio da MEJ Associados, e Luiz Antônio Bargabalo, que é economista da ABAC, Associação Brasileira de Administradores de Consórcios. Eles analisam as principais opções de créditos disponíveis para o consumidor, como financiamento, consórcio, empréstimo e crédito consignado, além dos cuidados necessários antes de assumir uma dívida e de como evitar que as parcelas comprometam o orçamento familiar. Você ouviu o bate-papo agora.
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6: Um abraço para você que segue aqui na nossa programação da TMC. Seja bem-vindo, seja bem-vinda no ar Dinheiro TMC, aquele programa que ajuda você a cuidar das suas finanças, aquele programa, como a gente costuma repetir, que faz com que você seja amigo, amiga do seu bolso, que é muito importante aí nos dias atuais. Eu sou o Thiago Matheus, ao meu lado de volta, a minha parceira de bancada, Estela Ribeiro. Ótimo dia pra você, ótimo fim de semana, ótimo dinheiro TMC, Estela.
7: Pra gente, olá ouvintes, olá espectadores da TMC. Pois é, como eu te falou, é o programa, é esse cantinho da nossa programação dedicado a fazer você entender, você fazer cuidar melhor do seu din-din. E como sempre, a gente traz os temas importantes, pertinentes. E hoje a gente vai falar sobre métodos de compra. Boa. Você tá querendo comprar alguma coisa? Você tem o dinheiro ali à vista, você pode pagar na hora? Que bom. Mas você não tem, você vai precisar entrar num financiamento, num consórcio, num cartão de crédito. Hoje a gente vai esclarecer as principais modalidades de compra por aqui e para isso a gente tem os nossos convidados e, claro, os nossos repórteres espalhados por todo o país para trazer um panorama do que acontece com as compras do brasileiro, não é isso?
6: Com certeza, e você segue participando aqui conosco no nosso WhatsApp, sempre à sua disposição, 11972211001. E para já dar a sequência, ô Estela, no assunto do dia, no tema do dia aqui do Dinheiro TMC, modalidade de compras, né? Formas, e também fazer uma ligação com o endividamento,
7: claro,
6: do brasileiro, das famílias brasileiras, cada vez maior. A gente recebe aqui o Daniel Carrasqueira. Daniel, ele é professor do IBMEC e sócio da MIJ Associados. Ô Daniel, seja bem-vindo, obrigado pelo seu tempo aqui para participar com a gente do Dinheiro TMC.
7: Obrigada, professor.
8: Ah, obrigado vocês aqui por estarem me recebendo, espero ajudá-los.
6: Valeu, a gente que agradece.
7: Olha só, você precisa entender uma coisa, como evitar que uma compra importante se transforme numa dívida difícil de pagar? Qual é a melhor opção para o seu objetivo? Quando é que vale a pena usar o cartão de crédito? Quando é que vale a pena usar o consórcio? Pode ser uma boa alternativa? Financiar diretamente com o banco ou procurar uma financeira? E o crédito consignado, quando ele pode ser uma opção mais barata para você? Daniel, você está aqui para decifrar todos esses enigmas. Vamos lá, vamos começar destrinchando um pouquinho de cada uma dessas modalidades. Hoje em dia, o financiamento é usado para quase tudo, né? Desde compra de imóveis, de carros, o parcelamento das compras do varejo também.
8: Bom, vamos lá, Estela. Você vê que eu tô olhando para cima. Você que deve ser uma pessoa que conhece neurolinguística e deve estar falando, pô, esse cara deve estar pensando em alguma coisa, né? Acho que desde que o mundo é mundo, você se autofinanciar para crescer sempre foi muito difícil, né? Dado principalmente o destinamento daquilo que a gente ganha. Então, se você quer buscar alguma coisa maior, se você quer crescer, necessariamente o crédito vai ocorrer.
7: Uhum.
8: Isso aqui não é indiscutível. Pode ser eu, pode ser você, Thiago, você, Estela, ou, sem dúvida alguma, absolutamente todas as empresas, vulgo CNPJs, que estão rodando neste Brasil, têm uma dívida. Isso é um problema? De forma alguma. Eu acho que a grande questão, é aquilo que a gente estava conversando, né, anteriormente, é o valor. E quando eu devo fazer isso? Quando eu tiver a certeza que o valor gerado por aquela conquista for superior ao custo de ter aquele dinheiro para me financiar. Eu acho que essa é a grande troca.
6: E cada vez mais, né, Daniel, a gente vê que com o passar dos anos, que acontece normalmente, né, o dinheiro acaba perdendo seu valor, né? A gente trouxe em programas anteriores, uma nota de 100 no começo do Plano Real, é claro que tem inflação, é claro que muita coisa vai mudando com o passar do tempo, mas o dinheiro acaba perdendo o seu valor de fato, né? Então, assim, além dessa perda natural que já acontece com o passar dos anos, é o que você falou, então a gente tem que também dar valor pro nosso dinheirinho suado, que é trabalhado. Durante 30 dias a gente conquista ele com muito suor. Tá faltando um pouco disso pro brasileiro também?
8: Olha, falar que é pouco, parceiro. Acho que a gente tá sendo extremamente gentil.
6: Falta muito, então.
8: Pra mim, falta. Então, eu acho que a gente ainda não entrou nos pormenores, mas realmente a decisão de troca desse dinheiro, que é aquilo que a gente vai chamar, vou agora usar um pouco da palavra financista, uhum, né? Aquilo que a gente chama de liquidez, que é a capacidade de transformação, essa noção está completamente deturpada, principalmente no seguinte quesito. De repente, eu começo a mensurar os meus valores em função daquilo que você, Thiago, mensura os seus.
6: Uhum.
8: E aí, cara, aí eu tô na névoa, né? Tô na névoa. Porque se eu já não sei quanto vale o dinheiro pra mim, eu também não consigo entender como é que tá a dinâmica monetária, sim, e econômica, sim, ao meu redor, né? Toda essa questão que você falou muito bem, de inflação e uma série de outras coisas, restrição de crédito, o meu nome, então... Começa a ficar complicado, principalmente quando você pega esse valor e transforma naquilo que a gente chama de preço. Porque preço é preço, valor é valor.
6: Valor é o quanto que vale, né? Preço é o quanto que custa.
8: Exato.
6: É isso.
8: Então, de repente, nessa hora, a gente chega na seguinte conclusão. Não existe caro e não existe barato. Porque aquilo que vale para você não pode valer para mim.
6: É exatamente o meu tema da próxima pergunta, viu, Daniel? Assim, a gente vai falar de crédito agora, mas não necessariamente de juros, não necessariamente de parcela. É, a questão é entender qual que é a melhor opção para cada um. E justamente nesse gancho que você passou, não tem uma regra, né, Daniel? Assim, para determinado tipo de crédito, o que é melhor, o que é pior, como você deu exemplo para mim, uma coisa funciona. Para a Estela é totalmente diferente. Para quem está ouvindo a gente também... Vai para uma terceira via aí completamente diferente. Mas como é que o consumidor consegue identificar isso? Opa, o crédito é melhor para mim? O financiamento é melhor para mim? Não, é uma carta de crédito que me atende nesse momento? Como que a pessoa identifica isso para que a aquisição, que você falou que é normal no comecinho, né, do nosso programa para todo mundo, não vire o problema? E aí sim, acabe virando algo negativo.
8: Tá, então vamos lá. Acho que aqui a gente entra numa seara de necessidade.
7: Uhum.
8: Quer dizer, um copo d'água no deserto, você dá a sua vida inteira se você...
6: Não... Vale muito.
8: Um copo d'água.
6: Um anel de ouro no deserto?
8: Nada. Uhum. Né?
6: Né?
8: Então aqui, aí a gente já começa a dar o primeiro passo. O segundo passo, que eu acho que é importante, e aí de novo, né, engraçado, né, tô me sentindo um velho falando desse jeito, mas, de repente, essa tal de necessidade no mundo atual, né, ela tá muito instantânea. Então, de repente, as pessoas hoje ficam chateadas porque elas compraram o produto e o produto não chegou no mesmo dia. Você fala, cara, calma. Uhum. Essa é uma brincadeira que eu faço com os meus amigos, não sei se vocês têm filhos, mas eu tenho duas. E com as duas eu plantei uma árvore, cada uma na sua época, uma árvore de uma laranjeira, né? De laranja. Porque ela tem que entender que você vai ter fruto, mas não é amanhã.
7: Uhum.
8: Não é daqui a um mês. Tenha paciência. E esse trabalho de expectativa... Né, da compra, do consumo, deve ser muito bem observada na hora do modelo de crédito que você quer tomar. Então, de repente, você vira e fala, olha, eu tenho a intenção de adquirir um bem, mas não agora eu preciso desse bem. Mas eu gostaria de me forçar a fazer uma poupança para conseguir adquiri-lo. Pô, de repente, a gente vira e fala, pô, o consórcio pode começar a fazer sentido. Sim. Não, eu preciso agora comprar. Opa, então a gente tem que olhar modelos diferenciados, não um consórcio, para que você já tenha o bem agora e comece a usufruir dele. Então, essa questão intertemporal, acho que é o primeiro ponto para a gente trabalhar. Para quando você precisa. Ok? Ok. Você preparou isso? Preparou. Tá bom. Eu preciso para agora. Qual é o tamanho, qual é a minha real necessidade? Eu preciso, de, por exemplo, de um apartamento de 200 metros quadrados ou com de 60 metros quadrados? Me basta. Então, já dei o segundo passo. Eu já sei quando, sei o que eu preciso, aí necessariamente eu vou buscar o melhor mecanismo. E aí quando eu vou buscar o melhor mecanismo, voltamos de novo três casas para trás, falando quanto vale o dinheiro para mim e quanto cada mecanismo vai me custar. O que a gente tem que entender, e é muito importante as pessoas entenderem, que essa ansiedade, essa transformação, aquilo que a gente chamou de liquidez, né, alguns momentos atrás, quanto mais liquidez você precisa, saiba, mais caro vai te custar.
6: Faz parte do jogo, é normal.
7: Claro.
8: Não dá pra querer ter a tudo agora de graça, né?
7: Claro. Daniel, vou segurar um pouquinho o nosso papo aqui, boa, porque a gente vai aproveitar que esse assunto tá no ar aqui, e a gente vai ver como é que os nossos consumidores, nossos ouvintes espalhados pelo país se comportam diante desse cenário. E o crédito faz parte da vida de milhões de paranaenses, né? Escolher a modalidade errada pode transformar uma solução numa bola de neve. Consórcio, financiamento, empréstimo consignado têm características diferentes e podem ser usados de forma mais saudável, dependendo, como o Daniel disse aqui, do seu objetivo. E o repórter Brian Valencio explica como funciona cada opção e quais cuidados tomar para evitar a inadimplência. Vamos ouvir.
9: O crédito faz parte da vida financeira dos paranaenses, mas a escolha da modalidade pode fazer diferença entre realizar um objetivo e aumentar o risco de inadimplência. Em março, 84% das famílias do estado declararam ter algum tipo de dívida, o menor percentual dos últimos 10 anos. Ao mesmo tempo, a parcela com contas em atraso chegou a 15,5%, acima dos 11% registrado no ano anterior. O cartão de crédito continua sendo a principal forma de endividamento, citado por 94% das famílias. Na sequência, aparecem o financiamento de veículos, com 7,9%, e o financiamento imobiliário, com 6,6%. Para o economista Lucas Desordi, o crédito consignado também ganhou espaço entre os paranaenses, inclusive entre trabalhadores da iniciativa privada e servidores públicos.
10: A gente tem uma dívida que cresceu muito na modalidade aqui também, relacionado ao crédito consignado, né? Tanto para funcionários de empresas, CLTs, como funcionários, por exemplo, do setor público, e agora com modalidade também do FGTS dando como garantia. Então, esses créditos consignados também tiveram uma expansão relevante. Então, e naturalmente, né, um dos créditos que é muito, muito utilizado também pelas famílias paranaenses é o de financiamento de automóvel e financiamento da casa própria, ou seja, financiamento imobiliário.
9: Entre as opções disponíveis, o consignado pode ser uma alternativa para substituir dívidas mais caras, já que o pagamento é descontado diretamente da renda. O próprio PROCON do Paraná recomenda avaliar as trocas de dívidas com juros elevados, como cheque especial e rotativo do cartão, por modalidades com taxas menores. Já o financiamento direto tende a fazer mais sentido quando existe um objetivo definido, como comprar um carro ou uma casa. Nesse caso, é importante olhar não apenas o valor da parcela, mas o custo total da operação e o impacto dele no orçamento mensal.
10: A gente tem uma dívida que cresceu muito na modalidade aqui também, relacionado ao crédito consignado, né? Tanto para funcionários de empresas, CLTs, como funcionários, por exemplo, do setor público, e agora com modalidade também do FGTS dando como garantia. Então, esses créditos consignados também tiveram uma expansão relevante. E, naturalmente, né, um dos créditos que é muito utilizado também pelas famílias paranaenses é o de financiamento de automóvel e financiamento da casa própria.
9: O consórcio funciona de outra maneira. Não há juros, mas existem taxas de administração. E em alguns contratos, fundos de reserva e também seguros. O consumidor também precisa considerar que não recebe o crédito imediatamente. A contemplação ocorre por sorteio ou lance. A regra mais importante, portanto, é não escolher o crédito apenas pela parcela. Antes de contratar, é preciso comparar o custo total, verificar se a prestação cabe no orçamento e preservar espaço para despesas imprevistas. Crédito saudável é aquele usado para financiar um objetivo que pode ser pago sem comprometer a renda futura.
6: Valeu, Brian. Obrigado pelas informações. Direto de Curitiba, onde a sintonia é 100.3 no FM. E agora a gente vai desembarcar em Belo Horizonte. E quem traz as informações da capital mineira, né, com o que a população de Minas, de Belo Horizonte, pensa a respeito do assunto, é a nossa repórter Mariana Reis.
11: Em Belo Horizonte, 65,3% das famílias estavam com contas atrasadas em julho deste ano, segundo a Fecomércio de Minas Gerais. E quase 9 em cada 10 tinham algum tipo de dívida. A realidade é que o Brasil passa por um momento delicado na economia e a maior taxa de inadimplência das pessoas físicas e das jurídicas, no caso as empresas, acontece nesse mesmo momento em que a taxa de juros é muito alta. E por isso eu conversei com o economista e educador financeiro Leonardo Baldez Augusto, que também é CEO da ISF Soluções Financeiras. Ele traz algumas dicas.
12: Não é o momento de você comprar e financiar algo que é desnecessário. Qualquer financiamento hoje é muito caro. Se você está sem condições de pagar suas despesas atuais, uma boa dica, às vezes, é buscar uma linha de crédito, às vezes com garantia de imóvel, fazer uma dívida mais de longo prazo, 10 anos, para você pagar com a taxa de juros menor, que quanto maior a garantia, menor a taxa de juros. Você consegue liquidar todas as dívidas mais caras, cartão de crédito, cheque especial. E se for fazer algum investimento, busque outros produtos financeiros, por exemplo, como um consórcio, que trabalha uma taxa de administração, você compra sem juros. E se você precisar de um bem de forma mais imediata, você usa o lance, que é a antecipação das parcelas, para poder ter esse bem de forma imediata.
11: Vale ressaltar uma regra saudável e simples. Antes de contratar, comprar ou investir, compare o custo total e veja se a parcela realmente cabe no seu orçamento.
7: E voando de BH para Rio de Janeiro, como é que o carioca se comporta diante da vontade de se meter ali numa dívida que não vai acabar nunca? Conta pra gente, Larissa Cardoso.
13: A distribuição de renda no país é historicamente desigual e o crédito aparece como uma ferramenta que permite às pessoas adquirir bens e serviços. Mas quando o contratante não consegue honrar os pagamentos, a dívida pode virar uma espécie de bola de neve que aumenta cada vez mais. Um levantamento da Serasa mostrou que 51% da população brasileira estava inadimplente até julho deste ano, o equivalente a 83,9 milhões de pessoas. O Rio de Janeiro é o quinto estado com o maior número de inadimplentes, com 59,53% dos fluminenses nessa situação. De acordo com o economista Gilberto Braga, o cartão de crédito é a modalidade com maior taxa de inadimplência, por ser uma das formas mais fáceis de obter crédito e não ter os gastos vinculados a uma garantia de pagamento, também possui algumas das maiores taxas de juros do mercado. O cheque especial vinculado à conta bancária convencional já é um sinal de alerta para o consumidor. O dinheiro é emprestado pelo banco e deve ser usado de preferência apenas em situações de emergência. Já o empréstimo bancário convencional e o consignado têm taxas de juros menores em comparação com o cartão de crédito. O empréstimo convencional ainda é um recurso caro, mas pode ser negociado. No consignado, como há garantia de pagamento por meio do desconto em folha, as taxas de juros estão entre as menores disponíveis no mercado. No entanto, a melhor opção é o consórcio, por não possuir juros, mas tem taxas de administração e de seguro inadimplência, sendo recomendado para compras de bens. O recurso depende de ser sorteado ou de fazer um lance vencedor mensal.
6: Valeu, Larissa. E agora a gente sobe para o Nordeste, vamos para Recife, porque ó, o uso do cartão de crédito ele está entre as ferramentas mais utilizadas aí pelos nordestinos. Ele se destaca como principal porta de acesso ao crédito e como meio também de pagamento do cotidiano. O nosso repórter Júlio Andrade tem todas as informações.
14: Essa forma de crédito tem sido uma das mais utilizadas no Nordeste, com milhões de usuários na região. Um levantamento apontou que mais de 70% dos consumidores utilizam essa forma de pagamento para as compras. E um outro dado chama a atenção. A população afirmou que realiza parcelamentos para as compras. Mais de 59% optam por pagamentos de 2 a 3 vezes. Os dados mostram que esse parcelamento é mais frequente na compra de roupas e eletrônicos, além de produtos de maior valor agregado. O setor de alimentação, que inclui supermercados e restaurantes, também tem uma alta adesão. Entre as outras formas de crédito comuns aqui para a região estão a questão do empréstimo pessoal e também crédito consignado.
7: Boa, Júlio, muito obrigada por esse giro aí pelo Recife. Agora a gente volta aqui para o nosso estúdio com o Daniel Carrasqueira, que volta a falar então Você viu, né, Daniel? As pessoas pelo país têm diversas maneiras de fazer o seu consumo. Tem gente que prefere uma coisa, tem gente que prefere outra. Tem gente que faz muita pesquisa e tem gente que chega lá no banco e fala pro gerente: me ajuda. E aí?
6: Aí o gerente se ajuda, né, Daniel?
7: Dá pra pedir ajuda pro gerente?
6: O que é melhor pro vendedor, né? Poxa vida, não dá.
8: É, senhores, é interessante isso daí, né? Quer dizer, na verdade, vocês estão percebendo que o nosso jogo aqui está exatamente numa questão de tempo, né? Por que o cara vai usar muitas vezes o cartão de crédito? Porque ele quer consumir agora algo que ele não pode comprar.
7: Uhum.
8: Então aí ele consome agora e joga a dívida lá para frente. A discussão é, e eu acho que isso é outro ponto muito importante, eu estou disposto a abrir mão do meu consumo futuro para conseguir pagar a minha conta do cartão de crédito, dado que eu estou consumindo agora? Ou, ah não, quando chegar o futuro eu dou um jeito. Para, calma, calma, vamos ter consciência, né? E é interessante, você não falou no cartão de crédito, isso me remete a uma pesquisa que eu fiz uma vez com dois grandes professores, um chama Wesley e o outro é o Wilson Nakamura, um está no Mackenzie, outro está na FGV. E a gente fez uma pesquisa relacionada ao cartão de crédito e o jovem, né? Como é que estava acontecendo isso, toda essa reverberação, né? O que acontecia na sociedade. E aí numa entrevista, né? Isso faz uns 8, 9 anos, que sabe, perguntaram, mas Daniel, qual é o problema do cartão de crédito e os jovens? Eu falei, os jovens.
6: Por quê, Daniel?
8: O jovem não tem consciência. E aí, a gente volta, né, àquela questão de educação com os filhos, etc. Então, minhas filhas, também as duas, a dupla dinâmica, elas têm a semanada delas, né, pra poder comprar um lanchinho aqui e uma coisinha ali. Não vai no cartão. Eu vou lá, pego cinquentão, tá aqui Bárbara, tá aqui Valentina, cinquentão pra vocês, na nota. Porque essa diferença de você gastar e você ver saindo...
7: Dá uma outra consciência, né?
8: Total!
7: Diferente de se elas tivessem, por exemplo, uma conta na cantina da escola e fossem um marcando ali, também, né? Fossem marcando e é o crédito, um tipo de crédito da cantina da escola, né? Daniel, mas isso tem a ver também com o modelo de cultural de como é que fala?
6: Aquisição.
7: De aquisição de bens. Porque quando eu era mais nova, na minha família tinha essa cultura. Não, você precisa ter o seu imóvel, a sua casa própria.
6: O seu carro próprio, né? A gente fala.
7: Hoje em dia, os meus sobrinhos que já estão numa outra geração já pensam, não, eu não vou comprar agora, eu vou investir o dinheiro que eu tenho, com rendimento eu vou pagando um aluguel, não sei o quê. Então, são os modelos que vão mudando. Mas vamos colocar um exemplo real aqui, tá? A pessoa quer comprar um apartamento dentro daqueles critérios que você mencionou mais cedo. Então, ela pode esperar um pouquinho.
6: Ok.
7: Ela não precisa se mudar agora para um apartamento. Nesse caso, o que compensaria para ela? É um financiamento ou um consórcio? E quais as diferenças entre as duas modalidades?
6: Tá.
7: Na aquisição de um imóvel.
8: Tá, então vamos lá. Vamos deixar claro que essa pessoa está comprando um imóvel pronto.
7: Uhum.
8: Porque, né, dado que ela poderia consumir no futuro, ela podia comprar um apartamento na planta. Ok?
7: Tá.
8: A questão do consórcio, e é engraçado, o consórcio é um produto 100% brasileiro, né? Não existe lá fora.
7: Ah, é?
8: É. Criação nossa. Jabuticaba. Então, a ideia do consórcio é nós três, eu, você, Estela, Thiago, queremos comprar uma água. Nós não temos esse dinheiro. O que que a gente faz? A gente começa a cotizar, né? Então, a gente coloca um pouquinho de dinheiro ali, faz um sorteio, e no primeiro mês, um de nós três...
6: Sim.
7: Vai levar água primeiro.
8: Vai levar água primeiro.
6: Sabendo que todo mundo vai levar água, mas
7: em
6: cada um
7: num
6: período.
8: Exato. E aí vai por sorteio. Esse é, literalmente, de forma simplória, o consórcio. Né? Inclusive, o Thiago, que ganhou água primeiro, ele continua pagando.
7: Uhum.
6: Sim.
8: Ok? Tanto é que essa água, que no caso é o nosso apartamento,
7: tá,
8: essa água não vai pro nome do Thiago.
7: Ah, tá. Ela fica no nome do dono da água, que no caso é o banco.
8: Exato.
7: Ou a financeira que promove o consórcio.
6: Exato. Caso o Thiago resolva parar de pagar pela água,
8: vamos buscar algum colateral, né?
6: É isso aí.
7: Tá.
6: Tá certo.
8: Então, que é o que a gente vai chamar de fidúcia, né? Que aí, na verdade, é uma dívida. Thiago vai ter agora uma dívida para conosco, né? A questão do financiamento é, Thiago, Estela e Daniel, cada um comprou já a sua água e eu tenho um terceiro financiando essa água. Né? Então são mecanismos diferentes e que no fim do dia Eu acho que a grande diferenciação, e aqui a gente vai ter que entrar um pouquinho mais no detalhe, que eu acho que é muito importante, é o que a gente vai chamar de fluxo de caixa. E qual fluxo de caixa te atende melhor? A beleza desse fluxo de caixa, e eu acho que aqui também é outra pérola que a gente tem que trabalhar muito bem, é o seguinte: a sua preocupação não tem que estar na parcela. Não é aquela questão de cabe no seu bolso, você compra. A discussão é quanto que eu tenho de juros embutidos nesta parcela.
7: E muda a taxa de juros do consórcio para o financiamento? São
8: completamente distintas, e digo até mais. Os juros da Estela são diferentes dos juros do Daniel, que são diferentes dos juros do Thiago.
7: Dentro do mesmo modelo de financiamento.
8: Exatamente.
7: E o que que leva essa diferença?
8: Aí é aquilo que a gente chama de histórico.
7: Ah.
8: Então, quer dizer, se você pega um jovem que nunca financiou absolutamente nada, não tem um histórico, não tem uma conta bancária, o que que você pode esperar dele? Você consegue criar alguma expectativa? Você fala,
7: ele
8: não.
7: Ele não tem garantia para oferecer de que ele vai pagar.
8: Não, né? Não é nem só a questão da garantia, mas a questão do histórico. Você imagina que a gente pode fazer aquilo, uma modalidade de financiamento clean.
7: Uhum.
8: Então vamos supor que, num mundo mágico, um banco comprasse o imóvel para o Daniel, o imóvel já viesse pro nome do Daniel e o imóvel não fosse o colateral, ou seja, a garantia para pagar aquele financiamento. Então a única garantia quem que é? O Daniel. Então a reputação do Daniel...
7: conta muito, tá.
8: Né? Não só a reputação, também como a idade do Daniel. Porque se o Daniel também... é um cara super bacana, mas tá com 93 anos, também. Pegar um financiamento de 30 anos aí, tem que chamar Daniel e Matusalém pra ver quem chega no acordo,
6: tá,
8: né?
6: Certo.
7: Ô, Daniel, rapidão, só pra fazer essa diferença, no caso do consórcio, no final, né, quando a gente pensa no valor total desse financiamento, ou no final, no valor total do consórcio, o do consórcio vai ser menor?
8: Não necessariamente. Eu não posso sair garantindo isso. Por quê? Porque nos dois eu tenho taxas.
7: Tá, e elas são variáveis.
8: Então, e aí, Estela, essa é a beleza do jogo. Essa é a beleza do jogo. A gente está acostumado a somar o valor das parcelas.
7: Uhum.
8: Confere ou não?
6: Uhum.
8: E aí você, é aquilo que você chamou de valor final.
7: Sim.
8: Se eu me recordo, há mais ou menos 20 minutos atrás, Thiago falou a seguinte coisa para mim. Daniel, putz, mas o dinheiro ao longo do tempo muda o seu valor, eu tenho a tal da inflação. Então, você falar que o valor de R$ 1.500 a parcela em janeiro de 2026 tem o mesmo valor que a parcela de janeiro de 2038, olhar de forma nominal,
7: claro,
8: é de uma infantilidade financeira,
7: uhum,
8: sem tamanho. Tanto é que é muito interessante aqui... a gente pega uns casos de modelos de financiamento, por exemplo. O modelo de financiamento de imóvel, né, que a gente está discutindo aqui no,
7: sim,
8: Brasil, é aquilo que a gente chama de sistema de amortização constante, a famosa tabela SAC. Por sinal, um modelo que só existe...
6: no Brasil.
8: Boa. Pô, a gente é sensacional.
6: Já, cara, posso ser seu aluno, hein, Daniel?
8: Pô, tá gostando,
6: vou tirar,
8: hein? Tá,
6: vou
8: gostando.
6: Tirar nota 10, hein?
8: E nos Estados Unidos, você tem um sistema chamado sistema de amortização americano. Como é que funciona no Brasil? Como é que funciona nos Estados Unidos? Tanto quando você pega o SAC, né, que é esse modelo para imóvel, quando você pega o sistema Price, que é o tradicional, que você paga parcelas iguais,
7: uhum,
8: quando você faz o pagamento de uma parcela no Brasil, você tanto diminui a sua dívida, como necessariamente paga todo o carregamento de juros do período.
7: Tá.
8: Ok até aqui?
6: Uhum.
8: Então, quando você pagou uma parcela, você diminuiu a dívida... e pagou parte dos juros.
7: Tá.
8: Tanto é que tem aquela coisa na cabeça da pessoa, ele fala, cara, eu já paguei a minha casa inteira e ainda devo metade. Não, amigão.
6: É, não.
7: Você pagou os juros...
8: e amortizou só metade da dívida.
7: Tá.
8: Ok, até aqui? No sistema americano, você não amortiza a dívida, você só paga os juros.
7: Uhum.
8: E aí, a última parcela, em tese, você vai lá e...
7: quita.
8: 100% do imóvel, ok?
7: Tá.
8: O que é interessante nesse modelo? Se fizermos o olhar que você estava observando, você vai e colocarmos naturalmente a mesma taxa para os dois tipos de amortização, a somatória das parcelas aqui no Brasil fica menor do que nos Estados Unidos.
7: Claro.
8: Boa. Ô, Daniel, então eu quero só fazer price. Eu falo, tá, vamos entender uma coisa importante. Você concorda comigo que ao longo da sua vida, quando você começa a trabalhar lá nos seus 17, 18 anos, você começa a ganhar dinheiro, e em tese você vai estar surfando bem lá nos seus 40, 50 anos, e vai dar uma estabilizada até você se aposentar, confere ou não?
6: Uhum. Essa é a ideia, né?
8: Essa é a ideia. Não, é, vamos.
7: Mundo ideal,
8: esse é o plano. Não, eu tô na TMC, aqui é Disneyland.

0: Então, o que eu pergunto para vocês é, o dinheiro, nesse aspecto, ele é mais escasso no início ou no final? No início, você ganha menos.
1: Claro.
0: Se ele é mais escasso no início, ele é mais caro no início ou mais caro no final?
1: Mais caro no início, claro.
0: Então, você, em tese, quer gastar mais no início ou quer gastar menos no início?
1: Menos.
0: Ah, legal.
1: Entendi.
0: Porque a sua oportunidade está girando em cima de você. Essa é uma discussão sensacional quando o jovem, aquele cara que quer casar, né? Aquele casal de 20 e poucos anos quer casar, quer comprar esse apartamento. E aí ele já entra num financiamento que consome quase 40, quiçás, não pode ser 40, né? Porque a regra fala que é 30% da renda familiar. Da renda. Mas, pô, 30% é muita coisa pro jovem. Porque é o momento que ele tá com dinheiro mais escasso, é o momento ainda que ele, em tese, né? Não tem filhos, ele pode aproveitar, vai viajar, vai fazer uma série de coisas. Então você pega aí um sistema americano, o que acontece? O cara já entra, compromete menos a renda dele ali, ele tem o quê? Um espaço para aproveitar a sua cesta, né? Muito maior. Então ele vira e fala, pô, tá sobrando dinheiro, o que eu vou fazer? Pô, um curso. Pô, tá sobrando dinheiro, o que eu vou fazer? Uma viagem.
2: Boa.
0: Então você começa a gerar o quê? Cultura. E cultura você consegue, com a cultura você consegue precificar melhor o seu dinheiro.
1: E outra que vai dormir melhor também, né? Dormir sem pensar numa dívida é outra qualidade de sono.
2: Ô Daniel, vamos mudar a modalidade de compra, de aquisição? Queria falar do cartão de crédito agora, né?
3: Legal.
2: Já que o tema do programa é esse. E você falou uma palavrinha anterior que é infantilização financeira. Será que o brasileiro, de forma geral, ele utiliza o cartão de crédito com, né, não muita maturidade financeira? E aí eu não estou me referindo, obviamente, à idade de cada um, né? Você pode ser uma pessoa de 50 anos que está endividada no cartão de crédito, uma de 18, uma de 35, e tudo mais. E duas perguntas em uma. Que você acha de quem acaba pegando um empréstimo para quitar uma dívida já existente? Duas em uma. Cartão de crédito está sendo mal utilizado pelo brasileiro? E que você acha dessa modalidade de empréstimo para quitar uma dívida? Ora, pois, são duas dívidas que eu vou ter ou não eu vou facilitar e vou acabar quitando as duas?
0: Tá, legal. Dois pontos bem observar. Então aqui, a gente entra numa regra que eu costumo dizer que se você escolher qualquer sistema mundial, né, de financiamento, qualquer um, né, amortização que a gente chama, né, seja Price, né, que é o francês, seja SAC, o que você quiser. A gente segue sempre duas grandes regras. Quais são as regras? Os juros vão estar sempre em cima do seu saldo, da sua dívida, ok? E, naturalmente, se você vai fazer algum pagamento, o mínimo que você paga é o valor dos juros. Trazendo isso à nossa realidade. Quando você recebeu lá a boleta lá do seu cartão de crédito, tem sempre o quê? Um valor mínimo a ser pago. O que significa esse valor mínimo a ser pago? São os?
1: Juros.
0: A sua dívida diminuiu?
2: Não.
0: Então você fez aquilo que a gente chama de rolagem de dívida. Ok até aqui?
1: Tá.
0: Show de bola. Isto posto, o que a gente começa a pensar é exatamente o seguinte. Número um, se quero usar o cartão de crédito, regra zero. Vou pagar a minha fatura na data. Ponto.
2: Nada de parcelar a fatura.
0: Esquece. Porque aí a gente já vai chegar naquele segundo problema que você estava contando, que foi a segunda pergunta em uma. A diferença entre o jovem e o adulto é que o adulto enfrenta os problemas de forma serena e com a realidade. Então aqui, sinto muito. Tem uns carros que eu vejo na rua que eu adoro, adoraria ter. Poderia pegar um carnezão? Poderia. Peguei o carnê? Não, por quê? Porque eu não estou preparado para ter.
1: Tá, mas aí o cara que precisou realmente usar para os itens básicos e passou do limite.
0: Legal.
1: O que ele faz?
0: Estourou. Show de bola. Aqui, o que eu aconselharia, perigoso falar isso, né? Mas seria fazer exatamente a segunda pergunta que o Thiago falou. Isso é interessante, tá, Thiago? Porque quando saindo um pouquinho do nosso dia a dia aqui agora, nesse momento, isso é aquilo que as empresas de stress fazem, tá bom? Então, quer dizer, o cara vira e fala como é que tá a sua estrutura de capital. O que é a estrutura de capital de uma empresa? Aquilo que ele pegou de dinheiro emprestado, aquilo que os sócios colocaram de dinheiro. Verificam quanto custa o dinheiro emprestado. E eu começo a fazer uma rodada para buscar um dinheiro mais
1: barato.
0: Pronto, é isso. A ideia é o seguinte, e aí é muito louco, Estela, porque você imagina a seguinte coisa, você tem uma dívida que está parcelada em 10 vezes, fica fácil para a gente aqui. com juros de 10% ao mês. Ok? Aí você faz uma renegociação, onde você pega esta dívida e parcela ela em 30 vezes com juros de 5. Foi um bom negócio ou não foi, Estela?
1: Não sei.
0: Vamos? Confio em você. O que você acha?
1: Eu acho que não.
2: Eu acho que não também.
0: Aqui que é o ponto. Foi?
2: Foi.
1: Por quê?
0: Porque quanto me custava o dinheiro antes?
2: 10%.
0: Quanto tá me custando agora?
1: 5, mas sim, por mais tempo.
2: 5 vezes 30, né?
0: Pessoal, não é o problema.
2: Tá.
0: Porque é o seguinte...
1: É o que eu tenho que pagar agora.
0: A questão é o seguinte, tá. Como é que eu vou unir o meu custo do dinheiro em relação ao meu fluxo de...
1: Caixa, entendi. Tá. Então, nesse caso, compensaria pegar uma dívida para pagar a dívida que cobra mais juros, no caso do cartão de
0: sem
1: crédito.
0: Sem sombra de dúvida, porque daí eu alongo a minha dívida, diminuo os meus juros, faço sobra de caixa. Se eu sou um cara perseverante, aquela sobra de caixa eu vou investindo, gerei caixa robusto que eu não vou precisar, pego aquela última parcela e faço o quê?
1: Tá.
0: Antecipo.
1: Entendi.
2: É porque na cabeça dos leigos, né, professora, até pra explicar, a gente achar que você estender uma dívida é pior do que aquela que tá mais curta, mas tá com juros um pouquinho maior. Então, deixa eu tentar quitar no mais esse rápido possível, né?
0: Esse é o ponto. Você tá olhando preço. Você não tá olhando...
2: O valor.
0: O valor.
1: Tá. E hoje em dia, o cartão de crédito é uma das modalidades que mais cobra juros, né? As taxas são as maiores.
0: Eu não quero me comprometer, mas se a gente olhar ali, né, quanto tá sendo cobrado de juros no cartão de crédito, e normalmente aí quanto se cobra nessas financeiras de juros, é algo abusivo.
1: Tá. Tá. Então fica aí a dica para o nosso ouvinte, para o nosso espectador aqui do Dinheiro TMC, se esse é o seu caso, vale a pena pensar com carinho, então, conversar com alguém para te orientar nesse sentido de que fuja da dívida do cartão de crédito, que é a que mais corrompe o seu bolso.
2: É isso aí. Vamos agora dar uma pausa rapidinho, a gente já volta com o professor Daniel para a parte final, para a gente já ir encerrando. Mas antes, vamos para as ruas. Ruas de São Paulo, ainda faltou o paulista, o paulistano falar aqui no Dinheiro TMC, e a nossa produção perguntou para as pessoas se elas têm alguma dívida ou alguma parcela que pesa no orçamento hoje em dia. Vamos conferir.
3: Atualmente eu não tenho nenhuma dívida, ainda por mais que eu seja maior de idade, acho que na minha casa sempre teve um aprendizado no sentido de a gente nunca gastar mais do que a gente está recebendo no momento. Né?
4: Ixi, que mais tem é dívida.
3: Não, nenhuma. Graças a Deus, nenhuma. Eu moro com meus pais, eu tenho esse privilégio de morar com meus pais aí, então atualmente não. Só as faturas do cartão, mas tá tranquilo.
5: Não, só o básico, né? Cartão de crédito é dívida, assim, mas... Ah, eu tô comprando um imóvel, então acho que isso também, mas nenhuma dívida de, sei lá, bolsinha, essas coisas, isso não. Não tô negativada, por exemplo.
6: Não tenho dívida.
7: Ana, eu tenho dívida atualmente, sim, só que minha dívida não me prejudica porque as que não dá pra me pagar, eu não tô pagando, e as que dá... Tá no meu orçamento.
8: Não, tenho a sorte de não ter dívidas. A verdade é que eu estou mudando para o Brasil, assim que sou francês. E, pois, tive trabalhos bons e podia, pois, financiar minha vida de maneira própria. Assim que não tenho dívida nenhuma.
9: Não é pesando, eu não digo, mas eu tenho dívida que está parcelada.
10: Não, está tudo zerado na minha vida, graças a Deus.
2: Tá aí, valeu, obrigado pelas informações. E muita gente falando do cartão de crédito. E o professor, até pra gente encerrar, você tava falando assim pra fora do ar com a gente também, professor Daniel. Além da gente ficar olhando aí os influencers, além da gente querer gastar mais do que a gente ganha e tudo mais, por conta, né, o que a gente acaba observando nas mídias, a gente tem um outro vilão aí, além do cartão de crédito, cada vez mais presente no futebol, na cultura, no entretenimento, que são as apostas, né? Você estava mencionando fora do ar, queria que você ponderasse também para a nossa audiência quanto que isso acaba endividando também as pessoas no dia a dia.
0: Pô, cara, acho que aqui a gente tem dois grandes vieses, né? O primeiro é, eu não sei por que cargas d'água, de repente as pessoas começam a achar que ganhar dinheiro é fácil. Não, ganhar dinheiro não é fácil. É dinheiro acordar 6 horas da manhã, ir trabalhar, né? Voltar para casa, jantar com a família, dormir, acordar 6 horas da manhã, ir trabalhar. Pô, mas eu posso melhorar? Pode. Leia, estude, busque oportunidades, certo?
2: Aula gratuita, hein, Estela? Será que fomos bons alunos?
1: Acho que sim, né, professor? Puxa, Daniel, muito obrigada pela sua participação aqui na TMC. Imagina, a gente poderia falar mais um montão de tempo aqui.
2: Numa próxima, quem sabe?
1: Quem sabe? Professor Daniel...
0: Se eu não for reprovado, né?
1: Daniel Carrasqueira, professor do IBMEC, também sócio da MJ Associados. Obrigada, Daniel. Seja sempre bem-vindo ao Dinheiro TMC.
0: Obrigado, senhores.
1: E a gente volta para as ruas de São Paulo, não é? Agora para falar sobre exatamente alguém que vai comprar alguma coisa, opta por qual tipo de compra? É o financiamento? É o consórcio? Vamos ver o que a galera de São Paulo respondeu.
5: Eu normalmente compro no cartão de crédito, mas eu também tendo a não deixar o cartão de crédito tão alto. Então, assim, se eu tiver num mês que eu tô gastando muito, ou eu pago em uma vez ou pago no débito. Mas se for um mês tranquilo, com poucos gastos ali, daí eu passo no cartão, não tem problema.
3: Olha, depende, porque se for algo que eu vou consumir naquele momento, eu vou comprar com certeza à vista. Agora, se for algo que for alguma coisa que tem algum valor, alguma coisa maior, aí eu compro a prazo, né?
6: A prazo. Porque nem sempre tem o valor, né? Se for muito alto.
10: À vista no Pix.
11: Na hora, né?
10: Na hora, é. Já pra... Sempre que eu posso, eu faço no Pix. Às vezes eu parcelo no cartão de crédito, umas duas, mas no máximo até 5 vezes. Não faço muito grande, não.
12: Depende da compra. Eu prefiro sempre à vista, mas quando é parcelado, eu faço parcelado sem juros.
7: Depende do preço, cara. Depende do preço. Depende do preço. Depende do que você vai comprar. Se for um bem material muito grande, de um bem maior, de um valor melhor, não sei. Depende da sua ocasião também, cara.
4: Só à vista.
9: Eu só faço à vista se houver um desconto muito bom. A gente sabe que o sem juros no parcelamento é sempre entre aspas, né? Mas pelo menos você consegue se programar financeiramente.
3: Tipo assim, eu só pago à vista se o desconto for muito bom. Mas se não tiver um desconto tão bom, eu pago parcelado. Eu acho que... Antigamente eu preferia pagar à vista, mas eu descobri que parcelado é melhor quando não tem tanto desconto. Às vezes ganha ponto no cartão também.
2: Tá aí a participação dos nossos ouvintes. E agora a gente conta com mais um ilustre convidado de volta aqui aos estúdios para conversar com o senhor Luiz Antônio Barbagallo. Ele que é economista da ABAC, que é a Associação Brasileira de Administradoras de Consórcios. Vamos falar agora, inclusive, sobre essa modalidade, que já fez muito sucesso, deixou talvez de ser usada em determinado momento, mas agora voltou com força total, que é o consórcio. Senhor Luiz, seja muito bem-vindo aqui ao Dinheiro TMC, obrigado pela participação.
1: Obrigada, senhor Luiz.
13: Obrigado.
2: Vamos relembrar essa modalidade, por que por um determinado momento o consórcio não ficou mais tão atrativo para o brasileiro e também por que agora sim virou um atrativo um pouco maior, senhor Luiz?
13: Na verdade é assim, o consórcio sempre foi atrativo. A questão é quando o consórcio enfrentou turbulências há muito tempo atrás, basicamente foi por intervenção governamental, ok? O consórcio já vem num crescente aí nos últimos 20 anos, o consórcio só teve queda em vendas em 4 desses anos. Então assim, o consórcio já vem crescendo há muito tempo.
1: Ô, senhor Luiz, e hoje em dia a gente fala de consórcio de todas as modalidades, né? Para aquisição de imóvel, de automóvel, para reforma, para construção. Quais são os mais acessados? Quais estão mais consumidores hoje em dia?
13: O carro-chefe de consórcio desde 1962 são os veículos leves. Uhum. Respondem por 42%. Motos vem em segundo lugar com 23, foi ultrapassada por imóveis, está aparelhado ali, imóveis 23,5%, motos 22%. Aí você tem os veículos pesados, caminhões, máquinas agrícolas, em torno de 7%, depois eletros e outros 2%, e serviços 1%. Tá? Então o carro-chefe mesmo são os automóveis, veículos leves, né? E depois imóveis e motos.
2: Agora, Luiz, muita gente ainda tem aquela impressão de que consórcio é aquilo, né? Você compra e espera. É comprar, esperar e não pensar mais a respeito do assunto. É mais ou menos por aí? Não é bem assim? O que existe de verdade nessa ideia? O que mudou, inclusive, no perfil de quem procura essa modalidade nos dias atuais?
13: Bom, consórcio é para quem se planeja. Quem tem pressa realmente vai para um financiamento.
1: Uhum.
13: Agora, não é assim. Você faz o consórcio e espera ser financiado. Você tem várias modalidades de lance. Você tem lance embutido, tem lance livre, lance programado, né? Então, assim, você não fica só refém do sorteio. Dependendo dos seus recursos, você pode dar um lance. Então, vou te dar um exemplo. O tema do nosso release do mês passado era justamente o uso do fundo garantia. Por exemplo, você tem um recurso lá do fundo garantia que rende 3% ao ano mais 2% de TR,

0: hipotético, de alguém que não é sorteado ao longo dos anos e tampouco pode dar um lance, então ele só vai ali pagando aquela parcela que foi acordada. Até quanto tempo pode durar um consórcio até a conquista do no caso do carro?
1: Do carro você tem prazos de 36, 40, 60 meses. O prazo médio para um automóvel está na faixa de 70 meses. Médio, mas tem menos e tem mais. Uhum. Né? Serviços, por exemplo, é 36 meses. Imóveis já é um tempo maior, acima de 10 anos. Depende muito do produto que você está, do que você está querendo comprar com o seu crédito. Tá?
0: E tudo isso é acordado no início, na aquisição do consórcio? Fica tudo combinadinho
1: no
0: já?
1: No contrato.
0: Tá.
1: Tudo combinado no contrato, que é uma coisa que a gente sempre fala, né? Quer dizer, você lê atentamente o contrato. Existem várias coisas que você tem que ter atenção e a gente vai chegar lá se vocês me perguntarem.
2: Tá certo. Ó, a gente tá falando com o Luiz Antônio Barbagallo, ele é economista da ABAC e daqui a pouquinho ele volta para tirar algumas outras dúvidas, porque agora a gente volta para as ruas de São Paulo para saber do pessoal que participou aqui com a nossa equipe. Você já tem vontade de fazer um consórcio? Já teve? Já fez? Acha consórcio uma boa opção para comprar uma casa ou um carro? Vamos ver o que as pessoas falaram.
3: Já pensei, já tive, só que eu não dei continuidade no meu. Mas é uma boa, um consórcio é uma boa. Para quem não consegue juntar um dinheiro a longo prazo, né? Faz um consórcio, vai pagando as parcelas ali, depois dá um lance, né? Tudo certinho, é uma boa.
4: Eu não acho que faça tanto sentido, assim. O pouco de informação que eu tenho é que para carro não faz sentido e para apartamento pode fazer se você for contemplado rápido, né? Mas isso é sorte. Então, acredito que não faça sentido, mas não tenho certeza.
5: Eu acho que não, assim, eu realmente acho que não. Acho que vale mais a pena você ter, em vez de você colocar o dinheiro num consórcio, que você vai ter a chance receber algo extremamente incerto, acho que vale mais a pena você tentar investir esse dinheiro ou tentar colocar em algum outro lugar que vai render e te dar uma certeza maior.
6: Eu acredito que o juros é um pouco menor do que os juros de um financiamento normalmente que fazem de carro e de imóvel.
7: Já. Já pensei, mas nunca tive coragem. É difícil. É que você não sabe se você vai ser sorteada logo, se vai demorar.
8: Eu acho assim, que se for gerar lucro, eu acho que é uma boa. Agora, se você for pegar uma coisa pra ficar parado, aí a gente não acha mais bacana, tá ligado?
0: É isso aí, opiniões diversas, né? E como o senhor Luiz já adiantou aqui um pouquinho antes do nosso giro com os nossos ouvintes, quais são as coisas em que a gente tem que prestar atenção na hora da aquisição de um consórcio, senhor Luiz?
1: Ok, o primeiro ponto é você verificar se a administradora ela está autorizada e regular no Banco Central. Isso é o básico, né? Fugir de armadilhas, ver se é administrador. Você pode pegar essa informação no site do Banco Central ou ligando aqui na BAC. O segundo ponto é não acreditar em falsas promessas, né? Como eu falei, olha, mês que vem você vai ser contemplado, isso não existe, tá? Quem promete isso está mentindo. Um outro ponto, ler atentamente o contrato, verificar as cláusulas do contrato. E o quarto ponto é fazer a cotação da taxa de administração, né? Porque você tem administradoras independentes, administradoras de banco, administradoras de montadoras. Então, fazer uma cotação e ver o custo menor para você. Como você faz num financiamento, por exemplo, você compara taxas. É a mesma coisa no consórcio.
0: E, no geral, claro que existem situações e situações, mas, no geral, a gente pode esperar taxas mais acessíveis do consórcio do que de um financiamento, por exemplo?
1: O consórcio não tem juros, ele tem uma taxa de administração que é o custo da administradora para administrar o grupo, né? Embora pareça simples, mas administrar um grupo de consórcio envolve muita coisa. Então, você paga uma taxa de administração diluída linearmente ao longo do plano, diferentemente de um financiamento onde você tem taxas de juros. Tá? Então, o consórcio não tem juros, ele tem uma taxa de administração. Então, o custo é mais baixo.
2: Uhum. Dicas importantíssimas aí para quem está pensando em utilizar a modalidade do consórcio para adquirir algum tipo de bem, seja um móvel, um imóvel. E é por isso que a gente trouxe aqui o senhor Luiz Antônio Barbagallo, economista da Associação Brasileira de Administradoras de Consórcio. Senhor Luiz, obrigado pelas dicas, obrigado pelas orientações. Um abraço, até uma próxima.
0: Obrigada, senhor Luiz.
1: Obrigado.
2: Valeu.
0: Bom, pois é, tá aí um panorama geral bastante vasto, né, em opções para você adquirir o que você precisa comprar, o que você quer.

0: comprar, como diz o professor Daniel aqui, sempre com essa consciência do que está ao meu alcance, sim, em quanto tempo eu posso me organizar para comprar isso, que é para a gente nunca ficar com aquela corda no pescoço, né, sem saída.
1: E com aquela máxima, que parece uma frase batida, mas é a pura realidade, é a melhor alternativa é aquela que cabe no seu bolso, aquela que você está vivendo, né, o seu momento. Não se deixe levar por dicas aí dos outros que estão em outra situação financeira como você, ou mesmo os vendedores, porque eles pensam, obviamente, na comissão, no negócio deles. Então, com todas essas dicas, a gente espera que você saiba escolher melhor os seus próximos passos na aquisição de bens, produtos ou serviços. E com isso, a gente fica por aqui no nosso Dinheiro TM6, Estela.
0: É isso aí, o programa fica por aqui. A gente se encontra na semana que vem com mais dicas para você entender e cuidar melhor do seu din-din. Um beijo, até mais. Tchau,
1: abraço,
0: tchau.
1: Tchau.
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6: 3 e 1, bom dia.
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1: Ouvinte que nos ouve com o seu ouvido. Começa agora o Sobremesa, seu programa favorito. Obrigado pela sua audiência. Olha, hoje no programa, eu te prometo que você vai rir. Ó, eu prometo, porque a gente vai falar com um dos maiores e melhores comediantes desse Brasil, Marcelo Marrom. Ele que já trabalhou com Marcos Mion, com Serginho Grossman e trabalha agora com Galvão Bueno. O cara é bom! Daqui a pouquinho a gente vai iniciar essa entrevista boa, mas antes, vamos convidar o público para participar, Batista?
10: É, claro, claro, claro. O nosso WhatsApp é o 11 97221 1001. Estamos ao vivo também no YouTube TMC News BR, com imagem pra você ver nossa beleza. Vai lá, se inscreve no canal, comenta, deixa o like, ativa o sininho e responda a nossa pergunta. Como vazaram as conversas? Toda hora tem uma conversa vazando aí pelo lado do Vorcaro. Mas eu quero saber, se a gente pegasse aí o teu celular, abrir o teu celular agora, o que é que a gente vai ver, hein?
11: Ah, ia dar muito ruim.
1: Batista. Mini Ruth.
11: Ia dar muito ruim pra mim, porque eu sou Vorcaro fêmea, sem dinheiro. Peraí. Porque eu tenho muitas namulados também.
1: Você é a Vorcaro fêmea.
11: É, sem dinheiro.
1: Porque você tem muitos namolados.
11: Eu tenho namoladinhos também. Adoro pegar suecos, enfim.
1: É verdade, agora eu lembrei, né?
11: É.
1: O Vorcaro tinha esposa, casado e tinha várias amantes. Tinha o Alan do TI.
11: E eu salvo também os nomes, às vezes, como pizzaria, Alan do TI.
1: Que isso, menino.
11: Ia dar ruim.
1: Batista, e você? Se a gente pegasse seu celular agora, o que a gente ia encontrar?
10: Meu, não tem muita coisa, não. Não tem muita coisa que preste. É mais pedido de comida só.
11: Ah, certeza que tem pesquisa do Google com o valor do Tadala, vai.
1: Que isso, ó! Vamos manter 2 horas da tarde, horário de Brasília. Que é isso?
10: Não usa essas coisas, não.
1: É, eu quero saber de você. Se pegassem o seu celular, o que é que teria lá? Manda pra gente no 011 97221 1001. Agora que o convite já foi feito, principalmente pra você que nos ouve com o seu ouvido, seja no rádio do carro, no fone de ouvido, no celular, no computador, pra você participar do nosso programinha, eu gostaria de te convidar pra ouvir ele, que é um dos maiores e melhores comediantes do Brasil. O cara tá nessa estrada há mais de 20 anos. Ele começou lá atrás com o grupo Desnecessários, que revelou também outros nomes, como Eduardo Sterblitch, o Paulinho...
11: Paulinho Vilhena?
10: Que Paulinho? Paulinho Serra.
1: Paulinho Serra. Dentre outros comediantes.
10: Capela, Mia Mello.
1: O nosso comediante convidado de hoje, ele é muito bom. Trabalha com o Galvão Bueno no SBT e também é palestrante, hein? E vai fazer um show dia 18 de outubro no Teatro Bradesco, aqui em São Paulo. Senhoras e senhores, ele, Marcelo Marrom!
10: Agora
6: sou eu?
10: É.
6: Agora também não quero falar.
10: Você tá bem, Marrom?
6: Tudo bem, cara. Que barato isso aqui, velho. Que estúdio bonito, né? Pô, é tudo muito novo, né? Essa prateleira é nova. Tudo. Não aproveitaram nada da outra rádio lá, né?
10: Você viu?
6: Trocaram tudo mesmo.
10: Cê, não, você viu que... Você vai ver quando a gente for pra Paulista.
6: Ah, vocês vão pra Paulista, né?
10: Vamos, chique demais.
6: Vocês estão muito chique. Eu tenho visto muito corte de vocês. Vocês estão muito famosos. Aí eu falei, pô, deixa eu ir lá então divulgar meu show, né?
10: Então divulgue o show.
6: Divulgar o show, é. Não, tem um show. Cara, eu faço uma palestra há 10 anos chamada Não Durma Antes de Sonhar.
10: Ó, que bonito.
6: É lindo, é poético, é impactante, transformador. As pessoas dão risada, as pessoas se emocionam. E nessa de mexer com as pessoas e tal, mexe comigo também, né? Porque a gente fala, a boca fala aquilo que o coração tá cheio. E tem esse show tem muito, muito compromisso, tem um descompromisso com a piada, porque não é um show de piada, embora a linguagem seja o stand-up, é música. Então as pessoas dão muita risada, é um show muito engraçado. Talvez não, é o meu melhor produto que eu já fiz, de tudo que eu já fiz até hoje é o meu melhor produto. É o produto que eu mais gosto de fazer, porque as pessoas estão rindo, mas daqui a pouco elas levam uma mensagem pra casa e elas se emocionam. E essa brincadeira é gostosa pra cacete. Só que eu só fiz isso há 10 anos que eu faço no mercado corporativo. Há 10 anos que eu sou sustentado por esse espetáculo, porque você sabe que stand-up comedy em barzinho é uma coisa que não dá nem mais glamour, nem mais dinheiro.
10: Pois é,
6: né? Pois é, nossos amigos estão todos por aí. E aí eu falei, cara, preciso, né, me coçar. Eu já fazia coisa corporativa. E o corporativo paga muito bem, então hoje eu sou um cara bem sucedido, fazendo o que eu gosto, entendeu? E pela primeira vez vou abrir isso pro público. Olha que coisa bonitinha.
10: Que legal, maravilhoso. Então, dia 18 de outubro, vá lá pra assistir o Marrom. Perdão, Batista.
12: Ele faz música, improviso, isso, humor. Isso tudo é um dom ou é medo de ficar desempregado? E...
6: eu acho que pode ser um pouco dos dois, viu, Batista? Você me conhece, né? Eu tenho 3 filhos, né?
10: É muita
6: quando
10: coisa.
6: Quando você tem 3 filhos, não importa se eles são adultos, são 3 filhos.
10: São 3 filhos pro resto da vida.
6: Eles duram muito esses caras, né? Como diz o Neil Agra.
10: Vamos começar então a nossa entrevista. Eu quero saber de você a pergunta que o Batista sempre faz. Vai lá, Batista.
12: É o nome do programa, né? Sobremesa. A gente sempre pergunta pra todo convidado, a gente pergunta essa idiotice. Qual a sua sobremesa preferida, Marrom?
6: Pudim. Inclusive, ontem eu estive lá no Cacau lá, Parque, né? Cacau Parque.
10: Sim.
6: E almoçamos lá no Cacau Show, não sei o que, babá. E a sobremesa era um pudim feito por um cara lá, o Aaron. Putz, levei pra cá, fiz feio.
11: Que delícia.
10: Mais um ponto para o pudim. Eu jurava que você ia falar marrom glacê, que é aquela sobremesa que vem lá.
6: Não suporto marrom.
10: Que isso,
6: nossa,
10: gente, eu adoro. Marrom.
6: Embora meu apelido venha daí, sabia?
10: Eu não sabia, jura?
6: Meu apelido não tem muito a ver com a cor marrom. Meu apelido vem da novela Marrom Glacê.
10: Da novela, sim.
6: Que é uma novela global, das 7, ou das 6, se eu não me engano.
10: É uma novela das 7, Marrom Glacê.
6: Eu jogava bola, na minha peladinha diária, jogava bola todo dia, né? Quando você é moleque, você jogava bola todo dia. Só ia pra casa quando anoitecia. E eu melava muito a pelada. O que é melar a pelada? Calma, audiência. Não tira as crianças da sala. Você tá jogando a bola, tem 5 contra 5, né? Tem 2, 4, 5 de fora. Chegou minha vez, aí entrava a galera. Vai acabando, vai, a galera vai cansando, vai escurecendo. Ficava 5 contra 5. Então não podia sair ninguém, porque não tinha de fora. Se você saísse, pô, hoje o Marrom melou a pelada. Lógico que um ia ter que falar, pô.
10: Minha mãe tá chamando.
6: Parei, minha mãe tá chamando, já tá na hora. Então tu era o cara que melava a pelada. Nossa. Entendeu? Era um apelido assim, o cara melava a pelada. Era uma coisa feia.
10: Nossa.
6: Então eu nunca pedia pra sair. Mas quando começou essa novela Marrom Glacê, todo dia dava o mesmo horário, eu falava, pô, galera, preciso ir embora. E um dia minha irmã revelou o real motivo pelo qual eu ia embora. E aí ela me dedurou pra galera e meu apelido começou a ficar Marrom Glacê. Porque naquela época, assistir novela era coisa de bichinha, ele é bichinha.
10: Era o canjiqueiro na época, né? Falava, canjiqueira que fica assistindo novela.
6: Não, canjiqueira é da tua época, eu tenho 54 anos, filho, tem que dar pra ser seu pai. Então nós estamos falando de época totalmente diferente. Entendeu?
10: Já era mais agressivo.
6: Galera, é bichinha. Pô, entendi. Marrom é bichinha, Marrom é bicha. Porque, né? Eu
10: da novela.
6: Porque ela é da novela. E aí eu falo, então tá, então sou bicha. E eu não abri mão da minha novela, meu. Ficou Marrom Glacê.
13: Entendeu? Esse salve de palmas. Cara, criança venceu o machismo, olha. Venceu a homofobia.
11: Algum bullying que você sofria aí quando era criança, que irritava?
6: Todos me irritavam. Só que olha que curioso, vou falar uma coisa que eu nunca falei em lugar nenhum, porque é uma coisa que aconteceu muito recentemente. Eu sempre fui o cara, meu pai melhorou um pouquinho de vida, passou na prova da Petrobras, eu fui morar num bairro que meus avós já moravam. Meu avô preto também, homem preto, família preta, e meu avô era assessorista do Banco do Brasil. Na época o Banco do Brasil contratava, as pessoas não terceirizavam assessorista. Então o cara que levava você no elevador era o cara do Banco do Brasil mesmo.
11: Caramba!
6: Era irado e tal. E essa oportunidade meu avô teve, eu sou muito grato ao Banco do Brasil até hoje. E inclusive faço palestra, conto essa história, tem maior impacto, porque ela tem um grande finale que eu não vou contar aqui. Só conto quando eu faço palestra, pô, Banco do Brasil. Então você quer ouvir esse final da história?
13: Contrata o Marrom.
6: E seja do Banco do Brasil, não sei. Enfim, o que eu tava falando mesmo? Aí.
11: Do bullying.
6: Aí a vida melhorou um pouquinho, eu fui criado, fui adolescente e mudei pro bairro Boa Viagem, que é perto de Caraí. Você já deve ter visto a obra do Niemeyer, que é um disco voador que tem lá em Niterói. Eu morava ali, eu fui criado naquela ilha ali que aparece, me perdi naquela ilha. Eu vi aquela obra começando, é louco. Enfim. E aí. Todo mundo me fazia bullying, muito bullying comigo, porque eu era o único menino preto num bairro que só morava menino branco. E eu sempre tive as sacadas, né? Talvez isso já era um pouco do humorista nascendo ali. Porque o cara que me zoava, ele tinha que ter peito pra me zoar, velho. Porque eu tinha sempre uma resposta pronta, eu sempre sabia sair, eu envolvia a mãe, foda-se, eu tô...
13: Cada um com tuas armas.
6: No título. E eu passei a vida me defendendo e achando que isso não me machucava. Porque quando eu fui no Vilela e estourou aquele preto, pretinho, os apelidos que eu tenho, né?
13: Sei.
6: Que é o preto, pretinho, pretão, negro, neguinho, negão, crotizil, tição, picha, asfalto, mussum, macaleque, chute, frigideira, sofá de couro, disco de vinil, beija-flor de bananeira, radiografia sem osso, último slide, metade da zebra, sombra 3D, gênio da garrafa térmica, paquita do Lula, Zé Gotinha da Petrobras. cara, borracha de rodo. Enfim, tudo isso...
13: Estou fazendo a capacidade da memória do Marrom.
12: Mas o melhor é o capa de Bíblia.
6: Capa de Bíblia. São apelidos reais que as pessoas me ofereciam e eu sempre tive um discurso há pouco tempo atrás e falar, isso nunca me fez sofrer racismo, porque eu não sofria por isso. Como assim sofrer racismo? Me ofereciam, mas eu tinha uma autoestima e tal. Corta pra... Vim com esse discurso até semana passada, né? Corta pra semana passada, mês passado, o meu filho é atleta de um clube de futebol salão, goleiro, e aí no meio de um jogo ele saiu, o clima ficou tenso e da arquibancada gritaram macaco pra ele.
13: Que isso?
6: E aí eu vi... Meu filho chegou em casa, esse jogo especificamente eu não estava, que eu vou em quase todos, mas estava minha mulher brigou com a, saiu na porrada.
13: Óbvio.
6: E os caras e tal, foram parar, tipo, foi escalando, aí o clube ligou, e aí não sei o que, meu filho com aquela cara, que eu nunca tinha visto meu filho com aquela cara.
13: Coitado.
6: Aí eu entendi, isso foi uma terapia pra mim, eu entendi que não era que eu não sofria, é que eu fui acumulando sofrimento.
13: Sim.
6: Durante tantos anos, porque eu me achava capaz de sair daquela situação, com meus argumentos, com a minha zoação também, e eu entendi que aquele sofrimento do Luca tava indo em mim, porque aí eu fiquei mal, velho. Aí você não sabe como é que eu fiquei.
13: Sinto muito, que horrível.
6: Cara, foi horrível, mas enfim, o clube adversário mandou um comunicado, o clube que ele mandou também um comunicado, e é o que a gente pode fazer, porque não tem um protocolo nesses clubes, nesse futebol mais amador, não tem um protocolo de racismo.
13: Racismo é crime, né? A gente tem que lembrar, além de ser totalmente
6: crime. Mas aí, assim, o certo era parar o jogo, chamar a polícia, o moleque chamou, já vazou, já esconderam, sabe? Aquela coisa de, ei, vamos deixar pra lá. Mas serviu pra tantas coisas, depois eu significar também esse não sofrimento meu, porque provavelmente eu fui um moleque que sofri pra cacete. E aí isso tudo veio à tona como uma cachoeira represada, sabe? De uma vez só. E aí eu tive meus momentos também de autoconhecimento, que eu tô nessa fase da minha vida. Eu falei, cara, eu sofri assim. Eu era um moleque que sofria, que eu era humilhado, que eu era chamado de macaco o tempo todo, que eu tinha todos esses apelidos que eu transformei em piada, entendeu? E tal. E hoje eu tô repensando tudo isso. Olha, com 54 anos,
13: tem repensando muito, tudo tem isso. Tem muito
14: xiste, né? Que a psicologia chama, que a gente usa, às vezes, alguns nossos problemas, algumas das situações que a gente vive, a gente faz piada, mas é pra gente se distanciar, né?
11: Mas eu acho que quando a gente tem filho também, a gente sente mais a dor do filho
14: com
11: também.
14: Com certeza, né? Com certeza. Uhum. E, ó, lembrando, vamos deixar claro que além do racismo ser a pior coisa que um ser humano pode fazer junto com os outros ismos, cara, é crime, né, galera? Então para com esse pensamento horrível, abominável, pelo amor de Deus. Ainda mais num jogo de futebol. Tem
6: pois pô, é, mas ainda acontece. Bola pra frente, cabeça erguida, tudo bem. Isso é normal, não deveria ser, né? Mas eu tô falando de uma música minha. Bola pra frente, cabeça erguida. Oh,
14: vamos
6: tudo
14: falar
6: bem,
14: disso.
6: Isso é normal.
14: É, você amor, também é músico, cara. Está aqui anunciando o Marcelo Marrom como um grande comediante. E além de ser um grande comediante, ele também é um músico de mão cheia.
11: Trouxe, cara,
6: trouxe o violão.
12: Tá lá com o Galvão. Já que ele falou de futebol, tá lá
6: verdade.
12: Com o Galvão. Tem essa história. A Globo chamou o Galvão de novo? Você tá sabendo disso?
6: Rapaz, não? Até onde eu sei, não sei de nada.
12: Ele você, sabe. Você,
6: isso você, é muito bom.
12: Até onde eu sei, eu não sei de nada.
6: Até onde eu sei, eu não sei de nada. E assim, eu vi que igual vocês, né? Fiquei surpreso, mas eu não tenho essa intimidade com o Galvão também pra chegar e falar: e aí, Galva?
12: Bora, Galva. Galva.
6: E aí?
11: E aí, Galva?
6: É verdade que tu vai migrar, vai voltar pra Globo? Mas... Não, eu sei que ele tá muito feliz lá. A gente tem um time muito feliz lá.
14: Muito bom. Inclusive.
6: Muito bom. Cara, é muito legal trabalhar no SBT. O SBT é um negócio assim que eu já tinha ouvido falar isso. Você já trabalhou no SBT, né, Luquinha? Eu já tinha ouvido falar isso. E obviamente falar, tá puxando o saco porque tá trabalhando lá. Mas cara, não é. Por que que eu não tô puxando o saco? Meu contrato tem dia e hora pra acabar e eles não podem interromper antes. Então foda-se o SBT, teoricamente. Mas eu tô falando porque é muito legal trabalhar no SBT, mano.
11: É a TV mais feliz do Brasil. Eu trabalho lá também.
6: Você trabalha lá, né, cara?
11: Eu tô focalizando, é.
6: Pois é, eu te vejo lá de vez em quando. Eu não tinha ainda associado você àquela pessoa.
11: Eu tava
6: mais
11: gorda, agora tô mais magra.
14: Olha aí. Mas é muito bom mesmo. O Batista também já fez trabalhos com a SBT.
12: Já fiz.
14: Todos nós aqui passamos pela emissora mais feliz do Brasil.
6: Mas é encantador,
14: cara.
6: Que eles estudam lá. Eu quero mandar um abraço pro Thiago Galassi, que é meu chefe lá. Mas todos a hierarquia que vem depois dele, o Sidão, eu não vou lembrar o nome de todo mundo, mas o meu produtor Fábio, que produz especificamente minha banda, que bota a banda no palco, o Morel, que bota o programa no ar, tantos outros, cara. O próprio Galvão é um cara que me dá muita liberdade.
14: Que legal.
6: Porque ele fala assim: eu ficava com muito medo. Eu falei, cara, eu vou propor uma piada. Ele vai me dar um corte, eu sei lá, vai me falar alguma coisa. Cara, ele me cobra quando eu não tô tão ativo, que nem todo mundo, todo dia você tá tão iluminado. Falou, quando é que você vai voltar a fazer suas reportagens?
14: Que tipo legal, assim,
6: me dando
14: espaço. Tipo,
6: vai trabalhar, filho. Então é uma coisa. E na Copa do Mundo, né? Me chamou ao vivo, entendeu? Fez questão que fosse eu. Então, cara, pelo Galvão só tenho gratidão, e gratidão não tem prazo de validade. Vai durar pra sempre essa gratidão.
14: Isso é muito bonito de ver. É. Inclusive, o Galvão, que tem tantos anos de carreira e que poderia facilmente se aposentar. E aí algumas pessoas pensam assim, ele não vai se aposentar, não porque aguenta. Ele quer mais. Não, ele trabalha porque ele ama fazer o que ele faz.
11: É verdade.
14: Não é por dinheiro, não, galera.
6: Mano, imagina.
14: Já tem muito, não é por dinheiro, não.
6: Imagina, ele pega ali, velho. Eu tenho um irmão que é cinegrafista da Globo, né? Nós estamos em lados. A gente não conversa. Depois que eu fui pra SBT, então a gente não conversa sobre TV. Trabalho. Ele trabalha com outra emissora, com outro produto e tal. Mas ele me contou uma história do Galvão, que é sinistra, que o Galvão tava fazendo UFC e deu um atraso na programa UFC, naquela época que tava começando, que era, né, a Globo pegou e era um negócio que era meio Mambaby ainda. Sim. Aí, não que Mambaby seja ruim, Mambaby é um estilo.
14: Não, tava no início, Tava no início e tava todo mundo entendendo qual vai ser.
6: Eu sei que ele teve que segurar mais de uma hora, tipo assim, uma hora e pouca de programação.
14: Sem nada.
6: Sem nada pra dizer. Tipo assim, fala, só falar pra ele, fala. E ele foi, mano. E ele foi porque ele conhece tudo sobre todos os esportes, né? O velhinho.
14: Ele é ótimo.
6: Caralho, tá velhinho. Chega lá, meu irmão, passa tudo. Nunca vi o Galvão falar, vamos refazer, vamos voltar. Porque é ao vivo, primeiro que é ao vivo. Mas até na parte gravada lá de coisa, de mexendo, cara, o cara vai, faz o que tem que fazer. E sai de lá, cabeça erguida, e fala, cara, como é que ele dominou essa parada aí?
14: E faz anos fazendo, muito é. Bem.
12: São anos, pô, o cara faz isso há 70 anos.
14: 70
12: anos.
14: O cara é bom.
12: Mas podia dar lugar pra gente nova também.
14: Não, você acha? Eu acho que não. Quem vai estar... Ele abre
6: espaço. Ele deu espaço pra mim, porque sou novo no esporte.
14: Sim.
6: Entendeu? Eu nunca tinha feito esporte na Copa do Mundo. Cara, é muito legal ser chamado. Você sabe que a gente se acostuma com o nosso texto e a gente entra no teatro.
12: Ele te chamou quando o Olodum?
6: E depois do Olodum, ele me chamava. É sério, tinha uma escala, Olodum, depois Marrom, onde é que você tá,
14: Marrom? Meu amigo, é, Marcelo Marrom.
6: Eu entrava com coisa na mão, porque no teatro já meio que domina, na televisão assim também, fazer a banda lá, é uma coisa comum, fazer uma música pro cara, eu vou conseguir fazer, tá? Mas ser chamado ao vivo numa Copa do Mundo pelo Galvão, eu não esperava isso. Então eu posso falar que eu cobri uma Copa do Mundo com o Galvão
11: ganhando. Isso, zerou a vida, cara.
6: E aí eu vou mentindo de acordo com o meu interesse. Eu
14: mentindo?
6: Cobri uma Copa do Mundo, né? Com o Galvão Bueno.
14: Sim.
6: É.
14: Mas cobri. Você não mentiu, você tá falando a verdade?
6: Eu tô falando a verdade. Eu tava lá, não tava lá. Tava em Osasco, exato, vendo a torcida do Brasil.
14: Agora, falando em um senhor de idade da televisão brasileira, você também trabalhou com outro grande apresentador, que é o Serginho Groisman.
6: Isso.
14: E que você dividiu junto com o Victor Sarro. Vocês dois faziam as interações ali.
6: Isso.
14: Momentos de humor. Só que deu problema, que eu sei.
6: Alívio cômico. Eu nunca deu problema, cara. Nunca. Duvido que tenha dado.
14: Não?
6: Mas pode perguntar, que aqui é um livro aberto.
14: Não, eu quero saber o dia que você foi improvisar a música e as pessoas ficaram realmente constrangidas. Porque o alívio cômico do programa Altas Horas era você e o Vitor Sarro entravam. O Vitor anotava algumas palavras no quadro.
6: Não, esse quadro, ele é antes do Vitor. Eu cheguei na Globo, fiquei 3 anos e 3 meses na Globo. Eu fui na Globo fazer um dia, o Serginho viu a gente, eu e o Capela. Falou, vocês são maravilhosos, vai no programa. Eu, nós fomos. O Capela foi pra Fazenda na semana seguinte. E já tava escalado, todo mundo já a gente já sabia, mas não podia falar.
14: Claro.
6: Aceitamos o convite, fomos lá fazer o Serginho. Eu, num ato de meio que desespero, falei, pô, meu amigo tá bombado. A gente passa por isso, né? De ver amigos muito próximos descolando e decolando. E a gente fala, caraca, é nessa hora que a gente toma coragem e fala, cara, preciso fazer alguma coisa também.
14: Sim.
6: Fazendo, não me chamaram. Tá? Depois já até chamaram, mas naquela época chamaram ele. Aí eu falei, pô, ele vai bombar e tal. E o Capela já na Fazenda, eu falei, cara, preciso fazer alguma coisa. Foi tão legal ter ido no Serginho. Eu falei, Serginho, eu tenho umas ideias. Aí ele falou, então vem aqui me mostrar.
12: Ele disse, fala garoto. Fala garoto.
6: Falou, vem aqui me mostrar. Eu falei, caraca, preciso ter as ideias agora, né? Porque o comediante tem isso também. Ele lança primeiro, né? E depois você vai pensar o que você vai falar. Cheguei lá, propus um monte de coisa e falou, puta, mas o que você consegue fazer no estúdio? Eu falei, consigo criar uma música na hora, se você quiser. Me dá palavras que eu crio música. Aí ele falou, ah, legal, vem fazer.
14: Porra.
6: Aí o primeiro dia seria com Suzana Vieira. Eu falei, ah, não quero.
14: Com a Suzana Vieira é bom não brincar.
11: Eu tenho paciência pra quem tá começando.
6: Ela vai falar uma parada dessa pra mim. Tal, sei lá, fiquei com medo, apesar de eu admirar muito ela. Admiro, inclusive, essa coisa, essa espontaneidade dela. Enfim, no segundo dia que ele falou, ah, na semana que vem vem o Thiago Live. Eu falei, ah, Thiago Live, esse cara aí vai topar a brincadeira. Porque tem isso também, né? O cara precisa ficar confortável, claro, aceitando a zoação ali. E era uma música que tinha que ter piada, não é só fazer a música. A música tem que ter uma piada, tem que ser engraçada, senão você rima. Meu irmão, dificilmente eu perco uma rima, graças a Deus. Boa. Mas a rima com a piada...
14: É difícil,
6: cara. Difícil. Tem que ter a piada.
14: Você conseguiria fazer o mesmo aqui com a gente?
6: Pô, acabei de falar que dificilmente eu perco agora...
14: Calma, você pode ir pensando, porque a gente tem mais tempo aqui de conversa. Eu vou enrolando, eu vou dando uma de Galvão Bueno junto com a Mini Ruth, com o Batista.
6: Tem interação com a plateia esse programa?
14: Não, temos no YouTube, se você quiser.
6: Mas porque, eles podíamos sugerir palavras aí.
14: Então peça, por favor, pode pedir.
6: Manda a palavra que eu faço no final do programa. Encerra o programa dando tchau e metendo umas 4, 5 palavras que vocês falaram aí.
14: Jura?
6: As mais difíceis. Eu quero amor. Porra, amor, porra. Ele sabe rimar com amor. O que rima com amor?
12: Amor? Dor.
6: Dor. Tá bom.
14: Já mandaram uma palavra aqui. Javali.
6: Javali. É uma boa palavra. Anota aí.
11: Javali.
14: Javali. Muito obrigado.
11: É o apelido do Lucas.
14: Obrigado aí, tá bom?
6: Obrigado. É teu apelido?
11: Não
6: vou usar, meu amigo.
12: Você tá contando um negócio lá do Thiago Leifert.
6: Aí fiz a música, foi um sucesso. Com um dia que eu fui na Globo fazer isso, um dia, eu fiquei 3 anos e 3 meses. Aí quando tava 1 ano e meio mais ou menos de casa, quase quase dois anos de casa, eu já não aguentava mais fazer aquilo também, porque isso é que nem mais você fazer mágica todo dia, a mesma mágica. Aí eu falei pro Serginho, deixa eu trazer amigos. Aí comecei a levar muita gente no Altas Horas.
12: E eu não era seu amigo, então.
6: Quem? Eu. Não, eu levei os talentosos e tal. Aí eu...
12: Mas o Batista é muito talentoso.
11: Ele é.
6: Muito talentoso. Não na comédia, mas ele é muito talentoso.
11: Ele faz até o teste de fidelidade, tá a cara do Oliver.
6: É. Então o cabelo agora ficou uma coisa mais bizarra que eu já vi. Mas enfim, vamos mudar de assunto. É, mas levei muito amigo que tava ali. O Nil Agra foi, o Thiago Carvalho foi, o Cambota, o Marcinho Eiras. Todo mundo. Ai, cara, mas teve muita gente. Não vou lembrar o nome de todo mundo agora. Mas enfim. E aí eu comecei a ter necessidade de pedir ajuda mesmo, porque, cara, eu não sou bonzinho, eu levei pra pedir ajuda mesmo. Um dos caras que eu levei foi o Vitor Sarro. O Vitor Sarro, levei o Rude ficou, eu levei o Vitor Sarro acabou ficando. E aí isso foram os dois que vingaram lá, ficaram um ano talvez, mas não tive um grande problema. Tive problema de não ir ao ar. Porque eu já tive dias infelizes de rima ruim, de expor um convidado, ver que o convidado ficou constrangido pra caralho. Porque foi só piada pela piada. Aí eu falava, Serginho, não bota isso no ar, não. Aí ficava uma semana
12: sem. Pô, assim, ele tirava?
6: Quem
12: ficou constrangido?
6: Um monte de gente. Tu acha que eu vou contar minhas derrotas numa rádio desse ponto?
11: Você lembra da rima pra isso. Gente tentar adivinhar quem era?
6: Não, não lembro. São coisas que eu quero esquecer.
14: Ah. Mas, ó, isso não é derrota, não. Isso é tentativa, mano.
6: Tentativa,
14: é. Humor é tentativa e erro.
6: Exatamente.
14: Você fez, não deu certo, tá na margem do erro.
6: Mas posso falar, em 3 anos, umas 4, 5 não foram pro ar.
14: É normal, pô. Mais legal ainda é o Serginho Grosman bancar e... Não, ele, eu vou tirar da edição. É.
6: Não, teve umas que ele propôs. Eu falei, vamos tirar, né? Ele já mandava mensagem pra mim. Falou, essa não vai não, né? Eu falei, não vai.
14: Não vai não. Não. Chefe bom, hein? Esses chefes todos que você teve, você também trabalhou com o Marcos Mion. Qual era o que você mais tinha problema, mais resistência? Ah, pô, eu dou ideia, não aceitam. Pelo amor de Deus. Estão querendo que eu faça uma coisa que eu não quero.
6: Cara... O Legendários foi uma merda pra mim, mas não teve nada a ver com o Mion.
12: Superstição.
6: Foi superstição. Foi expectativa versus realidade. Eu criei uma expectativa, garoto novo, já com 30 e poucos anos, mas novo na comédia.
14: Claro, não.
6: Eu fui contratado no Legendário, vai fazer 20 anos, eu tava recém chegar na comédia. Meu primeiro contrato com TV foi o Mion que bancou. Falou, não, tem que contratar esse cara. E eu já tava na Record há um ano, fazendo show do Tom, fazendo coisa, mas não tinha contrato.
14: Era cachê, né?
6: Era cachê.
14: Você ganhava
6: eu cachê. Queria ter um contrato, entendeu? E no meu livro Fede Mais eu conto isso, que eu fiz uma oração pra Deus, olha que louco isso, eu fiz uma oração pra Deus, pro universo, pra aquela coisa toda e falei assim, cara, a Bíblia diz que seja feita a tua vontade, mas eu já tava batendo na trave há um ano mais ou menos, eu já tinha 2 anos de comediante, tava um ano batendo na trave, mas já vi a música com 15 anos batendo na trave, minha banda nunca acontecia, nunca tocava na... era sempre uma banda local que era muito sucesso, me sustentava, mas não era uma coisa carinha nacional. E eu trouxe esse trauma todo da banda pra comédia. Então, um ano de comédia significava 16 anos de carreira, porque eu já tava com a banda e tal. E batendo na trave, eu lembro dessa oração de eu falar pra Deus assim, Deus, ainda que seja a tua vontade, não. Que se não for a tua vontade, cumpre a minha, porque eu tô com muita vontade de fazer de ser contratado por uma televisão e tal. E assim foi os 2 anos piores profissionais da minha vida, assim. Porque acho que é isso, eu acredito muito nisso, né? De você também respeitar o que o universo tem pra você, você pede, você batalha, você vai atrás, mas tem coisa que é pra A e tem coisa que é pra B, se todo mundo, tudo fosse pra todo mundo, e aquele projeto especificamente, eu sinto que eu não tava pronto, sabe, que foi uma forçação de barra também, eu queria me juntar a um time que tinha um Mion, porra, já velho de guerra, de televisão, aí chegou a galera daquele Hermes e Renato, que também já faziam televisão há muito tempo, e... Enfim, tinham grandes revelações como a Mia Mello e tal. Mas em via de regra, a maioria tava lutando, já tinha vindo da MTV e tal. Então eu não culpo o Mion, não culpo ninguém, cara. Eu acho que o universo me deu essa lição também, entendeu? E foram 2 anos de Record ali, que eu fiquei por ali. Não, também não lamento, não. Foi bom.
14: E foi ótimo.
6: Um ano, talvez. Mas não tive um grande problema. Tive problema de não ir ao ar. Porque eu já tive dias infelizes de rima ruim, de expor um convidado, ver que o convidado ficou constrangido em cadeira. Porque tem isso também, né? O cara precisa ficar confortavelmente
14: constrangido. Porque o alívio cômico do programa Altas Horas era você e o Vitor Sarro entravam. O Vitor anotava algumas palavras no quadro.
6: É, não. Esse quadro, ele é antes do Vitor. Eu cheguei na Globo, fiquei 3 anos e 3 meses vivo. Mas até na parte gravada lá de coisa, de mexendo, cara, o cara vai, faz o que tem que fazer. E sai de lá, cabeça erguida, e fala, cara, como é que ele dominou essa parada aí?
14: E faz anos fazendo, muito bem.
12: São anos, pô, o cara faz isso há 70 anos.
14: 70
12: anos. O cara é bom. Mas podia dar lugar pra gente nova também,
14: né? Não, você acha? Eu acho que não. Quem vai estar... Ele abre espaço.
6: Ele deu espaço pra mim, tanto que sou novo no esporte. Sim. Entendeu? Nunca tinha feito esporte na Copa do Mundo. Pô, cara, é muito legal ser chamado. Você sabe que a gente se acostuma com o nosso texto e a gente entra no teatro.
12: Ele te chamou quando o Olodum?
6: Depois do Olodum, ele me chamava. É sério, tinha uma escala, Olodum, depois Marrom, onde é que você tá,
14: Marrom? Meu amigo, é. É Marcelo Marrom.
6: Eu entrava com coisa na mão, porque no teatro já meio que domina, na televisão assim também, fazer a banda lá, é uma coisa comum, fazer uma música pro cara, eu vou conseguir fazer, então. Mas ser chamado ao vivo numa Copa do Mundo pelo Galvão, eu não esperava isso. Então eu posso falar que eu cobri uma Copa do Mundo com o Galvão ganhando.
11: Isso, zerou a vida, cara.
6: Zerou a vida. E aí eu vou mentindo de acordo com o meu interesse. Eu
14: mentindo?
6: Cobri uma Copa do Mundo, né? Com o Galvão Bueno.
14: Sim. É. Mas cobri. Você não mentiu, você tá falando a verdade?
6: Tô falando a verdade. Eu tava lá, não tava lá. Tava em Osasco, vendo a torcida do Brasil.
14: Agora, falando em um senhor de idade da televisão brasileira, você também trabalhou com outro grande apresentador, que é o Serginho Groisman.
6: Isso.
14: E que você dividiu junto com o Victor Sarro. Vocês dois faziam as interações ali.
6: Isso.
14: Momentos de humor.
6: Só que deu problema, que eu sei.
14: Alívio cômico.
6: Nunca deu problema, cara. Nunca. Duvido que tenha dado.
14: Não?
6: Mas pode perguntar, que aqui é um livro aberto.
14: Não, eu quero saber o dia que você foi improvisar a música e as pessoas ficaram realmente constrangidas. Porque o alívio cômico do programa Altas Horas era você e o Vitor Sarro entravam. O Vitor anotava algumas palavras no quadro.
6: Esse quadro, ele é antes do Vitor. Eu cheguei na Globo, fiquei 3 anos e 3 meses na Globo. Eu fui na Globo fazer um dia, o Serginho viu a gente, eu e o Capela. Falou, vocês são maravilhosos, vai no programa. Eu, nós fomos. O Capela foi pra Fazenda na semana seguinte. Eu já tava escalado, todo mundo já a gente já sabia, mas não podia falar.
14: Claro.
6: Aceitamos o convite, fomos lá fazer o Serginho. Eu, num ato de meio que desespero, falei, pô, meu amigo tá pô, bombado. A gente passa por isso, né? De ver amigos muito próximos descolando e decolando. E a gente fala, caraca, é nessa hora que a gente toma coragem e fala, cara, preciso fazer alguma coisa também. Sim. Fazendo, não me chamaram. Tá? Depois já até chamaram, mas naquela época chamaram ele. Aí eu falei, pô, ele vai bombar e tal. E o Capela já na Fazenda, eu falei, cara, preciso fazer alguma coisa. Foi tão legal ter ido no Serginho. Eu falei, Serginho, eu tenho umas ideias. Aí ele falou, então vem aqui me mostrar.
12: Ele disse, fala garoto.
6: Falou, vem aqui me mostrar. Eu falei, caraca, preciso ter as ideias agora, né? Porque o comediante tem isso também. Ele lança primeiro, né? E depois você vai pensar o que você vai falar. Cheguei lá, propus um monte de coisa e falou, puta, mas o que você consegue fazer no estúdio? Eu falei, consigo criar uma música na hora, se você quiser. Me dá palavras que eu crio música. Aí ele falou, ah, legal, vem fazer. Porra. Aí o primeiro dia seria com Suzana Vieira. Eu falei, ah, não quero.
14: Com a Suzana Vieira é bom não brincar.
11: Eu tenho paciência pra quem tá começando.
6: Ela vai falar uma parada dessa pra mim e tal. Sei lá, fiquei com medo, apesar de eu admirar muito ela. Admiro, inclusive, essa coisa, essa espontaneidade dela. Enfim, no segundo dia que ele falou, na semana que vem vem o Thiago Live. Eu falei, Thiago Live, esse cara aí vai topar a brincadeira. Porque tem isso também, né? O cara precisa ficar confortável, claro, aceitando a zoação ali. E era uma música que tinha que ter piada, não é só fazer a música. A música tem que ter uma piada, tem que ser engraçada, senão você rima. Meu irmão, dificilmente eu perco uma rima, graças a Deus. Uou. Mas a rima com a piada...
14: É difícil,
6: cara. Tem que ter a piada.
14: Você conseguiria fazer o mesmo aqui com a gente?
6: Pô, acabei de falar que dificilmente eu perco... Agora vamos... Não vou conseguir.
14: Não, foi o seguinte, calma. Você pode ir pensando, porque a gente tem mais tempo aqui de conversa. Eu vou enrolando, eu vou dando uma de Galvão Bueno junto com a Mini Ruth, com o Batista.
6: Tem interação com a plateia esse programa?
14: Não, temos no YouTube. No YouTube,
6: se você quiser. Mas porque, eles podíamos sugerir palavras aí.
14: Então peça, por favor, pode pedir.
6: Manda a palavra que eu faço no final do programa. Encerro o programa dando tchau e metendo as 4, 5 palavras que vocês falaram aí.
14: Jura?
6: As mais difíceis. Eu quero amor. Porra, amor, porra. Ele sabe rimar com amor. O que rima com amor?
12: Amor? Dor.
6: Dor. Tá bom.
14: Já mandaram uma palavra aqui. Mandaram javali.
6: Javali. É uma boa palavra. Nota aí.
11: Javali.
14: Javali. Nota muito aí. Obrigado.
11: É o apelido do Lucas.
14: Obrigado aí, tá bom?
6: Obrigado. É teu apelido?
11: Não
6: vou usar, meu amigo.
12: Você tá contando um negócio lá do Thiago Leifert.
6: Aí fiz a música, foi um sucesso. Com um dia que eu fui na Globo fazer isso, um dia, eu fiquei 3 anos e 3 meses. Aí quando eu tava um ano e meio mais ou menos de casa, quase dois anos de casa, eu já não aguentava mais fazer aquilo também, porque isso é que nem mais, você fazer mágica todo dia, a mesma mágica. Aí eu falei pro Serginho, deixa eu trazer amigos. Aí comecei a levar muita gente no Altas Horas.
12: Eu não era seu amigo então.
6: Quem? Eu. Não, eu levei os talentosos e tal. Aí eu...
12: Mas o Batista é muito talentoso. Muito.
11: Ele é.
6: Muito talentoso. Não na comédia, mas ele é muito talentoso.
11: Ele faz até o teste de fidelidade, tá a cara do Oliver.
6: Pintou o cabelo agora, ficou uma coisa mais bizarra que eu já vi. Mas enfim, vamos mudar de assunto. Mas levei muito amigo que tava ali, o Niuagra foi, o Thiago Carvalho foi, o Cambota, o Marcinho Eiras, todo mundo. Ai, cara, mas teve muita gente, não vou lembrar o nome de todo mundo agora. Mas enfim. E aí eu comecei a ter necessidade de pedir ajuda mesmo, porque, cara, eu não sou bonzinho, eu levei pra pedir ajuda mesmo. Um dos caras que eu levei foi o Vitor Sá. O Vitor Sá, levei o Rude ficou, eu levei o Vitor Sá acabou ficando.
12: Que bom.
6: E aí isso foram os dois que vingaram lá, ficaram um ano talvez, mas não tive um grande problema. Tive problema de não ir ao ar, porque eu já tive dias infelizes de rima ruim, de expor um convidado, ver que o convidado ficou constrangido pra cara. Porque foi só piada pela piada. Aí eu falava, Serginho, não bota isso no ar, não. Aí ficava uma semana
12: sem. Pô, ele tirava.
6: Quem
12: ficou constrangido?
6: Um monte de gente. Diga nome. Você acha que eu vou contar minhas derrotas numa rádio desse ponto?
11: Você lembra da rima pra isso. Gente tentar adivinhar quem era?
6: Não lembro. São coisas que eu quero esquecer.
12: Mas ó, isso não é derrota, não. Isso é tentativa, mano.
6: Tentativa,
12: é. Humor é tentativa e erro.
6: Exatamente.
12: Você fez, não deu certo, tá na tentativa, na margem do erro.
6: Mas posso falar, em 3 anos, umas 4, 5 não foram pro ar.
12: É normal, pô. Mas legal ainda é o Serginho Grosman bancar e. Não, ele, eu vou tirar da edição.
6: Não, teve umas que ele propôs. Eu falei, vamos tirar, né? Ele já mandava mensagem pra mim e falou, essa não vai não, né? Eu falei, não vai.
12: Não vai não. Chefe bom, hein? Esses chefes todos que você teve, você também trabalhou com o Marcos Mion. Qual era o que você mais tinha problema, mais resistência? Ah, pô, eu dou ideia, não aceitam. Pelo amor de Deus. Estão querendo que eu faça uma coisa que eu não quero.
6: Cara. O Legendários foi uma merda pra mim, mas não teve nada a ver com o Mion.
12: Superstição.
6: Foi superstição. Foi expectativa versus realidade. Eu criei uma expectativa, garoto novo, já com 30 e poucos anos, mas novo na comédia.
12: Claro, não.
6: Eu fui contratado no Legendário, vai fazer 20 anos, eu tava recém chegar na comédia. Meu primeiro contrato com TV foi o Mion que bancou, falou, não, tem que contratar esse cara. E eu já tava na Record há um ano, fazendo show do Tom, fazendo coisa, mas não tinha contrato.
12: Era cachê, né?
6: Era cachê.
12: Você ganhava
6: cachê. Eu queria ter um contrato, entendeu? E no meu livro Fede Mais eu conto isso, que eu fiz uma oração pra Deus, olha que louco isso, eu fiz uma oração pra Deus, pro universo, pra aquela coisa toda e falei assim, cara, a Bíblia diz que seja feita a tua vontade, mas eu já tava batendo na trave há um ano mais ou menos, eu já tinha 2 anos de comediante, tava um ano batendo na trave, mas já via música com 15 anos batendo na trave, minha banda nunca acontecia, nunca tocava na... era sempre uma banda local, que era muito sucesso, me sustentava, mas não era uma coisa cadeia nacional. E eu trouxe esse trauma todo da banda pra comédia. Então, um ano de comédia significavam 16 anos de carreira, porque eu já tava com a banda e tal. E batendo atrás, eu lembro dessa oração de eu falar pra Deus assim, Deus, ainda que seja a tua vontade, não. Que se não for a tua vontade, cumpre a minha, porque eu tô com muita vontade de fazer de ser contratado por uma televisão e tal. E assim foi os 2 anos piores profissionais da minha vida, assim. Porque acho que é isso, eu acredito muito nisso, né? De você também respeitar o que o universo tem pra você pede, você batalha, você vai atrás, mas tem coisa que é pra A e tem coisa que é pra B, se todo mundo, tudo fosse pra todo mundo, e aquele projeto especificamente, eu sinto que eu não tava pronto, sabe, que foi uma forçação de barra também, eu queria me juntar a um time que tinha um Mion, porra, já velho de guerra, de televisão, aí chegou a galera daquele Hermes e Renato, que também já faziam televisão há muito tempo, e... Enfim, tinham grandes revelações como a Mia Mello e tal. Mas em via de regra a maioria tava lutando, já tinha vindo da MTV e tal. Então eu não culpo o Mion, não culpo ninguém, cara. Eu acho que o universo me deu essa lição também, entendeu? E foram 2 anos de Record ali que eu fiquei por ali. Também não lamento, não. Foi bom.
12: E foi ótimo pra sua trajetória, até porque você foi cada vez ficando mais famoso, mais reconhecido, mais admirado.
6: Pô, inclusive... essa é a tua vida, né? Tipo, essa é a tua. Eu tô me sentindo meio que homenageado aqui.
12: Arquivo confidencial. Super arquivo confidencial. Eu agradeço essa figura aí, ó. Eita, Super Marcelo. Mas o Marcelo Marrom, eu quero entender uma coisa. Porque chegou até mim aqui através da pauta de que você participou de um grupo de comédia de comediantes negros.
14: E me disseram que você foi expulso do grupo. Que história é essa? Eu quero entender, mas não precisa responder agora. Mas antes eu quero dar uma olhada na nossa enquete do dia. Se pegassem o seu celular, o que é que eu ia encontrar? A gente fez essa enquete pensando aí no caso do Nicolas Ferreira e do Daniel Vorcaro. Manda pra gente aqui no WhatsApp 011 97221 1001.
10: Batista. E o Xandão também.
14: O Xandão também.
10: O Pedro Gomes falou, ia ver que eu tô pedindo dinheiro. Sabe aquele cara tentando dar uns golpes? Ô, me arruma uma grana aí e tal.
11: Deus é mais. O André Silva mandou o seguinte: eu descobri que eu visualizo a mensagem, respondo mentalmente e acabo não respondendo.
14: Eu faço muito isso.
11: É mancada.
10: Meus filhos fazem isso muito comigo. Gabriel Santos, o pior é se dessem uma olhada no histórico de pesquisa do Google.
14: Por isso que eu uso sempre a aba anônima. Muito melhor.
11: Incógnito. Olha, inteligente.
14: Bom, então vamos voltar aqui para a nossa entrevista de hoje com um convidado mega especial, Marcelo Marrom. Ele que está contando sobre a sua história, sobre a sua carreira. E antes de irmos ao break, eu fiz a pergunta. Eu quero entender melhor, Marcelo Marrom. Você fez parte de grandes grupos de humor, né?
6: Sim.
14: E aí teve uma briga, né?
6: Não, você saiu.
14: Mas calma. Fica tranquilo.
11: Para.
14: Eu falei de briga. Já que eu falei de briga, vamos para aquele momento onde nós aqui do nosso estúdio.
10: Nós não. Eu, porque só eu trabalho nessa porcaria. Porque só eu que apresento melhores momentos. Eu que tenho que ir pra rua fazer entrevista.
11: É que você tem que aproveitar, tá mais perto da aposentadoria,
14: calma,
11: né?
14: Vocês não deixaram eu terminar de falar. Eu vou falar que nós aqui, nós somos a favor da briga, do circo pegando fogo.
11: É verdade.
14: Que a gente quer saber o que é que o pessoal da rua acha. Pra isso, o Marcelo Batista tem o seu próprio quadro, que é o...
15: Briga.
14: Solta aí, vamos ouvir.
10: Isso, ó, o Sobremesa hoje foi pras ruas pra fazer a seguinte pergunta. Todo mundo sabe que torcedor de time de futebol é chato pra cacete. Mas a pergunta de hoje é: qual é a torcida mais insuportável? Bora lá saber? Opa, qual o seu nome?
16: Mariana.
10: Mariana, pra que time você torce?
16: Flamengo.
10: Mas a nossa pergunta é a seguinte: qual a torcida mais insuportável do país?
16: Bando de loucos corintianos. São chatos pra caramba, não respeitam, né, as pessoas. Ficam gritando, fazendo agazarra, são horríveis.
10: Mas a torcida do Flamengo também não faz isso?
16: Não, mas fazemos com respeito. Respeitamos as diferenças.
10: E se o próximo entrevistado for um corintiano, o que que você tem a dizer pra ele?
16: Eu quero é que se lasque, tô nem aí.
10: Amigo, qual o seu nome?
17: Fabiano.
10: Que time você torce?
17: Corinthians,
10: era você mesmo que eu queria. Já tá falando vai Corinthians sem eu perguntar nada. Acabei de falar com uma flamenguista, ela disse que os corintianos são os torcedores mais insuportáveis do Brasil.
17: Também esses bandos de urubus, ainda bem que mora no Rio, né?
10: E Fabiano, e se o próximo entrevistado for um palmeirense, o que você tem a dizer pra ele?
17: É, manda essas porcadas tudo pra lama mesmo, é o lugar deles. Tudo pro inferno também nessas porcadas. Vai Corinthians!
10: Eu tô aqui com o Manuel. Manuel é palmeirense. Corintiano ali falou: essa porcada tem tudo que ir pro inferno, tem que ir pra lama mesmo. E aí?
18: Lógico, mano. Os caras estão tudo irritados, né? Nós viramos o papa tudo nos últimos tempos, ganhamos todas.
10: E pra você, qual a torcida mais insuportável do país?
18: São Paulo é insuportável, mano. Vive do passado e acha que são glorioso. Isso irrita demais.
10: Se o próximo agora for um São Paulino, o que você tem pra dizer pra ele?
18: Pô, mano, vai fazer doação pro time pra ver se ele ganha alguma coisa pra matar essa tristeza de vocês estar dando na telha isso aí.
10: Agora, agora você falou comigo que eu sou São Paulino, cara. Nós temos 3 Mundial. E aí, o Palmeiras não tem nenhum, cara.
18: Pô, mano, vocês vivem do passado, cara. Vamos pro presente. Vamos ver se vocês ganham alguma coisa aí.
10: Mas você me respeita, cara. Que isso, pô?
18: Lógico, tô te respeitando, mas fazer o quê? Seu time tá uma desgraça.
10: É, então é isso. Eu tô sentindo que ele tá me respeitando mais ou menos. Antes de eu apanhar de um torcedor aqui na rua, eu vou ficando por aí, né? E mais uma vez, a conclusão que a gente chega é que não concluímos absolutamente nada. Eu volto com vocês aí do estúdio, Sobremesa TMC.
14: Esse foi o briga.
11: Muito bom, hein?
14: Batista, você também é suicida, hein? Você foi no meio das ruas pra falar de futebol?
10: Sim.
14: Pelo amor de Deus, como é que você não apanhou?
10: Sim.
14: E vai Corinthians, o que respeita?
11: Vai Corinthians, que eu sou corintiana, maloqueira, sofredora. que foi? O maluco vai ficar putaço
14: não,
11: já.
14: Não, fica putaço, não, respeita aqui, tá bom? Pelo amor de Deus, a gente não pode levantar bandeira nenhuma se fosse pra falar de coquetinho.
10: Absolutamente nada. Eu volto com vocês aí do estúdio, sobremesa TMC.
13: Esse foi o briga.
11: Muito bom, hein?
14: Ô, Batista, você também é suicida, hein? Você foi no meio das ruas pra falar de futebol?
10: Sim.
14: Pelo amor de Deus, como é que você não apanhou?
10: Sim.
14: E vai Corinthians, o que respeita?
11: Vai Corinthians. Vai Corinthians, que eu sou corintiana, maluqueira, sofredor. Que foi?
13: Bota melhor, tá bom? Só queria dizer isso. Saiu o milionário e agora a gente vai dar jeito nessa aí.
10: Não é possível.
13: É o resumo do brasileiro. A gente pode ter dinheiro e não sabe o que faz, entendeu? É. Mas agora tá voltando o time bom. Vai...
10: Ué, quem? Que nem eu,
13: Batista, quem é?
11: Peraí.
13: Quem é que ganhou do Paris Saint-Germain?
10: Mas isso é mesmo.
13: Quem é que ganhou? É só uma pergunta.
10: Foi.
13: É uma pergunta de sim ou não. É uma pergunta. Quem é que ganhou do Paris Saint-Germain?
10: Foi o Botafogo.
13: Obrigado.
10: Né? É a mesma chance. Eu tenho chance de pegar uma mulher bonita? Tenho. Mas é muito raro.
13: Não, não.
10: Entendeu?
13: Não, não. Ah. Botafogo ganhou do Paris Saint-Germain. Então, sim, se prepare, Paris Saint-Germain. Ah. Voltamos agora com a nossa entrevista sem briga.
11: Você foi o que mais se estressou, meu filho.
10: É. Ele ficou triste. O Marrom tá triste porque ele não ouviu o quadro.
11: É.
6: Não, pô, tu não tem fone pro convidado, tô elogiando a rádio, não tem um
10: não
6: fone.
10: Tem fone.
13: Não, não, mas isso diretor, é proposital.
10: É porque o diretor José, ele xinga muito,
11: ele
10: a gente.
11: Xinga a gente.
10: Então o convidado não é obrigado a passar pelo que a gente passa.
6: Ah, entendi. É pra me poupar, então.
13: Mais ou menos
11: isso. É um
13: recurso. Mas eu não vou te poupar. É. Eu quero saber agora, a PPP, virou uma PPP, uma pergunta problemática e polêmica? Opa, Batista! Quase cancelado na segunda-feira! O que foi? Rolinho! Olha o material pra você, Rolinho! Vai!
6: Não tô entendendo
13: Marcelo
6: nada,
13: Marrom,
6: tô viajando.
13: Eu quero entender o seguinte de você.
6: Ah.
13: Que história é essa de que você brigou com um grupo de comediantes negros? Vocês fizeram um grupo e você saiu brigado com eles? O que aconteceu?
6: Não, cara, essa história... Não sei quem te contou isso, velho. Que também não é porque eu saio falando com tanto orgulho na vida, né, velho? A história não é bem assim. Era um grupo de WhatsApp, não era um grupo de comediantes. Era um grupo de atores pretos. Pra gente se ajudar, pra gente criar uma comunidade, pra gente falar das nossas dores e alegrias e tal. E eu ficava zoando o grupo, e a galera já tinha uma desconfiança de mim, porque eu tinha muita piada de preto antigamente. Não sei se você lembra, eu fazia muita piada com essa temática preto. E aquelas piadas me distanciavam um pouco, me curavam um pouco também no palco, me distanciavam de uma realidade que é como se já fosse saudável falar, já não doesse tanto, entendeu?
10: A causa, né?
6: A causa, então eu conseguia fazer piada, coisa que acontecia comigo, eu tinha direito de contar, e tenho direito de contar ainda. Então, eles achavam que eu reforçava mais o racismo do que defendia, entendeu? Ficou uma coisa assim no grupo meio... Já era uma coisa meio... Aí um dia eu botei uma piada lá, que era... Cara, que não tinha nada a ver com preto e branco. Era uma piada sobre... era na eleição, uma eleição passar muito tempo, o Ibope tava errando muito. Então, muita gente fez meme. Segunda margem de erro do Ibope,
13: sim.
6: Regina Casé é a irmã gêmea da Bruna Marquezine. Segunda margem de erro do Ibope. E aí tinha uma mulher... E num riacho muito feio, uma mulher muito fora das proporções, assim, que a sociedade coloca como filezinho. Olha que filezinho, ela não era um filezinho. Uma mulher de costas.
11: Não era um boi inteiro.
6: Uma mulher, um cara muito magro, mas muito magro. Mas o principal era o rio, que era muito feio. E botaram Lagoa Azul, segunda margem de erro do Ibope. Então não era uma piada.
13: Essa é genial. A Lagoa Azul.
6: É, não era uma piada sobre preto ou branco, mas a mulher era negra. Uma mulher. Aí eu botei no grupo rindo pra caraca. O Ibope tá rindo pra caramba mesmo. E aí foi o suficiente pra galera falar: porra, mas você tem que respeitar essa mulher preta. Eu falei: caraca, tem mesmo, desculpa, eu não sabia que. Eu sabia que ela era uma piada sobre a margem de erro, porque Lagoa Azul é feito por dois louros. Uma lagoa maravilhosa. Enfim.
13: A brincadeira era com a lagoa em si.
6: Era com a lagoa, mas eles acharam que não era. Aí
11: levaram mal.
13: E às vezes não dá pra você explicar.
6: Aí, pra ficar explicando também, aí, cara, o cara que me tirou do gol é um cara muito conhecido, um cara muito. muito querido por todo mundo. E por mim também. E
14: Lazinho, ele foi... é foda.
6: Lazinho é foda.
14: Lazinho é foda, né, Marro?
6: Exatamente.
14: Ele gosta, né? Mas ele gosta dessas piadas.
6: Ele veio com jeito pra falar comigo, mano, você não quer dar um tempo no grupo?
14: O Lazinho respirou e falou: que tal dar um tempo no grupo?
6: Porque tinha um monte de preto famoso, muitos pretos famosos, muitos pretos anônimos também. Mas a intenção era maravilhosa, de a gente virar uma coisa, de se ajudar e tal. E eu cagando tudo, como sempre.
14: Ah, você foi fazer piada.
6: Gente, aí eu falei, porra, cara. Aí sabe quem me defendeu, cara, que eu guardo com carinho assim? O Yuri Marçal, ele era do grupo também. Ele nem tinha a força que ele tem hoje, que isso já tem muito tempo. Mas ele falou, ele foi peitor, ele falou, gente, cuidado também pra gente não virar uma delegacia de nosso olhar não ser um olhar tão crítico que a gente. Que seja um grupo. Caraca, será que eu posto lá? Porque. Caraca, também não foi nada demais. Tá? E aí ele veio em minha defesa e criou uma discussão. Maior ainda, ficou, não, mas a gente tem que respeitar os nossos. E aí, no meio daquela discussão, eu só vi o Lazinho me chamando no privado, falando, mano,
14: sai, melhor sair, vai lá.
6: É, dá um tempinho, porque, pô, você. Porque também não foi a primeira vez, eu já tinha ido lá defender posições, defender por como mano, Black Money e tal, já tinha defendido posições contrárias ao que a galera pensava.
14: E isso, o Arthur foi uma piada.
6: É, o Arthur foi uma piada, mas eu tava lá pra aprender também, aí eu parei de aprender.
11: Parou de assistir Lagoa Azul, nunca mais viu.
6: Algum problema, passa Lagoa Azul até hoje na Globo, na sessão da tarde. Falo, não, Lagoa Azul não!
14: De falar, gente, vamos lembrar de uma coisa? É piada, cara. Você tem o direito de não gostar, tem o direito não, de se ofender.
10: Hoje em dia.
14: Mas é que, cara, a gente precisa entender uma coisa: é piada. Se ela tá realmente te afetando alguma coisa, não tem problema nenhum. Você pode se ofender e falar: pô, não gostei da piada, não foi legal. Não tem problema nenhum. Fala mesmo. Tem que falar. Agora, vamos lembrar? Uma piada.
6: Então, é, mas eu acho que a galera também entrou numa de discutir textos antigos meio. Acho que foi uma gotinha d'água, entendeu? E o sinceramente, eu não tô defendendo o Lázaro, mas ele foi muito gentil, ele foi muito. Porque ele falou, Marrom, é que assim, o que você vive, não te, o que você diz, não te causa dores. Mas o coleguinha do lado tá sentindo essa dor. E eu achei de muita sensibilidade dele falar isso pra mim.
14: Demais.
6: Porque eu falei, cara, ele tem razão, porque se eu também tô toda hora futucando um assunto e tá provocando dor, uma dor, uma coisa, vamos conversar sobre essas dores, vamos, né, evoluir. Porque grupo de discussão, gente, é pra evoluir. Se for pra ficar no mesmo lugar, todo mundo com a mesma opinião, é, tá, mas aí ele achou por bem eu falar, ó, se afasta um pouco, daqui a pouco você volta. Aí o convite pra voltar, isso tem uns 8 anos, não chegou ainda, vou voltar.
14: Vai chegar. Fique tranquilo que vai chegar.
6: Mas eu tô esperando, toda vez que eu vejo ele na televisão, eu falo, ah, ele vai me chamar.
14: Vai.
6: Ele tá gravando essa cena da novela, mas quando acabar, ele... É,
11: vai. Alô, Lázaro, manda o convite.
10: É, eu tava falando aqui, Lázaro Ramos. Tava falando aqui no começo que o Marrom é um grande compositor.
14: Demais.
10: Ele tem grandes sucessos, né?
6: É, uns dois.
10: Não, mas uma a Mini Ruth conhece, né?
11: Conheço. Vambora, então.
10: Essa aí você cantou nas micaretas da sua vida aí.
14: Ó, quero ver que música é essa. Oh,
10: você vai ver.
6: Ah, cara, tem uma música de um grupo paulistano chamado Inimigos de HP.
14: Claro.
11: Adoro.
14: Muito famoso.
6: Que é muito famoso. E eles gravaram. Eu dei a sorte de ser gravado por eles. Já foi gravado pelo padre Fábio de Mello, pela Luciana Mello, pela KLB, por tanta gente que
14: legal, né,
6: nem cabe aqui a lista. Já acabou. É, eu prefiro achar que não cabe. Mas o sucesso, que todo mundo sabe cantar quando eu toco, é essa música do Inimigo, que é de

0: isso aí, você acabou de curtir Baixa Marrom. Hoje eu só quero beijar aqui no sobremesa. Vamos lá pra próxima música.
1: É, porra, essa música fez sucesso, me deu uma bela grana. E é uma coisa que eu nem considero que foi eu que fiz. Deve ter sido uma epifania divina, já que eu sou, me sinto tão conectado com o divino, falo muito disso.
0: Muito bem.
1: Porque uma letra que diz Lalaiá, Lalauê, eu vou beijar quem? Você. É uma pobreza do cara. Mas não tinha outra rima, não tinha outra coisa. Então, mas essa eu fiz a poder de vinho.
0: A poder de vinho?
1: É, tomo vinho. Entendi. Tem música que é feita a poder de maconha.
0: Entendi.
1: É. Que aí vai, leva pro outro lugar. Tem muita música que você escuta até hoje que foi feita com o cara fumou. Eu falo agora, vocês percebem. Você nunca percebeu que nunca ninguém falou. Mas a partir do momento que eu falo, o negócio vai falar assim: ele tem razão, maconhou pra fazer.
0: Então, qual?
1: Tipo, isso daqui. Eu tenho uma listinha, mas vou fazer algumas.
0: Vamos ver.

0: maconha nessa merda. Porque para pra pensar, tem uma boletinha. Ela entra na cozinha e fala, puta, eu vou fazer um chocolate. É pra quê? Larica já, mas é pra madrinha. Eu nem sabia que borboleta era batizada, mas essa tem uma... Entendeu? E a música continua, poti, poti, o que é poti, poti? Você vê uma menina bonita igual a Minnie Ruth passando, você fala, poti, poti, não, você... é uma coisa que nem existe. Outra que tem maconha, olha isso aqui, vê se não tem. Ó.
1: Eu não sei dizer o que quer dizer. O que vou dizer?
0: Então cala a boca, cara! Se você que tá dizendo não sabe, imagina eu que tô ouvindo. Ô, minha amiga, essa é minha amiga.
2: Qual letra?
1: Legal. Fica sorrindo à toa. Faz maconheira aí comigo.

0: Preto, o Capela fazia o...
1: Ah.
0: O bom. Por que você tá pegando? Eu fazia parte do Preto, cara. Você fala, tem muita gente que fica na dúvida.
1: Tá.
0: É... Deixa eu ver. Ah, fiz o Extrema Maneira de Ser Feliz, tá no YouTube. É... Ah, o terceiro melhor show de comédia do planeta tá no YouTube. Esse show é incrível, faço com a banda e tal. É muito legal. Muito
1: bom. Eu fui ver no Teatro UOL. Muito
0: bom. É, muito bom, cara. Mas agora chegou a hora de mostrar o Não Durma Antes de Sonhar. É o meu melhor produto. E não é a expectativa sua que vai ao show, tem que ser. Cara, eu vou sair de lá impactado. Cara, se a gente não atender a tua expectativa, vai ser muito frustrante pra mim. Você terá o teu dinheiro de volta. Talvez não. É, melhor não.
1: Não, vá.
0: Que eu porque estou dando aqui é muito palavra. Impactante, cara. É muito impactante. É um show que a galera ri pra caramba. Passa 2 minutos, estão. Mas não é chorando, tipo assim, ah, me derramando. Olha, ele agora tem que ir pra terapia. Não. É sensível. É um espetáculo sensível. E fala de resiliência. Eu falo como eu fui no Jô 5 vezes. Antes de ir a primeira vez, 15 anos sonhando sem desistir. Isso tudo eu vou mostrando os atropelos da vida e as coincidências. Eu não acredito mais em coincidência, agora é sincronicidade do universo,
1: que
0: né?
1: Bonito.
0: O universo me proporcionou tanta coisa assim que tava na minha cara, só fui ver depois e tal. Então a gente vai falar sobre tudo isso, sobre as sincronicidades do universo, que acontece todo dia com todo mundo. E a partir do momento que você liga a tua sensibilidade pra isso, você fala, ih, tá acontecendo comigo, cara.
1: Que legal.
0: Desde o númerozinho da hora, junto, que é o que mais falo, né? Ah, vi a hora lá, tava dando 11:11, ou agora são 13:13. Desde isso, como coisas que vão te alimentar a vida e coisas que vão te sustentar a vida. Então é um espetáculo cheio de momentos lúdicos, vamos dizer assim. Você vai sair de lá sonhando, voltando a sonhar. Não durma antes de sonhar, dia 18, no Teatro Bradesco. Dia 18
1: de outubro.
0: De outubro, que é um teatro enorme.
1: Sim.
0: Entendeu? Que eu preciso da ajuda dos amigos. Por isso que eu tô aqui divulgando.
1: Vamos divulgar. 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
0: Meu Deus,
1: entendeu? Do
0: céu. E eu fiz isso porque eu tô na rádio, a primeira rádio que eu tô vindo divulgar, eu falei com a minha equipe, cara, tem que ter. 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
1: tá bom. E agora, Marrom, o Batista me lembrou bem. Como é que é o Batista? Oh. A gente fez um desafio pro Marrom.
2: A gente desafiou o Marrom pra ele criar uma música na hora com palavras aleatórias.
1: Era o que ele fazia no programa Altas Horas, lá pro Sérgio Grossman. Ele vai fazer aqui no Sobremesa.
3: O pessoal mandou pelo YouTube, a gente escolheu mais algumas. E tá aqui, você quer que eu segure aqui assim?
1: Cara, quer que fale as palavras antes?
0: Não, eu quero só ler, porque essa letra... Né, de quem faltou a quarta série.
2: Vamos lá. Lucas Jovem, a letra dele
0: tem. Penhasco, corretor de imóveis, Rodrigo Alvarez, Marcelo Tais,
3: Covid.
0: Luana Covid, porra, aleatório.
3: É, claro.
0: Fiuk, tá bom.
3: Tem que ser bom.
0: Tá bom.
1: É só vocês. Vamos então à música improvisada com Marcelo Marrom. Então, Marcelo,

0: só pra rimar. O Ted Caio vendeu uma casa pra Luana Piovani.
1: Senhoras e senhores, esse foi o Marcelo Marrom. Muito obrigado pela sua

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2: Muito bom dia, uma ótima quarta-feira para você que sintoniza a TMC. Hoje é dia 16 de setembro. Seja muito bem-vindo e muito bem-vinda ao Amanhã TMC. Eu sou o Diego Andrade e te faço companhia ao vivo até às 5 da manhã. Aqui no Amanhã TMC você fica por dentro de tudo o que aconteceu de mais importante no noticiário do Brasil e do mundo, além de saber das primeiras notícias que vão impactar aí a sua quarta-feira. O WhatsApp está aberto para você participar, manda sua mensagem, comenta sobre as principais notícias aqui do Amanhã TMC no 119-7221-1001, 119-7221-1001. Vamos às principais manchetes do programa de hoje. O Supremo Tribunal Federal encerrou a sessão que discutiu se os casos envolvendo Alexandre de Moraes e André Mendonça devem tramitar juntos ou separados. O placar ficou em 4-3 pela tramitação separada. Votaram nesse sentido Edson Fachin, André Mendonça, Luiz Fux e Carmen Lúcia. Cristiano Zanin, Alexandre de Moraes e Gilmar Mendes defenderam a análise conjunta. Flávio Dino retirou o voto que havia apresentado e pediu vista do processo. Com isso, o julgamento foi suspenso e deverá ser retomado posteriormente. A sessão não decidiu sobre a abertura de investigação contra Moraes, mas apenas sobre a tramitação dos procedimentos. O ministro Flávio Dino sugeriu que o discurso da ministra Carmen Lúcia no Supremo Tribunal Federal seja enviado ao presidente Lula e ao Itamaraty. Segundo Dino, a fala pode ajudar a abrir um diálogo entre o STF e a Suprema Corte dos Estados Unidos. Carmen Lúcia pediu desculpas pelo mal-estar causado pelas recentes disputas internas do Supremo e disse estar constrangida com a situação. Dino também mencionou uma possível conversa entre o presidente do STF e o chefe da Suprema Corte americana. Lula afirmou que nenhum ministro do Supremo Tribunal Federal está acima da lei e defendeu que eventuais suspeitas contra integrantes da corte sejam investigadas sem distinção. No Jornal da Record, o presidente também defendeu uma reforma no judiciário, com mudanças nos critérios de escolha e no tempo de mandato dos ministros. As declarações ocorreram após a sessão do STF, que terminou sem definir como serão analisados os casos de Alexandre de Moraes e André Mendonça. A senadora Damares Alves pediu que o ministro Alexandre de Moraes renuncie ao Supremo Tribunal Federal e afirmou que ele deveria ter deixado o cargo até às 6 horas da tarde desta terça-feira. A declaração ocorreu durante o julgamento que discute uma possível investigação contra Moraes. Damares e outros parlamentares também criticaram o bloqueio de acesso ao STF durante a sessão. Eduardo Bolsonaro afirmou que pretende levar às autoridades dos Estados Unidos registros da sessão do Supremo Tribunal Federal sobre o ministro Alexandre de Moraes. Segundo ele, o objetivo é pressionar por uma nova rodada de sanções contra o ministro. A iniciativa ocorre após o STF discutir nesta terça-feira a investigação sobre Moraes e suas relações com o banqueiro Daniel Vorcaro. O governo federal renegociou dívidas de 7 empresas envolvidas na Lava Jato e reduziu em R$1,2 bilhão os juros cobrados nos acordos de ressarcimento. Segundo a Controladoria Geral da União, não houve perdão das dívidas. O órgão afirma que os acordos mudaram o cálculo dos juros e permitiram o uso de créditos tributários para quitar parte dos valores. O corpo da brasileira Gabriela Eloriaga, de 26 anos, foi encontrado nesta terça-feira em uma lagoa na região de Veneza, na Itália. Ela estava desaparecida desde sábado, após a lancha em que estava com o marido ser atingida por um táxi náutico. O marido de Gabriela, o italiano Sam Michelli, também morreu após o acidente. As autoridades investigam o piloto do táxi náutico por homicídio náutico, após suspeitas de que a embarcação estivesse acima da velocidade permitida. Vamos ao noticiário internacional. O presidente da Ucrânia, Volodymyr Zelensky, afirmou que o avião presidencial foi alvo de drones russos em duas ocasiões, enquanto sobrevoava a Moldávia. Zelensky também relatou um ataque russo contra um trem de passageiros próximo à Polônia e disse que os episódios fazem parte de uma estratégia de intimidação contra líderes que apoiam a Ucrânia. E um Boeing 737 da companhia Sepahan Airlines perdeu um pneu do trem de pouso logo após decolar no Irã. A aeronave precisou retornar ao aeroporto de Mashhad e fez um pouso de emergência. Durante o pouso, parte do forro do teto caiu sobre os passageiros. Apesar do susto, ninguém ficou ferido e todos foram retirados da aeronave com segurança. E o governo Trump pretende fechar um acordo de US$2,8 bilhões para vendas para vender bombas a Israel. O pacote inclui 40 mil bombas de grande porte, segundo uma autoridade americana. O armamento já foi usado por Israel em Gaza e no Líbano. A proposta ocorre enquanto cresce nos Estados Unidos a parcela da população que considera excessivo o apoio de Washington ao governo israelense. Muito bom dia a você que sintoniza a TMC. Vamos à previsão do tempo para todo o país nesta quarta-feira. Em Curitiba, o sol divide espaço com as nuvens, sem chuva, máximas de 18 e mínimas de 11 graus. Em São Paulo, dia nublado com possibilidades de garoa de dia e à noite, máximas de 18 e mínimas de 13 graus. Já no Rio de Janeiro, o sol aparece entre nuvens, pode chover durante o dia. Máximas de 22 e mínimas de 18 graus. Em Belo Horizonte, o dia de sol com nuvens, pancadas de chuva à tarde e à noite. Máximas de 28 e mínimas de 16 graus. Em Brasília, o dia de sol com nuvens, pancadas de chuva à tarde e à noite, máximas de 31 e mínimas de 18 graus. E para fechar em Recife, o sol aparece entre nuvens, chove rápido durante o dia e à noite, máximas de 29 e mínimas de 23 graus. Antes de acontecer o julgamento da relação entre Moraes e Daniel Vorcaro no Supremo Tribunal Federal, o ministro Gilmar Mendes solicitou uma questão de ordem para um julgamento conjunto com a conduta do ministro André Mendonça na condução do caso Master. O placar terminou em 4 para manter as separadas as análises, a 3 para juntar. O Murilo Hernandes traz todos os detalhes.
3: O julgamento começou pela manhã com a abertura feita pelo presidente do STF, Edson Fachin, seguida da leitura do relatório das manifestações dos envolvidos. Antes dos votos, os ministros protagonizaram uma longa discussão sobre a condução dos processos. Fachin rebateu críticas de Gilmar Mendes e Flávio Dino e afirmou que não havia avocado os autos. O ministro André Mendonça também se manifestou e explicou as circunstâncias em que o processo chegou à presidência do Supremo. O ministro Nunes Marques se declarou impedido e Dias Toffoli declarou suspeição e não participação da votação. Na retomada dos trabalhos, Fachin apresentou o primeiro voto e defendeu que os processos envolvendo o ministro Alexandre de Moraes e André Mendonça tramitassem separadamente.
4: Portanto, voto pela não acolhimento da questão de ordem.
3: Flávio Dino abriu a divergência e defendeu que os dois casos fossem analisados conjuntamente. O ministro Cristiano Zanin e Alexandre de Moraes acompanharam essa posição. O ministro André Mendonça e Luiz Fux seguiram Fachin pela separação dos procedimentos. Ao longo da sessão, o debate ficou cada vez mais acalorado. Gilmar Mendes e André Mendonça chegaram a trocar críticas durante uma discussão no plenário. Depois do bate-boca, o ministro Flávio Dino pediu vista. O ministro afirmou que precisava interromper a sessão diante do clima instalado no plenário. Mesmo após o pedido de vista, Carmen Lúcia apresentou seu voto e acompanhou Fachin pela tramitação separada.
5: E já adianto que estou acompanhando a posição de Vossa Excelência pela singela circunstância. Eu sou deferente e alguns dizem que eu sou ritualística e institucional em excesso.
3: Com o voto da ministra, o placar formal ficou em 4-3 pela separação dos casos. Fachin, Mendonça, Fux e Carmen Lúcia votaram pela tramitação separada. Gilmar Mendes, Zanin e Moraes defenderam a análise conjunta. Flávio Dino também havia votado pela reunião dos processos, mas o voto não entrou no placar formal porque o ministro pediu vista antes da proclamação do resultado. Agora, o julgamento fica suspenso até a devolução do processo por Flávio Dino.
2: A reportagem da TMC no Rio de Janeiro foi às ruas descobrir se o público consegue entender os termos técnicos da sessão do Supremo Tribunal Federal. A repórter Rebeca Renzi traz os resultados.
6: A cobertura especial da sessão do STF para a abertura de uma investigação contra o ministro Alexandre de Moraes gerou muita repercussão. No entanto, a linguagem técnica utilizada pelos ministros do Supremo Tribunal Federal pode gerar confusão para quem acompanha a corte. Fomos às ruas descobrir se o público entende o que está sendo dito.
7: Poderiam falar de uma forma para a gente poder entender, né? Já que eles falam no linguajar deles, a gente não entende nada e fica tudo por igual.
8: Poderia. Se está aberto para o público, para a imprensa, para todos verem, deveriam falar de uma maneira que a gente pudesse entender melhor, né?
9: Sem dúvida, porque senão poucos vão entender. Mas até onde eu estou escutando e acompanhando, estão querendo livrar o cara ainda, mas...
10: Eles falam e no final eles não falam nada.
6: Por isso, a reportagem da TMC preparou um glossário explicando alguns termos jurídicos. Veemência é utilizado quando um advogado argumenta com força, intensidade e firmeza. Transitado em julgado é quando uma decisão de um juiz ou tribunal se torna definitiva e não pode mais ser contestada por nenhum tipo de recurso. Juiz de garantias é o juiz responsável pelo controle da legalidade de uma investigação. Data vênia é dada licença ou com a devida permissão. Comarca significa região geográfica ou território onde um juiz de primeiro grau exerce a sua jurisdição, ou seja, o poder de julgar. Foro privilegiado é um mecanismo que afirma que certas autoridades públicas só podem ser julgadas por tribunais superiores, como o STF. Nulidade é a invalidação de um ato jurídico que não produz efeitos legais por apresentar algum erro grave. E já documento apócrifo é um documento que não possui assinatura, autoria identificada ou origem comprovada, o que tira sua validade legal em processos judiciais.
2: O senador Carlos Viana, do PSD de Minas Gerais, voltou a cobrar uma reação do Senado após a sessão do Supremo Tribunal Federal que analisou o caso envolvendo Alexandre de Moraes. Viana defendeu o impeachment do ministro e afirma que a oposição deve obstruir os trabalhos da casa se Moraes não for afastado. O Bruno Tibério tem mais informações.
11: Carlos Viana criticou a atuação do presidente do Senado, Davi Alcolumbre, e afirmou que existe uma omissão da casa diante do caso.
12: Nós temos por parte da presidência do senhor Davi Alcolumbre uma omissão e um acovardamento do Senado da República. Tanto que nós estamos fechados. Eu sou um dos poucos senadores que está nessa casa. Suspendi a minha campanha temporariamente para estar aqui cumprindo com o meu papel. Eu espero, com toda sinceridade, que o Senado ele saia desse marasmo, né, desse silêncio absurdo e que a gente dê à população as respostas que o povo brasileiro espera.
11: Viana afirmou ainda que existe um cenário de ativismo judicial e criticou o que considera uma interferência do judiciário em assuntos que deveriam ser tratados pelo Congresso. Para o senador, se o parlamento não reagir, o judiciário acaba ocupando esse espaço e legislando.
12: Se Alexandre de Moraes não for afastado pelo próprio Supremo, numa demonstração clara de um recado à impunidade no Brasil, é nosso dever aqui da oposição, dos que defendemos o impeachment, começarmos uma obstrução de todos os trabalhos do Senado.
11: Viana também criticou o fato de parlamentares não terem sido autorizados a participar da sessão do Supremo. Segundo ele, a decisão limitou a participação de representantes de outros poderes no debate.
2: Relatórios do COAF apontam que familiares de pessoas ligadas a Vorcaro movimentaram 57 milhões de reais para uma igreja em Belo Horizonte. O Júnior de Castro conta todos os detalhes.
13: O Conselho de Controle de Atividades Financeiras, o COAF, identificou quase 20 milhões de reais em transferências feitas pelo cunhado do ex-banqueiro Daniel Vorcaro para uma unidade da Igreja Batista da Lagoinha, aqui em Belo Horizonte. Fabiano Zettel, que era pastor e presidente da Lagoinha Belvedere, fez 26 transferências que somam quase 19 milhões e 200 mil reais. Outros familiares de Vorcaro também aparecem nesses relatórios. A ex-mulher do banqueiro transferiu pouco mais de 100 mil reais. O pai dele, 120 mil. E Luiz Felipe Mourão, conhecido como Sicário, fez repasses de cerca de 22 mil reais. No total, a conta da igreja movimentou 57 milhões e 100 mil reais entre dezembro de 2024 e dezembro de 2025. O valor chamou a atenção porque no cadastro bancário, o faturamento anual presumido da instituição era de 950 mil reais. Segundo o COAF, grande parte do dinheiro saiu da conta destinada a empresas de construção, engenharia, estruturas metálicas e eventos. A Lagoinha afirma que cada unidade tem autonomia financeira e que na época recebeu a informação de que os recursos seriam usados em reformas e melhorias. A igreja também diz que não tinha conhecimento dos valores movimentados e que não recebeu nenhuma parcela do dinheiro. É importante a gente destacar que a comunicação dessas operações ao COAF não significa por si só que houve crime. Agora, cabe às autoridades investigar a origem dos recursos e explicar essas movimentações.
2: O Rio Previdência é investigado por aportes de mais de 2 bilhões de reais no Banco Master. Os recursos não recuperados podem afetar o sistema previdenciário do Rio de Janeiro. Clientes e investidores do Banco Master recebem garantias do Fundo Garantidor de Crédito. A repórter Júlia Novaes tem mais informações.
14: Segundo o relatório parcial da Polícia Federal, o Rio Previdência realizou investimentos estimados em 970 milhões de reais em letras financeiras do Banco Master entre outubro de 2023 e julho de 2024, além de novos aportes de 2 bilhões de reais em fundos estruturados de dezembro de 2024 a outubro de 2025. Em maio deste ano, a PF iniciou a oitava fase da Operação Compliance Zero para investigar o envolvimento do ex-governador do Rio de Janeiro, Cláudio Castro, na aplicação irregular no Banco Master. Se parte relevante dos recursos aplicados não foi recuperada, o problema deixa de ser apenas financeiro e passa a atingir o planejamento de longo prazo do sistema previdenciário do Estado do Rio. Ao utilizar mais recursos do Tesouro Estadual, sobra menos espaço para demais despesas e investimentos públicos. Como forma de proteger os investidores das instituições ligadas ao Banco Master, o Fundo Garantidor de Créditos pagou 40 bilhões de reais em garantias no primeiro semestre de 2026 aos clientes da instituição. Até o momento, não há impacto direto na população fluminense e nos beneficiários do Rio Previdência. O caso segue sob investigação da Polícia Federal.
2: A sessão do Supremo Tribunal Federal também provocou uma série de reações no Congresso Nacional. A Comissão de Direitos Humanos do Senado reuniu mais de 15 parlamentares para acompanhar o julgamento e discutir possíveis medidas diante da crise entre os poderes. O Bruno Tibério tem todos os detalhes.
11: Entre as propostas apresentadas está a criação de um grupo de trabalho para discutir uma reforma do judiciário. Os parlamentares acompanharam a sessão do Supremo e fizeram críticas principalmente a Alexandre de Moraes e Gilmar Mendes. Também houve críticas ao presidente do Senado, Davi Alcolumbre, e cobranças por uma reação da casa. A senadora Damaris Alves, do Republicanos, aqui do Distrito Federal, que preside a comissão, defendeu o afastamento de Alexandre de Moraes e afirmou que ministros do Supremo não estão acima do Senado. Durante a reunião, parlamentares da oposição também disseram considerar que o resultado do julgamento já estaria definido E no fim da reunião, Damares anunciou um novo encaminhamento. Segundo a senadora, ela e os parlamentares que participaram do encontro vão levar à Comissão de Constituição e Justiça um pedido para a criação imediata de um grupo de trabalho.
2: Políticos no Rio de Janeiro repercutiram a sessão do Supremo Tribunal Federal, que analisaria a possível abertura de investigação contra o ministro Alexandre de Moraes pelo suposto envolvimento com o banqueiro Daniel Vorcaro. O repórter Leonardo Rezende tem todas as informações.
15: Enquanto os nomes ligados à direita atacaram o ministro Alexandre de Moraes, representantes da esquerda foram em cima do seu colega de corte, André Mendonça, pela suposta condução eleitoral em casos que era relator e que teria favorecido o grupo político do candidato à presidência Flávio Bolsonaro, do PL. Do mesmo partido de Flávio, o senador Carlos Portinho, candidato à reeleição, cobrou a investigação e o afastamento de Moraes. Em um post nas redes sociais, escreveu: "Ninguém está acima da lei, nem mesmo quem tem o dever de aplicá-la." O também candidato do PL ao Senado, deputado federal Carlos Jordi, publicou o corte de uma entrevista nas redes sociais em que criticou a postura dos ministros e lembrou do julgamento do 8 de janeiro, que chamou de político.
16: Estão construindo todo um cenário ridículo, de falsa equivalência, querendo dizer que o ministro André Mendonça está a serviço de um grupo político. Se não fosse o ministro André Mendonça ter revelado o teor desse relatório, esse julgamento sequer estaria acontecendo. Ele não investigou o ministro Alexandre de Moraes. Ele simplesmente tirou o sigilo de um relatório para mostrar que realmente estavam acontecendo relações prostituídas, espúrias, e que se não fosse isso, esse julgamento não estaria acontecendo.
15: A audiência foi suspensa após o pedido de vista do ministro Flávio Dino. As discussões durante a sessão saíram do mérito sobre a relação de Alexandre de Moraes e Daniel Vorcaro para a parte jurídica do caso. E os magistrados abriram ordem, então, para que Moraes e André Mendonça fossem julgados juntos. Mendonça tem julgamento marcado para o próximo dia 23 pela suposta atuação eleitoral no STF. O placar parcial em plenário está em 4-3 para que Moraes e Mendonça sejam julgados separadamente. Os candidatos de esquerda criticam a suposta seletividade de Mendonça nos prosseguimentos de investigação, principalmente do caso Master. O deputado federal e candidato à reeleição pelo PT, Marcelo Freixo, cobrou explicações do ministro, que manteve sob sigilo até então as apurações sobre a também relação entre Flávio Bolsonaro e Daniel Vorcaro.
17: Todos os sigilos precisam ser quebrados. A população tem o direito de saber tudo que tinha no celular do Vorcaro. Tudo que envolvia o Banco Master e diversas autoridades da República. Não pode nenhum ministro do STF estar de um lado ou de outro. Não pode ter vazamento seletivo. Não pode ter sigilo sobre um candidato à presidência que responde por crime de corrupção, de lavagem de dinheiro e evasão de divisas, como é o caso de Flávio Bolsonaro. Não pode ter datas específicas para vazar informações que favoreçam uma candidatura e prejudiquem outra.
15: A vereadora do Rio e candidata ao Senado pelo PSOL, Mônica Benício, endossou o discurso que tem sido adotado pelo presidente Lula e escreveu: "Quero a verdade, doa quem doer."
2: Durante a sessão plenária desta terça-feira, que analisou o pedido de abertura de investigação

0: sobre a relação entre o ministro Alexandre de Moraes e o ex-banqueiro Daniel Vorcaro, no âmbito do caso Master, Moraes criticou o ministro André Mendonça. Durante sua fala, o ministro acusou Mendonça de ter conduzido e direcionado a Polícia Federal para investigá-lo. Mendonça rebateu a acusação e afirmou que a informação é falsa. Os dois ministros então começaram a bater boca durante a sessão.
1: Não há como julgar hoje sem julgar terça, porque eu pergunto, quem tem medo da Polícia Federal, presidente? Quem tem medo da Polícia Federal?
2: Não é questão de
1: quem,
2: medo, não.
1: Eu não estou perguntando a Vossa Excelência.
2: Não, mas eu estou lhe respondendo.
1: Quem tem medo da Polícia Federal? Quem chamou a Polícia Federal e exigiu que a Polícia Federal colocasse um colega na colaboração premiada? E vamos trazer aqui, presidente, vamos trazer aqui e chamar aqui testemunhas que eu vou indicar. Não só policiais, advogados, testemunhas. Eu tenho testemunhas que o ministro André, em reunião, disse...
2: Isso é mentira.
1: Peçam... Isso.
2: Mentira.
1: Então vamos chamar as testemunhas?
2: Mentira.
1: Vamos chamar?
2: Mentira.
1: Vamos chamar?
2: Pode chamar quem
1: então,
2: quiser,
1: vamos
2: mentir.
1: Não há como julgar hoje sem julgar terça-feira. Chamou.
2: Não, senhor.
1: Inclua o ministro Alexandre.
2: Mentira.
1: Por quê? Porque está a serviço de um grupo político que quis dar um golpe nesse país.
2: Ah, senhor presidente.
1: É isso, presidente.
2: Eu não vou responder.
1: É isso.
2: No meu momento de fala.
1: E mais, presidente, mais... Não tem nenhum documento apócrifo.
0: Durante a sessão plenária do Supremo Tribunal Federal, desta terça-feira, Flávio Dino criticou Edson Fachin por assumir os processos do caso Banco Master. Para Dino, o processo deveria ter sido redistribuído após a retirada da relatoria de André Mendonça. Ele ainda mencionou que a mudança não foi registrada pela Secretaria do STF, já que Mendonça ainda aparecia como relator na pauta da sessão.
3: Nós temos uma situação complexa, como o ministro Gilmar acabou de descrever. Tão complexa que a pauta que nós recebemos da Secretaria do Tribunal, a pauta publicada, traz como relator o ministro André. Está escrito, relator ministro André Mendonça. Está aqui. Não houve redistribuição. Não houve publicação de pauta com a redistribuição feita, tanto que a pauta que está aqui, entregue por Vossa Excelência. Diz que o relator é o ministro André. Quando eu li aqui, eu achei que ia fazer o relatório, era ele. E quero dizer, presidente, que na minha ótica tinha que ser ele mesmo.
0: Durante a sessão plenária desta terça-feira, que analisou o pedido de abertura de investigação sobre a relação entre o ministro Alexandre de Moraes e o ex-banqueiro Daniel Vorcaro, no âmbito do caso Master, o ministro Nunes Marques se declarou impedido de participar do julgamento. No início da sessão, Nunes Marques afirmou que não se sente confortável para atuar no procedimento devido às possíveis repercussões político-eleitorais do caso. Considerando o cargo que ocupa atualmente como presidente do Tribunal Superior Eleitoral.
4: Em que pese, e os debates vão fluir, que esse julgamento eventualmente pode também impactar no cenário político eleitoral. Então, na condição de presidente do TSE, eu não me sinto confortável para participar desse julgamento e afirmo o meu impedimento.
0: Durante a sessão desta terça-feira, que tinha o objetivo de analisar o pedido de investigação sobre a relação entre Alexandre de Moraes e Daniel Vorcaro, Dias Toffoli se declarou suspeito por motivo de foro íntimo. O ministro ressaltou que se trata de suspeição e não de impedimento.
5: Eu me senti na obrigação também de preservar a corte, de manifestar a minha suspeição por motivo de foro íntimo, não impedimento. O motivo de foro íntimo, para não constranger e não ter algum tipo de viés de constrangimento à corte e acatando a sugestão sábia do ministro Flávio Dino.
0: Gleisi Hoffmann é a quinta candidata ao Senado pelo Paraná, entrevistada na série de sabatinas da TMC Paraná. Ela comentou a crise no Supremo Tribunal Federal e relatou episódios de violência na campanha. Quem traz os detalhes é a repórter Isabela Miranda.
6: Em sabatina realizada pela TMC Paraná, a candidata ao Senado pelo Paraná, Gleisi Hoffmann, do PT, comentou a investigação envolvendo o ministro Alexandre de Moraes no caso Banco Master e toda a crise no Supremo Tribunal Federal. Ela afirmou que todos com qualquer ligação ao caso devem ser investigados.
7: Olha, eu mesmo votei contra o Alexandre Moraes quando ele foi sabatinado na CCJ, quando eu era senadora. E fiz uma série de críticas. E continuei com críticas depois. Agora, isso não invalida a forma correta como ele agiu na condução para penalizar os golpistas. Ele não podia deixar ter um golpe de Estado no Brasil. Essa questão do Master e do Vorkar, acho que todo mundo que tem qualquer menção ou ligação tem que ser investigado. É, porque até para a pessoa ter o direito de se defender dentro do devido processo legal, tanto ele como Flávio Bolsonaro, como todos esses que estão envolvidos com o Vorkaro.
6: Gleisi também afirmou que tem sofrido violência durante sua campanha eleitoral.
7: Inclusive daqueles que estão disputando o Senado comigo. Eu sou xingada, eu sou desmerecida. Isso tudo tem um sentido na cabeça das pessoas, né? Compara uma cobra, ele está mandando um sinal para a sociedade. Eu defendo todos os animais, mas infelizmente a cobra é vista como um bicho peçonhento a ser morta. É assim que as pessoas veem. Então eu comecei a receber nas minhas redes manifestação, não, tem que matar a cobra, entendeu?
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2: Vamos às principais manchetes do programa de hoje. A justiça acatou parcialmente um novo pedido de remissão de pena do processo do ex-jogador Robinho, condenado a 9 anos de prisão por estupro na Itália. Em decisão mais recente, de setembro deste ano, foram reduzidos 72 dias do tempo de prisão como resultado de atividades de trabalho, qualificação profissional, estudos no sistema de educação de jovens e adultos e de leituras de obras literárias. Atualmente, Robinho está preso no Centro de Ressocialização de Limeira, no interior de São Paulo. Robinho estava no Presídio dos Famosos desde março de 2024. A Superintendência da Infraestrutura Rodoviária autorizou pelo menos seis meses testes com radares que registram a velocidade média dos veículos em 8 estados brasileiros. Os testes serão realizados em trechos de rodovias do Espírito Santo, Goiás, Mato Grosso do Sul, Minas Gerais, Paraná, Rio de Janeiro, Rio Grande do Sul e Santa Catarina. Segundo a Agência Nacional de Transportes Terrestres, o período de 180 dias poderá ser prorrogado. O objetivo é avaliar a tecnologia para o uso em rodovias federais concedidas. Neste primeiro momento, a fiscalização vai observar o comportamento dos motoristas nos trechos monitorados. Por enquanto, não haverá aplicação de multas nem registro de infrações de trânsito. Seis adolescentes foram apreendidos nesta segunda fase da Operação Lívia. A investigação apura a morte de uma menina de 13 anos em julho deste ano, após uma transmissão ao vivo no Discord. Segundo a Polícia Civil de Mato Grosso do Sul, os adolescentes faziam parte de grupos virtuais de violência e extremismo, conhecidos como panelas, e tiveram participação no caso. Os jovens foram apreendidos no Rio de Janeiro, São Paulo, Bahia, Rio Grande do Sul e Distrito Federal. E os municípios de Registro, Ribeira, Iporanga, Barra do Turvo, Eudora e Piracaia, localizados no Vale do Ribeira, no interior de São Paulo, foram reconhecidos em situação de emergência pelo governo do estado de São Paulo. A confirmação acontece após as fortes chuvas que deixaram os municípios da cidade com situações de alagamento há cerca de 4 dias. De acordo com o governo do estado, o Vale do Ribeira recebeu mais de 3 mil itens de ajuda humanitária, como colchões, cestas básicas e kits de higiene para os municípios que foram afetados.
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2: O ministro do Supremo Tribunal Federal, Gilmar Mendes, em sua fala, criticou como a petição foi conduzida e falou em um evidente viés político eleitoral. Enquanto falava, o ministro André Mendonça interrompeu Gilmar e o chamou de leviano. Essa discussão aconteceu durante a sessão plenária desta terça-feira, que analisa o pedido de abertura de investigação sobre a relação entre o ministro Alexandre de Moraes e o ex-banqueiro Daniel Vorcaro no âmbito do Banco Master.
3: É evidente. E até as pedras sabem que há um inequívoco viés político-eleitoral na forma como o tema foi conduzido nos autos desta PEC de 16.662. Com toda sinceridade. Escolha de data, 7 de setembro, todo esse cenário. Envolvendo esta corte em campanha eleitoral.
4: Vossa Excelência está sendo leviano, ministro.
3: De forma
4: leviano.
3: Indevida.
4: Leviano.
3: Vossa Excelência não tem a palavra.
2: Gilmar Mendes acusa Mendonça, quando ainda era relator do caso Master, de julgar com caos por ele ter tirado o sigilo dos documentos de forma monocrática. Essa declaração aconteceu durante a sessão plenária desta terça-feira que analisa o pedido de abertura de investigação sobre a relação entre o ministro Alexandre de Moraes e o ex-banqueiro Daniel Vorcaro no âmbito do Banco Master.
3: Apesar de todas as suspeitas já estarem postas desde o início de março, o relator aguardou a chegada do período eleitoral para encomendar o relatório que muito provavelmente implicaria exatamente quem ele buscava implicar. mais grave do que isso. Antes que a questão fosse efetivamente submetida ao plenário, monocraticamente levantou o sigilo do relatório, a fim de constranger qualquer posição contrária à sua atuação. Fica parecendo mesmo que o intuito aqui é jogar com o caos.
2: Ainda falando sobre a sessão plenária desta terça-feira, em outro momento da sua fala, Gilmar Mendes criticou a divulgação de relatório da Polícia Federal que relaciona o caso Master com os ministros do Supremo Tribunal Federal e falou que pessoas decentes não fazem isso. O ministro André Mendonça o interrompeu mais uma vez e pediu respeito ao tribunal, o que acabou com mais uma discussão.
5: Evidente condução político-eleitoral e escolha do 7 de setembro, até bicholecos. Isto não se faz. Pessoas decentes não fazem isso.
4: Não aponte o dedo para mim, ministro Gilmar. Não aponte o dedo. Não está falando com qualquer um. Respeite esse tribunal.
5: Quem não se dá respeito não merece respeito.
2: Durante a sessão plenária no Supremo Tribunal Federal desta terça-feira, Flávio Dino criticou a decisão de Edson Fachin de assumir a relatoria dos processos relacionados ao caso do Banco Master. O julgamento analisa o pedido de abertura de investigação sobre a relação entre Alexandre de Moraes e o ex-banqueiro Daniel Vorcaro. Dino afirmou que a Constituição Federal de 1988 proíbe a avocação de processos e defendeu que a relatoria deveria ter sido redistribuída. Segundo o ministro, permitir a avocação seria abrir uma avenida para o autoritarismo. Durante a sessão plenária do Supremo Tribunal Federal desta terça-feira, o ministro Edson Fachin justificou a decisão de assumir a relatoria dos processos relacionados ao Banco Master. Fachin defendeu a legitimidade da medida. Segundo ele, o juiz natural para analisar o pedido de abertura de investigação contra o ministro do Supremo é o plenário da corte. E como o caso é de competência do plenário, Fachin afirmou que cabe ao presidente do STF assumir a relatoria. O ministro também disse que a relatoria foi encaminhada a ele por André Mendonça.
6: Não há decisão alguma da minha parte avocando os autos. Os autos foram encaminhados e li no relatório, Vossa Excelência ouviu, pelo ministro relator à presidência. E por que deprendi eu e posso estar equivocado? Porque o juiz natural para julgar esta matéria é o plenário. E a ele está sendo imputado, e nós vamos decidir isso, se é que vamos conseguir chegar lá.
2: Seguindo Flávio Dino, o ministro Cristiano Zanin também votou para que os casos de Moraes e Mendonça sejam julgados juntos. Essa declaração aconteceu durante a sessão plenária desta terça-feira, que analisa o pedido de abertura de investigação sobre a relação entre o ministro Alexandre de Moraes e o ex-banqueiro Daniel Vorcaro no âmbito do caso Master.
7: Para não ser repetitivo, eu vou adiantar, pedindo vênia à Vossa Excelência, que eu estou acompanhando o eminente ministro Gilmar Mendes na questão de ordem trazida e faço apenas algumas anotações complementares. Como se viu aqui ao longo dos debates, temos aqui muitas dúvidas e perplexidades. Talvez essa questão de ordem e seu desdobramento possa permitir também que elas sejam superadas, até para que tenhamos uma análise, eu diria, dentro do devido processo legal, como bem enfatizou o ministro Flávio Dino.
2: O ministro André Mendonça votou junto com o presidente da corte, ministro Edson Fachin, pelo julgamento de forma separada dos casos de Moraes e dele mesmo, André Mendonça. Mendonça reafirma que não houve avocação, o ato pelo qual uma autoridade ou órgão superior chama para si a responsabilidade de resolver ou julgar um caso que pertencia originalmente a um subordinado. Essa declaração aconteceu durante a sessão plenária desta terça-feira, que analisa o pedido de abertura de investigação sobre a relação entre o ministro Alexandre de Moraes e o ex-banqueiro Daniel Vorcaro no âmbito do caso Master.
4: Senhor presidente, eu acompanho Vossa Excelência e até na minha intervenção preliminar já havia consignado, primeiro fazendo justiça a Vossa Excelência, não houve avocação em nenhum momento. Houve, de fato, uma avaliação que submetia a Vossa Excelência de que, à luz do artigo 13, inciso 1, como se avaliaria o arquivamento, a nulidade ou possível abertura de investigação em relação a ministro do tribunal, entendia eu que, à luz do artigo 13, inciso 1, a matéria estaria afeta, não por distribuição, não se trata de distribuição, mas por natureza e essência, à figura do presidente do tribunal.
2: As emendas parlamentares praticamente triplicaram nos últimos 10 anos, tanto em valores quanto em proporção ao orçamento, e devem se tornar um dos principais desafios do próximo presidente da República, que será eleito em outubro. Para entender melhor como funcionam essas emendas, para onde elas podem ser direcionadas e como esse dinheiro pode ser fiscalizado, o TMC 360 conversou com o cientista político da Universidade de Brasília, Murilo Medeiros.
8: A emenda parlamentar é um instrumento pelo qual deputados e senadores participam da definição do orçamento. A Constituição no Brasil estabelece que a definição do orçamento tem de ser compartilhado entre o Poder Legislativo e o Poder Executivo. O ponto nevrálgico da distorção começa em 2015, quando foi promulgada a Emenda Constitucional número 86, que definiu que as emendas parlamentares individuais teriam caráter impositivo, ou seja, a sua execução seria de caráter obrigatório. Antes, os parlamentares ficavam reféns da boa vontade do presidente da República em liberar ou não suas emendas parlamentares. Hoje não. Hoje o parlamentar é blindado, tem autonomia na sua atuação parlamentar, porque a liberação dessas verbas é necessariamente obrigatória. Então, nós temos as emendas individuais, as emendas de bancada, as emendas de comissão e aquelas de transferência especial, que é chamada emenda PIX. Por exemplo, cada senador tem direito a R$75 milhões por ano só de emendas individuais. E deputado federal, mais de R$40 milhões. Somando todo esse cômputo dos valores, é um valor que supera, inclusive, o orçamento de ministérios importantes, como o Ministério das Cidades, do Turismo, ministérios da área social também. Então, essa é a grande distorção hoje, muito poder orçamentário na mão do Congresso, mas pouca responsabilização sobre o uso dos recursos.
9: Aí, Murilo, acrescenta um ponto a partir exatamente do fim dessa sua resposta, Independentemente dos valores, e a gente já falou aqui que tem uma multiplicação por 5, num período de, arredondando aí, 10 anos, existe a questão da transparência, como você colocou, a questão da fiscalização. Você acha que, até de uma maneira indireta ou não pensada, a Constituição abriu essa brecha, abriu essa porta e... 40 anos depois, a gente está literalmente pagando o preço?
8: Hoje, temos poucos mecanismos de transparência e controle em relação à execução das emendas. Os recursos são liberados. Pelo portal da transparência, é possível acompanhar a rubrica da destinação da verba, para onde foi destinado, quem recebeu, mas é muito difícil avaliar se o dinheiro foi efetivamente gasto naquilo que precisa. Se a ambulância que foi comprada, se realmente foi comprada, se a reforma da creche ou da escola realmente foi feita. Então, essa discussão, além do volume grandioso do volume de recursos públicos, nós temos que verificar também a qualidade desse gasto. Por exemplo, dos valores das emendas parlamentares, 50% necessariamente tem que ser investidos na área de saúde. Mas para o cidadão comum acompanhar onde esse dinheiro foi gasto, se ele foi realmente bem gasto, há uma distância enorme. E essa é uma das grandes distorções hoje do uso da emenda parlamentar. A emenda parlamentar tem um caráter muito importante para descentralizar recursos e fazer com que o recurso chegue especialmente em cidades do interior, onde os parlamentares possuem bases eleitorais. Mas o problema é a efetividade desse gasto, que muitas vezes não chega para a realidade do cidadão.
2: Subiu para 4 o número de mortes causadas pelos temporais no Paraná. De Curitiba, fala Ângelo Sfairi.
10: A Secretaria de Segurança Pública do Paraná confirmou a quarta morte após encontrar o corpo de um homem em Rio Branco do Sul, região metropolitana de Curitiba. A suspeita é que se trata de um homem que desapareceu depois que tentou atravessar de carro uma ponte que estava submersa. As outras 3 vítimas eram da mesma família: mãe, filho e padrasto. Morreram após serem atingidos por um deslizamento de terra em Ponta Grossa, nos Campos Gerais do Paraná, enquanto estavam dormindo. Na região do Vale do Ribeira, ao norte de Curitiba, próxima à divisa com São Paulo, os 5 dias consecutivos de temporais destruíram vários trechos da BR-476, deixando alguns municípios praticamente isolados. No sul do estado, União da Vitória também enfrenta uma situação de emergência. O nível do Rio Iguaçu está próximo do dobro do normal e mais de 2 mil pessoas precisaram deixar suas casas. Aulas foram suspensas em 9 municípios devido aos danos em escolas e também em rodovias e estradas. Segundo a Defesa Civil, as chuvas já afetaram diretamente mais de 21 mil pessoas em 71 cidades do Paraná.
2: O motociclista que foi baleado na cabeça durante uma abordagem de agentes de segurança presente de Niterói, na região metropolitana do Rio, morreu na tarde desta terça-feira. Ele estava internado em estado gravíssimo no Hospital Estadual Azevedo Lima, na região metropolitana. A informação foi confirmada pela Secretaria Estadual de Saúde. A repórter Beatriz Trindade traz todos os detalhes deste caso.
11: O caso aconteceu no último sábado na rua Marise Barros, em Icaraí, e foi registrado por câmeras de segurança. As imagens mostram o momento em que 2 agentes abordaram o motociclista Danilo Jander Francisco, de 26 anos. Ele levanta as mãos e logo em seguida os agentes efetuam os disparos. Em depoimento, um dos policiais afirmou que fazia patrulhamento com outro agente quando viu Danilo avançar um sinal vermelho em alta velocidade e empinar a moto. Segundo a PM, ele ainda teria colocado a mão na cintura durante a abordagem. Apesar disso, o agente afirma que o disparo foi feito de forma involuntária enquanto ele estava desembarcando do veículo. O policial que fez o disparo foi preso em flagrante e teve arma apreendida. De acordo com as informações, durante a revista que os agentes fizeram no momento da abordagem, nada de ilícito foi encontrado com Danilo. O caso agora é investigado pela Delegacia de Homicídios de Niterói e São Gonçalo. Os agentes analisam as imagens de câmeras de segurança para tentar esclarecer a dinâmica da abordagem.
2: As próprias empresas que lideram a corrida da inteligência artificial provocaram uma queda nas ações do setor tecnológico nesta segunda-feira. O motivo foi o pedido de executivos de alto escalão da companhia de IA, que pediram publicamente uma desaceleração no ritmo de desenvolvimento desta tecnologia, alegando preocupação com segurança. E para entender o que está por trás deste pedido, os apresentadores do Link TMC conversaram com o professor Marcel Nobre, que é especialista em inovação e tecnologia.
12: Quando esses big tech guys aí, os caras que estão dominando o desenvolvimento de IA do mundo, começam a pedir para frear, eu acho que é porque a gente deve dar mais atenção a isso. É lógico que não dá para ser também totalmente sem entender o que está acontecendo. É importante a gente ter esse tipo de discussão, é importante a gente repensar o que a gente está fazendo, porque nessa pressa e nessa corrida atrás do que, ou sei lá por que eles estão indo, a gente está deixando alguns guardrails interessantes e importantes de serem discutidos sem discussão. E essa é uma tecnologia muito diferente de tudo que a gente já viu, com potenciais que podem ser catastróficos, sim. Mas também esse medo ajuda a vender, tá? Então a gente vai ver essa guerra de narrativas acontecendo o tempo todo entre, olha, cuidado, vamos desacelerar, e aí isso gera um burburinho, vende muita notícia e tudo mais, com não, a AGI, né, que é a super inteligência artificial, a inteligência artificial geral, já está batendo na porta de casa. Então é uma guerra de narrativas, obviamente que não dá nem para a gente deixar de discutir isso, nem achar que o mundo vai acabar amanhã por conta disso.
13: Marcel, isso que você disse no final agora foi exatamente o que o professor Miguel Nicoleles disse numa postagem que ele fez no fim de semana. Para quem não conhece o Nicoleles, grande neurocientista brasileiro com grandes feitos na área de neurociência. Ele disse isso também, mas eu não estou muito convencido nem do que você disse, nem do que ele está dizendo. A gente está... Olha, vamos lá, eu vou fazer uma retrospectiva aqui. Semana passada, terça-feira, aquele rapaz, o Coxon, não vou lembrar o nome dele, que era da Anthropic, saiu jogando no ventilador. Tudo bem, esse cara pode estar comprado. Esse cara pode ser até um balão de ensaio da própria Anthropic para ver como é que pega se a gente fizer isso. O que acontece no mercado? Quais são as reações? Pode ter sido. Mas tivemos Bill Gates também demonstrando imensa preocupação. Tudo bem, você não vai levar em consideração, mas teve um manifesto muito grande do Vaticano em maio desse ano, apoiado, inclusive, pela Anthropic, dizendo, olha, vamos ter calma, vamos olhar com o que a gente vai fazer com a inteligência artificial. Marcel, a minha pergunta para você é, quem é que sabe realmente o que tem naqueles laboratórios acontecendo, além do Elon Musk, que é dono, além do Amodei, além do Ola, além do Bill Gates, que tem um pedacinho ainda, não sei se ele nem tem acesso mais, ao Sam Altman, além deles, quem é que sabe realmente o que está acontecendo nos laboratórios? Como é que a gente pode saber disso?
12: Eu tenho dúvida se eles sabem também, porque eu acho que essa tecnologia, o que as pessoas às vezes não sabem, é que elas são programadas para algumas coisas, mas elas começam a se autodesenvolver, a se autodescobrir, tomarem decisões para quais elas não foram programadas. A gente teve um caso recentemente na OpenAI, que o próprio modelo resolveu entrar na Higgsfield, que é um plugin, uma empresa de geração de IA também, e tomou decisões, resolveu fazer coisas lá. Então, eu acho que nem eles sabem, né? Eu acho que esse momento ele é muito importante para a gente tentar colocar um freio nessa pressa. Não quer dizer que a gente precise matar a tecnologia, nem parar a inovação, e ninguém vai parar de usar uma inteligência artificial por causa disso. Agora, a gente sair correndo atrás de novos modelos cada vez mais rápido, sem entender o que está acontecendo lá e sem ter tipo de salvaguardas, tem um risco iminente. Eu acredito que o mercado se autorregula e eu acredito ainda, de uma forma tentando ser otimista, de que o ser humano ainda tem agência sobre si mesmo e que ele ainda consegue fazer análise de riscos e que em algum momento a gente pode apertar o botão para parar essa brincadeira. Se a gente não tiver discussões, se não tiver regulação, se não tiver esse caos criado com esse pedido de desaceleração, sim, a gente pode ir para um lado arriscado, que ainda não tem uma tecnologia tão desenvolvida para isso. Então, é muito difícil ter respostas nesse momento. Eu estou muito desconfiado de que tem muitas respostas. Eu, por exemplo, tenho muito mais perguntas do que respostas, porque a partir do momento que os CEOs, os fundadores dessas empresas vêm à pública para

0: efeitos muito nocivos a seres humanos, se não regulada ou não controlada, mas acho também que o ser humano tem agência e sapiência para poder construir esses guardrails e a gente mesmo, né? Nós como usuários também temos esse poder de reclamar e de questionar e de colocar isso à tona, né? Então, esse papel que a TMC está fazendo agora é muito importante para a gente poder discutir e colocar isso na mesa. Não pode ficar só embaixo do pano ou só no Vale do Silício, né?
1: E olha, um projeto da Prefeitura de Belo Horizonte que busca aumentar a segurança dos usuários de ônibus durante a noite completou um mês de funcionamento. O repórter Murilo Luiz foi até um dos pontos que conta com o serviço e traz os detalhes para você.
2: O Abrigo Amigo, serviço da Prefeitura de Belo Horizonte, que oferece atendimento por videochamadas nos pontos de ônibus, completa mais de um mês de funcionamento. Lucas Collen, secretário adjunto de mobilidade de BH, explica como o serviço funciona e faz um balanço deste primeiro mês.
3: Ele funciona de 8 às 5 da manhã. Ele pode ser acionado na coluna do painel, dos dois lados ali, e a partir do momento que ele é acionado, você conecta uma chamada de vídeo com outras mulheres que estão ali com preparo para te fazer o acompanhamento ou ser acionado algum serviço de emergência. Nós temos um retorno muito positivo da população, né? Foram mais de 1.400 acionamentos até o momento e todos ali se sentiram mais seguros a partir do acionamento, sentiram também mais seguros de pegar o transporte coletivo, né? Algumas pessoas que tinham receio de ir para o ponto ali nesse horário, passaram aí para o ponto em locais onde nós temos esse abrigo, né? Lembrando que hoje nós temos o Abrigo Amigo instalado em 100 locais das 10 regionais aqui de Belo Horizonte.
2: Vale lembrar que o Abrigo Amigo é voltado principalmente para mulheres, mas o serviço pode ser utilizado por qualquer passageiro. Além do acompanhamento durante a espera pelo ônibus, dependendo da situação, a atendente também pode acionar de forma imediata o serviço de segurança da cidade. Lucas Collen detalha como isso funciona.
3: O Abrigo Amigo ele funciona de forma integrada com o Centro de Operações da Prefeitura, né? Onde lá nós temos bombeiro, guarda civil, nós temos polícia militar, defesa civil, enfim, nós temos todo o serviço ali de emergência. Bom, nós tivemos de fato três situações de emergência aqui nesses primeiros 30 dias, né? A primeira foi uma mulher que se sentiu ameaçada, né? Então ela acionou ali o Abrigo Amigo e prontamente um serviço da Guarda Municipal foi acionado.
2: Eurico Reis é jornalista e estava esperando o ônibus. Ele falou da segurança que esse serviço passa para o usuário.
4: Então é uma iniciativa muito legal porque você pensar que as pessoas podem ser chamadas, a polícia pode ser chamada, né, num caso de emergência, é um apoio que você pode ter ali numa situação inesperada, né? Então, cara, eu sou muito favorável a essa iniciativa. Acho que tem que ampliar, sendo possível, né? É um negócio muito legal, vale a pena.
1: E assim encerramos o Amanhã TMC desta quarta-feira. O programa teve a minha apresentação, Diego Andrade. Muito obrigado pela sua companhia, que seu dia seja leve, produtivo e cheio de boas notícias. Você fica agora com o Start TMC. Uma ótima quarta e até amanhã.
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1: Horas e um minuto, Start TMC no ar para você. Seja muito bem-vindo, bom dia, muitas notícias aqui para você acompanhar de STF, Alexandre de Moraes, Fachin, Flávio Dino, Fux, enfim, STF todo, daqui a pouco todos os detalhes, inclusive no tmc.com.br, no arroba tmcnewsbr. Bom dia para o meu parceiro Rafael Tebas.
2: Muito bom dia, Fernanda Câmara, bom dia para você que nos acompanha aqui na TMC, você que nos acompanha em todo o país, também no nosso aplicativo que você baixa aí no seu smartphone, no seu celular, baixa aí, hein? É bem fácil, você digita TMC, vai aparecer. E além também de tudo o que aconteceu no STF,

0: os desdobramentos, a repercussão política com a nossa reportagem em Brasília. Também tem muita informação aqui em São Paulo, no Rio de Janeiro, em Curitiba, em BH também. Tem esporte. Ontem o Vasco da Gama venceu o Santa Fé em casa, chegou à semifinal da Copa Sul-Americana. Só que o São Paulo, infelizmente, deu adeus à competição, perdeu para a equipe do Boca Juniors no agregado, né? No agregado deu Boca contra o São Paulo. Ontem o jogo foi no Morumbi, empate por 1-1, mas na Bombonera o Boca venceu por 1-0. Também vamos falar do Fluminense, que garantiu a vaga também na próxima fase da Libertadores da América. Tem noticiário internacional também. Enfim, muita informação no Start TMC. Mas antes, uma rápida pausa, a gente já volta. Fique ligado.
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13: Cinco horas e 8 minutos, despertador tocando, galo cantando, Start TMC no ar, seja bem-vindo, eu sou Rafael Tebas, Fernanda Câmara, muito bom dia para você também.
14: Bom dia, Rafael Tebas, bom dia para você que está aqui no Start TMC, estou com meu cachecol porque estou com frio, aliás, friozinho em toda a região, né? Menos no Recife, mas daqui a pouquinho a gente vai falar de previsão do tempo, a gente vai falar de sessão extraordinária de ontem no STF, vamos falar de esporte, de muitos assuntos, então você não saia daí. Você que está em São Paulo, Brasília, Rio de Janeiro, Curitiba, Belo Horizonte, Recife, vai acompanhar tudo o que a gente tem então para mostrar aqui para você no Start TMC. 5 horas e 9 minutos.
13: Supremo Tribunal Federal suspende julgamento sobre investigação de Moraes após racha no plenário. A sessão avaliaria relatório da Polícia Federal com mensagens de Alexandre de Moraes e Daniel Vorcaro do Banco Master. No entanto, entretanto, porém, enfim, ministros divergiram sobre juntar esse caso à apuração contra André Mendonça. O placar estava em 4-3 pela separação. Flávio Dino pediu vista do processo por até 90 dias e a análise pode ficar então para depois do processo eleitoral, para depois das eleições. Sessão do dia 23 está ainda prevista, mas pode ser adiada. Portanto, esse é um dos principais destaques que o Start TMC traz nesta quarta-feira, 16 de setembro. E tem mais.
14: Crise no STF entra na campanha presidencial e provoca reação de candidatos.
13: Lula cobrou apuração sobre o caso Banco Master e criticou a perda de credibilidade da corte, enquanto Flávio Bolsonaro associou o governo ao desgaste envolvendo Alexandre de Moraes.
14: Copom se reúne hoje para definir a taxa básica de juros.
13: Mercado projeta o quinto corte seguido da Selic de 14% para 13,75% ao ano, no que pode ser a última redução desse ano, 2026.
14: Caixa e funcionários retomam negociação nesta quarta.
13: Greve continua sem prazo para acabar, enquanto o plano de saúde segue como principal impacto repasse entre as partes.
14: E nos destaques internacionais, chefe da OpenAI diz que mundo tem razão para temer a inteligência artificial.
13: Sam Altman defendeu confiança nas empresas do setor, mas reconheceu os riscos do avanço acelerado da tecnologia e pediu atenção para possíveis consequências.
14: E a gente também vai falar de esporte. O Vasco vence e São Paulo é eliminado na Sul-Americana.
13: Pois é, o Vasco bateu o Santa Fé da Colômbia 2-0, avançou então para a semifinal. Já o São Paulo empatou com o Boca Juniors 1-1. E aí caiu, né, porque perdeu na semana passada pro Boca na Bombonera por 1-0, São Paulo, portanto, fora da Copa Sul-Americana. E o Fluminense, viu? O Fluminense foi até Buenos Aires e enfrentou o Platense da Argentina e garantiu também a vaga na próxima fase, mas aí da Copa Libertadores da América. 5 horas e 12 minutos.
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14: Ai, que frio. Tô até de cachecol aqui, gente. Aqui na região sudeste tá friozinho.
13: Tá demais.
14: Então, tá demais, nossa, né? Minha mão gelada. Eu vou começar, então, pela região sudeste. Falando de São Paulo, dia nublado, com possibilidade de garoa de dia e à noite. A máxima é de 18 e a mínima de 13 graus.
13: É muito frio mesmo. Eu vou para a região sul, depois a gente volta para o sudeste então. Curitiba, sol divide espaço com as nuvens, não chove, máxima de 18, mínima de 11 graus. Tem até algumas mensagens já chegando aqui, uma delas do Leandro, que é lá de Curitiba, falando que está muito frio, mas já está acostumado com essa temperatura.
14: Voltando para o sudeste, Rio de Janeiro, sol aparece entre nuvens. Pode chover o dia todo, máxima de 22 e mínima de 18.
13: Em Belo Horizonte, o dia é de sol com nuvens, pancadas de chuva à tarde também à noite, máxima de 28 graus e mínima de 16.
14: Em Brasília, o dia é de sol com nuvens, pancadas de chuva à tarde e à noite, máxima de 31 e mínima de 18. Inclusive, ontem...
13: Exatamente.
14: Deu uma ventania que chegou a cair o toldo ali, onde os jornalistas estavam embaixo, né? Apurando, falando ao telefone, escrevendo... os raízes com papel e caneta.
13: Você é raiz ou não?
14: Eu sou os dois, raiz boa. E celular, né? Boa, porque se boa. Também eu não acompanho a modernidade.
13: Exatamente, tem que.
14: Acabou o mundo pra mim.
13: Vai com o pé em cada canoa.
14: Mas
13: né?
14: a caneta e o papel.
13: É, são companheiros.
14: São companheiros.
13: É, inclusive, tinha uma jornalista, não vou saber aqui o nome, porque eram vários, né? Imprensa internacional, inclusive ontem cobrindo a sessão no Supremo, tinha uma jornalista que tava ali. Entrando ao vivo enquanto um toldo caía ao lado dela, uma correria, ela lá.
14: Firme e forte.
13: Quem tava acompanhando nem percebia, nem ia saber nunca que tava a confusão realmente acontecendo. Mas choveu muito em Brasília ontem, né? Setembro já começa a aparecer a chuva na capital do país. Foi com muita intensidade. E aí o pessoal reclamou, né? Porque eles ficaram numa região ali aberta, não tinha tanta cobertura, enfim, o pessoal reclamou com razão, inclusive, já choveu muito forte em Brasília, realmente.
14: Foi clima de tempestade dentro e fora.
13: Exato, exato. Ó, vamos pro Nordeste agora, a gente sai do Centro-Oeste e vai pro Nordeste pra gente fechar aqui a nossa previsão do tempo. Recife, o sol aparece entre nuvens, chove rápido durante o dia, também à noite. Máxima de 29 e mínima de 23 graus, portanto, no Recife. Como é que tá o galo no Recife aí, Paco?
14: Nossa, achei que o galo ia tá meio rouco, mas...
13: Ele veio forte, né?
14: Ele tá com a garganta boa, gente.
13: Ele canta alto no Recife, né? É. Já em São Paulo, como ainda tá escuro, talvez ele cante um pouquinho mais baixo, né? Vamos ouvir.
14: É, aí já tá com a garganta um pouco, né, mais comprometida. E daqui a pouco a gente chama o urso, porque assim, o urso remete a sono. E a gente tá super acordado aqui com o galo, porque as notícias não deixam a gente
13: Você
14: dormir.
13: Você quer transformar isso aqui num zoológico?
14: É, tem o BenTV também.
13: É, enfim.
14: Ah, lá ele. 5 horas e 15 minutos.
13: A gente começa então movimentando, girando a nossa reportagem aqui do Start TMC, o dia começando, você saindo de casa muito bem informado ou voltando, retornando para sua casa. E claro, né, a gente vai começar o nosso giro com um assunto Supremo Tribunal Federal. Antes do julgamento acontecer, né, antes de acontecer o julgamento da relação entre o Moraes e o Vorcaro, o ministro Gilmar Mendes solicitou uma questão de ordem para um julgamento conjunto com a conduta do outro ministro, André Mendonça, na condução então do caso Master. O placar terminou em 4-3 para manter separadas as análises. Enfim, a gente vai acompanhar agora todas as informações com o Murilo Hernandes.
15: O julgamento começou pela manhã com a abertura feita pelo presidente do STF, Edson Fachin, seguida da leitura do relatório das manifestações dos envolvidos. Antes dos votos, os ministros protagonizaram uma longa discussão sobre a condução dos processos. Fachin rebateu críticas de Gilmar Mendes e Flávio Dino e afirmou que não havia avocado os autos. O ministro André Mendonça também se manifestou e explicou as circunstâncias em que o processo chegou à presidência do Supremo. O ministro Nunes Marques se declarou impedido e Dias Toffoli declarou suspeição e não participação da votação. Na retomada dos trabalhos, Fachin apresentou o primeiro voto e defendeu que os processos envolvendo o ministro Alexandre de Moraes e André Mendonça tramitassem separadamente.
16: Portanto, o voto pela não acolhimento da questão de ordem.
15: Flávio Dino abriu a divergência e defendeu que os dois casos fossem analisados conjuntamente. O ministro Cristiano Zanin e Alexandre de Moraes acompanharam essa posição. O ministro André Mendonça e Luiz Fux seguiram Fachin pela separação dos procedimentos. Ao longo da sessão, o debate ficou cada vez mais acalorado. Gilmar Mendes e André Mendonça chegaram a trocar críticas durante uma discussão no plenário. Depois do bate-boca, o ministro Flávio Dino pediu vista. O ministro afirmou que precisava interromper a sessão diante do clima instalado no plenário. Mesmo após o pedido de vista, Carmen Lúcia apresentou seu voto e acompanhou Fachin pela tramitação separada.
17: E já adianto que estou acompanhando a posição de Vossa Excelência pela singela circunstância. Eu sou deferente e alguns dizem que eu sou ritualística e institucional em excesso.
15: Com o voto da ministra, o placar formal ficou em 4-3 pela separação dos casos. Fachin, Mendonça, Fux e Carmen Lúcia votaram pela tramitação separada. Gilmar Mendes, Zanin e Moraes defenderam a análise conjunta. Flávio Dino também havia votado pela reunião dos processos, mas o voto não entrou no placar formal porque o ministro pediu vista antes da proclamação do resultado. Agora, o julgamento fica suspenso até a devolução do processo por Flávio Dino.
14: Pois é, né? A sessão mostrou aí uma divisão profunda dentro do STF e não resolveu a crise, né?
13: Não resolveu.
14: E há poucos dias da eleição.
13: Exatamente, né? Fica esse impasse, obviamente o assunto Supremo Tribunal Federal dominando a pauta já há bastante tempo, inclusive, né? Essa crise vai se arrastando e a gente vai, ao longo aqui do Start TMC, acompanhar as informações, a análise do nosso colunista também, o Bruno Rizzi, que está chegando já já aqui no nosso estúdio, e a repercussão também, né, do ponto de vista eleitoral, no Congresso Nacional, entre os parlamentares que estão no chamado recesso, mas estão obviamente ali focados no processo eleitoral, a repercussão na campanha de Flávio Bolsonaro, na campanha de Lula, dos outros candidatos também. Tem muita coisa para acontecer e a expectativa é sobre as próximas pesquisas de intenção de voto também. Em quem vai sofrer mais, quem vai de alguma forma ser beneficiado com esse caos na Suprema Corte do país do ponto de vista eleitoral. Tudo isso vai ser analisado, acompanhado nas próximas horas e nessa edição aqui do Start TMC também.
14: 5:20, agora a gente vai lá para o Paraná, porque o governador do Paraná, Ratinho Júnior, decidiu se licenciar do cargo para dar um gás final na campanha de seu candidato à sucessão, Sandro Alex. De acordo com a apuração da TMC, a estagnação do governista e a possibilidade de que dois adversários disputem o segundo turno fez com que Ratinho Júnior optasse por entrar de vez na disputa pela própria sucessão. Então, nós vamos com todas as informações com o Brian Valêncio.
18: Olha, está cada vez mais perto o dia da votação e isso tem assustado os governistas aqui no Paraná, porque Sandro Alex não está reagindo como esperado e segue muito atrás de Sérgio Moro e muito próximo de Requião Filho, o que pode inclusive tirar o candidato de Ratinho Júnior de um segundo turno, porque ninguém sabe se vai Requião Filho ou se vai Sandro Alex, ou inclusive se teremos segundo turno, porque algumas pesquisas mostram Sérgio Moro muito próximo dos 50% necessário para vencer a eleição já no dia 4 de outubro. E pensando em dar um gás na campanha eleitoral, Ratinho Júnior decidiu se afastar. A TMC confirmou que a licença vai ocorrer a partir de quinta-feira, e aí Ratinho Júnior se dedica exclusivamente a tentar passar a sua força política para Sandro Alex. Isso porque uma pesquisa, inclusive da Alfa TMC, demonstrou que Ratinho tem cerca de 70% de apoio da população paranaense, mesmo percentual dos eleitores que dizem que deve haver uma continuação de governo. O ponto é que muitos dos eleitores ainda consideram que Ratinho não tem um sucessor, e aí estão se dividindo entre Sandro Alex e Sérgio Moro, e claro, o senador está se beneficiando disso. Então Ratinho Júnior sai do governo para focar 100% em dizer que o seu candidato é Sandro Alex e tentar melhorar a projeção no cenário eleitoral. E nesse período, quem fica até a urna, até o dia da eleição, é o vice-governador Darcy Piana, cuidando do Palácio Iguaçu. Nesse momento, o cenário está muito consolidado. Sérgio Moro tem uma garantia ali de pelo menos 10 pontos, uma folga nas pesquisas eleitorais, e na casa dos 25% tem Sandro Alex, do PSD, e Requião Filho, do PDT. Então, para tentar fazer com que, pelo menos, Sandro Alex cresça um pouco e se distancie de Requião Filho, Ratinho Júnior vai entrar, dessa vez, de cabeça na campanha, e a gente continua acompanhando por aqui.
13: Beleza, valeu, Brian Valêncio. A disputa acirrada também no Paraná, e o Bruno Rizzi sempre explica pra gente que o interessante dessa disputa vai ser o segundo turno, né? Porque vai ser um duelo de rejeições. O Sandro Alex, em tese, tá ali atrás de Sérgio Moro nas pesquisas. No entanto, vai ter um apoio forte do governador Ratinho Júnior, que, por sua vez, tem uma ótima aprovação no estado. O Requião Filho tem chances também de ir ao segundo turno, né? Obviamente, vai ser bem disputado o primeiro turno também no Paraná. 5 horas e 22 minutos, a gente vai para mais uma pausa bem rápida. Você vai deixando o like aí no YouTube que a gente já volta. Valeu!
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0: 5:29, Start TMC para você com os principais assuntos, com os principais destaques. Você que está em São Paulo, Brasília, Rio de Janeiro, Curitiba, Belo Horizonte, Recife, acompanha as principais manchetes aqui com a gente. A gente vai girar então nossa reportagem com esses principais assuntos. Agora, nesse momento, nós vamos lá para Belo Horizonte. Atenção, eleitor, já está disponível para consulta a primeira prestação de contas parcial dos candidatos e partidos que disputam as eleições gerais deste ano. Então, de Belo Horizonte, o repórter Bruno Marum tem todas as informações.
1: É isso mesmo, pessoal. Os dados foram liberados nesta terça-feira pelo Tribunal Superior Eleitoral e trazem o balanço financeiro das campanhas do início da corrida eleitoral até o último dia 8 de setembro. E aí qualquer cidadão pode conferir a origem do dinheiro e como as verbas estão sendo gastas, né, pelos candidatos. As informações estão no sistema Divulga Candi Contas, do TSE. Por lá, também dá para checar, por exemplo, a declaração de bens dos candidatos, a lista de doadores, fornecedores e até mesmo certidões de antecedentes criminais. Lembrando que, segundo o TSE, aquele candidato que deixar de prestar contas ou omitir informações comete irregularidade grave, o que pode comprometer a aprovação da candidatura na Justiça Eleitoral. 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
2: Valeu, Bruno Marum, 5:31. Você participa com sua mensagem no nosso WhatsApp, 11972211001. O Bruno Farinon, ele é lá de Brasília. Manda o seguinte, ó. Tebas e Fernanda, já tô na rua cedo, ligado no Start TMC, para começar o dia bem informado. É isso aí. Valeu, Bruno. Também de Belo Horizonte, o Marcelo Neto, ele escreve aqui: bom dia, pessoal. Café tomado. Cadê o café de vocês, Fernanda e Tebas?
0: Tá, meu tá aqui, ó. Tá no finalzinho, aí, mas daqui a pouco tem o segundo cafezinho.
2: Boa quarta-feira para todo mundo.
0: Você tá falando de mensagem? Tem uma aqui no YouTube do... eu acho que é Edson. Ele colocou umas letras aqui, gente, ajuda a gente, né? Tá tudo desconexo aqui. Mas enfim.
2: Edsmo, talvez.
0: Edsmo, mas... é. Será que é Edsmo? O Edsmo 54, verifica se é isso mesmo, mas eu quero ler sua mensagem. Bom dia a todos, se é que é possível, depois de ontem, que país é esse? Ele indignado, então, né, com o que aconteceu no STF. E o Renato Oliveira... de São Paulo disse: essa sessão do STF chamou bastante atenção. O que mais me preocupa é ver os próprios ministros divergindo de forma tão intensa. Acho importante que tudo seja esclarecido e que as decisões sejam tomadas dentro das regras. Porque não, ontem ficou um
2: bate-boca, uma divergência. Uma coisa assim.
0: Aí deu a impressão que se no STF é assim, que dirá no restante, né?
2: Exatamente, né? O exemplo deve ser passado exatamente pelos ministros da Suprema Corte do país, que em vários momentos, enfim, se estressaram, bateram boca. Realmente foi uma coisa, em vários momentos, cenas lamentáveis no Supremo Tribunal Federal, né? Teve bate-boca do Gilmar Mendes com o ministro André Mendonça, ele com o ministro Luiz Fux também, em alguns momentos ali, o tom ficou um pouco mais elevado, enfim, Gilmar
0: deu uma descompensada, né, também.
2: Total, também o ministro Alexandre de Moraes, em alguns momentos, com o André Mendonça, enfim, né, foi realmente uma sessão muito quente, muito tensa, e a gente vai continuar acompanhando os desdobramentos disso tudo, né, inclusive no nosso WhatsApp, também lá em Curitiba, o Felipe Guimarães. Ele fala: bom dia, Tebas e Fernanda. Ele manda aqui: vai terminar em pizza? Ele pergunta, né, sobre o julgamento do mérito. Ontem não teve julgamento do mérito, né?
0: Ontem já teve metade de uma pizza.
2: Ontem foi metade já, né? Eles não avaliaram se Alexandre de Moraes deve ou não deve ser investigado. Ficaram ali na questão de ordem que foi levantada pelo ministro Flávio Dino, depois pelo ministro Gilmar Mendes, e agora fica essa dúvida sobre o que vai acontecer, qual vai ser o desfecho.
0: E o foco mesmo...
2: exato.
0: O que era para ser o foco não foi, né?
2: Não foi. Nesse momento tá 4-3 para que a sessão do Supremo Tribunal Federal seja realizada de forma separado, ou seja, uma sessão para Alexandre de Moraes, para o caso envolvendo Moraes, outra sessão para o caso envolvendo o ministro André Mendonça. Dino pediu vista, só que o Dino já antecipou o voto dele, então isso. Vai ficar 4-4, né?
0: A sessão de Mendonça, que estava marcada para o dia 23, por enquanto está prevista, mas provavelmente não vai ser, né? A gente vai falar aqui no Start TMC assim que houver essa confirmação.
2: Exato, exatamente. Por enquanto 4-3, mas o Dino já antecipou o voto dele, ainda não foi oficialmente computado. O placar vai ficar então em 4-4. 5:35, só para passar rapidamente aqui, é que é impressionante, né? Agora são 5:34, já muita gente participando de São Paulo. O Ricardo Matar, ele muda de assunto aqui. Tebas e Fernando, meu tricolor tá fora da Sul-Americana, tá? O São Paulo Futebol Clube, né, que é gigante, tricampeão do mundo, tricampeão da América, ontem enfrentou também uma grande equipe que é o Boca Juniors pela Sul-Americana, um empate no Morumbis por 1-1 e a consequência é o São Paulo fora, porque na semana passada o Boca venceu em Buenos Aires lá na Bombonera, então São Paulo eliminado da Copa Sul-Americana. 5:35, agora sim a gente vai voltar para o nosso giro de reportagem aqui, vamos com a Rebeca Renzi no Rio de Janeiro, porque a justiça decretou prisão preventiva dos 5 responsáveis pela morte de um ciclista na zona sul da cidade. Um deles chegou a fugir para o Paraguai e foi incluído na lista da Interpol. Que história, Rebeca Renzi.
3: A Justiça do Rio aceitou a denúncia do Ministério Público contra os 5 homens responsáveis por espancar até a morte o ciclista Cláudio Rafael Landeiro em Copacabana, na zona sul do Rio. Com essa decisão, todos os acusados se tornaram réus no processo penal pelo crime de homicídio qualificado. O juiz responsável ainda decretou a prisão preventiva dos 5 réus, com o objetivo de resguardar a ordem pública, além de prevenir a reiteração de crimes e garantir a proteção das testemunhas durante o processo. Como o réu Wellington Luiz Santos de Souza fugiu para o Paraguai em agosto, a decisão também ordenou a inclusão do nome dele na difusão vermelha da Interpol para permitir sua localização, prisão no exterior e posterior extradição. Os réus registraram toda a ação em vídeo. Nas imagens, eles afirmam que vão arrancar a cabeça da vítima e que ladrões seriam mortos na Zona Sul. Os registros por câmeras de segurança, além de laudos periciais e depoimentos colhidos na investigação, fundamentam a decisão. De acordo com o inquérito da Polícia Civil, o grupo ainda se identificava como Tropa do iFood e tinha o intuito de divulgar as imagens para mostrar como funcionava a atuação do grupo na região contra bandidos que atuam no local. A polícia também indiciou outras pessoas por omissão de socorro, lesão corporal e exercício irregular da atividade de segurança e vigilância de rua. Ao todo, 13 pessoas foram indiciadas.
0: Obviamente que eu não vi. 5:37, enquanto os nossos repórteres vão passando as informações, a gente também aqui vai discutindo, inclusive para passar para vocês a nossa visão, o que aconteceu, e a gente já separando todas as mensagens aqui, porque como o Tebas falou, não para de chegar mensagem aqui. Tem mais mensagem falando aqui de STF, a Patrícia Gomes, de Curitiba, disse que acompanhou parte da sessão, realmente foi um assunto muito complexo, para quem está de fora fica difícil entender todos os detalhes, é por isso, Patrícia, que a gente está aqui no Start TMC passando todas as informações, inclusive com o nosso analista também daqui a pouquinho. E ela acha importante que o Supremo explique claramente o que está sendo analisado e quais serão os próximos passos. É o que a gente quer saber também, é o que a gente vai noticiar aqui para você.
2: Exatamente. E a gente lembra que estamos no meio de um processo eleitoral, né? Campanha eleitoral em andamento oficialmente já há bastante tempo. E há 15 dias que o Supremo toma conta do noticiário com essa crise institucional, que é muito triste, sem dúvida é muito triste, mas essa crise institucional que está, obviamente, tomando conta da eleição, né? Infelizmente, é o cenário que a gente está vivenciando nesse instante aqui no Brasil. E eu lembro, então, que daqui a pouco tem Bruno Risi analisando tudo aqui, quem está sofrendo mais, quem está sofrendo menos, enfim, também do ponto de vista político.
0: E lembrando que ontem a cobertura foi completa aqui na TMC, desde as 7:00 da manhã até o final, terminou 18:23.
2: É impressionante.
0: A sessão. E aqui a cobertura completa com os nossos jornalistas, com toda a nossa equipe, reportagem, analista, colunista. E tá tudo no tmc.com.br, no arroba tmcnewsbr.
2: Olha só, a gente vai para São Paulo agora. A CPTM vai ressarcir a concessionária Trivia Trens em mais de R$ 24 milhões de reais por despesas acumuladas durante o período em que a estatal reassumiu de forma temporária a operação. A reportagem é do Uailan Bernardo.
4: O valor chega a aproximadamente R$ 24.400.000. Esse dinheiro corresponde às despesas acumuladas durante os 90 dias em que a CPTM voltou a operar as linhas 11 Coral, 12 Safira e 13 Jade. A Trivia Trens tinha assumido essas linhas em julho, mas poucos dias depois uma pane de energia provocou um princípio de incêndio em um trem e passageiros precisaram deixar as composições e caminhar pelos trilhos. Depois dessas falhas, a Artesp determinou que a concessionária retornasse para a fase pré-operacional e que a CPTM reassumisse temporariamente o serviço. Mesmo com a estatal de volta à operação, alguns contratos e despesas continuaram vinculados à Trivia. Por isso, a CPTM vai ressarcir custos com serviços como limpeza das estações, manutenção de elevadores e escadas rolantes e outras despesas necessárias para manter o funcionamento das linhas. O valor previsto no aditivo publicado no Diário Oficial pode chegar a R$ 24.380.000 ao longo desses 90 dias. A CPTM vai fazer esse pagamento porque, mesmo tendo reassumido a operação das linhas, parte dos contratos usados para manter o serviço continuou em nome da Trivia. Na prática, a concessionária ficou responsável por pagar essas despesas durante o período e agora vai ser reembolsada pela estatal.
2: Uailan Bernardo, obrigado pelas informações. A gente vai continuar acompanhando, inclusive em tempo real também hoje aqui, a situação do transporte público em São Paulo. A gente citou muita chuva na região nordeste do Brasil nos últimos dias. Aqui na capital paulista choveu muito nas últimas horas, aliás, desde o fim de semana, né, da semana passada. Hoje o dia ainda não amanheceu, mas a madrugada não foi de chuva em São Paulo, que, claro, é uma boa notícia dentro desse contexto. A gente vai para uma rápida pausa, é isso? A gente já volta aqui com o Start TMC.
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0: 5:47, Start TMC de volta e de volta com a coluna de João Faria, é sobre chocolate. Vamos ver.
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47: Olá. Nos boletins diários da coluna desta semana, você vem acompanhando. Ela chega com gostinho de chocolate, porque estamos ouvindo as marcas da categoria, justamente para conhecer de perto as estratégias de marketing, sempre com foco no consumidor final. Desde segunda-feira, nós já ouvimos aqui a Chocolat Dijoux, também falamos com a Calebô, essa é uma marca mais focada nos chefes, nos confeiteiros. E nesta quarta-feira é a vez da de Siena. O Milton Marçal, ele que é diretor de planejamento da marca, falou sobre as mudanças ocasionadas no pós-pandemia, também pelos desafios, momento delicado que o segmento passou com o preço do cacau no ano passado e das novas ações feitas pela de Siena com foco no consumidor final para deixar o público ainda mais próximo da marca.
48: Então, nesses últimos anos com essas questões atípicas que a gente veio passando, fez com que a gente se reestruturasse, parasse para pensar do zero na questão principal, acho que do marketing, entender efetivamente ali, né, quem é o nosso público, né, como que o nosso público foi se desenvolvendo nos últimos 40 anos, né, como manter uma comunicação efetiva com esse cliente e como aumentar nossa presença digital. Eu acho que foi muito válido as ações que fizemos até então. Hoje patrocinamos time de futebol como a Lusa, apostamos em licenciamento de marcas, reforçamos a nossa presença no Instagram, Facebook. Temos ali uma ideia de efetivamente cada vez mais começar a melhorar essa comunicação com o cliente, cada vez tentar trazer ele mais para dentro do nosso dia a dia, né? Mostrar como os produtos são feitos, como começa o cuidado inicial da elaboração do produto até a entrega de um produto final.
1: Muitas marcas de diferentes categorias precisaram se reinventar após a pandemia. O ambiente digital já é uma realidade e é importante que as marcas tenham qualidade nos seus produtos, na sua comunicação, mas especialmente uma atenção para todos os pontos de contato. Não adianta ter um bom atendimento em loja física, isso não acontecer no ambiente digital e por aí vai. E amanhã a coluna vai ouvir uma das principais marcas presentes no varejo. É a vez da Lacta participar aqui do Marcas e Consumidores. Até lá.
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2: Cinco horas e 50 minutos, você acompanha aqui o Start TMC com Fernanda Câmara, comigo Rafael Tebas, e a gente vai agora para as capas dos principais jornais e portais brasileiros, começando pelo nosso portal tmc.com.br, tmc.com.br, a nossa capa nesse momento: Dino retira voto, pede vista e deixa placar em 4-3 na decisão do STF, que se unirá, né, se vai unir, casos de Moraes e Mendonça, Alexandre de Moraes e André Mendonça. Essa é a nossa manchete, então, no tmc.com.br. Eu sempre lembro, né, ali também outras informações, colunistas, reportagens especiais, exclusivas também, tmc.com.br.
0: E o assunto é o mesmo na capa da Folha de São Paulo: Dino, Gilmar e Zanin obstruem sessão e adiam decisão do STF sobre Moraes, magistrados trocam acusações, Toffoli e Cássio se afastam de processo e corte racha sobre investigar ministro.
2: Jornal O Globo agora: crise inédita no STF favorece discurso antissistema e desafia Lula, dizem especialistas. Então, essa é a manchete do jornal O Globo.
0: E aí a gente vai para a capa do UOL, que tem como destaque o esporte, mas também fala, né, aqui, obviamente, desse assunto, né? STF tem 4-3 para separar casos de Moraes e Mendonça. E vamos falar então do esporte, que é o destaque aqui. São Paulo empata no fim, mas Boca passa e pega o Vasco na semi da Sul-Americana.
2: Exatamente, esse também é um destaque importante no dia de hoje. O futebol, né, jogos decisivos nas competições continentais, tanto a Copa Sul-Americana como também a Copa Libertadores da América. Ontem, então, o Boca eliminou o São Paulo e hoje vários jogos marcados, né? Ontem também tivemos o Fluminense garantindo a vaga na próxima fase da Libertadores da América. O Platense da Argentina venceu por 2-1, mas no placar agregado, o Fluminense, que venceu por 2-0 a primeira partida, garantiu vaga na próxima fase da Libertadores da América. Hoje, às 7 da noite, tem LDU de Quito e Palmeiras, jogo no Equador, jogo duro por conta da altitude. E às 21h30, o Corinthians recebe o Estudiantes da Argentina em Itaquera, os dois jogos com transmissão da TMC. E também com transmissão da TMC, o Atlético Mineiro enfrenta o Santos pela Copa Sul-Americana, jogo em Belo Horizonte, enfim, também cobertura total. A gente não perde nada aqui na TMC, você não perde nada da cobertura esportiva.
0: E aí, o Tebas, chegou mensagem aqui que eu achei bem legal, do Carlos Eduardo Martins, de Belo Horizonte. Ele tá falando, né, que bom que você passou as informações do esporte, porque ele curte bastante. Tô trabalhando de casa e aproveitando amanhã para organizar algumas tarefas. Mais tarde tenho uma reunião e quero tentar terminar o dia um pouco mais tranquilo. E gostei da câmera nova, mostra aí.
2: A câmera, aqui, cadê? Ó. Tá aqui. Boa, gente.
0: É o Carlos Eduardo Martins.
2: Deixa o like aí,
0: deixa
2: hein, Carlos.
0: Deixa o like, ativa Carlos, o sininho.
2: Venha com a gente.
0: Pra você que não tá no YouTube, a gente tem vários ângulos aqui, viu? Pra você nos verem, pra vocês nos verem de vários ângulos. De frente, de lado, enfim, né?
2: Exatamente.
0: De perfil. E pra ver como a gente tá charmoso, como diz.
2: Estamos charmosíssimos. Então, deixa o like aí.
0: Tebas.
2: Ativa o sininho, vem com a gente, a TMC Multiplataforma. Você acompanha como você quiser. Tá no carro, bota no rádio. Tá em casa, bota no YouTube e na TV. Você pode ali sintonizar com facilidade por meio do YouTube. Enfim, tá em Júpiter, você também acompanha aí pelo aplicativo da TMC que você baixa aí no seu smartphone. Inclusive, Fernando, olha só que legal, né? Já que você citou, o Henrique Pacheco, ele é de Floripa, Florianópolis. Tá escutando a TMC pelo aplicativo. Aqui o Diego também participando. Ele é de Salvador, lá na Bahia. Também escutando a gente pelo aplicativo. Quer dizer, você acompanha aí como você quiser, fique à vontade e venha com a gente aqui na TMC. 5 horas e 54 minutos, o tempo voa no Start, a gente vai movimentar nossa reportagem em Brasília. A sessão do Supremo Tribunal Federal também provocou uma série de reações no Congresso Nacional. A Comissão de Direitos Humanos do Senado reuniu mais de 15 parlamentares para acompanhar o julgamento e discutir possíveis medidas diante da crise entre os poderes. Bruno Tibério acompanhou.
3: Entre as propostas apresentadas está a criação de um grupo de trabalho para discutir uma reforma do judiciário. Os parlamentares acompanharam a sessão do Supremo e fizeram críticas principalmente a Alexandre de Moraes e Gilmar Mendes. Também houve críticas ao presidente do Senado, Davi Alcolumbre, e cobranças por uma reação da casa. A senadora Damaris Alves, do Republicanos, aqui do Distrito Federal, que preside a comissão, defendeu o afastamento de Alexandre de Moraes e afirmou que ministros do Supremo não estão acima do Senado. Durante a reunião, parlamentares da oposição também disseram considerar que o resultado do julgamento já estaria definido. E no fim da reunião, Damaris anunciou um novo encaminhamento. Segundo a senadora, ela e os parlamentares que participaram do encontro vão levar à Comissão de Constituição e Justiça um pedido para a criação imediata de um grupo de trabalho.
0: Obrigada por todas as informações, Bruno Tibério. E a gente continua aqui com a nossa reportagem, agora com a Rebeca Renzi. A reportagem da TMC no Rio de Janeiro foi às ruas descobrir se o público consegue entender os termos técnicos da sessão do STF. Vamos então com a Rebeca Renzi.
4: A cobertura especial da sessão do STF para a abertura de uma investigação contra o ministro Alexandre de Moraes gerou muita repercussão. No entanto, a linguagem técnica utilizada pelos ministros do Supremo Tribunal Federal pode gerar confusão para quem acompanha a corte. Fomos às ruas descobrir se o público entende o que está sendo dito.
5: Poderiam falar de uma forma para a gente poder entender, né? Já que eles falam no linguajar deles, a gente não entende nada e fica tudo por igual.
6: Poderia. Se está aberto para o público, para a imprensa, para todos verem, deve.

0: Dias é o juiz responsável pelo controle da legalidade de uma investigação. Data vênia é dada licença ou com a devida permissão. Comarca significa a região geográfica ou território onde um juiz de primeiro grau exerce a sua jurisdição, ou seja, o poder de julgar. Foro privilegiado é um mecanismo que afirma que certas autoridades públicas só podem ser julgadas por tribunais superiores, como o STF. Nulidade é a invalidação de um ato jurídico que não produz efeitos legais por apresentar algum erro grave. E já documento apócrifo é um documento que não possui assinatura, autoria identificada ou origem comprovada, o que tira sua validade legal em processos judiciais.
1: Tá certo então os termos técnicos explicados aí pela Rebeca Renzi.
2: E teve muito termo ofensivo também,
1: teve,
2: né?
1: Teve, né? Infelizmente, é verdade.
2: O Gilmar Mendes acusou André Mendonça de conduzir um pichuleco eleitoral ao levar ao STF em plena campanha a pedido de investigação só contra Alexandre de Moraes. E para você, que já que a gente está falando dos termos, pichuleco é uma gíria brasileira usada originalmente como sinônimo de propina, suborno ou dinheiro obtido de forma ilegal.
1: Inclusive
2: dinheiro miúdo. A palavra veio de pichulé, em termo antigo, para trocados, gorjetas ou valores pequenos.
1: Durante a Operação Lava Jato, né, as manifestações que aconteciam em todo o país naquela época, ali por volta de 2015, 2016, enfim, os manifestantes contra o presidente Lula levavam até um boneco inflável, chamavam de pichuleco. Era um boneco que, enfim, tinha... fazia alusão ao presidente Lula. 5:58. Vamos falar de esporte agora aqui no Start TMC. A gente vai falar bastante de esporte, os brasileiros em campo pelas competições internacionais. E vamos começar pelo São Paulo, tá? O São Paulo que foi a campo ontem contra o Boca Juniors, infelizmente foi eliminado. E o Breno Ávila tem as informações pra gente.
3: Fala galera ligada no Start TMC, aqui Morumbis, classificação Argentina. O Boca Juniors veio com a vantagem da La Bombonera por 1-0 e segurou muito bem o São Paulo no primeiro tempo. No segundo tempo, Lozano abriu o placar para os bosteiros, obrigou o São Paulo a abrir o time, que até buscou o empate aos 89 minutos com o Domingos Duarte, mas não foi o suficiente para o tricolor. Um São Paulo pobre tecnicamente, um São Paulo pobre também taticamente, que pouco agrediu o Boca Juniors durante toda a partida. Classificação Argentina merecida, que agora enfrenta o Vasco da Gama na semifinal da Copa Sul-Americana de 2026. Do outro lado da chave, o Santos enfrenta o Galo em Belo Horizonte para tentar garantir a vaga na semifinal contra Cienciano ou Montevideo City Torque. Novamente um São Paulo que decepciona sua torcida em pleno Morumbis com quase 60 mil pessoas, dessa vez contra o Boca Juniors, que novamente copa o estádio. A última vez foi contra o São Paulo em 2006, quando foi campeão da Recopa Sul-Americana. Em 2007, é verdade, o tricolor venceu e classificou contra o Boca Juniors pela mesma Copa Sul-Americana, mas dessa vez a classificação foi argentina, a classificação foi do Boca Juniors. Eu volto com vocês.
1: Valeu, Breno Ávila, então, acompanhou no Morumbi, a TMC em todos os cantos, né? Impressionante, ontem também nosso microfone no Morumbi. Infelizmente o São Paulo está eliminado da Sul-Americana. O Boca, né, que é uma equipe também gigante, assim como o São Paulo, o Boca avançou na competição continental.
2: O Boca, que também é chamado, de acordo com o que eu vi na reportagem de Breno Ávila, de bosteiros.
1: O Breno Ávila trouxe essa, já que a gente está falando de termos aqui.
2: A gente estava falando de termos e aí ele falou bosteiros, eu associei, né?
1: Assim, exatamente.
2: E é, não é?
1: Então, vamos lá, você perguntou, vou responder, tá? Sim. É um apelido carinhoso e tradicional lá na Argentina, em Buenos Aires, dado aos torcedores do Boca Juniors. Só que a palavra começou como uma ofensa, né? Eles eram ali ofendidos, só que aí ao longo da história eles assumiram isso e virou ali um motivo de orgulho para a torcida, enfim. Assumiram essa provocação como algo... positivo, digamos assim.
2: Que é o que a gente pensou mesmo.
1: É o que
2: você pensou mesmo. Todos pensamos.
1: É isso.
2: Mas então virou algo positivo, que bom, né?
1: Exatamente.
2: 6:02. 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
6: Seis horas e sete minutos, Start TMC no ar com Fernanda Câmara, comigo Rafael Tebas. 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Também estamos com imagem no YouTube, no arroba TMC NewsBR. Deixa o like, vem com a gente aqui no Start TMC. Manchetes do Start TMC.
7: STF suspende julgamento sobre investigação de Alexandre de Moraes após racha entre ministros.
6: Sessão analisava relatório da Polícia Federal com mensagens entre Moraes e Vorcaro do Banco Master.
7: Ministros divergiram sobre juntar os casos de Moraes e André Mendonça.
6: Flávio Dino pediu vista por até 90 dias. O placar estava em 4-3 pela separação dos casos e análise ficará então para depois das eleições.
7: Crise no STF chega à campanha presidencial.
6: Lula cobrou investigação sobre o caso Master, enquanto Flávio Bolsonaro associou o desgaste ao governo.
7: Copom decide hoje a nova taxa de juros.
6: Mercado espera quinto corte seguido da Selic, de 14% para 13,75% ao ano.
7: Caixa Econômica Federal e funcionários retomam negociação.
6: Greve continua e plano de saúde segue como principal impasse.
7: Nos destaques internacionais, Sam Altman diz que inteligência artificial traz riscos e exige atenção.
6: Chefe da OpenAI defende confiança na tecnologia, no entanto, reconheceu os riscos do avanço acelerado da inteligência artificial.
7: E no esporte, Vasco avança e São Paulo cai na Sul-Americana.
6: Pois é, o Vasco venceu o Santa Fé da Colômbia 2-0, foi a semifinal da Sul-Americana então, e o São Paulo infelizmente empatou com Boca no Morumbis, aqui em São Paulo. 1-1, foi eliminado pelo placar agregado, porque na Bombonera, em Buenos Aires, na semana passada, o Boca venceu por 1-0.
7: E na Libertadores, Fluminense perde, mas vai às semifinais.
6: Equipe carioca perdeu por 2-1 pro Platense, mas avançou pelo placar agregado, 3-2 pro Flusão, 6 horas e 9 minutos.
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7: 6 horas e 9 minutos, não estamos no STF, mas o assunto é STF.
6: Mas aqui o clima é leve, viu? Aqui é, o clima é leve.
7: Aqui é clima de análises, né? Com Bruno Rizzi. Bom dia, Bruno.
11: Bom dia, Fernanda, Tebas. Bom dia,
6: fala, nosso
11: espectador aqui. Pois é, ontem dia intenso, com resultado no final das contas conforme esperado, sem novidades. A gente falou isso aqui ontem, das probabilidades de acontecer. Mas, enfim, alguns desdobramentos, inclusive no início da sessão ali, que trouxeram um fogo ainda maior para a sessão, uma pimenta ali nesse caldo que foi bem relevante. A gente vai comentar hoje, claro, sobre a sessão, como fica a retomada disso, uma vez que houve pedido de vista, o que de fato foi decidido e o que não foi decidido nessa sessão, e claro, quais as conclusões tiradas através disso, tanto no espectro da decisão, quanto no espectro político eleitoral para as campanhas de Lula e Flávio Bolsonaro, que a gente já falou aqui 1 milhão de vezes, mas não canso de repetir que não deveria acontecer, a gente não deveria estar falando disso a essa altura do campeonato, mas infelizmente é isso que tem dominado o noticiário. Era o momento para a gente estar discutindo aqui o que cada candidato comentou, quais as propostas de cada candidato, quais as discussões de bastidores, e a gente só fala de escândalos envolvendo instituições, candidatos, etc e tal, acaba dominando o noticiário, mas é isso, né? A gente vai sempre trazer aquilo que está acontecendo, não adianta a gente querer que a nossa verdade aconteça, né?
0: Ó, infelizmente. Eu não sou tão bom de matemática, mas estou fazendo as contas no calendário, faltam 18 dias para as eleições.
11: Pois é.
0: 18 dias.
11: Impressionante.
0: Impressionante.
11: Impressionante. Era um negócio para estar pegando fogo e a gente não está falando de eleição aqui. A gente está falando de impacto eleitoral, de algo que não deveria ter impacto eleitoral.
0: Exatamente, exatamente.
11: É impressionante.
0: 6 horas e 11 minutos, a gente vai girar a nossa reportagem ao vivo no Start TMC. Um ótimo dia para todos os nossos repórteres espalhados por todo o país. E claro, a gente começa por Brasília. Aliás, uma super cobertura da nossa equipe de Brasília ontem lá no STF, nos outros poderes também, acompanhando os desdobramentos, os impactos, né? Realmente uma cobertura gigante da TMC ontem em Brasília. E o Rafael Felitti já ao vivo com a gente, tem os bastidores da sessão no STF, né? Todos os bastidores. Ô Rafa, teve até ministro do STF bloqueando colega no WhatsApp. Explica pra gente isso aí.
1: Isso mesmo, Rafa, Fernanda, Bruno, bom dia para vocês, bom dia para todo mundo que nos acompanha. Teve bloqueio depois de cobranças ali do ministro Gilmar Mendes contra o ministro Cássio Nunes Marques, né? A gente até para lembrar um pouquinho para trás, quando o ex-presidente Jair Bolsonaro indica Nunes Marques ao STF, teve ali uma articulação ali envolvendo Gilmar Mendes, né? Eles eram próximos. Então, o ministro Gilmar Mendes, né, com essa possibilidade que eles já têm há um bom tempo, foi cobrar o ministro Cássio Nunes Marques por conta de toda essa questão envolvendo o caso Master, né? Vou até ler aqui um pouco dessa mensagem, porque, segundo o ministro Gilmar Mendes, os ministros Nunes Marques e Luiz Fux, eles tinham fechado ali com André Mendonça, né? Que eles estariam na mão de André Mendonça, segundo pensou ali o ministro Gilmar Mendes, para tirar André Rodrigues da Polícia Federal e também em outros assuntos relacionados a esse caso. Vamos ler um pouco das mensagens. Ó, Gilmar Mendes envia mensagem para Cássio Nunes Marques. Vamos agora discutir na turma ou no plenário o que existe. Todos dizendo que vocês são reféns do André. Ok, abram as contas. Você e Fux parecem servis submissos. Assumam que estão ferrados e saiam dos processos. Abram as contas. Cássio Nunes Marques responde. Me respeite, Gilmar. Isso não é postura. Gilmar rebate. Você tem de sair do TSE também. Cássio Nunes Marques, que é presidente do Tribunal Superior Eleitoral. Nunes Marques responde, então não me tecle, pois não falo com quem não me respeita. Gilmar Mendes responde novamente, abra suas contas antes de julgar qualquer coisa desse caso na turma. E o ministro Cássio Nunes Marques responde, abro com o maior prazer, há 15 anos que presto contas de tudo como juiz. E aí o Gilmar Mendes dá a última resposta antes de ser bloqueado. Cássio, papo encerrado, marmelada não dá. Já falei com o Fux, eu entendo de malandro. E aí o ministro Cássio responde, claro que você entende. Gilmar responde, tramóias. E aí o Nunes Marques bloqueia o ministro Gilmar Mendes. Olha, gente, tudo isso dá uma... De vez em quando eu escuto alguns colegas falando e outras pessoas que parece filme essa situação toda. Eu já me arrisco a dizer que o roteirista do Brasil fez algo que nenhum filme faria. Porque se tudo isso acontece em um filme, eu diria que eles estariam exagerando. Sabe por quê? Porque tem mais. Tem mensagens também do Gilmar Mendes, né, o decano da corte, então ele acaba tendo essa interlocução. Ele foi mandar mensagem para o ministro Luiz Fux. Né, ele cobrou do ministro Luiz Fux uma postura institucional depois de apontar esse acordo que eu falei entre Fux, Cássio Nunes Marques e o ministro André Mendonça, né, para pedir o afastamento do diretor-geral da Polícia Federal, André Rodrigues. Enfim, tanto que os ministros votaram na sequência, depois do ministro Gilmar Mendes pedir visto, que não é usual, né? Esse adiantamento de voto, no caso do André Mendonça e do Fux. Vamos ler um pouco, só um trecho dessa mensagem que a gente conseguiu recuperar. Gilmar Mendes diz pro Fux: isto revela qualquer coisa, menos postura institucional. Espero que não se repita, avisou Gilmar Mendes. E o Fux responde: Gilmar, você deve dizer espero que não se repita para quem você quiser. Para cima de mim, não. Ninguém desse mundo diz para mim como agir. Boa noite por hora, disse o ministro Luiz Fux. Essa mensagem foi mais recente, a mensagem do Cássio Nunes Marques foi... Esse bloqueio ocorreu na semana passada e essa agora mostra o clima de tensão da corte também entre Luiz Fux e Gilmar Mendes. Ou seja, o clima tá daquele jeito, né, meus amigos? Volto com vocês.
0: É inacreditável.
7: Nem roteiro, né, de filme chega mesmo nesse nível, né?
0: Absolutamente inacreditável. E o Rafael Felitti, então, passando as mensagens, né? Os bastidores você tem aqui, portanto, na TMC, no Start TMC. Rafa, muito obrigado aí pela reportagem ao vivo que você trouxe pra gente aqui com esses bastidores, essas trocas de mensagens, inclusive, entre os ministros da Suprema Corte nesses últimos dias, essa tensão absurda. E é claro, né, Fernanda, você que nos acompanha, Bruno Rizzi, sou até muitas vezes engraçado, tal, esse ambiente de fofoca, mas do ponto de vista institucional é muito triste, né? É muito ruim o que a gente está vendo e a forma como tudo isso está acontecendo. Inclusive, Riz, eu aproveito essa fala, né, para a gente botar um pouco a bola no chão aqui no Start TMC e a gente desmembrar aqui, como você sempre cita, o que de prático aconteceu ontem nessa sessão do STF, colocando as bagunças, e foram muita bagunça mesmo de lado, o que aconteceu de forma prática ontem na sessão?
11: É ótimo, vamos botar a bola no chão aqui para vocês entenderem o que de fato rolou e foi decidido, né? A sessão ontem, ela não ingressou na questão da abertura de, ou não, né, do inquérito contra Alexandre de Moraes. Tá? Então, ela não ingressou ainda nesse mérito. Esse é o primeiro ponto. O placar está 4-3 para julgar os processos dos ministros André Mendonça e Alexandre de Moraes separadamente. Por quê? Porque foi feita uma questão de ordem, ou seja, não era o mérito da discussão, né? O mérito da discussão era abertura ou não de inquérito contra Alexandre de Moraes. Foi colocada uma questão de ordem sobre também ter a sessão que também vai acontecer, já está marcada para a semana que vem, mas colocar a de Alexandre de Moraes junto com André Mendonça, uma vez que ambos estão ali relacionados, linkados ao mesmo macro caso ali. Aí, dentro dessa discussão, o placar 4-3 para julgar separadamente. A indicação do voto do ministro Flávio Dino é pelo julgamento do julgamento conjunto. Mas, como ele pediu vista, não tem esse resultado formal. Mas se empatar, é adotada a regra de desempate pelo presidente Edson Fachin, no caso. Edson Fachin já votou por julgar os processos separadamente. Então, ele deve seguir pela separação e deve definir isso fazendo esse voto de desempate. A sessão que vai deliberar sobre a abertura ou não de inquérito contra André Mendonça, que é pelo quê? Por abuso de autoridade, tá? É a sessão que está marcada contra André Mendonça, para abertura de inquérito contra André Mendonça ou não. Ela está marcada para a semana que vem, dia 23, tá? Ela também deve ter um pedido de vista na semana que vem.
0: Olha lá.
11: Só muda os lados da coisa, mas também deve ter, justamente pela ala que o apoia, que votaria pela abertura de inquérito contra Alexandre Moraes, essa mesma ala votaria agora. Então, esse é o primeiro ponto. Agora, foi pedido vista da questão de ordem. A questão de ordem teve um pedido de vista que pode ser analisado em até 90 dias. Então, Flávio Dino tem até 90 dias para devolver essa vista, ok? Quem vai pautar isso é o presidente, de novo, Edson Fachin. Se esse cenário se confirmar, é como a gente falou aqui agora há pouco, essa discussão deve ficar ali para depois do segundo turno das eleições.
0: Eu quero te perguntar aí, você vai, sem deixar spoiler aqui, daqui a pouco você vai falar quem tá sofrendo mais, quem tá sofrendo menos eleitoralmente, do ponto de vista eleitoral.
11: Eleitoralmente.
0: Né? É Lula, é o Flávio, enfim.
11: E vou trazer isso daqui a pouco, e no sentido da turma ali do STF, quem saiu vitoriosa foi a ala de Alexandre de Moraes. Por quê? Porque o interesse era justamente adiar essa discussão. Seja ela com pedido de vista, seja ela para ser julgado junto com André Mendonça na semana que vem.
0: Uhum.
11: Agora, o que tudo isso que a gente explicou aqui vai refletir para vocês eleitoralmente? Né? Para vocês, porque a gente está falando de eleições. Eleições a gente está envolvido.
0: Certo.
11: Né? No STF, as decisões estão ali, não são escolhidos por nós. Então, quais os impactos eleitorais? Daqui a pouco a gente traz para vocês.
0: Rizzi, muito rapidamente, há pouco o Rafael Felitti, numa entrada brilhante aqui no Start TMC, trouxe conversas entre os ministros, né, os bastidores da sessão e também diálogos entre os ministros do Supremo Tribunal Federal. Inclusive, em uma conversa no WhatsApp, o Cássio Nunes Marques bloqueia o Gilmar Mendes e o Gilmar, nessa conversa, chega a pedir, né, mas não foi tão educado essa solicitação. Ele fala, olha, você não tem que julgar, né, basicamente isso, você não tem que julgar esse processo, falando para o Cássio Nunes Marques. Me chama a atenção que ontem, Cássio Nunes Marques, apesar da briga no WhatsApp com o Gilmar, no início da sessão ele realmente deixa, né? Ele diz que não pode votar. Então, ele realmente não votou ontem, não participou.
11: Realmente ele saiu. E muito disso, apesar dele falar que ele é presidente do Tribunal Superior Eleitoral e isso poderia ter uma contaminação, por isso não iria votar, na verdade, a gente sabe que não é isso. Uhum. E sim, pelas mensagens que vazaram de manhã, com envolvimento ali de pagamentos obscuros ali, para dizer o mínimo.
7: 6:21, daqui a pouquinho a gente fala mais sobre STF, mas agora a gente vai para Belo Horizonte por conta do temporal com granizo e ventos fortes que provocaram estragos em cidades de Minas Gerais, principalmente no sul do estado. Júnior de Castro conta tudo para gente ao vivo, Júnior.
12: Ótimo dia para você, Fernanda, Rafael, Bruno, excelente quarta-feira para todo mundo ligado com a gente aqui na TMC. Pois é, essa chuva veio acompanhada de granizo, de ventania e de muita água. A cidade de Varginha, por exemplo, uma das cidades mais atingidas por esses temporais, muitas pessoas puderam ver aí pelas redes sociais pedras de gelo cobrindo as ruas, os quintais, os telhados, por lá também placas de energia solar e estabelecimentos comerciais foram danificados. Um vídeo que tem circulado bastante, inclusive, é de um posto de gasolina que perdeu parte do seu telhado por conta da ventania, da chuva. Os motoristas que estavam por lá e também os funcionários conseguiram tirar todos os automóveis que estavam parados. E graças a Deus, ninguém ficou ferido. Em um supermercado por lá também, em Varginha, a água entrou pelo teto. Na zona rural da cidade, as lavouras de café também foram muito atingidas por essas chuvas. Em Três Corações, houve também alagamentos, quedas de árvore e também uma academia por lá ficou cheia de água. São Lourenço também teve granizo, falta de energia e problemas no trânsito. O gelo acumulado, inclusive, choveu tanto, com tanto granizo por lá, que deixou o anel rodoviário escorregadio, inclusive alguns veículos derraparam por lá. Outras cidades como Lambari, Campos Gerais, Três Pontas, Carmo de Minas e Olímpia Noronha também registraram uma chuva forte nesta terça-feira, com granizo, quedas de árvores e alguns trechos da estrada. Inclusive, a vegetação precisou até ser retirada para liberar a passagem para os veículos que estavam passando por lá. Na Zona da Mata, Simão Pereira teve chuva muito intensa também, e outro lugar que também registrou bastante granizo foi a cidade de Araxá. Até agora não existe ainda, pelo menos por enquanto, um balanço estadual sobre os prejuízos, mas a recomendação é, claro, redobrar a atenção nas estradas, principalmente nas áreas de serra, viu, gente? Encostas também e locais com risco de alagamento ou deslizamento. Em todo o estado, hoje, há chance de pancadas de chuva, 45% aqui em Belo Horizonte, e a gente vai continuar acompanhando e trazendo atualizações aqui durante a nossa programação da TMC. Eu volto com vocês.
0: Valeu, Júnior. Espaço sempre aberto para você aqui no Start TMC. A gente já continua o nosso giro aqui de reportagem no Start. A gente vai para o Paraná agora. Aliás, um caso que repercutiu muito, viralizou nas redes sociais no mês de julho. Aquele turista que pulou nas cataratas do Iguaçu para recuperar o celular, aliás, é uma imagem impressionante, ele foi multado, Leonardo Gomes?
13: Foi multado em R$7.800, o valor de muito celular bom aí. E eu falo, por que eu estou falando de celular? Porque ele pulou justamente para pegar o aparelho celular. Eu não sei se o celular dele custava mais ou menos do que isso, mas acabou ficando no prejuízo de qualquer forma, terá que pagar essa multa para o ICMBio, que é o Instituto Chico Mendes de Conservação de Biodiversidade, que é o responsável pela conservação do Parque Nacional do Iguaçu, onde estão as cataratas. As imagens que justamente a gente estava mencionando aqui mostram ele pulando, ele pula daquela passarela. Para quem já foi nas cataratas ou já viu alguma imagem, sabe, é uma passarela onde o nível da água estava realmente um pouco mais baixo. Ele acabou deixando cair o celular, pulou essa passarela e aí se jogou na água. Pegou o celular, e depois subiu novamente. Tudo isso foi gravado, ele foi identificado e, segundo o ICMBio, o visitante recebeu esse auto de infração no valor de R$ 7.800 com base num decreto de 2008. Até o momento, aí não há informações se ele já pagou essa multa, até porque ele pode recorrer, né? Ele tem direito a isso, mas é uma multa bastante salgada. Inclusive, o ICMBio puxou a orelha dele, e não só ele, colocando regras mais rígidas, para dizendo que não pode fazer um negócio desse. Se cair o teu celular, você avisa imediatamente a administração do parque, eles vão chamar as pessoas especializadas para tentar resgatar esse objeto. Agora, você arriscar a tua própria vida por causa de um celular? Não dá, não pode. E esse foi o puxão de orelha que o parque deu, até porque existem outros casos semelhantes.
7: Sim. Exatamente o que você falou, vai arriscar a própria vida, e ele fez isso, né? E agora pagou a multa aí, como você falou, não dá pra saber vai o valor pagar, do celular, né? Dele. Mas quando a gente viu a imagem, a gente ficou em choque aqui. Como que a pessoa arrisca a própria vida ali pra poder resgatar um celular, né? Enfim, a gente vai acompanhar essa história, inclusive com você, assim que você tiver mais novidades. Obrigada, então, pelas suas informações. Agora a gente vai lá pra Brasília. A tensão no STF também repercute nas campanhas presidenciais que acompanham de perto os desdobramentos da crise entre os poderes. E a Lívia Brás, ao vivo, tem mais informações para a gente. Lívia.
14: Oi, Fê, bom dia para você, bom dia para o Rafa. Pois é, depois do dia histórico que a gente teve ontem aqui em Brasília, não podia ser diferente, né? Os principais candidatos à presidência da República se manifestaram com relação ao julgamento de ontem. Vou começar falando da repercussão com relação ao presidente Lula. Ele defendeu que os sigilos relacionados às investigações sejam todos abertos, disse ainda que as apurações, elas precisam ser feitas com todo rigor, afirmou ainda que o Supremo, ele precisa recuperar a confiança que tem da sociedade. Ainda questionou a ausência dos dois ministros, Dias Toffoli e Cássio Nunes Marques, na votação, e defendeu ainda mudanças nos critérios de escolha desses ministros do Supremo. Tivemos também a repercussão de Flávio Bolsonaro, disse que a sessão de ontem foi positiva, mas que os ministros indicados pelo presidente Lula, eles teriam trabalhado para, segundo ele, blindar o ministro Alexandre de Moraes. O candidato disse ainda que a atuação dos ministros que apoiaram Moraes ontem na votação teria impedido uma apuração adequada das suspeitas envolvendo Moraes. Ronaldo Caiado, do PSD, ele criticou o comportamento dos ministros durante a sessão, que foi marcada, a gente sabe, acompanhamos, né, por vários momentos aí de bate-boca. Disse ainda que o Supremo acabou perdendo o rumo e defendeu a retirada de Moraes do cargo. Augusto Cury, ele fazia campanha ontem em São Paulo e cobrou um julgamento público, televisionado e rápido de todos os envolvidos nesse caso Master. Defendeu ainda que os julgamentos aconteçam em até uma semana para que eventuais condenações sejam conhecidas pelos eleitores antes das eleições de 4 de outubro. Romeu Zema criticou a decisão dos ministros Dias Toffoli e Cássio Nunes Marques também de não participarem dessa votação e também fez críticas a Gilmar Mendes e a Alexandre de Moraes durante a sessão. Por fim, Renan Santos, do Missão, também questionou os impedimentos dos ministros que não participaram ontem, criticou também a condução de todo o julgamento. Em uma sabatina, um jornal aqui de Brasília, ele defendeu ainda a reforma, uma reforma completa do Supremo Tribunal Federal, mandatos de 8 anos para os ministros, restrições a essas decisões monocráticas. Esse, então, é um balanço do que disseram ontem os principais candidatos à presidência da República. Lembrando, estamos a menos de 3 semanas das eleições.
0: Obrigado, Lívia Brás, pelas informações. A gente vai, daqui a pouquinho, acompanhar o comentário do Bruno Rizzi, analisando os impactos eleitorais, né, de tudo isso que aconteceu no STF. Rapidamente aqui, antes do nosso break, muita gente participando no nosso WhatsApp. Olha só, né, o Alex Fava aqui participando, mandando um bom dia pra gente. O Carlos Sartori faz aqui um elogio à ministra Carmen Lúcia. Também no nosso WhatsApp, o Francesco aqui de São Paulo, de Itanhaém, em São Paulo, mandando aqui um bom dia pra gente, Fernanda e Tebas. Aí ele fala assim, ó, a política polarizou até a justiça, faz essa crítica, realmente a pauta STF dominando o nosso WhatsApp aqui, o 11972211001.
7: Inclusive a Silvia Massim, de Belo Horizonte, diz, Rizzi não vai comentar a entrada da Lívia? Vai daqui a pouquinho, 6:30 TMC, compromisso com a verdade.
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3: 6 horas e 32 minutos, Start TMC e você sintonizado no 100.1. A Polícia Civil ampliou a investigação sobre o prédio que desabou na Penha e agora apura também possíveis golpes imobiliários envolvendo os responsáveis pelo empreendimento. Cristiano Vivacqua e Isis Brandão continuam foragidos e o Ailan Bernardo tem todas as informações.
4: Segundo a polícia, Ronaldo Vivacqua frequentava as obras, participava de decisões da empresa e também atuava na negociação de apartamentos. Outras 10 pessoas procuraram pelos investigadores para relatar que foram vítimas de golpes imobiliários, onde pagaram apartamentos que nunca foram entregues por Ronaldo. Com isso, ele, o filho Cristiano, engenheiro responsável pela obra que desabou, e Isis Brandão, sócia administrativa da empresa, vão passar a ser investigados pelas 6 mortes causadas pelo desabamento e também pelo crime de estelionato. Uma quarta pessoa ainda pode ser indiciada. Uma servidora da prefeitura que teria vistoriado a obra e atestado que o prédio tinha sido demolido, mesmo que isso não tenha acontecido. O delegado da Polícia Civil, Antônio José Pereira, explica como que se dá a responsabilização dessa servidora. Vamos ouvir.
5: Havia uma determinação para fazer derrubar o prédio que estava lá. Se ela tivesse exigido a demolição do que estava lá e começasse uma nova obra, teria tido desabamento hoje? Provavelmente não. Então ela é responsável pelo resultado morte. Ela vai ser indiciada, provavelmente, pelo homicídio.
4: Agora a polícia aguarda pelo laudo da perícia técnica.
3: 6 horas e 33 minutos, todas as informações então com a Ailan Bernardo. Eu tinha chamado Cristiano Vivacqua, só que não. Ronaldo Vivacqua e Isis Brandão continuam foragidos.
6: 6 horas e 34 minutos, trânsito agora em São Paulo, você saindo de casa, indo trabalhar, enfim. É bom a gente pontuar, né? A chuva hoje não apareceu, pelo menos até esse momento, na capital paulista, que claro, é uma boa notícia quando a gente fala em trânsito. Mas a gente tem aqui um registro importante. Infelizmente, um motociclista morreu no Rodoanel, um acidente na região de Osasco, e o motorista fugiu. Houve a colisão, o motorista fugiu. Mais um caso, portanto, aí em que o motorista foge, né? O que é profundamente lamentável. No entanto, o trânsito, para a gente falar de trânsito no Rodoanel, nesse momento não está acima da média, tá? Só para a gente pontuar, você que está saindo de casa, está passando pela região do Rodoanel e claro que a gente vai acompanhar essa ocorrência com a nossa reportagem aqui em São Paulo. A Raposo Tavares, do quilômetro 34 até o quilômetro 10, trânsito bastante lento no sentido capital. A Castelo Branco, do 31 até o 26, do 18 até o 13, também com movimentação intensa nessa manhã. Sobre a capital paulista, rapidinho aqui então, a região do centro de São Paulo, trânsito muito ruim na região da Tiradentes, ali no centro histórico da cidade.
3: Gente, só uma correção aqui, eu tinha falado que o Cristiano Vivacqua e a Isis Brandão continuam foragidos, de fato é isso mesmo, porque o Cristiano é filho do Ronaldo, e a gente vai continuar acompanhando esse caso.
7: Ronaldo que foi preso.
3: 6 horas e 35 minutos, TMC, compromisso com a verdade.
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14: 6:39, Start TMC no ar. Você nos acompanha em todo o país. Bruno Rizzi, há pouco a Lívia Brás falava então, né, sobre os impactos, sobre a repercussão da sessão no Supremo Tribunal Federal no entorno das campanhas dos presidenciáveis. Então eu te pergunto, a sessão de ontem foi melhor para quem? Foi pior para quem?
15: Bom, vamos lá. Ter uma sessão no STF com o tema central sendo Alexandre de Moraes, antes de começar, antes de dar o play ali na sessão, já era mais danoso à campanha do presidente Lula, né? Por conta daquela relação direta. Bom, dada a sessão, dados os resultados, a campanha do Lula esperava, tinha uma expectativa maior em cima de uma abertura de inquérito contra Moraes, justamente para reduzir a tensão do STF em torno desse caso, mas também para reduzir aquela cobrança popular e aquela associação direta Lula-Moraes que sempre acontece. E justamente que está sendo feita por Flávio Bolsonaro. Flávio Bolsonaro ontem, inclusive, grava um vídeo logo antes do início da sessão que faz uma associação direta de Lula a Alexandre de Moraes, justamente pensando em trazer esse desgaste maior para o seu adversário ali. Bom, o resultado, ele tem copo meio cheio e copo meio vazio para a campanha do presidente Lula. Vamos lá, copo meio vazio. É isso que eu falei. Não foi aberto o inquérito contra Alexandre de Moraes. Então, o tema segue em aberto, apesar de não estar ali, né? Enfim, o que eu quero dizer assim? Poderia ser pior, né? Por quê? Para a campanha. Porque poderia ter sido uma questão de simplesmente decidir por não abrir o inquérito. Né? Então, apesar de seguir no noticiário, apesar de seguir como tema, apesar da sessão não estar resolvida, apesar de não ter decidido pela abertura de inquérito contra Alexandre de Moraes, a campanha enxerga que poderia ser pior. Por quê? Porque poderia ter a decisão pela não abertura, e aí estaria tatuado naquela sessão, né? Tatuado na mente do eleitor naquela sessão como uma decisão que acabou em pizza. Né? Ah, decidiram pela não abertura do inquérito. E aí Lula ia carregar isso para sempre, independente de qualquer coisa. Como foi um pedido de vista, não decidiu pela abertura. Mas o pedido de vista, ele tende a dar um espaço para Lula conseguir emplacar outras questões nesse interim. Não que o tema vá sair de pauta, pelo contrário, vai continuar em voga, porém, com a oportunidade de se encaixar. É essa a visão da campanha do presidente Lula. E a sessão na semana que vem vai reviver tudo isso. Mas o ator principal da sessão da semana que vem é André Mendonça, que existe uma associação mais direta de André Mendonça com Flávio Bolsonaro, uma vez que foi indicado por Jair. Né? Então, é como a campanha tem trabalhado. Não foi bom para a campanha de Lula, não considera que foi bom. Já não era bom o fato de ter a sessão, não foi bom não ter a abertura de inquérito, mas a campanha ainda olha o copo meio cheio de não ter decidido pela não abertura, que daí seria considerado um resultado sistematicamente ruim, e isso prejudicaria muito o presidente Lula. Não que não tenha sido danoso, mas a campanha considera que poderia ser pior. E Flávio surfa essa onda naturalmente.
14: Reis, eu tenho uma outra dúvida aqui, né? Com esse pedido de vista do Flávio Dino, o assunto vai ser avaliado só depois da eleição. Isso vai fazer também com que o assunto STF, enfim, se perdure, né, ao longo, inclusive, do segundo turno. Isso também é ruim para o processo eleitoral e pode prejudicar mais quem, na sua avaliação?
15: Eleitoralmente ou na turma do STF?
14: Eleitoralmente.
15: Eleitoralmente, sem dúvida. Se qualquer assunto STF, independentemente de quem esteja ali, prejudica mais o incumbente. Certo. Agora, já criando um cenário futurístico aqui. Vamos supor, numa eventual eleição de Flávio Bolsonaro. Flávio Bolsonaro, presidente em 2027, assume e a questão do STF continua em discussão. Se a coisa continuar em discussão e não for resolvida, continuar esse imbróglio, aí a carga começa a migrar, porque é o incumbente que paga o preço.
14: Muda quem está no governo, muda
15: Exato.
14: Também
15: claro
14: a responsabilidade.
15: Claro que a associação direta de Moraes com Lula, como é feito, porque é Moraes, que não foi indicado por Lula, foi indicado por Temer, mas por ter sido o algoz do bolsonarismo no julgamento de 8 de janeiro, essa associação direta está ali e isso não vai mudar. Uhum, isso de fato não vai mudar. Mas se a coisa começar a se arrastar com outros players ali na jogada, inclusive com alguns ministros que são da ala mais atrelada na visão do eleitor, do cidadão, com uma ala mais bolsonarista, digamos assim, isso pode começar a desgastar. Mas é isso, já é a probabilidade da probabilidade, né? No momento agora, é esse cenário que a gente tem. Bom, só para finalizar aqui, pedido de abertura do inquérito contra Mendonça e Moraes serão analisados separadamente, acho que independente de quando eles serão analisados separadamente, está praticamente excluída essa possibilidade de serem analisados juntos. E haverá, sim, abertura de inquérito contra o ministro Moraes, tá? A expectativa é essa.
14: Olha lá.
15: Tá? Vai ter. Quando? Aí depende desse desenrolar. Mas teremos essa abertura de inquérito, a coisa tá meio insustentável. Tanto é que Moraes também sabe disso e ontem já começou caindo, atirando.
7: Você puxou aí o prejuízo eleitoralmente, porque você tinha falado pro Tebas escolher, né? Então, na turma STF, então, quem seria o mais prejudicado em 5 segundos também?
15: Ah, sem dúvida nenhuma, Alexandre de Moraes é o grande afetado.
7: Só pra gente constar aqui.
15: Mas ontem também surgiram outros, né?
7: Tipo?
15: Elementos. Cássio Nunes Marques. Com as mensagens ali que foram divulgadas, trouxe um dano ali relevante. Não tá sendo tão discutido ainda, porque foi, entre aspas, ofuscado pela própria sessão, mas isso ainda vai dar bastante pano pra manga.
7: Muito obrigada, Bruno Rizzi. 6:46. Agora a gente vai para Minas Gerais de novo. Belo Horizonte mudou as regras para os táxis e ampliou as opções de transporte para os passageiros. As novas normas permitem veículos de 7 lugares e ampliam as rotas dos chamados táxis lotação. Júnior de Castro, ao vivo de novo aqui com a gente.
11: É isso, Fernanda. Essas mudanças foram publicadas no Diário Oficial e atendem justamente a solicitação do Sindicato dos Taxistas aqui de Minas Gerais. Uma das novidades é justamente a reorganização do chamado taxilotação na Avenida Afonso Pena. Agora são duas rotas, uma entre a rodoviária e o Hospital Horizonte e outra entre a rodoviária, a Praça da Bandeira e o Barro Serra. A rota que havia pela Avenida Afonso Pena, aliás, pela Avenida do Contorno, ela fica paralisada a partir de agora. Durante o trajeto, os taxilotação podem usar pontos de ônibus para embarque e desembarque, mas isso só quando houver a solicitação pelos passageiros. Mas não podem ficar parados esperando novos usuários, nem abordar outras pessoas nas ruas, justamente para os táxis. Outra mudança é a autorização aí para taxilotação com até 7 pessoas, como você disse, Fernanda. Nesse caso, o embarque e o desembarque devem acontecer em pontos de táxi ou em locais autorizados, mas nunca nos pontos de ônibus. E os táxis convencionais também vão ter aí novidades. Eles começaram um teste de 90 dias para permitir a circulação pela trincheira José de Souza Machado, que liga as avenidas Pedro I e Vilarinho. Nesse período, a SUMOB, que é a Superintendência de Mobilidade, vai acompanhar os impactos no trânsito e também no serviço. A gente vai entender melhor como vai funcionar. E se tiver alguma atualização, a gente traz aqui durante a nossa programação. Volto com vocês.
14: E a gente sai então das ruas de BH, valeu Júnior de Castro, e vai para as ruas de São Paulo agora com o Marcos De Pato, vai estar acompanhando aí o deslocamento, muita gente chegando ao trabalho, indo trabalhar. Onde é que você está agora, Pato?
16: Muito bom dia, Rafael Tebas, Fernanda Câmara, a todos que acompanham a programação da TMC. Falo ao vivo da estação Vila Olímpia dos trens metropolitanos aqui da capital paulista, bem ao lado da Marginal Pinheiros, que neste momento tem grande movimento, movimento intenso do pessoal que está indo para o trabalho, para o compromisso da manhã desta quarta-feira, fria aqui em São Paulo, agora a 13 graus, céu encoberto, e pelo menos o pessoal que vai pegar trens metropolitanos ou metrô, a situação é tranquila nesse início de manhã, tudo funcionando normalmente. As operações em todas as linhas do metrô e também dos trens metropolitanos estão funcionando normalmente nesta manhã. Agora, o trânsito, pessoal que assiste a gente, acompanha a gente pelo YouTube, observa que já está bem carregado, né? Não é diferente, isso aqui é normal todos os dias em São Paulo, esse grande movimento do pessoal que está indo para o compromisso na manhã desta quarta-feira e já enfrenta aí uma certa lentidão em alguns pontos da Marginal Pinheiros. Volto com vocês.
7: Tá com frio aí ou tá mais ameno aí para você hoje?
16: Olha, aqui é um espaço mais aberto, tem um corredor de vento, tá bem friozinho, viu, Fernanda? Mas daqui a pouquinho eu entro, vou pro lugar fechado aqui, já vai dar uma amenizada.
7: Tá bom, combinado. Obrigada, Marcos De Pato. E de São Paulo a gente vai pro Recife. O candidato à presidência Flávio Bolsonaro cumpre agenda hoje em Pernambuco e quem traz as informações é a Joely Santos. Joely, bom dia.
17: Bom dia, Fernanda. Bom dia, Rafael e a todos que acompanham o Start TMC. Na realidade, Fernanda, a agenda do presidenciável Flávio Bolsonaro no Nordeste, né? Porque ele começa o dia no Ceará. Flávio chega às 9 da manhã ao aeroporto de Juazeiro do Norte e meia hora depois participa de uma moto carreata até o centro da cidade. Às 10h20, a agenda prevê um comício na Praça Padre Cícero. Depois, às 10h55, o candidato visita o Horto do Padre Cícero. No fim da tarde, Flávio estará em Pernambuco. No Recife, a programação começa às 5h30 com uma caminhada a partir do Marco Zero. O percurso passa pela Avenida Rio Branco e segue até o Cais da Alfândega. Às 6h30 da tarde, está previsto um comício no Cais da Alfândega, nas proximidades da Livraria Jaqueira, bastante conhecida aqui em Recife. A passagem pelo Recife faz parte da agenda política do candidato e também terá como foco o apoio à candidatura de Mendonça Filho ao Senado em Pernambuco. 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É com vocês.
14: Joely, obrigado pelas suas informações aí no Recife. A gente vai também então passar aqui a agenda dos outros candidatos à presidência da República, né? A Joely, então, trouxe as informações sobre Flávio Bolsonaro, cumpre hoje a agenda, portanto, em Pernambuco. O presidente Lula participa hoje de ato de campanha em Ceilândia, no Distrito Federal, uma região administrativa, ao lado de candidatos da chapa. Augusto Cury, do Avante, ele grava conteúdos em São Paulo, participa do Flow Podcast e tem compromissos de campanha no Rio de Janeiro. O Ronaldo Caiado, do PSD, ele cumpre agenda em São Paulo com entrevista, atendimento à imprensa e também participação no Flow Podcast.
7: O Renan Santos, do Missão, percorre hoje 3 cidades do Paraná: Londrina, Maringá e Cascavel, em compromissos de campanha. E Romeu Zema participa hoje de uma entrevista ao Jornal da Record em compromissos de campanha.
14: 6:52, vamos falar de cultura agora no Start TMC, lá no Rio de Janeiro, né? O prefeito Eduardo Cavalieri participa da abertura da Semana de Arte do Rio. O Rafael Alves está conectado já com a gente. Rafa, explica para a nossa audiência espalhada por todo o país como que funciona essa Semana de Arte, tem show, tem atrações culturais, enfim, bom dia.
18: Muito bom dia para você, Rafa, para a Fernanda, para todos os nossos ouvintes que acompanham o Start TMC, uma Semana de Arte mobilizada no centro da cidade, vários pontos da região central aqui do Rio de Janeiro, com ativações culturais, entre shows, peças, shows de luzes também. Isso começa hoje, vai até o fim do mês, vão ser 12 dias de programação com 8 polos culturais montados. E hoje, na abertura da Semana de Arte do Rio, tem a apresentação do carnavalesco Milton Cunha, depois um show da Orquestra da Petrobras Sinfônica e também do cantor Diogo Nogueira e um show de luzes para finalizar. Essas ativações acontecem na Lapa, ali bem em frente aos Arcos da Lapa. Ao todo, são 8 polos culturais, dentre esses, os principais são justamente a Lapa, a Praça 15 e também a Praça Tiradentes. Durante toda a programação, são esperadas 500 mil pessoas passando pela região central aqui do Rio de Janeiro, que o público vai poder acompanhar exposições a céu aberto, além de festivais, shows e intervenções culturais. 90% de toda a programação é gratuita. A ideia é realmente que as pessoas vão ao centro do Rio de Janeiro e acompanhem isso gratuitamente. Algumas outras ativações são pagas e são ao todo 187 pontos de programação programados aqui pela Prefeitura do Rio de Janeiro. A ideia é criar no segundo semestre do ano, a partir de agora, uma data fixa para essa Semana de Arte aqui no Rio de Janeiro, e claro, sempre mobilizando a região central aqui no Rio de Janeiro, que tem várias iniciativas para, por exemplo, um programa de Reviver Centro, que é justamente levar as pessoas para o centro aqui do Rio de Janeiro. Fernanda e Rafa.
7: Muito obrigada, Rafael Alves, diretamente do Rio de Janeiro. Agora, 6:54, destaques do nosso site tmc.com.br, com ela, Lorena Ávila, que já está aqui no estúdio.
19: Bom dia, Lorena. Bom dia, Tebas. Bom dia aos ouvintes da TMC. Bom, o nosso site segue repercutindo aí a sessão extraordinária do STF, que aconteceu ontem, e agora a gente vai trazer algumas pautas especiais, principalmente para tentar entender aí os próximos passos. Então, agora vai ter o julgamento do André Mendonça, após a votação definida ontem. Então, a gente segue repercutindo esse tema. Mas, para além disso, para quem quer entender aí um pouco mais das coisas que aconteceram ontem, do que foi discutido ontem, a gente está trazendo também algumas curiosidades, incluindo aí a exploração de alguns termos, como, por exemplo, o pichuleco, né? A gente tem aí uma matéria só explicando a origem do termo.
7: Depois a gente fala, então, sobre isso mais. Muito obrigada por dar esse spoiler.
14: É isso, vem aí o TMC 360. Lembrando, o primeiro tem horário eleitoral até às 7:25, mas no YouTube já agora às 7 em ponto. Valeu, gente.
7: Beijo,
14: valeu, parceira.
7: Tchau.
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15: Muito bem, 7:25, um ótimo dia para você, TMC 360, começando neste momento. Meu nome é Jona Trepto, estou aqui com ele, Felipe Bueno, estamos prontos para 2:04 de jornal nesse período em que temos o horário eleitoral.
16: Você quis dizer 2:34?
15: 34, claro,
16: é, claro
15: que sim.
16: Foi,
15: mas
16: que
15: eu precisava da sua intervenção para me acordar um pouquinho mais, né? Aqui nesse momento de abertura do TMC 360. Como vocês ouviram, Felipe Bueno já está aqui prontinho para, nessas próximas 2:34, trazer as principais informações do país e do mundo. Nós começamos esse dia 16 de setembro com o rescaldo do que aconteceu ontem no Supremo Tribunal Federal. Se o clima aqui no estúdio é de descontração, pelo país não é, e nós precisamos ter muita seriedade para falar sobre tudo o que aconteceu ontem. Então vamos aos principais destaques aqui no TMC 360. O Supremo Tribunal Federal tem placar de 4-3 para separar julgamento de Alexandre de Moraes e André Mendonça. Ministro Flávio Dino pede vista e análise sobre Alexandre de Moraes é paralisada no Supremo Tribunal Federal de Brasília, Lívia Braz.
17: Com isso, a conclusão do julgamento fica interrompida por 90 dias, ou seja, até dezembro, depois das eleições.
18: A sessão também foi marcada por trocas de mensagens entre ministros. Fala também de Brasília, Rafael Felitti.
19: Ministros, durante a sessão, trocaram um papelzinho por debaixo da mesa e também vieram à tona mensagens do dia 8 de setembro entre Gilmar Mendes, Cássio Nunes Marques e Luiz Fux após a decisão do afastamento de André Rodrigues.
15: Lula participa de sabatina, afirma que ninguém está acima da lei. O presidente disse ainda que eventuais suspeitas contra ministros precisam ser investigadas sem distinção.
18: Já Flávio Bolsonaro acusou Flávio Dino de blindar Alexandre de Moraes. Segundo o candidato do PL à presidência da República, houve atuação coordenada para beneficiar Lula.
15: Crise na Suprema Corte deve colocar em xeque o código de conduta proposto por Edson Fachin. Ministros avaliam que presidente do STF sai fragilizado depois da sessão.
18: Imprensa internacional repercute crise no STF. O jornal The Guardian, por exemplo, classificou a sessão como uma feroz disputa entre ministros.
15: Na superquarta do mercado financeiro, o Comitê de Política Monetária do Banco Central deve anunciar um novo corte da taxa de juros. Analistas projetam redução de Selic de 14% para 13,75% ao ano.
18: Já nos Estados Unidos, o Federal Reserve, que é o banco central deles, né, deve aumentar os juros de 3,75% para 4%.
15: Três pessoas morrem em acidente de helicóptero em Los Angeles. A aeronave de um canal de TV cobriu um acidente de trânsito quando perdeu altitude e caiu.
18: Prédio desaba em Gaza, deixa 60 pessoas desaparecidas. Autoridades confirmam ao menos 8 mortes até o momento.
15: São Paulo empata com Boca Juniors e é eliminado da Copa Sul-Americana. Pela Copa Libertadores, Fluminense perde da Platense, mas garante vaga nas semifinais. Hoje tem LDU e Palmeiras, Corinthians e Estudiantes. 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
18: Muito bem, então vamos recontar para você essa história dessa suposta terça-feira histórica, e de certa forma foi também, talvez não pelos motivos que a sociedade esperava, mas não deixa de ser um exemplo de como as coisas funcionam nesse país, especialmente na Suprema Corte, né? Ministro Flávio Dino, do Supremo Tribunal Federal, pediu vista na sessão plenária que avalia se o ministro Alexandre de Moraes será investigado por sua relação com Daniel Vorkaro, dono do Banco Master. Até aí, o problema é que o objeto da discussão, a sessão existiu por um motivo, e esse motivo acabou não sendo lá muito debatido. Mas quem vai contar essa história pra gente, acompanha tudo, toda a nossa equipe de Brasília trabalhou demais nessa terça-feira, é a Lívia Brás. Seja bem-vinda, bom dia pra você, Lívia.
12: Oi, Felipe, bom dia pra você, bom dia, Joana. Pois é, todos nós trabalhamos bastante ontem, né, acompanhamos esse julgamento até o finalzinho. E com isso, né, com esse pedido de vista do ministro Flávio Dino, a conclusão desse julgamento agora fica interrompida por até 90 dias, ou seja, até o mês de dezembro, ou seja, também até depois das eleições. Durante esse período, o ministro Flávio Dino, ele pode estudar de novo os autos, e quando o julgamento for retomado, ainda não tem data para isso acontecer, tá? Ele pode apresentar então o seu posicionamento, que inclusive pode ser diferente do voto que ele chegou a proferir ontem, antes de fazer esse pedido de vista. Lembrando que o ministro Flávio Dino, ele chegou a votar para que os dois casos, que envolve André Mendonça e Alexandre de Moraes, fossem votados de forma conjunta, fossem analisados de forma conjunta. Só explicando para o nosso ouvinte, o que significa um pedido de vista é quando o ministro, ele pede mais tempo para analisar um processo antes que o Supremo Tribunal Federal ele conclua essa votação, antes que um tribunal conclua a votação. Na prática, o julgamento fica suspenso, que é o que acontece a partir de agora. Nesse julgamento de ontem, a gente lembra, né, juntando os períodos da manhã e da tarde, chegou a durar mais de 5 horas, o plenário analisava os casos envolvendo o ministro Alexandre de Moraes e André Mendonça para determinar se eles deveriam ou não ser julgados de forma conjunta ou separadamente. Agora, esse processo fica com o Flávio Dino para análise e não há, como eu disse, uma data definida para que esse julgamento ele seja retomado. Um julgamento cansativo, que começou às 10h30 da manhã, teve uma longa pausa para o almoço, voltou às 3 horas da tarde, foi até às 6, marcado por bate-bocas, subidas de tom, e o mérito mesmo, como você disse, né, Felipe, que deveria analisar se Moraes deveria ou não ser investigado pelas mensagens que trocou com Daniel Vorkaro, isso não chegou a ser votado, mal chegou a ser comentado. Um dos ministros que subiu bastante o tom, inclusive chegou a bater boca com André Mendonça, foi Gilmar Mendes. Vamos ouvir um trechinho do que ele falou.
16: Evidente condução político-eleitoral. e escolha do 7 de setembro, até bicholecos. Isto não se faz. Pessoas decentes não fazem isso.
5: Não aponte o dedo para mim, ministro Gilmar. Não aponte o dedo. Não está falando com qualquer um. Respeite esse tribunal.
16: Quem não se dá respeito não merece respeito.
12: Para quem está acompanhando a gente no YouTube, consegue ver as imagens, né? A câmera do Supremo, lembrando que essa transmissão foi feita apenas pelos canais oficiais da Justiça, ela focou apenas em Gilmar Mendes. A gente ouviu o ministro André Mendonça rebatendo, mas ninguém tem essa imagem. Essa imagem não foi registrada, o diretor de TV então não cortou para o ministro André Mendonça rebatendo essas acusações do ministro Gilmar Mendes. Como eu disse, a sessão de ontem ela terminou indefinida, essa indefinição também segue para a sessão que está marcada para a próxima terça-feira, dia 23, que tem na pauta do julgamento a decisão sobre a conduta de André Mendonça a respeito desses relatórios da Polícia Federal, a respeito dessa investigação. Importante a gente destacar que desde a semana passada, quando toda essa crise se instituiu lá na corte, né, o Supremo ele não fez mais nenhuma sessão. Então, aqueles casos importantes que precisam ser julgados, que continuam precisando, envolvendo saúde, envolvendo outros temas, eles estão paralisados desde a semana passada. As duas reuniões de julgamento que estavam agendadas para quarta-feira e quinta, elas foram desmarcadas pelo presidente Edson Fachin. Para hoje, a gente tem uma sessão de julgamento sobre casos gerais, né? A sociedade ela precisa continuar tendo esses julgamentos. Está marcada para as 14h, por enquanto não foi desmarcada. E pode ser aí uma tentativa, né, da corte dar andamento a esses processos, ao ritmo do trabalho, em meio a tudo isso que a gente vem acompanhando. Vamos ver se essa sessão de hoje ela vai se manter de pé.
15: Obrigada pelas informações, Lívia. Estamos falando de 8 horas de sessão. Na verdade, teve uma pausa para o almoço, cerca de 2 horas. Então, 6 horas de muita discussão, 6 horas de muito bate-boca. Nós separamos outros momentos para a gente trazer aqui para vocês. Seria bom se a gente conseguisse resumir exatamente como foram essas 6 horas de trabalho ou não, de obstrução de trabalho, entendam como quiserem, dos ministros do Supremo Tribunal Federal, mas a gente tem que resumir isso em pequenos trechos. Vamos lá, houve ali um momento importante de embate entre Alexandre de Moraes e André Mendonça, que trouxe à tona algo que foi muito discutido naquela guerra de ofícios, a guerra de documentos entre os ministros. Moraes acusou Mendonça de ter conduzido e direcionado a Polícia Federal para investigá-lo. Mendonça rebateu a acusação, disse que essa informação é falsa. Vamos acompanhar.
16: Não há como julgar hoje sem julgar terça, porque eu pergunto, quem tem medo da Polícia Federal, presidente? Quem tem medo da Polícia
5: Federal?
16: Não,
5: não é questão de
16: quem,
5: medo, não.
16: Eu não estou perguntando a Vossa Excelência.
5: Não, mas eu
16: estou
5: lhe respondendo.
16: Quem tem medo da Polícia Federal? Quem chamou a Polícia Federal e exigiu que a Polícia Federal colocasse um colega na colaboração premiada? E vamos trazer aqui, presidente, vamos trazer aqui e chamar aqui testemunhas que eu vou indicar. Não só policiais, advogados, testemunhas. Eu tenho testemunhas que o ministro André, em reunião, disse...
5: Isso é mentira.
16: Peçam...
5: Isso. Mentira.
16: Então vamos chamar as testemunhas?
5: Mentira.
16: Vamos chamar?
5: Mentira.
16: Vamos chamar?
5: Pode chamar quem
16: então
5: quiser.
16: Então vamos chamar
5: mentir.
16: Não há
5: vão
16: como
5: mentir.
16: Julgar hoje sem julgar terça-feira. Chamou.
5: Não, senhor.
16: Inclua o ministro Alexandre.
5: Mentira.
16: Por quê? Porque está a
5: mentira.
16: Serviço de um
5: mentira.
16: Grupo político que quis dar um golpe nesse país.
5: Ah, senhor presidente.
16: É isso, presidente.
5: Eu não vou responder.
16: É isso.
5: No meu momento de fala.
16: E mais,
5: falo.
16: Presidente, mais... Não tem nenhum documento apócrifo.
18: Recentemente, você que está nos acompanhando vai se lembrar que nós fizemos justamente essa pergunta aqui no ar. Por que que a Polícia Federal no Brasil incomoda tanto poderosos? Por que que um ministro de governo passado pediu para sair do cargo por interferência do presidente na Polícia Federal, entre outros casos, né? Então fica essa pergunta provando, né, ministro Alexandre de Moraes, que essa questão de fato é uma questão, é um problema. Vamos dar sequência aqui porque tem mais trechos que vale a pena a gente recortar para você. Flávio Dino, criticando a condução de Edson Fachin no STF por assumir os processos do caso Banco Master. Para Flávio Dino, o processo deveria ter sido redistribuído após a retirada da relatoria de André Mendonça.
20: Nós temos uma situação complexa, como o ministro Gilmar acabou de descrever. Tão complexa que a pauta que nós recebemos da Secretaria do Tribunal, a pauta publicada, traz como relator o ministro André. Está escrito, relator o ministro André Mendonça. Está aqui. Não houve redistribuição. Não houve. Não houve publicação de pauta com a redistribuição feita, tanto que a pauta que está aqui, entregue por Vossa Excelência. Diz que o relator é o ministro André. Quando eu li aqui, eu achei que ia fazer o relatório, era ele. E quero dizer, presidente, que na minha ótica tinha que ser ele mesmo.
15: A ministra Carmen Lúcia definiu um sentimento de tristeza diante do que aconteceu e acontece no Supremo Tribunal Federal. No momento da fala dela, a magistrada disse que o STF provocou um mal-estar cívico na população brasileira. Ela que foi a última a falar e pediu desculpas para a população. Vamos ouvir.
21: E eu estou nesta sessão, como talvez muitos de meus colegas, em estado de profunda consternação e tristeza. Hoje um dos colegas me dizia se eu estava aborrecida com alguma coisa, não, eu disse, eu estou triste. Não apenas pelo tema que nos traz aqui, que teria sido aquele a ser decidido, mas porque este Supremo Tribunal Federal, guarda da Constituição, por determinação nela expressa, provocou, acho, um mal-estar cívico em todas as cidadãs e cidadãos brasileiros nesses últimos dias.
18: Citou Clarice Lispector, aspas, até cortar os próprios defeitos pode ser perigoso. Nunca se sabe qual é o defeito que sustenta o edifício inteiro, fecha aspas.
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15: Bruno Risi, bom dia para você. Quais são os próximos passos? Muita gente ali no momento em que encerra a sessão do Supremo, eu falo de gente grande, juristas, especialistas, ficaram sem entender o que, que ia acontecer depois. O pedido de vista em cima do processo ou da sessão sobre Alexandre de Moraes? A votação é sobre a questão de ordem? Explica pra gente.
22: Bom dia, Joana. Bom dia, Felipe. Bom dia. Opa. A todos aqui com a gente no TMC 360. Pois é, ontem a gente teve, no final das contas, o julgamento sobre, né, a decisão sobre a questão de ordem, sobre julgar junto ou não a abertura de inquérito, né, de Alexandre de Moraes e André Mendonça. Fato é que agora tem vista, pedido de vista, pode durar até 90 dias. Depois, semana que vem, a gente tem a parte de André Mendonça, que também deve ter um pedido de vista, postergar por mais 90 dias. E tudo isso mostra o retrato de uma sessão que foi terrível, né? A gente já falou aqui diversas vezes, as palavras da ministra Carmen Lúcia mostram muito bem esse sentimento. Mas acho que o grande destaque que a gente traz é o ponto negativo para a campanha do presidente Lula, que já começou o negativo simples fato de estar discutindo STF, que as pessoas têm uma associação direta STF, sistema com problema, cai no colo do incumbente, isso é natural sempre, isso vai acontecer e já está acontecendo. Mais do que isso, além do foco ser Alexandre de Moraes, que apesar de não ter sido tanto o foco assim, as questões foram sendo dispersadas, Flávio Dino adotou uma postura muito ruim, que acabou tentando tomar esse protagonismo até diante do ministro Edson Fachin, que é o presidente da corte, e acabou trazendo, levantando uma bola muito grande até para a campanha de Flávio Bolsonaro, que já está se aproveitando disso. Flávio Dino, que é o ministro indicado pelo presidente Lula. Então traz uma carga ainda maior do que aquela de Alexandre de Moraes, que Lula tenta se descolar e até trazer a questão de que foi indicado pelo presidente Temer, né? Então, Michel Temer que indicou Alexandre de Moraes, mas a pecha acabou tomando ali a relação de Lula com Alexandre de Moraes, a relação direta, mas agora criou um novo elemento que teve uma atitude ruim, que foi Flávio Dino, que tentou tomar todo esse protagonismo. Então, o saldo muito negativo e os próximos passos, ninguém sabe, mas o que a gente pode ter certeza é que são 90 dias de vista e também, se essa semana que vem, talvez também novo pedido de vista, quase certo, e a questão não vai ser discutida, fica para ano que vem.
18: Enquete à sua disposição aqui para você participar. Pergunta com duas opções. Você é a favor do caso Moraes ser julgado antes ou depois das eleições? Pegando carona com o que o Bruno Rizzi está trazendo aqui para nós. Antes das eleições ou depois das eleições? Tem duas opções, TMC News BR e também o nosso canal no WhatsApp. São 7 horas e 42 minutos. Daqui a pouco a gente traz um pouquinho de esporte para tentar desanuviar o clima aqui. A gente já volta.
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1: Agora, 7 horas e 44 minutos. Daqui a pouco a Joana Trepton vai trazer a previsão do tempo, mas eu já adianto que nós temos 14 graus nesse momento como temperatura média na cidade de São Paulo. Ou seja, casaco, por favor. E trânsito também temos, ou se temos, né? Afinal de contas, hoje é quarta-feira e as chegadas a São Paulo pelas principais rodovias estão daquele jeito. Vou te dar dois exemplos aqui para a gente começar nossos trabalhos aqui. Chegada pelo oeste. Das quatro que nós temos aqui, a Anhanguera, Bandeirantes, Castelo e Raposo Tavares, a pior de todas é a Raposo Tavares. Aí Castelo e Bandeirantes um pouquinho melhores, mas depois o Rodoanel já tem dor de cabeça. Se você puder chegar pela Anhanguera, é melhor. E do lado leste, entre Dutra e Ayrton Senna um pouquinho mais complicado, porque tem acidente na altura do Parque Ecológico do Tietê. Mas não é muita a diferença, não. Daqui a pouco a gente fala mais sobre o trânsito em São Paulo.
2: Vamos conversar com o Marcos de Pato sobre o transporte público, que acaba também sendo sobre trânsito, Felipe Bueno, porque às vezes tem trânsito até no metrô, no trem. Bom dia para você, Marcos.
3: Muito bom dia, Joana. Bom dia, Felipe. A todos que acompanham a programação da TMC, eu falo ao vivo aqui da Vila Olímpia, na Zona Sul de São Paulo, bem ao lado da estação que leva o nome do bairro, a estação dos trens metropolitanos da linha Nova Esmeralda, que funciona normalmente, assim como todas as outras linhas dos trens metropolitanos e também do metrô na manhã desta quarta-feira, então sem nenhuma intercorrência para atrapalhar o início desta manhã, né, para o pessoal que está indo para o trabalho. Também estou aqui ao lado da Marginal Pinheiros, uma das mais movimentadas da cidade, já que vocês falaram de trânsito, né, e o movimento é intenso neste momento, o pessoal indo para o trabalho, para o compromisso nesse início de manhã. E aproveitando para falar um pouco de trânsito e também dar um serviço aí para os nossos ouvintes, eu falo que lá na Zona Leste, a Avenida Hageb Schoff vai ser interditada a partir de hoje no sentido São Mateus para obras da futura estação Boa Esperança, da linha 15 Prata. Isso entre as ruas Menino Deus e Chaimé. Essas interdições vão ser feitas de hoje até sexta-feira e depois retomadas no domingo e na segunda-feira, sempre das 11 da noite às 4 da manhã. Isso aí, então, para as obras da futura estação do metrô. Vocês falaram também da temperatura, inclusive citada pelo Felipe, 14 graus com sensação térmica de 13 aqui na Vila Olímpia. Está bem friozinho, pessoal. Tem que sair de casa agasalhado aí para enfrentar esta manhã de quarta-feira. Volto com vocês.
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1: 7h52. Todos os dias a gente bate um papo aqui sobre finanças e traz dicas para você administrar melhor o seu dinheiro. 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Alelupe, hoje a dúvida é sobre pagar à vista ou a prazo. Bom dia.
2: Bom dia para você, Joana, para o Felipe Bueno, para nossa audiência aqui na TMC, né? Bom, essa dúvida, Joana, não é das mais fáceis de responder, porque envolve uma série de coisas para a gente pensar, né? Vamos lá. Se eu tiver o dinheiro na conta, vale a pena gastar tudo? O quanto essa compra vai impactar meu orçamento? Qual é a negociação para o pagamento à vista? E a gente pode dizer que qualquer que seja a decisão, provavelmente você terá vantagens e desvantagens. Aí você vai fazer, Alê, mas você não respondeu nada, né?
1: Tá aparecendo aqui algumas pessoas que ontem tinham que responder algumas questões e não responderam, mas tudo bem. Nesse sentido, o que você acha da gente brincar de advogado? Vamos supor que eu vou comprar uma geladeira. Aí você primeiro defende o pagamento à vista, depois você defende o pagamento parcelado. Mas não faz que nem fizeram ontem. Você tem que trazer realmente argumentos, vai.
2: Então, vamos lá então, vai. 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
2: 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Mas é muito importante, eu tenho certeza que a Joana vai reforçar isso, que é ficar atento para não deixar os crediários virarem uma bola de neve. Você não vive de crediário, tá bom? Porque uma parcela por mês pode caber tranquilamente no seu orçamento, mas várias parcelas por mês pode complicar completamente sua vida financeira, né, gente? Então, calma, parcimônia e muito controle aí, né?
1: Com certeza, é isso. Há soluções para ajudar em situação complicada, em situação de desespero, mas não dá para recorrer.
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1: 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Muito bem, Alelupe. 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
2: Um beijo para vocês, Vossas Excelências. 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
3: Tchau. 7h56.
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3: Ai, ai, ai, José Calil, eu falei pra você que a camisa do Boca Juniors é pesada, meu amigo. E agora, como é que fica, hein? Morumbi cheio e o pessoal com dor de cabeça hoje cedo. Bom dia, um abraço, meu amigo.
5: Bom dia, Felipe. Bom dia, Joana.
1: Bom dia.
5: O São Paulo me derrubou, né? Falei que ia classificar todos os brasileiros e vi o São Paulo me deixou na mão. Mas eu não vou pedir vista, não, para voltar daqui 90 dias. Eu vou falar de futebol é agora. E começando pela Libertadores, que ontem teve o Fluminense às duras penas se classificando, né? Venceu 2-0 aqui, estava perdendo 2-0 lá na Argentina para o Platense, mas no fim o Uruguai, o Canóbio achou um gol e o Fluminense se classificou. Aquela ideia minha de quatro brasileiros na Libertadores na semifinal ainda está.

0: talvez a tarefa mais fácil, né? Venceu 2-0 lá no Equador, Independiente del Valle, e agora amanhã recebe o time equatoriano com grande vantagem no Maracanã. Mas ontem teve brasileiro se dando bem também na Copa Sul-Americana. O Vasco da Gama venceu o Santa Fé da Colômbia 2-0. 0-0 tinha sido o jogo lá na Colômbia. Portanto, o Vasco está classificado. Quem me deixou na mão foi o São Paulo, né, Felipe? Perdia para o Boca 1-0, empatou no fim, teve um gol mal anulado, tinha perdido em Buenos Aires por 1-0, o Boca segurou o resultado até o fim, placar 1-1, e o São Paulo está eliminado da Copa Sul-Americana. Portanto, o Vasco vai enfrentar o Boca na semifinal. E a outra semifinal... Oi, fala, Felipe.
1: Não, você sabe, cara, eu sou corneteiro e sou contra aquele pessoal que fala assim, ah não, perdeu de 1-0, empatou fora. Então, a lição de ontem do São Paulo pode ser útil pro Corinthians hoje, né? Porque, é só ganhar, mas pra ganhar precisa ganhar, né?
0: Parece que é fácil.
1: É, então.
0: Mas sabe o que acontece, Felipe? O Boca não é, mas nem sombra daquele Boca que já foi. Dava pro São Paulo ganhar. O problema é que o São Paulo não jogou nada. Ontem, no primeiro tempo, o São Paulo não criou uma chance. Um time que precisa fazer um gol para se classificar ou para levar para os pênaltis, não criou uma chance no primeiro tempo inteiro. Melhorou um pouquinho no segundo tempo, mas aí tomou o gol de contra-ataque, empatou no fim e não deu mais tempo. Então o Boca está classificado, vai enfrentar o Vasco e na outra semifinal da Sul-Americana, hoje uma batalha em Belo Horizonte, né? Atlético Mineiro e Santos. Santos venceu na Vila Belmiro 2-0, mas não dá para comemorar nada, porque jogar lá na Arena do Atlético é muito difícil. E amanhã tem a outra última semifinal, Montevideo City Torque e Cienciano do Peru. Cienciano venceu 2-0. Agora, só para terminar, Felipe, hoje tem um jogo importantíssimo pelo Campeonato Brasileiro. 7:30 da noite no Engenhão, no Rio de Janeiro, Botafogo e Grêmio. O Botafogo é um jogo atrasado, né? Eles estavam devendo aí na tabela. O Botafogo é o 14º colocado, com 32 pontos. Vai enfrentar o Grêmio, que é o 16º, com 28. Então, é um jogo fundamental para a parte de baixo da tabela e a grande novidade estará no banco do Grêmio. Ou, como os gaúchos dizem, na Casa Mata. Luiz Felipe Scolari estará hoje no banco, porque o Renato chegou ontem, vai ficar lá em cima, o Renato Portaluppi é o novo técnico do Grêmio, mas hoje Luiz Felipe Scolari. Tá com saudades dele, Felipe?
1: Vou pensar e te respondo daqui uma meia horinha, tá, Calil? Agora, sobre amanhã, nossa conversa que já está marcada para amanhã, eu só digo uma coisa. Eu vou usar aquela frase que serve para chamar a nossa conversa de amanhã. Amanhã a gente conversa, Calil, porque eu quero saber se tudo que você disse aqui vai acontecer. Um abração e boa jornada para você e para todo o nosso time aí.
0: Um bom jornal para você e ninguém mais peça pista, né? Para as coisas continuarem andando.
1: Exatamente. Um abraço para o Calil. Agora, que horas são? 8:02. Daqui a pouco, já que foi citado, né? A gente volta a falar sobre os pedidos de vistas e tudo aquilo que envolveu a sessão histórica do STF dessa terça-feira. Em um instante.
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1: São 8h05, segunda hora do nosso TMC 360 desta quarta-feira, o Day After. 16 de setembro de 2026, eu, Felipe Bueno, ela, Joana Trepton. Então, nós dois estamos aqui para trazer para você destaques do noticiário como esse. Pedido de vista de Flávio Dino adia análise sobre Alexandre de Moraes para após as eleições. Em sessão marcada por bate-boca, o ministro acusa André Mendonça de guardar dados sobre ele e Moraes. De Brasília, fala Lívia Brás.
2: Segundo Alexandre de Moraes, André Mendonça já tinha acesso aos dados sobre ele desde o mês de maio, mas só tomou providências no mês de agosto.
3: Crise na Suprema Corte coloca em xeque código de conduta de Edson Fachin. Rodrigo Vicente.
4: Ministro da Corte, o ministro Edson Fachin, depois do bate-boca de ontem, código de ética a partir de agora vira uma dúvida na Suprema Corte.
1: Quatro pessoas são indiciadas por homicídio após desabamento na cidade de São Paulo, fala Luísa Mutoni.
5: Três delas são ligadas às construtoras responsáveis pela obra e uma quarta é uma servidora da subprefeitura da Penha que atestou a demolição do prédio.
3: Rio de Janeiro pode ter o mês de setembro mais chuvoso dos últimos 30 anos. Rafael Alves.
6: Esse já é o quarto setembro mais chuvoso da série histórica e não choveu apenas em dois dias desse mês até o momento, segundo o Centro de Operações da Prefeitura. Nessa terça-feira, houve registro de chuva de granizo em vários pontos do estado, como Petrópolis, Teresópolis, Magé e Guapimirim.
1: Copa Sul-Americana, hoje Atlético Mineiro e Santos às 7 horas da noite. No mesmo horário, o Palmeiras visita a LDU em Quito, no Equador, pela Libertadores. Mais tarde, 9:30, Corinthians e Estudiantes de La Plata na Neoquímica Arena. Todos os detalhes de todas essas partidas, você confere sabe onde? Aqui na TMC. 8:07 agora.
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3: Hora de estabelecermos a nossa conexão das 8 horas da manhã. Conexão com o Jamil Chad, nosso correspondente em Genebra, na Suíça. Bom, vamos continuar falando sobre crise no STF, guerra no STF. As vísceras do Supremo Tribunal Federal, elas foram expostas. Não para nós, brasileiros, que já conhecemos bem essa história, mas claro, ficamos chocados ontem. Surpresa não é uma boa palavra, mas para o mundo inteiro. Há uma repercussão nos principais jornais do mundo sobre o que nós vimos ontem aqui. O jornal britânico The Guardian definiu o julgamento como uma luta feroz. O jornal espanhol El País puxou atenção para o desabafo da ministra Carmen Lúcia, que se disse envergonhada. Jamil Chad, conta pra gente qual a sua análise. E como é que você vê a forma como os países nos veem aqui? Bom dia.
8: Bom dia, Joana. Bom dia, Felipe. Bom dia a todos. Olha, de fato, o Brasil volta às páginas dos jornais do mundo inteiro, principalmente, eu diria, mundo ocidental, mas sem dúvida nenhuma tem uma repercussão também em outras regiões do mundo. E como você citou, Joana, uma espécie de surpresa internacional em relação ao que aconteceu ontem. Como você citou, no El País falam da ministra Carmen Lúcia, mas também falam nessa reportagem sobre os insultos e as ofensas que os ministros, vamos dizer assim, trocaram entre uns e outros. Também o Guardian, como você citou, também fala de uma luta feroz e fala que essa é a pior crise da instituição desde a redemocratização, claro, nos anos 80. E assim por diante, nós temos também outras agências, como a Agence France-Presse, que é a agência pública da França, dizendo que essa é uma crise sem precedentes no STF, o Washington Post e tantos outros jornais. Agora, todos apontam para o mesmo, eu diria, o mesmo dilema que o Brasil enfrentaria, que é como resolver isso às vésperas de uma eleição tão importante. Alguns acreditam que justamente o que aconteceu ontem foi uma tentativa de adiar qualquer tipo de decisão para depois, obviamente, da eleição. Outros apontam que, claro, isso seria uma forma de já contaminar a eleição tendo sido, de uma certa forma, transferida ontem para o plenário do STF. Então, é realmente uma crise brasileira, mas com repercussões internacionais. O mundo quer saber, Joana, para onde vai o Brasil.
1: E se o mundo quer saber para onde vai o Brasil, é bom a gente ponderar também, né, Jamil, que há forças externas que querem direcionar para onde o Brasil vai, né? É interessante a gente colocar esses editoriais, podemos dizer assim, de jornais sérios, majoritários, em países democráticos, porque quando acontece esse outro ponto que eu estou trazendo aqui nessa conversa, a repercussão é menor, né? O incômodo é menor, né? Talvez porque já esteja, vamos usar aquela palavra do mercado, precificado, né?
3: Felipe, deixa eu só colocar uma pergunta aqui para o Jamil Chad, que ontem pensei em você, Jamil, enquanto estava acompanhando a sessão, ali em dois momentos, o ministro Flávio Dino, ele tira da manga reportagens sobre possível volta de sanções a ministros da corte por Estados Unidos. Então, o ministro Flávio Dino, ali no momento em que está sendo discutida uma questão interna, e vamos frisar aqui, uma crise que começou dentro do Supremo Tribunal Federal, não tem nada a ver com política, tem a ver com comportamento e conduta, a ética dos ministros, tá? Não vamos deixar isso ser politizado como muitas pessoas se interessam em fazer. O ministro Flávio Dino, ele traz então essa questão da soberania nacional. Inclusive, quando a ministra Carmen Lúcia fala da preocupação dela, da tristeza, novamente o Flávio Dino vai e traz essa questão dos Estados Unidos. A crise de agora pode influenciar essa parte política, ainda que a gente não queira politizar a questão, Jamil?
8: Joana, pode. Por quê? Por que ela poderia criar esse espaço para uma eventual sanção dos Estados Unidos? Porque, claro, existem grupos dentro do Departamento de Estado norte-americano, dentro do Tesouro americano, que não gostaram nada daquela ideia de retirar as sanções contra Alexandre de Moraes. Vamos só lembrar, em julho, as sanções foram colocadas contra o Brasil, contra Alexandre de Moraes e também o Tarifaço. Depois nós tivemos, em dezembro, a retirada das sanções contra Alexandre de Moraes, mas uma ala dentro do governo americano falou, olha, isso não faz sentido, elas precisam voltar. E esperavam justamente uma ocasião para falar. Está na hora de retomar essa ideia. E essa ocasião, essa oportunidade apareceu. Apareceu justamente como você bem colocou, Joana, um problema doméstico, sem dúvida nenhuma. A questão é saber se essas retaliações vão voltar. Hoje nós temos o Eduardo Bolsonaro viajando mais uma vez para Washington para pressionar justamente nessa direção, e o governo norte-americano numa espécie de encruzilhada, porque no ano passado, quando essas sanções foram colocadas, o que aconteceu? A popularidade de Lula subiu, não exatamente do candidato que eles gostariam que vencesse a eleição. Então há um dilema. Colocamos as sanções e eventualmente beneficiamos quem a gente não quer que vença, ou colocamos a sanção porque, de fato, ela teria algum tipo de sentido aqui domesticamente nos Estados Unidos. Esse é o dilema hoje dos Estados Unidos.
1: E aí, Jamil, falando em problemas domésticos, falando em área de influência, você vai trazer para a gente um outro tema que justamente diz respeito a problemas que seriam supostamente domésticos, mas não são, quer dizer, depende de o que você considera doméstico, né? E a questão da democracia na Venezuela, que a ONU, a boa e velha ONU, está dizendo que a coisa não andou muito como se esperava, ou sei lá, se esperava também, né, Jamil?
8: Tem toda razão, Felipe. Vamos só colocar aqui no contexto. Há anos a ONU investiga, faz relatórios sobre a situação na Venezuela, principalmente sobre a repressão realizada contra opositores, contra jornalistas, ativistas de direitos humanos dentro da Venezuela. Isso é uma comissão, basicamente, que foi criada, uma missão, basicamente, criada dentro da ONU para fazer essas investigações. É uma missão independente, ela não é formada por países. São personalidades que fazem justamente essa investigação. E ao longo dos anos, eles vêm denunciando, olha, a repressão é muito séria na Venezuela, olha, a situação da democracia é muito séria. Eis que tivemos, então, aquele episódio com Nicolás Maduro sendo levado para os Estados Unidos. E, claro, o governo norte-americano, por meses, dizendo que era uma questão de democracia, uma questão de direitos humanos. Pois bem, hoje, há poucos minutos,
9: o novo relatório da ONU sobre a situação na Venezuela é publicado. E qual é a constatação da ONU? O regime de repressão, a estrutura de repressão, continua intacta. Intacta não é a minha palavra, é a palavra que a ONU está utilizando nesse relatório de hoje. Ou seja, aquela retirada de Nicolás Maduro não parece ter tido nenhum tipo de impacto profundo na defesa dos direitos humanos. E a ONU, então, faz um apelo ao governo norte-americano. Pressione o governo venezuelano para mudar de rumo. Aí a gente lembra daquela frase que recentemente Donald Trump disse: a Venezuela ainda não está pronta para a democracia.
1: Jamil Chad, eu aposto um barril de petróleo Brent com você, que daqui uns meses a gente vai voltar a falar sobre esse assunto e a coisa vai estar mais ou menos na mesma, tá? Pode anotar aí.
8: Vamos ver, mas eu aposto outro barril.
1: Um abraço para você, Jamil, valeu.
8: Bom dia a todos.
1: Bom dia, 8 horas e 16 minutos. Bom, o helicóptero de reportagem da emissora americana NBC News caiu em Los Angeles, nos Estados Unidos, e isso resultou na morte de 3 pessoas. A aeronave pertencia à afiliada local e cobria um acidente de trânsito. A queda aconteceu em um estacionamento. Segundo o Corpo de Bombeiros, uma quarta vítima foi socorrida, levada ao hospital. Autoridades informam que ao menos uma das vítimas parecia estar em solo no momento em que a aeronave caiu.
3: A confirmação do acidente foi feita ao vivo pela própria emissora durante a programação. Depois da produção perder contato com a equipe que estava a bordo da aeronave, o helicóptero acompanhava trabalhos de resgate de uma colisão entre um ônibus e um carro que já tinha deixado 2 mortos e vários feridos horas antes. Já foi aberta uma investigação para apurar as causas da queda. 8h16.
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1: Ah, falávamos agora há pouco em petróleo que está em alta, né? Combustíveis em níveis recordes nos Estados Unidos, inflação que se mantém. Nesse cenário, o Banco Central americano define hoje a nova taxa básica de juros. Aqui também, mas agora a gente vai falar da taxa de lá de cima. Guilherme Ravache, fala!
10: Muito bom dia! Opa. Expectativa grande, né, nos mercados por conta da super quarta. O que a gente chama super quarta? Tem decisão de taxa de juro no Brasil e nos Estados Unidos ao mesmo tempo, sai nessa quarta-feira. O que se espera? Que nos Estados Unidos a taxa de juro suba, enquanto no Brasil ela caia. No Brasil, a expectativa é que a taxa vá para 13,75% e nos Estados Unidos que ela vá para 4%, ou seja, 0,25% de alteração tanto no Brasil quanto nos Estados Unidos. Estados Unidos pressionados pela inflação. Guerra do Irã faz com que os preços sigam subindo e aí a taxa de juros aumenta para trazer a inflação para dentro da meta. Mesma coisa, no Brasil se busca controlar a inflação por meio da taxa de juros, mas aqui a inflação está mais controlada, a inflação está mais positiva do que nos Estados Unidos. Se não acontecer um aumento da taxa de juros nos Estados Unidos, o mercado pode reagir muito negativamente, porque vai entender que o Banco Central cedeu à pressão da Casa Branca, né? O governo Trump não quer um aumento da taxa de juros, porque isso tende a depreciar o preço das ações, mas também complicar investimento, crescimento do país. No caso do Brasil, a gente também tem uma preocupação com a inflação, mas tudo aqui parece mais controlado, facilita aí uma queda da taxa de juros e num período eleitoral como a gente está, seria uma boa notícia também para o governo Lula, que concorre, mas acima de tudo uma boa notícia para o empresariado que hoje paga aí a maior taxa de juros real do mundo e mesmo na taxa de juros que a gente concorre aí na casa de 14% com a Rússia, é muito alta, até porque a Rússia está em guerra. Pressão ainda por conta das ações de tecnologia, inteligência artificial, notícias negativas nos últimos dias pressionando no mundo inteiro. Então, a gente vê aí uma tendência de queda em gigantes de tecnologia nos últimos dias. Porém, expectativa é que o mercado abra em alta, ao menos nos Estados Unidos e aqui no Brasil. Vamos ver também como o mercado vai reagir à decisão do STF. Difícil fazer previsões, mas não foi um resultado ideal para o país. Porém, o mercado pode entender que isso favorece o seu candidato, que no caso é o Flávio Bolsonaro. E aí a gente pode ter um resultado aí de bolsa crescendo no Brasil.
3: Vamos voltar a falar sobre o que aconteceu no Supremo Tribunal Federal ontem. Vamos falar sobre o que a gente não viu que aconteceu. Inclusive, o fato de jornalistas poderem entrar no plenário da Suprema Corte, mas não acompanhados de cinegrafistas, nem com os seus próprios celulares, tinha como objetivo blindar a questão dos bastidores. Como é que estava a relação dos ministros? Eles estavam mandando recadinho uns para os outros, já adianto aqui que sim, mas tinha mais do que isso. A câmera da transmissão ao vivo, ela não focou nos ministros nos momentos de mais embate. Mas nós temos informações que explicam, inclusive, o porquê disso. O clima estava muito, muito tenso entre os ministros. O Rafael Felitti vai chegar de Brasília para trazer os detalhes de uma troca de mensagens no WhatsApp entre os ministros Gilmar Mendes e Luiz Fux, que mostra esse clima de tensão. Oi, Felitti, conta pra gente.
11: Oi, Joana. Oi, Felipe. Bom, mais uma vez, bom dia para vocês e para todos que nos acompanham. Olha, durante a sessão no Supremo, os repórteres, os jornalistas que conseguiram entrar ali no plenário, viram que os ministros tocaram papelzinho por debaixo da mesa e por não ter a câmera, não ter equipes com cinegrafistas e celulares, a gente não pôde ver algum gesto, alguma troca de olhares assim entre os ministros que indicasse mais alguma coisa, mas eles conseguiram ver esses papéis. Que eram passados com bilhetes por debaixo da mesa. Mas o que repercutiu muito, principalmente após o fim da sessão, foram mensagens no WhatsApp entre os ministros Gilmar Mendes com o ministro Luiz Fux e também com o Gilmar Mendes com o ministro Cássio Nunes Marques. Essas mensagens, elas foram, na verdade, pré essa sessão, foram pretéritas, porque elas foram enviadas no dia 8 de setembro, para a gente lembrar, foi o mesmo dia em que a segunda turma do Supremo Tribunal Federal confirmou a decisão do ministro André Mendonça para afastar Andrei Rodrigues da Direção-Geral da Polícia Federal. Na época, o ministro Gilmar Mendes pediu vista logo depois que o julgamento foi aberto no plenário virtual, mas Nunes Marques e Luiz Fux, eles anteciparam seus votos. Isso causou muita revolta no ministro Gilmar Mendes, que foi cobrar os colegas no WhatsApp. Com o ministro Luiz Fux, ele pediu para Fux agir de forma institucional, já que ele era presidente da segunda turma. Porque, geralmente, quando o ministro pede vista, em condições normais de temperatura e pressão, os outros ministros aguardam o tempo regimental para voltar a apreciar a análise que está sendo feita em plenário. Mas não foi o que aconteceu, eles anteciparam o voto, coisa que aconteceu ontem também, inclusive. Então, o ministro Gilmar Mendes foi cobrado do ministro Luiz Fux. O Fux disse para ele o seguinte, vamos pegar aqui o que disse o Fux. Gilmar, você deve dizer, espero que não se repita, para quem você quiser, para cima de mim não. Ninguém nesse mundo diz para mim como agir. Boa noite por hora. Gilmar Mendes insistiu, afirmando que Fux deve atuar com institucionalidade, como presidente da segunda turma, e Fux respondeu o seguinte, já no outro dia. Bom dia, cuide de não encher o meu saco. Foi assim que encerrou a conversa entre Fux e Gilmar Mendes. Gilmar Mendes também mandou mensagens para Cássio Nunes Marques, cobrando, dizendo que tanto ele quanto Fux estavam subservientes a André Mendonça, sugerindo que eles estavam ferrados. Né? Uma menção direta ali às mensagens que vieram à tona nos últimos dias, que envolvem uma possível conexão dos filhos de Cássio Nunes Marques e Luiz Fux com o caso Master. Por fim, depois dessa conversa, dessa cobrança de Gilmar Mendes, Nunes Marques acabou bloqueando o decano no WhatsApp, depois de um embate que eles tiveram também nessa conversa. Eu volto com vocês.
1: Muito bem, esse trabalho do Rafael Felitti ilustra de uma maneira muito positiva, quer dizer, positivo não é o caso, né? Mas enfim, uma maneira muito feliz, né, no sentido jornalístico da coisa, como funciona, né, a Suprema Corte do país quando há interesses em jogo. Então vamos falar mais sobre esses interesses, né, se são republicanos ou não, enfim, com o mestre em Direito Penal e coordenador do curso de Direito da ESPM, professor Marcelo Crispo, está conosco aqui. Seja bem-vindo, muito bom dia, professor.
12: Bom dia, obrigado pelo convite.
1: Bom, professor, a gente pode começar falando quanto ao pedido de vistas, vai? Não vamos nem entrar ainda nessa troca de carinhos, né? De elogios entre os ministros, mas sobre esse pedido de vistas que é fora do objeto em questão da sessão, né, para a qual a sessão foi organizada. Quão político e quão técnico é esse pedido de vista? Eu sei que é uma pergunta que carrega um pouco de subjetividade, mas para mostrar para quem está nos acompanhando, que não conhece os procedimentos, os ritos, né? Como é que a gente poderia classificar isso?
13: Claro, vamos lá. Toda vez que está acontecendo um julgamento no plenário da corte ou na turma, um ministro, quando ele entende que ele precisa de mais tempo para decidir sobre um determinado tema, ele pode fazer esse pedido de vista, que basicamente é um pedido de tempo a mais para analisar o caso. Então é dizendo assim, ó, eu não vou conseguir terminar o meu raciocínio jurídico aqui na sessão, eu preciso levar isso para o meu escritório, para o meu gabinete, para estudar com os meus assessores e voltar com uma decisão. Isso é muito comum nos tribunais, isso não tem nada de excepcional. O que acontece é que, muitas vezes, se usa o pedido de vista como um artifício para você parar o julgamento. Porque, quando você pede vista, o julgamento não termina. Então, o efeito jurídico do julgamento, ele não vai se concretizar, ele não termina. Por mais que tenhamos ontem uma votação de 4 a 3, como todos acompanhamos, esse resultado ele não tem efeitos enquanto não acabar o pedido de vistas do ministro Dino. Ou seja, ele tem 90 dias para analisar o caso e, passados esses 90 dias, ou ele devolve o caso espontaneamente ou a lei determina que o caso volte para julgamento. Ele pode devolver o caso antes desses 90 dias? Pode, vai depender da conveniência dele de ter analisado o caso ou se ele fez um movimento político, se ele vai querer soltar o caso antes para eventualmente ser pautado para julgar. Então essa é a grande questão. Ele tem um fundamento jurídico para pedir o pedido de vista, isso não é uma coisa absurda de se dizer. Por outro lado, aparentemente houve um movimento não apenas jurídico, mas com a intenção também de protelar o julgamento, de atrasar um pouco o julgamento que decidiria ali sobre a possível investigação do ministro Alexandre de Moraes.
3: Crespo, mas não é prejudicial para a nossa democracia ver esse tipo de movimento político dentro da Suprema Corte? E entendendo que é natural que ministros se alinhem. Eu não vou nem colocar a palavra ideologia aqui, porque já nos leva para a política das ruas. Mas é natural que ministros se alinhem uns com os outros, mas a gente vê uma blindagem. A palavra é essa, é blindagem nesse movimento. Uma blindagem disfarçada de argumentação jurídica, uma argumentação muito técnica. Até as falas demoradas de Flávio Dino, de Gilmar Mendes. Por que as falas mais demoradas, que protelaram, que atrasaram a sessão, que empurraram a sessão mais para frente no dia, por que foram justamente da ala de Moraes? E aqui já vamos escancarar que existem duas alas. Isso não é perigoso para a nossa democracia? A gente precisa conviver com o entendimento de que há movimentação política dentro do Supremo Tribunal Federal?
13: Sem dúvida nenhuma, Joana. É uma pergunta que escancara o que nós estamos vivendo aqui no Brasil. É claro que a nossa Suprema Corte tem um componente importante político, porque os seus integrantes são nomeados pelo presidente da República. É bem verdade que existe uma sabatina pelo Supremo, mas basicamente quem faz a indicação é o presidente da República. E claro que isso traz um elemento político. Todos os ministros do Supremo que estão lá ou que estiveram lá têm ou tiveram em algum momento da sua vida, da sua carreira pública, política, relacionamento com presidentes da República. Não existe ninguém que se tornou ministro do Supremo ao acaso, por melhor jurista que seja. Esse é um ponto. A grande questão é que, nesses últimos anos, o Supremo ele se tornou um órgão do judiciário que antes ele era, ou ele tinha muito mais uma função, vamos colocar assim, como de apontar uma eventual nulidade, alguma coisa errada que acontecia nas instâncias inferiores e derrubava aquela investigação ou processo, encerrava por ali, exercendo o seu poder supremo muito mais numa revisão das instâncias inferiores. Com o passar dos anos mais recentes, estamos falando aí de Mensalão para frente, Lava Jato e tudo mais, o Supremo passou a perceber que ele tem um poder ainda maior, que é um poder não só da revisão das instâncias inferiores, mas um poder muito grande relativo a investigações a grandes autoridades ou pessoas famosas, e que isso, de fato, infla egos, infla poderes e acaba, eventualmente, dividindo o tribunal em alas. E aí nós chegamos na sua pergunta. Isso não é prejudicial para a democracia? Evidentemente que é, porque na esfera jurídica, quando nós estudamos curso de direito, nós aprendemos a debater, a ter uma dicotomia de ideias, ideias, contraposição de ideias. É normal que você possa até mudar de ideia, né? Quando você começa a estudar um tema, depois você pode mudar de ideia. O que não pode haver é um alinhamento de ideias jurídicas com finalidades exclusivamente políticas para atender interesses que não sejam o de guardar a Constituição Federal, porque a função precípua, ou seja, a função principal do Supremo Tribunal Federal, não é se tornar uma banca de negociações, não é se tornar uma extensão do Poder Executivo, mas ser o guardião da Constituição Federal. Então isso é horrível. Os ministros precisam retomar a credibilidade do Supremo, e os maiores interessados são eles mesmos, porque senão o Supremo se autodestrói, e fazer com que a gente volte a ter respeito por uma instituição que é importantíssima para a democracia, mas que deve exercer o seu poder de judicatura, o poder judicial, e não um poder político.
1: Esse ponto que o senhor trouxe, professor, é essencial, né? A defesa da carta, né? A interpretação e a defesa, mais a defesa que a interpretação da carta de 1988, qualquer que seja, né? Mas para quem não se lembra, a carta de 1988, tenho certeza que a gente vai voltar a conversar, porque esse assunto, ele apenas está decantando, né? Afinal de contas, o objeto da sessão não foi nem inicialmente discutido, fora as outras coisas que envolvem o STF, né? Como foi colocado aqui nesse período eleitoral, que está em ebulição, né? Professor Marcelo Crespo, muito obrigado pela conversa que tivemos aqui no TMC 360. Bom dia, até uma próxima vez.
13: Uma satisfação, até a próxima.
1: Muito bem, são 8 horas e 32 minutos. Daqui a pouco a gente vai conversar. Hoje é quarta-feira, a gente vai conversar em plena quarta-feira. Não é dia, mas a gente vai conversar com o Luiz Felipe Pondé para analisar, né, o pós, o day after do STF.
3: É que o dia pede, o país pede.
1: Pois, né, demanda. Felipe? Demanda popular. Bora.
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4: 8:34. Atenção, centro da cidade de São Paulo. Como sempre, tem bastante dificuldade aqui. E hoje, o nosso ouvinte Laércio, que sempre participa, sempre está ouvindo a gente, mandou aqui imagens da situação no Lago da Concórdia e no viaduto do Gasômetro. Ah, muita gente pergunta até quando vão essas obras no viaduto do Gasômetro, para quem está vindo do Belém, por exemplo, do Tatuapé, segue para o centro da cidade, né? Do lado esquerdo tem uma interdição parcial. Segundo informações da própria CET, essas obras todas envolvendo esse pedaço do centro da cidade vão até 2028. Né? Tem o corredor de ônibus do lado da Rangel Pestana, Celso Garcia, então a coisa tende a ficar muito complicada por muito tempo ainda, até porque o movimento é grande. E daqui a pouco, chega outubro, chega o pessoal de outros estados, de outras cidades para fazer compras, né? Pessoal que vem para as compras de Natal. Aí quem conhece o Brás já sabe o que vai acontecer. Daqui a pouco a gente fala do trânsito em outros pontos da cidade.
5: Tá adiantado, Felipe, já pensando em outubro. Nossa, tem muita coisa para rolar ainda em setembro. Os dias estão intermináveis.
4: São, e várias coisas vão acontecer em outubro também.
5: É, muitas coisas. Vamos à previsão do tempo, Felipe Bueno?
4: Agora. De hoje ou de outubro?
5: A gente trabalha assim, com o dia, okay, tá? Com as próximas horas, no máximo, próximos dias, vai. A capital paulista vai ter uma quarta-feira de céu fechado, muitas nuvens, possibilidade de chuvisco desde as primeiras horas do dia, a temperatura permanece baixa para essa época do ano, máxima de 18 graus, o Felipe Bueno já falou, eu reitero, pega o casaquinho. Na quinta-feira, o cenário vai mudar, não. Quase nada. Pode garoar durante a madrugada, ao longo do dia. A máxima, ela fica um grau mais baixa, 17 graus. A partir de sexta-feira, aí, finalmente, a umidade de dentro de casa, ela tende a se dissipar, porque o tempo vai ficar mais firme, a temperatura vai subir, os termômetros podem chegar aos 24 graus na sexta. E no sábado, embora. Porém, o céu continue muito nublado. Olha, as casas estão pedindo socorro, porque nada seca dentro de casa. Se você não tiver um quintalzinho, um lugar para colocar as toalhas para secar, tá difícil.
4: As casas?
5: Certo.
4: Não, claro, né? Eu pensei que fosse uma casa específica, não.
5: Não, das pessoas,
4: em geral, claro,
5: de todo mundo.
4: Umidade.
5: Agora, falando sobre o estado, a chuva continua na quarta-feira nas regiões central, nordeste e leste do estado, além do litoral. Pode chover com intensidade moderada forte, a risco para temporais isolados no litoral norte. Muita atenção. No interior, terá períodos maiores de sol. Quinta-feira, aí, o tempo já fica firme na maior parte do estado. Ainda chove no litoral, no sul, no nordeste paulista. E tem essa condição da capital que eu já trouxe aqui. Na sexta, aí sim, o sol aparece com mais força no interior e as temperaturas começam a subir. Sábado, ai, tem previsão de chuva no litoral. Se você tá pensando em pegar praia, acho que não vai dar, não. Mas amanhã a gente traz mais detalhes sobre o fim de semana que tá chegando, vem antes de outubro. Dizem que são 8:37.
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12: Muito bem, o assunto hoje é a quarta-feira com decisão do Comitê de Política Monetária do Banco Central, o Copom, quarta-feira decisiva para o rumo dos juros no Brasil. Assunto para o nosso Leandro Siqueira, seja bem-vindo, bom dia para você.
13: Bom dia, Joana. Bom dia, Felipe. Bom dia aos nossos ouvintes também. Bom, ontem o mercado operou em singela trégua ali, esperando essa votação que estava rolando no STF, né? Tava todo mundo acompanhando, igual a Copa do Mundo. E o que a gente viu foi o Bovespa subindo 0,54%, uma alta pequena também ali. E o dólar também subindo 0,14%, que também não foi uma alta muito representativa. Então parece que está todo mundo aguardando para ver qual vai ser a repercussão disso na campanha eleitoral, né? Se isso vai afetar ou não vai afetar as eleições. E para hoje, como vocês bem disseram, a gente tem uma decisão do Copom ali sobre a taxa de juros. A expectativa unânime é que haja um corte de 0,25 ponto percentual, que faria a taxa de juros cair hoje de 14% para 13,75%, um alívio no bolso das famílias brasileiras que estão endividadas, das empresas que pegaram crédito também, e um alívio para a economia como um todo. Inclusive, indo na contramão também da decisão do FONC, né, do Banco Central Americano, que lá a expectativa é que haja uma alta de 0,25 ponto percentual, exatamente o oposto do que deve acontecer aqui, o que faria com que a taxa de juros dele fosse para 3,75% até 4%, nesse intervalo lá que é um pouco diferente daqui, em que a gente tem um valor fixo para a taxa de juros. Mas bom, sinal de alívio, né? Vamos torcer para que as coisas realmente corram dessa maneira e que a gente consiga ter uma redução da taxa de juros aqui do Brasil.
14: Com toda certeza, vamos aguardar e ver não só o que acontece aqui, mas também o que acontece no mundo que tem impactos aqui. Leandro, obrigada, até a próxima.
13: Até a próxima.
12: 8h43 agora.

0: Não é breaking news envolvendo o Supremo Tribunal Federal, mas é breaking news sobre operação. Nós temos polícia nas ruas, Operação Força Integrada 4, cumpre 106 prisões e 173 buscas contra o crime organizado. Polícia nas ruas contra o crime organizado, uma ação coordenada que mobiliza, veja só, 20 bases das Forças Integradas de Combate ao Crime Organizado em 19 estados da Federação. Operação enorme para o enfrentamento ao tráfico de drogas, tráfico de armas, lavagem de dinheiro, organizações criminosas violentas e outros delitos relacionados ao crime organizado. Essas são as informações que a gente tem até agora. A operação, ela está, vamos aos 19 estados, então. Paraíba, Acre, Rio Grande do Norte, Espírito Santo, Pernambuco, Roraima, Ceará, Amapá, Alagoas, Sergipe, Minas Gerais, Paraná, Goiás, Mato Grosso, Tocantins, Bahia, Minas Gerais, Mato Grosso do Sul, Pará e Rio Grande do Sul. Assim que a gente tiver mais detalhes sobre essa operação, aqui nós temos a informação de que foram determinados bloqueios, sequestros e restrições patrimoniais, ou seja, bloqueios de bens, em valores superiores a 508 milhões de reais. Assim que a gente tiver mais informações, a gente volta com esses detalhes.
1: 8h45. 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
2: Segundo a participação do Ravache hoje aqui no TMC 360, e a gente vai falar sobre o quê? Em meio às tensões comerciais entre Estados Unidos e Canadá, o Canadá faz o quê? Se aproxima da Europa. Veja só, a Comissão Europeia propôs que o país seja o primeiro membro associado da história do bloco, com foco em minerais críticos e indústria de defesa. Um movimento geopolítico bem interessante e inesperado para o momento, né? Fala, Guilherme Ravache.
3: O que isso significa? Segundo a Ursula von der Leyen, o Canadá recebeu esse convite para se tornar um membro associado. Esse é um status que não existia na União Europeia. A União, inclusive, resistiu no passado, né, a pedido da Alemanha, tornar a Ucrânia um membro associado. Não deu certo para a Ucrânia, mas para o Canadá tem boas chances disso acontecer. Por que pode acontecer? Em uma guerra comercial dos Estados Unidos com o Canadá precisa de novos parceiros comerciais. A União Europeia, que também está em pé de guerra com o governo Trump por conta de tarifas e principalmente debates ideológicos também, caso da União Europeia e também do Canadá. Então esses dois países que estão num momento muito tenso com o governo americano, eles estão se unindo para resistir à pressão americana, ou seja, se os Estados Unidos não vai comprar do Canadá, o Canadá pode passar a vender e a fazer negócios com a União Europeia. E esse processo, né, de um país como membro associado facilita toda essa negociação comercial, acelera um processo de integração entre as economias, né, do bloco europeu e com o Canadá. Fica ainda uma avenida aberta para que outros países também façam parte desse bloco europeu. E um bloco europeu com países do mundo inteiro se tornaria muito poderoso, um adversário à altura, inclusive, da economia americana, que é a maior do mundo, porém não é maior que o mundo inteiro somado. Então é uma notícia muito negativa para o governo Trump. A guerra tarifária já tem pressionado a inflação e agora a disputa geopolítica também começa a enfraquecer até militarmente os Estados Unidos. O Canadá é um aliado histórico e principalmente na porta ali dos Estados Unidos, né, fronteira com os Estados Unidos, isso pode ser muito negativo militarmente, porque abre um flanco gigantesco para os Estados Unidos. Para a União Europeia, tem aí um país bastante robusto, muito rico em recursos naturais, que pode agregar bastante valor à sua economia. Lembrando que o Canadá exporta muita energia e a Europa consome muita energia. O Canadá poderia ser uma ótima alternativa à Rússia. Então vamos observar, e acontecendo novidades e novos avanços aí dessa negociação, a gente vai trazer aqui.
0: Tá certo, Ravache. Até amanhã. Vamos voltar agora a falar sobre a operação que foi deflagrada contra o tráfico de drogas e lavagem de dinheiro. A gente promete, a gente cumpre. Igor Damasceno chega então ao vivo ao TMC 360, ainda meio zumbi do dia de ontem, mas com informações sobre outros fatos que acontecem no país, né? A gente não fala só sobre o Supremo Tribunal Federal. Igor, no seu tempo, assim, fique à vontade para trazer essas informações, que a gente sabe que os dias têm sido pesados por aí. Bom dia.
4: Oi, Joana. Bom dia a você, o Felipe. Bom dia a todos que nos acompanham. Eu, assim como todos os outros milhões de brasileiros, ainda estou tentando assimilar tudo que a gente viveu ontem, porque foi uma trincheira, viu? Não tem outra palavra para definir o STF. Virou uma trincheira aquele local e escancarou a crise no Supremo, a crise sem precedentes. Mas vamos falar então da operação da Polícia Federal, em conjunto com o Ministério Público Estadual de pelo menos 19 estados do país, uma operação que foi deflagrada hoje de manhã e que, na verdade, é uma mega operação. São 106 mandados de prisão e 173 mandados de busca e apreensão. De acordo com uma nota que foi divulgada pelo Ministério Público em conjunto com a Polícia Federal, essa operação foi deflagrada para combater o crime organizado e funciona como uma questão, uma estratégia de asfixia financeira. Ou seja, ao cumprir os mandados de busca e apreensão, a Justiça também conseguiu ali a autorização de também bloquear os bens daqueles que são envolvidos com essas facções criminosas. Então, os bens dos faccionados estão bloqueados por decisão judicial. Ao todo, 508 milhões de reais foram bloqueados em dinheiro, em espécie e bens dos faccionados envolvidos com esse crime. Bom, de acordo com as investigações da Polícia Federal, são pessoas ligadas ao tráfico internacional de drogas e armas. Essas drogas passam pelas fronteiras do Brasil, vão para as grandes cidades brasileiras e ali são vendidas para pequenos traficantes. Ou seja, é uma rede de tráfico de drogas. Começa em outro país, chega uma grande quantidade nas capitais, ali os membros dessa organização criminosa fracionam as cargas de drogas, repassam para os pequenos traficantes, que por consequência acabam vendendo para usuários de droga. E assim funciona também com o tráfico internacional de armas, que acaba cooperando também com o crime de drogas. Um crime acaba puxando o outro. Bom, a Polícia Federal ainda avisa que se tem esse tráfico, essa mega rede de tráfico, ela acaba na ponta final envolvendo ali o pequeno usuário, que muitas vezes cometem crimes como assaltos e furtos para sustentar o vício. Então, um problema acaba puxando o outro, um crime acaba puxando o outro. E por isso a Polícia Federal se uniu ao Ministério Público dos 19 estados onde essa mega operação foi deflagrada, para então cumprir os mandados de busca e apreensão e também de prisão preventiva. Bom, temos aqui a operação em João Pessoa, na Paraíba, Rio Branco, no Acre, Vitória, no Espírito Santo, em Mossoró, no interior do Rio Grande do Norte, em Fortaleza, no estado do Ceará. Então é uma mega operação que ainda está em curso. As informações estão chegando a todo momento.
2: Tá certo, então, Igor Damasceno trazendo as informações e microfone à sua disposição para você bater na nossa porta e chamar se tiver alguma novidade. Agora, 8 horas e 52 minutos.
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2: Bom, e a gente falou aqui que é uma edição extra sobre a sessão extraordinária do STF que nós tivemos ontem, porque o Pondé, você sabe, né? Ele conversa com a gente nas terças, nas quintas e nas sextas. Poxa, mas hoje é quarta? Sim, mas o assunto demanda, a sociedade demanda a voz do nosso Luiz Felipe Pondé. Esse episódio de ontem, tudo aquilo que nós testemunhamos ontem, né, aprofunda o quê? A crise de credibilidade pela qual passa a Suprema Corte. Então a palavra é sua, Pondé.
5: Bom, terminado a votação, a sessão da grande terça-feira ontem no STF, para ver se o Alexandre de Moraes iria ser investigado ou não, se iria encaminhada a investigação, uma coisa a gente pode ter certeza: o STF, como instituição da República, acabou. Independente do resultado, se a gente for fazer as contas, mais ou menos todo mundo que se previa votar a favor do Alexandre de Moraes, porque é disso que se trata, votou, sendo que o Flávio Dino pediu vistas e quando o placar estava 4-3 contra o Alexandre de Moraes. Então, uma vergonha nacional, né? Se em outros momentos a gente tinha escândalos envolvendo candidatos, políticos, legislativo, executivo, nós nunca chegamos tão baixo assim. E a torcida, ainda assim, tem gente que torce para um lado e para o outro, como existisse algum lado nessa polêmica toda que não fosse a República em questão. O Estado de Direito, né? O Estado Democrático de Direito e a República, aquele mesmo que o Alexandre de Moraes bradava enquanto mandava prender todo mundo. Mas existe, talvez, eu apontaria talvez alguns elementos coadjuvantes, que nem deveria ser coadjuvante, mas acaba sendo, né? Diante de toda essa parafernália jurídica, ritualística, ridícula. Bom, primeiro, a Toffoli e Cássio Nunes se declaram incapazes, incapacitados, sob suspeição, portanto, não podendo votar, não podendo participar da sessão. Por quê? Porque o Toffoli, aparentemente sócio de alguma coisa chamada Tayaya, que tinha alguma coisa a ver com Vorkar ou Master, né? E já havia negociado sua saída da relatoria em troca de não mexer nesse vespeiro, e o Cássio Nunes com o filho, aparentemente também de alguma forma envolvido com o Banco Master. E eles saem tudo bem. Quem disse que está tudo bem? Como que um ministro do Supremo pode ter um filho envolvido com assuntos de direito quando ele é ministro do Supremo? Isso é conflito, não? Mas o caso mais escandaloso é a história de que, bom, o contrato da esposa do Alexandre de Moraes com o Banco Master era legítimo. Como pode haver um contrato de serviço advocatício legítimo quando esse escritório é da esposa de um ministro do STF que está num lugar super privilegiado para julgar tudo? Portanto, o STF acabou.
2: Pois é, e o Supremo Tribunal Federal reuniu-se nesta terça-feira, como você sabe, para responder uma questão absolutamente objetiva. Existem elementos suficientes para investigar a relação de Alexandre de Moraes com Daniel Vorkar, o ponto de interrogação? Ao fim de uma sessão marcada por ataques pessoais e acusações gravíssimas, essa resposta não veio à corte, não respondeu. O julgamento se desviou, né, para a proposta de Gilmar Mendes de reunir o caso de Moraes ao processo envolvendo Mendonça, Cristiano Zanin, Flávio Dino, o próprio Moraes acompanharam essa posição. Quando a separação dos processos parecia prevalecer, aí Flávio Dino pediu vista e interrompeu essa análise. Não há prova pública de acordo prévio ou atuação indevida entre os ministros. O efeito político da movimentação, porém, é incontestável, né? A decisão foi adiada. A abertura de uma investigação contra Moraes nem sequer chegou a ser examinada. Esse adiamento ocorre no ambiente já contaminado por novos vazamentos. Na manhã da sessão ontem, você se lembra, acompanhou aqui, foram divulgadas informações envolvendo familiares de Cássio Nunes Marques e Luiz Fux. Não sabemos quem vazou, com qual objetivo, se houve alguma estratégia coordenada, mas a divulgação ampliou o alcance das suspeitas, embaralhou ainda mais o julgamento e diluiu o caso de Moraes numa crise que passou a envolver diferentes integrantes do Supremo. Foi nesse ambiente deteriorado que Gilmar Mendes declarou que, aspas, até a máfia tem ética, fecha aspas. Não foi um adversário da corte que levou a máfia para o debate, foi o decano do próprio tribunal, numa frase que resumiu o grau de desconfiança instalado entre os ministros. O contraponto veio de Carmen Lúcia. Constrangida com o que presenciava, ela disse estar envergonhada, pediu desculpas ao povo brasileiro. A manifestação dela reconheceu que a crise deixou de ser apenas uma disputa interna, passou a atingir a imagem e a autoridade do Supremo. Na próxima semana está prevista o quê? Uma nova sessão para examinar as acusações relacionadas a André Mendonça. Depois do que aconteceu nessa terça-feira, não vai estar em julgamento apenas

0: certeza de que ninguém será protegido pelo cargo que então ocupa. Ninguém pode estar acima da lei, nem mesmo quem tem a palavra final sobre a própria, né? Triste para nós brasileiros assistir a tudo isso em silêncio, com a sensação de que nós não temos força para mudar nada. Nos sentimos órfãos ao perceber que no Brasil a justiça parece valer de um jeito para o cidadão comum, de outro para quem ocupa o topo do poder. E uma justiça que não é igual para todos, na verdade, nada mais é do que um privilégio. Agora, 8h59. E não paramos por aí, hein? Daqui a pouco, no próximo bloco, mais sobre essa crise no STF e as suas consequências.
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4: Tu. 9h01, TMC 360. De volta para mais informações na manhã desta quarta-feira. Lula participa de sabatina, diz que ninguém está acima da lei. O presidente disse ainda que eventuais suspeitas contra ministros precisam ser investigadas sem distinção.
0: Já Flávio Bolsonaro acusa Flávio Dino de blindar Alexandre de Moraes. Segundo o candidato do PL à presidência, houve atuação coordenada para beneficiar Lula.
4: Conselho Superior do Ministério Público Federal marca sessão para analisar mensagens de Daniel Vorcaro que citam Paulo Gonet. O PGR vai ser ouvido na próxima sexta-feira, dia 25.
0: SUS registra mais de 7 milhões de cirurgias eletivas no primeiro semestre. O governo federal confirma que foram 608 mil procedimentos a mais do que o mesmo período do ano passado.
4: Sobe para 20 o número de mortos por desabamento de prédio de 7 andares em Gaza. Defesa Civil Palestina confirma que mais de 100 pessoas moravam no local, que já estava danificado por bombardeios.
0: A seleção argentina confirma o adversário em despedida de Lionel Messi. O camisa 10 vai fazer o último jogo pela seleção no dia 6 de outubro, no Monumental de Núñez, em Buenos Aires, contra o Benin. Agora 9-2.
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4: Vamos ao giro com a agenda dos principais candidatos à presidência nesta quarta-feira. Flávio Bolsonaro, do PL, segue pelo Nordeste com compromissos no Ceará e também Pernambuco. Quem acompanha e traz detalhes é o Júlio Andrade, direto do Recife. Oi, Júlio, bom dia.
5: Bom dia, Joana. Bom dia a todos. É isso, o presidenciável Flávio Bolsonaro segue aqui pela região Nordeste. Chegou ontem no Ceará, cumpriu a agenda em Fortaleza e hoje a agenda é em Juazeiro do Norte. Entre os compromissos agora da manhã, tem uma passeata pelas ruas da cidade e também ao Porto, onde fica o monumento do fundador do município. À tarde, ele desembarca aqui em Pernambuco. Para ser mais exato, tem agenda na capital pernambucana. Aqui no Recife, participa de encontros com apoiadores e lideranças do PL. No fim da tarde, início da noite, está prevista uma passeata pelas ruas do bairro do Recife Antigo e também um comício. Daqui de Pernambuco, segue para a Bahia. 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

0: Olha, merece.
1: Lula do PT concentra atividades no Distrito Federal com comício no início da noite na Praça do Trabalhador, Ceilândia. Em São Paulo, Augusto Cury, do Avante, grava propaganda eleitoral pela manhã, concede entrevista a um podcast à tarde, viaja para o Rio de Janeiro à noite. Ronaldo Caiado, do PSD, também fica na capital paulista, participa de uma transmissão ao vivo na internet a partir das 7 horas da noite pelo interior do Paraná. Renan Santos, do Missão, reúne apoiadores em Londrina, Maringá e fecha o dia em Cascavel. Romeu Zema, do Novo, concede entrevista à imprensa às 15 para as 8 da noite de hoje, 9:04 agora.
2: A crise aberta no Supremo depois dos embates em torno do caso Master pode comprometer uma das principais bandeiras da gestão de Edson Fachin, que termina agora, no final do ano, que é a criação de um código de ética para os ministros. A sessão de ontem aprofundou as divisões internas e colocou em dúvida a capacidade de construir um acordo sobre as novas regras. De Brasília, o repórter Rodrigo Vicente traz os detalhes.
3: Pois é, pessoal, a proposta de um código de ética é uma das principais bandeiras do ministro Edson Fachin à frente do Supremo Tribunal Federal, e ela vinha sendo apresentada aí pelo próprio presidente da corte como uma das respostas a essa crise de confiança, enfim, essa crise institucional enfrentada pelo tribunal. A ministra Carmen Lúcia tinha ficado responsável pela elaboração de uma primeira versão que deveria ser apresentada, deve ser apresentada aí depois das eleições agora de outubro. No entanto, o futuro dessa proposta está em dúvida, né? A avaliação de integrantes do tribunal é de que o nível de desgaste e a ruptura de confiança entre os ministros e os diferentes grupos ali de ministros podem dificultar ainda mais a construção de um consenso necessário, claro, para aprovar essas regras de conduta. A própria capacidade de articulação de Fachin, ela saiu pressionada aí da sessão de ontem, a gente viu, pelas diversas discussões. Essa divisão, ela ficou exposta publicamente, a sessão teve troca de acusações, interrupções e até divergências sobre a condução dos trabalhos, né? O confronto começou, a gente lembra, entre Alexandre de Moraes e André Mendonça e passou a envolver outros integrantes da corte e chegou à relação pessoal entre os ministros. Só para a gente ter uma ideia, o julgamento também terminou sem uma solução para o impasse. O placar estava em 4-3 para manter separadas as análises sobre Moraes e Mendonça, quando o ministro Flávio Dino pediu vista e interrompeu o julgamento de ontem. Bem, e a crise ainda pode alterar a relação de forças no próprio caso Master. Uma das incógnitas agora é o ministro Cássio Nunes Marques. Ele se declarou impedido no julgamento sobre Moraes, mas tem indicado que essa decisão não necessariamente se estende a outras frentes do caso, né? Uma eventual volta de Nunes Marques às discussões na segunda turma, de onde ele faz parte, pode mudar a composição do colegiado nas próximas decisões sobre o tema. A gente, claro, vai seguir acompanhando essa discussão aqui no Supremo Tribunal Federal.
1: Bom, e nós seguimos conversando sobre essas questões envolvendo o STF, suas consequências. Quem vai conversar conosco aqui no TMC 360 agora é o Beni Fard, analista político-econômico, sócio da consultoria Segundo Minuto. Beni, que bom falar com você mais uma vez aqui. Bom dia, seja bem-vindo.
4: Obrigado, Felipe, Joana, satisfação estar com vocês novamente.
2: Bom dia.
1: Satisfação é nossa. Bom, na sua opinião, Beni, qual que é a mensagem que fica dessa, podemos dizer assim, de certa forma, não sessão que nós tivemos ontem, né? É porque, afinal de contas, o objeto em si não foi nem encostado, né? E acabamos mergulhados mais uma vez nos corredores virtuais, assim, nos protocolos, nos processos do STF, né?
4: O pedido de vista de Flávio Dino já era algo esperado. Alguém do Quarteto Fantástico ali iria fazer esse pedido inevitavelmente, né? Notadamente aí Alexandre de Moraes, que nem deveria estar participando do próprio julgamento ali, da própria arguição. Gilmar Mendes, Flávio Dino e Cristiano Zanin. Mas o fato que mais entristeceu a sociedade brasileira, e aqui eu falo como um dos brasileiros extremamente triste, até mesmo envergonhado, Felipe, pelo que ocorreu ontem na sessão do Supremo Tribunal Federal, é que nós tivemos a infeliz oportunidade de conhecer um pouco mais a fundo como os ministros se comportam nos bastidores, e cada vez menos esses ministros têm o pudor de se expressar publicamente, na frente das câmeras. Às vezes parece até propositado as menções, palavras e termos que se utilizam. E ficou bastante claro que o quarteto dos ministros da tropa de choque do governo Lula, e notadamente Gilmar Mendes, Alexandre de Moraes, Flávio Dino e Cristiano Zanin, fizeram o seu papel, enquanto quatro componentes políticos e não jurídicos, e essa é uma outra infelicidade, o Supremo Tribunal Federal, a instância máxima do judiciário brasileiro, se transformou num reduto político e, ao invés dos juízes, dos ministros se aterem aos atos e se manifestarem através dos atos e dos autos, eles se manifestam cada vez mais publicamente, inclusive fazendo graça, dizendo que Ibope ou audiência de tal emissora iria cair se eles não estivessem mais ali e acolá. Então é envergonhador, é entristecedor o que aconteceu. Pedido de vista é uma chicana conhecida. Agora, todo o resto, bate-boca, baixaria, as palavras de baixo calão proferidas e a tentativa de humilhar o par André Mendonça, o ministro André Mendonça, que foi perpetrado pelos quatro ministros do pelotão de choque de Lula, foi também muito envergonhador, porque eles fizeram de tudo e, infelizmente, eles conseguiram para que não se discutisse a pauta do dia, que é investiga-se ou não o ministro Alexandre de Moraes, face a tantos escândalos que estão vindo à tona de todos os lados, não só dos apontamentos vindos do colega ministro André Mendonça. André Mendonça está fazendo um papel técnico, apesar da politização que se transformou o cenário do STF, e ele está trazendo luz ao que está acontecendo. Naturalmente, se André Mendonça, Nunes Marques e outros quaisquer ministros também têm envolvimentos, esses também têm que ser investigados. Mas dois erros não fazem um acerto. Dois erros não fazem um acerto. O que está acontecendo é uma forma de enganar o povo brasileiro. E o povo brasileiro está assistindo isso. E a gente não tem como desver o que a gente já viu. Nós não temos como deixar de compreender o que nós já compreendemos. Está claro e nítido, como a luz do dia, de que há algo de muito errado acontecendo. E a chicana de ontem, a tropa de choque, os reverbérios que se utilizaram de forma bem sucedida, os políticos que estão enquanto ministros, fizeram com que a pauta principal fosse deixada de lado. E isso faz com que se embarrigue essa decisão de investigar ou não o ministro Alexandre de Moraes para depois das eleições, o que também é propositado. Mas o mais vergonhoso de tudo é que isso demonstrou um corporativismo e uma forma vil de tratar o pagador de impostos, o cidadão brasileiro que luta dia após dia para honrar os seus compromissos, para viver uma vida digna, que eu jamais tinha visto nesses meus quase 40 anos de Brasil enquanto cidadão brasileiro, Felipe.
2: Beni, e a pergunta que eu quero fazer é sobre como fica a corte para o futuro. Porque a imagem está para lá de arranhada, está rasgada. Inclusive, ontem eu estava prestando tanta atenção na fala dos ministros, tinha um rasgo na cadeira do ministro Alexandre de Moraes atrás dele, no couro da cadeira. E é isso, está rasgada, absolutamente rasgada a imagem do Supremo Tribunal Federal. A gente acaba fazendo aqui algumas ponderações, a gente dá risada, a gente faz umas comparações, mas é muito triste o que a gente está vivendo, é muito triste. Como é que fica a relação desse poder? Nós temos três poderes. Um dos poderes está com a imagem rasgada. Como fica isso para o futuro em relação à população? Como recuperar? É possível, se a gente mantiver a corte do jeito que está, recuperar a confiança e também acreditar que os ministros vão ter plena tranquilidade para tocar julgamentos importantes no futuro, sem que essa briga interna contamine?
4: A sua ponderação foi excepcional. E aqui eu vou pegar um pedaço da tua ponderação e eu vou tentar expandir ela. Joana, uma vez rasgado, essa reputação, essa imagem rasgada, mesmo que ela seja costurada, a gente sempre vai lembrar que ali houve um rasgo. Aquele machucado, vai haver uma cicatriz. E a gente nunca mais vai esquecer o que aconteceu ontem no Supremo Tribunal Federal. Nenhum de nós. Eu assisti todo o dia de ontem transmitido ao vivo na TV Senado, na TV Justiça, perdão. O julgamento nem houve. O que houve foi eu nem sei explicar, foi um movimento tão politizado e eles se utilizaram tão bem da orquestração de quem fala primeiro, quem fala segundo, foi um jogo tão combinado do Quarteto Fantástico que a gente que é um pouco mais experienciado tem vontade de desligar a TV e parar de assistir. Porque os momentos de fala, as interrupções propositadas, o sarcasmo, eles têm uma razão de ser, Joana, de esconder ou varrer para debaixo do tapete o escândalo do Banco Master. O escândalo de um ministro advogar, é o que apontam os fatos, e aqui eu estou só seguindo o fio da meada que todo brasileiro está seguindo. Apontam-se os fatos que devem ser investigados, e aqui prevalece o direito de ampla defesa do ministro Alexandre de Moraes para que justifique se há ou não há algo errado, mas tudo aponta para que ele advogou enquanto ministro do Supremo Tribunal Federal. Então, a gente nem está tratando de conflito de interesse, a gente está tratando de algo impensável na nossa democracia. Joana, a nossa democracia é uma democracia jovem. Nós temos aí 40 anos desde a redemocratização. Nós tivemos as diretas já, as eleições, Tancredo foi eleito logo na seguida, infelizmente faleceu, e a gente vive muita turbulência no Brasil. A gente não quer, o brasileiro que tem memória, não quer voltar ao que era o Brasil do regime militar ou até anterior a esse. E eu tenho a sensação, e eu ouvi um jurista falando isso ontem, eu tenho a sensação, eu concordo com ele, eu tenho a sensação que o Supremo Tribunal Federal, que nós vimos nascer na Constituição de 1988, acabou ontem. O Supremo que nós conhecemos, da liturgia do cargo, da liturgia do cargo, do conhecimento técnico, de se pronunciar através dos autos, etc., acabou. E agora, o grande impasse é as eleições, aqui só para concluir minha linha de raciocínio, Felipe, o próximo presidente vai decidir o futuro do STF e dessa nação, porque o STF pode ser ainda mais politizado e aprisionado, ou ele pode ir para um outro lado e reformado.
1: Ô Beni, para terminar essa nossa conversa, já que no começo você usou a expressão desver, então a gente vai ilustrar, né, já que a gente não pode nem desver, nem desouvir o que aconteceu ontem, a gente vai trazer um pequeno pedaço de um bate-boca dos vários que nós tivemos nessa terça-feira, meio que até para ilustrar o que você está falando nessa conversa entre nós aqui. Vamos acompanhar.
0: É evidente, é evidente. E até as pedras sabem que há um inequívoco viés político-eleitoral na forma como o tema foi conduzido nos autos desta PEC de 16.662. Com toda sinceridade. Escolha de data, 7 de setembro, todo esse cenário. Envolvendo esta corte em campanha eleitoral.
5: Vossa Excelência está sendo leviano, ministro
0: Gilmar. De forma
5: leviano.
0: Indevida.
5: Leviano, leviano.
0: Vossa Excelência não tem a palavra.
1: Então aqui nós temos o Gilmar Mendes e o André Mendonça, duas das, podemos dizer assim, estrelas desta terça-feira. Beni, para terminar aí, fica aquela sensação que você trouxe para a gente, uma sensação de aquele capítulo de achar que a coisa desmoronou já não existe mais, a gente está no pós-desmoronamento, né? Para terminar assim as suas últimas palavras, por favor.
4: Já aconteceu, né? A gente não consegue mais desver o que nós vimos. E eu quero concluir aqui com a fala do ministro Gilmar Mendes, que para mim foi uma das mais impactantes do dia de ontem. Ele disse que até a máfia tem código de ética. Foi uma das coisas mais estarrecedoras que eu já ouvi na minha vida. Um ministro comparando a corte ou fazendo alusão, eu não sei qual foi o propósito dele fazer aquela menção, eu fiquei estarrecido e envergonhado enquanto brasileiro. Não é a ministra Carmen Lúcia apenas que está envergonhada. Eu estou envergonhado e eu acredito que boa parte dos que nos acompanham, brasileiros de coração ou natos, estão envergonhados com o que aconteceu ontem. Eu não sei o que será do futuro dessa nossa nação. Eu só torço que Deus nos guarde e nos encaminhe a um bom caminho e que a gente possa ter paz para lutar o dia após dia aqui, gente.
1: Ah, e o pior é que ele está certo, porque, inclusive, há livros seríssimos que falam sobre a ética e a moral do quê? Da máfia, né? Benifaz, muito obrigado pelo papo aqui no TMC 360, sempre muito elucidativo. Um ótimo dia para você e até a próxima.
2: Até.
4: A vocês também.
1: Agora 9 horas e 20 minutos, Joana.
2: Nós estamos falando de uma sessão que durou 8 horas na totalidade, foram 6 horas de discussão. Estamos destacando vários pontos, porque seria praticamente impossível a gente analisar a sessão como um todo, apesar de termos material para isso. Eu queria destacar aqui um momento que foi tão rápido na sessão, que pode até ter passado despercebido, mas para mim é um dos momentos mais reveladores do dia e nos dá uma palhinha do que vem pela frente. Bom, André Mendonça, ele foi claramente encurralado. Num primeiro momento ele pareceu até acuado, depois ele reagiu, entrou no confronto. Vamos colocar aqui que o fato dele ser atacado não faz dele uma vítima. Ele levou, claro, ao plenário as suspeitas envolvendo Alexandre de Moraes. Ele rompeu esse coleguismo que foi defendido por outros ministros. Ele não colocou a atuação acima de qualquer questionamento, né? Mas durante a sessão, André Mendonça citou mensagens encontradas no celular de Daniel Vorcaro, mensagens até que foram citadas numa tentativa de dizer aos colegas, ó, era sobre isso que a gente deveria estar falando. Um momento que coloca ali um certo constrangimento, mas muito pouco. E nesse momento, ele também cita mensagens que mencionam o Procurador-Geral da República, Paulo Gonet. Ele disse que essas informações, elas tinham outra densidade, palavras do Procurador-Geral, palavras do ministro André Mendonça, perdão, outra densidade, embora tenha reconhecido que não havia elementos concretos de crime contra o Gonet. Ele diz que essa revelação acabou vindo à tona junto com as revelações de Alexandre de Moraes. Esse gesto, ele é importante porque indica que o próprio Mendonça, ele pode ter percebido que a fala dele e que as ações dele colocaram o Procurador-Geral da República sob suspeita sem apresentar elementos suficientes para isso. Nesse momento, Paulo Gonet pede a palavra, diz que nunca se encontrou com Daniel Vorcaro e diz que até agradece o fato de André Mendonça ter colocado na mesa não haverem elementos, na opinião de André Mendonça, para que se levantem suspeitas sobre a atuação de Paulo Gonet. Isso não justifica, claro, os ataques pessoais, as ofensas ou o corporativismo que foi exposto no plenário, mas também não cabe aqui a nós, neste momento, transformar Mendonça no ministro corajoso que é perseguido pelos colegas, porque ele pode ter rompido, sim, a blindagem em torno de Moraes, mas, ao mesmo tempo, ele pode ter cometido também excessos na condução do caso. Então, esse episódio certamente vai ser usado contra Mendonça daqui a exatamente uma semana. A artilharia contra Mendonça vai ser pesada e parte das críticas elas podem ter fundamento, mas é importante a gente separar aqui a cobrança em relação à tentativa de desmoralizar Mendonça para esvaziar tudo o que ele revelou sobre Moraes e essa questão da possível seletividade, do possível encaminhamento que vão levantar contra Mendonça daqui a uma semana. O erro dos outros não vai absolver Mendonça, assim como os possíveis eventuais erros de André Mendonça não vão apagar as suspeitas que ele levou ao plenário. Não dá pra gente desver o que a gente viu sobre Alexandre de Moraes. Não adianta colocar tudo ou tentar colocar tudo no mesmo pacote, porque não se tratam das mesmas suspeitas. Uma coisa, outra coisa é outra coisa. E dois erros, como o nosso especialista disse, não juntam em um acerto.
1: Bom, e sobre essas questões processuais envolvendo justamente André Mendonça, o ministro Alexandre de Moraes, ontem, na famosa já sessão, ele disse o seguinte, que o André Mendonça tinha dados sobre Moraes desde o mês de maio, mas só determinou a abertura de investigação 3 meses depois, sem pedido da Polícia Federal, nem da supracitada PGR. Lívia Brás volta a conversar conosco agora, direto de Brasília. Diga, Lívia.
6: Pois é, um dos principais momentos desse julgamento de ontem foi justamente esse embate entre os ministros Alexandre de Moraes e André Mendonça. Segundo Moraes, Mendonça já tinha acesso aos dados sobre ele desde o dia 18 de maio desse ano. Naquela data, durante uma operação de busca e apreensão, teriam sido encontrados 2 arquivos. Primeiro identificado como Moraes.pdf e o segundo como Toffoli.pdf. E aí o ministro Moraes disse que, se Mendonça entendia que aquele material trazia indícios contra um ministro do Supremo, ele devia ter encaminhado o caso imediatamente ao plenário, ou seja, lá no mês de maio. Mas segundo a versão que foi apresentada por Moraes, isso só aconteceu cerca de 3 meses depois. No dia 24 de agosto é que o ministro Mendonça ele determinou de ofício a abertura de uma investigação contra Alexandre de Moraes, sem um pedido da Polícia Federal ou da Procuradoria-Geral da República. Vamos ouvir o que o ministro falou.
7: Vossa Excelência pediu informações sobre o que consta na PET. O que consta na PET é um relatório feito por determinação do ministro André Mendonça e um parecer da Procuradoria-Geral da República dizendo há uma dupla nulidade, seja em virtude, e aqui repito os argumentos utilizados pela Procuradoria-Geral da República, uma dupla nulidade, seja porque o magistrado atuou como investigador, seja porque determinou uma diligência investigatória sem autorização no plenário.
6: O ministro André Mendonça, ele contestou todas as acusações durante a sessão, disse que seu caso tinha bases diferentes. Também falou num suposto monitoramento ilegal de integrantes do Supremo e também de outras autoridades. Portanto, esse ponto que foi levantado pelo ministro Alexandre de Moraes é o seguinte: por que Mendonça, segundo ele, teve acesso às informações no mês de maio, mas só 3 meses depois determinou a abertura de uma investigação sem provocação da PF ou da PGR? Bom, essa é uma das questões que ficaram no centro desse julgamento de ontem, que foi interrompido depois do pedido de vista do ministro Flávio Dino.
2: Vamos ao respingo na política, mais precisamente na corrida eleitoral. Enquanto o presidente Lula defende uma profunda reforma no Poder Judiciário, o senador Flávio Bolsonaro tenta associar a imagem do petista ao ministro Alexandre de Moraes. O Rafael Felitti tem os detalhes.
8: Em sabatina ao Jornal da Record, o presidente Lula defendeu que nenhum integrante do Supremo Tribunal Federal está acima da lei e que as suspeitas contra ministros devem ser investigadas sem distinção. O presidente declarou que não há absolutamente ninguém que possa fugir do julgamento quando se tem suspeita. Lula defendeu uma reforma profunda no Poder Judiciário, propondo a fixação de mandatos para os ministros em substituição à aposentadoria compulsória. Também propôs novos critérios de escolha em todas as instâncias e regras contra conflitos de interesse. Lula ressaltou ainda que quem for ministro ou estiver no Poder Judiciário não pode ter a pretensão de ficar rico. Já em ato político no Ceará, o candidato à presidência da República, Flávio Bolsonaro, sustentou que o julgamento sobre a conduta do ministro Alexandre de Moraes deve avançar no STF. O senador criticou o pedido de vista feito pelo ministro Flávio Dino, classificando a decisão como uma tentativa de blindagem e associou a disputa de 2026 à composição da corte, afirmando que votar em Lula é votar em Alexandre de Moraes. O debate ganha força no momento em que o Supremo Tribunal Federal tenta definir como conduzir essa crise e essas análises internas. 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
2: Uma explosão de botijão de gás destruiu um apartamento, deixou 2 mulheres feridas no litoral de São Paulo. O repórter Marcos de Pato traz os detalhes. Oi, Marcos.
9: Oi, Joana, é isso mesmo. 2 pessoas ficaram feridas e pelo menos outros 20 moradores muito assustados e com certeza perderam o sono, porque inclusive tiveram que deixar esse prédio aí de 4 andares. Segundo informações da Polícia Militar e do Corpo de Bombeiros que atenderam essa ocorrência, uma explosão de botijão de gás teria provocado toda essa ocorrência, que deixou então as duas moradoras do imóvel que fica no quarto andar feridas. Uma delas, de 58 anos, teve ferimentos e queimaduras de primeiro e segundo graus, foi encaminhada para o pronto-socorro que fica na região central de Mongaguá e depois transferida para um hospital. A outra vítima, de 54 anos, teve escoriações, nada muito grave, também foi atendida no pronto-socorro da região central. Uma equipe da Defesa Civil foi até o local para fazer, né, a perícia e interditou preventivamente esse prédio, aguardando aí, então, uma avaliação técnica de engenheiros da prefeitura da cidade para então que os moradores possam retornar aos imóveis. Enquanto isso, eles seguem aguardando na casa, possivelmente, de parentes. E lembrando que essa ocorrência também foi atendida não só pelo Corpo de Bombeiros de Mongaguá, mas também da Praia Grande, Itanhaém e Santos. Nós seguimos acompanhando esse caso. Volto com vocês no estúdio.
2: Obrigada pelas informações. Daqui a pouco, aqui no TMC 360, a gente volta a falar sobre a sessão do Supremo Tribunal Federal que ia... abrir, quem sabe, uma investigação em relação às suspeitas sobre Alexandre de Moraes, mas não chegou nem perto disso. Agora, 9:30.
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3: A justiça determinou a indenização de R$250 mil por danos morais ao homem que perdeu o filho e neto em um deslizamento em 2022. Quem tem mais detalhes é a repórter Luísa Mutoni. Oi, Luísa.
4: Oi, Joana. Esse valor vai ser pago pela Prefeitura de Franco da Rocha, município da Grande São Paulo, que também vai arcar com os danos materiais desse deslizamento, esses danos materiais que ainda estão sendo levantados, né? Nessa decisão, a magistrada, a Silvana Molo, considerou que, apesar de o deslizamento ter sido causado pelas chuvas, houve também omissão do poder público em relação às medidas preventivas que deveriam ter sido tomadas. Isso porque o local onde aconteceu esse deslizamento já estava no Plano Municipal de Redução de Riscos e, portanto, o perigo de deslizamento já era conhecido pela gestão municipal. Esse caso aconteceu em 2022 e o homem que será indenizado perdeu o filho e o neto. Nos danos morais, inclusive, a promotora também considerou que ele também teve o dano psicológico de ver a esposa soterrada durante horas. Volto ao estúdio.
5: Muito bem, atualizando aqui informações sobre trânsito e mobilidade urbana, agora há pouco a gente teve, mais cedo, né? A gente teve problemas, tem gente perguntando ainda se a situação voltou ao normal na linha 4, a linha amarela, né? E sim, a circulação das composições dos trens já está ok em todas as linhas da região metropolitana. Falando sobre trânsito, que ainda continua bem pesado em vários pontos da cidade de São Paulo, teve agora há pouco uma ocorrência, uma batida de carro e moto na Afonso de Cragnol Toné, sentido Marginal do Pinheiros. Pouquíssimas pessoas conhecem essa via pelo nome, mas ela é muito importante porque ela vem do Ipiranga e é, digamos, o começo da Avenida dos Bandeirantes, antes do túnel, né? Então, é muito importante, sim. Tem muita gente que passa por lá de carro, de moto. O pessoal da logística também passa por lá, tem caminhões em determinados horários. Então, é uma via muito importante. E no sentido da Marginal do Pinheiros, teve uma batida, portanto, lá na altura do viaduto Arapuã. Faixa central e faixa da direita estão ocupadas. Passe com cuidado. E aí, depois, a Bandeirantes propriamente dita, lá quase na Marginal do Pinheiros, últimos 500 metros, tem dificuldade também, mas aí é pelo acesso para a própria Marginal do Pinheiros, seja pela Expressa, pelo local. O local está um pouquinho mais difícil hoje, mas sem segredo, não precisa buscar outro caminho não, porque entrou, já vai embora para a Zona Oeste de São Paulo. Do Oeste para o Sul, aí sim, como quase sempre acontece nesse horário, ruim do Jaguaré até o acesso à Avenida dos Bandeirantes. São 9h34 agora.
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2: Pois é, 9h39, hora de atualizar o noticiário de economia e infraestrutura no Brasil com informações da agência Infra, que é parceira da TMC. Bom, energia para abastecer data centers no Brasil provoca uma disputa dentro do governo federal. O Ministério da Fazenda quer impor a compra de créditos de carbono para uso do gás natural no programa de incentivos tributários. O Ministério de Minas e Energia é contra. Defende o insumo como essencial para garantir a atratividade do país. Para evitar que a divergência trave a sanção da lei nessa semana, o governo adiou a decisão. O primeiro decreto vai sair sem listar restrições a fontes de energia, o que empurra o critério detalhado para uma portaria técnica, né? No Congresso Nacional, parlamentares já avisam que vão derrubar qualquer barreira ambiental imposta pela equipe econômica. 9h40 agora.
3: Sobe para 5 o número de mortos por causa das fortes chuvas no Paraná. Temporal provocou estragos em diversas cidades. Quase 24 mil pessoas já foram afetadas em todo o estado. Ângelo Sfair, de Curitiba, traz mais informações.
4: A quinta morte foi confirmada após o Corpo de Bombeiros encontrar o corpo de um homem que estava desaparecido desde domingo em Tunas do Paraná, na região metropolitana de Curitiba. Ele sumiu após sair de casa para consertar canos de água de uma nascente. Para chegar ao local, ele precisava atravessar uma ponte que estava submersa pelas cheias dos rios. Segundo o Corpo de Bombeiros, o corpo foi localizado a cerca de 150 metros de onde ele desapareceu. As primeiras três vítimas dos temporais morreram em Ponta Grossa, nos Campos Gerais do Paraná. Eram três pessoas da mesma família que foram soterradas por um deslizamento de terra. As vítimas estavam dormindo. Em Rio Branco do Sul, Grande Curitiba, outro homem foi encontrado morto após tentar atravessar de carro uma ponte que estava submersa. Um segundo homem que estava com ele no carro ainda está desaparecido, ou seja, o número de mortes ainda pode aumentar. Segundo a Defesa Civil do Paraná, o número de pessoas afetadas pelas chuvas chega a 24 mil.
2: Bom, e a gente sai do sul e vai para o sudeste agora, especificamente para o Rio de Janeiro. A cidade do Rio de Janeiro pode registrar o mês de setembro mais chuvoso das últimas três décadas. O Rafael Alves vai trazer para a gente essas informações.
5: O mês de setembro de 2026 já é o quarto mais chuvoso da série histórica aqui do Rio de Janeiro e a expectativa é que passe a ser o com mais volume de chuva entre os anos monitorados pelo Centro de Operações da Prefeitura. Até o momento, já são 13 dias de chuva e a média da cidade é de pouco mais de 137 milímetros acumulados. O registro fica atrás apenas dos registrados em setembro de 2022, 2020 e 2005. Esse ano de 2005 foi quando o setembro mais chuvoso da série histórica aconteceu, com média de 157 milímetros. De acordo com o Sistema Alerta Rio, entre os dias 1º e 15 de setembro desse ano, a cidade teve chuva 13 dias. Apenas os dias 3 e 4 não tiveram registro de precipitação. Os especialistas explicam que setembro é um mês de transição entre o inverno e a primavera e, por isso, já pode apresentar aumento das chuvas. A passagem de frentes frias, o transporte de umidade e a atuação de áreas de instabilidade acabam provocando episódios mais frequentes e volumes elevados de chuva. Durante essa quinta-feira, por exemplo, houve registro de chuva de granizo em diferentes pontos aqui do estado, como em Petrópolis, Teresópolis, na região serrana, Magé e Guapimirim, na Baixada Fluminense, e Resende, no sul do estado. Joana e Felipe.
2: Muito bem, e em São Paulo acontece a mesma coisa, só que o período de tempo, o recorte de tempo é bem maior, espaço de 83 anos. Em duas semanas, a capital paulista acumulou quase 254 milímetros de chuva. Isso é três vezes a média esperada para todo o mês. Então vai, arredondando, em meio mês choveu três vezes mais do que o que se espera para o mês inteiro, né? Esse volume, obviamente, causou alguns estragos, né? No litoral, as marcas foram acima de 400 milímetros em Bertioga, que é litoral norte do estado de São Paulo, e castigou capitais fora do estado de São Paulo, como Curitiba, BH e Rio de Janeiro também, como a gente trouxe agora com o Rafael, né? Os meteorologistas explicam que quatro frentes frias sucessivas causaram esse excesso de água, esse excesso de temporais. Com o solo encharcado, mais chuva prevista ainda, a Defesa Civil segue em alerta para deslizamentos e alagamentos. E você também segue em alerta, né, nas estradas, estradas de serra, principalmente, a questão da visibilidade, das pistas e escorregadias e tudo mais. 9h44 agora.
3: Vamos estabelecer aquela conexão das 9h40, agora com 4 minutos de atraso. O Fernando Molica, que estava nos esperando ali, ele é muito pontual. Molica, bom dia. Conta pra gente sobre o caos. O caos de ontem, a sessão que tinha tudo para ser histórica, na verdade, ela até se tornou histórica, mas por outros motivos que não aquele que nós imaginávamos inicialmente. Bom dia.
6: Bom dia, Joana. Bom dia, Felipe. Bom dia a todos. Pois é, houve uma... Vocês estão me ouvindo?
2: Sim, sim. As ordens.
6: Ah, vamos lá. Então vamos lá. De novo, bom dia. Bom dia para todos, para todas. É, foi um caos, né? Foi uma situação muito grave, muito triste. E principalmente quando a gente termina a sessão, a gente faz as contas e descobre que dos 10 ministros do STF, da principal corte do Brasil, 5, exatamente a metade, 5, são suspeitos de contatos indevidos com o Vorkaro, com o Daniel Vorkaro do Master, ou de terem recebido dinheiro ou algum tipo de vantagens, diretamente ou por parentes. Caso de Moraes, Dias Toffoli, Fux, Cássio Nunes Marques e o próprio Mendonça, com aquela história lá das funerárias de São Paulo. Então, que até o Dino, o Flávio Dino, ontem pediu uma investigação sobre isso. É, assim, é claro, né, a bancada, digamos, a bancada governista no STF, que por si só já é um absurdo, melou a sessão. Mas essa sessão só ocorreu porque um integrante, digamos, da bancada da oposição, o André Mendonça, há pouco mais de um mês da eleição, resolveu pedir à Polícia Federal um levantamento sobre apenas um dos suspeitos, dos ministros suspeitos de ligações indevidas com o Master, que é o caso do Alexandre de Moraes. O caso do Toffoli, que admitiu que era sócio oculto de um resort que veio a ser comprado por um fundo ligado ao Master, é também muito escandaloso. Por que o Mendonça não pediu também um apanhadão sobre a situação desse caso lá do Toffoli? Toffoli que se declara até impedido de votar no tema. E o caso dos filhos do Luiz Fux, do Cássio Nunes Marques? O Mendonça não apenas não fez nada, como manteve essas informações em sigilo. E isso também é muito grave. E aí, no fim das contas, o que a gente tem, o Nelson Rodrigues falava, na vida como ela é, ontem a gente sai com a triste impressão do poder como ele é. Como o poder é sedutor, né? Como o poder oferece vantagens, oferece até supostos prazeres extraconjugais a ministro. Então, isso é muito grave. Tem a ver com uma politização do STF que está muito relacionada à Lava Jato. Depois da Lava Jato, era claro que era normal sempre, o presidente nomeia para o Supremo alguém mais ou menos que pensa mais ou menos parecido com ele. Mas depois da Lava Jato, os presidentes, o Bolsonaro fez isso e o Lula fez isso, deixaram apenas de nomear um ministro mais à direita ou um ministro mais à esquerda. Passaram a nomear aliados ferrenhos, aquelas pessoas que não deixariam nem o Bolsonaro ir para a cadeia, nem o Lula ir para a cadeia. Então isso transformou o STF numa espécie de divisão de bancadas. Então você tem hoje lá, aí você tem o Mendonça que esquece de vez em quando que a toga tem que ficar acima da camisa amarela. Aí tem o Moraes articulando encontro do Lula com o presidente do Senado, com o Davi Alcolumbre, que não é função de ministro do STF. Na prática, hoje a gente pode dizer que, sei lá, o Flávio Dino é o líder do governo no STF e o Luiz Fux é o líder da oposição. Isso é muito grave, não pode ser assim. O que houve ontem foi uma espécie de 8 de janeiro endógeno, né? No 8 de janeiro houve uma agressão externa ao Supremo. Ontem houve uma agressão interna. E os ministros, independentemente se são mais governistas ou mais de oposição, né, concepção de cada um, visão de mundo de cada um, tem que tomar juízo. É preciso recuperar o STF. E é preciso, agora, nesse momento, investigar todos esses 5 casos suspeitos aí de ligações para lá de indevidas com o Banco Master.
2: E aí, Molica, tem aquela discussão que a gente sempre tem, que a gente sempre traz de tempos em tempos, que é: quem é contra um ou outro ministro, pode se aproveitar disso para se misturar com quem é contra a instituição, porque a fragilização da instituição não interessa a ninguém, né? Ministro, se você é amigo ou inimigo de algum ministro, é do jogo, né? Mas o problema é quando a instituição, especialmente para a população, fica com essa imagem arranhada. Hoje a Joane usou a expressão rasgada, e é mais ou menos isso, né?
6: Não, o plenário ontem, quando terminou a sessão, eu olhava para a televisão, mas lembrando do 8 de janeiro.
2: Uhum.
6: Aquelas cadeiras reviradas, rasgadas. O que houve ali? Um só não tacou a cadeira no outro, porque já são senhores com uma certa idade, né? Não, e ficava mais feio ainda. Mas houve, o que houve ontem foi quase uma implosão do Supremo, que reflete uma situação que estava ali muito evidente. Ontem, o que estava ali quase evidente se tornou muito evidente, se tornou muito claro. Há um risco muito grande da credibilidade do Supremo Tribunal Federal. Esses 10, agora são 10, tem que tomar juízo, tem que segurar a onda, lembrar que quando eles usam aquela capa preta, aquela toga representa um certo isolamento do mundo. Não pedindo para o cara que é mais à direita ficar à esquerda, nem vice-versa. Agora, eles têm que pensar mais na função de cada um. E menos, se eles são ali, menos como eventuais representantes de governo ou da oposição.
2: Leiam mais Clarice Lispector, vai fazer bem para todo mundo. Molica, um abraço para você, até amanhã.
6: Um abraço, até amanhã, tchau, tchau.
2: 9h51 agora.
3: A reportagem da TMC no Rio de Janeiro foi às ruas descobrir se o público consegue entender os termos técnicos da sessão do STF. E aí, o que você acha, hein? A repórter Rebeca Enzi traz o resultado.
7: A cobertura especial da sessão do STF para a abertura de uma investigação contra o ministro Alexandre de Moraes gerou muita repercussão. No entanto, a linguagem técnica utilizada pelos ministros do Supremo Tribunal Federal pode gerar confusão para quem acompanha a corte. Fomos às ruas descobrir se o público entende o que está sendo dito.
8: Poderiam falar de uma forma para a gente poder entender, né? Já que eles falam no linguajar deles, a gente não entende nada e fica tudo por igual.
9: Poderia. Se está aberto para o público, para a imprensa, para todos verem, deveriam falar de uma maneira que a gente pudesse entender melhor, né?
10: Sem dúvida, porque senão poucos vão entender. Mas até onde eu estou escutando e acompanhando, estão querendo livrar o cara ainda, mas...
11: Eles falam e no final eles não falam nada.
7: Por isso, a reportagem da TMC preparou um glossário explicando alguns termos jurídicos. Veemência é utilizado quando um advogado argumenta com força, intensidade e firmeza. Transitado em julgado é quando uma decisão de um juiz ou tribunal se torna definitiva e não pode mais ser contestada por nenhum tipo de recurso. Juiz de garantias é o juiz responsável pelo controle da legalidade de uma investigação. Data vênia é dada licença ou com a devida permissão. Comarca significa a região geográfica ou território onde um juiz de primeiro grau exerce a sua jurisdição, ou seja, o poder de julgar. Foro privilegiado é um mecanismo que afirma que certas autoridades públicas só podem ser julgadas por tribunais superiores, como o STF. Nulidade é a invalidação de um ato jurídico que não produz efeitos legais por apresentar algum erro grave. E já documento apócrifo é um documento que não possui assinatura, autoria identificada ou origem comprovada, o que tira sua validade legal em processos judiciais.
2: Bom, fechando por agora o assunto STF, temos a enquete que nós colocamos à sua disposição hoje no TMC News BR, também no nosso canal no WhatsApp. Você é a favor do caso Alexandre de Moraes ser julgado antes ou depois das eleições? Venceu antes, 76% contra 24%. Amanhã tem mais uma enquete para você participar aqui na nossa programação. 9h53 agora.
3: Vamos voltar a falar de esporte agora com o Marco Belo ao vivo para falar sobre os jogos da Sul-Americana e da Libertadores. Bom dia para você, Belo.
12: Muito bom dia, Joana. Salve. Bom dia, Felipe. Bom dia para o pessoal do TMC 360. Vocês sabem que ontem eu errei de canal, né? Eu pus no julgamento do STF, eu achei que eu tava ouvindo o papo de craque, né? O pessoal um buscando o outro, pessoas exaltadas. E o papo de craque tava tranquilo ontem. Eu acho que eles trocaram, provavelmente. Eu queria falar do jogo do São Paulo.
2: Opa!
12: Pra começar.
2: A Joana gosta.
12: Porque houve um assalto na língua futebolística, tá? Calma, advogados. Um assalto contra o São Paulo a favor do Boca Juniors, do árbitro Gustavo Terreira, do Uruguai. Hoje pela manhã eu acordei cedinho e tava vendo, assistindo programas argentinos, e eles estavam com vergonha do que o árbitro uruguaio fez com o São Paulo ontem, no gol que seria o gol de empate do São Paulo, marcado pelo Luciano, né? Pelo Rian Francisco, depois de uma jogada do Luciano. O VAR, ele traçou aquelas famosas linhas de impedimento. Para quem não conhece futebol, são linhas traçadas no campo para dizerem se um jogador está à frente do outro. A linha azul fica na frente e a linha vermelha fica atrás. Aí as linhas davam que o jogador do São Paulo estava em posição legal, ou seja, o gol seria validado. E o VAR conseguiu, ao vivo, para todo o mundo, porque estava sendo transmitido, trocar a linha. Ele foi um pouquinho mais para frente. E aí o jogador do São Paulo ficou impedido, o gol foi anulado, o São Paulo acabou empatando 1-1 com o Boca Juniors e está eliminado da Copa Sul-Americana. Mas foi um negócio assim de outro mundo, foi um dos maiores escândalos que eu já vi no futebol, tanto que os argentinos ficaram enojados do árbitro, vou pegar o nome dele aqui, Gustavo Terreira, e o VAR Leodan Gonçalves na partida entre São Paulo e Boca Juniors. Não sei se vocês chegaram a ver esse lance, mas foi algo fora do comum.
2: Olha, agora, você falando, eu vi hoje cedo, né? Eu tava vendo um resumo do jogo e vi. E assim, de olhar, Belo, eu falei, bom, parece que ele realmente não tava, mas quem sou eu para dizer, né? Mas agora você dizendo isso, eu te pergunto, e por que que trocaram as... Alguém esbarrou o cotovelo no Enter lá e trocou a linha de lugar? Porque realmente, né, não faz sentido nenhum, né?
12: A linha andou.
2: A linha andou.
12: É interessante. Quando eles traçam a linha parada. Mas quando você vê o vídeo, você vê que a linha andou um pouquinho para frente. E ao vivo, para todo mundo, assim, eles não fizeram questão de esconder, a linha simplesmente andou. Há uma teoria da conspiração de que a Conmebol não quer que apenas clubes brasileiros cheguem às fases finais das competições sul-americanas, porque ultimamente apenas os brasileiros estão ganhando as competições, chegando às semifinais, etc. Então há uma teoria da conspiração dizendo isso. Talvez seja isso que tem acontecido entre Boca Juniors e São Paulo. E só dizer que ontem pela Sul-Americana também o Vasco venceu, aí foi tranquilo, o Santa Fé, e um gol em cada tempo passou para a semifinal da Copa Sul-Americana. Boca e Vasco na semifinal da Copa Sul-Americana, pessoal.
2: Poxa, a linha andou e o nosso relógio aqui também andou, mas, ô Belo, venha mais, porque a gente gosta de conversar com você, Belo. Venha mais aqui no TMC 360. Grande abraço e bom trabalho para você.
3: Até.
12: Tô sempre à disposição, um abraço.
3: Eba, cuidado com isso. Bom, gente, hoje o radialista, comediante e mestre de imitações Beto Ora senta com Lucas Salles, Marcelo Batista e Mini Ruth para responder qual é a minoria que mais cancela os humoristas hoje em dia. 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
2: Falando em craques, agora tem um noticiário local, né? E a Joana Treptow, craque, volta amanhã. E eu volto com ela às 7 horas da manhã pro horário web. E às 7h25 aqui pro nosso dial, pros nossos dials, pra nossa rede. Tchau, Joana Treptow.
3: Tchau, até amanhã.
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1: Bom dia. Estamos chegando com Paulista TMC, você sintonizado no 100.1 com os principais destaques. Tem muita notícia, você participa com a gente também. Tudo junto e misturado. Bom dia para você e bom dia pro meu parceiro Rafael Tebas.
2: Bom dia, Fernanda. Muito bom dia para você que nos acompanha aqui no 100.1 em São Paulo. Paulista TMC no ar com tudo que importa para você. Prestação de serviço, muita informação, a sua participação também. No nosso WhatsApp, no 11972211001, esse é o Paulista TMC, dia 16 de setembro já de 2026, quarta-feira. Manchetes agora.
1: Polícia vai indiciar 4 pessoas por desabamento de prédio na zona leste de São Paulo, que causou 6 mortes. Luísa Mutoni.
3: Eles podem responder por dolo eventual, homicídio com dolo eventual, quando se assume o risco de matar. Entre os 6 mortos estavam uma grávida e também uma criança.
2: E por conta desse desabamento, a Prefeitura de São Paulo paralisou 26 obras da mesma construtora.
1: Medida cautelar afeta desde canteiros de obras até processos de licenciamento em análise.
2: São Paulo chega a 36 casos de sarampo nesse ano. A maioria não tinha vacinação completa.
1: Chuvas deixam 3 mortos e 2 desaparecidos na Grande São Paulo. Marcos De Pato.
4: Equipes de resgate seguem as buscas por 2 vítimas que estão desaparecidas depois de serem levadas por enxurradas provocadas pelas fortes chuvas que atingiram a Grande São Paulo nos últimos dias.
2: E na previsão do tempo, pegando carona na informação do Marcos De Pato, São Paulo de, enfim, quarta-feira nublada, fria também, com previsão de chuva fraca ao longo das próximas horas.
1: E no esporte, São Paulo empata com Boca Júnior e dá adeus à Copa Sul-Americana.
2: O Santos enfrenta o Atlético Mineiro hoje, jogo importante também pela Copa Sul-Americana.
1: E na Libertadores, Corinthians e Palmeiras entram em campo também na noite de hoje para tentar seguir na disputa pelo título. Haja coração, Rafael.
2: Mas são em jogos distintos, tá? O Palmeiras enfrenta a LDU às 7 horas da noite em Quito e o Corinthians, o Estudiantes da Argentina, em Itaquera, às 21h30, às 9h30.

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2: TMC. 10:04, a polícia vai indiciar 4 pessoas por homicídio com dolo eventual após o desabamento de um prédio que matou 6 pessoas em São Paulo. A Luísa Mutoni está ao vivo com a gente com esse assunto e traz mais detalhes. Luísa, bom dia para você.
3: Bom dia, Fernanda. Bom dia, Rafael. A todos que nos acompanham. Entre esses 4 indiciados, 1 já está preso. Ele foi preso um dia depois do desabamento no último domingo e seria sócio oculto de uma das 3 construtoras envolvidas nas obras desse empreendimento que acabou desabando na madrugada do último sábado. Outros 2 indiciados seguem foragidos. Eles são o filho desse homem preso, que é o engenheiro responsável técnico pela obra, e a esposa dele, que é sócia de uma dessas construtoras. Contra eles dois, há 2 mandados de prisão temporária e com prazo de 30 dias emitido pela justiça. A Polícia Civil considerou que eles não se apresentaram de forma espontânea à delegacia que investiga o caso depois do desabamento e também considerou o risco de fuga e de destruição de provas. Uma 4ª indiciada é uma servidora da subprefeitura da Penha, na Zona Leste de São Paulo, que foi a responsável por atestar a demolição desse prédio. Ontem, em depoimento, ela disse que fez a vistoria apenas olhando o prédio pelo lado de fora. Contra essa servidora não há mandado de prisão, mas ela está cumprindo medidas cautelares, né? Foi afastada pelo prazo de 120 dias das funções, enquanto as investigações ainda acontecem. A Polícia Civil quer apurar, então, o que teria causado o colapso na estrutura do prédio e também apurar aí as eventuais responsabilizações e também omissões das pessoas envolvidas em todas as etapas dessa obra. Então, desde a construção até as vistorias e até mesmo a autorização e a liberação para esse prédio, que estava aí numa disputa judicial com a Prefeitura de São Paulo, pelo menos desde o ano de 2021. A Controladoria Geral do Município, inclusive, suspendeu todos os processos licitatórios envolvendo essas 3 construtoras. Então, temos até o momento uma pessoa que segue presa, 2 foragidos e mais uma investigada. Em paralelo ao processo que investiga aí a queda desse prédio e a morte dessas 6 pessoas, a Polícia Civil também está apurando suposto estelionato na venda desses imóveis. E nesse segundo inquérito, o proprietário do terreno onde o prédio foi construído deve ser ouvido nos próximos dias, já que ele teria dito à polícia que ainda não recebeu o dinheiro dessa transação aí com as construtoras responsáveis por esse prédio. Esse prédio, a gente lembra, desabou na madrugada do último sábado, também por conta das fortes chuvas, e 6 estrangeiros que moravam em uma residência próxima ao local acabaram morrendo durante esse desabamento, e entre esses mortos tinha uma mulher grávida e também uma criança. Volto ao estúdio.
0: Tá certo, Luísa. Obrigado pelas informações. É um caso gravíssimo. A gente vai continuar acompanhando com você aqui no Paulista TMC. 10:08. A gente já, mais uma vez, gira a nossa reportagem agora com o Marcos De Pato circulando pelas ruas da capital paulista. E aí, Pato, onde é que você tá nesse instante? Conta pra gente.
4: Fala, Tebas. Muito bom dia. Bom dia, Fernanda. A todos que acompanham a programação da TMC. Eu estou na Rua Funchal, na Vila Olímpia, zona sul da capital paulista. Bastante movimentação de veículos por aqui. Neste momento, agora 10:08, conforme aparece no termômetro de rua, que está bem ali atrás de mim, e registra também 18 graus neste momento.
2: E eu ia justamente perguntar como é que tá o tempo lá, a hora que a gente conseguir restabelecer o sinal,
0: okay,
2: então.
0: Será que ele já não tá ok? Pareceu que deu uma melhorada.
2: Porque ele tinha falado que tava 18 graus.
0: Que pena.
2: Então, eu queria saber com ele se choviscou, quanto tempo ele tá lá. Mas daqui a pouquinho a gente restabelece o sinal com ele. Já? Marcos De Pato, rápido. Ele vai e volta, muito rapidamente. Tá frio, como é que tá? Você chegou a pegar garoa? Não, você tava falando do movimento aí.
4: Vamos lá então, Fernanda. Eu vou retomar da onde você disse que parou de me ouvir, que foi nos 18 graus, né? Que foi a temperatura que marca, neste momento, o termômetro aqui da Rua Funchal, na Vila Olímpia. Mas mais cedo, estava fazendo 13 graus, pessoal bem agasalhado na manhã desta quarta-feira, aqui na Zona Sul de São Paulo. Agora, aos pouquinhos, as temperaturas estão subindo. Já temos 18 graus, aos pouquinhos, né? Esquentando em São Paulo, e a chuva deu uma trégua, né? Porque choveu bastante nos últimos dias, inclusive registro recorde, né? De maior volume de chuvas para o mês de setembro na capital paulista, superando aí os 250 milímetros, desde quando foi iniciada aí, né? Essa contagem de volume de chuva, que foi lá em 1943. O recorde anterior era de 83 e agora nós temos superado neste mês de setembro, mais de 250 milímetros de chuva, já é o maior registrado em toda a história desde que começou a ser contabilizado.
0: É impressionante mesmo o volume de chuva nesse mês de setembro. Valeu, obrigado pelas informações, Marcos De Pato, portanto, na Vila Olímpia. Já já ele volta com mais informações aqui no Paulista TMC. 10 horas e 11 minutos agora, a gente vai falar de trânsito, você que está se deslocando aqui na capital paulista, enfim, participando também no nosso WhatsApp, a gente faz junto o trânsito aqui da capital paulista no Paulista TMC. Ó, o Marcelo participando, ele é da Vila Mariana, escreve aqui: Tebas e Fernanda, a 23 está muito ruim. Eu tô olhando para você aqui, a 23 de maio no sentido centro, tá apresentando anda e para, aquele trânsito chato nessa manhã, tá bem devagar realmente no sentido centro de São Paulo. E a 23 de maio no sentido aeroporto de Congonhas apresenta a situação relativamente positiva. Não tá uma maravilha, mas tá bem melhor quando a gente faz a comparação com os últimos dias. Só ali a chegada mesmo em Congonhas pela Rubem Berta um pouco pior, mas ainda assim não está tão ruim na comparação com outros dias. Também aqui no WhatsApp, o André Bueno, ele participa aqui, ele escreve: Tebas, a Marginal Pinheiros tá carregada demais em Interlagos, no sentido Interlagos, tá? É realmente, as pontes estão ali com fluxo intenso também, é bom nesse registro que você faz pra gente aqui, André. O Felipe Bacelar também participando, a Cruzeiro do Sul com muita lentidão hoje, ele escreve aqui, tá demorando realmente para avançar, né? A Cruzeiro do Sul com muita lentidão no sentido centro da capital paulista. A Raposo Tavares, nesse instante, tem trânsito ruim na chegada à capital, na região do Butantã, e também do quilômetro 23 até o quilômetro 15. O 23 é ali na altura da Granja Viana, aquele pedaço da Raposo no sentido São Paulo, no sentido capital. E para fechar aqui a previsão do tempo, nosso trânsito aqui é a Radial Leste, no sentido São Paulo, também a chegada ao Centro Histórico muito ruim nessa manhã. 10 horas e 13 minutos.
2: E você que acompanha, que participa, que está conosco aqui no Paulista TMC, se você tiver algum problema aí no seu bairro, na sua rua, na sua comunidade, algum problema que esteja tirando o seu sono, tá? E aí pode ser um poste sem iluminação, uma rua esburacada, entulho jogado, calçada com problema, vazamento, enfim, alguma coisa que esteja atrapalhando aí a sua rotina, você pode mandar pra gente a sua reclamação no WhatsApp, no 11 972 21 1001, e também no @TMCNewsBR. Você manda o seu nome junto com uma foto, um áudio também curtinho e objetivo, falando exatamente a rua, o que tá acontecendo aí na rua, que a gente vai atrás das autoridades cabíveis pra gente te ajudar, pra gente então encaminhar pro poder público, porque a gente quer justamente solucionar o seu problema, né? Então a gente vai encaminhar. Já aconteceu, obviamente, né? De ouvintes mandarem aqui o problema e a gente ajudar a solucionar, o poder público resolver o problema. Então faça isso também. E o Tebas tinha mencionado aí previsão do tempo, então vamos de previsão do tempo. Agora 10 horas e 14 minutos. São Paulo tem uma quarta-feira de tempo fechado, frio. Possibilidade de garoa na capital. Na Grande São Paulo, os termômetros ficam entre 13 e 18 graus, com umidade acima dos 70%. A chuva deve ser fraca, tá? E ocorrer principalmente durante a madrugada e a noite. Aí no litoral e no leste do estado, a previsão é de chuva moderada a forte. Atenção, então. O litoral norte tem maior risco de temporais isolados ao longo do dia. No Vale do Ribeira, o tempo mais seco ajuda a reduzir o nível dos rios e dos alagamentos. Atenção para áreas de chuva forte, principalmente no litoral e nas regiões mais a leste do estado. Ô Tebas, previsão aí entre 13 e 18 graus, para você friozinho, né?
0: Friozinho,
2: pra mim
0: friozinho,
2: também.
0: Tem que botar luva aí às vezes.
2: Nossa, eu tô de cachecol.
0: Não, vai exagerar, né? Acho que tá exagerando, mas
2: e
0: é
2: você,
0: frio.
2: Pois é, eu também acho frio. E você, sente muito frio? Escreve aqui pra gente também pra falar, inclusive, como tá aí na sua região a temperatura.
0: Exatamente, inclusive mais cedo, no começo aqui do Paulista TMC, o Henrique lá no Ipiranga, ele escreveu sobre o tempo, né? Ele falou, olha, Fernanda e Tebas, mas hoje não tá chovendo por aqui. Que bom, né? Que bom que a chuva deu uma amenizada, pelo menos nesse momento.
2: E só pro pessoal ter uma ideia, em Jabaquara, por exemplo, agora faz 16 graus, friozinho. Em São Mateus, 15 graus. Aí a gente sobe aqui, Butantã, 17 graus. Tá dando essa variada aí, mas friozinho, né?
0: Em São Bernardo do Campo, por exemplo, 14 graus.
2: Ah, mais frio,
0: bem
2: tá vendo?
0: Bem mais frio. Parelheiros, 11 graus. É legal essa variação de temperatura, né? Quando
2: a gente
0: observa o mapa de São Paulo, ajuda a gente a compreender a geografia de São Paulo e da Grande São Paulo também.
2: Será que o Ricardo tá com frio ou com calor?
0: Será que tá de gorro? Ricardo Spavoli, e aí, tá com frio ou não? A gente vai falar do assunto que a Luísa Mutani trouxe aqui. Ela passou a investigação conduzida pela Polícia Civil sobre o caso de desabamento na Zona Leste de São Paulo, daquele prédio, né? E a Prefeitura paralisou 26 empreendimentos ligados às construtoras investigadas. Quais são as informações que você tem pra gente aí, Spavoli?
4: Bom dia, Fernanda, Rafael. Tô aqui nos arredores do Parque Ibirapuera. Por aqui o tempo tá um pouco mais ameno, não tá tanto frio. Inclusive, tava sol antes de vocês me chamarem, então não precisa de blusas e casacos e luvas. Enfim, aqui tá um pouquinho mais ameno, mas deve ir esfriando ao longo do dia, como vem acontecendo já nessas últimas semanas. Sobre essa paralisação das 26 empresas, Rafael Tebas, a medida atinge obras que têm relação com as construtoras New Home e Rastiforme, e vale enquanto as investigações continuam. A ideia da prefeitura é evitar novos riscos e garantir que outras construções não tenham o mesmo tipo de problema do que aconteceu no último sábado. Além disso, a administração municipal também suspendeu a análise de novos alvarás dessas duas construtoras. A gente relembra o ouvinte da TMC que esse caso começou depois de um desabamento de um prédio em construção na Penha, na Zona Leste ali de São Paulo, na madrugada de sexta para sábado. O edifício caiu sobre uma casa e deixou 6 pessoas mortas. As investigações apontam uma série de irregularidades na obra. Segundo a própria prefeitura, o prédio já tinha um histórico de problemas. Começou a ser construído sem autorização, foi alvo de multas e até decisões judiciais que pediam a paralisação. A obra acabou seguindo e é justamente aí que está uma das suspeitas, no andamento da obra. Um novo projeto foi aprovado, mas com uma condição muito importante, Rafael. O prédio antigo precisava ser demolido antes da nova construção. Há indícios de que essa demolição não tenha sido feita, apesar de um laudo técnico ter apontado que sim, o que agora está sendo investigado, se essa demolição foi feita ou não. A Polícia Civil e a Controladoria Geral do município apuram as irregularidades, inclusive dos servidores e dos responsáveis pela construtora, pela construção, se as responsabilidades foram de fato seguidas. Um dos sócios já foi preso e outros investigados seguem sendo apurados e nós, claro, seguimos apurando todas as novidades desse desabamento que aconteceu no sábado. Rafael, volto com vocês.
2: Combinadíssimo. Boa. Ricardo Spavoli, claro que a gente vai acompanhar todos os desdobramentos e investigações. Obrigado, um ótimo trabalho. Daqui a pouquinho você volta com a gente. Agora, 10 horas e 19 minutos, TMC, compromisso com a verdade.
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5: futebol não para e esta semana teremos os jogos de volta das quartas de final da Copa Libertadores da América e da Copa Sul-Americana. Hoje, pela Libertadores, às 19h, o Palmeiras enfrenta a LDU do Equador, fora de casa. E às 21h30, o Corinthians enfrenta o Estudiantes da Argentina na Neoquímica Arena. 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Para fechar, amanhã, o Flamengo enfrenta o Independiente Del Valle no Maracanã pela Libertadores. 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
6: 10 horas e 25 minutos. 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Vamos a mais destaques aqui, os principais assuntos do seu dia em São Paulo e também no Brasil. Olha só, Flávio Dino determina novas medidas para investigar possíveis conexões entre o Banco Mar, Daniel Vorcaro e a concessionária responsável pelos serviços funerários de São Paulo.
7: A Prefeitura e a SP Regula terão que apresentar documentos sobre possíveis vínculos financeiros e socioetários.
6: Até o momento, Dino não aponta nenhuma irregularidade ou responsabilidade criminal e as medidas têm como objetivo esclarecer as relações citadas no processo.
7: E notícias tristes. 2 incêndios foram registrados no estado de São Paulo, em Campinas. Uma criança de 3 anos morreu e outras 2 ficaram gravemente feridas após um incêndio em um apartamento.
6: É muito triste, realmente muito triste. As três estavam sozinhas no imóvel e as mães foram presas em flagrante.
7: Já em Mongaguá, uma explosão de um botijão de gás deixou 2 pessoas feridas.
6: Elas foram retiradas dos escombros pelos bombeiros e continuam internadas.
7: E o Ministério Público de São Paulo enviou à Justiça Militar informações sobre possíveis crimes cometidos por 3 coronéis da Polícia Militar.
6: Os oficiais foram citados em áudios e planilhas financeiras de operadores do PCC. E o material pode servir de base para uma eventual abertura de investigação contra eles.
7: Até agora, o Ministério Público não informou que crimes ou irregularidades teriam sido cometidos pelos coronéis.
6: O último morador da favela do Moinho deixou a comunidade no centro de São Paulo.
7: Manuel Severino, de 53 anos, vivia no local há cerca de 20 anos e agora vai para um apartamento próximo à comunidade.
6: A saída faz parte do reassentamento das cerca de 850 famílias que viviam na região, que será transformada em um parque público. 10h25.
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7: A gente vai voltar a falar dos incêndios que aconteceram em Campinas, triste notícia, e Mongaguá, e que infelizmente então acabou deixando pessoas mortas, feridas. Nós vamos então com o Ricardo Sparvoli ao vivo para que ele nos detalhe então esses acontecimentos. Ricardo.
9: Começando com o caso de Campinas, Fernanda, um incêndio dentro de um apartamento acabou terminando de forma trágica. Uma criança de 3 anos foi encontrada morta em um dos quartos. Outras 2 crianças, também pequenas, de 6 e 3 anos, ficaram feridas, foram socorridas e levadas para unidades de saúde. Segundo a Polícia Militar, as 3 estavam sozinhas no imóvel no momento em que um fogo começou. As mães foram identificadas, levadas para a delegacia e acabaram presas em flagrante, seguem à disposição da justiça. A Polícia Civil pediu perícia no local e exames ao Instituto de Criminalística do IML para entender exatamente o que provocou esse incêndio ali em Campinas. Agora, no litoral paulista, em Mongaguá, uma outra ocorrência também chamou a atenção. Houve uma explosão de botijão de gás dentro de uma residência no centro da cidade. Segundo as informações iniciais, isso aconteceu depois de um desentendimento entre os moradores do imóvel. 2 pessoas ficaram feridas, foram retiradas dos escombros pelo Corpo de Bombeiros e levadas para o pronto-socorro e continuam internadas. A Defesa Civil interditou o imóvel de forma preventiva e o local ainda vai passar por uma avaliação mais detalhada da equipe de engenharia e da Polícia Técnico-Científica. Cerca de 20 moradores seguem na área aguardando a vistoria. A gente acompanha as imagens no nosso YouTube, TMC News BR, praticamente o imóvel totalmente destruído, a parte de cima ali dos apartamentos do prédio, e a gente segue aguardando maiores informações das autoridades.
6: A gente acompanha as investigações, realmente a imagem é impressionante, né? O
7: Nossa,
6: telhado,
7: lastimável.
6: O teto, né? Dos imóveis realmente completamente destruídos. Agora são 10h28. Ricardo, rapidamente aqui, mudando de assunto bem rapidamente no Paulista TMC, você tá na Alesp? Se eu não tô equivocado, você tá aí na Alesp? É isso? A Assembleia Legislativa?
9: Exatamente, em frente à Assembleia Legislativa de São Paulo, aqui pertinho do Parque Ibirapuera, na zona sul da capital.
6: Boa, apurando aí, enfim, a movimentação, os bastidores da política no estado de São Paulo também. 10h28.
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6: Bom, a gente segue aqui então falando sobre incêndios. Um levantamento, né, diante desse cenário foi solicitado por nós da TMC, um levantamento exclusivo então sobre casos de incêndio especificamente na capital paulista. De acordo com o Corpo de Bombeiros, houve uma queda de 5,9% nos incêndios na capital entre janeiro e agosto desse ano, 2026, quando a gente faz a comparação com o mesmo período do ano passado. Foram 3.603 ocorrências nesse ano contra 3.827 no ano passado. E o trabalho de prevenção também tem sido intenso, com vistorias, fiscalizações, emissão de licenças também de segurança, claro, e uma avaliação de projetos de prevenção contra incêndios e pânico. E as ações educativas também alcançaram 15,5 mil pessoas, ou seja, mesmo com a queda nos incêndios, os bombeiros continuaram a todo vapor atuando em ocorrências de combate ao fogo, resgates e salvamentos ao longo do ano passado, 2025. Né? Só para a gente pontuar, informações cedidas então pela corporação, a orientação é manter os imóveis regularizados e redobrar a atenção com aparelhos elétricos e instalações da rede. E eu reforço também aqui, né, em caso de emergência, o telefone é 193, 193, 10h30.
7: A gente continua aqui com a nossa reportagem. Agora a gente vai voltar com a Luísa para falar do número de registros de violência contra a mulher pela internet, que aumentou em São Paulo. Foram mais de 44 mil boletins nos primeiros 8 meses do ano, quase 12% a mais que no mesmo período de 2025. É por isso, então, que a Luísa Mutoni está aqui para detalhar mais esses números, Luísa.
10: Pois é, Fernanda, esse aumento de registros acontece ao mesmo tempo em que o governo do estado também aumenta o número de salas DDM 24 horas, que são salas especializadas no atendimento a essas vítimas e que funcionam dentro de delegacias comuns 24 horas todos os dias. O número dessas salas cresceu de 62 em 2023 para 235 neste ano. A gente lembra que no ano passado o estado de São Paulo registrou o maior número de feminicídios desde o início da série histórica em 2018, segundo os dados da Secretaria de Segurança Pública, foram 270 ocorrências, uma média de uma mulher morta a cada 32 horas.
11: Pois é, o dado reforça aí, né, a necessidade sempre de denúncia, investigação e mecanismos de proteção cada vez mais eficientes na internet. Obrigada, Luísa, ótimo trabalho para você. 10 horas e 31 minutos.
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11: Você que participa conosco no 11 972211001 e também no arroba TMC News BR, já está aqui nas redes sociais falando com a gente. O Marcos Vinícius de Almeida, do Tatuapé, falando sobre o desabamento do prédio que a gente deu aqui, tanto com a Luísa Mutoni quanto com o Ricardo Spárvoli, ele falando que é um caso muito sério, que é importante entender tudo o que aconteceu antes do desabamento e quem tinha responsabilidade pela obra, ele participando então aqui com a gente. Também tem aqui o Renato Oliveira, da Vila Prudente, falando sobre ele falou que a chuva ali deu uma treguinha, que já deu para perceber uma diferença depois de tantos dias de chuva forte. Essa trégua ajudou principalmente para quem precisa sair de casa, mas tem garoa ainda hoje, viu, gente? E em alguns pontos, chuva forte a moderada. Então, sempre tem que ficar em atenção, em alerta. E o pessoal falando aqui, ó, a Luísa Barbosa de Santana, tô trabalhando hoje normalmente, saí de casa, aproveitando que a chuva deu uma leve segurada, mas eu tô atento aqui a qualquer sinal da Defesa Civil, exatamente.
13: Inclusive, também outras mensagens chegando pra gente aqui e sobre outros assuntos também. O pessoal sempre passando orientações sobre o trânsito. Você também é nosso repórter aqui no Paulista TMC. É o caso, por exemplo, do Renato Furlaneto. Ele escreve assim, ó: a Santo Amaro com muito trânsito e os acessos a Berrini complicados. Ele que é do Brooklyn, tá tudo travado realmente por ali. É bom você que nos acompanha aqui no 100.1, que tá dirigindo, tá no carro, se puder evitar a região, faça isso. Inclusive sobre a Santo Amaro ainda, eu complemento a informação, tem uma obra sendo realizada quase na esquina com a Hélio Pellegrino. Isso vai deixando o trânsito muito ruim na Santo Amaro, no sentido ali Ibirapuera, sentido Vila Mariana, como também no trecho da Hélio Pellegrino, que vai até a República do Líbano. Outras mensagens pra gente aqui, o Caio Micheletti participando com a gente também, mandando apenas um bom dia e vários joinhas aqui pra gente, valeu, obrigado pela sua mensagem também. O Gustavo Duarte, olha só que legal. Fernanda e Tebas, eu sempre acompanho vocês e venho com o meu filho, o Diego, aqui no carro. Manda um abraço pra ele. Valeu. Um abraço pra você.
11: Abraço,
13: então,
11: Diego.
13: Beijo pra você. Boa ida pra escola, se você estiver indo pra escola junto com seu pai. O Lucas Menezes também participando na Vila Mascote, mandando também um alô pra gente aqui no WhatsApp.
11: 10 horas e 34 minutos.
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11: E agora a gente vai conferir o que está na agenda dos candidatos ao governo de São Paulo nesta quarta-feira. Tarcísio de Freitas não tem agenda de campanha hoje e mantém o foco nas ações do governo diante das fortes chuvas em São Paulo. As atividades eleitorais devem ser retomadas conforme a situação no estado permitir.
13: Fernando Haddad participa pela manhã de um encontro fechado com influenciadores e à noite da entrevista a um podcast. As duas agendas acontecem aqui em São Paulo, capital. 10h35.
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8: 10 horas e 39 minutos, você está no Paulista TMC com as principais informações do estado de São Paulo e também informações nacionais, né? Já que tudo aquilo aconteceu no STF, a gente está dando essas informações desde o Start TMC, aliás, desde ontem, né? Quando houve a sessão extraordinária, o TMC 360 começou às 7 da manhã e ao longo da programação toda a sessão extraordinária foi transmitida aqui pela TMC. Mas vamos então com os nossos principais destaques aqui do Paulista TMC, destaques culturais desse começo de semana. Um dos prédios mais conhecidos de São Paulo, o Edifício Planalto, completa 70 anos.
9: Projeto do arquiteto João Artacho Jurado, prédio tombado como patrimônio cultural da cidade. Inclusive, o Artacho Jurado, fiz uma reportagem sobre ele uma vez. Muito interessante a história do Artacho Jurado. Ele não tinha diploma superior em arquitetura, era um arquiteto autodidata, sofreu perseguição até na época por conta disso, e os prédios deles são lindos, belíssimos, vários estão na região do centro de São Paulo. Realmente bem interessante o Artacho Jurado.
8: Olha só, e para comemorar a data, uma exposição reúne fotos e documentos que contam a história do edifício e do arquiteto.
9: A mostra fica até o dia 4 de outubro no saguão do prédio, na Bela Vista, com entrada gratuita. Tem vários outros prédios dele que são belíssimos e super famosos. Tem o edifício Louvre, que fica ali pertinho da Mário de Andrade. cidade, no centro histórico de São Paulo. É um prédio rosa, com, enfim, rosa e azul, mas principalmente rosa. O edifício Viadutos também, que é muito bonito. Alguns ficam no bairro de Higienópolis também. É o caso do Cinderela, que fica na Rua Maranhão, inclusive. Tem um que fica na Angélica, que é muito bonito também.
8: Olha só todos os detalhes aqui no Paulista TMC. E ainda nesse assunto cultura, o Museu de Arte Moderna de São Paulo reabriu neste último sábado, após 2 anos fechado para obras, na Marquise do Ibirapuera.
9: A reabertura traz a exposição Panorama da Arte Brasileira, com 33 artistas de 11 estados.
8: A mostra reúne obras que abordam diferentes temas da realidade brasileira.
9: E o MAM funciona então de terça a domingo, das 10 da manhã até as 18 horas, 6 horas, né, 6 da tarde, enfim, tem entrada gratuita aos domingos, 10 horas e 41 minutos.
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9: 10h42, a gente vai aqui movimentando os assuntos que importam para você em São Paulo, como sempre, com muita prestação de serviço. É a DNA do Paulista TMC levar a informação que importa para você. E olha, mobilidade agora, a linha 4 amarela operou com velocidade reduzida na manhã de hoje, por conta de uma falha de energia. Temos imagens também no YouTube, realmente aglomeração, escadas rolantes ali paralisadas, e a gente vai traduzindo e levando para você a informação que está no 100.1. O problema começou depois das 7 horas da manhã e aumentou o tempo de parada entre a Estação Paulista e a Estação República, que também tem acesso à linha vermelha do metrô. Em Pinheiros e Butantã, passageiros enfrentaram filas e plataformas lotadas. Em um trem, passageiros precisaram descer e caminhar por uma passarela dentro de um túnel. De acordo com a Via Mobilidade, a operação começou a ser normalizada por volta das 8 horas e 15 minutos da manhã. Mas se você que está nos acompanhando, né, e eventualmente está no transporte público, estiver passando na região e tiver qualquer problema, você sabe, a denúncia pode ser feita aqui para a gente também, 119-7221-1001.
8: E ainda falando sobre mobilidade, a CPTM vai ressarcir a concessionária Trivia Trens em mais de R$24 milhões por despesas acumuladas durante o período em que a estatal reassumiu temporariamente a operação. Mais informações com o Ailan Bernardo.
11: O valor chega a aproximadamente R$24.400.000. Esse dinheiro corresponde às despesas acumuladas durante os 90 dias em que a CPTM voltou a operar as linhas 11 Coral, 12 Safira e 13 Jade. A Trivia Trens tinha assumido essas linhas em julho, mas poucos dias depois uma pane de energia provocou um princípio de incêndio em um trem e passageiros precisaram deixar as composições e caminhar pelos trilhos. Depois dessas falhas, a ARTESP determinou que a concessionária retornasse para a fase pré-operacional e que a CPTM reassumisse temporariamente o serviço. Mesmo com a estatal de volta à operação, alguns contratos e despesas continuaram vinculados à Trivia. Por isso, a CPTM vai ressarcir custos com serviços como limpeza das estações, manutenção de elevadores e escadas rolantes e outras despesas necessárias para manter o funcionamento das linhas. O valor previsto no aditivo publicado no Diário Oficial pode chegar a R$24.380.000 ao longo desses 90 dias. A CPTM vai fazer esse pagamento porque, mesmo tendo reassumido a operação das linhas, parte dos contratos usados para manter o serviço continuou em nome da Trivia. Na prática, a concessionária ficou responsável por pagar essas despesas durante o período e agora vai ser reembolsada pela estatal.
9: Aí a gente vai continuar acompanhando com o Ailan Bernardo, com a nossa reportagem aqui em São Paulo, né? Todos os assuntos que envolvem mobilidade, que, enfim, te impactam no dia a dia aqui em São Paulo. 10h45, esporte agora no Paulista TMC. Lucas Escorcio está ao vivo com a gente. Tô nervoso, hein, Escorcio? Tô tenso aqui no Paulista TMC, porque hoje tem Coringão e ontem o São Paulo entrou em campo contra o Boca, é isso?
12: Exatamente, Tebas. Bom dia para você, para Fernanda, para todos ligados no Paulista TMC. O São Paulo ontem tentou jogar o restante da temporada. Era o jogo mais importante de todos e a torcida não fez feio. Lotou o Morumbi completamente lotado, recorde de público neste ano, mas não foi o suficiente. O São Paulo empatou em 1-1, começou inclusive perdendo o jogo, teria que fazer um gol de diferença para conseguir levar para os pênaltis. Acabou tomando um gol do Lozano aos 15 minutos do segundo tempo. Só foi empatar a partida partida aos 90, né, aos 45 do segundo tempo, e aí ficou naqueles restantes dos acréscimos tentando deixar 2-1 para levar para as penalidades. Não foi o suficiente. São Paulo agora eliminado da Copa Sul-Americana, só tem o Brasileirão para o restante da temporada. Nesse caso, o Boca Juniors se classifica e joga semis contra o Vasco da Gama. E você falou que você tá nervoso, é porque mais tarde tem Coringão. Inclusive, tô ansiosíssimo para amanhã estar presencialmente no Paulista TMC pra gente poder ver a reação dos dois, porque Palmeiras e Corinthians jogam hoje pela Libertadores. Exato. O Palmeiras viajou para Quito, no Equador, vai jogar contra a LDU. Venceu o jogo de ida por 1-0, é verdade, mas tem agora esse jogo na altitude e não poderá contar com o pilar do time, que é o Gustavo Gomes. Ele, capitão, foi suspenso e não estará à disposição do Abel Ferreira. Do lado do Corinthians, às 9:30 da noite, o Timão entra em campo na Neoquímica Arena, também com várias baixas. Ranieri por suspensão, Yuri Alberto, que ainda se recupera de lesão. Corinthians ainda deve vir a campo com o seu desenho mais comum, né? Com o seu esquema tático mais comum, com a escalação que tem utilizado nos jogos mais importantes. Poupou no final de semana contra o Flamengo e vem com força máxima. Empatou o jogo na ida lá na Argentina por 1-1.
9: Ô, Scorso, voltando ao tema São Paulo Futebol Clube aqui, muita gente nas redes sociais, muitos são paulinos também mandando mensagem aqui no WhatsApp.
8: Aqui também.
9: Alguns na redação aqui também, são paulinos irritados com a arbitragem. Falaram que o árbitro do jogo de ontem prejudicou o São Paulo. Eu confesso que eu tava dormindo, porque apresento o Start TMC com a minha parceira
8: Fernanda, né?
9: Aqui. E aí tem que cuidar bem da saúde. Mas, e aí, São Paulo foi prejudicado ou não? Tem razão São Paulino na reclamação ou não?
12: O Boca Juniors, eu fiz essa partida ontem, né? Eu fui plantonista do jogo ao lado do Guilherme Lage, do Ivan Drago, enfim. A situação é a seguinte: o Boca Juniors foi para tentar segurar o resultado e se defender. E o árbitro foi muito permissivo com aquelas regras lá de cobrar lateral rápido. Então, desde o começo, ele já estava irritando o torcedor são paulino. O gol anulado, São Paulo teve um gol anulado, foi por conta de um impedimento, que é muito ajustado. E é uma vergonha. Aí aqui eu largo totalmente a minha credencial de repórter e viro comentarista para falar. É uma vergonha a Comebol não ter o impedimento semiautomático numa competição como a Libertadores e como a Sul-Americana. A gente tem no Brasileirão e não tem ali. E aí, quando foram traçar, o Leonan Gonçalves, o uruguaio do VAR, foi traçar a linha do impedimento. Fica muito em dúvida, parece a mesma linha quando você olha na imagem, a linha parece que é mal traçada, a linha é grossa. Então, enfim, talvez a história tivesse sido diferente se tivesse o semiautomático. São Paulino tem razão de ficar irritado, Tebas, vou dar essa razão pro São Paulino hoje.
9: Boa.
8: Ô, Scorso, vocês já falaram de São Paulo, de Corinthians, e o Palmeiras, e o Verdão? Para os torcedores também, né? Libertadores, enfim.
12: Exatamente. Palmeiras que vai entrar em campo sabendo que, se passar, já pega o Fluminense. O Fluminense está classificado, venceu o Platense nos dois jogos, né? Acabou perdendo o segundo, mas classificou pelo placar agregado. E o Palmeiras tem essa montanha para escalar em termos de respiração lá em Quito, na altitude. São mais de 2 mil metros de altitude, mas a equipe palmeirense já se mostrou que consegue jogar nessa altitude, sofre menos do que outras equipes, principalmente os jogadores que não são do Brasil, né, os não brasileiros. Então, Flaco Lopes, João Arias estão acostumados e conseguem jogar, performar bem na altitude. Tá com a vitória por 1-0, consegue se defender e esperar o resultado, mas acredito que não é isso que vai acontecer. O Palmeiras deve ir pra cima pra tentar matar o jogo.
9: Ou seja, né, a gente tem uma situação interessante. Eu quero te fazer uma pergunta sobre essa situação, que é: o Palmeiras venceu a LDU no primeiro jogo, mas por um placar magro, 1-0 apenas aqui em São Paulo. Mas tem a vantagem, venceu, afinal
8: importante
9: de contas.
8: É balançar a rede.
9: O importante é balançar a rede, como diz a Fernanda Câmara. O Corinthians... Corinthians empatou apenas, não venceu o Estudiantes, mas foi na Argentina e agora joga em casa. Quem tem a missão hoje mais complicada, mais difícil? É o Corinthians, porque joga com o apoio da torcida do Corinthians em Itaquera, ou é o Palmeiras, que tem a vantagem, mas joga na altitude?
12: Olha, Tebas, eu acho que, assim, por se tratar de uma fase decisiva de Libertadores, eu acho que vencer o primeiro jogo é sempre muito, mas muito importante. Eu acho que o Palmeiras tem a vantagem melhor. Vencer o primeiro jogo, se ele quiser parar um ônibus na frente da área e tentar impedir que a LDU marque um gol, vai conseguir. Agora o Corinthians, que tá com dificuldade de marcar gols, tem o segundo pior ataque do Campeonato Brasileiro, tem que marcar para poder se classificar. Empatou, vai estar com o apoio da torcida, é verdade, mas acredito que o que define realmente o jogo são os gols, e o Palmeiras tá com uma certa vantagem, mas é mínima. Acredito que seja parecido, assim, a chance dos dois times classificar, obviamente com vantagem para os brasileiros.
9: Nossa produção passou a escalação provável do Corinthians aqui para hoje, eu vou te passar, tá? O Corinthians vai a campo então com o Hugo Souza, né? Mateuzinho, Gabriel Paulista, Gustavo Henrique, Matheus Bidu, no meio campo Alan, André Carrilho, Bidon e Rodrigo Garro, Caio César e Memphis Depay é o provável Corinthians, sem Yuri Alberto então.
12: Exatamente, sem Yuri Alberto, nosso setorista Marco Belo já informou algumas vezes que ele estava para voltar, ele viria entrar de novo, só que ele teve um atraso, né, um regresso na recuperação da lesão, agora ele rompeu parcialmente, ruptura parcial de fibrose no músculo posterior da coxa direita, tudo isso por conta do gramado da Neoquímica Arena. Você deve lembrar, Tebas, que ele foi correr e acabou travando o pé ali, acabou caindo até de um jeito meio esquisito e acabou rompendo esse músculo posterior da coxa direita, ainda em recuperação. A tendência é que ele volte só depois de algumas semanas, quem sabe até para depois da data FIFA. A situação pro Corinthians sem o Yuri Alberto, a gente sabe que é muito, mas muito difícil, e o camisa 9 do Corinthians deve demorar ainda um tempinho. Só antes de encerrar, queria também lembrar que o Santos entra em campo hoje, vai defender sua vantagem na Sul-Americana, ganhou por 2-0 o jogo de ida contra o Atlético Mineiro, o jogo agora é em Belo Horizonte, vai poder se retrancar e até perder por um gol de diferença para se classificar. O Santos, que não conta ainda com Everton Cebolinha e Coutinho porque não estão inscritos, mas conta também com a volta de Gabriel Barbosa, que não jogou no final de semana, o Rony, que estava suspenso no último jogo. Santos que tem vindo bem o Santos, hein, Tebas?
9: Tá bem o Santos, né? Tá contratando também, boas contratações. Enfim, o Santos tem essa vantagem boa na bagagem para enfrentar o Galo, o Atlético Mineiro. Valeu, hein, Scorcio? Obrigado pelo panorama completo dos clubes de São Paulo, né? Dos clubes do estado de São Paulo, que vão a campo hoje, jogos importantíssimos nas competições continentais. Valeu.
8: Obrigada, valeu, Lucas. E o pessoal aqui falando do São Paulo, viu? Ó, porque ontem o São Paulo deu adeus, então, né? A Sul-Americana. O Eduardo Martins da Moca: fiquei frustrado. Agora é olhar pra frente, focar nos próximos desafios da temporada. A Milena Oliveira, também São Paulina, ela lá de Santana: não era o resultado que eu esperava, uma pena, ficou triste.
9: Ó, aqui o Vinícius Daia, na Vila Clementino, ele também fala sobre esporte aqui, ele fala que o São Paulo foi operado, ele coloca a palavra operado, tá reclamando da arbitragem, o São Paulo então que ontem poderia ter tido melhor sorte, talvez com uma arbitragem um pouco melhor também, a reclamação é muito grande por parte dos São Paulinos. O Bruno Marques, na Consolação, ele também escreve aqui, dizendo que tá indo trabalhar junto com, tá com o filho dele no carro, ele tá escrevendo aqui, tá digitando inclusive, mas escreve que o Corinthians vai passar. Tomara, hein? Tomara, Bruno, tô nessa torcida também.
8: Mas aqui, Bruno Rangel, da Vila Sônia, tá dizendo assim: ouvi rumores de que depois de anunciar a aposentadoria da seleção argentina, o Messi recebeu um convite para jogar no Santos no ano que vem.
9: É, o Neymar fez esse convite, chamando o Messi, né, para encerrar a carreira no Santos. Enfim, o pessoal nas redes sociais está repercutindo muito, mas não há ainda absolutamente nenhuma confirmação em relação a esse...
8: Essa confirmação, claro que a gente dá em primeira mão.
9: Exatamente, mas aqui por enquanto é aquele...
8: Só os rumores.
9: Aqueles boatos mesmo, do mercado da
8: telefone
9: bola.
8: Telefone sem fio.
9: Mas já pensou? Messi jogando no Campeonato Brasileiro, no Santos? Seria espetacular. Seria sensacional.
8: Seria um show à parte. Seria show.
9: Ele não é tão bom quanto o Rodrigo Garro, mas é um bom jogador, Lionel.
8: Pronto,
9: Messi. 10 horas e 55 minutos, TMC, compromisso com a verdade.
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11: 10:59, a primeira hora do Paulista já foi, mas tem a segunda hora com os principais destaques. Vamos lá então. São Paulo chega a 36 casos de sarampo em 2026.

0: Mas apesar da expectativa, a sessão terminou sem uma decisão final.
1: A Anvisa proibiu a venda e o uso das bebidas Not Shake Protein, da Netco.
0: A medida vale para todos os lotes e inclui 4 sabores.
1: Segundo a agência, os produtos tinham ingredientes sem comprovação adequada e problemas nas informações de validade e de zero lactose.
0: E trazendo também o esporte, como a gente falou, o São Paulo empatou com Boca Juniors e deu adeus à Copa Sul-Americana.
1: Hoje o Santos enfrenta o Atlético Mineiro também pela Sula.
0: E na Libertadores, Corinthians e Palmeiras entram em campo também na noite de hoje para tentar seguir na disputa pelo título, mas são jogos diferentes, né, Tebas?
1: Isso, são jogos diferentes. O Corinthians enfrenta o Estudiantes às 21h30 em Itaquera e o Palmeiras em Quito, no Equador, enfrenta a LDU. 11 em ponto.
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0: Horas e um minuto, e agora a gente vai até Brasília com Rodrigo Vicente para falar sobre os desdobramentos da sessão do STF. O julgamento trata do pedido de investigação envolvendo Alexandre de Moraes e Daniel Vorcaro, mas o caso, ainda pelo que vimos ontem, né, está longe de um desfecho, não é isso mesmo, Rodrigo Vicente, que trabalhou muito ontem com toda a nossa equipe aqui da TMC e hoje tá lá de novo, ali na labuta. Bom dia.
3: Oi, Fernanda, bom dia para você, para o Rafael, para todo mundo que nos acompanha aqui no Paulista TMC. Olha, eu estava comentando com os colegas aqui que a gente está com uma impressão de que faz uns 10 dias que a gente dorme e acorda aqui no Supremo Tribunal Federal. Mas seguimos, claro, trabalhando para trazer a melhor informação sempre. Ontem foi um dia de muito trabalho por aqui, a sessão começou pouco depois das 10 da manhã, houve um intervalo, eles voltaram à tarde e ficaram até quase 7 da noite nessa sessão, que não chegou a um veredito, não chegou a uma solução. Isso porque nem sequer eles analisaram, na verdade, a questão, o objeto principal dessa sessão de ontem, que era decidir se Alexandre de Moraes poderia ser investigado por aquele relatório da Polícia Federal que mostrava aí mensagens entre o ex-banqueiro Daniel Vorcaro e um suposto número atribuído a ele. E por que que não analisaram isso? Porque o ministro Flávio Dino abriu uma questão de ordem, enviando um ofício ao ministro Gilmar Mendes, que foi quem colocou essa questão de ordem no tribunal, e eles passaram o dia discutindo isso. E o que eles discutiram? Discutiram se deveriam juntar os casos, ou seja, juntar o caso de Alexandre de Moraes, esse que acabei de citar, e sobre o de André Mendonça, ministro, que é o relator desses casos envolvendo o Master e o INSS, embora esses casos estejam agora congelados na presidência, mas há aí uma dúvida sobre a atuação de André Mendonça, portanto eles ficaram discutindo isso, se deveriam juntar esses casos. Não chegaram também a nenhum acordo, porque acabou ficando 4-3 por esse pedido aí, 4 contra e 3 a favor. O ministro Flávio Dino, que foi quem abriu essa discussão, acabou indicando que votaria com Gilmar Mendes, portanto teria um empate, mas o voto dele acabou não sendo registrado porque ele pediu um pedido de vistas, ou seja, mais tempo para analisar o caso, portanto ele pode mudar esse voto dele futuramente. Bem, para entender onde pode chegar isso agora, o ministro Flávio Dino fez esse pedido, ele tem até 90 dias para devolver essa análise ao plenário. Uma vez devolvido, o caso volta a ser julgado, e lembrando, não é ainda a análise do caso próprio do ministro Alexandre de Moraes, é essa questão se deve ou não ser juntado aí os processos de Mendonça e Moraes. Portanto, até meados de dezembro, o Dino pode ficar com isso nas mãos e não ter ainda uma resolução. Mas tem uma informação já para devolver antes para vocês, é o seguinte, a sessão de terça-feira que vem, que deve analisar o caso do ministro André Mendonça, essa atuação dele, a princípio está marcada para terça-feira, dia 23 de setembro, portanto, deve-se analisar. A questão é a seguinte, pode abrir uma outra questão como foi feito na sessão de ontem e também discutir se deve analisar os casos juntos, portanto, a gente também não sabe se vai ter uma resolução na semana que vem. A gente, claro, vai seguir acompanhando, porque o clima foi um clima de muita tensão por aqui e a tensão continua aqui no Supremo Tribunal Federal. Hoje, às 14 horas, eles têm uma sessão. É uma sessão plenária que não é extraordinária para resolver questões de pauta. A gente vai ficar de olho aqui para acompanhar o ânimo dos ministros, com certeza.
1: Rodrigo, na sessão da próxima semana, que vai, em tese, analisar o caso

0: do André Mendonça, é possível que outro ministro, digamos assim, da outra ala do STF, também peça a vista?
1: Na semana que vem, tem toda essa possibilidade de um ministro, nesse caso, de André Mendonça, fazer um pedido de vista, sim, e analisar, pedir essa análise de mais tempo aí no caso, e daí ficar com os dois processos aí pelos próximos 3 meses em aberto. Essa é, sem dúvida, uma possibilidade, Rafael.
2: Bem rapidamente, Rodrigo, você contando os fatos aí do que aconteceu e a gente viu também a transmissão e tudo o que aconteceu, tensão, ânimos aflorados. Como é que foram os bastidores? Inclusive, a gente viu aí, falando em clima, em tempo, toldo voando, mas como é que foram esses bastidores? Porque muitos jornalistas acompanharam tudo isso.
1: Olha, Fernando, é bem interessante isso, porque muitos jornalistas acompanharam, mas nem todos puderam entrar no plenário principal aqui do Supremo Tribunal Federal. A TMC foi uma das sorteadas. Eu pude entrar ontem pela manhã e fiquei uma parte da manhã e até uma parte da tarde. O que a gente via lá era o seguinte: algo bem diferente do que se havia anunciado. Uma, de que haveria muitos convidados, ex-ministros, ex-presidentes da Suprema Corte, mas na verdade o plenário estava bem vazio. Uma outra coisa que a gente via lá dentro, porque há um espaço ali ao lado das poltronas para os ministros, enfim, no plenário, há um diálogo às vezes entre eles. Eu peguei, por exemplo, 2 vezes o ministro André Mendonça enviando para o ministro Dias Toffoli papelzinho, né? Então acaba escrevendo, chama o auxiliar, envia o papelzinho, devolve a resposta, tudo para não ficar nada gravado, fica ali no papel, mas eles faziam esses diálogos. Há, em alguns momentos ali do intervalo, até momentos assim enfim, certa descontração, que normalmente tem aqui na Suprema Corte. Mas ontem era raro ver isso. O ministro Flávio Dino até tenta, às vezes, fazer uma graça ou outra, mas ontem estava tudo muito sério, muito tenso. A ministra Carmen Lúcia mesmo, a gente viu o voto dela, um voto extenso, fazendo até um pedido de desculpas aí à população brasileira pela questão toda envolvida. Foi um momento de bastante tensão. Ela fala pouco com a imprensa quando a gente está por aqui. É muito difícil falar com os ministros aqui no Supremo, né? Há toda uma liturgia, uma regra, fica muito difícil a gente chegar próximo deles. Mas houve sim esse momento maior de tensão do que a gente costuma ver, mas esses detalhes aí a gente pega, acaba pegando quando consegue entrar lá, e a gente conseguiu ficar boa parte acompanhando. E não podia ter celular, né? Não podia ter computador, não podia ter celular. Era jornalismo raiz, assim, só no caderninho, anotando tudo que estava acontecendo por ali.
0: Muito bom. Então, você foi um privilegiado ali, né, do ponto de vista jornalístico e a TMC também, porque a gente conseguiu acompanhar em loco, dentro então do plenário principal do Supremo Tribunal Federal. Em 15 segundos, hein? Agora já está com 14 e 13, Rodrigo. Vejo aí que a situação nesse pós, né, no dia seguinte aí, o day after, tá um pouco mais tranquila, menos colegas jornalistas por aí ou não? Continua agitado.
1: Não, hoje bem menos gente por aqui. A imprensa, claro, ontem estava movimentadíssima e deve voltar na semana que vem, mas a gente está agora atento a alguns colegas aqui, mas está atento. E eu queria chamar para uma questão aqui, Rafael, que é toda essa repercussão do Supremo Tribunal Federal, porque a gente teve o Marcos de Pato, nosso repórter aí em São Paulo, também foi às ruas para ver como é que está o ânimo, porque a gente está falando aqui do ânimo dos ministros, né? Como é que ficou essa situação. Mas como está o ânimo da população em relação a esse julgamento no Supremo Tribunal Federal? Foi algo que a gente foi às ruas e a gente vai dar uma olhadinha como estão pensando as pessoas em relação a esse tema.
3: Eu acompanhei, tá? Mas eu acho melhor eu não deixar a minha opinião, tá bom? Mas eu espero que dê algum resultado e não que acabou só em pizza ontem, tá?
4: Acho que sim, no serviço tem um pessoal assim mais velho que comenta, né? Eu já não sou muito ligada em política, não entendo muito.
5: Inclusive, assisti ontem na íntegra, coloquei o tablet do lado e assisti. Isso aí acho que na história nossa, é uma das primeiras que teve, se não me engano, pelo que eu vi no noticiário. Mas assim, se você perguntar se eu acredito naquilo, para mim ali é um teatro. Eu acho que aquilo vai acabar em pizza ainda.
6: Não tenho acompanhado muito, mas eu vi que foi adiado agora para 90 dias depois, e enfim, eu acho que também não vai acabar em nada, vão passar batido e enfim, não vai acabar em pizza, né, como o pessoal fala.
7: Não, não tô acompanhando. Eu só sei que se é para falar mal dele, eu falo. Mas fora isso, não.
8: Veja, o que eles decidirem lá ou não, você não vai te interessar por enquanto.
7: Só vou ficar sabendo só depois.
0: Marcos De Pato, então, nas ruas de São Paulo, né, ouvindo a opinião das pessoas, né, sobre essa sessão, enfim, histórica e triste também no Supremo Tribunal Federal. A TMC reafirma que a confiança pública não depende apenas do resultado dos julgamentos, depende da ausência de conflitos de interesse e da certeza de que ninguém será protegido pelo cargo que ocupa.
2: Não há prova pública de acordo prévio ou atuação indevida entre os ministros, o efeito político da movimentação, porém, é incontestável. A decisão foi adiada e a abertura de uma investigação contra Moraes nem sequer chegou a ser examinada.
0: Exatamente. Ninguém está acima da lei, nem mesmo quem tem a palavra final sobre ela. E o nosso interesse aqui na TMC, o nosso compromisso é com a verdade. Queremos somente a verdade. 11 horas e 11 minutos.
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2: E em meio à sessão do STF de ontem, né, desta terça-feira, o ministro Flávio Dino determinou a apuração de possíveis conexões entre o Banco Master, Daniel Vorcaro, e o caso dos cemitérios de São Paulo. A decisão também cita um encontro entre Vorcaro e André Mendonça e relações envolvendo a SP Regula. Quem tem todas as informações, todos os detalhes ao vivo, é o Ricardo Sparvoli, que vai contar então isso pra gente. Ricardo...
10: Na prática, Fernanda, o que o ministro Flávio Dino quer entender é se existe alguma relação entre o Banco Master, empresas que administram cemitérios aqui em São Paulo e decisões tomadas dentro do próprio STF. Um dos pontos levantados por Dino envolve a participação indireta do Banco Master em empresas do setor de cemitérios. Isso porque o banco tinha ligação com um fundo de investimentos que, por sua vez, tinha participação em concessionárias responsáveis por cemitérios aqui na cidade de São Paulo. Outro ponto citado é um encontro entre Daniel Vorcaro, o dono do Banco Master, e o ministro André Mendonça, que aconteceu em março de 2025, aqui em São Paulo também. Esse encontro ocorreu um dia antes de Mendonça pedir vista, ou seja, mais tempo para analisar um julgamento que tratava justamente de regras e dos preços cobrados nesses serviços funerários. Além disso, Dino também menciona a atuação do irmão de Mendonça na SP Regula, que é a agência responsável por fiscalizar esse tipo de serviço aqui na cidade de São Paulo. E ainda cita contratos da Prefeitura de São Paulo com o Instituto ITER, fundado pelo ministro André Mendonça. Mesmo com esses pontos, o Flávio Dino deixa claro que não está afirmando que houve qualquer irregularidade. Ele diz que há indícios suficientes para que tudo seja investigado com mais profundidade. Por isso, ele determinou que a Prefeitura, a SP Regula e outros órgãos apresentem explicações e documentos sobre todas essas ações e essas relações entre Banco Master, Daniel Vorcaro e a Prefeitura de São Paulo. Então agora o caso entra numa fase de apuração para verificar se realmente houve ou não algum conflito de interesses nesse contexto dos cemitérios aqui de São Paulo. Pro ouvinte da TMC que quer acompanhar esse caso, que quer entender mais, basta acessar nosso site tmc.com.br e acessar a nota que o nosso editor-chefe aqui do Paulista TMC, Bruno Chesi, publicou hoje sobre todo esse assunto, sobre todos os detalhes dessas relações entre André Mendonça, Daniel Vorcaro e as empresas de cemitérios aqui de São Paulo. Volto com vocês.
0: Um assunto super importante, reportagem muito boa, inclusive, no nosso portal. Ô Sparvoli, apura aí quanto tá o café, o nosso mapa do café aqui do Paulista TMC, na região do Ibirapuera, hein? Já vai apurando aí pra gente.
10: Aqui não deve ser barato, Rafael Temas.
0: É, não deve, mas de repente você acha alguma coisa mais barata aí. E boa também. 11 horas pode e 14 deixar. Minutos.
2: E agora a gente muda de assunto para falar de clima. São Paulo ainda enfrenta os efeitos das fortes chuvas dos últimos dias. Já são 3 mortes confirmadas no estado, além de 313 pessoas desabrigadas e mais de 1.500 desalojadas.
0: Um dos pontos mais críticos é o Jardim Pantanal, na zona leste da capital paulista. Aliás, sempre que chove lá, ou quase sempre, muitas vezes... a situação fica muito ruim, né? E essa região enfrenta alagamentos há vários e vários dias. A água invadiu casas e deixou moradores ilhados.
2: Em Ribeira, do Vale do Ribeira, 50 residências foram atingidas e um abrigo foi montado para receber as famílias afetadas.
0: Itaquaquecetuba também decretou situação de emergência após o transbordamento do rio Tietê. A cidade registrou cerca de 117 milímetros de chuva no fim de semana.
2: O governo estadual enviou ajuda humanitária para as regiões mais afetadas, com colchões, cestas básicas e kits de higiene, além de abertura de abrigos.
0: E a previsão ainda indica chuva em algumas áreas do estado, principalmente no litoral, enquanto a Grande São Paulo deve ter um tempo mais fechado, com garoa e chuviscos. A gente vai continuar, como sempre, monitorando no Paulista TMC primeira edição e também no Paulista TMC segunda edição. 11 horas e 15 minutos.
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2: Para continuar falando sobre esse assunto, a gente conversa agora com Nelson Lima, diretor da SP Águas. Já está aqui com a gente? Muito bom dia, então. Seja muito bem-vindo. Obrigada pela sua disponibilidade. Eu já te pergunto qual que é a situação dos rios e córregos do estado nesse momento, depois das fortes chuvas, né, dos últimos dias.
11: Isso. A gente tem tido aí uma... A chuva tem cessado um pouco, né? Então a gente percebe, principalmente aqui na região metropolitana, que os níveis têm baixado, né? Em alguns lugares de forma mais lenta, devido às características locais, e outros um pouco mais rápidos. Tudo depende da situação em cada um dos nossos córregos.
0: Nelson, bom poder falar com você. Eu te pergunto sobre a prevenção, que a gente sabe que é um ponto muito importante, né? Como que é feito esse trabalho de vocês, especificamente no quesito prevenção?
11: Então, aqui dentro do estado de São Paulo, a gente tem um monitoramento, né, de vários pontos, assim, com pontos que nós medimos e também pontos que são medidos por outras instituições, mas tudo isso está dentro de um sistema que a gente acompanha, né? A gente também tem um trabalho junto à Defesa Civil para que a gente informe isso, né? E do ponto de vista, falando do Tietê, por exemplo, a gente tem um trabalho de desassoreamento, né? Em toda a região aqui metropolitana, para a gente facilitar o escoamento nesses trechos, né? Em todo o Tietê e também no Rio Pinheiros.
2: E existe, então... Perdão.
11: Desculpa. Assim, só a gente postar. É importante trazer, né? Por exemplo, na região do Jardim Pantanal, desde 2025, a gente já tirou mais de 370 mil metros cúbicos de sedimento, né? Então, é um valor expressivo, mas mesmo assim, com toda essa quantidade de chuva que a gente teve, batendo números muito expressivos de chuva em pouco tempo, o leito acaba não conseguindo suportar toda essa vazão.
2: E já que você está falando, então, né, do transbordamento do rio Tietê em Itaquaquecetuba, e também citou o Jardim Pantanal, que a gente também falou daqui, né? Falou do Jardim Pantanal, essas áreas todas alagadas. Existe alguma previsão de quando a água deve baixar completamente nessas áreas que ainda permanecem alagadas?
11: Elas, hoje, principalmente, eu olhei agora há pouco no nosso sistema, ela tem apresentado uma tendência maior de redução. Mas prever exatamente é muito difícil, porque ali a gente tem uma região que, naturalmente, ela deixa a água escoa mais lentamente, né? Aí, a área de várzea que também tem, hoje é ocupada, isso muda um pouco a condição de impermeabilização do solo, o que não favorece que ele escoe na velocidade que a gente vê em outros trechos, né? Então, é difícil dar essa previsão. O que a gente pode dizer nos números é que existe uma tendência de baixa da cota do nível d'água nesses locais. Mas em quanto tempo ele vai baixar, não posso te afirmar.
0: Essa é uma região que sofre muito também pela geografia, né, Nelson? Ela fica ali abaixo, né, do nível ali do rio, então é uma situação complicada por ali, né?
11: É exato, porque ele é um trecho muito sinuoso, né? Se você, quem vê imagem aérea ou as mapas do rio Tietê, a gente vê que ele é um rio cheio de curvas naquele trecho, diferente do que a gente vê na região da marginal, onde ele foi retificado, né? E a gente também tem alguns acidentes naturais, né? Então, rochas que se que a gente chama de afloramento rochoso, né, que são rochas que estão no leito, que fazem com que esse escoamento fique mais lento. Como é uma região de várzea, ela se espalha, a água se espalha, né, no que é esperado para aquela região. E, infelizmente, acaba afetando essa população que vem sofrendo com esse... com essa situação, né? A gente entende que isso não é uma situação legal, mas é muito complexo, soluções para isso são muito complexas, né?
2: Nelson, para quem mora em áreas de risco, quais sinais devem servir de alerta para deixar a residência, procurar um local seguro, procurar ajuda?
11: Acho que eles sempre têm que acompanhar, como a gente disse aqui, a gente tem uma ligação direta com a Defesa Civil, e a Defesa Civil de todo o estado e municipal tem uma rede de comunicação muito importante. Então, acompanhar esses comunicados, a gente vê mesmo a Defesa Civil do Estado de São Paulo estabelece vários comunicados, porque eles estão acompanhando sempre toda essa questão, como o nível está, se o nível da água está se comportando, e eles emitem esses alertas para a população. Então, acho que isso é o mais importante, é estar ligado e conhecendo, principalmente quem mora em áreas que são suscetíveis a inundações, estar acompanhando as comunicações tanto locais, né, e também da Defesa Civil.
0: Nelson, para a gente fechar aqui, como que é feito esse contato, esse diálogo de vocês com o município, com o Estado de São Paulo, com a Defesa Civil? Como que é feito isso no dia a dia?
11: A gente tem um sistema, né, então, que monitora, inclusive é um sistema público, né, que monitora todos esses níveis, mas a gente também tem os gabinetes, a gente tem uma sala de situação aqui na SP Águas, né, que fica monitorando também isso e vai passando essa situação para a Defesa Civil. A Defesa Civil também tem acesso, também tem seu gabinete que monitora tudo isso, e em momentos como esse, né, como a gente teve no último sábado, são montados gabinetes de crise onde todos se juntam, aí, ou de maneira remota ou de maneira presencial, né, principalmente no Palácio dos Bandeirantes, para essa agilidade, tanto no conhecimento do que está acontecendo, quanto para a tomada de decisão, que tipo de ação cada um dos entes pode fazer naquele momento.
0: Tá certo, então. Nelson, muito obrigado por nos atender, pela conversa aqui no Paulista TMC. Nelson Lima, diretor da SP Águas. E a gente vai continuar monitorando aqui na TMC, no nosso jornal, a situação também aqui em São Paulo. Valeu!
11: Obrigado, bom dia a todos e bom dia para todos.
2: 11h22.
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0: 11h23 agora, você que acompanha o Paulista TMC, você que está aqui quase todo dia, ou que chegou hoje, está conhecendo o nosso jornal, se você tem qualquer problema na sua região, você pode mandar mensagem para a nossa produção. A nossa equipe é grande, trabalha intensamente e está sempre em contato com o poder público. Nosso WhatsApp é 11972211001, 11972211001. Às vezes aquele buraco que está na sua rua, na via, enfim, algum outro tipo de problema no seu bairro, lixo que não é coletado de forma adequada, algum problema relativo à energia elétrica, enfim, qualquer tipo de problema do dia a dia, do cotidiano, você manda o seu nome, se possível completo, né, endereço também, que a nossa equipe vai atrás, manda um áudio também, ali 30 segundinhos explicando, se puder também, se tiver vídeo, enfim, imagem, manda pra gente o nosso WhatsApp, eu vou repetir, 11972211001.
2: E a gente tem aqui o caso enviado pelo Márcio Prado, do bairro Refúgio, da Serra de Itapecerica da Serra. Segundo ele, apenas a rua principal do bairro é asfaltada. As demais vias permanecem sem pavimentação. Ele também relata problemas no abastecimento de água no bairro e afirma que os moradores convivem com essas situações há cerca de 30 anos, desde a criação do bairro, e fala ainda que diversas promessas de solução já foram feitas pela prefeitura, mas que os problemas continuam. Além disso, existe no local a Praça das Crianças, que, segundo o Márcio, então, que está escrevendo aqui para a gente, que escreveu, Márcio Prado, do bairro Refúgio da Serra de Itapecerica da Serra. Segundo ele, o Parque das Crianças está em situação precária, com acúmulo de lama, mato alto e brinquedos quebrados, deixando o espaço sem condições adequadas para o uso das crianças.
0: Inclusive, a Prefeitura de Itapecerica da Serra já foi cobrada aqui pelo Paulista TMC. CMC sobre os problemas relatados, incluindo a falta de pavimentação, abastecimento de água, as condições da Praça das Crianças também. Até o momento a gente não recebeu resposta e a gente vai continuar aguardando e cobrando também o poder público. 11 horas e 25 minutos.
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2: 11 horas e 29 minutos. Você está no Paulista TMC, sintonizado aqui no 100.1. Lembrando que você pode mandar sua mensagem pra gente no 11 972 21001 e também no @TMCNewsBR. Olha só, a Anvisa determinou o recolhimento e proibiu a venda das bebidas proteicas da marca NotCo. A medida vale para todos os lotes, de 4 sabores, e aponta irregularidades na composição e na notificação dos produtos. E o Rafael Felitti está ao vivo, direto de Brasília, e tem mais informações, então, sobre esse assunto. Rafael Felitti, então, já estamos contigo.
1: Oi, Fernanda. Oi, Rafa. Bom dia para vocês. Bom dia para todo mundo que nos acompanha no Paulista TMC. As bebidas que foram vetadas pela Anvisa é da Not Shake Protein, da marca Not Cool, como você vinha dizendo, Fernanda. E os sabores afetados nessa decisão publicada no dia de hoje são os sabores morango com tâmara, baunilha com coco, chocolate e café caramelo. Segundo a Anvisa, os produtos apresentam diversas irregularidades, entre elas o uso de suco de repolho concentrado sem as comprovações devidas, sem as comprovações de que essa concentração desse suco seguiu as medidas de segurança exigidos para suplementos alimentares, né? O órgão também identificou a recategorização inadequada de bebidas como alimentos à base de proteínas, e sim para suplementos alimentares, né? Porque, embora a finalidade seja a suplementação de proteínas, vitaminas, minerais e fibras, muitos desses alimentos eles vinham como alimentos, né, com proteína, e não como suplementação alimentar, como boa parte deles são na prática, né? Então a Anvisa fez essa recategorização de alguns desses produtos. Além disso, não houve notificação de produtos da Anvisa, isso, com o fim do prazo de transição, encerrado no dia 1º de setembro de 2026. A Anvisa apontou ainda a falta de estudos suficientes sobre a manutenção de produtos durante o prazo de validade e a inadequação do uso, por exemplo, de produtos com zero lactose, né? Que alguns têm, às vezes, um percentual pequeno de lactose e acabam afetando pessoas que são intolerantes. Diante dessa determinação da Anvisa, todos os lotes desses 4 sabores que eu citei devem ser retirados dos pontos de venda físicos e virtuais. E a reportagem, a gente ainda entrou em contato com a Notco, mas a gente ainda não obteve resposta. Ô, Fernando, só para a gente lembrar, os 4 sabores que vão ser recolhidos, que estão com a venda proibida, são os sabores morango com tâmara, baunilha com coco, chocolate e café caramelo da marca Not Shake Protein, da Notco. Volto com vocês.
0: Boa, obrigado, viu, Rafael Felitti. Sem dúvida, essa informação muito importante, né? Inclusive para a nossa audiência, que também é aqui de São Paulo, a gente nessa conexão do Paulista TMC lá com Brasília. Rafael Felitti, há pouco nós conversamos com o Rodrigo Vicente, ele estava no STF. Onde é que você está agora? É o Palácio do Planalto aí ou não?
1: Isso, Rafa. Estou aqui no salão principal do Palácio do Planalto. Inclusive, daqui a pouco vai ter um evento, a princípio fechado, segundo informou a assessoria de imprensa. O presidente Lula vai se reunir com integrantes de pastores evangélicos dos Estados Unidos, junto com um grupo de pastores aqui do Brasil, de pastores pela democracia aqui do Brasil. Vai ter esse evento que é quase um mix, né? Um mix de agenda institucional com agenda de campanha, né? Com uma espécie de aceno, como se diz muito, ao público evangélico.
0: Boa.
2: Obrigada pelas informações, Felitti, e um ótimo trabalho para você.
1: Falou, gente.
2: E a gente continua aqui com a nossa reportagem ao vivo, agora para falar de saúde. São Paulo chega a 36 casos de sarampo esse ano, com 26 pacientes sem vacinação completa. Assunto para Marcos De Pato, que faz então mais uma entrada ao vivo aqui para a gente. Marcos.
3: Fernanda, nessa terça-feira, a Secretaria de Estado da Saúde confirmou mais 4 casos no estado de São Paulo, na Grande São Paulo, né, região metropolitana da capital paulista, e duas dessas pessoas são crianças com menos de 2 anos sem o esquema vacinal completo. A Secretaria reforça que a vacina é a principal forma de proteção contra o sarampo. Em razão disso, inclusive, foi feita aí, né, uma mobilização, uma campanha para vacinar pessoas desde os 6 meses de idade até os 59 anos. E muita gente ainda não fez isso. Os casos seguem subindo. Inclusive, eu conversei com algumas pessoas que disseram que a falta de tempo é o problema maior para não buscar as doses e ficar protegida contra o sarampo. Vamos ouvir.
4: Ainda não, mas está programado para ser tomado esse final de semana, viu?
3: Você não se assusta sabendo dos casos que estão aí aumentando cada vez mais em São Paulo?
4: Assusta, na verdade eu já fui até na UBS, mas estava com 3 horas de espera e aí a gente tinha compromisso, eu não conseguia aguardar, mas a gente se programou agora para ir.
5: Ainda não, mas só dia de folga, né, que a gente tem tempo de ir atrás das coisas.
6: Sim, sim, tomei. E é bem importante, todas as vacinas que são para crianças, né, inclusive, né, são obrigatórias, né, eu penso assim, né, da minha parte, né.
7: Não tomei, tenho acompanhado, tô em atraso, preciso tomar, mas não tomei ainda.
3: Mas sabe da importância, né? Ainda mais com os casos crescendo.
7: Sim, é importante prevenir, proteger e não deixar para a última hora, como eu tô deixando.
8: Não, somente as minhas duas filhas. Mas isso porque o pessoal da unidade do posto de saúde foi lá na escola delas para poder aplicar a vacina.
3: Mas você tem acompanhado aí que os casos estão em alta aqui em São Paulo?
8: Sim, eu acompanhei. Eu não consegui ir por conta de falta de tempo, porque até você chegar ali na região onde você mora, já tá um caos e também os postos próximos da região do serviço também tava lotado, 2 horas de espera, então foi bem difícil para conseguir tomar essa vacina.
0: Marcos De Pato, portanto, então aí ouvindo a população de São Paulo sobre essa questão da fila, vale a gente ressaltar aqui, né, o site de olho na fila.prefeitura.sp.gov.br, enfim, estou dizendo isso porque é um site que você consegue verificar em tempo real se aquela UBS aí mais próxima da sua região tem fila. E normalmente, o que é muito positivo, a fila é pequena. Em algumas UBSs tem fila média, mas normalmente ou não tem fila ou tem fila pequena. Então vale realmente esse registro aqui no Paulista TMC. 11 horas e 36 minutos, sobre esse assunto ainda, a gente vai conversar com a infectologista Miriam Dalben, ela já está aqui conectada com a gente. Miriam, muito obrigado por nos atender aqui no Paulista TMC, um bom dia para você. Vamos então começar pela vacinação, né? Fundamental, acho que tem algumas pessoas que verificam ali e olham, ah, já tomei uma vacina, mas faz, sei lá, muito tempo e a pessoa acha que não precisa tomar mais uma dose, mas não, né, Miriam?
2: A gente está sem o áudio da Miriam. Será que o pessoal já consegue restabelecer aí?
0: Vamos ver.
2: Senão a gente chama ela daqui a pouquinho.
0: Bom, daqui a pouquinho a gente vai fazer a conexão com a Miriam. Então, só recapitulando aqui, né, Fernanda? São 36 casos confirmados aqui em São Paulo. Os números, infelizmente, estão crescendo, né, nas últimas semanas. A gente aqui, toda semana no Paulista TMC, trazendo informações sobre os casos de sarampo. A preocupação, evidentemente, é grande. Agora são 11 horas e 37 minutos. 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
21: 11 horas e 42 minutos, a gente tinha feito conexão com a infectologista, com a Miriam Dalben, para a gente falar dos casos de sarampo, que já registram 36 casos neste ano. Será que agora ela ouve a gente e a gente vai ouvir ela? Bom dia de novo.
22: Escuto sim, Fernanda.
21: Agora sim,
22: bom
21: obrigada.
22: Bom dia, Fernanda e Rafael. Vamos ver se vai dar certo.
21: Esse número preocupa muito, né? Porque em todo o ano passado foram apenas 2 casos registrados em todo o estado, né? Então, para a gente falar sobre o motivo, por que saltou esse número? Eu não sei se a infectologista vai conseguir falar com a gente, mas é uma preocupação, né? Do porquê que aumentou. Será que é só por conta da carteirinha de vacinação? É. Mas a gente vai tentar restabelecer, então, o sinal com a infectologista para a gente falar mais sobre isso. Inclusive, tem gente aqui no arroba TMC. Exato.
23: Se ela não conseguir entrar novamente, ela pode passar a informação para nossa produção. A gente atualiza isso. Você aqui nessa reta final do Paulista TMC. Combinado, então? Vamos nessa. 11 horas e 43 minutos, a gente vai mais uma vez para as ruas de São Paulo com ele, Marcos De Pato. A gente vai aproveitar para falar de chuvas, né? Enfim, são informações que também preocupam muito.
21: É.
23: E você continua aí na Vila Olímpia, é isso, Marcos De Pato?
0: Continuo na Vila Olímpia, no cruzamento das ruas Funchal com a Gomes de Carvalho.
23: Cuidado aí, pelo amor de Deus.
0: No limite da calçada aqui, mas protegido.
21: Pelo amor de Deus.
0: Tô bem pertinho aqui da estação, inclusive, da Vila Olímpia. Que eu vou falar rapidamente sobre uma falha que teve na linha 4, já que eu falei da estação de trens metropolitanos. A linha 4 do metrô teve uma falha de energia que acabou afetando um pouco o serviço, que operou em velocidade reduzida e também com tempo maior de parada. Aí deixou, então, os vagões lotados de passageiros na manhã desta quarta-feira, como o pessoal que acompanha a gente pelo YouTube consegue observar nas imagens. Muita gente acabou tendo transtorno, então, o pessoal que pega a linha 4 amarela do metrô por conta dessa falha aí no abastecimento de energia elétrica que faz, né, o funcionamento dessa linha tão importante aqui do metrô da capital paulista. Agora eu vou falar das chuvas. Olha, hoje, pelo menos pelo que eu tinha acompanhado de informações, tinha uma previsão de chuva, mas até o último momento que eu vi, não tem mais essa previsão. O céu está bem coberto aqui na capital paulista, na região da Vila Olímpia, zona sul da cidade. Mas a gente vai falar das chuvas que provocaram grandes estragos nos últimos dias, inclusive deixaram 3 mortos na capital paulista e 2 pessoas seguem desaparecidas. As equipes de resgate do Corpo de Bombeiros continuam buscando por 2 possíveis vítimas aí. Um homem de 37 anos que desapareceu em Embu-Guaçu, isso na última sexta-feira. Ele foi levado por uma enxurrada e ainda não foi encontrado. Situação bem parecida por um outro homem, esse de Jandira. Ele estava com o cunhado, também foi arrastado pela força das águas da chuva. O cunhado dele, já se tem informação que foi uma vítima fatal, veio a óbito, infelizmente, por conta da chuva, mas esse outro homem segue desaparecido. As equipes de resgate seguem em busca dessa possível vítima aí das enxurradas, da chuva desses últimos dias aqui na capital paulista. Lembrando que, além dessa vítima fatal de Jandira, outras 2 pessoas morreram, uma em Itaquaquecetuba e a outra em São Bernardo do Campo. Eu volto com vocês no estúdio.
23: Valeu, Marcos. Realmente é um cenário triste, muito triste, e a gente tem um compromisso aqui no Paulista TMC de continuar acompanhando esses casos e também monitorando aqui o cenário de São Paulo. Valeu, Marcos De Pato, como sempre, trazendo a informação que importa para você em São Paulo. 11 horas e 46 minutos, vamos falar de trânsito então, afinal de contas agora já são 11h46, está chegando a hora do almoço, tem muita gente que sai aí com o carro, vai a algum restaurante, vai para casa, enfim. Olha só, Ribeiro Neto aqui no nosso WhatsApp, ele escreve que a Marginal Pinheiros tá pesada no sentido Interlagos, tá devagar e tá mesmo, viu? A Marginal Pinheiros exatamente nesse trecho muito ruim. E também a chegada à capital paulista pela Castelo tava melhor, agora piorou de novo, tá? Então você que tá na Castelo, chega a São Paulo pela Marginal Pinheiros, vai enfrentar muita lentidão e o trânsito vai até ali a altura do Shopping Eldorado, enfim, situação realmente muito ruim no trânsito. A Rebouças, nos 2 sentidos, também com movimentação intensa, principalmente hoje no sentido Butantã, tá bom? É importante essa informação porque é uma via importante da cidade. Outro corredor fundamental para o deslocamento, a 9 de julho, trânsito ruim ali na travessa com a Avenida Brasil, bastante ruim, e o trânsito no sentido paulista é ruim até ali a travessa com a Alameda Lorena. Depois disso dá uma melhorada e você chega bem à região do centro de São Paulo. A Paulista, nos 2 sentidos, temos imagens inclusive da Avenida Paulista, nos 2 sentidos o trânsito é relativamente positivo na manhã de hoje, tá? Trânsito relativamente positivo. Você que vai até a Consolação ou até Paraíso, inclusive o sol chegou a aparecer em alguns momentos, agora novamente encoberto o céu na Avenida Paulista. E só para complementar a informação, eu sempre observando o nosso mapa aqui, a Radial Leste, Alcântara Machado, com trânsito bastante ruim, ali na proximidade com a Vila Matilde, no sentido centro de São Paulo, e também na região do Tatuapé. 11 horas e 48 minutos.
21: E nesse horário a gente passa de novo a previsão do tempo para você se programar. Olha, São Paulo tem uma quarta-feira fria, nublada e com chance de garoa. Na Grande São Paulo, as temperaturas ficam entre 13 e 18 graus. A chuva deve ser fraca, principalmente de madrugada e à noite. Litoral e leste do estado tem previsão de chuva moderada a forte, hein? E o litoral norte pode ter temporais isolados ao longo do dia. Proteja-se. 11 horas e 48 minutos.
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2: TMC. 11 horas e 48 minutos, destaques do nosso site, nosso Instagram, tmc.com.br é o nosso portal. Marina Fornazieri ao vivo com a gente aqui no estúdio. Beleza, Marina? Bem-vinda.
3: Bom dia, Tebas. Bom dia, Fernanda. Bom dia aos nossos ouvintes. Vim trazer hoje dois alertas importantes aqui que estão em destaque no nosso site. O primeiro deles é que a Anvisa determinou hoje a suspensão de uma caneta emagrecedora do Paraguai, que estava sendo vendida aqui no Brasil em grupos de WhatsApp, em sites de farmácia, sem a devida autorização. O medicamento chama T36 e tem como princípio ativo a tirzepatida, que é o mesmo do Mounjaro. Segundo a Anvisa, essa caneta do Paraguai não tem registro sanitário válido aqui no Brasil e também não teve a sua segurança e eficácia avaliadas no país. Então, fica o aviso aí para quem já comprou esse medicamento ou precisa, né, dele. Lá no nosso site tem a foto do medicamento e todos os detalhes do porquê ele foi suspenso.
21: Agora, Marina, esse é um dos destaques, né? Tem um monte de assunto no tmc.com.br, mas você tem outro destaque, né?
3: Tenho sim, um segundo destaque é sobre um crime que é muito comum aqui em São Paulo, né? Acredito que todos os nossos ouvintes já ouviram falar ou até conhecem pessoas que já sofreram, que é a gangue do quebra-vidro.
21: Nossa, sim. Sabemos.
23: Infelizmente, né?
21: Tem até foto, né, no nosso site para ilustrar.
3: Tem foto. E o que acontece é que, assim, essa gangue, ela desenvolveu uma nova técnica, e será que a gente pode chamar assim? Antes, criminosos costumavam atuar sozinhos, a pé ou em bicicletas, para quebrar os vidros das janelas de motoristas com o celular à mostra e roubar esses telefones. Agora, a TMC apurou que os criminosos têm atuado de uma forma diferente, atacando as pessoas em moto e quase sempre em dupla, o que deixa o assalto muito mais rápido, muito mais perigoso, né?
21: Cada hora eles inventam uma forma, né, de praticar o mal mesmo.
3: O que acontece? Os ladrões, ele fica dois na moto, né? Um desce, quebra o vidro, rouba o celular, enquanto o outro já posiciona a moto numa posição estratégica ali para fugir de uma forma rápida. Então, é isso. O assalto fica mais rápido, mais difícil de prevenir, de prevenir mesmo. Então, fica o alerta pros nossos ouvintes, né? Pra eles
21: ficarem
3: mais espertos.
21: Por isso tem que redobrar mesmo, mas atenção, né? Não tem jeito.
23: Exatamente. Valeu, hein, Marina?
21: Obrigada, Marina. Obrigada pelas informações. 11 horas e 51 minutos.
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21: TMC. 11 horas e 51 minutos. Você vê que hoje a gente tá mais cansadinho, né?
24: Eu tô percebendo que vocês ganharam boi aí
23: tamo
24: agora, cansa, né?
23: Tamo sentadinho.
24: Vocês estão bem, gente?
23: Tudo certo, e você?
24: Tudo
23: bem, beleza?
24: Graças a Deus, tudo certo. Todo mundo apreensivo, né? Imagino que...
23: eu tô tenso pra caramba, não vou negar, não. E também teve polêmica ontem no Morumbi, né? Muita gente reclamando, alguns rivais do São Paulo falando que é choro, enfim.
24: Muito assunto, né, Tebas? Bom dia,
23: Leandro.
24: É o seguinte, né? O São Paulo ontem eliminado após o empate contra o Boca. São duas coisas diferentes. Desempenho versus as linhas traçadas, né? Que coisa mais... Eu sinceramente, eu não gosto dessas linhas.
23: Eu também não.
24: Manuseadas por alguém, né? Então ali fica muito... difícil precisar, pra mim,
23: até
24: um gol
23: o frame
24: legal.
23: Que escolhem, né? Depende
24: exato.
23: Muito...
24: Exato. E acabaram com a mesma linha, sabe? Então, agora, ou é impedimento ou não. Então, assim, o São Paulo acho que tem direito de reclamar, só que não jogou bem, né? Isso claramente foi detectado até pelo próprio técnico Dorival Júnior. São Paulo cai na Sul-Americana, Boca e Vasco se enfrentam e hoje a definição dos outros três paulistas. O Santos pela Sul-Americana tem vantagem contra o Galo em BH e o Palmeiras e o Corinthians jogam as suas respectivas vidas na Libertadores da América em busca de uma semifinal.
23: Papo de craque, então, vai estar cheio de polêmica.
24: Vai estar cheio de polêmica. Eu também estou com lenços aqui, porque o Ivan Drago hoje já chegou chorando.
23: Ah, tá
24: aqui,
23: com os olhos marejados.
24: Com os olhos marejados. Eu estou tentando conversar com ele, mas está muito difícil. Então, vai ser um divã também para ele o nosso programa.
23: Boa.
24: Contando com a participação, com a galera, com as informações. É muito legal que todos estejam com
21: a gente. A gente tinha comentado, nossa, eu vou destoar completamente, mas é só para saber. É, tem um ouvinte aqui que falou que após anunciar a aposentadoria da seleção argentina, o Messi recebeu um convite para jogar no Santos no ano que vem. Existem rumores.
24: Cascata, né? Eu posso querer, sei lá, convidar o LeBron James para vir jogar basquete.
21: Mas isso, mas rolou isso?
24: Eu não duvido que ele deve ter falado. Ô, Neymar, ô Messi, tem o Santos aqui, mas não acho
23: que tenha sido algo. Até o cara falar assim, já são outros 500, né?
24: Muito oficial, acho improvável que isso aconteça. Mas é que o Neymar tá levando muita gente pro Santos, né? A confraria do Ney.
21: Vai que, né?
24: Igual o Messi fez lá em Miami, levou o Luis Suárez, levou o Mascherano como técnico, o Rodrigo De Paul. Eu acho que nesse momento ainda...
5: Messi!
24: José Calil lembra muito desse
23: momento. 11h54, acabou aqui o Paulista TMC, mas vem aí o Papo de Craque já no YouTube agora, hein? Valeu, gente.
21: Beijo.

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10: fala jacaré. Ah, muito boa tarde, senhoras e senhores. Agora sim, também no dial. Sejam todos muito bem-vindos ao nosso date, ao nosso encontro de toda hora do almoço aqui na TMC. Com elas, sim, as informações do seu clube de coração. Já estávamos num papo cabeça aqui com a nossa audiência no YouTube, no TMC Esporte, agora também no 100.1 da TMC. Então vem com a gente, participe aqui do Papo de Craque em primeira edição. WhatsApp liberado aqui, ó, liberamos o WhatsApp 3025001. Tá no YouTube? Continue no YouTube, não tá? Se puder, venha pra gente no YouTube, deixa o seu like, a voadora de likes. Queremos quantos likes hoje, Bicudo? 1.200 likes.
11: 1.200, exatamente. 1.200
10: likes para vocês chegarem firmes e fortes aí para falarmos muito, né? A gente já estava falando da eliminação do São Paulo da Copa Sul-Americana e, claro, a preparação dos três times paulistas em campo hoje.
11: A gente está nesse momento com 639 likes. É isso.
10: Vamos dobrar.
11: É isso.
10: 1.300, então. Mais ou menos a conta é essa, Bicudo. Comigo, Leandro Boldaquian e os astutos farmadores de aura da nossa Távola Oval, Ivan Drago, Gustavo Sousa. O Ricardo Mello, ele olha pra mim e começa a dar risada. Você nunca farmou aura na vida, Ricardo Mello? Ó aqui, ó. Ó. 6-7, rapaz.
12: Não. Tá. Posso passar,
10: mas você tava muito bem aqui no nosso. Você tava botando ritmo no jogo. Pá, pá, pá. O Ivan Drago também descendo a lenda. E agora a gente
12: tipo
10: também.
12: O Marcos Antônio do São Paulo, que é. Tá pregando sozinho,
10: não só deseja. Pega e toca de lado, né?
12: Também. Não, de lado não.
10: Só pega e
12: ele
10: toca
12: só
10: de
12: toca
10: lado.
12: Pra
10: só
12: frente.
10: Toca de lado.
12: É o melhorzinho.
10: Aliás,
12: lá.
10: Ontem todo mundo só quis tocar de lado.
12: Eu ouvi dizer de alguns.
10: Toca de lado.
12: Um absurdo que o goleiro do São Paulo, Rafael Frango.
10: Eu perguntei pro Guilherme Lage ontem, e o Gui é goleiro.
12: Aquilo é pior do que
10: pênalti. A única questão foi que ele falou que o Rafael cai pra trás, né?
12: Ah, ele podia cair pra trás, pro lado, pra frente.
10: E se o Carlos Miguel toma esse gol?
12: Não, ali não dava pra pegar.
10: Ah, se é o Carlos Miguel que toma esse gol, se ataca.
12: Aquilo
10: aqui,
12: é pior que pênalti. O cara invadiu a área, cara, cara, fechou o olho, deu um bico.
10: Peraí, o que é isso aqui? Não, peraí, Daniel, o que é isso aqui?
11: Posso explicar o que é isso aí, Daniel?
10: O que é? Pra quem tá com a gente no YouTube, vamos encher a tela com a foto, Dani, por favor.
11: É, isso aí.
10: Eu não tô entendendo. É um shake novo?
11: Isso aí se chama Harry Massis Jr., vestido de shake. Foi no dia 11 de setembro, sexta-feira, pré.
12: Não é IA?
11: Shake Rei. Não. Foi no Clube Social, uma noite árabe. É.
12: Tem um aqui bem louco, hein?
10: Kibes, esfirras, babaganuchos.
11: Harry Massis devidamente trajado de shake. Houve também presença de dançarinas odaliscas e uma enorme estátua de camelo. Tudo isso dentro do Clube Social do São Paulo, pré-Choque Rei.
10: Que dia que foi isso?
11: 11 de setembro, na véspera. Isso foi sexta-feira, o clássico foi sábado.
10: Vida árabe? Não foi uma boa. Mas enfim, ó. É, o Fará daqui a pouco. Calma, Fará. Daqui a pouco você. Ô, oh, Fará, dá licença, Fará. Tá até falando já. Mas assim.
12: Rapaz, tá do lado do seu Harry, tá...
10: Tá bem legal, tá alegre também.
12: Tá 12 por 8 já, né? Tá...
10: Mas, ô, Ivan...
12: ali a pressão dele.
11: Só uma pergunta,
10: por favor, e manda mensagem pro chat aqui, gente. Vamos bombardear o chat pro Ivan Drago.
11: Estou atento, já
10: doido
11: já...
10: pra responder tudo que é pergunta de vocês.
11: Eu tenho uma pergunta também pra você. Você falou
10: pra
11: que...
10: Pra mim?
11: É, que a gente tava num papo cabeça. Isso tem a ver com o Ivan?
10: Eu vou te falar uma coisa aqui, ó.
12: É, o papo cabeça realmente, né? São três belas cabeças.
10: Três belas cabeças. Vou falar uma coisa, se jogar a bola tudo pra cima, os três subir de cabeça, irmão.
11: Tudo faz sentido agora.
12: Cotonete
10: a bola
12: ganha,
10: estoura.
12: Cotonete ganha.
10: Ah, você também não tem uma... Você
0: nossa,
10: tem uma...
0: mas o que, que é isso? Vocês já tiveram acesso?
10: Olha e... só, como ele é engraçado, né? Vandrago, faz um vale riso pra eu rir mais tarde, tá? Ótimo. Por favor.
12: Deixa ele falar assim com você, não.
10: Oh, mas aqui, vamos respeitar o Ivan. Hoje é um dia mais difícil pra ele. Ivan,
12: você a gente não foi na noite árabe?
10: Tava batendo um papo
0: não,
10: aqui.
0: Não, passei longe.
10: Daqui a pouco vou chamar o Fará, mas... Pra quem está agora no carro, no ônibus e não teve a oportunidade de ver o seu desabafo no YouTube, dá pra você fazer um resumo do que você já falou e depois a gente vai adentrar a pontos específicos.
0: Com as mesmas expressões?
10: Não, não que agora
0: pode
10: a gente tá
0: sim, um pouco... por que não?
10: Então por que você perguntou?
0: São, faz o que você quer, então. São expressões que a gente ouve
10: manda
0: diariamente.
10: Programa, ele manda no programa, ele faz,
12: faz diariamente, né?
10: Pai, o que, que é?
12: Quem não
10: pode
12: é ressecar.
10: Fazer,
0: eu acho que ontem foi uma tragédia. Eu acho não, eu tenho certeza. Como é que é, Melo? Desculpa.
12: É o que a gente faz todo dia, pra quem não é ressecado.
0: Você pode repetir?
12: Pra quem é, toma um
10: mamão, iogurte. Mamão com fibras. Mamão, vai, Ivan Drago. Pelo amor de Deus, Ivan Drago.
12: Toca, toca. Você é ressecado?
10: Daqui a pouco o Ivan
0: não,
10: vai falar.
0: Não, é o seguinte, vamos lá. Vai. Vamos falar a verdade.
12: Ia.
0: Assim, eu deixei muito claro recentemente aqui no microfone que pouca coisa sobrou no São Paulo. Na verdade, acho que as únicas coisas que sobraram, a torcida e a história. Você olha pro clube hoje e levando em consideração o que aconteceu ontem, né? Um time cagado de azul, né? Segundo o treinador, muitos jogadores sentiram o peso da decisão. O trabalho da comissão técnica é ruim, porque o Dorival, eu fiz questão de ouvir a entrevista coletiva inteira, né? Porque nós ouvimos um trecho ontem no fim de papo e depois, opa, será que ele trouxe alguma explicação a respeito do time dele que foi engolido, encaixotado durante 90 minutos? A incapacidade da diretoria, porque ela empilha jogadores ruins, né? O último ponta contratado atuou como lateral direito e atuou como ala no clássico contra o Palmeiras, ou seja, aquele jogador que o São Paulo foi buscar com capacidade de definição joga longe do gol. Isso mostra, né? As escolhas da diretoria. Ah, mas não tem dinheiro. Mas você vê que o São Paulo contrata, gasta dinheiro, gasto que não tem, e aí o treinador... Ele prefere usar os meninos da base, porque o Jordney entra ontem no meio campo. E ele, por exemplo, colocou o Gustavo Santana mais uma vez como titular, deixando um jogador experiente como o André Silva no banco de reservas. Isso mostra bastante como tem sido as semanas do São Paulo.
10: Não perca o seu raciocínio, só vou te colocar um ponto para a gente aumentar talvez esse debate. Parabéns ao nosso André Galvão, que ontem arrancou uma resposta... muito forte do Luciano, tá? E eu não tô dizendo parabéns porque ele queria fazer, não, porque na verdade, bom repórter é isso. Faz a pergunta e consegue tirar algo relevante.
0: Exatamente.
10: Não pra ele, ele não, nossa. Pelo...
0: Como um abraço também e parabéns pro André Ranieri, que também arrancou uma excelente resposta do Dorival.
10: É que assim, a resposta do Luciano, que daqui a pouco a gente vai até ouvir, não dá pra gente relativizar.
0: Não dá mesmo.
10: Só que até que ponto também você entende que até onde vai a cobrança aos jogadores?
0: Não, você tem razão. Mas é
10: qual a barreira? Até onde a gente pode ir
0: eu
10: justamente
0: estou...
10: por esse cenário?
0: Aí é que tá. Eu citei o que aconteceu no jogo de ontem. Eu citei o trabalho ruim da comissão técnica do São Paulo, certo?
10: Perfeito.
0: Agora estou chegando na diretoria e suas escolhas. Aí pesa o fato de não honrar com aquilo que é acordado com os atletas, certo? Isso desgasta internamente, então você tem razão. Até que ponto a diretoria pode cobrar os jogadores,
10: é lógico,
0: certo? Só que você tem uma instituição absolutamente destruída pelos últimos administradores. Você tem um conselho composto por pessoas que estão muito mais preocupadas... com os acordos políticos, dane-se o atual momento do São Paulo. Então você não tem para onde correr. É um clube colapsado. Então o que acontece dentro de campo é um reflexo da instituição. Mas a gente pode citar aqui aquilo que os jogadores não fizeram, porque os nobres guerreiros foram poupados no final de semana no clássico contra o Palmeiras. Então o torcedor que mais uma vez fez a sua parte e lotou as arquibancadas, ele esperava um time muito diferente dentro de campo. Por que que o São Paulo não subiu para agredir a saída de bola do adversário, tentando empurrar os argentinos para o campo de defesa, já que os guerreiros estavam com a energia lá em cima? Foram poupados para deixar tudo em campo na decisão pela competição sul-americana. Eu pedi para botar aqui o gol do Boca. O Arboleda foi caçar lá em cima. E o Lucas Ramon... O pique que ele deu pra chegar no adversário que estava correndo Pokémon em direção ao gol.
10: É, caçar Pokémon, ele não fez, acho que não é nem o pique, a leitura da jogada, né?
0: Então, assim, tudo muito ruim, essa é a verdade. E a temporada 2026 do São Paulo é um fracasso. Dentro e fora de campo. É um fracasso.
10: Calma, Ivan, calma.
0: É um fracasso.
10: Calma, a gente vai...
0: E tende a piorar. Porque, repito, o clube está colapsado. Não tem para onde correr. E as pessoas que estão lá não conseguem fazer o São Paulo sair deste cenário e ter eleição no final do ano. Ou seja, o aspecto político tende a piorar a situação. É. Então, as únicas coisas que sobraram no São Paulo Futebol Clube, a torcida e a história. O restante foi destruído.
10: Muito bem, vamos dar um abraço no Ivan, todo mundo. Vem cá, vamos dar um abraço.
0: Vamos pro inferno vocês, vamos pra casa do cacete.
10: Um abraço coletivo, você tá. Cara, foi muito bom, velho. Parabéns, é isso aí. Acho que você foi bem demais. Peço desculpas aqui, é o momento, né? Que é só pra gente fazer.
12: Ele me mandou pra um lugar que eu não vou, hein?
10: Dá um abraço no amigo que precisa tanto nesse momento. Meio-dia 41, vou querer ouvir vocês também, mas vou chamar o Fabiano Fará com as informações do São Paulo. O Fará esteve ontem, né, no Morumbis, acompanhou de perto essa eliminação e chega agora com as informações, o resquício, o rescaldo, juntar cacos e tudo sobre o tricolor. Fala aí, Fará, boa tarde.
7: Fala, Leandro, um abraço para você, para quem acompanha o Papo de Craque, primeira edição, uma eliminação muito traumática pro torcedor do São Paulo. O que ouvimos ontem, após o apito final do empate entre Boca e São Paulo 1-1 do placar agregado, deu Boca nas semifinais da Copa Sul-Americana, foi: não vimos o time lutar, um time irreconhecível. Palavras de muitos torcedores que saíram frustrados, tristes com o que viram na noite de ontem no Morumbis. O técnico Dorival Júnior assumiu toda a responsabilidade pela eliminação. E foi além, disse que o time estava irreconhecível no primeiro tempo, tática e tecnicamente, e disse que o apoio do torcedor, com corredor de fogo, com o Morumbis lotado, mais de 55.600 pessoas, pressionou até mesmo jogadores importantes e experientes. Acompanhe o que falou o treinador do Tricolor.
13: Acabou acontecendo isso, nós não esperávamos, não imaginávamos, ainda na parada do meio do tempo, não no intervalo, na parada, eu tentei pontuar sobre isso, que o que nós tínhamos que errar, já havíamos errado, que nós tínhamos que ter um pouco mais de tranquilidade, botar essa bola no chão, fazer as coisas com um pouco mais de segurança, um pouco mais de tranquilidade, começamos a dar uma opção a mais ao nosso companheiro, e não foi isso que nós vimos. O primeiro tempo, muito complicado, um nervosismo excessivo, comprometendo o nosso rendimento. Então nós deixamos de ter 40, 45, 50 minutos da primeira etapa para uma equipe que precisava criar, jogar e buscar o gol.
7: E vai além. O clima no São Paulo, nos bastidores, é de muita desconfiança. Os diretores já não falam a mesma língua dos jogadores e comissão técnica há muito tempo. Perdeu-se a confiança na palavra dada pelo presidente Maciz e pelos pares dele na diretoria do São Paulo. É um clima muito complicado e o São Paulo, a partir de agora, começa a lutar contra o rebaixamento na única competição que lhe resta, o Campeonato Brasileiro. São Paulo teve a oportunidade de salvar a temporada avançando às semifinais da Copa Sul-Americana. Mas de agora em diante a relação torcida, time, comissão técnica e diretoria será muito desgastada se os resultados não aparecerem. O São Paulo volta a campo pelo Campeonato Brasileiro, sábado, novamente diante de seu torcedor no Morumbis, contra o Internacional, o que é tratado como confronto direto contra a parte de baixo da tabela. É um São Paulo que ferve sempre nos bastidores e isso acabou respingando também no elenco. Só para fechar, o Luciano, na saída de campo, foi perguntado se os salários atrasados constantemente atrapalharam o rendimento do São Paulo, a concentração dos jogadores. Ele disse que está há 6 anos no tricolor e nunca recebeu em dia. É. A situação não tá fácil no São Paulo, meus amigos.
10: Boa, Fabiano Fará, muito obrigado pelas suas informações. O último jogo do Fará, Kaique Silva, que está de férias, retornará ao tricolor no final de semana.
11: Tudo tende a piorar, Ivan.
10: Exatamente, isso que eu tô falando. Ó, eu quero ouvir muito o Soler, quero ouvir o Rick Ricardo, nosso moço fofucho, nosso Labubu de Barbacena, e também o nosso Dani Bicudo. A sua participação também, ó, vamos lá, hein, galera. Segue deixando o like, quero 1.200 likes.
11: Estamos quase em 800.
10: Na live de hoje, 1.200 likes para a gente poder chegar nessa marca legal. E vamos continuar ainda tratando do assunto São Paulo. Meio dia 45, Transamérica agora é TMC. 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
0: O time é organizado.
10: O time é bem organizado, né, Ivan Drago? É isso aí,
25: não é o São Paulo, tá? Pra quem tá,
0: não é o São Paulo.
25: Quem tá ouvindo a gente no rádio, tá ouvindo no YouTube, ficou na dúvida, não é o São Paulo.
10: Eu vou jogar real com vocês. Vocês são parceiros nossos e a gente fica no intervalo resenhando com a nossa audiência no YouTube aqui.
11: Ou seja,
10: tem coisas que não vão pro ar que só vão no YouTube no intervalo. E geralmente o intervalo é mais soltinho. Rapaziada, que dá uma...
11: Teve até um vulto que passou aqui.
0: A gente tava falando sobre a anatomia, não é?
10: É que o jogador do Boca...
25: Chegamos a falar no intervalo de bunda de gaveta.
10: A parte de retaguarda. A retaguarda do jogador do Boca, o mais famoso Popô, ele pra mim dá condição pro Luciano, que se fosse você, Ivan Drago, como você não tem mais retaguarda...
0: Não tem.
10: O Luciano estaria impedido.
0: E se é o Melo, por exemplo, no lance de costas, por exemplo, a barriga dele deixaria todo mundo em condição legal.
10: Como se você não come massa, você não come frango, você não come pão, você não come... Pô, brincadeira, Melo.
25: Eu fui caminhoneiro. Caminhoneiro, você senta no caminhão e só dirige e come. Na hora do almoço, é só churrascaria, né? Eu ia pro sul. É, chegava lá, o cupim, desce a bola aí, filho. Vamos fazer a festa.
10: Todinho.
25: Efeito
10: de salada.
25: Aí você come e enche o pandu, senta e dirige. Mais 4, 5, 6 horas. Aí você para à tarde pra tomar um café. Aí você para pra janta, de novo churrascaria. Desce a bola. Tá aqui, costela, quero. Linguiça,
26: tá faltando uma parada de estratégia aí no meio dessas alimentações aí.
25: E aí à noite, liberar. ou você continua dirigindo. Ou você deita e dorme. Então não tem como, né? Aí você fica com esse calo sexual.
10: O que não pode é dormir dirigindo, né, Ricardo Melo?
0: Come frango e salada.
10: Não, come frango.
25: Frango não.
11: O Rafa... Massa,
25: velho. Eu posso falar mais do São Paulo daqui a pouquinho?
10: Pode. Só vou trazer a participação
11: do Rafa. O Rafa Alves tá falando aqui no nosso chat. Sou corintiano e o gol foi legal. Coloca uma folha de sulfite na tela e tira a conclusão. Vamos fazer o teste?
10: Como assim? Colocar uma figura, uma folha na tela? Da onde? Aqui, ó.
27: Não, isso é o contrário.
10: Não, aqui, ó. Ó, pra mim a linha é essa aqui, ó. O Luciano tá bem legal. Dá pra ver direito aqui? Não. Não dá, né?
11: Bom.
10: É, pra mim é isso aqui.
25: Essa linha aí tá melhor do que... a da Comebol,
10: hein? O tiratema da Globo da década de 90 lá era melhor do que esse aí. É, temos mais uma participação gente seguir, Bicudo?
11: O Renan Moura tá falando. Cadê o Luciano que decide? Uma vez não decidiu nada. O time do São Paulo... Além de ruim, tem um monte de jogador medroso.
10: O Melo pediu pra falar mais.
26: Ele que decide, né?
10: Ele toca o lance pro Francisco, valeu. Que já teve a chance. O Melo vai falar mais, o Soler também, mas eu quero dizer a vocês, olha só, hein, gente, quem entende de boteco sabe, não dá pra deixar faltar justamente aquilo que todo mundo pede, né? 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
25: Quando tem comida...
10: Ah, é maravilhoso, hein? Reunir a galera...
11: Ontem já seria bom pro Ivan, né? Afogar as mágoas...
10: É, vamos lá, hein, galera? Vamos lá.
26: Pode dar uma dica pra nossa audiência aí do Atacadão?
10: Manda.
26: Além do Boteco Atacadão, vai lá na seção de queijo.
10: Ah,
26: não vou falar o nome. Não vou falar a marca, mas tem a ver com o participante do Big Brother, o Gil. Então você já sabe qual que é a marca.
10: Ótimo!
26: E compra os chips de parmesão.
10: Maravilhoso.
26: Que bom. Porque ele vai com o que você deu de dica
25: queijo,
26: aí.
25: Cara, o parmesão é aquele que cheira chulé?
10: Não, não ele... Melo, pelo amor de Deus. Melo, não,
25: tem um queijo
10: você não
25: cheira.
10: Tem gosto pra... Você não tem
11: você come queijo,
25: não, é só uma pergunta.
11: Ô, Melo, você come queijo?
25: Tem algum... É, tá vendo? Tem.
10: Mas nossa, o gorgonzola você põe de...
11: Ele é um queijo mofado.
25: O que é gostoso é, mas cheira
10: por
25: chulé.
10: Por cima de alguma coisa, assim, é. O Tomás Rafael adora essa sessão de queijos aí. Tomás Rafael enche o carrinho nessa sessão de queijo lá no Atacadão. Ô, Melo, você quer tanto falar do São Paulo?
25: Não, eu então queria falar da declaração do Luciano pro nosso André Galvão. Foi brilhante, reforçando aqui. A pergunta ele conseguiu tirar, mas eu acho que foi desvio de foco. Ele poderia ter dito isso,
10: ele falou,
25: em,
10: não quero
25: outras,
10: falar sobre isso,
25: em outras ocasiões. Não desviar o foco, como ele desviou.
1: Quem desviou o foco?
10: Ele foi perguntado
1: sobre isso. O Luciano foi perguntado, gente.
25: Então, mas ele poderia ter... falado qualquer outra coisa.
10: Aí se ele fala qualquer outra coisa.
25: Não, ele usou isso como muleta.
1: Não, não, não, não, não, não, não, não, não, não, não, não, não, não. Pelo contrário, Melo,
25: ele poderia ter passado o pano nessa ocasião.
1: Melo, vamos aos fatos. Vamos aos fatos, tá? Vamos aos fatos.
25: Quero ver os fatos, quero ver os fatos. Traga os fatos aí.
1: Vamos lá. Primeiro, o jogador foi perguntado. Ele não usou os salários atrasados como muleta. Ele foi perguntado a respeito de uma atitude que eles, líderes, tiveram para ajudar pessoas que precisavam mais do que eles.
25: Parabéns,
1: beleza?
25: Parabéns.
1: Calma,
25: a atitude foi maravilhosa.
1: Calma,
25: atitude 100%.
1: Calma. O que ele colocou ali, o que ele colocou ali é sobre não normalizar uma situação e nunca foi um problema para ele, Luciano, que convive com situações atrasadas desde o dia em que ele chegou no clube. O Luciano, você pode discutir se ele é bom ou se ele é ruim. Agora, vagabundo e mau caráter, ele não é. E muitos desses atletas que estão no clube há muito tempo.
25: Eu não chamei ele de vagabundo.
1: Não, eu não disse não, que não, você não, chamou. Eu não disse que você chamou. Eu só estou colocando aqui que esses caras nunca usaram essa situação, esses caras que estão há muito tempo no clube, nunca usaram essas situações como muletas. Nunca. Isso a gente precisa ser honesto com os caras.
25: Mas ontem usou, Ivan.
1: Eu outro dia falei aqui, olha, o Luciano merece sair do time. Não, são situações pontuais.
10: Eu acho
1: agora,
10: assim...
1: Eu acho, particularmente, que ele não usou como muleta, ele foi perguntado
10: e
1: pra mim o Luciano nunca deixou de correr por conta de situações atrasadas.
10: Ele ganhou
1: uma Copa do Brasil com situações atrasadas.
10: E tem um adendo que aí eu acho que ele puxou a sardinha pra ele, que ele fala aqui, eu jogo aqui porque eu amo esse clube. E tem esse complemento.
25: Quer dizer, ele bateu e assoprou.
10: E ele falou depois, quem
25: ele bateu
10: vem jogar
25: e assoprou.
10: No São Paulo vem porque quer jogar aqui. Quem vem pro São Paulo?
1: Claro,
10: hoje,
1: porque o clube oferece muito pouco. Muito
10: então,
1: pouco.
10: Assim, teve,
1: você
10: ele,
1: já
10: ele
1: sabe que você vai chegar lá e não vai receber.
10: Ele tem o lado dele, ele tem a opinião dele.
25: Não, eu só acho que a hora. Ele foi perguntado. Ele podia falar: olha, não é hora, vamos falar do que aconteceu no jogo. Numa outra oportunidade, a gente fala desse assunto. Foi desvio de foco, sim, senhor, que a gente tá falando disso.
3: Você quer ouvir?
25: Não tá
3: vamos
25: falando da falta de energia do apagão que o São Paulo teve ontem em campo.
3: Eu quero ver o Soler sobre
25: entendeu?
3: Isso.
25: Entendeu? É esse meu questionamento. Ele podia ter falado, olha, isso aí é assunto pra uma outra hora, vamos falar do jogo que a gente não jogou nada. É nesse quesito que eu
26: mas
25: tô
26: ele
25: batendo.
26: Ele também falou do jogo, mano. Ele também foi perguntado do jogo,
3: Foi a primeira pergunta.
26: Depois ele foi perguntado disso.
25: Exato. Então, ele podia, falou ele do podia jogo. Ter, ele podia ter deixado essa passar.
1: Eu por exemplo, posso questionar o Dorival com relação a isso que você está falando, que é o seguinte. Ah, beleza, os caras sentiram o jogo. E a sua parte, Dorival? Por que o seu time foi encaixotado durante 90 minutos? Por que você ficou um tempão com três homens lá atrás, sendo que você precisava do resultado? Por que o seu principal meio-campista não estava participando das construções? Por que você empilhou atacantes na fase final? Por que o atacante que você pediu para contratar hoje é seu lateral direito? Por que ele não explicou tudo isso na entrevista coletiva?
25: Ele não ia falar, ele não ia falar, é porque eu não sou mais aquele.
4: Tá nervoso,
25: eu já...
3: vai pescar.
25: É, pois é, ele não ia falar tudo isso, né? Porque, convenhamos,
3: o rei de
25: mata-mata hoje, infelizmente, eu gosto dele pessoalmente, acho um cara maravilhoso.
3: Não assume erros, né,
25: que cara?
3: Cara
25: maravilhoso, hein?
3: Não assume.
25: O Dorival como pessoa é um cara cidadão acima de qualquer suspeita. Mas como treinador de futebol, hoje ele tá mais ou menos como o Tite, que o Botafogo do Rio tá ventilando a possibilidade de contratar. Se contratar, cai, hein?
3: Tem muita
25: Se
3: gente,
25: contratar, cai.
3: Tem muita gente que tá ouvindo essa nossa discussão, mas peraí, o que o Luciano falou, deixou de falar? A gente tem essa sonora do SBT com o nosso André Galvão. Vamos botar no ar aí, então, pra galera.
5: São muitos anos que eu tô aqui e eu falei que eu nunca recebi salário em dia aqui. Muitos jogadores que vêm pro São Paulo, vêm porque querem vestir essa camisa.

0: conquistar um título pra ficar marcado nessa história.
1: Tá aí, ó, a palavra do Luciano, pra quem não ouviu, então, esse trecho específico sobre a pergunta dessa questão que eles fizeram uma ajuda com o Pix pra alguns
2: isso funcionários. Isso foi sensacional. Que atitude, mais ou menos,
1: é exatamente isso, Soler.
3: Agora, antes do Soler, quando foi o Luiz Gustavo ano passado, depois do São Paulo tomar 6-0, tudo bem que não era a mesma diretoria, mas praticamente rifaram o Luiz Gustavo do clube. Não sei se vão ter essa...
4: Eu acho
3: não,
4: que foi diferente ali, né? Mas pra mandar o Luciano exatamente. Embora... Primeiro, exatamente. Custa caro, né? Custa caro. Mandar embora é bom que as pessoas tenham consciência disso, né?
5: Segundo, ele resolve ainda pro São Paulo.
4: Ele ainda ajuda bastante.
5: Em alguns momentos.
4: E terceiro, não mentiu, tá? Embora quem fale a verdade
3: do São Paulo... É que o Luiz Gustavo também não mentiu. É,
4: exatamente,
3: é,
4: não mentiu.
5: Até aproveitando esse gancho do bicudo, né? Porque o Rafinha deixou muito claro que o Crespo também não mentiu e por isso que mandaram ele embora. Ele falou, não, o treinador no São Paulo não pode falar que a gente luta por 45 pontos. São Paulo luta pelo quê no Campeonato Brasileiro? Por 45 pontos.
4: E assim...
5: Então o Rafinha deixou claro, não, mandaram o Crespo embora porque ele falou a verdade. Mas o Luciano acho que não vai acontecer isso com ele porque é um cara que ajuda, é um cara que é de grupo, é um líder. E ele falou o que tá acontecendo, deixou muito claro. Eu continuo aqui porque eu amo jogar aqui, eu amo estar aqui.
1: Sim.
5: Então ele deixou muito claro que a situação dele no São Paulo, apesar de ter esses atrasos recorrentes, ele não abre mão de... Não estar no São Paulo, ele quer estar no São Paulo.
1: Teve proposta para sair esse tempo.
5: Ele
1: todo,
5: está no lugar onde ele se identificou como jogador, onde ele se projetou como jogador. O Luciano do Corinthians é um cara, o Luciano que foi jogar na Espanha é outro cara, o Luciano do São Paulo é um cara muito melhor que esses. Ele é um jogador melhor, um profissional melhor desde que ele chegou no São Paulo, porque também amadureceu, teve tempo e conseguiu conquistar alguns títulos com a camisa do São Paulo. Então... Foi perfeito ali na hora de explicar, porque de fato, cara, ele precisou tirar do dele pra ajudar alguém dentro do clube, já que o clube foi incapaz de fazer isso.
1: E parabéns pela atitude, tanto ele quanto o Calleri, mas eu procurei o Calleri Rafael, na escalação ontem. Eu não achei o Calleri na
3: Cadê
1: escalação
3: Calleri?
1: Ontem. Cadê o Calleri? Por que não tava jogando?
3: O Paulo do Butantan
1: tá
3: perguntando aqui no nosso WhatsApp. O Calleri foi irresponsável em tomar o cartão e ficar fora do jogo importante de ontem, Ivan?
4: Mas foi juvenil, evidente que ele foi juvenil. Ele não parou um contragolpe do Boca e por isso ele tomou cartão amarelo. Um centroavante com mais de 30 anos, com a história que ele tem, argentino, ou seja, jogando conhecedor lá daquele ambiente, jogou no Boca Juniors, caiu numa provocação, Juvena? E ficou fora da grande decisão, Juvena?
2: Também não ia fazer muita falta, porque ele não tem,
1: vai
2: não
1: saber.
2: Tem resolvido para o São Paulo.
1: Vai saber, meu.
2: Agora, em relação a foi perguntado de novo, o Rafinha, o Soler até citou aqui, em relação ao Crespo. Eu acho, a desculpa foi que o Crespo deu aquela declaração e que eles não admitem isso, que não admitiram que o São Paulo vai brigar só para não cair. E por isso o Crespo caiu. Nas entrelinhas foi isso. Só que eles têm que interpretar do outro lado. O Crespo, na ocasião, estava liderando, era vice-líder, que na quarta ou quinta rodada o São Paulo chegou a ser líder com o Crespo. E essa declaração, às vezes, é para desvio de foco.
1: Sim.
2: Para deixar o próprio jogador do São Paulo, talvez tenha sido uma estratégia do treinador, caramba. Ó, nós vamos lutar para não cair, hein? Tá, a gente não tem elenco. E os caras, às vezes, no treino, vamos provar pra ele.
3: E
2: a gente
3: se
2: tá
3: não fossem esses 13 pontos de
2: às
3: 15
2: vezes foi,
3: do Crespo?
2: Foi nesse intuito que o Crespo quis colocar. Mas já devia ter algum embrólho ali nos bastidores. Os caras deviam estar estranhando. E arrumaram essa desculpa esfarrapada aí.
5: Porque tem essa que ele fala, né, dos 45 pontos, ele também fala... Na minha época, eu jogava até na neve. Pra ele. Ah, o Lucas Moura joga por causa do gramado sintético. Falou, na minha época, eu jogava até na neve. Então, teve a questão do Lucas Moura, que o empresário do Lucas Moura começou a se manifestar contra o Crespo nas redes sociais.
3: O próprio Lucas deu uma entrevista.
5: É, exato. Então, ali...
1: Caiu porque tinha
5: que cair. Da... Só foi ele falar a verdade.
1: Como ele falou
5: os caras querem jogar só na boa. Só querem jogar na boa. O time não paga. Tá desorganizado. Tem que fazer 45 pontos. E agora, o que o São Paulo tá precisando fazer? 45 pontos. Onde tá o Lucas, não tá em campo.
4: Aí é que tá, sobre esses 45 pontos. Ontem o Dorival, qual foi a expressão que o Guilherme Lage usou sobre a declaração ou a entrevista do Dorival?
1: Que ele meio que tacou o F, não foi isso?
4: É, mais
1: né?
4: ou
1: Mas
4: menos
1: foi
4: isso,
1: mais ou
4: né?
1: Menos isso,
4: O Dorival
1: sem
4: ontem...
1: Sem filtro, né? Alguma coisa sem filtro.
4: Exatamente, alguma coisa assim. O Dorival ontem, ele

0: pegou o modo sincerão. E é bom mesmo, às vezes, botar pra fora, porque sempre no Brasil o treinador é o responsável, né, por tudo. E, de fato, ele tem a sua parcela de responsabilidade. Só que ele precisa ter consciência também, já que ele falou que os caras sentiram o jogo e por aí vai, que ele tem mais 11 rodadas...
1: Guigui tá ouvindo a gente, desculpa.
0: Manda.
1: É, lembrou a música do Péricles, viu, Solero? Largou o freio.
0: Largou o freio, exatamente. Ele ligou o
1: grande
0: modo
1: Guilherme
0: sincerão.
1: Lá, maravilhoso.
0: Um abração pra ele. Aliás, uma narração brilhante mais uma vez ontem no jogo do São Paulo. Principalmente quando o jogo fica acelerado no final, o Guilherme dá um show. Mas é o seguinte, ele tem mais 11 rodadas do Campeonato Brasileiro pra entregar. O São Paulo tem 33 pontos. O São Paulo ainda não se livrou do rebaixamento. Ele precisa motivar os caras. Eles precisam entregar 11 rodadas pelo Campeonato Brasileiro. E como eles não ligam muito pra clássico, tem mais um clássico contra o Corinthians que não vai acontecer no Morumbi, que pode ser a cereja do bolo de uma temporada fracassada, horrorosa.
2: Show de K-pop.
1: A sua acidez pontual, ela
0: mas me encanta. Mas é uma verdade.
1: Mas ela me encanta.
0: Mas é uma verdade, porque com o próprio Dorival, além de poupar os caras no final de semana contra o Palmeiras, né? Que não deu em nada no final das contas, vale lembrar que em 2023, depois de conquistar a Copa do Brasil, eles entenderam que eles poderiam fazer um jogo protocolar contra o Palmeiras no Allianz Parque e tomaram 5, que isso mancha a história do clube. Já falei diversas vezes aqui. Clássico tem que ser levado a sério.
1: Totalmente
0: e tem um clássico ainda contra o Corinthians, que é o último.
1: Aonde? No Morumbi?
0: É o último. Não, era pra ser
2: era
0: no Morumbi,
2: pra ser.
0: Não
2: vai
0: será.
2: Vai ter show de K-pop.
0: Vai ser na Vila Belmiro esse jogo, vai ser na Vila Belmiro. Então são 11 rodadas. Agora, eu imagino como o clima vai estar, por mais que eu entenda que ele... Porque eu falei isso na transmissão, os caras sentiram o jogo. Por mais que eu concorde com o Dorival, eu quero saber como será a semana São Paulina pro jogo contra o Internacional, sabendo que, ó... Eu falei aquilo, mas agora vocês precisam correr, viu? Pra jogar e vencer o Internacional.
3: Agora ele tem que chegar no vestiário e falar: meus cagados de azul, vamos pegar os vermelhos no final de semana.
1: Que também
3: hein?
1: Estão, hein? É. Que também, se olhar, tá todo mundo. Se pegar direitinho, dos 22 em campo, deve ter uns 17 ali que tá em situação delicada. Uma
2: os,
1: hora mais.
2: Os dois técnicos tremendo também.
1: Ô, Bicudo, quantos likes, Bicudo? Bicudo,
2: deixa eu
1: vamos
2: atualizar
1: lá,
2: aqui, peraí.
1: Mil
2: a gente
1: likes.
2: Tá com uma boa audiência, hein?
1: A audiência é maravilhosa, maravilhosa.
2: Deixa eu só atualizar pra falar o número certinho. É. Estamos com exatos 973 likes.
1: Então, 1.200 likes nessa live maravilhosa pra gente ficar felizão, tá? E ainda vamos falar do Corinthians, do Santos e do Palmeiras
2: Palestra.
1: Nesse programa. É, 1h09, Transamérica.
0: Eu já falei demais, posso ir embora?
1: Não, fica aí. 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
1: Minutos, opa, agora sim, né? Uma hora mais 14 minutos. É, eu já tinha percebido que isso ia acontecer, mas não tem problema não. Faz parte do cenário. Ricardo Melo, Gustavo Soler e Ivan Drago, nosso grande Dani Bicudo, no intervalo maravilhoso aqui da TMC, atendendo o povo e ouvindo as atrocidades do Ivan Drago.
2: Nenhuma.
1: Do Gustavo Soler e quase. Do nosso querido Ricardo Melo.
2: Atrocidades? Que atrocidades?
1: Porque você é um
2: gritou
1: cara,
2: comigo.
1: Quando você vem essa. Quando você vem de uma derrota Mago como
3: é
1: essa,
3: estagiário, hein?
1: O dia seguinte, você falta com respeito até com o nosso estágio. Só que você não vai faltar com respeito com ele, não, meu irmão. Você vai ter que
3: é
1: passar
3: isso.
1: Por
3: não,
1: cima
3: é o
1: de
3: seguinte,
1: mim pra
3: sabe
1: fazer
3: por que, Lelê? Estagiário que não é qualquer estagiário, empresta
1: não.
3: Videogame.
1: Empresta
3: é
1: videogame.
2: Ainda sou solidário
1: tem
2: com o rapaz.
1: O dobro de seguidor que você nas redes sociais. Então, o cara é presença
2: não
1: marcante.
2: Tô nesse nível ainda. Não, mas um cara que participou do Beija Sapo versão moderna.
1: Beija Sapo.
2: Só poderia ser um cara...
3: Mas beijou?
2: Relevante, beijou.
3: Beijou?
2: Beijou.
3: Que isso?
1: É, que é uma
3: bitoca?
1: Oh, desculpa
3: minha ignorância.
1: O
3: Santos,
1: que é beija sapo? Não, sapo.
2: Sapo.
1: Sapo com
3: sapo. O que é?
2: Fala sobre o que você participou.
1: Não,
2: eu viralizei.
1: Pra quem não sabe, vamos explicar. O nosso Dani, o Daniel Pereira.
3: É beijoqueiro, é?
1: Siga ele no Instagram, tem mais de 80 mil seguidores.
2: Não, no TikTok tem mais de 180.
1: Aí, ó, 180 mil, o cara é uma máquina. Por que que você viralizou, Dani Bicudo?
2: Então, eu fui num programa de internet.
1: Vai? Vai, explica vai. O convite, cara.
0: Foi pra fora.
2: Lá eu viralizei, muito por conta... Por quê? Eu tava muito tímido na época. É. E aí eu viralizei por conta disso.
0: Hoje do quê? Tá do quê?
1: Pra é, hoje você
0: ah, porque
1: tá...
0: da sua timidez?
1: Aqui é pra câmera.
0: E o que,
1: pra...
0: que tem a ver o beija-sapo?
2: É, o beija-sapo foi como o programa da Daniela Cicarelli, porra. Da MTV, mas é isso, aí eu fui lá.
5: Que rolava na MTV, que os caras iam lá pra conseguir um relacionamento. Aí o Bicudo participou de um programa parecido.
0: Ah, sim, é? Eu você fui. Foi procurar
5: é, versão namorada, moderna.
1: Né? Então, ele foi dar uma bitoca.
2: Eu fui pelo sem saber. De Deus, eu sem fui saber. Sem saber o que ia ser gravado. Cheguei lá, não tinha como voltar pra casa. Ah,
0: você é donzela
1: aí
0: ainda?
1: Aí você tentou me tocar.
0: Mostra o Lelê como é que foi sua performance.
2: Não.
0: E você beijou o sapo? Não? Não porra, arrumou nada?
5: Você, mas o arrumou apelido nada? Bicudo veio por conta desse programa?
0: Não tinha a esposa
5: programa?
0: Da não, do sapo?
2: O apelido
0: não,
2: Bicudo é meu sobrenome.
1: Qual né? O seu TikTok? Passa pra galera aí.
2: É Daniel Pereira, underline 12, se quiser.
1: Mas é muito conteúdos... difícil, Daniel
0: você
1: Pereira.
0: Você não lá, bicho?
5: É mais fácil IF Drago.
2: Eu não usava o Bicudo, né? Eu virei Bicudo aqui.
1: E porque já tem 11 na sua frente? Por isso que você colocou 12?
2: É porque é o dia do meu aniversário.
5: Não, eu dei uma chamada nele porque eu falei que só tinha o clássico contra o Corinthians e ele esqueceu o clássico contra o time dele.
1: O pessoal
5: dele.
1: Tá falando que você quer biscoitar no Instagram, já passando o seu sem ninguém ter pedido, Ivan Drago.
5: Já beleza, falou, Daniel.
1: Meu IF Drago.
5: Não, não foi o Daniel, Daniel que falou isso?
2: Não foi. Não.
5: Foi o Daniel,
2: descubra,
5: né?
2: Descubra quem foi.
1: Descubra. É, vocês me deixaram agora completamente pelado, perdido. O que, que eu vou fazer agora, Daniel? Vamos chamar o Palmeiras,
0: a
1: né?
0: Bússola pra ele.
1: Palmeiras, vamos de palestra. Eu vou chamar agora o meu amigo Gustavo. Tá aqui já, grande Soler. E aí, Soler, como que o Verdão vai pra essa decisão hoje? É, você me garante que eu não preciso botar uma fraldona reforçada hoje ou não?
0: Não, hoje...
1: Ah, Soler...
0: Hoje, hoje... com parcimônia. Hoje, hoje você pode abrir o envelope. Aí se precisar, você... Você introduz durante o jogo. Você pede ai, pra senhora, sua esposa, te trocar. Pô, durante o jogo.
1: Eu vou falar uma coisa, já, né, muito nervosismo esse jogo, né, Melo? O Melo vai estar 9h30, hoje vai estar lá na frente da televisão, lá fazendo poró-popó.
0: Eu não.
1: Mas vai estar trabalhando hoje no jogo do Galo.
0: Vou fazer o jogo do Galo e Santos, mas é mais cedo,
1: vai dar tempo de chegar.
2: Sorte pra nós, hein, Melinho, por favor.
0: Pô, já tá classificado.
2: Não, então, vamos Melo, falar do não.
1: Palmeiras. É vamos Palmeiras, falar do Palmeiras agora, é a palestra agora, vamos Verdão. Lá.
0: Mas vamos lá, né, Lelê? Porque ainda há uma dúvida com relação ao Ramon Sosa, se ele será ou não relacionado na partida, né? A informação que a gente tinha quando o Palmeiras viajou para Quito é que o Sosa iria participar dos treinamentos para ser liberado no máximo contra a equipe do Grêmio no domingo, 11 horas da manhã, que aqui na TMC você vai acompanhar com narração do nosso querido Guilherme Lage, que está na audiência. Mas pode mudar essa situação do Ramon Sosa ainda nesta quarta-feira, porque ele treinou nos dois períodos da segunda-feira, treinou ontem, ainda se recuperando da lesão na posterior da coxa esquerda. Ele não está recuperado deste problema físico, ainda está na transição física, mas a depender do que for a ativação que o Palmeiras vai fazer no hotel nesta quarta-feira, ele pode ser liberado pelo departamento médico para pelo menos ficar no banco de reservas. O Maurício vai para o banco e o Piquerez deve começar a partida entre os titulares.
1: Isso para mim é uma loucura, pela imagem que eu vi... Ele jogar no jogo seguinte.
0: Ele não teve lesão. Mas, foi só não, pancada. Bem,
5: mas o Iago também jogou.
1: Não, mas ele torceu o pé.
0: Foi pancada. O Palmeiras diagnosticou como
1: só,
0: pancada.
1: Pode ter sido pancada. Eu só tô falando pela imagem, tá? Eu não vi nada. Eu olho a imagem e vejo o cara jogar no jogo seguinte. Pra mim é um milagre.
0: Aí você vê a imagem, você tem que ouvir o médico. O médico falou, foi uma pancada.
5: E o Iago
1: mas,
5: também
1: jogou. Mas eu tô vendo. Tudo bem que foi uma pancada. Eu vi que o tornozelo dele vira. Só tô dizendo que o fato dele estar em campo hoje é milagre. Ele tem que
0: quando você
1: tem
0: fala do Iago, ele desconversa, tá vendo?
6: Milagre porque não quebraram ele.
1: O Iago não, o Iago foi diferente.
6: Mas
5: não, ele não...
1: mas a entrada foi diferente. A entrada do menino foi rasteira, ele levanta o pé na parte final, pega. Poderia ter sido vermelho.
5: E não dobra o tornozelo?
1: Não, mas não da forma como do Piquerez. Ele dobra um pouquinho.
5: Não, as duas entradas foram muito fortes. Eu acho que a entrada do Osório
6: foi voadora.
5: A entrada do Osório foi mais forte.
1: Ah, tá.
5: Mas é que os dois tornozelos fazem praticamente o mesmo movimento.
6: A entrada do Osório é inacreditável ele não ter sido expulso na hora. E a do Larson é inacreditável o VAR não ter chamado.
1: E uma coisa que falaram, Soler, é que não foi no tornozelo operado, né? O do Piquerez.
6: Ele operou o direito esse ano. É que ele já operou o esquerdo ano passado.
1: Não, essa última recente agora. talvez isso
0: em março foi no tornozelo direito a cirurgia
1: menos
0: dele.
1: Mal, né?
0: Mas enfim, né? Então, a grande dúvida da escalação do Palmeiras é se vai de três zagueiros ou se joga como jogou contra o Santos no 0x0 na Vila Belmiro, onde o Palmeiras controlou melhor o meio de campo, né? Com quatro jogadores, com a diferença que agora o Palmeiras terá o John Arias no lugar do Felipe Anderson, que já, né, dá uma bela melhorada nesta situação. Então, passando duas possibilidades, a com três zagueiros, de Carlos Miguel, Murilo, Bruno Fuchs e Alexander Barbosa, Giai Piquerez nas alas, por dentro Marlon Freitas e o Andreas Pereira, com Flaco Lopes, Vitor Roque e o John Arias formando esse trio mais ofensivo. No 4-4-2 seria Carlos Miguel, Giai, Murilo, Barbosa e Piquerez, meio de campo com Marlon Freitas, Lucas Evangelista, Andreas Pereira e John Arias, Flaco Lopes e Vitor Roque. Então, a dúvida por enquanto é se vai com 4 no meio de campo.
1: Qual que é o 4-4-2? Quem que joga?
0: Marlon Freitas, Evangelista, Andreas Pereira e John Arias. E no ataque, Flaco Lopes e Vitor Roque.
1: Entendi. Então a dúvida, na verdade, está entre Fuchs e Evangelista.
0: Exato. E aí a forma de jogar, como seria. Contra o Santos, o Palmeiras jogou com os três, né? Com os três volantes, mais o Felipe Anderson. Agora pode jogar com os três, mais o John Arias.
5: O que você acha?
0: Eu acho que ele vai colocar mais gente no meio de campo. Porque na altitude, os clubes normalmente buscam finalização de fora da área e jogo físico. Então você tem quatro caras extremamente físicos no seu sistema defensivo e você povoou o meio de campo para evitar a finalização de fora da área. Então acho que ele vai usar a mesma estratégia que ele teve contra o Santos, só com jogadores melhores do meio para frente. O John Arias e o Flaco Lopes, naquele jogo contra o Santos, no 0x0, jogou Felipe Anderson e Maurício.
5: Concordo.
0: O Flaco jogou, só que jogou de centroavante.
5: Se, né? se ele tomar essa decisão, eu concordo.
1: Até para três zagueiros, talvez fique muito para trás, né? E chame a LDU para ir para cima. Eu acho que faz mais sentido, né, Melito?
0: Ficar com três dentro da área.
1: Botar o Evangelista nessa situação aí.
7: É, né? Bom, independentemente de como vai ser o sistema tático, o Palmeiras é favorito. O LDU não é nada disso, não é um bichão, não. Muito pelo contrário. O bom lá é o Del Valle, que levou de 2 do Flamengo também pela Libertadores, que vão jogar amanhã no jogo de volta no Maracanã. Mas enfim, LDU não é nada disso. O Palmeiras pode até empatar, um empate era o Palmeiras, se perder por 1-0, pênaltis. Enfim, mas eu espero que o Palmeiras comece a jogar um pouquinho de bola, pô. E o Palmeiras
1: não espere que
7: até
1: o time vá jogar
7: um tempo
1: no mata-mata
7: atrás,
1: fora de casa na altitude.
7: Até um tempo atrás, o Palmeiras...
1: Hoje o Palmeiras tem que pelear, não tem que jogar bem. Hoje tem que classificar.
7: O Palmeiras até um tempo atrás jogava melhor fora de casa do que jogando no Bank.
1: Tem que classificar.
7: Entendeu? Então eu espero que volte a jogar o que estava jogando, que se não é aquele primor, aquele jogo de encher os olhos... Era pelo menos um jogo digno de ser visto. Hoje em dia, é só você tirar pelo clássico. O Palmeiras, o São Paulo jogando com os reservas e o Palmeiras só foi acordar para a vida quando o Osório foi expulso. O Palmeiras era melhor com os reservas jogando na casa do Palmeiras, pô. O Palmeiras tem que uma hora começar a voltar a jogar bola. E eu espero que seja hoje. Não precisa jogar muita bola. Jogando um pouquinho de bola e não deixar os caras chutarem pro
1: ganhar.
7: Gol. O Palmeiras volta com a classificação, pô. Acontece que o Palmeiras não vem jogando bem.
1: Mata-mata não precisa jogar bem. Mata-mata tem que passar de fase. E aí no brasileiro, claro que você precisa jogar bem. A cobrança pra jogar bem vem em cima das peças que o cara tem.
2: Olê.
1: Aí concordamos.
2: A nossa...
1: Mas o torcedor do Palmeiras vai classificou hoje. Ai, mas não foi brilhante tecnicamente. Não dá. Já passou dessa fase. Vai
7: jogar
1: já
7: um pouquinho de bola. E
1: tem
7: outra coisa, a altitude...
5: Mas é difícil ser brilhante em Libertadores.
1: Exato.
5: São jogos feios, brigados.
0: O Flamengo não foi brilhante.
2: E às vezes nem precisa.
7: Jogar um pouquinho de bola, né? Não precisa jogar esse futebol abaixo da linha do Equador.
5: O Flamengo tomou um sufoco do Del Valle no primeiro.
0: Que não perde a 8 jogos.
2: Bola na trave, tudo.
0: Toma gol.
2: E, Lê, nossa enquete é justamente sobre isso.
0: O Flamengo perde 8 jogos.
2: Quem terá a missão mais difícil hoje, valendo classificação na Libertadores e na Sul-Americana?
1: Palmeiras.
2: Alternativa 1, Corinthians contra o Estudiantes. Alternativa 2, Palmeiras diante da LDU. Ou alternativa 3, o Santos contra o Galo. Palmeiras diante da LDU vai ganhando com 44%.
1: Acho que Palmeiras pela vantagem pequena e pela altitude, não sei.
5: Acho que Corinthians, mas tem uma vantagem, verdade, aí, tá?
1: É, Palmeiras e Corinthians, acho que tá a mesma coisa, né?
5: Mas tem uma vantagem aí, tá? De três resultados possíveis, o Palmeiras tem dois a seu favor. Então,
1: mas a vantagem... Mas você só joga, ó, com a pastinha embaixo do braço, ou com o regulamento, quando estiver acabando o jogo. Não dá pra você entrar assim, ó.
5: Não, mas existe uma vantagem. Aqui, existe uma vantagem. É só isso. Existe uma vantagem. Não precisa jogar com o regulamento. Mas
6: hoje existe uma vantagem. É jogar com inteligência na altitude.
5: Exatamente.
6: É forçar a LDU a errar. E aí você preenche o meio de campo, faz o cintura dura do Ricardo AD, dá dois passinhos pra frente e joga nas costas dele. Porque o Adiala tá suspenso. Que é o único zagueiro veloz que tem LDU.
2: Foi seu terror no jogo passado, né?
1: O cara tirou todas as bolas impossíveis.
6: O Adiala jogou muita bola, cara. Jogou muita bola no Nubank Park.
1: 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Vamos completar o bloco do palestra, Solerzão?
6: Só uma informação de agora. O João Pedro do Chelsea lesionado. O Carlo Ancelotti acaba de convocar o Martinelli.
1: Do
6: volante. Não, o volante no lugar, caramba, do atacante. Então ele tá levando o volante Martinelli para as partidas amistosas contra Austrália e Índia.
1: E o Jair é convocado para a seleção argentina.
6: Jair e Flaco Lopes, né? Mais uma vez convocados. A Argentina joga dia 3.
2: Você criticando, né?
1: Agustin Giai, maravilhoso.
6: São três amistosos da Argentina. Dia 30 de setembro contra a Bolívia no Mário Kempes. Dia 3 de outubro contra Burkina Faso no MAS Monumental. E dia 6 contra Benin também no MAS Monumental. Jogo da despedida de Lionel Messi, do seu segurança Rodrigo De Paul e do Giovanni Lo Celso. Lo Celso também vai no dia 6 se despedir da seleção argentina. Então, Giai e Flaco Lopes convocados. A gente vinha falando isso desde antes de começar a Copa, né? Que o Giai seria uma peça frequente nas convocações da Argentina. Essa primeira lista já foi levado pelo Scaloni, que continua odiando Paulo Dybala. Ele levou os dois reservas do Dybala da Roma e não levou o Dybala.
1: Por que será, né?
6: Porque o Messi ainda tá. Então, talvez quando o Messi sair, ele leva o Dybala de novo.
7: Agora deixa eu fazer uma pergunta, gente, já que falou de seleção brasileira e tal. De dois jogadores do Palmeiras, que eu reputo bons jogadores, que jogam um no Real Madrid e outro no Chelsea.
1: Pô, não tá acontecendo nada, né?
7: Amargar banco de reserva, cara.
1: Tudo bem, Melo, assim, o Endrick tá no Real Madrid. É natural que ele seja.
7: Não, reserva, o Endrick tudo bem, mas no Chelsea, o Estevão, que eu acho mais jogador que o próprio Endrick.
1: O Xabi Alonso lá, né? Ele não teve. Ele se machucou com.
7: Parece que ele não gosta de brasileiro, né? Parece que tem essa história.
1: E aí
7: né?
1: tá um rolo danado.
6: O jogador não dele quer jogar o João Pedro. Quer
1: que o técnico joga.
6: O Estevão deixou muito claro: eu não sou lateral, não vou jogar de lateral. E o esquema dele, hoje ele. O Xabi Alonso.
1: O único lugar que ele tem pra botar o Estevão.
6: O Xabi Alonso entende que, porra, ele não vai tirar o Palmer, então o Estevão vai ter que jogar ali. No meio do ano seria lindo pra todo mundo uma troca Alan e Estevão, Chelsea e Manchester City. Que aí o Alan faz a ala e o Estevão vai jogar na dele no City.
1: Seria
6: no time
1: muito melhor.
6: Os dois voltarem pro Palmeiras, assim.
1: O Real Madrid e o Chelsea emprestarem Estevão e Endrick pro Palmeiras por mais umas quatro temporadas.
2: Que o Real Madrid. Real Madrid?
1: Real Madrid.
2: O Endrick. Me perdi.
6: Por sinal, ontem, né? No jogo do Real Madrid.
1: Ele entrou.
6: Mas como é que ele entrou? Tava 2-0 o Real Madrid.
1: Gordito,
6: os caras tomaram o empate. O Endrick, vem salvar a gente
1: ele
6: de novo.
1: Ele não tá parrudinho? Me parece ele bem parrudo.
6: Ele é muito forte,
7: ele
6: cara.
7: Ele sempre foi,
6: ele é um trator, cara.
1: Não, parrudaço.
6: Não, ele tá...
7: É o jeitão dele.
6: Ele é muito forte. Mas é isso, né? De novo. Estão precisando ganhar? Vem, menino.
2: E quem salvou o Real foi o Espi.
6: Não foi o Espi, né? A bola sobrou pra ele e ele fez o gol.
2: Mas quem fez o gol foi o Espi.
6: Mas quem que tava na área lá fazendo a bendita da jogada? Então é de novo,
1: tem
6: né?
1: Tem o Espi na Espanha, o nosso Espiga, que é o Ricardo Melo. Vamos lá, superchat pra fechar aqui a nossa participação do Palmeiras. Calma que tem mais ainda, galerinha. Batemos os 1.200 likes ou não?
2: É pra fechar o Palmeiras, eu já vou ver os likes, mas é pra fechar o Palmeiras, mas o superchat é sobre o São Paulo. O DWR Rodrigues. Manda R$10 falando, Luciano tirou sim o foco. Falou do atraso de salário para não ser responsabilizado pela atuação ridícula que esses fracassados tiveram. Se não recebe desde que chegou, era só não renovar agora.
1: Muito bem, exatamente. Muito bem, Bicudo.
0: Mas lembrando, você, de novo, que ele foi perguntado e ele falou sobre o jogo.
1: O Melo tá
2: e estamos com 1.100 likes, Dedê.
1: 1.200, faltam menos de 100 likes.
2: Vamos nessa.
1: Chega aí, ó, voadora. Yap! Intervalo, e vou ficar no YouTube com a galera aqui.
2: Estaremos.
1: E daqui a pouco tem quem? Vamos falar do Santos, que é jogar às 7 horas também com o Atlético. E depois, Ricardo Melo. A Neoquímica hoje vai ferver. Mais de 50 mil pessoas conseguiram aumentar. Aumentou o estádio. Um, né? Como é que tá o coração? Deixa eu ver seu coração.
0: Não, eu sou Cruzeiro.
2: O Melo disse que conseguiu ingresso pra se vestir com o mosqueteiro do Corinthians.
0: Eu tô achando que vai dar ruim, viu? Tô achando, sinceramente,
1: que vai. Mais forte do que o
0: vai dar ruim.
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11: Bora, bora, mais 37 minutos. O Cuco da TMC não deixa você perder a hora, 1h37. Estou aqui comigo, Leandro Boldaquiel, quer dizer, eu estou comigo mesmo, com Dani Bicudo, com Ricardo Melo, com Gustavo Soleri, com o Ivan Drago. O Ivan Drago não tá
12: Não, não, ele foi embora.
13: Tem uma tinta no cabelo, Ivan.
11: O Ivan Drago tá meio diferente.
12: Ele não aguenta mais o time dele.
14: Porque hoje tem, daqui a pouquinho, sobremesa.
11: O que tem, Ivan Drago? Você é maravilhoso, Ivan Drago, o programa da família brasileira. Vem daqui a pouco, para de graça.
13: Nosso já tá da mesma altura da mini Ruth, Ivan Drago.
12: Quem que é o convidado de hoje? Tá vendo? Não vê nem as redes sociais da TMC, tá vendo?
14: Mas tô no programa!
12: É. Ué, mas vocês ficam o tempo Beto todo Ora. Aqui no celular. Ah,
11: me fica o tempo Beto, todo. É o Beto Ora?
12: É o Beto Ora. Oi, hoje.
14: Grande adivinhei. Beto Ora.
12: Aliás, eu vou aqui, perguntar pro Murici hoje no programa o que ele tá achando desse São Paulo, viu, Ivan?
11: Será que foi ele que uma... Eu não sei
14: mas
11: se foi ele.
14: Mas eu quero que ele seja aquele modo... Que ele liga aquele modo Murici.
11: Eu não sei, não lembro se foi ele ou se foi o Ciro Jatene que imitou pro Dutra. Lembra lá atrás esquerdo, do Dutra, do Santos, do Esporte, sim, sim. O Pelé, E o cara começou a chorar, achando que era o Pelé mesmo. Depois, não sei se foi o Beto Horas, foi o... Depois você vê.
12: É, e ele tem a história...
11: Os caras começaram a chorar, achando que era o Pelé de verdade. O Pelé...
12: É, falou, não, tem a história do Pelé, que o Pelé falou que a mãe dele, acho que a mãe dele, ele falou, pô, minha mãe, acho que tá ficando... Acho que ela tá doente, eu preciso ver. Aí, que a mãe dele falou que ouvia ele dando entrevista. E ele falou, mas, ô mãe, eu não dou entrevista. Mas eu tô dando entrevista. Aí...
11: É, foi ver que era a imitação.
12: Era o Beto Hora.
14: Maravilhoso. Grande ele já entrevistou o Pelé de Pelé.
11: É, mas isso é espetacular.
14: Pelé perguntando pro Pelé. E aí, gostou do tricolor ontem?
12: Ah, uma maravilha, né? Uma maravilha.
11: Tava falando palavras elogiosas ao Dorival.
12: Esse time do São Paulo aí, eu vou dizer. Esse Muricy, eu falei, Muricy, vai embora, Muricy. É, Muricy não.
14: Dorival.
12: Muricy já foi. Muricy já foi. Muricy já foi. Dorival, vai embora, Dorival. O problema é que vai embora, Dorival, quem vem? Né? Quem vem? Carilli, cadê o Carilli? Não se falam mais do Carilli.
11: Eu falei, o Carilli é bom defesa.
12: Carilli, hein, Carilli.
11: O que foi, Calil? O que você falou aí, cara, do Carilli? É o Carilli, o Calil gosta bastante. Você podia ser técnico da equipe, você é tranqueiro de marca maior. Obrigado, Batistinha.
12: Ah, e no segundo bloco a gente tem um advogado também, Gustavo Polido, que vamos falar do STF aí.
11: Boa.
12: Tá, eu vou...
11: Importante ponto.
12: É, importante. Porque aqui, sobremesa também traz jornalismo sério aqui na TMC.
14: Eu imagino.
12: Tá?
11: A gente imagina. A gente tem certeza disso.
12: Pode sentar aqui no seu lugar. Vai chamar o que agora?
11: O
12: quem vem
11: Santos,
12: aí?
11: É o Santos, Daniel Santa Rosa, é o Corinthians. Vamos lá, Marco Belo, informações do Timão. Chega mais, Belo, boa tarde.
15: Fala, Leandro Boldacchian, pessoal deste Papo de Craque TMC primeira edição. Corinthians e Estudiantes decidem hoje uma vaga na semifinal da Copa Libertadores da América. A partida começa às 9:30 da noite na Neoquímica Arena. No jogo de ida, na Argentina, as duas equipes empataram por 1-1. Ou seja, quem vencer hoje está na semifinal da competição. Um novo empate leva a decisão para as penalidades. O Estudiantes é tetracampeão da Libertadores. Conquistou os títulos em 68, 69, 70 e 2009. E agora o clube argentino tenta o quinto título continental. O Estudiantes já chegou 6 vezes à semifinal da Libertadores. Nessa edição, terminou na segunda colocação do Grupo A com 9 pontos, atrás apenas do Flamengo. E nas oitavas de final, eliminou a Universidade Católica do Chile. Para hoje, o técnico Alexander Medina não terá Gastón Benedetti suspenso. Thiago Palacios e Lucas Alário, machucados, também estão fora. O Corinthians, por sua vez, tenta o segundo título da Libertadores. O Timão foi campeão em 2012 e já disputou 2 semifinais, em 2000 e em 2012, quando foi campeão. Se passar hoje, chega a semifinal pela 3ª vez na história. Nessa Libertadores, o Corinthians terminou na liderança do Grupo E com 11 pontos. Nas oitavas, eliminou o Rosário Central. Para a decisão de hoje, Fernando Diniz volta a ter os principais titulares que foram poupados contra o Flamengo pelo Campeonato Brasileiro. Ranieri, no entanto, está suspenso e não joga. Yuri Alberto continua fora, se recuperando de lesão na coxa direita. E a novidade é André. Recuperado de lesão, o volante volta a ser relacionado e deve começar no banco de reservas. E a torcida promete lotar a Neoquímica Arena. Foram disponibilizadas 4.984 cadeiras para a partida. A expectativa é de um novo recorde de público no estádio. Autor do gol do Corinthians na Argentina, Caio César falou sobre a importância do empate fora de casa.
16: Cara, fiquei muito feliz por ter ajudado a equipe com o gol, né? Acredito que o gol vai dar mais confiança para esse jogo da volta. Se a gente viesse com 1-0 para eles, ia ser um jogo muito difícil, que a gente ia ter que atacar mais. Agora, com esse meu gol, a gente vai ter que saber jogar o jogo, vai ter que saber a hora de atacar, a hora de defender. Acredito que o Estudiantes também vai vir com esse pensamento, né, de saber a hora de atacar, saber a hora de defender. Acredito que vai ser um jogo muito equilibrado, mas a gente vai em busca da classificação.
15: E Caio César também destacou a importância de decidir a classificação em casa diante da fiel torcida.
16: Ah, a fiel com certeza é o nosso 12º jogador, né? Aqueles que apoiam a gente ali, aqueles que fazem a gente correr os 90 minutos, não desistir. Então acredito que a Fiel apoiando a gente tem com certeza mais chance de sair classificado amanhã.
15: O atacante que deve ser titular hoje e o provável Corinthians em campo tem Hugo Souza, Mateuzinho, Gabriel Paulista, Gustavo Henrique e Matheus Bidu, Alan, André Carrijo, Breno Bidon e Rodrigo Garro, Memphis Depay e Caio César. Hoje, 9:30 da noite na Neoquímica Arena, Corinthians e Estudiantes, uma vitória, coloca o Timão na semifinal da Libertadores, Leandro.
11: Valeu, meu caro Marco Belo, obrigado pelas informações do Corinthians. Passa.
17: É, um jogo decisivo pro Corinthians, se for eliminado, joga a temporada no limbo, né? Vai ficar sem nenhum título e pior do que isso, brigando para não cair no Campeonato Brasileiro. Agora uma pergunta complicada, né? Se passa. Por que eu estou te falando isso? Porque o Estudiantes, no primeiro jogo, nas quartas de final, ou melhor, nas oitavas de final, acabou empatando em casa, como ocorreu contra o Corinthians. Foi 1-1 contra a Universidade Católica. E quando foi jogar no Chile, meteu 3-1 nos caras. Depende de como o Diniz e a equipe vai se comportar em campo. Inflamado pela torcida, vai de peito aberto enfrentar os caras, vai levar a bola nas costas e aí, ó, tá desenhada a situação. Vai ser eliminado. Tem que jogar com... Isso é bonito, hein? Com o coração na ponta da chuteira.
12: Olha que bonito, hein?
17: Inteligência.
18: Você tá inspirado hoje,
17: não pode querer marcar o gol a qualquer momento e a qualquer jeito. Tem que se preservar, porque essa equipe do Estudiantes aí, que vocês estão dizendo que não é tudo isso, também concordo, não é tudo isso, mas os caras não são bobo. Inclusive é menino bobo que acha canivete. Isso é um ditado antigo.
18: Tá muito inspirado,
17: de 1904. Menino bobo é que acha canivete. É porque fica só olhando pro chão. Mas enfim.
19: Qual era a frase que você tinha no seu caminhão de impacto assim?
17: O Lalá contou pro Lelé que o Lili comeu o loló do Lulu. Era a minha frase de para-choque. Agora é o seguinte. Não, frase de para-choque de caminhão. Tem várias. Por falta de roupa nova, passei o ferro na velha.
11: Ah, 1:45!
17: É frase de para-choque de caminhão. Vai, não é bobagem. O Corinthians não pode sair de peito aberto. Não pode sair de peito aberto. Tem que ser esperto. Se for com aquele... Né? Com aquela volúpia, vai levar a bola nas costas e aí a Zé do pé do frango. E tenho dito.
11: Coitado do Lulu. Não, de quem?
18: Lulu.
17: Não. Lalá contou pro Lelé que o Lili. Do Lulu. Coitado do Lulu. Frase de para-choque.
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17: Esterol, coisa de quinta série.
18: Quem gosta dele?
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21: 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E 9h30 hoje, hein? Assim que terminarmos o duelo LDU e Palmeiras, vamos para a Neoquímica Arena com o Guilherme Lage comandando a nossa transmissão para Corinthians e a equipe do Estudiantes. No mesmo horário do Palmeiras, no YouTube, Ricardo Melo comanda a transmissão com o Fabiano Fará. E ele, Lucas Escórcio, que vai entrar ao vivo para falar do Santos, né? É, boa vantagem ter o Peixe nessa eliminatória contra o Galo, 2-0. E o Marco Belo, que falou do Corinthians agora novamente, dá espaço pro Escórcio aí, Belo. Olha o biquinho do Marco Belo. Ô, Bicudo, você tá bem, né, pro jogo de hoje?
1: Eu tô um pouco nervoso.
21: Você vai estar na faculdade?
1: Vou estar na faculdade, tendo aula sobre o TCC ainda.
21: E como é que você faz nesse momento, assim?
1: A aula fica um pouco em segundo plano, né?
21: Mas aí você consegue dar atenção a tudo?
1: Não. Depois eu tento recuperar,
13: eu
1: né?
13: Eu tenho certeza que hoje perdido. Em dia o pai do Bicudo se arrepende de ter me liberado em 2015 para ver os jogos da Copa do Brasil.
1: Se ele soubesse o final, talvez não liberasse.
13: Se ele soubesse o final, ele não teria liberado.
21: Olha o nosso
13: fato. Eu cheguei para ele e falei, pô, vai ter. Hoje é contra o Inter.
1: Meu pai foi da hora, pô. Não era professor Turrão, não.
21: Eu vou te falar uma coisa, que coincidência. O mundo não gira, ele capota. Fala, Escórcio, você tá bem, meu garoto? Pé quente, Lucas Escórcio, ao vivo com a gente. Boa tarde.
22: Tudo certo, Lele? Um bom dia pra você, todos ligados no Papo de Craque, primeira edição. Pé quente, vamos ver, né? Porque agora tem um grande duelo pela frente. Santos, às 7 horas da noite, vai até a Arena MRV pra jogar contra o Galo, que tem reforço. Coelho volta, estava suspenso pro jogo de ida, não jogou. E talvez seja a grande esperança aí do Galo para a partida de hoje. E falando um pouco sobre a possível escalação do Santos, o Cuca tá fazendo bastante mistério, como tem feito nas últimas partidas. Anteriormente havia uma ideia de que talvez ele pudesse vir de novo com três zagueiros, se nem ele foi contra o Cruzeiro, mas também tem a possibilidade dele deixar o Lucas Veríssimo no banco e começar com o Rolaser. Então ainda não sabemos de uma possível escalação exata, mas a previsão e o que a gente tem dito aqui nos programas esportivos com três zagueiros é que Veríssimo, Arão e Luan Pérez façam essa trinca, Rodinei de ala, Escobar na outra ala, Gustavinho, Olive e Bontempo lá na frente, Gabigol e Rony, ou Gabigol e Rolaser. Talvez até ele jogue num 4-3-3 aí com Rolaser e Rony juntos, não sabemos ainda ao certo. Às 7 horas da noite começa a partida e, como você mencionou, pode até perder por um golzinho de diferença, que estará classificado para as semifinais.
21: Muito bem, né? Lembrando que o Coutinho e o Cebolinha não podem jogar, né? Como vocês trouxeram, tem que passar de fase, né? Porque eles chegaram justamente entre um jogo e outro dessa fase da Copa do Brasil. Mas é inegável que dos times que vão a campo, o Santos é aquele que tem uma condição, até pelo que fez na ida, de tentar conseguir administrar melhor o jogo lá na Arena MRV.
23: O Galo, ele de fato parou de jogar no...
21: Caiu um lenço aí, Ricardo.
23: Um lenço.
21: Quantas vezes você deixa cair o telefone por programa, hein, Melo?
13: Por isso você tem que comprar bom, né? Porque senão não resiste.
23: O Atlético Mineiro não conseguiu repetir o mesmo nível de atuação que ele teve contra o Cruzeiro, né? Parece que esgotou. Mas, enfim,
21: nem contra São Paulo, nem contra Santos.
23: É uma equipe extremamente qualificada, então todo cuidado é pouco, principalmente jogando em casa. A vibe do Santos mudou, é uma equipe muito mais confiante, né? E melhor coletivamente. Você vê que o Santos conseguiu fazer um grande jogo contra o Cruzeiro, que é uma equipe qualificada também. Então, o Santos tem uma vantagem considerável para conseguir passar para a próxima fase da competição. Não sei... Repete o meio-campo, por favor, Escórcio, por gentileza, o provável Santos.
22: Gustavinho, Oliva e Bontempo.
21: Gustavinho, Oliva e Bontempo.
23: E ele tem deixado o Arthur para
21: administrar
22: segundo tempo,
21: jogo.
22: Até agora não começou. E é muito por conta da condição física do Arthur, né? Que ficou um tempo parado, tá retomando o ritmo de jogo. Fez só três partidas pelo Santos, por enquanto.
23: É um meio vindo do banco. Mais reforçado na marcação.
21: Tá bom. O time tá... E é isso, o time tá fortão, né? Tá de peito estufado, né, Soler? Isso conta muito.
13: E o importante é fazer um grande primeiro tempo, né? Pra já começar a tirar o ânimo da torcida, da torcida do Atlético Mineiro, da torcida adversária do Santos, porque a gente já viu ao longo dessa temporada uma relação de muitos conflitos, na temporada passada também, entre torcedores do Atlético com o elenco do Atlético. Já xingaram o Scarpa, já xingaram o Renier, já xingaram todo mundo lá. Então, se o Santos faz um primeiro tempo que leva um empate para a segunda etapa...
1: Como foi a
13: consegue...
1: Boca ontem?
13: Consegue até, talvez, abrir o placar num contragolpe, aí a Arena MRV para de ser um caldeirão pro Atlético. Começa a virar um caldeirão contra os jogadores do Atlético. Então, é jogar com inteligência, fazer principalmente um bom primeiro tempo para administrar essa vantagem e carimbar vaga pra semifinal.
21: Ô, Mago da Bola! Quanto vai ser o jogo, Mago da Bola?
24: O Santos perde, mas leva.
21: Você sabe que eu tô com essa impressão? Vai, ó o cenário, Bicudo.
24: O Santos perde o jogo, mas leva.
21: Vai estar 2-0 pro Galo aos 37 do segundo tempo. Cruzamento na área. Tassiano? Gabi joga?
1: Joga.
21: Ah, cabeçada e ó.
13: Como é que é a cabeçada?
21: 2-1. Vai no Muki, eu e você, vai, Muki. Eu vou ganhar, vai 2-1, Santos.
20: Eu assino. Eu não sei se eu vou sobreviver até os 37, mas...
19: Ou do Gabigol. O Galo tá apelando pra tudo, né? Inclusive a direção, a parte do treinador. Olha, você viu lá que o Neymar mostrou a língua, hein? Então os caras estão...
20: É, não pegou bem lá no Atlético.
19: Pilhando os jogadores do Atlético.
21: É, mas isso aí geralmente não dá bom.
19: Então, geralmente...
21: Geralmente não dá bom, vai dar expulsão. É,
19: geralmente os caras entram muito pilhados e dando pontapé.
20: O Barba falou na entrevista, tanto pós-jogo contra o Santos, quanto pós-jogo contra o Fluminense, que o Santos teve a chance de matar e não matou.
19: É, eu acho que o Santos levar 3 gols do Atlético é muita coisa. Mas o Atlético lá é quase imbatível.
21: Tchau, Scorcito. Bom trabalho à noite pra você, meu querido. Valeu.
22: Valeu.
21: Obrigado, Rick. Obrigado, Soler, que também volta à noite. Não falei tchau. Calma, Ivodrago. Tchau, Ivodrago. Até a próxima. Tchau, Bicudo.
20: Tamo junto.
21: Muito obrigado a todos vocês maravilhosos. Muito boa audiência hoje. Like batido. Assim, meu coração fica muito feliz. Amanhã tem mais, em meio-dia, com mais uma edição do nosso Papo de Craque, a primeira edição. Tamo junto, galera. Beijo. Vem aí o Sobremesa. Tchau.

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2: Boa tarde pra você, vai começar agora o Sobremesa, o seu programa favorito. E ó, hoje a gente tá com uma lenda viva do rádio. Em comemoração aos 104 anos, a gente tá com um dos maiores imitadores do Brasil, um dos maiores radialistas, Beto Wara!
3: Epa, claro. E você pode participar do nosso programa, estamos no YouTube e também pela nossa enquete, que tá essa zona em Brasília, é crise no STF. E a nossa pergunta de hoje é a seguinte: como ofender um ministro do STF sem ser preso?
2: Eu achei isso genial.
3: É isso que a gente vai querer saber, já explico melhor. Cadê a Mini Ruth?
2: Você não tá sabendo?
3: Não.
2: Mini Ruth mandou uma mensagem, disse que entrou um besouro no ouvido.
3: É melhor falar que não quer trabalhar, né?
2: Juro por Deus, eu acredito nela.
3: Tá no ar, vai.
2: Vambora, seguinte, esse é o Sobremesa e a gente começa agora. Solta a vinheta, Cuca!

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0: BR, deixa seu comentário, deixa seu like, fala bem da gente pra direção ver, que a gente tira tudo os prints e manda no e-mail. A gente tira os prints dos comentários e manda no e-mail da direção. Tá? Muito bom. Você pode comentar por lá e tem o nosso WhatsApp, que é o 11 972211001. Seguinte, repetindo a pergunta: crise no STF. O brasileiro já tá meio de saco cheio. Então quero saber de você como ofender um ministro do STF sem ir pra cadeia.
1: Boa pergunta.
0: Sem ser preso. Boa. Tá? O Lucas já falou do Dino.
1: Não, para, Batista.
0: Falou que
1: por
0: ele
1: favor,
0: tava
1: para, Batista.
0: Acima do peso.
1: Eu falei que supostamente tá? O ministro Flávio Dino aparentava estar acima do peso.
0: Você falou. O monarque, por muito menos, foi não, banido.
1: O monarque chamou o Flávio Dino de gordola.
0: Foi que... banido.
1: Ó, eu desprezo essa atitude, tá? Não é gordola, não. É. Falei que ele supostamente aparenta estar acima do peso. É. Seria legal ele dar uma olhada aí, né? Porque é uma preocupação.
0: Entendi.
1: Entendeu? Tô preocupado com a saúde do meu ministro.
0: Eu não vou mexer com essas coisas, não. Eu não vou.
1: Você é muito bom de.
0: Não
1: de
0: vou. Não, melhor não.
1: Não?
0: Não, calado me deito, sem processo me levanto.
1: Então,
0: eu
1: ó,
0: sou dessa.
1: Manda pra gente como ofender os ministros do STF de uma maneira que você não seja preso. Manda no 011 972211001. Boa! Agora vamos pra nossa entrevista. Hoje, fala aí, Batistinha. Manda bala, manda bala.
0: Não posso falar o que eu quero.
1: Não fala.
0: Não vou falar.
1: Fala um pouquinho.
0: Não, só... Se tiver alguém que possa ser preso aqui, é só você.
1: Peraí, eu tenho uma ideia.
2: Tem...
1: Opa!
2: São inteira vai preso.
0: Então é melhor eu...
1: Nosso convidado... Já, vocês querem falar? Eu tenho uma solução pra isso. Vocês querem falar? Ô, Pedro, apaga as luzes aqui, por favor. Apaga as luzes do estúdio. Ó, você que tá ouvindo a gente vai apagar as luzes pra gente falar o que a gente bem entende. Pra gente falar o comentário que é pra ofender sem ser preso. O comentário. Pode apagar, pode entrar no estúdio, apagar as luzes. Vocês vão ver que vai funcionar.
0: Apaga tudo.
1: Que... ó. Pronto. Isso.
0: Pronto.
1: Tira a trilha. Vamos lá. Vamos agora dar...
0: Okay.
1: Nosso comentário, o nosso comentário para falar sobre os ministros, ofender sem ser preso. Vai, Batista.
0: Não, eu mesmo no escuro e, tenho medo.
3: Então vou falar assim, ó. Esse cara não quer saber de nada. É um bando de vagabundo e quer nem saber.
1: Olha, pra quem tá ouvindo a gente, uma portuguesa acabou de entrar no nosso programa. Nós estamos no escuro. Cara. No escuro. Estamos no escuro. Isso, inclusive, vale muito a pena com o nosso convidado,
0: sim,
1: né?
0: Sim.
1: Pra você que faz mil vozes.
0: Sim.
1: Então, manda pra gente o comentário que você faria para o ministro do STF.
0: Ofendendo
1: sem correr o risco de ser preso.
0: Sem
1: manda
0: preso.
1: Pra gente. 011 972211001. Manda aí.
0: Bom,
1: ok.
0: Ô, Ratinho. Ô, Lucas, você sabe, eu fui lá fazer o esporte hoje. A gente vem coladinho no papo de craque. E o Ivan, Drago, ele tá pé da vida com o São Paulo.
1: Tá
0: puxado. Ô, Muricy, o que que tá acontecendo com o São Paulo? Na sua época não era assim, Muricy. O que que tá acontecendo com o tricolor paulista, hein?
2: Ah, mas você tem que entender o seguinte, os caras do futebol hoje, se você for, primeiro, boa tarde a todo mundo aí, né, meu? Então é o seguinte, você tem que entender o seguinte, o futebol funciona hoje em dia de uma forma totalmente diferente. Antigamente os caras jogavam por amor, por paixão ao clube, por amor à camisa. Hoje não, se não tiver o dinheiro na conta, esquece, filho. Esquece, você não vai ter jogador, você não vai ter atleta, você não vai ter nada, meu.
0: Muricy, qual a sua sobremesa preferida, Muricy?
2: Ah, sei lá, meu. Sobremesa, essas frescuras, não. Eu como, depois laranja, que tiver, meu.
1: Muito bom. Você laranja. Está ouvindo Beto Hora interpretando Muricy Ramalho, o famoso técnico do São Paulo e de outros times. O Beto Hora, seja muito bem-vindo. Você
0: obrigado,
1: que é humorista, radialista, imitador, tem mais de 40 anos de serviços prestados na rádio e esse mês a gente comemora 104 anos de rádio, você tá 40 anos.
2: 104. Rapaz, eu tô aí nessa luta já há muito tempo, né? Eu adoro rádio, eu amo rádio. Eu vim até conversando com o motorista do aplicativo, eu falei pra ele, ele perguntou por que essa paixão pelo rádio? Porque o rádio ele tem um clima que não cabe vaidade.
1: É
2: diferente da televisão. As pessoas da televisão, elas precisam muito da imagem.
0: Sim.
2: Então,
0: e são bonitas.
2: São
0: né?
2: bonitas. E
0: no rádio...
2: O rádio não tem vaidade. A vaidade, cara, ela estraga tudo.
1: Boa.
2: Absolutamente tudo. Eu jamais faria o que

0: eu faço, que é imitar as pessoas. É, trabalhando há 42 anos, nunca tive um processo sequer, eu nunca tive um processo, nem nunca terei, porque tem uma coisa que é o respeito. E quando você tem vaidade, cara, aí você extrapola. Você mistura as coisas. Você tá entendendo? Então, quando você vai fazer no rádio, você tem que imaginar o seguinte, que a pessoa tem que pensar que é a pessoa mesmo que tá falando. Então, é...
1: Uma pessoa que tem muita vaidade é o Luxemburgo, também o técnico. Que ele não gosta de ser chamado de técnico, ele gosta de ser chamado de professor.
2: Não, desculpa, manager. Você tem que entender a diferença. Aonde está o técnico e o manager? O técnico é o cara que fica na frente gritando com o jogador, você vai fazer o posicionamento, essas coisas. Eu não, eu penso na estrutura do jogador antes do jogador se tornar um profissional.
1: Mas entendendo? O Luxemburgo, você exige que as pessoas te chamem de manager, de professor.
2: Professor.
1: Não, mas isso não é muita vaidade
2: sua? Não, absolutamente. Eu fui o primeiro a usar terno. Eu uso o terno, fui o primeiro a usar terno.
1: Mas por que você quis usar terno, Luxemburgo?
2: Porque ali está a figura do manager. Tá entendendo? Ali não está uma figura qualquer do futebol. Ele tem que ser respeitado. Entendi. Sou um professor, eu quero ensinar o cara a não só jogar bola, a conviver com os colegas, a viver a vida do futebol de uma forma diferente.
3: Luxa, mas o povo hoje fala que você tá ultrapassado.
2: Não, ultrapassado não. Acontece o seguinte, hoje o futebol é assim, quem tem experiência, não cabe mais no futebol. Por quê? Qual é o clube que não está endividado? A não ser o Palmeiras e o Flamengo, qual é o clube que não está endividado no Brasil? Aí se você coloca o manager, ele vai dar palpite, o que é que vai acontecer? O clube sai do buraco.
3: Mas tá endividado por causa de pessoas como você?
2: Da risadinha, né?
3: Tá endividado porque tem técnicos como você que quer ir ganhar lá 1 milhão e meio.
1: Espera só um minutinho.
2: Espera só um minutinho, você vai entender. Quando você vai ao médico, você pergunta o salário dele. Você quer o resultado. Se você quer um profissional, cara, você vai. É simples. Você quer um cara que vai fazer uma plástica. Você vai fazer uma plástica. Você quer um cara que te cobra 10 reais ou um cara que te cobra 1 milhão?
1: Não, eu quero.
3: Salve de palmas.
2: É simples.
3: Para o professor.
2: É simples.
3: O professor Luxemburgo.
0: Muito bom. Você sabe que tem um negócio que é legal, que aconteceu comigo e é legal. Eu já contei isso em outros podcasts, mas é legal contar, porque eu. Como diz o Milton Neves, é o público rotativo. É. E que foi o seguinte, quando eu entrei na Bandeirantes, eu trabalhei 17 anos na Bandeirantes, e quando eu entrei lá, o Carbone, o
3: diretor do esporte lá.
0: Esporte, o Carbone, ele falava ali, tinha um Twitter estourado, ele falava desse jeito, assim, ele falava, eu só vou pedir uma coisa pra você, você não imita o Zé Silvério. Beleza, tá bom. E um dia aconteceu lá um casamento de um príncipe lá, eu comecei a narrar dentro, mas estava fora do ar. E eu começo, bem, meus amigos, estamos aqui na cobertura do casamento. E comecei, boa tarde, Zaidan.
4: Boa tarde, Zé Almirce.
0: Aí comecei a fazer essa brincadeira, cara. E o Zé falou assim, depois eu encontrei com o Zé, eu falei, ih, ele vai me dar uma porrada, meu. Encontrei com ele no corredor. Ele falou assim pra mim, eu vou falar um negócio pra você com toda a sinceridade. Eu não gosto realmente que as pessoas me imitem, mas pensar como eu nunca tinha visto.
1: Olha que legal!
0: Aí,
1: pensar,
0: cara,
1: como a imitação.
0: Exatamente, aí é que tá. O negócio que eu tava falando da vaidade, é porque só não dá, com vaidade você não consegue entender a pessoa.
1: É verdade.
0: Você tá entendendo? Então, é por isso que eu amo o rádio. O rádio é, pra mim, é.
3: E Betão, nesses 42 anos. Qual a coisa mais legal que aconteceu assim na sua vida no rádio?
0: Ah, cara, puta, sem dúvida,
3: a que mais marcou
0: foi um lance que depois ele me contou que a gente fazia o Pelé. Eu fazia muito Pelé. E eu adorava porque. O futebol, entenda?
1: É a melhor
0: imitação de futebol. Eu dei sorte, entenda? Eu dei muita sorte na vida e no posicionamento que eu usava no jogo. Eu dei sorte. E eu falava essas bobagens. Um dia o Maradona falou uma bobagem do Pelé e saiu em todos os jornais o que o Maradona falou. E o Pelé não respondia, e aquilo me incomodava profundamente. Porra, não sei por que o Pelé não responde, cara. Eu responderia. Aí eu mandei um: oi, gente, olha, eu estou lançando o leite Maradona, agora em pó. Cara, deu um bochicho isso, cara. Mas deu, assim, bochicho forte, sabe? De gente querendo saber por que que o Pelé fez aquilo. Deu um mó rolo. E aí, depois, o que aconteceu? Ele invadiu o estúdio um dia, a gente tava no ar, o Na Geral tava no ar, eu, Zé Paulo e o Lélio.
3: Ele apareceu do nada.
0: Do absolutamente nada. Pelé. Eu estranhei, porque eu olhei pra dentro da técnica, a técnica ficava de frente pra mim, assim, o vidro da técnica. E eu percebi um monte de cameraman entrando.
3: Caramba, você falou, tá pegando fogo.
1: Você tava lá no estúdio, na Band.
0: No estúdio, na Band, e assim, sim, tem um corredor que não dá pra você ver quem entra, porque a porta fica primeiro, depois
3: só tem o aquário.
0: Sim. Só dá pra ver o aquário. Mas entrou assim, cara, sem sacanagem, entrou uns 6 cameramentos.
1: Caramba!
0: Aí eu fiquei olhando aqui, eu estranhei. Mas continuou o programa, tá tudo bem, pô. É. De repente, essa porta, essa segunda porta do estúdio abre e entra o Pelé. Só que assim, cara, aquilo aconteceu em câmera lenta na minha cabeça.
1: Nossa!
0: Por quê? Aí vem uma explicação. Quando a gente entrou na Bandeirantes, era uma quebra de paradigma. Por quê? Porque a gente fazia o programa no meio do jornalismo. Jornalismo, jornalismo, jornalismo, jornalismo, na geral.
3: É tipo nós aqui.
1: É tipo a gente.
0: Tipo nós. Cara, os caras não davam nem boa noite pra gente, que a gente chegava lá.
1: Igual a gente. Igual a gente. Beto, os caras não olham pra nossa cara, Beto.
0: Não olha pra
1: os
0: cara.
1: Os caras não gostam da gente, Beto.
0: E que loucura. E aí, cara, ficava aquele clima, né, de pisei no cocô do gato. Dentro da banda, mas eu não tava nem aí, porque não tem essa vaidade. Aí você vai entender também. Eu não tinha vaidade, não quer dar boa noite, não dá. Não tô nem aí com vocês, porra. E tá tudo bem. O importante é que era o espaço que a gente tava naquele momento. Quando entrou o Pelé, cara, o Pelé entrou dentro do estúdio e falou: eu vou processar você, você, você, rindo.
3: Ele mandou isso pra vocês.
0: É, porra, cara. No ar, ao vivo, pô. E aí, cara, ficou aquele negócio fora do comum. Aí ele deu a entrevista, conversou, brincamos. É nervoso, eu fiquei nervoso, cara.
1: Imagino.
0: Tava diante do atleta dos séculos, quiçá do milênio, entendeu? Porra, tava diante do cara mais importante do futebol mundial. E, pô, fizemos a entrevista. Aí, no final, ele chegou pra mim e falou: eu vou contar uma história pra você, que é o seguinte. Eu achava que a minha mãe estava com Alzheimer. E aí, eu falei pro Pepito: Pepito, a minha mãe está com Alzheimer. Por quê? O Pepito perguntou. Porque ela tá me escutando na rádio. Eu não dou entrevista em rádio há mais de 20 anos. Que eu não entro numa rádio pra dar entrevista. E ela tá me ouvindo todo dia. Eu acho que ela não tá legal. Aí, quando você falou esse negócio do leite Maradona, que tá me dando problema isso, viu? Quando você falou o negócio do Maradona, eu tava ouvindo. Eu falei pro Pepito: porra, eu não falei isso. Aí o Pepito falou: lógico que você não falou. É um cara que te imita na Bandeirante. Vamos pra lá agora. Foi quando ele entrou.
1: Cara, que sensacional.
3: E a hora que ele falou que ia processar todo mundo, você falou
0: não,
3: o quê?
0: Não, cara, você tá louco.
1: Acho que até vale, né?
0: Não, cara.
1: Pelé não, mas processar, eu até
0: nunca, quando eu faço uma imitação, eu nunca coloco na voz da pessoa o que ela não diria.
1: Genial.
0: Você tá entendendo?
1: Genial.
0: Às vezes um palavrãozinho, uma piada e tal, mas eu jamais usaria, porque eu acho que é uma covardia, pô. Você tem que pensar igual, cara.
1: Isso me fez lembrar uma história que eu acho fantástica, que é o Beto foi entrar no programa ao vivo, que ele apresentava, e ele anunciou que ia receber o Tim Maia. O Tim Maia tinha uma fama de não comparecer.
0: Não ia.
1: Ele marcava, mas não ia. Não é que ele nem respondia. Você ligava pro pessoal do Tim Maia e falava: ah, queria entrevistá-lo no meu programa aqui na rádio. Ah, sim, pode marcar. Ele vai. confirmava, mas não aparecia.
0: Não aparecia. Gente.
1: Só que aí o Beto Ora resolveu fazer diferente. Qual foi a sua solução?
0: Não, a solução foi o seguinte, cara. Eu tinha um programa chamado A Hora da Hora, que é uma hora antes da Voz do Brasil. Uma hora certinho antes da Voz do Brasil. E a gente abria aquele espaço pra entrevistar a gente que tava no teatro, pra dar uma força pro teatro, quem tava fazendo show. Era uma época diferente, sim, né? A gente vivia um mundo diferente. E o rádio sempre foi, sempre será, um baita de um divulgador pra esse tipo
1: canhão,
0: de coisa.
1: Né? É um canhão.
0: As pessoas falam de internet, não tô menosprezando a internet.
1: Não, mas é
0: um lugar,
1: tá falando a verdade.
0: É um lugar que ainda não se organizou. Porque na internet, você compra bicicleta velha, prostituta, você compra tudo, tá tudo misturado ainda. Mas naquela época não, era só o rádio. Pô, o Tim Maia vinha fazer show em São Paulo. Cara, era raro ele fazer show em São Paulo. Era muito raro ele fazer show em São Paulo. Pô, ia... Tá, beleza. E o Sandro, que na época, trabalhou na direção da EMAI, na época era meu produtor, ele que produziu o programa. E falou, pô, eu acho que eu consegui o Tim Maia, mas tá bom, eu consegui o Tim Maia, tá beleza. Pô, começou a juntar jornalistas, naquela época tinha muito jornal Diário Popular, tinha várias notícias populares, enfim. Começou a encher de jornalista, 6:45 o cara não apareceu e eu nervoso.
1: Eita ferro.
0: Não apareceu. Está começando mais uma Hora da Hora. O Nano Filho, que é.
3: Nano Filho, grande.
0: O Ananias. O Nano Filho, que estava na mesa, que era o horário do Nano, que a gente invadiu o horário do Nano e eu fazia junto com ele. E aí, cara.
3: Nada do Tim.
0: E aí? Começou o programa. Senhoras e senhores, estou diante do maestro, esse cara genial, fantástico, cara, o pai do Soul Music, o pai, o príncipe de todos os ritmos, Tim Maia, boa noite, Tim Maia, meu irmão, obrigado, meu irmão, au, obrigado, São Paulo, au. Tim Maia, pô, quando você começou, conta um pouquinho da tua história, da sua trajetória, você que é lá de Niterói e tal, você entregava marmita, conheceu o Erasmo, como é que era aquela...
4: Não, meu irmão, eu ensinei os caras, meu irmão, au, pra fazer o Fá, ensinei ele a fazer o Fá, eu falei, volta amanhã, au.
0: E fiz a entrevista inteira, cara. Pô, não vou perder a entrevista. Aí você via só a gente saindo, sabe? Caramba. Você olhava pelo vidro assim, ó.
1: Os jornalistas indo embora.
0: Mas
1: você fez a entrevista e todo mundo que te ouvia lá no programa Hora da Hora...
0: Não sabia.
1: Beleza.
0: Era difícil o Tim Maia dar uma entrevista pra rádio. Era muito difícil.
1: Você então, conseguiu uma exclusiva.
0: Não sabiam como era a voz do Tim Maia no rádio. Para as pessoas era o Tim Maia. E tá tudo bem pro ouvinte, tá tudo bem, vambora, meu. Entendeu? Depois eu lá no final eu me viro, entendeu?
1: Bom, acabou o programa.
0: Acabou o programa, foi tudo certo. Tá tudo bem. Aí daqui a pouco o telefone toca.
1: Ah.
0: Eu trabalhava na Metropolitana.
1: Como é que é o telefone?
0: Telefone de linha, tinha. Que TBX da.
3: Era falando em telefone de linha, você foi a voz de um. Que todo mundo sabe, né?
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1: Olha aí,
0: E aí tocou o telefone, o Jacques Sanzoni, que era o diretor ainda é o diretor da Metropolitana, de algumas rádios da família. O Jacques é uma figura. Falei com ele hoje, inclusive. Beijo, Jacques. E aí, cara, telefone pra você, eu não sei de nada, cara. Aí,
1: então, deixa eu entender, você fez o programa,
0: acabou,
1: era pro Tim Maia aí, ele não foi, você imitou o Tim Maia e ficou imitando até o final do programa, acabou o programa, você não revelou.
0: Não, quando a gente saiu, a gente tinha preparado uma mesa com um sanduichinho, com coisa pra receber o cara, né, cara? Ah, pô, vamos comer, o cara não veio, o problema é dele, vamos comer e tal. De repente vem o Jacques e fala, telefone pra você. Pô, atendi o telefone, pensei que era elogio alguma coisa. Alô? Ô, meu irmão, é o seguinte, que quem está falando? Falou lá o nome, não lembro, acho que é Ronaldo o nome do cara, sei lá o nome do cara. Aí, é o seguinte, bicho, eu e o Tim estávamos aqui ouvindo o programa, falei, puta, vem processo.
2: Você não quer dar umas entrevistas no lugar do Tim, não, meu irmão?
3: Muito bom, muito bom.
1: Sensacional. Porra, né?
0: Foi um alívio, sabe? Um alívio. Falei, puta,
3: tirou aquele peso do Tim das costas.
0: Mas nossa. Eu nunca tive, não. Todo mundo teve problema com Clodovil. Eu não tive.
1: Jura? Problema. Você não teve problema com Clodovil?
0: Não tive problema com Clodovil. Ele odiava que imitasse.
1: Odiava mesmo.
0: E quando eu fui assinar com a Band, levou a gente numa pizzaria chique pra caramba, tava todo o staff da Bandeirantes e tal, aquela coisa, e eu tava sentado de costas pra porta da pizzaria, e era uma pizzaria muito grande, muito bonita, não lembro o nome do bairro ali, pros lados da Avenida Santo Amaro, aquelas porra lá. Aí, cara, eu senti duas mãos assim no meu ombro.
1: Sim.
0: Eu pensei que era alguém que estava chegando, né?
1: Claro.
0: Quando eu olhei para trás, era o Clodovil. Ele olhou para mim e falou assim: olha, meu amor, presta bem atenção. Você vai assinar esse contrato e você vai se arrepender. E saiu, que ele estava em briga com a Bandeirantes.
3: Ele deu a dica, deu a dica.
0: Eu fiquei 17 anos, foram 17 anos maravilhosos. E vou te falar, eu só saí da Bandeirantes porque tinha um cara da Bandeirantes que era muito vaidoso. Entendeu? E por causa da vaidade dele, ele tirou a gente. Mas se não...
3: É o Acácio.
0: Não. O Acácio é um amor. O Acácio foi um dos responsáveis pela minha ida pra Bandeirantes.
3: Gente boa.
1: É. Acácio que trabalha aqui conosco. Um beijo, Acácio. Venda a gente,
0: tá
1: por favor.
0: Tá em Campinas.
3: Tá em Campinas trabalhando. Roberto, você falando do Tim Maia aí, e imitação, assim, que você tem que cantar, às vezes, é mais difícil ou não? Tipo, sei lá, Gilberto Gil, Maria Bethânia,
0: essas coisas. Eu só comecei a imitar as pessoas por causa da música, porque eu tocava em barzinho quando eu era garoto, 18 anos, 19 anos, eu tocava em barzinho. E eu tinha muita dificuldade de fazer o transporte de notas, sabe aquela coisa de o meu tom de voz já era grave... E eu tinha muita dificuldade de baixar o tom, sabe aquela coisa de baixar o tom pra você poder cantar? Sim. Então eu cantava no tom do cara mesmo, que era onde eu aprendia, o tom do cara, o Caetano Veloso, era em dó maior, entende? Aquela coisa de Deus, aquela coisa que bate em você. Então eu ria no ritmo do... E aí foi me dando facilidade pra imitar outras pessoas, entendeu? Então eu... Negue... O seu amor, o seu carinho.
1: Maria Bethânia, que prazer te receber.
0: Diga que você já me esqueceu. Obrigada.
3: Maria Bethânia. Aplausos para Maria Bethânia no sobremesa.
1: Maria Bethânia no sobremesa, isso. Mas é uma coisa que eu nunca imaginei.
0: Eu como eu sou velhinho, eu tenho casos assim maravilhosos. Um dia lá nesse programa que eu ia entrevistar o Tim Maia, eu entrevistei o Calbi Peixoto.
1: Pô, grande cantor.
0: Eu entrevistei muita gente legal. A garotada não sabe quem é Calbi Peixoto, mas procura aí que vocês vão
1: achar. Ele era o Harry Styles dos anos 60, 70.
0: Com certeza.
1: Ele era um grande cantor. Nossa, uma voz tremenda.
0: Ele tinha aquela coisa de
1: dramatizava.
0: Falar desse jeito, né?
3: Conceição.
0: Eu me lembro muito bem.
1: Nossa, que delícia te ouvir.
0: E, cara, eu entrevistei o Calbi e ele ficava assim no programa. Mas que bela voz você tem, hein? Que bela voz. É isso, cuida da voz.
1: Que bonitinho, olha aí, cara.
3: Grande Beto Hora.
1: Grande Beto Hora, o homem das mil vozes.
3: Beto, você falou que você é das antigas, né?
0: Sou.
3: Você é das antigas, assim como eu sou. O que você acha agora, você que trabalha no humor, o que você acha agora que tem esse negócio, esse papo de humorista de esquerda, humorista de direita? Você tá onde? Você é do Centrão ou não?
0: Não. Eu tenho... Antigamente, pra você se tornar humorista, tinha um juramento que foi... Eu não lembro o nome dele, porque a minha memória não anda boa, mas tinha uma frase que dizia assim: se há governo, sou contra. Era como se fosse um juramento do humorista.
1: Genial.
0: Por quê? Porque se eu sou de esquerda e brinco com os caras da direita vão ficar putos. Sim. Se eu sou um cara... Se eu faço uma coisa, ok, que eu faço uma coisa voltada e tirando barato pra esquerda. Ou se eu faço uma coisa da esquerda brincando com a direita, as coisas vão ficar numa situação que não vai dar certo. Então o que eu fiz? Eu, por opção, eu fui nessa, nesse. E vou te contar uma, cara.
1: Por favor.
0: Eu nunca votei na minha vida. Eu não tive ainda o prazer de votar. Não, e por quê? Porque eu me tornei humorista. Porque se você se apega a um lado político. E vou te contar uma coisa que eu descobri há pouco tempo. Todos os meus inimigos estão em Brasília. Eu não tenho inimigos. Os meus inimigos estão em Brasília.
1: Muito bem. Esse muito foi bem, o bem. Grande, o gigante, o grandioso Beto Hora, que esteve aqui conosco no nosso programinha de Meu Deus. Infelizmente, a gente vai ter que encerrar essa entrevista, vai ter que chamar o break, a gente tem mais programa, mas não sem antes pedir o seu recadinho final, Beto Hora, em comemoração aos 104 anos de rádio. Por favor, um recadinho para quem nos ouve.
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1: Obrigado, grande Betona. Milton, a gente vai pro um rápido intervalo comercial e na volta tem mais sobremesa pra você, não sai daí, já a gente volta.

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1: Cara ouvinte que nos ouve com o seu ouvido, estamos de volta com Sobremesa, o seu programa favorito. Hoje, no nosso primeiro bloco, recebemos ele, Beto Hora, um grande radialista em comemoração aos 104 anos de rádio. E a gente vai continuar. Tem mais um convidado pra hoje, hein?
2: Hoje, especial.
1: Claro. Só quem não veio foi a Mini Ruth. O que, que ela falou? A gente pediu.
2: Pois é. O que aconteceu? A Mini Ruth falou que entrou um besouro no ouvido dela. Falou que entrou um besouro no ouvido dela e que ela teve que ir ao médico.
1: Aí a gente pediu uma foto. E ela mandou uma foto, realmente, dela no médico. Mas claramente feita por IA.
2: IA.
1: Claramente.
2: Eu vou dizer, não vale nada, viu?
1: Vale nada.
2: Me arrependo de tê-la indicado. Mas vamos lá para nossa enquete pelo 11 972 21 1001. Com esse monte de escândalo acontecendo no STF, eu quero que você me diga uma maneira de ofender um juiz do STF sem você parar atrás das grades. A Juliana Alves disse o seguinte, ó, ela é do Tim Lucas, ela falou o seguinte, boa. Flávio Dino tá se alimentando bem, hein? É uma certa maneira de ofensa. Mônica Alves, Gilmar Mendes, seu projeto de ser humano que foi publicado antes da versão final.
1: Caramba, essa é boa.
2: Mas isso aí acho que dá processo, isso aí não sei não.
1: Tem que ver.
2: E o Carlos Eduardo diz o seguinte, Mendonça, espero que seu GPS erre a rota e você vá parar naquele lugar.
1: Que isso, calma aí.
2: Eu também acho que dependendo a interpretação da lei, acho que pode dar problema.
1: Então manda pra gente como ofender os ministros do STF de uma forma que você não seja preso. Manda pra gente no 932 7. Quase dei meu telefone. Calma aí, quase dei meu telefone. 011 972 21 1001.
2: É o medo do processo, é. Eu sei.
1: Olha, eu quero saber o que é que vocês estão achando do nosso programinha de meu Deus. Eu fico aqui com o celular aberto.
2: Mas quebra o ritmo do programa, entendeu? Esse velho.
1: E eu vejo os comentários. Teve um comentário muito legal aqui. Juro, vou até ler pra vocês. Ó, o comentário assim, ó. Programinha de meu Deus hoje em nível espetacular. É desse tipo de leveza que precisamos neste mundinho de meu Deus. Foi o comentário do Ricardo Jesus 5235. Tá Ricardo, vendo? Muito obrigado. O pessoal tá gostando.
2: Jesus gosta da gente.
1: Amém, graças a Deus.
2: Nos
1: Mas
2: ama.
1: Eu quero saber o que é que aquele nosso amigo que trabalha aqui na TMC, como faz tudo, o cara é, ó, brother do nosso chefe. Eu quero saber o que é que ele pensa do nosso programa. Vamos dar voz a ele. Chegou a hora do quadro Pitaco do Leleco.
2: Ai, ai, ai. Bom, lá vem o velho.
1: Boa tarde, seu Leleco. Lá tudo bem?
3: Boa tarde?
2: Boa tarde.
3: Como assim, boa tarde?
1: É que são 2:30 da tarde. Boa
3: Cadê
1: tarde.
3: A Mini Ruth?
1: Ela
2: você não estava ouvindo o programa?
3: Não. Eu estava ouvindo o programa. Assim, estou acompanhando ainda aqui, as enquetes aqui estão meio abaixo aqui, a audiência não aumentou o que foi proposto, né? Eu acho que precisa melhorar muito aqui, pelo que eu estou vendo aqui. E o Salles também errou o telefone?
1: Desculpa, é porque é o meu telefone.
3: Como é que vai ter audiência?
1: É que meu telefone é parecido com o da rádio.
3: Ah, desculpa. É parecido.
1: Perdão, perdão.
2: Mas o entrevistado tava bom.
3: Não.
2: Tava.
3: Não?
2: Não,
3: não.
1: Não,
3: tá 104 anos de rádio, né?
1: É.
3: Parabéns. Pelo menos isso eu vou elogiar.
1: É, não.
3: Que faz parte. Só que 104 anos de rádio, é interessante essa informação para todos os nossos ouvintes. Só que tá baixo aqui, a audiência tá baixa.
1: A gente tá aumentando, tá indo de pouquinho em pouquinho, a gente tá aumentando, sabe?
3: Eu vou dar um desconto pra vocês, por causa desse problema do Supremo aí, que tá atrapalhando.
1: É verdade,
3: nossa,
1: é verdade.
3: Nossa programação.
1: Isso aí com a direção.
3: Eu vou relevar, porém, eu preciso saber o que o chefe lá vai falar comigo mais tarde, que eu vou ter reunião com ele.
1: Se
3: ele alegar que tudo bem, que dá pra segurar por causa desse problemazinho, vocês vão ter uma chance ainda. Mas, se a Mini Ruth não comparece, não manda foto, não manda informação concreta, também fica difícil,
2: tá bom,
3: né?
2: Tá bom.
3: Por favor, né, gente?
1: Bom,
3: vamos trabalhar?
1: Claro, você me
2: perdoa.
1: Mas assim, o senhor tá gostando do programa?
3: Mais ou menos.
1: Tá mais bom. Ou menos, tá bom.
3: Mas ia melhorar, né?
2: Encerra, Lucas, encerra.
1: Este foi o quadro Pitaco do Leleco. Obrigado, Leleco.
3: A puta que
2: te pariu, Beto, caralho. Ô,
1: se ferrar. Você
2: tá louco?
1: Chato pra porra.
2: Tá louco?
1: Um chato,
2: você tá caralho. Perdendo o decoro?
1: Que só fala mal
2: você
1: da gente.
2: Você tá perdendo o decoro?
1: Tá, o seguinte, em perder o decoro, eu quero trazer uma informação. Seguinte. Ó, vamos conversar, vamos com calma, com calma. O que que tá acontecendo com o Brasil?
2: Ó,
1: algumas semaninhas nesse Brasilzão de meu Deus, rolou aí novidades no STF, Supremo Tribunal Federal, lá Sabe quando alguém fala assim, ah, ele perdeu, foi pra segunda instância? Sabe quando alguém tá num processo jurídico e aí ele pode recorrer, a pessoa ou perde o processo, mas ela tá firme e forte que ela merece ganhar. Ela vai e vai recorrer a um outro tribunal. Sempre vai assim. O STF é o último dos tribunais, é o mais importante. É ele que basicamente manda aqui em tudo no Brasil. O que aconteceu? O ministro do STF, o André Mendonça, ele divulgou informações de outro ministro do STF, o Alexandre de Moraes.
2: X9.
1: E aí o pessoal foi fazer lá uma reunião, foi entender o que, que é isso, o que, que ele divulgou. Ele divulgou, Mendonça divulgou informações de que o ministro Alexandre de Moraes tava tendo conversinha com o Daniel Vorcaro, que tá preso por corrupção. O cara por roubo. O cara era um dono de um banco, sumiu com bilhões de reais. E aí, cadê o dinheiro que tava lá, que era do pessoal? Então, essa é a notícia que eu queria
2: trazer pra vocês. Onde você quer chegar com isso?
1: Eu quero chegar que ontem o STF se reuniu para decidir se investiga o Alexandre de Moraes. Bom, nada ficou decidido, tá? E nós aqui, nós do Sobremesa, nós produzimos uma música para vocês entenderem o que tá acontecendo. Essa briga aí no STF que começou entre o Mendonça e o Alexandre de Moraes. Nós fizemos duas versões para você escolher qual é a melhor. Fizemos o Rap do Moraes, que é sobre a briga do Alexandre de Moraes com o André Mendonça. Vamos ouvir? Solta aí o Rap do Moraes. Vamos ouvir.

0: vendo? Oh. Essa foi a versão em rap. O que, que o pessoal fez? Usou as falas dos ministros na reunião de ontem e fizeram uma música no estilo rap. Eu gostei, achei legal. Só que a gente tem mais uma versão, que agora é em funk, pra representar o Brasilzão. Vamos ouvir a versão do rap do funk do Moraes. Solta aí pra gente, vamos ouvir.
1: E vamos trazer a

0: ministro André, em reunião, disse.
1: Isso é mentira.
0: Peçam. Então vamos chamar a testemunha.
2: Que isso?
1: Ó, o batidão.
2: Muito bom, muito bom. Adorei, sensacional. Escolha aí qual das duas versões você gostou. Manda pra gente aqui, porque parece que os dois se encontraram com o vocal.
1: Sim,
2: em tanto breve... Alexandre de Moraes quanto o André Mendonça. Ambos se encontraram. Vamos entender isso.
1: Em breve em todas as plataformas digitais. O rap e o funk do Moraes.
2: Já que a gente trouxe essa notícia, vamos entender o que está acontecendo com o Brasil? Para isso, trouxemos um convidado especial. Ele é advogado, criminalista, econômico e empresarial. É professor de Direito da PUC. Senhoras e senhores, para explicar melhor, o advogado Gustavo Polido.
1: Aê!
2: Doutor, seja muito boa bem-vindo.
3: Tarde. Obrigado. Boa tarde a todos. Obrigado pela oportunidade.
2: Eu que agradeço.
1: Eu queria fazer uma pergunta. Eu queria começar tirando uma dúvida. Ô, doutor Gustavo... Se, por exemplo, fosse eu, o Lucas, que tivéssemos aí envolvidos, alguma coisa tivesse vazado nessas conversas, se fosse a gente, já teria acontecido algo conosco ou não, hein?
3: Se fosse eu o advogado, talvez não.
1: Ah, foi bem.
3: Agora.
2: Muito bom.
3: Agora, tirando a brincadeira, veja, provavelmente teria acontecido alguma coisa. Aqui no Brasil nós vivemos um sistema... judicial que há ao sistema acusatório, onde tem uma pessoa que acusa, o Ministério Público, o MPF, e aquele que julga. Agora, a gente não bem nunca pode deixar de esquecer quem é a pessoa que está sendo julgada, que muitas vezes guarda maior importância do que o próprio caso.
2: Então, peraí, deixa eu ver se eu entendi. O senhor me perdoa aqui, deixa eu entender. Tem alguém que tá ali, né, fazendo a ronda, fazendo a justiça aí. Então tem o pessoal que trabalha na polícia, pessoal que trabalha nos tribunais, pessoal que trabalha até em cartório, tá ajudando a justiça a acontecer. Legal. E aí tem o pessoal do STF lá que eles julgam tudo. Eles são o pessoal, é tipo chefão. Eles são chefão.
3: É mais ou menos isso.
2: Mais ou menos isso. É porque minha avó tá ouvindo a gente e ela não entende muito bem. Tem que pensar na vovó, calma. Então tá bom. Só que o pessoal que é o chefão, que julga tudo, parece que um deles, quer dizer, dois deles, estão envolvidos com um cara que tá preso. E aí? Quem é que vigia os vigilantes, doutor?
3: Essa é uma pergunta excelente, principalmente quando se trata de uma Suprema Corte. Antes de adentrar, de começar a responder essa pergunta, vamos lá. O Supremo, ele não julga tudo e nem tem competência para tanto. O Supremo tem competência para julgar crimes com pessoas com foro de prerrogativa de função, ou seja, alguns políticos, alguns envolvidos em casos midiáticos, como é o presente caso, e outras coisas devem ser discutidas e julgadas pelo STJ. Qual que é a diferença? O STJ, que é uma corte para julgar situações de natureza de lei ordinária, ou seja, situações... que não afetam a Constituição, são julgadas no STJ. Violação de uma lei normal vai para o STJ. Violação de um preceito constitucional, de uma garantia constitucional, exclusivamente isso, vai para o STF. E aí, claro, puxando aqui as prerrogativas de função de foro privilegiado, que é o caso, também tem competência o STF. E por isso que está lá. Porque, ao contrário do que todo mundo pensa, pelo menos pensa porque... não é que a mídia não divulgou isso, é porque a compreensão, claro, se perde no meio de tantas informações. Mas o Vorcaro, por exemplo, ele não tem foro privilegiado. O Vorcaro é um banqueiro, mais nada.
2: Pessoa física.
3: Pessoa física, tá? Mais nada, com muito dinheiro apenas. Mas no início lá das investigações, houve a identificação de um contrato imobiliário que existia lá um deputado. Este deputado, sim, tinha um foro privilegiado pelo STF. Entendi. E aí foi pra lá. Agora, a sua pergunta objetiva. Quem fiscaliza os fiscais? Essa é uma pergunta que, desde a época da faculdade e antes, lógico, porque isso é uma questão básica, é muito difícil responder. Por quê? Em tese, e assim diz também, inclusive, no regimento interno do STF, que deveriam ser os seus pares, fiscalizando uns aos outros. Não por uma questão de hierarquia, mas por uma questão de como é que eu encontro uma palavra melhor? Uma questão de moralidade, de uma questão de equidistância com o ilícito ou com o lícito, deve ser julgado por os seus pares, principalmente porque é um colegiado. E não deve ser julgado, em hipótese alguma, por apenas um. São as decisões monocráticas.
2: E tá acontecendo isso agora. Ontem teve a sessão. Se reuniram lá os ministros da STF. Fuça. Só que o pessoal tá indo pra um lado pô, visceral. O pessoal tá levando pro pessoal, né, doutor?
3: Nossa, ontem foi muito, muito estranho. Eu confesso que eu me senti mal com isso, porque fiquei com vergonha. Com vergonha. Não do ato apenas, mas porque quando você vê numa corte colegiada, que é a corte maior do Brasil, a Suprema Corte Federal do Brasil, apontando o dedo na cara um do outro, parecia que às vezes estavam na quinta série, só faltou falar sua mãe, só faltou falar isso, ele pegou dinheiro para levar sua mãe sair, só faltou isso aí. Veja, isso é deplorável, não apenas moralmente, mas legalmente, e aqui que entra o outro ponto, politicamente, porque ninguém pode esquecer como chegam os supremos, os ministros, ao Supremo. É indicação de presidente. Agora, a culpa é do presidente, de quem indicou, do que o outro vai falar? Claro que não. Agora, há de se convir que não é uma discussão estritamente jurídica.
2: Entendi. Estamos ouvindo ele, doutor Gustavo Polido, que é advogado, criminalista econômico e empresarial, professor de direito da PUC, está tirando as nossas dúvidas. Exato. Aqui sobre o caso do STF que rolou ontem, a sessão.
1: Sim. Ô doutor, mas como é que funciona assim para lei? Por exemplo, o Mendonça falou, ó, pediu o afastamento do chefe da PF. Aí o Dino vai lá e fala, ó, não vai afastar, tem que ficar. Como é que funciona, como é que se balanceia isso? Tem um que manda mais que o outro?
3: Legal. A sua avó, com certeza, vai gostar de saber disso. Eu dou aula na PUC de Campinas. É porque são diferentes instituições. Campinas e São Paulo são distintas. Mas enfim, vamos lá. O Mendonça, ele agiu como deve agir um ministro depois de provocado. O que que isso quer dizer? Quer dizer que alguém tem que mandar uma petição para ele.
2: Entendi.
3: Para ele pedindo afastamento do delegado-geral da Polícia Federal. Quem seria essa pessoa? Logicamente que seria o Dino. Logicamente seria o Dino. Por quê? Porque, como eu disse lá no início, nós vivemos um sistema acusatório. O que que é isso? Um acusa, o outro defende e o outro julga.
2: Então, deixa eu ver se eu entendi. Por exemplo, se eu quiser faltar no meu trabalho, eu tenho que levar um documento. Eu tenho que passar o documento e falar com o meu chefe. Ó, eu tenho que fazer uma operação. É tipo isso. Então, pro Mendonça afastar o delegado lá,
3: isso,
2: ele tinha que falar com o Flávio Dino. Falar, Flávio, eu quero afastar esse delegado.
3: Na verdade, não. Quem, é inverso. Aí que tá o ponto. Quem tinha que falar com quem ali era o Flávio Dino fazer um pedido, uma representação para o Mendonça. E aí o Mendonça determinar algo ou não. Porém, não foi o que aconteceu. Que nós estamos vendo muitas críticas na imprensa sobre este ponto, que é, ele agiu de ofício. O que é agir de ofício? Agiu porque quis, agiu por conta própria, agiu sozinho, agiu sem provocação. Ele viu e entendeu que era necessário, foi e fez. Tá? Isso no judiciário não deve ser usado. Tá? Agora, tem um outro ponto.
2: Qual?
3: Que foi o que o Alexandre de Moraes bateu demais. Não, porque você agiu sozinho, você foi um tirano, você foi autoritário e etc. E assim, chove decisões também do outro lado, em outros inquéritos, como o inquérito das fake news, por exemplo, que são de ofício. Foi mais ou menos o que aconteceu na Lava Jato. Que tinha um monte de decisão de ofício, um monte de decisão sem ouvir o Ministério Público. E como acontece por aí tanto no Brasil.
2: E uma coisa, uma dúvida aqui pertinente. Eles estão lá se perrecando uns aos outros. E se eles caírem na porrada, a polícia pode intervir? Ou eles são tipo força maior, eles decidem
1: pode o que
2: eles
1: prender? Querem? Pode prender?
3: É, tomara que dê tempo, né? Porque tem uns ali que são bem maiores que os outros. Uns vão conseguir correr. Uns conseguem correr mais, outros não. Olha,
1: falou que uns não conseguem correr.
3: Não,
1: eu sei
3: não
1: pra foi quem bem, foi essa mensagem.
2: Batista,
1: eu sei pra quem
2: Batista,
1: foi.
2: Batista, ele está seguindo a nossa enquete do dia. Hoje a gente fez a pergunta. É. Como ofender os ministros da STF de uma forma que você não seja preso? Ele foi genial. Uns vão correr mais rápido. Sim. Outros vão ter mais força.
3: Não, mas acabou. Isso é porque, por exemplo, a Carmen Lúcia não vai correr tão rápido, ela tá de salto, né?
1: É. Boa, entendi.
3: Então,
1: verdade.
3: Foi a ela que eu me referi, inclusive, né?
1: Inclusive, então, agora bom, acho que a maior ofensa nos dias de hoje foi o que aconteceu com o Gilmar Mendes, que tomou um bloco do Fachin no zap.
3: Essa foi pesada, hein?
1: Sumiu a foto do Fachin no zap do Gilmar Mendes.
2: Parece adolescente.
1: Não é?
2: Adolescente termina o namoro, bloqueia o namorado.
3: Bloqueia, né? Depois quer aparece ver. De novo, a pra voltar, aquela coisa. Enfim, vamos lá. É, se ele sair na mão lá dentro, aí, assim, tem lá os seguranças pra conter esta situação. Eu acho muito difícil chegar a esse ponto, porque...
1: Eu não acho, não.
3: Porque, veja, ainda que os ânimos fiquem aflorados e cada qual ali com as suas particularidades de problemática, de nervosismo, eu acho difícil isso acontecer, porque seria uma quebra de decoro absoluta, aí viraria crime de lesão corporal, se acontecesse algo, etc. Uma situação bem grave, porque você está violando, não é a imagem do outro colega seu de plenário, mas sim a imagem da instituição. Entendi. Você não está atacando apenas fisicamente o ministro, a pessoa do ministro. Você está atacando a instituição ministro.
2: Quando você faz alguma besteira na rua e está com o uniforme da empresa, é isso.
3: É mais ou menos isso.
2: Você está sujando o nome da empresa. Por isso que você vai cair na porrada, tira a camiseta da empresa. Entendeu? Que aí cai, vai no mano a mano sem camisa, que é melhor. Então tira o terno lá, ministro. Tirem a toga.
3: É, aí é uma lesão corporal simples, é um pouco melhor de defender, inclusive.
2: Entendi. Agora, uma dúvida assim. Eu disse aqui no nosso programa que a gente estava comentando com um convidado, o Richard Sakamoto, e ele falou que não fazem lei para gordo, porque não tem gordo no poder. Eu falei, não, tem o Flávio Dino. Aí ficaram me pentelhando aqui. Chamou o Flávio Dino de gordo? Eu falei, não. Flávio Dino supostamente aparenta estar acima do peso. E é uma pessoa que, pô, tem a noção da nossa dificuldade dos gordinhos. Isso não é ofensa.
3: Não, não veja. Eu entendo como não sendo, né?
2: Então acabou.
3: Até advogado. Porque tem lei pra gordinho. Tem a lei que determina que o SUS faça a bariátrica. Um grande avanço.
2: Ih, que legal. Sabe?
3: Então é... Quando constatado como doença, né?
2: É, sim,
3: a obesidade. Então, a obesidade doença como doença mórbida, exato. Então, tem lei pra gordinho, naturalmente. E, enfim. E me parece que chamar outra pessoa de gorda sem a intenção de ofender. O negócio não é o que é falado, é como é falado, é a intenção do que é falado.
2: Tudo pode ser dito da maneira mais educada possível, né?
3: Perfeito.
2: Você pode discordar. Inclusive, o que a gente mais tem visto. Na sessão do STF aí, é o pessoal discordando um do outro, né? E não mantendo o decoro.
1: Inclusive, o que que é avocar? Que o Fachin lá falou que o Dino, né? O Fachin falou que avocou 5 processos, e aí o Dino que falou, não, isso aí é tirania. O que é avocar, doutor?
3: Legal.
1: Isso aí eu não conheço esse vocabulário.
3: Essa pergunta é bem legal, porque tem muita gente perguntando o que é avocado, né? Eu falo, avocado é tipo abacate.
1: É abacate.
3: Tipo abacate.
1: É o que faz o guacamole.
3: Isso, aquele menorzinho que minha esposa adora, inclusive, e tal. Mas é avocar, o que que é? Vamos lá. Quando nós temos, vou tentar ser didático, tá? No futebol, eu entendo nada de futebol, mas eu vou tentar explicar assim. No futebol, quando a bola tá parada ali, tem um monte de gente correndo atrás dela, mas não chegou nela ainda. Vai lá uma pessoa e pega a bola e puxa pra ela. Fala, aqui que é minha, eu vou sair jogando. O que que ele fez? Ele avocou a bola. Pegou pra ele a bola. Ele chamou pra ele a bola. Tá? Muito bem. Avocar um processo. Eu estou com um processo. Não sou... Aliás, tem um processo na corte. Eu não sou o relator dele. Que é o caso do Fachin. Tem 2 processos, né? Que é o caso do Moraes e do Mendonça. E eu não sou o relator dele. E o Fachin não é o relator dele. Ele vai lá e fala, meu, parem de discutir. É mais ou menos assim, crianças, para de briga e dá o brinquedo aqui pra mim. É mais ou menos isso que aconteceu. Então, chegou lá o irmão mais velho, sem trocadilhos, porque ele é um pouquinho mais velho mesmo. Mais experiente, melhor dizendo. E vai lá e fala, meu, daqui estou avocando, estou puxando pra mim. Tá? Ele puxa pra ele. Por que que foi dito pelo Dino, se eu não me engano, que era uma tirania, um absurdo, uma teratologia, enfim, que desde a Constituição de 88 já não tem mais isso. Por um motivo muito simples. Voltando para esse ponto, a gente vai nortear sempre nossas vidas, quando se falar de parte jurídica.
2: Eu entendo. Eu entendo, porque é complexo mesmo, né?
3: Mas é fácil de entender rapidamente, da seguinte forma.
2: Eu vou te pedir uma coisa, então. Peraí.
3: Claro.
2: Que eu gostei muito. O senhor é muito incrível. A gente pode continuar nas nossas redes sociais? A nossa programação para seguir. Sim, aqui.
3: Claro.
2: E você que tá ouvindo, tá gostando do papo, quer entender? O doutor Gustavo Polido vai nos ajudar nas nossas redes sociais, TMC News BR. Então, vá lá, segue. Sim. A gente lá no Instagram pra ver o final desse papo, tá bom? A gente vai deixando o nosso programa por aqui, mas amanhã tamo de volta.
1: Opa, amanhã tem Marcelo Falcão no Sobremesa, hein? Lembra do Rafa? Tem uma pergunta pra fazer pra ele amanhã.
2: Então, daqui a pouquinho, você vai ver lá nas redes sociais. Então, continue com a programação da TMC.
1: Tchau,
2: Brasil! Um beijo, um queijo e uma boa tarde. Fique com Deus. Tchau, tchau!

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5: 3 horas em ponto. Seja muito bem-vindo, muito bem-vinda a mais uma edição do Link TMC. Com Tomás Rafael, Rodrigo Alvarez e comigo, Mayara Bastianello.
6: Muito boa tarde. Um dia depois do climão generalizado no plenário, Lula diz que não é responsável por Moraes e que quem cometeu o delito tem que pagar. Na mesma fala, o presidente também criticou o que chamou de denuncismo na crise do STF e disse que a sociedade não pode ficar assistindo a isso todo santo dia.
5: No outro espectro do palanque, Flávio Bolsonaro aproveitou a crise para atacar. Em evento no Ceará, associou Lula a Alexandre de Moraes e prometeu indicar 5 ministros ao Supremo caso eleito, dizendo que Moraes vai cair. Enquanto um lado tenta parecer acima da briga, o outro faz da própria briga o principal argumento de campanha.
6: Em meio à disputa de narrativas e à briga entre integrantes da corte pelo Zap Zap, a ministra Carmen Lúcia foi mais direta, eu diria cirúrgica. Lamentou publicamente a descrença e o desânimo com a administração pública e disse que a democracia só sobrevive da confiança que o cidadão deposita nas instituições.
5: E na pesquisa Quest, que foi lançada hoje, a crise já mexe na percepção do eleitor sobre honestidade. Só 28% dos brasileiros consideram Lula honesto e 23% dizem o mesmo de Flávio Bolsonaro. Quando os dois principais candidatos perdem mais no quesito confiança do que ganham, a gente já percebe que ninguém sai ileso dessa crise, nem quem só está assistindo de fora.
6: É isso. E já do outro lado do mundo, a preocupação é outra. O CEO da OpenAI, Sam Altman, disse que as pessoas deveriam confiar que as empresas de inteligência artificial farão a coisa certa, por uma

0: Muito bem.
1: Bom, e é claro, né, Alvarez trouxe
0: podia
1: aqui...
0: Podia ser refrão de música, né? Close your eyes and believe.
1: Olha, ah, rapaz.
2: Olha, fica um... bonito, hein?
0: Fica bonito.
1: É um
0: fica
1: bom
0: bonito.
1: Lema, um bom, né? Gostei. Olha, a gente abre agora, então, o link TMC pós sessão no STF, que deixou todo mundo cansado. É isso que a gente quer saber. Cansado, pesado? Começa hoje, agora, mais um link TMC.
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1: É justamente isso que queremos saber de você, que nos assiste, que nos ouve. Qual a sensação que o STF ontem te deixou? Deixou para trás em você? Vamos lá, surpresa?
0: Você surpreendeu o sonoplasta agora.
1: É, fato. Cuca, eu achei que o Cuca ia dar uma martelada. Pá! Tipo o martelo do Supremo lá. Vergonha? Aí, bom, o chicote foi bom. Insegurança? Ou satisfação? Porque às vezes tem a satisfação que as pessoas têm aquela coisa meio mórbida, né? De gostar de ver os ministros brigando. É. Usando palavras, assim, polidas para xingar um ao outro. Como é que é? Isso é uma ilação? É. Que mais é, que eu ouvi? Tô tentando lembrar, foi tanta coisa ontem.
0: É legal quando eles xingam falando, Vossa Excelência, não pode.
1: É o que a gente tava falando aquele dia, ao invés de chamar de burro, é...
2: Com sua vênia.
1: É, exato. É como a gente tava falando aquele dia.
2: Com sua vênia, vai.
1: É. Podia dizer assim, olha, ao invés de chamar de burro, Vossa Excelência, corre da inteligência, mas é mais rápido, né? A inteligência corre atrás de você, mas o senhor... Vossa Excelência é mais rápida, né? Então é isso. 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
2: Eu queria votar na opção que não tem aí.
1: Qual?
2: Eu queria votar na opção que eu senti realmente, dessa vez, foi com toda clareza que houve uma pizza. Que eles serviram a pizza bem gordurosa, bem nojenta, pra gente engolir ontem. E o pizzaiolo chama-se Flávio Dino. Com e seu gente... pedido de vista.
1: Então devia ter sido aquilo que a gente falou aquele dia. Qual a fruta, a comida que ficou da sessão do STF, né? Enfim, e todos precisamos de, na verdade, um chazinho de boldo para poder, né, digerir tudo o que vimos ontem. Eu podia dizer surpresa também, porque nos analistas que nós ouvimos aqui, Tomás e Alvarez, nenhum deles... ninguém aventou a possibilidade de ficar naquela discussão do mérito e não na discussão de se abrir ou não uma investigação contra Alexandre de Moraes. Ficou naquela história, coloca os dois no mesmo balaio, não coloca, aí foi o Flávio Dino e pediu o ordem, pediu vista e acabou tudo.
2: Fazer análise depois é fácil, mas a gente lembrando que Alexandre de Moraes é rato de tribunal, vários ali são, Flávio Dino. O que eles fazem no tribunal? Erro processual, Vossa Excelência? Erro processual.
0: Tudo é erro processual.
2: Aí começa adiando tudo. Eles estão acostumados com isso. Vamos adiar essa merda? Vamos adiar isso aí, pô. Bota pra baixo do tapete aí. Daqui a um mês vem, ninguém vai lembrar nada. Aí já apareceu outro escândalo. Foi o que eles fizeram, né? Que eles têm costume de fazer isso nos processos. Sim. Só que aqui a gente espera guardiões da Constituição. Não guardiões dos próprios interesses.
0: Como eu
2: aí
0: falei...
2: Aí que tá o problema. Por isso que a nossa querida Carmen Lúcida... Carmen quase chorou no final.
1: A única mulher que falou pouquíssimo e ainda foi interrompida. E pediu desculpa também, que teve a decência de pedir desculpa por tudo que
2: estava
1: acontecendo.
2: O Dino ainda interrompeu ela.
0: Não, o Dino interrompeu todo mundo, gente. O Dino interrompeu todo mundo.
1: E o
0: Fachin
1: não dava um jeito.
0: O Fachin, em alguns momentos ali, omisso. Eu juro que eu fiquei até com pena do Fachin em vários momentos. Agora, a palavra que para mim falta aqui nessa enquete é nojo. Eu fiquei com nojo de tudo aquilo que eu vi. E o Flávio Dino, o pizzaiolo, se ele fosse só pizzaiolo, né? Mas eu achei... Ele ali, ele fez parte de uma gangue ali, né, pra tentar me... A gente vai falar sobre o STF, vamos repercutir mais.
2: Pizza siciliana,
0: né? Pizza mafiosa.
2: Um cheiro de máfia.
1: Não.
2: E não muita educação à mesa.
0: E não muita educação.
1: Mas até a máfia tem ética, pelo menos nisso o Gilmar Mendes acertou.
0: Foi uma das frases infelizes na minha avaliação ao longo de toda a sessão, que, como eu já citei aqui no nosso grupo do WhatsApp, repugnante para usar a palavra de um colega, mas o Flávio Dino, o que ele interrompe as pessoas? O Flávio Dino, a gente costumava brincar no jornalismo esportivo, que alguns dirigentes adoram um microfone, né? Adoram falar. E o Flávio Dino é desses. A hora que ele vai comer alguma coisa em casa, ele abre a porta da geladeira, ele vê a luzinha, ele já sai dando entrevista. É impressionante como esse cidadão gosta de falar, interrompe todo mundo. Foi o voto mais longo, ficou girando ali, dando voltas, né? Pra não ir a lugar nenhum. Nossa, mas é absurdamente decepcionante.
2: Faltou um elemento nessa pizza. É uma pizza com encenação teatral. cada um tinha seu papel muito bem definido. O Dino era

0: pizzaiolo. Ele ia armar a pizza e ia fazer o pedido de vista no final. Gilmar Mendes vinha dando cacetada, porque não está muito ligado ao Lula, não tem muito problema com ele, ele deixa ele cacetar. O Moraes só defendeu a questão processual. E aí o Zanin ficou quietinho, ó, eu estou muito ligado no Lula. Eu vou ajeitar meu cabelinho aqui pra ninguém reparar muito em mim, porque eu sou muito ligado no Lula, então eu vou ficar quieto, eu só vou dar o votinho do jeito certo, mas não vou falar nada. Aí deixaram com o pizzaiolo, o Dino assumiu a função. Né?
1: Muito que bem, muito que não bem, né? Mas como será que tá Brasília um dia após essa sessão extraordinária e histórica no sentido negativo do Supremo Tribunal Federal, que foi marcada por momentos de tensão e bate-boca entre os ministros? É isso que vai nos contar agora o repórter Murilo Hernandes, que desde ontem tá ali acompanhando os bastidores. É com você, Murilo.
2: Exatamente, Mayara, ótima tarde a vocês todos e quem estão nos acompanhando. Bom, Mayara, como está o Supremo Tribunal após a sessão histórica de ontem? Tendo sessão. Hoje os ministros eles se reúnem novamente no plenário da Corte para discutir temas que estavam travados na Corte do Supremo, entre eles a licença paternidade. Bom, a gente lembra que durante essa sessão que está acontecendo agora, os ministros Flávio Dino, Gilmar Mendes e Alexandre de Moraes, eles falaram que eles vão participar via vídeo sobre essa sessão. Mais cedo, o ministro Gilmar Mendes, ele havia passado aqui em frente, onde a gente está no nosso cordão de jornalistas, como vocês podem ver, a imprensa toda está mobilizada aqui nesse possível day after do que aconteceu ontem. A gente perguntou se ele iria participar, ele assinou assim com o dedo, aí perguntou novamente, você vai participar por vídeo, ministro? Aí ele falou, ah, vai ser por vídeo. Ele fez assim novamente. Bom, aí então, temos aí esse quórum com diversas faltas de Flávio Dino, ministro Alexandre de Moraes e o ministro Gilmar Mendes, que aí eles seguem nessa sessão discutindo temas que estavam parados na corte. Mas um caso curioso que a gente vai trazer aqui também, Mayara, é hoje que teve a manifestação da ministra Carmen Lúcia durante um evento que ela participou, em que ela falou que ela está preocupada com a perda de confiança das pessoas, do povo brasileiro, no Supremo Tribunal e também nas instituições públicas. A gente lembra que ontem a sessão foi marcada por diversos bate-bocas, inclusive a gente vai trazer logo mais uns cortes só desses bate-bocas que tiveram entre o ministro Gilmar Mendes, o ministro André Mendonça, juntamente com o ministro Alexandre de Moraes, o ministro André Mendonça com o Gilmar Mendes, que ele teve ali um bate-boca mais pesado. Houve ali um levantamento de voz por parte do ministro André Mendonça e logo mais a gente vai trazer todas essas informações. Mas a informação de momento que nós temos é que segue essa sessão aqui no Supremo Tribunal Federal. A gente segue de plantão aqui na porta para trazer mais novidades. Mayara.
0: Eu só queria perguntar uma coisa para você, Murilo, no plantão aí na porta do STF. Vocês serviram pizza para vocês aí?
2: Não, você acredita? No máximo que a gente tem aqui é só um cafezinho sem açúcar e uma água, viu, Varese?
0: Rapaz, e chuva não também. Sobrou nem um pedacinho.
1: Porque ontem também teve um toró, não teve aí, Murilo, aí fora, que voou barraca de imprensa?
2: Rapaz, ontem... Ontem, pra ser mais sincero, Mayra, ontem eu tava me preparando pro link, né, ao lado da nossa colega Thalita, que é de outra emissora, ela tava ali preparada para fazer o link dela, a barraca praticamente caindo em cima da cabeça da colega, e a colega ali sustentando o link ao vivo, para você ver como é o nosso trabalho da imprensa, né, Mayara? A gente persiste sempre na notícia para entregar tudo direitinho pro nosso ouvinte, pro nosso telespectador, mas assim, caiu um verdadeiro toró, igual você falou. Logo mais veio o sol novamente, aí começou a fazer o friozinho, porque Brasília tem dessas, né? Brasília, tá uma hora que tá frio, tá uma hora que tá calor. Aqui agora mesmo, na Marquise do Supremo, enquanto eu tô falando com vocês, o sol tá só avançando. Antes do link, o sol tava aqui um pouquinho no pezinho do tripé, agora já tá quase na metade dele.
1: E tudo isso de terno e gravata, o nosso Murilo Hernandes. Obrigada, viu, Murilo?
2: De terno e gravata.
1: Já fizemos muito disso na nossa vida, Tomás, nos estádios do país, eu e o Alvarez nas coberturas políticas.
3: Já
1: cansei de não ter um banheiro para usar, porque às vezes a gente tá cobrindo algum político e eles não têm nada. Tem que sentar no chão, pedir marmita, a imprensa inteira perde marmita. Chega lá no motoboy, a gente divide a marmita, come no chão. É assim que funciona mesmo, né? Já fizemos muito disso nessas coberturas.
3: É, mas a gente segue em Brasília, com calor ou com frio. A gente volta agora com o Bruno Tibério, que vai trazer Todos os detalhes na repercussão também com o presidente Lula, que criticou a forma como a sessão se desenrolou no STF, disse que a sociedade não pode ficar assistindo ao que ele chamou de denuncismo. Me parece que ele aproveitou também para dizer que não tem responsabilidade nenhuma pelo que faz o nosso Xandão, o glorioso ministro Alexandre de Moraes. Bruno Tibério.
4: Boa tarde, Tomás, Alvarez e também Maiara. Boa tarde, você ouvinte aqui da TMC. Olha, o presidente Lula disse, então, que não era o presidente quando Alexandre de Moraes foi indicado para o Supremo Tribunal Federal. Inclusive, afirmou que a escolha ela foi feita pelo, então, presidente Michel Temer no ano de 2017. Essa fala, ela aconteceu em um podcast. Nós separamos esse trecho para você ouvinte poder acompanhar.
5: Somente determinada apuração que está tendo na Suprema Corte vai descobrir quem é de verdade que está metido nisso. Por exemplo, eles criaram a quadrilha do INSS. Eles criaram a quadrilha no governo Bolsonaro. Nós, em 2 anos, descobrimos a quadrilha. Já prendemos quase todos eles. Já tomamos bens de quase 6 bilhões deles. Caramba. Já pagamos 5 milhões de aposentados, investindo 3 bilhões e meio de reais para pagar o roubo que eles fizeram na Previdência Social. Sim. E eles tentam passar a ideia que é nossa. Eles montaram a quadrilha, nós prendemos. Ah, o filho do Lula é sócio do Careca. E quem tem o escritório junto com o Careca é ele, Flávio. Sabe, então nós temos que desmontar essa coisa.
6: Sim.
5: Veja, eu não era presidente quando o Alexandre de Moraes foi indicado para a ministra da Suprema Corte.
6: Verdade.
5: Ele era senador, ele deve ter votado. Uhum. Né, no Alexandre de Moraes. Eu não era presidente quando eles indicaram o Cássio. Ele deve ter votado. Eu não era presidente quando eles indicaram o André Mendonça. Portanto, ele é o culpado e não eu.
4: Pois é, o presidente também afirmou que é preciso investigar as suspeitas, garantir o direito de defesa e punir quem tiver responsabilidade. Lula também cobrou o presidente do Supremo, Edson Fachin, e disse que cabe a ele evitar, então, que a crise dentro da corte prejudique todo o processo eleitoral. O presidente ainda defendeu uma reforma do judiciário e também afirmou que a Suprema Corte não pode ter a imagem prejudicada. Agora, do outro lado, Flávio Bolsonaro voltou a criticar Lula e também Alexandre de Moraes. Durante a agenda de campanha, o senador afirmou que o atual governo teria governado de um lado da turma da Suprema Corte e associou o presidente, então, ao ministro Alexandre de Moraes. Flávio também disse que, se ele for eleito, pretende indicar novos ministros para a Corte e voltou, inclusive, a defender mudanças no Supremo. Volto com vocês aí no estúdio.
3: Pode falar, Alvarez.
0: Eu pensei, a Maiara disse que eu achei que ela fosse falar alguma coisa antes, por isso que eu estava esperando. Não, a gente destaca aqui, o Lula estava, claro, ele aproveitou para fazer disso um momento divertido, mas ele fez ali com alguma clareza, né? Ele faz um elogio ao Alexandre de Moraes pela prisão do Bolsonaro, mas tenta se colocar afastado dele depois disso. Não fui eu que indiquei. E faz uma crítica, no fim das contas, a dois ministros indicados por Bolsonaro. Cássio Nunes Marques, que ontem se declarou impedido de participar, e o André Mendonça, que ele diz: eu não era presidente quando indicaram o André Mendonça, nem o Cássio. Então, o culpado é ele. Está falando do Flávio Bolsonaro porque estava no Senado, e não eu. Então, de certa forma, ele toma um partidozinho ali, né, dizendo, ó, criticando o André Mendonça, criticando o Cássio, ainda que sorrindo, ainda que no momento descontraído da entrevista.
3: Bom, lembrando que a nossa enquete está no ar pelo TMC News BR, qual a sensação que a sessão de ontem do STF te deixou? Surpresa, vergonha, que já está ganhando disparada, insegurança ou satisfação? O André 17788 está usando aqui um adjetivo não muito cortês para falar dos ministros. O Moreira, boa tarde, amigos, ótimo programa, que vergonha do STF ontem, ainda bem que não advoga mais, é o doutor Moreira então que está falando. José Azevedo, não sinto nojo, pois a culpa é dos eleitores, vamos ver se esse ano votamos de novo. Quem elege quem coloca os ministros do Supremo é o presidente da República e quem vota no presidente somos nós, né? Nos presidentes aí ao longo dos últimos anos, nós que votamos. E o Thales Ricardo já tem uma outra opinião, diz que votar o julgamento do Moraes a 20 dias de uma eleição presidencial seria muita irresponsabilidade. A cronologia das ações de André Mendonça deixa claríssimo que era pura intenção eleitoreira. intenção eleitoreira ou não, meu caro Thales, eu me preocupo mais com as ações do Alexandre de Moraes. Eu acho que votar antes ou depois da eleição, a gente até pode discutir. O que eu sempre pontuo aqui, com o apoio dos meus colegas relatores, eles nem vão precisar dar a parte, é que o Alexandre não poderia mais estar lá. Ele teria que ser o primeiro a ter a lisura de pedir para sair. Mas por tudo que a gente está vendo, lisura é o que menos sobra nesse cidadão.
0: Tá cheio de lisura, sim, Tomás. Tá. Todo mundo liso ali. Todo mundo liso.
3: Verdade.
1: Tá vendo, gente? Eu sou a favor de colocar mais mulheres no STF. Só vou dizer isso. Depois do que vimos ontem.
0: É a única que tá salvando, né?
1: Exato. É. Não me impressiona. Mas agora a gente vai sair um pouquinho do noticiário... eu ia dizer do judiciário, mas também um pouco político, querendo ou não.
3: As duas
1: coisas correndo juntas ali. Mas vamos trazer a triste notícia da morte do ex-jogador Henrique, multicampeão pelo Vasco, que faleceu hoje aos 49 anos. Ele atuava como auxiliar técnico do Duque de Caxias, clube da Baixada Fluminense. Rebeca Renzi está aqui com a gente e traz todas as informações. Fala, Rebeca.
6: Boa tarde. Leonardo Henrique Peixoto dos Santos chegou a São Januário ainda em 1996, ainda nas seleções de base, nas atuações de base, e atuou no time profissional por duas passagens. A primeira foi de 1998 até 2001 e a segunda de 2003 a 2004. O jogador chegou a participar dos títulos da Copa Libertadores em 98, da Mercosul em 2000 e do Brasileirão de 2000. Henrique é lembrado pelo gol da vitória contra o Atlético Paranaense na penúltima rodada do Campeonato Brasileiro de 2004, que salvou o Cruz Maltino do rebaixamento naquele ano. Em nota, o clube lamentou a morte do ex-atleta e falam que é com mais profundo pesar que recebemos a notícia do falecimento do ex-zagueiro cria da Colina, Henrique, aos 49 anos. Ele subiu ao profissional do Gigante da Colina em 1998 e integrou o elenco até 2004, participando dos títulos da Libertadores de 98, do Mercosul e do Brasileirão, como a gente citou anteriormente. Eles desejam ainda força aos familiares e amigos e desejam que ele descanse em paz, diz o texto. Volto com vocês.
3: Obrigado, Rebeca, perdão, e claro, nós nos solidarizamos a todos aí nesses votos de pesar aos amigos, né, e familiares do ex-jogador do Vasco, pouco conhecido para torcedores de outras equipes, jogou pouco nesse time super campeão do Vasco, que ganhou Libertadores, Campeonato Brasileiro, depois Copa Mercosul, era um timaço, e para não ter a confusão, né, nós tivemos alguns zagueiros Henriques ao longo da história. Esse Henrique do Vasco não tem nada a ver com o Henrique que jogou no Corinthians, na Portuguesa, nos anos 90, e com o Henrique mais recente, que jogou até a Copa do Mundo, jogador que atuou pelo Palmeiras, jogou no futebol europeu, final de carreira também no Corinthians e no Fluminense. Esse é outro Henrique, que ficou mais conhecido pela sua passagem no Vasco, clube que inclusive o revelou. 3h20, Mayara.
1: A gente daqui a pouquinho, então, vai trazer muita coisa, claro, sempre no Link TMC, como o caso de um motoboy que levou cerca de 40 picadas ao salvar uma criança de um ataque de abelhas. E também a multa de R$8.000 que um turista espertão levou ao pular nas cataratas, aliás, para poder pegar o celular. É mole ou o que mais? A gente vai te dizer quanto que ele vai ter que pagar daqui a pouquinho aqui no Link TMC.
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9: Gente, escuta só. Com a nova atualização das regras da Lei Seca, agora as drogas ilícitas também vão passar pela fiscalização. É o que o Vitor Matsubara vai explicar pra gente hoje no Giro da Uber.
12: 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O CONTRAN, Conselho Nacional de Trânsito, vai atualizar as regras de fiscalização da Lei Seca, que agora poderá identificar o uso de qualquer quantidade de álcool ou drogas. O etilômetro ou bafômetro continuará em uso nas fiscalizações. A diferença está na criação de uma etapa de triagem que pode utilizar um pré-teste de alcoolemia para apontar indícios de ingestão de álcool. Segundo o CONTRAN, o resultado do pré-teste é apenas informativo, ou seja, não poderá gerar multa nem determinar direção sob efeito de álcool. Em caso positivo, será necessário realizar os procedimentos previstos na lei para confirmar a infração. A fiscalização também poderá utilizar equipamentos para identificar outras substâncias psicoativas. As novas regras entram em vigor após a publicação no Diário Oficial da União. Porém, as mudanças que envolvem fichas de fiscalização e códigos de enquadramento das infrações passam a valer 60 dias após a publicação. Durante esse período, os órgãos do Sistema Nacional de Trânsito deverão adaptar seus sistemas informatizados. Até a mudança, os códigos atuais continuam valendo. Eu sou o Vitor Matsubara, direto para a Rádio Uber.
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3: Voltando, 3h25, com o Rodrigo Alvarez, com a nossa Maiara Bastianello e agora indo para Curitiba. A gente fala daquele caso citado pela Maiara agora há pouco, do turista que foi flagrado pulando nas águas das Cataratas do Iguaçu para recuperar um celular. Quando a gente fala assim, pulando nas águas, não é que ele mergulhou ali, tá? Ele foi ali num trecho ali, uma parte mais rasa antes da queda, né? Das quedas. Ele acabou sendo multado em quase R$8.000 pelo Instituto Chico Mendes de Conservação da Biodiversidade. Felipe Armata, explica toda essa história pra gente. Você, Felipe.
4: Essa multa é de R$7.800, como você falou, e ela é por infração ambiental. O entendimento do ICMBio é que ninguém pode pular nem subir no guarda-corpo e, claro, principalmente não pode entrar nas águas das Cataratas do Iguaçu. Você falou ali que a pessoa não se jogou, mas é quase isso, porque o espaço que a pessoa pulou é muito perto justamente da maior vazão que tem das águas das Cataratas do Iguaçu do lado brasileiro. O entendimento do ICMBio é que as pessoas acabam pulando sem ter a noção ali de quão perigoso é aquele espaço e que tipo de problema que isso pode gerar. A multa nesses casos pode variar de R$500 até R$10.000. Ele ficou na multa de R$7.800. A orientação da própria administração do parque, do ICMBio, é que se acontecer alguma coisa de um objeto cair, como o celular, é para chamar os bombeiros civis, que daí eles fazem essa busca e retiram esse material do local, porque é muito pior ainda tendo uma pessoa lá embaixo e tendo que acabar ainda atuando com relação a essa pessoa. Por curiosidade, a multa foi de R$7.800 é mais ou menos o preço do celular. O que ele salvou do celular ali, agora ele vai pagar na multa com relação a esse caso.
2: Eu ia comentar exatamente isso. Tava aqui pensando, 8 mil é um celular bom, meu rapaz. E ainda arriscou a vida. Só pra quem não tava aqui acompanhando, o cara ficou a uns 10 metros, né, meninos, ali. Sim. Da beira da Garganta do Diabo, que é onde realmente tem a queda. E a gente já deu no link aqui. E a água tava forte. Se esse cara escorrega, é dois palitos pra ele tá caído lá embaixo. Fala, Alvarez.
5: Não, eu acho só o seguinte, a multa é baixa.
2: É
5: a multa
2: isso.
5: É baixa, tem um grande erro aí. Porque olha só, poderia ter sido 500, poderia ter sido 1.000. Por sorte, foi perto do máximo. Por que eu falo por sorte? Porque vocês mostraram aí, se é o preço do celular a multa, o cara faz a conta da próxima vez e fala, poxa, no celular eu tenho minhas fotos, eu tenho tudo, vale a pena.
3: É,
5: eu pago a multa, eu ia ter que comprar um telefone. Tinha que ser o dobro, o triplo de um celular, aí eu quero ver alguém fazer de novo.
3: É isso aí.
2: É o prêmio Darwin. Eu sempre falo isso, aquele prêmio Darwin dos espertões, assim. Esse é um sério candidato a esse ano. Bom, e outra coisa que a gente vai trazer aqui, outro caso curioso, né? Um ato de pura coragem impressionou os moradores de Ibirité, na região metropolitana de Belo Horizonte. O motoboy não pensou duas vezes e arriscou a própria vida para salvar uma criança que era alvo de um ataque de abelhas. O caso aconteceu após a queda de uma colmeia. André Rocha, conta pra gente.
6: Pois é, Maiara, Tomás, Rodrigo, essa colmeia caiu de uma árvore em frente à escola bem no momento em que os alunos entravam para as aulas. Inclusive, nós temos imagens do motoboy jogando desodorante para tentar afastar as abelhas. Essa menina de 12 anos estava em estado de choque, tinha levado várias picadas, ele se arriscou, conseguiu levá-la até dentro da escola e depois os funcionários, os professores jogaram água usando uma mangueira. Outros alunos também foram picados e socorridos pelo SAMU e levados para unidades de saúde. O motoboy, vou falar o nome dele, que foi um herói, o Vinícius Martins de Paula, ele também foi picado, levou mais de 40 picadas, na verdade. Essa menina de 12 anos, que estava em estado de choque, ela foi socorrida, também levada para uma unidade de saúde, permanece internada, mas a boa notícia é que ela pode ter alta ainda nesta semana. O Corpo de Bombeiros foi chamado, retirou a colmeia das abelhas. A escola, nós entramos em contato, claro, com a escola municipal, que diz que a colmeia estava do lado de fora, que eles não sabiam que essa colmeia estava por lá e que aconteceu um acidente, graças a Deus. Apesar das picadas, né, ninguém teve nenhum tipo de complicação mais grave. Parabéns ao motoboy. Ele tem, gente, para que as pessoas possam seguir diante desse ato heróico. Ele tem um Instagram que ele chama Vinícius Motoboy, Viniboy. E esse Instagram tem mais de 90 mil seguidores. Parabéns para ele que conseguiu salvar essa menina de 12 anos que está no hospital, mas vai ter alta, se Deus quiser, ainda essa semana.
3: Muito bom, legal, legal. André Rocha, claro, a gente lamenta aí pela menina, mas felizmente esse super-herói das ruas, o Vini Motoboy, o Vini Boy, o Vinícius Motoboy apareceu para salvar a menina, tomou mais de 40 picadas, é um problema sério, né? Às vezes parece um inseto inofensivo, mas principalmente para quem tem alergia, é muito perigoso você tomar não 40 picadas, 5, 10 picadas.
2: Às vezes, né? Dependendo da alergia.
3: Dependendo da alergia, claro. Mas enfim, que bom que a menina está sendo bem tratada no hospital e o motoboy também, o herói, passa bem. Essa cena aí que a gente viu, né, da menininha sendo atacada pelas abelhas, me faz lembrar do filme Meu Primeiro Amor,
2: com
3: Macaulay
2: Culkin. Vou começar a chorar.
3: Ele morre, né, depois de tomar várias picadas.
2: Não é mais spoiler, né, um filme de 30, 40 anos.
3: E dizem que o pai dele aceitou que ele fizesse o filme, mas com uma condição, que ele morresse. Para o personagem assim, sair bastante, para o ator, né, se desligar um pouquinho do papel do Kevin, do Esqueceram de Mim, para ele não ficar marcado pelo papel de Home Alone, do filme Esqueceram de Mim.
2: Eu acho que assim, tão triste como
5: por
2: esse
5: acaso,
2: filme...
5: Por acaso ele não ficou, né?
2: Não, imagina.
3: Não adiantou muito.
5: Ele não ficou marcado.
2: Claro que não. Inclusive, não, teve uma homenagem para Catherine O'Hara, né, durante o Emmy, que a gente acabou não conseguindo nem falar dos vencedores do Emmy por causa da sessão do STF. Te odeio o STF por causa disso, tô brincando.
3: Sim, sim.
2: É por causa de outras coisas. Mas ele até, na homenagem a Catherine O'Hara,
3: que
2: ele
3: faz
2: mencionou.
3: A mãe dele não esqueceram de mim,
2: dizendo,
3: né,
2: que ela, apesar dela ter esquecido dele duas vezes, ela era uma mãe para ele, não sei o quê. Foi bem legal mesmo.
3: Muito bem, já daqui a algumas semanas a gente já vai começar a escutar direto aquela pam, pam, pam, pam,
2: eu gosto.
3: Musiquinha de Natal, né, do Esqueceram de Mim.
2: Mais triste que essa cena das abelhas é a morte da mãe do Bambi, mas agora a gente vai abrir...
7: Eu vou cortar aqui, mais triste dessa história é ver vocês dois cantando, isso sim.
2: Ninguém te perguntou, né? Reconheço. Ninguém te perguntou. Daqui a pouco a gente põe a vinheta que não era o Wilson agora,
3: reconheço,
2: não era o momento
3: reconheço
2: dele. Ele comenta sobre política, não é um Budsman, tá bom? Agora a gente vai abrir o horário
5: local.
2: Porque
5: tem o Trump nesse filme, por isso que ele falou.
2: Tá bom, então.
3: É no 2, é na continuação.
2: Então vamos agora para abrir o nosso horário local, cada cidade trazendo a notícia da sua região.
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3: Seguimos por aqui agora só para São Paulo nos tradicionalíssimos 100,1, 15 horas e 34 minutos. Um inquérito aberto na Prefeitura de São Paulo em 2020 apura-se investigada no caso do prédio que desabou na Zona Leste ficou rica de maneira ilegal. A arquiteta Viviane Rodrigues de Palma foi afastada de suas atividades como coordenadora de planejamento e desenvolvimento urbano da subprefeitura da Penha por até 120 dias após ser incluída na investigação do caso. Nessa quarta, a defesa de Ronaldo Vivaco, a sócio oculto de uma das empresas responsáveis pela obra, pediu à justiça a prisão domiciliar humanitária para o empresário. Mais informações sobre esse caso com o nosso repórter Wailan Bernardo.
11: Olá, olá para todos que acompanham a programação da Transamérica. Nesse momento, são 4 pessoas que podem ser indiciadas pelas 6 mortes que foram resultados aí desse desabamento e também pelo crime de estelionato, já que outras 10 procuraram os investigadores para falar que poderiam ter sido vítimas de golpes aí imobiliários. O que que acontece nesse momento? A Viviane Rodrigues, que seria essa servidora, em 2024, ela teria sido a responsável por fazer a vistoria nesse local e teria atestado que a estrutura que estava lá tinha sido demolida, o que depois então foi comprovado como uma mentira. E nesse momento ela acaba sendo colocada nessa investigação de responsabilização. E ela também tem esse inquérito investigando se ela teve enriquecimento ilícito, que pode ter utilizado a profissão dela para tirar vantagens e conseguir aquele dinheiro, como a gente conhece a famosa propina, para estar deixando algumas coisas ali passarem, né? Agora, comentando do outro lado também da movimentação, ainda desse caso, que é a defesa, então, do Ronaldo Vivacqua, ele que foi apontado como sócio oculto da empresa, inclusive na coletiva, até colocado como quem negociava esses apartamentos. O que que acontece? A defesa diz que não há critérios para manter a prisão temporária. Segundo os advogados, ele tem residência fixa, atividade profissional lícita, não integra o quadro societário e nem exerce a gestão da empresa. A defesa também afirma...
2: Travou ali o sinal do Bernardo, mas ele tinha já até dado um ponto da defesa aqui. E uma falha no sistema elétrico afetou a operação da linha 4 amarela do metrô de São Paulo entre as estações de Higienópolis Mackenzie e Paulista na manhã desta quarta-feira. Passageiros ficaram presos em trens e ônibus do sistema Paese e foram acionados para reforçar o transporte no trecho entre Luz e Fradique Coutinho. E são imagens bem impressionantes, porque são pessoas, as pessoas começam a ficar desesperadas e andam pelos túneis da linha 4 ali do metrô. Bom, a situação já está normalizada, mas realmente foi um pandemônio nessa manhã nas estações ali da linha 4 amarela do metrô.
3: Uns entram no túnel do metrô, o outro pula nas cataratas.
2: O pessoal tá gostando
3: dias
2: de viver.
3: Insanos, né? Bom, a cidade de São Paulo vive o setembro mais chuvoso desde o início das medições do Instituto Nacional de Meteorologia, em 1943. Até o dia 14 foram registrados 253,8 milímetros de chuva, 3 vezes a média histórica do mês. O volume recorde de chuva acontece enquanto moradores do Jardim Pantanal, na Zona Leste, enfrentam o 5º dia seguido de alagamento. O bairro está alagado após fortes chuvas na capital paulista, claro. A água também invadiu casas e prejudicou a circulação de moradores que precisam atravessar trechos alagados para sair da região. A previsão de mais chuva nos próximos dias mantém o risco de novos alagamentos. Daqui a pouco a gente volta reunindo toda a Rede Transamérica, que agora é TMC.
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8: 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Elas começam na decisão. 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

0: Já de volta para falar de uma mega operação da Polícia Federal e das forças de segurança em 19 estados e no Distrito Federal, que resultou na prisão de 106 pessoas ligadas ao crime organizado. Mais de R$500 milhões em bens e contas foram bloqueados pela Justiça. Bruno Tibério está de volta com mais informações.
1: Pois é, Mayara, olha, além das prisões, foram cumpridos também 173 mandados de busca e apreensão em diferentes regiões do país, bem como você destacou, 19 estados do Brasil. A operação, ela reúne então as forças integradas de combate ao crime organizado, com a participação da Polícia Federal e também de outros órgãos da segurança pública. As investigações, elas miram principalmente as organizações envolvidas em crimes como tráfico de drogas e armas, além também de homicídios, extorsão e lavagem de dinheiro. As medidas patrimoniais, elas incluem o bloqueio e sequestro e também restrição de bens e valores ligados aos investigados. Só para você ter ideia, no Tocantins, a operação investiga um núcleo apontado como responsável por atividades logísticas e também financeiras ligadas ao tráfico internacional de drogas e à lavagem de dinheiro. Nesse caso em específico, a justiça determinou então um bloqueio de até R$412.500.000. A operação, ela acontece então de forma simultânea nos 19 estados, tem aí como principal objetivo atingir não só os integrantes das organizações criminosas, mas também o patrimônio e toda a estrutura financeira do grupo. Volto com vocês aí no estúdio.
2: Obrigado, Tibério. É o que a gente fala sempre, né? A Polícia Federal não para, né? Veja só no que resulta uma mega operação da mesma, prisão de 106 pessoas, ao que parece todas ligadas ao crime organizado, e mais de R$500 milhões em bens em contas bloqueados. 3h47, mais de 70 mulheres eram mantidas em cárcere privado e submetidas à tortura em uma clínica clandestina no Paraná. Segundo o Ministério Público, as vítimas eram forçadas a trabalhar, ficavam proibidas de receber visitas e, para terminar, eram dopadas. Só piora. Direto de Curitiba, Brian Valêncio com mais informações.
3: Essas mulheres, cerca de 72 mulheres, por enquanto, já confirmado o número pelo MP, estavam nessa clínica no oeste do Paraná, em Terra Roxa. Como você disse, Tomás, elas eram sedadas, tinham trabalhos forçados e também, em algumas punições, por exemplo, eram proibidas de receber visitas. O proprietário dessa clínica foi preso e o pai dele foi preso em flagrante por estar com porte ilegal de armas. Essas 72 mulheres ainda não foram retiradas do local, porque, segundo o Ministério Público, não tinha como levar as 72, mas as famílias estão sendo acionadas. E aí tem uma série de desdobramentos dessa denúncia que o MP fez hoje, ressaltando de que essas mulheres, por exemplo, eram dopadas com um código chamado de Danone. Quando era oferecido Danone para elas, eram medicamentos para que elas dormissem. Também sofriam outros tipos de violência física e emocional, justamente para que elas não desejassem sair de lá. Agora o Ministério Público está investigando para entender desde quando isso acontece lá na região oeste do Paraná e quantas outras pessoas estão envolvidas nesse caso todo. Claro, a clínica se manifestou dizendo que nunca agiu de forma irregular e que segue a legislação e que vai defender aí a sua atuação legítima no tratamento de mulheres, mas pelo menos 72 mulheres estavam sendo obrigadas a ficar nessa clínica e isso foi descoberto ontem. Na verdade, o Ministério Público invadiu lá ontem e até hoje está fazendo uma operação para retirar essas mulheres do local.
0: Valeu, Brian, pelas suas informações. E olha só, a Paraíba pode ter um serial killer, pelo menos ele se auto-indica um serial killer. É um homem que foi capturado pela Polícia Civil, tem 33 anos, estava disfarçado com peruca e vestido, gente. E é suspeito de cometer 16 homicídios nos últimos 3 meses, histórias de Hollywood. A gente fala que o roteirista do Brasil não tá de brincadeira, esse aí tá mais pra Hollywood. Em depoimento, ele afirmou ter matado cerca de 80 pessoas ao longo da vida, incluindo um primeiro crime ainda aos 13 anos. Mas, é claro, o número não foi confirmado pela polícia. As investigações seguem em andamento e quem traz mais detalhes é o Júlio Andrade.
4: Esse homem foi preso enquanto tentava fugir da polícia no Agreste da Paraíba. Jorlan Lopes da Silva, de 33 anos, é investigado por uma série de homicídios no estado. Chama ainda mais a atenção porque durante o interrogatório afirmou a polícia civil ter matado cerca de 80 pessoas ao longo da vida. Mas essa informação ainda não é considerada oficial pela investigação. De acordo com a polícia, ele é investigado por 16 homicídios em 3 meses e apresenta um histórico de violência desde a adolescência. O primeiro homicídio teria sido cometido aos 13 anos e ao longo da vida já teria passado cerca de 5 ou 6 anos preso. Deixou a prisão em maio deste ano. A Polícia Civil também aponta uma possível ligação de Jorlan com uma facção criminosa originária do Rio de Janeiro que atua na Paraíba. A investigação continua para esclarecer a participação desse suspeito em outros homicídios.
2: 3 horas e 51 minutos. Muito obrigado. A gente segue aqui com as principais notícias do Brasil e do mundo nessa quarta-feira. A âncora da NBC, em Los Angeles, precisou anunciar ao vivo a morte de 2 colegas de trabalho. A repórter Eliana Moreno e o piloto George Massinen, que estavam num helicóptero da própria emissora, caiu durante a cobertura de um acidente entre ônibus e carro no bairro de Chatsworth. Podemos confirmar agora que o helicóptero que caiu há cerca de 2 horas era de fato nosso, afirmou a apresentadora Colleen Williams. Uma terceira pessoa que estava em solo também morreu por conta da queda. Depois do anúncio, Williams decidiu tirar o jornal do ar, dizendo que a equipe precisava de alguns minutos para processar a informação. As causas do acidente ainda são desconhecidas e o caso, muito triste, evidentemente, será investigado pelas autoridades de aviação dos Estados Unidos.
0: Quando a equipe, o jornalista vira notícia, né? Bom, eu tô tentando puxar aqui, vou puxar, Isa, a pesquisa CNT-MDA, tá? Que a gente tem tempo aqui, vou dar uma puxadinha aqui. Uai, o que tá acontecendo com o meu computador aqui? Desculpa, pessoal, deixa eu silenciar o meu computador. Tá tocando o meu computador. De onde já se viu isso? Então vamos lá. É o Sam Altman. 52 minutos.
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0: Com ele que vai comentar essa notícia aqui, uma nova pesquisa CNT-MDA mostra Lula na frente num possível segundo turno contra Flávio Bolsonaro, com 47,3%. Aliás, o cenário é o seguinte. Lula tá na frente com 47,3% e Flávio Bolsonaro está atrás com 40%, uma distância que fica fora da margem de erro. No primeiro turno, o cenário também é de vantagem para Lula, com 40,5% contra 30,4% do Flávio. A pesquisa também testou o segundo turno contra os outros 4 candidatos e Lula vence em todos os cenários. Contra Augusto Cury, é de 45 a 38%. Contra Ronaldo Caiado, 46 a 37. Contra Renan Santos, 47 a 34. E contra Romeu Zema, quase 48 a 34,5. Pesquisa registrada na Justiça Federal ouviu 2.002 eleitores por todo o país entre os dias 9 e 13 de setembro. E aí, Wilson, eu te pergunto. A gente tinha visto a pesquisa Quest, acho que anteontem, né? A gente deu ali que o Flávio estava na frente do Lula no segundo turno.
2: 2 pontos.
0: Agora vem essa e traz essa novidade. Em quem a gente pode confiar, meu Deus?
6: Em Deus. A gente tem que confiar em Deus, vai na missa todo domingo, porque nas pesquisas está difícil. Eu não quero abrir, porque como eu sou sócio de um instituto de pesquisa, eu não quero abrir margem para desconfiança, mas que está muito fora do que nós temos visto ao longo da semana, está fora. E o que eu tenho recebido e tenho escutado dos trackings da campanha do presidente Lula e da campanha do Flávio Bolsonaro, que para um, você falar com uma campanha, falar com outra, você tem que sempre tirar um pouco a margem de, né, margem de erro das campanhas, né, margem de vontade de um estar melhor que o outro. Mas está muito próximo o tracking da campanha do presidente Lula e da campanha do presidente Bolsonaro. A do Flávio ele está na frente e a do Lula está um pouco na frente. Ou seja, nós vivemos um momento de polarização onde nenhum dos dois candidatos está 7 pontos na frente, está 5 pontos na frente. Eles estão muito pareados. Por quê? A rejeição dos dois candidatos não deixa ninguém disparar muito. Se a gente vê ao longo de toda essa campanha, para encerrar, ao longo de toda essa campanha, diversos escândalos. Quando aparecia escândalo de um lado, o candidato subia 2 pontos, 3 pontos para cima, o outro caía 1, caía 2 e vice-versa. Ou seja, é polarização e não é campanha de candidato 10 pontos na frente, 7 pontos na frente.
7: Foi bom vocês terem trazido essa pesquisa, porque a gente lembrou, né, que tem outros candidatos. Eu não estava nem lembrando quem era Renan Santos, quem é mesmo, hein? O Ronaldo Caiado, é da onde? Goiás? Ah, é. E o Romeu Zema? É candidato. A gente não fala mais deles, porque o resto do noticiário foi monopolizado pelo Supremo. E aí só dá Lula e Flávio Bolsonaro, porque é os que estão na frente. A gente se esquece que está em campanha eleitoral, gente. Se vocês não trazem essa pesquisa aqui, o assunto é STF, STF, STF.
2: É isso, 3h55, e daqui a pouco a gente fala sobre outros assuntos importantes. O Murilo Hernandes vai voltar de Brasília com as confusões via WhatsApp entre os digníssimos ministros do Supremo. Tem indicações ao Grammy Latino, tem futebol e muito mais, mas agora o último bloco da Rádio Uber.
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4: E já de volta por aqui, atualizando o clima quente no STF, vamos entender aí um pouco mais dos desdobramentos de um bate-boca que não foi só ali no plenário, não foi só que a gente viu. Show de horror também no WhatsApp, troca de mensagens de texto, teve gente bloqueada, é ministro brigando. É tipo a gente aqui no Link TMC, só que a gente não briga, né? Mas a gente tem o nosso grupinho aqui também,
5: e também
4: a gente
5: não conversa. Bloqueamos ninguém.
4: Não, exatamente. E se briga, a gente não se bloqueia.
6: Vou soltar uns prints aqui, hein? Vou soltar uns prints desse grupo, hein?
4: Mentira! Isso é uma ilação! Mentira sua! Não existe isso! Quem explica tudo pra gente?
6: Abre essa bolsa aí que eu quero ver o que, é que tem dentro dela. Abre aí.
4: Ixi, não, é melhor deixar quieto. Quem explica tudo pra gente de mais essas, né, essas discussões que ganharam público? A gente falou ontem que eles estavam trocando mensagem por bilhetinho, mas teve mensagem pro WhatsApp também, Murilo Hernandes. Conta pra gente essa fofoca.
7: Exatamente, Maiara, o WhatsApp dos ministros bastante movimentados, viu? A informação que a gente traz é que Cássio Nunes Marques, ele bloqueou o ministro Gilmar Mendes. Mas antes, para entender melhor sobre esse contexto,

0: Mendes e o ministro Nunes Marques, né? E também veio informações envolvendo os familiares dos ministros nas mensagens encontradas no celular de Daniel Vorcaro e Gilmar, cobrou que Nunes Marques se afastasse dos processos. Nessas mensagens, ele escreveu: assumam que estão ferrados e saiam dos processos, abram as contas. E ele foi além, viu? Ele falou: você tem que sair do TSE também. Nunes Marques respondeu: me respeite, Gilmar, isso não é postura. Gilmar rebateu, né, dizendo que não respeitava quem não se dava ao respeito. Fala, inclusive, que ele deu ontem, durante a sessão do plenário, em que ele falou com o ministro André Mendonça. E Nunes Marques encerrou a conversa: então não me tecle, pois não falo com quem não me respeita. Gilmar voltou a cobrar que o colega abrisse as contas antes de participar dos julgamentos relacionados ao Banco Master. E Nunes Marques respondeu: abro com o maior prazer, há 15 anos que presto contas a esta instituição. Depois dessa troca de mensagens, houve esse bloqueio de Nunes Marques, que bloqueou o ministro Gilmar Mendes no WhatsApp. Essa troca também ajuda a entender, Mayara, mais ou menos ontem, o embate que teve durante essa sessão. Tiveram diversos embates, né? A gente vai trazer os destaques de alguns, né? Como o Gilmar Mendes e André Mendonça, que os ministros, eles protagonizaram um dos embates mais acalentados, né, da sessão, com acusações sobre a conduta das investigações do Banco Master. A gente separou um trechinho, vamos ouvir.
1: O sujeito investido de um sentimento policialesco
2: juntos com seus delegados. Presidente, agora eu que estou com a palavra, ele não tem direito à parte.
3: Ministro Gilmar, peço a vossa excelência.
1: É impressionante. É impressionante a disfarçatez desse sujeito.
2: A disfarçatez de vossa excelência.
3: Ministro
2: Me
3: André.
2: Respeite.
3: Ministro André. Posso
2: aqui chorar. Não é brincadeira, não estou chorando, chorar. Não.
3: Ministro
2: aqui Fachin. Não tem choro, não.
3: Ministro Fachin.
2: Respeite.
0: Bom, teve aí, né, como vocês puderam ver, o ministro André Mendonça, ele alterou o tom de voz contra o ministro Gilmar Mendes, pediu respeito, houve toda essa troca de ofensas, só que nesse meio do, como a gente pode falar, do juridiquês, né, tudo muito bem falado aqui dentro do Supremo Tribunal Federal, por se tratar de uma corte, e não parou só por aí. Houve também um embate entre os ministros Alexandre de Moraes e o ministro André Mendonça, que era o relator do caso que envolve Moraes e essa investigação que pode ocorrer contra o ministro dentro da corte por essas mensagens trocadas com Daniel Vorcaro. Os dois, eles trocaram farpas também. A gente separou um trechinho, vamos acompanhar.
4: Quem chamou a Polícia Federal e exigiu que a Polícia Federal colocasse um colega na colaboração premiada? E vamos trazer aqui, presidente, vamos trazer aqui e chamar aqui testemunhas que eu vou indicar. Não só policiais, advogados. Eu tenho testemunhas que o ministro André, em reunião, disse.
2: Isso é mentira.
4: Peçam isso.
2: Mentira.
4: Então vamos chamar testemunhas?
2: Mentira.
4: Vamos chamar?
2: Mentira.
4: Vamos chamar?
2: Pode chamar quem
4: então
2: quiser.
4: Então vamos chamar testemunhas.
0: Bom, Mayara, além de todas essas rusgas, né, que tiveram entre os ministros, também houve outros embates, inclusive entre o ministro Flávio Dino, questionando a relatoria, que o ministro e presidente do Supremo Edson Fachin, ele tirou a relatoria do ministro André Mendonça e trouxe para a presidência. Então houve esses questionamentos também por parte do ministro Flávio Dino, também houve embates também entre o ministro Flávio Dino e o ministro Luiz Fux. Isso foi dessas questões que aconteceram durante essa sessão extraordinária que nós acompanhamos e que mostram um momento de muita tensão entre os ministros dentro da Suprema Corte. Aqui, volto com vocês.
5: Olha, eu gostaria de chamar a atenção, foi muito bom que o Murilo trouxe esses trechos aí. A gente viu uma corte dividida ontem, a gente viu uma corte que, no final das contas, com o voto do Flávio Dino, que não contou, mas chegou a ser declarado, daria 4-4, por aquela questão processual que a gente sabe que nada tem a ver com o mérito principal, que era saber se julgava-se ou não Alexandre de Moraes no Supremo. A questão de ordem era saber se se juntava um processo dele ao de André Mendonça. Mas o que chama a atenção, e a gente precisa destacar aqui, é o ministro ausente. O ministro Cássio Nunes Marques, que o nosso repórter também trouxe aí na reportagem dele, na sessão, na véspera da sessão, surgiu a informação de que havia também problemas com ele, tanto que Alexandre de Moraes e Flávio Dino diziam que havia vários ministros implicados ali que teriam problema. E qual era a questão? É uma questão do celular, né? Mais um

0: uma vez no celular do Vorcaro, mensagens que indicavam pagamentos de R$500 mil mensais ao advogado Kevin Marques, que é filho do ministro Cássio Nunes Marques. O argumento que ele usou para se declarar impedido foi de que ele é também presidente do Tribunal Superior Eleitoral e que isso poderia gerar conflito. Mas há um entendimento aqui de que ele recua. Ele recua, possivelmente, porque não quer ver seu nome também colocado no fogo, que não quer ver seu nome também levado a julgamento no Supremo, porque passa Cássio Nunes Marques, desde um pouquinho antes daquela sessão, passa a estar na lista dos beneficiados de Vorcaro. Se é verdade ou não, a gente vai saber depois. Mas que está nas investigações, está, e é curioso que isso tenha aparecido na véspera dessa sessão, tirando um jogador do time adversário que teria dado vitória ao time de André Mendonça contra a Alexandre de Moraes. Chama atenção e, como diria o ministro Joaquim Barbosa, me causa espécie que tenha acontecido na véspera.
1: É, e só para complementar, além disso, no início da sessão, o Cássio Nunes Marques falou o seguinte, que já se teria o sigilo das contas bancárias do filho dele teria sido aberto e nada ali mostrava essa mesada de R$500 mil que seria, teria sido paga ao tal ao filho dele, ao Kevin. Mas durante a sessão, o Yusin já vai abrir também, vou abrir aqui pro Yusin, mas eu queria trazer mais um ponto aqui. Durante a sessão, o Portal Metrópolis divulgou mensagens no celular do Daniel Vorcaro, que mostram, aliás, do Vorcaro conversando com prostitutas, que mostrariam uma conversa sobre um programa realizado em uma região nobre de São Paulo com um homem identificado como Cássio com K, que, segundo a interpretação atribuída às mensagens, seria o ministro do Supremo Tribunal Federal. Em uma das conversas, uma mulher identificada como Rayana pede um endereço a Vorcaro e diz o seguinte: as meninas estão prontas. Dias depois, ela envia outra mensagem. Boa tarde, Dani, tudo bem? Minha amiga lá deu certo, disse que ficou com o Cássio, com K. Na sequência, Vorcaro pergunta, me manda os dados e o valor. E a mulher responde, 10, né? Ela ficou com ele e em seguida envia uma chave Pix. Então, durante, ainda saiu mais essa conversa de novo, tá? Cássio com K... se interpreta que seria o ministro do STF, que não foi suspeição que ele alegou, né? Ele alegou que ele não estaria apto ali, que ele preferia não
0: impedido,
1: participar.
0: Impedido,
1: exatamente.
0: Né? Impedido.
1: Por ser presidente do TSE e porque o caso, em querendo lembrando, ou não, esbarrava na questão eleitoral.
2: Pode ser que o Cássio com K seja ele, pode ser que não, pode ser que o filho dele tenha recebido, pode ser que não. Mas o que a gente destacou ontem, até o Wilson concordou, é que foi muito estranho, na última hora, essa situação vir à tona, a situação dele se sentir impedido, porque nenhum jornalista tinha aventado essa possibilidade, nenhum comentarista político tinha tocado nesse assunto, ele em nenhum momento em outra sessão teria tocado também nesse assunto, quer dizer, de repente caiu ali a ficha no ministro do Supremo que ele não deveria participar por ser presidente do TSE, entendendo que tudo que acontecesse naquela sessão reverberasse posteriormente nas eleições presidenciais, nas eleições que vão acontecer agora em outubro. Ficou estranho, né? Ficou no mínimo estranho, meu caro Wilson Pedroso.
3: Não, e complementando o que o Alvarez falou, tentaram tirar dois, né? Tentaram tirar dois jogadores. É que um, mais topetudo, mais cabeludo, que é o ministro Fux, foi topetudo e não saiu. Porque no mesmo dia também vazaram mensagens do filho dele em conversa com o Daniel Vorcaro. Vou até aproveitar aqui e dar uma lida. Daniel Vorcaro, puxa, tenho que ir embora às 16 horas. Eu conseguiria às 14. Filho do Fux, deixa eu ver. Beleza, vou remarcar aqui para te atender. 14 horas marcado, tapete vermelho, irmão. É tudo aqui, é tudo irmão, bonitão, é tudo amigão, uma relação para demonstrar que tem uma relação de muita proximidade. Ou seja, no dia da ação, que de alguma forma ia julgar um novo inquérito, ou julgar o processo de Alexandre Moraes, de alguma forma... vazaram duas mensagens para tirar dois jogadores. E não só um, viu, Alvarez? O Fux também foi bombardeado, mas ele foi topetudo e continuou até o final.
1: É, o Flávio Dino chegou a mencionar isso numa hora ali, que tem todo mundo ali, uns cinco pelo menos. Isso, é, que pelo menos uns cinco ali tinha alguma coisa que o Forcaro. No que o Fux falou, eu não tenho nada.
2: E a gente, as questões técnicas a gente acaba deixando de lado, né? Ficam menos relevantes diante de todo o assombro que foi aquela sessão. Mas o voto do Luiz Fux me pareceu um dos mais coerentes quando ele diz que os possíveis excessos do André Mendonça na investigação com a participação da polícia são muito diferentes do que eles, do que os atos do Alexandre de Moraes, do que a intimidade do Alexandre de Moraes com um banqueiro que causou todo esse problema financeiro para o Brasil, acusado de corrupção, que são coisas muito diferentes. Pode discordar, mas só concluindo, eu achei que foi bem sensata a fala dele, até porque, Alvarez, tudo estava girando inicialmente em torno dessa confusão do Alexandre de Moraes, que é uma confusão, no mínimo, relevante, gigantesca, a gente pode falar assim. Surgem outras situações, satélites, digamos assim, ok, tem que ser também investigadas e talvez julgadas. Mas eu acho que você tem ali uma ordem cronológica das coisas, como agora outras situações de outros ministros, como até mencionou o ministro Flávio Dino, aquele que gosta de falar, também virão a público e também lá na frente serão investigadas. Mas eu concordo plenamente com o que disse o ministro Fux. Pode discordar, Alvarez.
0: Eu vou discordar, Tomás, por quê? Porque se é verdade tudo que está se desenhando e parece que é, a intenção de André Mendonça ao divulgar essa situação do Alexandre de Moraes só agora, só em agosto, sabendo que ele tinha essa informação muito antes, ele não negou isso quando Alexandre de Moraes disse, ele não negou que tinha essa informação meses atrás. Então há uma orquestração, aparentemente há uma orquestração de André Mendonça para soltar uma informação prejudicial ao Alexandre de Moraes muito perto da eleição, tão perto que em tese não daria tempo de reação e prejudicaria a campanha de Lula e favoreceria a campanha de Flávio Bolsonaro. Se isso é verdade, eu não colocaria em pesos diferentes. Você imagina a ação de um ministro do Supremo Tribunal Federal que intenciona alterar o resultado de uma eleição presidencial. Tá com cheiro de quê aí? Bom, tem um monte de nome para essa tentativa de interferir no resultado de uma eleição. Então, eu não acho que dá para dizer que é menos grave. São gravidades diferentes, são esferas diferentes.
2: Aí a gente
0: uma esfera
2: concorda.
0: Administrativa, a outra é criminal.
2: São esferas
0: mas
2: diferentes.
0: Mas o efeito é gravíssimo. Então eu não colocaria numa fila de prioridades porque não dá tempo para eleição.
2: Bom,
0: o ato de André Mendonça tem repercussão imediata.
2: Concordo com você, mas discordamos. Concordo nesse aspecto, mas discordamos plenamente. A gente está em cima de uma suposição. Pode ser verdade, tudo isso que você está falando, mas é uma suposição, é muito diferente das provas que nós temos em relação aos atos do Alexandre de Moraes, e algo que a gente vem batendo na tecla faz tempo. Fosse num país sério, ele já estaria fora do Supremo, não existe. Esse contrato com a esposa dele, fala a verdade não, bem clara aqui, o contrato foi com a esposa, mas quem era o advogado? O Volcano era o Alexandre de Moraes. Eu acho coisas, mas assim, muito, muito, respeito,
0: só
2: tá?
0: Pelo
2: democraticamente.
0: Contrato, nós estamos de acordo, contrato já era para ele ter saído.
2: Então acho que são pesos muito diferentes, Alvarez, discordando do amigo. É raro isso.
3: Tomás, concordo muito com você em muitas das coisas, mas eu acho que agora você também tá errado, viu? Porque o puleiro tá sujo no galinheiro para muitos dos ministros. Tirando a Carmen Lúcia e o Fachin, que até agora não apareceu nada, 136 milhões é a mesma coisa, tirando a dimensão dos valores, é a mesma coisa que receber 10 mil reais ou receber uma menina de job de um cara que é sujo, como o Daniel Vocaro. Receber 136 milhões é a mesma coisa que o filho de um dos ministros receber o Daniel Vocaro e receber valores, porque não está registrado, mas recebeu, estava prestando algum serviço. Diferente da esposa do Alexandre Moraes, que registrou, outros receberam e possivelmente não registraram, porque está lá nas conversas, e não é conversa. Ainda o Cássio Nunes Marques ainda é conversa do Vocaro com uma Como que é? Que agencia mulheres?
1: Ah, uma cafetina.
3: Cafetina. O do Fux é o filho falando com o Daniel Vocaro. Lógico, não tem a conexão do que está acontecendo, mas está lá. Ou seja, todos eles estão, de alguma forma, sob suspeita.
2: Eu concordo.
3: Todos, de alguma forma, não deveriam votar, igual o Cássio Nunes Marques não deveria votar, o Fux não deveria votar.
1: O próprio Alexandre de Moraes,
3: Alexandre que é absurdo, não deveria votar. Ou seja, ia ter só dois votos, porque todos eles, de alguma forma, estão enrolados. Um em valores maiores, mas corrupção é um real, como é 136 milhões de reais. Recebeu algum benefício, tá no meio do rolo.
2: Sim, mas quando eles vão ser... Eu concordo que todos eles têm que ser julgados, tudo isso tem que ser passado a limpo. Pô. Eu tenho uma opinião até bem mais radical em relação a esse Supremo, bem. Tá? Eu acho que tinha que começar.
3: Vamos zerar o jogo.
2: Tinha que começar de novo, tá? Mas a questão é, ficou nesse enrola. Ontem, o que era para ser julgado? O que era para ser decidido? Se o seu Alexandre de Moraes seria julgado ou não? Foi decidido isso? Não. Eles ficaram armando, sabe, essa arapuca para todo mundo cair, a gente tá discutindo isso. E agora, quando que isso vai ser julgado? Se é que vai ser julgado? Eu quero que o Alexandre de Moraes seja julgado, eu quero que a gente descubra se o André Mendonça teve os seus excessos ali na investigação, quero que o seu Nunes Marques seja julgado, o seu Fux, todos eles. Mas será que serão julgados?
3: E eu vou além.
2: O que a gente viu ontem foi uma gangue ali, três ministros ali se juntando, fazendo joguinho ali pra minar o André Mendonça o tempo todo. E o pior, o André Mendonça, certo ou não, elegantemente ouviu o tempo todo, a não ser a hora que ele falou mentira sete vezes, ele teve o nome citado o tempo todo e não respondeu, e ficou quieto. Na hora que ele foi falar, ele foi, de maneira muito pouco educada, interrompido pelo seu ministro Gilmar Mendes, que não deixava ele falar. E foi com um festival de grosserias pra depois o seu ministro Flávio Dino interferir lá e dizer, não, assim não dá, ministro.
3: Não.
2: Fachin, não dá, então peço vista. Quer dizer, uma coisa totalmente orquestrada. Era um bando ali, bando.
3: Mas o bando dos dois lados.
2: Dos dois lados. Ok, eu não tô defendendo, entendeu? Alba, eu tô dizendo que ontem foi um conluio, como disse o Alvarez.
3: E vou além.
2: Pra sabotar o que deveria ter sido definido ontem, e não foi.
3: E vou além. Tem muita gente comemorando a fala da Carmen Lúcia. Eu não estou comemorando porque eu não concordo em parte com a fala dela. Não dela. Eu acho que ela é uma pessoa correta, coerente. Nunca vi ela de alguma forma envolvida em nenhum escândalo. Ela tá 200 anos lá no Supremo também, nem sei quantos anos. Mas... 20 anos. Mas ela fez uma meia-culpa... Só que ela não fez uma meia-culpa, Carmen Lúcia. Ela fez uma meia-culpa em nome do Supremo.
1: Mas ela como fez dela alguém... também. Ela falou, não,
3: eu sei.
1: Eu peço mas desculpa não, por eu não isso, ter agido isso. Para impedir tudo isso.
3: Mas ela fez uma meia-culpa falando justamente do Supremo. Como que faz uma meia-culpa de um Supremo que tinha acabado de um meter o dedo na cara do outro... Um denunciar o outro, um ministro falando que até na máfia.
0: Eu acho que você não entendeu nada, então.
3: Então não entendi nada.
0: Não entendeu nada da Carmen Lúcia.
3: Não entendi.
0: Ela estava dizendo o seguinte: olha só, meus amigos, aqui é tudo FDP. E eu tô fora disso. Eu vou na farmácia.
3: Não, ela fez uma meia culpa. Ela fez uma meia culpa do Supremo, não meia culpa dela.
1: Ó,
0: ela tá dizendo o seguinte, eu não faço parte dessa gangue. Quando eu tô no avião, uma pessoa me perguntou, a senhora é avulsa? Ela disse. É. Ela tava dando um recado, gente, eu não tô em lado nenhum, porque os outros aqui não são avulsos. Ela sutilmente mandou um recado pra todo mundo. Esses caras estão comprometidos. Por isso que eu discordo de você, Wilson. Eu acho que ela tava sendo sutil, mas foi no ponto. A única avulsa aqui que não tem time, que não joga pra política, que não bota dinheiro no bolso, eu não sei se ela falou dos outros botaram dinheiro no bolso, mas que não joga pra nenhum time, sou eu.
1: Então,
3: o resto tá comprometido. Não, ela tava fazendo meia culpa em nome do Supremo. Ela não tava fazendo meia culpa só dela. Ela tava falando em nome do Supremo. E o Supremo tinha acabado de fazer aquele show de horror que a sociedade inteira ficou presente, que não tem, que agora vai ter dificuldade e capacidade de justamente recuperar, que é o que o Tomás falou, tinha que dar uma zerada no jogo, porque para recuperar a imagem, recuperar o respeito,
1: é,
3: vai demorar séculos, vai ter que sair o Gilmar Mendes em 2030, vai ter que sair o Fux em 2028, eu acho que é 2028, vai ter que sair a Carmen Lúcia, começar do zero para recuperar a imagem, porque o Vares, a gente, nós que somos da comunicação, eu não sou, vocês principalmente, vocês sabem, quando a imagem dá uma quebrada, dá uma ruída, para recuperar demora muito tempo.
0: Não, o cristal só quebra uma vez, Wilson. O cristal do falando... Supremo tá quebrado.
1: Ah, gente,
0: só que ela não faz parte disso, foi o que ela quis dizer. Eu não faço parte dessa corja.
1: Deixa eu tentar lembrar só para vocês aqui que, no fim, não, tirando aqui tudo que vocês falaram aqui de um conluio, é um grupo contra outro, um traz a questão eleitoreira, né, que eu vou chamar até de eleitoreira pro caso, o outro não consegue se defender, porque para mim o Mendonça não consegue abrir a boca também, né, o André Mendonça não consegue se posicionar. Aí dá uma agonia, porque você vê que o Alexandre de Moraes está ali sob pressão, como esse cara, ele age sob pressão, ele é bom sob pressão. O Mendonça chegou uma hora e falou assim, eu não vou falar mais nada. Então, realmente, a gente vê uma falta de preparo. Não,
0: ele
1: ali.
0: Chegou a dizer...
1: Ele chegou a falar
0: chegou
1: isso,
0: a dizer que ele não tem mais nada.
1: Exato.
0: Se soubesse, não tinha feito.
1: E aí, no meio de tudo isso, o que que fica? Todo esse circo, chamem do que quiserem, que a gente viu ontem, a credibilidade do STF cada vez mais pro ralo do esgoto, né? A gente tá vendo
2: um
1: tribunal que ninguém confia mais. Sim. A gente tá vendo a confiança no STF cair cada vez mais. A gente entrevistou esses tempos. Pera aí, agora você vai deixar
3: falar. Não faz
1: falar.
3: Que você
1: com a Carmen Lúcia ontem.
3: Deus me cortou. Eu tava no raciocínio.
1: Ó, a gente entrevistou aqui o Marco Aurélio Mello recentemente, que falou que ele ia na padaria tranquilamente antigamente. Ele ia numa boa na padaria. E hoje ele encontra pessoas da padaria que perguntam pra ele o que está acontecendo com o STF, o que é ruim pra internamente aqui. Quando a gente fala de credibilidade jurídica, a gente tá afastando o investidor do Brasil também, a gente tá sendo piada pública lá fora. Acho que nisso todo mundo concorda, né? Finalmente uma mulher aqui pra fazer todos da mesa concordar e parar de brigar.
3: Não, eu fiz até um post ontem. Fiz um post ontem. Tá até viralizado, tem mais de 1.200.000 visualizações. É a falência da justiça, não é? É o todo. Porque a gente tá falando do Supremo, a gente vê juízes envolvidos com o PCC, a gente vê juízes de primeira instância, a gente vê venda de sentença no Superior Tribunal de Justiça. Ou seja, e ontem também ficou claro... O Alexandre Moraes, o Dino e o Flávio falavam de vazamento seletivo. O vazamento seletivo contra o Fux e contra o Nunes Marques. E o vazamento contra o Fux e contra o Nunes Marques e com o próprio Mendonça também. O
1: Mas
3: próprio
1: é isso, só o vazamento contra mim que vale. Não,
3: outro dia, essa semana eu tive que explicar para as pessoas que eu recebia lá das pessoas. Olha, o Mendonça com o Daniel Vorcaro. Era uma imagem de IA. Era uma imagem de IA, ou seja...
1: De IA.
3: ou seja, até imagens que não são reais, nós temos que, de alguma forma, explicar para a sociedade que não são reais. E te garanto que é o grupo de um lado que está vazando imagem de IA, né?
1: Isso.
3: IA. É. De IA, que você é mais jovem que eu. De IA... É diferente do dia real. Ou seja, falência da justiça, vazamento seletivo pelos dois lados, e não é só Supremo. Volto a dizer, a gente vira e mexe, a gente vê afastamento de juízes que vêm de sentenças, primeira instância, de alguma forma, absolvendo pessoas do PCC, que a gente sempre fala assim, do PCC, e vou encerrar porque mandaram encerrar.
1: Isso mesmo, chega. Isso aqui parecendo a sessão do STF de ontem, só que a gente não se xinga, essa
2: eu
1: é a
2: acho que, mas eu acho que ficou para boa parte da população brasileira essa sensação, né, de consternação, de decepção, né, já nem é decepção, mas de vergonha por tudo o que aconteceu. E você citou uma frase que eu acho que caracteriza bem o que é esse Supremo, a frase da máfia, que até a máfia tem mais ética.
1: Como que
2: se um ministro acusar o outro, ele é X9, então Então, quer dizer, o ministro não pode investigar o outro ministro. E outra frase que eu acho bastante infeliz e que tem muito a ver com o nosso passado recente do país é: a corrupção não justifica o combate corrupto. Eu concordo, mas o combate corrupto, para mim, também não justifica a inocência dos corruptos. E é isso que muitos dos ministros estavam pregando ontem, né? A inocência dos corruptos, mais uma vez.
3: E só, eu achei que pediram para encerrar, mas eu vou falar um negócio também. O Fachin ontem, eu vou falar, o Fachin ontem foi muito mal na condução também do processo. Foi ele não sabia o rito. Ele não sabia o rito.
1: Não interrompia. Não,
3: e não é. E quando o Flávio e o Dino falavam dos problemas do rito, ele tinha que pegar o livro lá, dar uma lida e por algumas vezes falou assim: Dino, não é... Agora entendi o que você falou, logo no início. Entendi o que você falou. Você tá correto. Ou seja, ele foi despreparado para uma guerra. Ele foi despreparado para uma guerra. Ele tinha que ter, no mínimo, eu não sei, coloca alguém que sabe do lado, né? Porque o cara da Câmara Municipal não sabe o rito como foi da Câmara Municipal, não. O Hugo Mota tem o secretário-geral que fica falando qual que é o rito que tem que ser feito. Ele não sabe, ele não conhece todo o procedimento. O Fachin devia ter um cara do lado orientando ele. Ele foi muito mal ontem também.
1: Ok, é pra mim também. Isso também concordamos.
2: Pronto, né?
1: Concordamos. Gente, vamos passar para os assuntos internacionais, porque o governo americano cobrou o Brasil.
0: Não, antes de passar para o seu rito nosso aqui, não tá mandando o Wilson embora, não?
1: Não, acho que ainda não.
0: Nosso rito processual não é mandar ele embora.
2: Quis tirar você do estúdio.
1: Sabe o que é o pior? É verdade, não tem mais assunto sem comentar. Tem razão. Olha o nosso Fachin aqui. Esse aqui funciona. Ninguém me ouve. Temos um Fachin aqui.
2: O mais importante de tudo, Wilson, ó. Vai Corinthians.
3: Vai Corinthians, tô indo no jogo, 2:30 no pé, porque vamos ganhar, nem que for de 1-0.
1: Tchau, Wilson. Até amanhã.
0: Valeu, Wilson.
1: O Aparecido deu uma de Fachin e organizou o rebuliço aqui. Bom, vamos falar um pouquinho de notícia internacional, né, gente? Também trazendo para o Brasil, porque o governo americano cobrou o nosso país num documento oficial enviado ao Congresso dos Estados Unidos, alegando que o país, de novo, né, lá vem os Estados Unidos pressionarem a gente por causa do PCC. Tá falando que o Brasil falhou em confrontar o PCC e o Comando Vermelho, facções que Washington quer classificar como organizações terroristas. Segundo o texto, elas transformam o Brasil num centro de distribuição global de cocaína e o governo brasileiro precisaria tomar medidas enérgicas contra elas. Vale explicar, né, gente, que esse é um relatório anual que o presidente americano envia todo ano para o Congresso, listando países considerados rotas ou produtoras de drogas, ou produtores de drogas. Não é uma sanção, nem um tratado, ele funciona mais como um recado diplomático. No mesmo documento, Trump retirou a Venezuela da lista pela primeira vez em 20 anos, por que será? Elogiando o governo interino do país, depois da prisão do Nicolás Maduro, agora tá tudo certo na Venezuela, porque ele foi preso, enquanto a Colômbia permaneceu entre os países que falharam no combate às drogas.
2: É, como é que se fala? Nenhuma sanção, né?
1: É.
2: Eu concordo com tudo que tá no relatório, não, claro, tá? Concordo com exatamente
0: curioso,
2: tudo que tá no relatório.
0: O curioso é o seletivo do momento. Tudo bem, o relatório sempre tem.
2: Sobre mas o Brasil, tá?
0: Me refiro ao Brasil. A informação é divulgada no relatório no momento que o Brasil tá em eleição. A gente sabe o quanto Trump tentou e vem tentando se meter na nossa eleição. Então, eu acho que não está na hora de dar atenção a isso. Eu acho que aí sim, vamos falar disso depois da eleição? Não se mete aqui no Brasil, não. Deixa a gente resolver nossa eleição, já está muito bagunçada.
1: Não, e só mais uma coisa aqui, gente. Falando de Trump, né, e tal, o Eduardo Bolsonaro, né, o ex-deputado, falou que vai pedir novas sanções aos Estados Unidos contra ministros do STF com base no julgamento de ontem. Disse ele no X ontem. Tudo registrado e pronto para expor em Washington, D.C., onde, se Deus quiser, vai se iniciar uma nova rodada de sanções. Todo mundo se aproveitando.
0: Vai pedir pro titio.
1: Vai pedir. A declaração se refere a trechos da sessão de ontem com Uncle falas Trump. Do Alexandre de Moraes, Gilmar Mendes e Flávio Dino. Quer dizer, todo mundo querendo surfar na onda da sessão de ontem. Não seria diferente com o Eduardo Bolsonaro.
2: 4:32, o chefe da OpenAI, o Sam Altman, fez uma declaração no mínimo curiosa. Ele disse que o mundo tem razão em temer a inteligência artificial, mas que mesmo assim, as pessoas deveriam confiar nas próprias empresas do setor para regular esse avanço com responsabilidade. A fala acontece dias depois de 2 ex-pesquisadores da Anthropic alertarem publicamente sobre o risco de extinção humana causado pela tecnologia. Mas nem todo mundo concorda com a ideia de autorregulação. O senador americano Bernie Sanders criticou o fato de decisões tão importantes ficarem nas mãos do que ele chamou de um punhado das pessoas mais ricas do mundo, citando nomes como Elon Musk, Mark Zuckerberg e o Jeff Bezos. Já Jensen Huang, da Nvidia, defendeu o oposto de Sanders, dizendo que o setor não precisa de novas leis e que cabe às próprias empresas decidir quando lançar ou não uma nova tecnologia.
0: Uhum. Ninguém tem credibilidade nessa mesa, não. Gente. A gente tem que lembrar o seguinte, olha, fica fácil se a gente fizer um raciocínio aqui que vai gastar um minuto, mas é muito importante. Na eleição anterior, quando o Trump, lá atrás, foi candidato, esses caras todos eram contra Trump. Todos eles faziam manifestos em favor do planeta Terra. Estavam preocupados com o fim do planeta e Trump seria um problema para isso, porque Trump nunca manifestou preocupação com o planeta. Coincidentemente, passam-se 4 anos do fim do governo Trump 1 e agora, no começo do governo Trump 2, estão todos no jantar de gala de Trump fazendo elogios e se curvando diante do novo presidente. O que é que mudou em 4 anos? A inteligência artificial demanda uma quantidade imensa de energia. Precisa, sim, escavar para tirar mais petróleo. Precisa produzir energia a partir de gás que polui. Precisa fazer tudo o que eles defendiam antes que não se fizesse, porque eles não tinham noção que iam precisar construir tantos data centers para alimentar essas máquinas. Então agora todos esses caras dependem de Donald Trump, dependem de um governo favorável a tudo que a gente era contra até recentemente, de maneira geral no planeta, que era a destruição do planeta. Então, agora o Trump se posiciona de novo, dizendo que não quer parar de avançar com a inteligência artificial porque vai adiantar ao lado da China. E aí a gente vê agora, Mark Zuckerberg apareceu rejeitando apelos para desacelerar o ritmo desenvolvimento da inteligência artificial. Agora aparece Sam Altman, que 2 dias atrás tinha concordado com o Dario Amodei da Anthropic. Aparece Sam Altman já mudando um pouco de opinião. A Nvidia nem se fala. Trump conseguiu, inclusive, ter parte de ação dentro da Nvidia, o governo americano. Então está todo mundo comprometido. Esses caras não têm credibilidade nenhuma. Sam Altman pedir para a gente confiar nele, pelo amor de Deus. Não tem a menor chance de confiar, como disse Bernie Sanders, uma das poucas vozes lúcidas dos Estados Unidos. São 5 ou 6 pessoas bilionárias querendo ficar trilionárias, como Elon Musk, que não estão mais nem aí para o planeta Terra, nem para nós. Eles estão construindo abrigos debaixo da Terra, já tem casas subterrâneas, quase todos eles, se não todos, e estão pensando no dia em que eles vão pegar uma espaçonave e vão para Marte. É nisso que eles estão pensando.
1: E, gente, notícia que chegou aqui agora. A presidência da República sancionou a lei de número 15.504. Que lei é essa? Ela cria incentivos fiscais para estimular a instalação de data centers no Brasil. Então, veja como as empresas também precisam dar uma puxada de saco do governo aqui, né? Dizendo a palavra certa, né? Essa medida, né? Essa lei foi publicada hoje no Diário Oficial, tá? E é uma norma que cria o regime especial de tributação para serviços de data center, é o Redata, beneficiando essas empresas com a suspensão do imposto de importação, do PIS-COFINS, importação e do imposto sobre produtos industrializados, o IPI. Então, veja bem, a gente já tem data centers espalhados aí pelo país, já em alguns lugares como São Paulo aqui, Barueri, Campinas, Vinhedo, Hortolândia, Mogi Mirim e Santana de Parnaíba. Eu vou ter que encerrar, que a gente tem que chamar o horário local, mas eu acho que é uma discussão para a gente ter aqui, em breve, sobre como esses data centers são prejudiciais aonde eles são instalados. É muito barulho, é uma energia lascada que eles gastam, é água potável que data center gasta.
0: O preço do imóvel cai na hora, começa por aí.
1: Exato, acabou.
0: O preço do imóvel desce na hora.
1: Se você tem um data center do lado da sua casa, sei lá, fuja, bote fogo, porque tua casa vai cair o valor demais. Você não aguenta ficar do lado, porque é uma barulheira sem parar o dia inteiro. Sem contar o que esses data centers gastam, como eu falei, não só em energia elétrica, mas do quanto eles gastam em água potável. A gente não pode também passar a mão, claro, a IA é super importante, IA, como diz o nosso Wilson Pedroso, mas é meio assustador que a gente tem ali, aqui no Brasil. Por um lado, é um pouco assustador que o Brasil tenha aprovado uma lei que está incentivando e dando desconto imposto para data center. Mas esse é um assunto para um outro momento, né, que nos interessa muito aqui no Link TMC. Inclusive, como você bem sabe, agora é o horário da gente abrir, né, passagem para cada cidade do TMC trazer a sua informação local.
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1: 4h38, agora só para São Paulo no 100,1. 113 locais de votação terão mudanças no estado nas eleições 2026. Desse total, 22 ficam na capital, distribuídos por 16 zonas eleitorais. O Tribunal Regional Eleitoral recomenda que os eleitores confiram o endereço do local de votação com antecedência, já que a lista de alterações pode ser atualizada. Na capital, as mudanças acontecem em regiões como Vila Mariana, Penha, Vila Maria, Tucuruvi, Bela Vista e Vila Prudente. Essas alterações também atingem outros municípios como Atibaia, Limeira, Lins, Santos, Cotia, Ubatuba, Promissão, Mogi Guaçu e Guarulhos. O eleitor pode consultar o endereço atualizado pelo e-título ou pelo autoatendimento eleitoral do TRE São Paulo.
2: Ugi Italiano 50 Top Pizza, deve ser isso, né? Ou 50? Elegeu a Leggera Pizza Napoletana, que fica em São Paulo, como a sexta melhor pizzaria no ranking do mundo, das 100 melhores pizzarias de 2026. Além dela, outras quatro da capital aparecem na lista. Tem a QT, a Pizza da Moca, Única, acho que é isso, né? E Veridiana. Entre as cidades brasileiras, São Paulo tem o maior número de representantes. A primeira colocada foi a Napoli on the Road, de Londres, na Inglaterra. Na posição de número 70, tá a Bento Pizzeria do Rio de Janeiro.
3: Que bom, que bom.
2: Eu colocaria a pizza do 7-Eleven nessa também. Que pizza boa pra meter um ketchup.
1: Interessante.
2: Nossa,
1: que essas pizzas aparecem entre as pizzarias entre as melhores do mundo e eu não ouvi falar dessa.
2: A Leggera eu conhecia.
1: Eu só conhecia uma, na verdade. Também. A Veridiana. Essa Única fica, pela informação do passado, no bairro do Campo Belo. Não saio do Campo Belo, nunca ouvi falar. Mas irei prestigiar. A Universidade de São Paulo realiza a Feira USP As Profissões 2026 no campus Butantã, na Zona Oeste de São Paulo, entre os dias 24 e 26 de setembro. O evento é gratuito e reúne informações sobre cursos de graduação, profissões, mercado de trabalho e vestibular. A feira reúne 43 unidades de ensino da USP, distribuídas em 4 pavilhões, com professores e alunos para tirar dúvidas sobre os cursos. A FUVEST terá um espaço dedicado ao vestibular de 2027, com atendimento ao público e também palestras. O evento acontece das 9 da manhã às 17 horas e a participação é gratuita. A organização recomenda o credenciamento prévio para agilizar a entrada.
2: E o Museu da Imagem e do Som, o MIS, recebe no dia 20 de setembro o lançamento da biografia Champ, a incrível história do baixista Champignon, Charlie Brown Jr. Evento gratuito, vai das 2 às 6 da tarde, com oficina de beatbox, palestra sobre a trajetória do músico e sessão de autógrafos. O livro, escrito pelo jornalista Pedro de Luna, reconstrói a carreira do Luiz Carlos Leão Duarte Jr., o Champignon, que morreu em 2013. A oficina de beatbox vai ser comandada por Rádia de Santos, amigo do músico e pioneiro da técnica do Brasil. E a palestra começa às 3 da tarde, também aborda a passagem do Champignon pelo Charlie Brown Jr. e os bastidores da relação bem conturbada, né, que ele tinha com o Chorão. A gente lembra que o Chorão cometeu suicídio, né, e meses depois, acredito eu, né,
1: exato,
2: que foi a
1: menos
2: vez
1: de um ano depois
2: do Champignon. Uma história muito triste, pra mim, dois gênios da música brasileira, eu acho, da música de rua, dessa coisa. Enfim, interessante essa exposição aí sobre o Champignon.
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1: Mais gente andando de metrô e de trem é sinal direto de cidade menos parada no trânsito. E o Brasil bateu recorde nisso. Foram 1 bilhão e 300 milhões de passageiros no primeiro semestre deste ano, quase 2,7% a mais do que no ano passado. O detalhe é que essa melhora ficou concentrada em São Paulo e Rio de Janeiro. Já Pernambuco perdeu quase 1,4 milhão de passageiros, uma queda acumulada de 35% desde 2023. Do lado bom, o país também entregou linhas novas em Fortaleza, Salvador e São Paulo, o que significa, na prática, mais gente perto de casa podendo trocar o carro ou o ônibus lotado por uma viagem mais rápida sobre trilhos. Do lado ruim, essa queda em estados como Pernambuco, Rio Grande do Norte e Piauí significa menos gente usando o meio de transporte, justamente numa época em que as cidades brasileiras crescem e pedem mais opções de deslocamento.
0: E vamos falar de esporte, mas de esporte extremo por aqui, porque uma categoria tem ganhado nos últimos anos muita relevância no esporte. Acho que cada vez mais as pessoas querem se provar mais, né? Não basta mais eu fazer 10 quilômetros, eu quero fazer 42. Não, mas aí eu quero fazer uma maratona de não sei o quê, mas a maratona já não é mais suficiente. Aí chega o Ironman, que é impressionante. Uma categoria impressionante que leva as pessoas ao limite. Neste domingo, São Paulo vai receber essa prova, né, uma das mais concorridas do calendário esportivo do país, que reúne atletas de todos os níveis e um desafio extremo de natação, ciclismo e corrida. A gente chama aqui para conversa o Carlos Galvão, fundador e CEO da Unlimited Sports, responsável pelas provas de Ironman no Brasil. Carlos, vamos lá. A gente falou aí desafio extremo de natação, ciclismo e corrida. Traz pra gente a quilometragem de qualquer um, de cada um, para as pessoas entenderem por quê que quem faz o Ironman faz questão de colar um adesivo atrás do carro para mostrar que fez. É um negócio bem complicado, né? Boa tarde para você.
3: Boa tarde a todos. Não só o adesivo, como tatuagem. As pessoas tatuam no corpo o M-Dot, que é a nossa marca, o Mzinho do Iron Man. E realmente a gente está há 26 anos à frente dessa jornada chamada Iron Man aqui no Brasil. E continuamos firmes. E nesse final de semana a gente tem a prova aqui em São Paulo. Nas distâncias, os atletas vão nadar 1.900 metros de natação, depois emendar com a bike, são 90 quilômetros, e depois vão correr uma meia maratona, 21 quilômetros. Enfim, isso, às vezes me perguntam se é feito a natação no dia, na sexta, o pedal no sábado e a corrida no domingo. Não, é tudo no mesmo dia, no dia 20 de setembro aqui em São Paulo.
1: Ô Carlos, e qual que é a exigência atualmente do Ironman? Mudou muito de uns tempos para cá? É um esporte que acaba evoluindo com tecnologias, enfim, com os próprios treinamentos novos. Hoje, como é que funciona atualmente?
3: Olha, a gente verifica, principalmente nos últimos 4 anos, uma crescente no que tange o número de atletas participantes. Para vocês terem uma ideia, essa prova de domingo aqui em São Paulo, a gente vai ter 2 mil atletas de praticamente todos os estados brasileiros e de 24 países. E o grande barato dessa história é que 99% dos nossos atletas são atletas amadores, e o que o americano chama de ordinary people, que é gente comum que quer o quê? Se desafiar. Então a gente, uma coisa muito curiosa que a gente vem verificando também, o aumento do número de triatletas interessados em participar numa prova de Iron ou de Ironman 70.3, mais jovens na categoria, mínima idade para você participar, 18 anos, e a gente vem verificando ao longo dos últimos anos uma crescente nessa categoria inicial, que é 18 a 24 anos. Isso é muito bacana, porque oxigena o nosso mercado, oxigena a nossa modalidade, e a gente vê o interesse dessa moçada mais nova, que antes estava, ora, interessado só em balada e está interessado agora nesse novo estilo de vida, que é o Ironman. Nada mais é que realmente um lifestyle, esse movimento Ironman.
4: Ô, Carlos, Rodrigo Alvarez aqui, rapidamente. Como é que alguém começa a fazer isso?
3: Olha, começa por onde? Rodrigo, a barreira de entrada de um triatlon é a natação, sem dúvida nenhuma. Então as pessoas têm que aprender a nadar e depois, obviamente, conectar com a bike e com a corrida. Mas Eu acho que o grande barato do triatlon, principalmente do Ironman, é essa questão de você ter a conexão de três esportes. Você não somente corre, você não somente nada, você não somente pedala. Então, a junção dos três esportes desperta muita curiosidade, principalmente na longa distância, porque a pessoa tem que ter um planejamento, tem que ter uma boa assessoria esportiva. A gente recomenda fortemente que a pessoa seja realmente treinada para ter a melhor experiência possível. A jornada de uma pessoa que se dispõe a se desafiar é fantástica. E o dia da prova é a coroação de todo esse treinamento, que pode variar de 3, 6 meses ou até mesmo 1 ano.
4: Maravilha.
0: Muito bom. E explica pra gente, né, onde é que vai ser tudo isso, porque tem que ter uma estrutura gigantesca. A gente tá falando de São Paulo. A gente sabe que pra provas de corrida de rua tem ali a marginal, né, as marginais geralmente é do Pinheiros e tal. Onde vai ser e como vocês organizaram essa estrutura para receber esse evento aqui em São Paulo?
3: A gente tem uma parceria muito estreita com CET, principalmente, né, com Guarda Civil Metropolitana, pra vocês terem uma ideia. Vão estar trabalhando domingo na prova 1.150 staffs contratados por nós, sem contar perto de 80 profissionais de trânsito. A gente tem, obviamente, acordo com a prefeitura para liberar, por exemplo, a natação do Ironman 70.3 São Paulo acontece na raia de remo da USP, na raia olímpica de remo da USP. Depois os atletas saem da água, pegam a bike e fazem praticamente 2 voltas de 45 quilômetros, onde eles usam a Lineu de Paula Machado, a Marginal, a 23 de maio, a Marginal dos dois lados, ponte estaiada. Então, aí depois eles retornam para a USP e correm a meia maratona, os 21 quilômetros, aí sim, dentro da USP, 100% dentro da USP. Então, é uma logística super complicada, no que tange ainda mais uma metrópole como São Paulo. Mas a gente está acostumado, porque além de São Paulo, a gente faz prova de Ironman praticamente no Brasil todo. Rio de Janeiro também é uma praça dificílima, mas rola e é muito bacana. Brasília, Floripa, Aracaju, Curitiba. Então a gente está nessa jornada aí, mas é realmente um desafio danado na nossa parte aqui da organização colocar de pé um evento desse.
0: E não sim. preciso, eu desculpa, que eu não preciso desculpa. Nem dizer pra vocês que precisa de acompanhamento médico, de assessoria, porque, gente, 2 quilômetros de natação, 90 de ciclismo e 21 quilômetros de alguma coisa de corrida, um atrás do outro, não preciso nem te dizer que você precisa, é claro, ter muito preparo, porque, claro, não, o nome da prova realmente é Iron Man, Homem de Ferro, e não tem outro nome pra dar pra essa prova, né? Você ia falar alguma coisa,
3: Tomás?
0: Não
3: tem dúvida.
1: Não. Não, só ia agradecer ao Carlos Galvão, né, responsável pela prova Iron Man em São Paulo nesse domingo, pelas provas Iron Man no Brasil. Sucesso para você, Carlos, sucesso sempre e sucesso aí que dê tudo certo na prova no domingo.
3: Se Deus quiser, fica o convite para vocês darem um por lá. A gente vai abrir o evento nessa quinta-feira às 14 horas, o que a gente chama de Iron Man Village, aberto ao público, que é um marketplace muito legal, com várias lojas de... Você vai encontrar de tudo lá. E o evento em si é no domingo. Largamos às 6:05 da manhã no domingo e iremos até pelo menos 15 horas. São 8 horas e meia de prova, o tempo limite.
0: Nossa, parabéns. Parabéns, porque olha, nós três estamos aqui.
4: Eu não vou
0: aqui.
4: Não, que eu tô achando muito pouco isso aí. Eu tô achando sem
1: tá
4: graça.
1: Fraco,
4: muito pouco.
1: Devagar.
4: Pra mim é pouco isso aí.
0: Pro Alvarez é muito pouquinho.
3: Valeu, pessoal.
0: Obrigada, Carlos. Boa sorte aí no evento. E é isso, né? Quem participa é um estilo de vida. Você tem que apenas trabalhar, dormir e treinar pro Ironman. Não dá nem pra ter um bichinho de estimação. Roda a vinheta.
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0: E tem gente que tem.
1: Tá, tem gente que tem, né? Bom, tomara que não chova no evento domingo. E olha, chuva, falando em chuva, não é motivo para cancelar o passeio do cachorro, mas exige alguns cuidados que muita gente esquece. Na coluna Pet de hoje, a veterinária e terapeuta comportamental Rúbia Burnier explica o que observar antes de sair de casa com o pet em dias chuvosos, dos riscos de poças e até os cuidados com as patas depois do passeio. Conta tudo pra gente, Rúbia.
6: Tudo bem?
1: Tudo certinho.
6: Tudo bem, Roger. Ó, esses cuidados com chuva básica, né? Não temporal, né? Temporal nem pensar, não dá pra sair
0: tem
6: com
0: a noção.
6: Bicho. Existem 3 cenários que eu gostaria de abordar aqui. O primeiro cenário são aqueles cachorros que só faz xixi e cocô na rua. Então não dá para o bichinho ficar de um dia para o outro sem fazer. Então o tutor tem que estar se adaptando ali para que ele proporcione essas saídas nos momentos de abrandamento da chuva. Então a minha recomendação é que use capa de chuva, tampando a cabecinha e região torácica do bicho. Seja um passeio rápido, que de preferência pare num gramadinho onde ele possa fazer o xixi e cocô dele e volta para casa. Aí entra o segundo cenário, e o acúmulo de energia? Que esses animais que ficam 100% dentro de casa por causa de chuva.
1: Sim.
6: Então esses bichinhos, eles precisam de uma atividade mental. Eles precisam brincar com as crianças quando tem criança na casa, precisa brincar com os tutores, porque 15 minutos de brincadeira consome uma energia mental correspondente a 2 horas de exercício. Então você pode esconder petisco em cantos específicos da casa para eles buscar, canalizar o instinto de caça dele, usar brinquedos interativos, não tem desculpa. Você tem que promover um gasto de energia mental. E o terceiro cenário, como lidar com aqueles animais que são fóbicos, que têm medo de trovão, medo de chuva, que percebem logo de manhã pelo nariz que aquelas mudanças atmosféricas e a mudança de vento e tal sugere que ele vai sofrer naquele dia. Por que que eles têm essas fobias? Especialmente animais muito sensíveis. Eu tenho o Whippet lá em casa, são 4, e eles são animais de uma família de corrida. Então eles enxergam muito e são muito sensíveis. Então, dos meus 4 lá, 1, que é o Alok, é muito fóbico. Então comigo funciona assim: ele tem um cantinho dele, quando ele acorda de manhã já dá uma fungada lá, ele já percebe que aquele dia vai dar ruim. Então eu já preparo, jogo um edredom ou uma cama bem felpudinha no banheiro do meu quarto, que é onde ele se sente seguro. Apesar que ele continua lá tremendo, naquele dia ele não come bem, só no limite mesmo à noite que ele come um pouquinho. Então existem alguns suplementos, existem roupas, são camisetas que chama Thunder T-shirt, que você compra pela internet, elas fazem uma compressão na região das costas e libera dopamina, endorfina, serotonina. Tem tampões que você pode pôr no ouvidinho. Tem até fone de ouvido para cachorro hoje em dia.
1: Legal.
6: Então, a questão é você conhecer seu cachorro, saber quais são as necessidades dele e se adaptar para atendê-las.
0: Muito bem. Rúbia Burnier esteve com a gente com dicas importantes, ainda mais nessa chuvarada que temos vivido, especialmente em São Paulo.
6: A previsão é de mais chuva ainda pela frente.
0: Beijo, Rúbia.
6: Um beijo.
0: E hoje tem Palmeiras, Tomás. Beijo.
1: Ah, hoje tem o nosso Verdão, né? O Verdão de tanta gente pela Libertadores. A bola vai rolar daqui a pouquinho, às 19 horas. Transmissão pela TMC São Paulo. Palmeiras joga contra a equipe da LDU, sem o Gustavo Gómez. Palmeiras deve jogar com o Bruno Fux no lugar do zagueirão paraguaio Gustavo Gómez, o maior zagueiro artilheiro da história da competição. Lembrando que na altitude de Quito, que não deve assustar tanto, o Palmeiras já está bem acostumado, chegou com mais tempo de antecedência, né, para se preparar, e joga por um simples empate para se classificar. Depois tem o Corinthians, que joga por uma simples vitória para também avançar diante do Estudiantes de La Plata.
4: Então, Fux vai entrar em campo essa noite.
1: Vai. O Bruno Fux vai entrar em campo essa noite.
0: Não, outro é o Rodrigo Fux, nem o Luiz. Beijo para vocês, até amanhã com mais um Link TMC.
1: Tchau, pessoal.
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4: Muito boa noite pra você. Boa noite não, boa tarde pra você que tá acompanhando aqui o nosso, a nossa programação da TMC. Pois é, gente, deu erro aqui, deu erro.
5: É que tá tão escuro, né, Pietra? Pois é. Por conta das chuvas.
4: É, não faz sol tem quanto tempo, gente. Pois é. Bom, sejam muito bem-vindos. Agora tá começando o seu Paulista TMC, segunda edição por aqui. Comigo, Pietra Mesquita, e com ele, Thiago Matheus.
5: Tudo bem, um abraço pra você que sintoniza 100.1 no FM. Vamos lá, quarta-feira, meio de semana. E o trânsito, daquele jeito, é. É força, hein? Muita força, ainda falta metade, quase metade ainda pela frente, né? Tem muita prestação de serviço, tem informação, tô vendo aqui, Pietra, inclusive que o trânsito tá brabo, hein?
4: Tá difícil.
5: Tá ruim, 620 quilômetros de lentidão em toda a cidade, tá começando a esfriar, a gente teve uma média de 20 graus de temperatura, agora mais ou menos uns 18, 17 graus, dependendo da região da cidade. E o transporte público, como é que tá? Já vamos saber com o Ailan Bernardo logo de cara. Transporte sobre trilhos, o Ailan, depois de uma quarta feira de dor de cabeça, principalmente para quem usa a linha amarela, né, Wailan? Sem o áudio do Wailan Bernardo, mas daqui a pouquinho então a gente atualiza o que aconteceu pela manhã para quem depende da linha 4 amarela do metrô. Por enquanto, tô vendo que tá tudo ok, tudo normal em todas as linhas do metrô e da CPTM. Vamos lá nessa prestação de serviço. Até às 5h30, o Paulista 2 só está começando. E a gente começa falando do desabamento de um prédio que deixou 6 mortos na região da Penha, no fim de semana, no último sábado, lembra? Então, a polícia ela deve indiciar 4 pessoas pelas mortes e também por estelionato. O Ailan Bernardo explica o motivo.
6: A polícia, Ronaldo Vivacqua, frequentava as obras, participava de decisões da empresa e também atuava na negociação de apartamentos. Outras 10 pessoas procuraram pelos investigadores para relatar que foram vítimas de golpes imobiliários, onde pagaram apartamentos que nunca foram entregues por Ronaldo. Com isso, ele, o filho Cristiano, engenheiro responsável pela obra que desabou, e Isis Brandão, sócia administrativa da empresa, vão passar a ser investigados pelas 6 mortes causadas pelo desabamento e também pelo crime de estelionato.
5: E a quarta pessoa é uma fiscal da prefeitura que foi afastada das funções durante as investigações. Ela tinha feito uma vistoria, podemos dizer assim, no local, no ano de 2024, antes do prédio começar a ser construído, e atestado que uma casa que tinha no terreno tinha sido demolida, liberando, portanto, a obra do

0: cargas de cigarro. E a Luísa Mutoni acompanhou e traz os detalhes pra gente.
1: As investigações começaram depois que 10 boletins de ocorrência foram abertos contra o grupo criminoso. O foco eram pequenas vans carregadas de cargas de cigarro avaliadas em mais de 100 mil reais. Então, a estimativa dos investigadores é de que o grupo tenha movimentado mais de 1 milhão de reais. Essas cargas eram da maior fabricante de cigarros do país. A operação buscava cumprir 7 mandados de prisão e outros 7 de busca e apreensão, todos na capital paulista.
2: Às 5:05, o Jardim Pantanal, na zona leste de São Paulo, chegou hoje ao 5º dia alagado, aliás, aquela região, hein? Há anos, os moradores aí do Jardim Pantanal sofrem por conta das chuvas. E, inclusive, com as fortes chuvas que caíram no fim de semana, o bairro que fica, aliás, numa área de várzea, ficou novamente debaixo d'água. Muita gente está com a água dentro de casa, na altura do joelho. Mais cedo, o Nelson Lima, que é diretor do SP Águas, ele conversou com a TMC e falou aí sobre os alagamentos no Jardim Pantanal.
3: Principalmente, eu olhei agora há pouco no nosso sistema, ela tem apresentado uma tendência maior de redução. Mas prever exatamente é muito difícil, porque ali a gente tem uma região que naturalmente ela deixa a água escoar mais lentamente, né? Aí a área de várzea que também tem hoje é ocupada, isso muda um pouco a condição de impermeabilização do solo, o que não favorece que ele escoe na velocidade que a gente vê em outros trechos, né? Então é difícil dar essa previsão. O que a gente pode dizer nos números é que existe uma tendência de baixa da cota do nível da água nesses locais.
2: E um desespero, hein? As pessoas com a água na altura do joelho, na altura da canela, enfim, já há 5 dias dentro de casa. Vale lembrar aqui que esse ano o estado de São Paulo reduziu o valor investido na prevenção de enchentes de 314 milhões de reais para 140 milhões de reais. Desde sexta-feira passada, as chuvas já deixaram 3 mortos e mais de 1.800 desabrigados ou desalojados pelo estado. Em nota, o governo disse que trata o combate às enchentes de forma integrada com ações de prevenção, drenagem, segurança hídrica e também a ampliação da resiliência dos municípios. Disse também que, desde 2023, já viabilizou mais de 25 bilhões de reais em investimentos por meio da diversificação das fontes de recursos, além de parcerias.
0: E olha, gente, por falar, né, em chuva, esse mês de setembro já é o mais chuvoso da história de São Paulo, tá? Isso fez aí com que o volume do sistema Cantareira subisse cerca de 6 pontos percentuais, de 33% para 39%. Foram mais aí de 58 bilhões de litros de água extra no reservatórios, né, que ainda operam ali na faixa 3 de alerta. A recuperação, ela interrompe um longo período de queda no nível do sistema Cantareira. O principal, vale lembrar aqui, responsável pelo abastecimento, né, da região metropolitana de São Paulo. A expectativa é de que a chuva, né, a chuva seja acima da média até setembro. Novembro, desculpa.
2: Boa, até novembro. E por falar em chuva, alagamento, além do trânsito também, as condições aí na volta para casa, você pode participar do nosso WhatsApp 11972211001. Mas antes, esporte. Vamos de esporte agora. Porque não deu pro tricolor na Sul-Americana. O São Paulo empatou ontem 1-1 contra o Boca Juniors da Argentina e foi eliminado da competição, porque o jogo de ida tinha sido 1-0 para os argentinos. Agora o foco é 100% no Brasileirão e, ó, hoje tem rodada tripla dos paulistas pela Conmebol. Santos visita o Atlético Mineiro pela Sul-Americana e o Palmeiras viaja até o Equador para enfrentar a LDU. Os dois jogos acontecem às 19 horas. Mais tarde, 9:30 da noite, a vez do Corinthians, que recebe os argentinos do Estudiantes na Neoquímica Arena. E você acompanha todas as emoções desses 3 jogos na sequência aqui do Paulista, a partir das 5:30 da tarde, na programação da TMC. São 5:09 agora.
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3: O futebol não para e esta semana teremos os jogos de volta das quartas de final da Copa Libertadores da América e da Copa Sul-Americana. Hoje, pela Libertadores, às 19h, o Palmeiras enfrenta a LDU do Equador, fora de casa. E às 21h, o Corinthians enfrenta o Estudiantes da Argentina na Neoquímica Arena. Já pela Copa Sul-Americana, às 19h, o Atlético Mineiro recebe o Santos na Arena MRV. Para fechar, amanhã, o Flamengo enfrenta o Independiente Del Valle no Maracanã pela Libertadores. 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
14: Agora são 5 horas mais 13 minutos, estamos de volta aqui no Paulista, segunda edição. O assunto agora é combate à violência doméstica. As salas 24 horas das delegacias da mulher espalhadas aqui por São Paulo, elas têm ajudado cada vez mais as vítimas desse crime terrível.
15: Ainda bem,
14: nossa,
15: né?
14: Ainda bem. A nossa produtora, Júlia Nogueira, ela está aqui no estúdio para falar sobre a importância dessas salas, né, Júlia? Bem-vinda, boa tarde.
16: Oi, Thiago, boa tarde a você, aos nossos ouvintes. Exatamente, é uma demanda que vem, né, precisando ser mais cobrada cada vez mais. E aqui em todo o estado de São Paulo, a gente tem só 20 delegacias de defesa da mulher físicas com funcionamento 24 horas. A gente tem, claro, as salas de DDM, né, 24 horas instaladas ali, para atendimento virtual, são elas 235 aqui no estado, entre janeiro e agosto desse ano. Alguns dados aqui que a gente tem: Houve então 2.376 atendimentos online. Isso já representa um aumento de 6% em relação ao mesmo período do ano passado. Além desses atendimentos, as delegacias online registraram também mais de 44 mil boletins de ocorrência de janeiro a agosto desse ano, um aumento que representa aí 11,8% em relação aos casos registrados no ano passado. Por falar nisso, 2025, o estado de São Paulo registrou também, né, o maior número de casos de feminicídio para um ano, desde que a série histórica foi iniciada lá em 2018. Entre janeiro e dezembro do ano passado, foram 270 ocorrências, em média, então, uma mulher sendo assassinada a cada 32 horas. Enfim, a estrutura, né, das delegacias de defesa da mulher online permitem que a mulher procure atendimento nas delegacias e nessas salas especializadas, ou utilize, né, esses canais digitais para registrar a ocorrência, inclusive buscar orientação também. Então, é um serviço, né, que a gente presta aqui também para quem... enfim, a gente nunca sabe, né? Para a mulher que precisa ser atendida por delegacias, ela é atendida tanto por delegadas quanto mulheres ali da delegacia numa sala privada. E entre janeiro e agosto desse ano, então, foram mais de 12 mil homens presos por violência doméstica, uma alta de 26% em relação ao mesmo período de 2025. A gente fala muito sobre casos de subnotificação, então é importante esses dados. E sempre bom lembrar também, em caso de emergência, o número é 190, mas para atendimento, aí buscar alguma coisa, querer saber alguma informação, tem o 180 também, que é o Centro de Atendimento à Mulher.
15: Maravilha, Júlia, obrigada, né, pelas suas informações aqui pra gente. Realmente muito importante a gente tocar nesse assunto, né? Como a Júlia falou, 2025 aí batendo um recorde, isso é uma coisa que não deve acontecer. E que bom então que essas salas estão aí, né, espalhadas para ajudar essas mulheres. Obrigada mais uma vez, viu, Ju? A gente segue aqui, gente, para falar agora de uma tragédia, né, que aconteceu nesse final de semana, que foi o desabamento ali de um prédio que deixou 6 mortos na Penha. Pois é, a prefeitura mandou paralisar 29 obras das construtoras responsáveis pelo prédio, né, que veio abaixo. E o Alan Bernardo vai falar com a gente nesse momento, então, para trazer os detalhes dessa decisão. Boa tarde para você, Bernardo.
17: Boa tarde, Pietra, Thiago. 29 prédios foram aí, então, paralisados nesse momento por conta da suspeita de atitudes que levam à ligação com o esquema que está sendo investigado pela Polícia Civil de Ronaldo Vivacqua, o responsável, o sócio oculto dessa empresa responsável pelo desabamento que levou à morte de 6 pessoas. O filho dele, Cristiano Vivacqua, engenheiro que está foragido, e Isis Brandão, sócia administrativa, que também está foragida. Os projetos atingidos apresentam aí alvarás que alguns não estão nem deferidos, não foram aprovados, e mesmo assim nos locais já temos construções. O documento aponta indícios de obras iniciadas em ao menos 8 endereços desses 29. Em alguns casos, empreendimentos já estão em estágio avançado de execução, próximos da conclusão ou até concluídos, mesmo sem a licença definitiva. Eu mesmo cheguei a perguntar dos delegados durante a coletiva de imprensa se eles iriam investigar outros empreendimentos ligados a essa família. Eles disseram que sim. Agora, no momento, a própria prefeitura começa a facilitar essa peneira e os contratos devem ser analisados. Lembrando que uma quarta pessoa também deve ser indiciada pelas mortes, uma servidora que teria atestado a demolição desse prédio, mesmo sem ele ter sido demolido. E por isso há a possibilidade de um esquema de golpe imobiliário que estava sendo movimentado por eles. Volto com vocês no estúdio.
14: Valeu, Ailan. A gente segue observando, acompanhando esse caso, é claro, atualizando aqui na TMC. Agora 5h18, vamos lá pro trânsito. Trânsito complicado para quem tá na Castelo Branco, na chegada já marginal do Rio Tietê. Ali o Cebolão deu uma travada danada, e depois o trânsito continua muito ruim para quem segue na marginal e vai no sentido da Zona Leste, sentido Ayrton Senna, sentido rodovia Presidente Dutra. Aliás, o trânsito vai no anda e para danado. Só melhora depois lá bem na frente, na Zona Leste, depois da passagem do viaduto Engenheiro Alberto Badra, até porque um pouco antes tivemos dois acidentes ali no entorno que acaba prejudicando demais a vida do motorista. Um abraço aqui pra quem participa e tá no trânsito. Regis Motoboy, tá até pensando, falou que vai pra Aparecida de bike, hein?
15: E
14: coragem,
15: ó,
14: é isso aí, vai se preparando. Quem tá no trânsito também, ouvindo a gente, é o Adriano do Jaraguá. Tá com a namorada dele, tá com a namorada dele no carro, a Solange. Adriano e Solange ouvindo a gente. E no trânsito também, obrigado pela carona. Além disso, o Guilherme mandou um abraço aqui pra Pietra, parabenizando, o Leonardo também. Todo mundo de olho no trânsito e também no Paulista TMC, segunda edição. São 5 horas, 19 minutos.
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7: 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De volta aqui com seu Paulista TMC, segunda edição. Agora, 5:23.
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7: Pois é, gente, hoje é quarta-feira, né? E você já sabe o que, que isso, né, diz. É o seguinte, é dia do nosso colunista Thiago de Souza, o charado, Thiago Matheus. Dessa vez, gente, ele traz aí um pouco da história de um cartão postal da cidade, bem famoso, o Teatro Municipal.
9: Esse é maravilhoso, hein?
7: Esse é, gente.
9: Esse é lindo
7: esse
9: demais.
7: Esse é, que completou, inclusive, olha só, aniversário no último final de semana. E aí, no meio disso tudo, tem assombração,
9: tem
7: curiosidades, muita coisa que a gente não tá sabendo. Aí, e uma música que todo mundo conhece, mas pode não saber de onde vem. A gente vai descobrir agora com o Thiago. Fala com a gente, Thiago.
10: Querida Pietra, querido Thiago, amigos e amigas do Paulista TMC segunda edição. Hoje eu vou falar um pouquinho do Teatro Municipal de São Paulo. Quem já foi até o Teatro Municipal de São Paulo sabe que aquele templo sagrado da cultura nacional, além da pujança arquitetônica e sua importância artística, é um dos cartões postais da capital paulista. Esse Templo das Artes foi inspirado no Teatro da Ópera de Paris e foi fundado no dia 12 de setembro de 1911, portanto, completa 115 aninhos de vida. Palco da Semana de Arte Moderna de 22 e de muitas outras apresentações históricas, também recebe performances sobrenaturais. As mais famosas artistas do além são as assombrações ligadas a uma cantora lírica que vem de outro mundo para se apresentar nas galerias subterrâneas do teatro, que também serve outra talentosa alma, a de um suposto pianista do umbral. A cantora lírica eu não sei quem é, mas o pianista eu tenho certa desconfiança. Eu estou falando do meu conterrâneo campineiro, o maestro Antônio Carlos Gomes. Para especialistas, o maior compositor das Américas. Carlos Gomes, ou Tunicos, para nós, os íntimos, é um dos maiores brasileiros da história e não dá para a gente contar toda a epopeia desse cara que saiu de Campinas, onde nasceu no dia 11 de julho de 1836, para conquistar a Itália e o mundo. E se você acha que não conhece Carlos Gomes, está completamente enganado. A não ser que você nunca tenha escutado a vinheta do programa oficial do Brasil, A Voz do Brasil, que traz a sua mais famosa composição, Il Guarani, ou Guarani, canção inspirada no livro com o mesmo título de José de Alencar. Importante dizer que escutamos A Voz do Brasil todos os dias, talvez pelo fato de ter sido ela que ecoou pelas ondas do rádio do Brasil todo a partir do Teatro Municipal do Rio de Janeiro, no dia 7 de setembro de 1922, nas celebrações dos 100 anos da Independência, a primeira transmissão de rádio simultânea nacional da história. Espero que vocês tenham gostado desse passeio pela história assombrada musical de São Paulo e um pouquinho da história também do nosso querido maestro Antônio Carlos Gomes.
9: Valeu, valeu, meu xará. Thiago de Souza, toda quinta-feira aqui conosco para trazer muita cultura para você também. Além de histórias curiosas, o que te assombra é o perfil dele nas redes sociais. Vamos embora, Pietra. 650 quilômetros de lentidão.
7: Ih, gente, olha, tempo por aqui, hein? Agora tá gostosinho, né? Um solzinho meio ali com algumas nuvens, mas à noite vem chuvinha. A temperatura aí é mínima de 12 e máxima de 18. Tá friozinho. E é com isso que a gente se despede aqui do nosso Paulista segunda edição.
9: Vem esporte aí. Aquele abraço. Até amanhã.
7: Beijo. Tchau.
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0: segunda edição, com uma audiência muito qualificada hoje. José Calil, André Galvão, Barolo, ele está na Marginal, a caminho da Arena Corinthians. E me disseram que com a fralda cheia. Nosso Benjamin Bach tá na escuta, com a fralda cheia. Olô. Parece que tá meio... Tá meio...
1: Eu falei, né? Com o Dentinho, que tá no trânsito também.
0: Também?
1: O Dentinho saiu de casa 1h da tarde e tá na Marginal até
0: ainda?
1: Agora.
0: Esse deve estar com a fralda cheia também, hein?
1: Trânsito insuportável.
0: É porque não, hoje não dá pra cravar.
1: O Corinthians vai ganhar.
0: Não, dá pra cravar, Calil?
1: Olha, cravar é difícil, mas eu acho que o Corinthians é o grande favorito, como eu achava. Ontem eu errei o São Paulo, né? Eu apostava em todos os brasileiros. O Vasco me ajudou... O Fluminense me ajudou, sim, mas o São Paulo me ferrou, né?
0: E você cravaria, André Galvão?
2: Não.
0: Corinthians?
2: Não.
0: Passa pelo Estudiantes?
2: Eu acho os dois jogos hoje muito complicados da Libertadores.
0: Palmeiras, você também tá com a fralda cheia?
2: Pra mim, Palmeiras e LDU. LDU e Palmeiras, no caso, no Equador. Corinthians e Estudiantes na Neoquímica Arena. Pela característica destes dois jogos, 50-50.
1: Mas que é isso? Que a LDU não é mais aquele time do ano passado, 50-50. Né? Que meteu 3 no Palmeiras.
2: Mudaram alguns jogadores e tal. Pior. Mas, jogando em quinto...
0: É um jogo perigoso.
2: É porque a gente tem que olhar pro... Esse é o problema, né? A gente, às vezes, olha pro outro lado. E o nosso lado, né? O Palmeiras não é um time que passa confiança não hoje tá pro seu torcedor. Bem.
0: Quem passa mais confiança isso hoje pro torcedor? O Corinthians, o Palmeiras ou o Santos?
2: Santos.
1: Olha, pelo placar, o Santos, né?
0: Que isso, mas, como mudou?
1: Não, mas eu acho que, assim, pela bola, tudo, eu acho que o mais próximo de classificar é o Corinthians.
0: Agora, ó, espera, o Barolo tá com a gente já, né? Barolo, me fala um negócio. Tem nego correndo pra não chegar no São Paulo, hein, Barolo? Sem chorar, por favor.
3: Eu preciso... Boa noite, meus amigos. Primeiro, eu gostaria de... Eu tenho alguns sonhos na vida, né? A gente sempre tem, mesmo sendo já um tiozinho, velhinho, eu tenho sonhos na vida. Um dos meus sonhos é poder trabalhar no lugar onde eu não preciso trabalhar no dia que meu time joga. Meu time joga, eu não preciso trabalhar. Eu vou assistir um jogo.
1: Eu também gostaria, viu? Eu
3: não gostaria,
1: se você arrumar, esse emprego aí, me leva.
3: Eu tenho alguns amigos que têm esse emprego, viu? Que quando precisa trabalhar, eles só assistem o jogo. Mas... E eles dizem que eles estão trabalhando. Não, estamos trabalhando. O Biscoito e o Bruno estão indo agora pro jogo.
0: Quem é o Biscoito?
3: O Biscoito, né? O Biscoito é o Benja, que ontem o Benja me fez lembrar a época que o Ayrton Senna era uma criança. Quando ele falou que na Fórmula 1 o Boca é igual o Senna, que corre com o pneu biscoito.
0: Mamma mia!
3: O Ayrton Senna. Ei, Galvão, você que conhece Fórmula 1, ele usou o termo pneu biscoito pra falar biscoito.
0: Aí ele foi buscar. ô Barolo, mas você tá muito animadinho pra quem foi eliminado ontem.
3: Cara, na verdade é o seguinte, eu preciso falar baixo. É. Porque segundo o Dorival, quando a torcida do São Paulo faz muito barulho, os guerreirinhos ficam nervosos. Então tem que falar baixo, porque senão você vai assustar os jogadores do São Paulo. Aquele grupo vencedor, aquele grupo que não é fracassado do São Paulo, que ganhou tudo, todos os títulos, tanto no São Paulo como nos clubes de onde eles vieram, eles não gostam que a torcida faça barulho. Precisa de pouca gente, não pode fazer barulho, tem que gritar, falar bem baixinho, porque senão os guerreirinhos ficam nervosos. A culpa da eliminação não foi da bunda molice, não foi do péssimo futebol, não foi do treinador, não foi... Foi da torcida que fez muito barulho ontem. Parar, sério. Eu vejo essas coisas, me dá... Eu não sei se me dá uma vontade de me jogar do 14º andar. Eu não sei o que tá acontecendo.
1: Calma, Barolo.
3: Juro, eu não sei o que tá acontecendo no mundo.
1: Mas,
3: juro.
1: Ó,
3: aí o primeiro comentário do meu vídeo de ontem, do pós-jogo. Depois que eu vi a entrevista, eu nunca mais vou criticar o Lucigol. Porque ele falou que ele tá com o salário atrasado.
1: E foi pro André Galvão a entrevista.
0: Exatamente.
1: Agora, esse dia...
3: Passando necessidade, o Lucigol, passando necessidade. Eu vou criar uma vaquinha pro Lucigol. ele precisa de uma casa melhor para guardar os títulos dele, os troféus que ele conquistou, as medalhas. E ele tá passando necessidade de rir.
1: Mas, ó, inacreditável. Ô, Barolo, e Farai, Galvão, eu sei que vocês vão falar desse assunto aí, da entrevista do Galvão ontem. Eu quero só... A gente brinca muito aqui, mas falando sério, eu sempre achei o Barolo meio exagerado nas críticas que ele faz ao São Paulo. Eu assisto todos os vídeos dele e às vezes eu acho que ele pega pesado demais. Mas ontem, cara, eu sou obrigado a dar razão pra ele. Porque o São Paulo não jogou nada numa partida que, contra um Boca que não é mais aquele. O Boca nem, não catimbou, não fez cera, não precisou de nada. Simplesmente o São Paulo não entrou em campo. No primeiro tempo foi uma vergonha. Só teve uma bola que foi no gol do goleiro do Boca que o centroavante cabeceou meio torta lá, resvalou.
0: O goleiro bateu, pegou no travessão.
1: Resvalou, pegou no travessão. No mais, o São Paulo só começou a jogar depois que ele tomou o gol. Então, gente, sabe, eu sou obrigado a concordar com o Barolo, porque ontem era o jogo do ano pro São Paulo. Era o jogo mais... Ah, mas a Copa Sul-Americana não é uma coisa tão importante. Mas é o que havia para o São Paulo. Agora não há mais nada, senão lutar contra o rebaixamento. Então, ontem eu vi o vídeo do Barolo ontem, acho até que ele pegou mais leve ontem, mas eu acho que ele... Eu quero dar razão a ele nas críticas que ele faz a determinados jogadores de São Paulo. Porque não é possível o São Paulo jogar o que jogou ontem.
0: Então, o Adegaval, não é possível. Você...
1: Ele tava no gramado.
0: É, aí, ó, viveu a atmosfera aí, daquele jogo. Desde a chegada, corredor de fogo, aquela empolgação. E quando a bola começou a rolar, deu 10, 15 minutos, eu já não escutava mais a torcida do São Paulo, Galvão.
2: Então, são muitas situações envolvidas nessa eliminação do São Paulo. A gente precisa colocar aqui o que nós vivemos dentro de campo. Ô Barolo, sabe quando a gente fala, quantas vezes você já ouviu, né, isso? Torcedor de São Paulo já ouviu isso um monte de vezes. O São Paulo de hoje é o Corinthians do passado. O São Paulo de hoje é o Palmeiras do passado. Essa coisa que de vez em quando, né, alguém faz essa associação a times ruins ou a problemas políticos, né, que sempre tiveram lugar em outros grandes, e o São Paulo era o exemplo. Naquela época, o São Paulo nadava de braçada aqui. Ontem, pela primeira vez, dentro de campo, eu posso dizer, nesse caso, eu tenho lugar de fala, eu posso dizer... Ontem, dentro de campo, pela primeira vez, eu olhei para o São Paulo em 2026 e eu vi na minha frente o Palmeiras dos anos 2000. Eu vi na minha frente.
0: O quê? Um time derrotado?
2: É um time, exatamente.
3: Em termos de postura, né, Galvão? Em termos de, não de futebol, comportamento, né? Postura.
2: De comportamento. É um time derrotado no seguinte sentido, tá? O torcedor faz aquela festa, faz aquela empolgação. Quantas vezes o Palmeiras chegava para jogar um jogo importante no Velho Palestra, assim, com essa empolgação toda, agora o time vai ser campeão de algo muito importante.
0: Peraí, isso aí pra mim é bunda molice.
2: Então,
0: é um time bunda mole.
2: Mas acontece, sabe o que acontece? Sabe qual que é a realidade? É que esse time, ele não tem da onde tirar, gente.
0: Não, desculpa, Galvão.
2: Não tem.
0: Não, disposição tem que ter. Nem disposição não, os caras tiveram ontem.
2: Não, mas não foi falta de disposição. Foi falta de... Foi limitação mesmo. Não só técnica. Limitação de personalidade, sabe? O São
3: emocional,
2: Paulo...
3: Emocional.
2: Emocional.
0: Emocional. O emocional do Arboleda tá derrubado, é isso?
2: O São Paulo
0: do Luciano,
2: em campo.
0: Do Ferreirinha, do Arthur.
2: Tava muito claro, tanto é que foi meu primeiro destaque na transmissão, né, da TV. Tava muito claro como era um jogo muito grande para pouco time. Você entendeu?
0: Pô, mas falaram que o Boca era um dos piores da história, que não, o Boca não era tudo isso.
2: Não é, isso aí é um exagero. O Boca tá 13 jogos
1: não,
2: sem perder.
1: Não, mas o Boca,
2: gente,
1: é ruim.
2: Não, o Boca, você pode falar não, que o Boca...
1: Mas Boca é ruim.
2: Você pode falar que
0: tem
2: o Boca...
0: Tem limitações técnicas, mas a aplicação tática é incrível.
2: Você pode falar que o Boca Juniors de 2026 não é o Boca Juniors do Riquelme.
0: Esse é do Riquelme também.
2: Só que é o presidente. Mas o Boca Juniors tá 13 jogos sem perder. Não é um time horroroso. Não, tá 13 jogos que não perde pra ninguém.
1: A diferença de ontem, eu achei que foi assim mesmo a postura. Porque o Boca é ruim, essa é a minha opinião. Mas ele... jogou com muita gana para defender o resultado.
2: Como time grande, Calil. O Boca Juniors jogou como time grande. Não, como time
1: não foi, e não foi acossado, não foi exigido.
0: Não foi machucado, não foi.
1: Não houve Juniors... um lance no primeiro tempo, você estava lá no gramado. Você pode me corrigir, Galvão. Talvez você se lembre, você estava vivendo o jogo, eu estava vendo pela televisão. Mas não houve um lance no primeiro tempo inteiro que teve o suspiro do gol.
2: Não teve, isso que eu tô dizendo.
1: E até tomar o gol também não teve.
2: Não tinha. O Boca Juniors, ele jogou assim, como o tamanho que ele tem, Boca Juniors.
0: Entendeu? E o São Paulo jogou como o tamanho...
2: Não, e o São Paulo...
0: Sem tamanho.
3: Infelizmente. O tamanho que está.
1: E lembrando,
3: o tamanho que está hoje. O São Paulo jogou com o tamanho que está hoje, Fará.
0: E qual é o tamanho do São Paulo hoje?
3: Minúsculo. Ó, eu concordo com tudo que o Galvão tá falando, só quero falar uma coisa rapidinho. Eu acho que falta postura, falta qualidade. Eu falei no meu vídeo ontem do futebol, que não tem um drible, não tem um chute, não tem a finalização, não tem nada. Mas eu queria, a gente não pode mostrar, mas eu queria que vocês olhassem a postura de um jogador, que eu só vou usar como exemplo, não é que ele, não tô falando especificamente dele, é o comportamento dele. Vejam o Lucas Ramon,
0: nossa,
3: quando ele vai no gol do Boca Juniors, como ele vai tentar pressionar o cara que fez o gol.
0: Não,
3: a postura daquele jogador, pra mim, diz o que é o São Paulo. Diz o que é o São Paulo.
1: Que foi a postura de todos, né?
3: Exatamente, não é só dele. Não tô falando só dele. Ele é só um exemplo. Vejam no gol como ele vai marcar o jogador que tá com a bola.
0: Não, ele não vai. Ele não vai, Baroli. Ele corre pra não chegar.
1: Você vê.
3: É falta de postura. É falta de tudo. É o que é o São Paulo.
1: O Arthur, você pega o Arthur. Qual é a característica do Arthur? Eu tava vendo um jogo agora da Inglaterra, do Manchester United. O ponta direita é canhoto, que se usa muito hoje no futebol, né? Acho que muitos times usam isso no Brasil e fora. Pô, 5 minutos de jogo, o cara pegou uma bola, foi pra cima do lateral, cortou pra dentro, chutou e fez o gol. O Arthur não foi pra cima do jogador do Boca isso. Nenhuma vez.
2: Medo.
1: É obrigação dele, é igual a nossa, é obrigação... É abrir o microfone aqui e falar, o ponta, ele tem que ir pra... É, entrou o Ferreirinha, também não foi. Pra...
3: Calil,
1: o ponta, Calil, ele tem que ir pra cima do lateral.
3: Só pra ilustrar o que você tá falando, o Ferreirinha entrou do lado esquerdo no segundo tempo. Eu contei, ele pegou 7 vezes na bola, passou o pé em cima da bola e tocou a bola pra trás.
1: Não, mas o Arthur vezes. Também...
3: Medo. Também.
1: Medo.
3: O Danielzinho, aos 30 do primeiro tempo, ele não tinha acertado nenhum passe.
1: Nenhum
0: passe. Defendi ele, e o camisa 5...
1: Eu defendi o Danielzinho.
0: O camisa 5 que tava louco pra entregar a rapadura ontem, hein, Barolo?
2: O Arboleda é outro.
3: E onde ele tava no gol? Onde tava o camisa 5 na hora do gol?
0: Foi gente? Dar o bote onde no meio tava? De campo.
2: Então, pelo
3: amor de Deus.
2: Então, gente, esse time de todo que nós estamos descrevendo aqui foi um time medroso, né? Foi um time... pipoqueiro, não tem outro
3: time. O São Paulo é isso, Galvão. O São Paulo vira... Esse elenco é um elenco perdedor. É um elenco derrotado. Olha quantas eliminações esse elenco tem na lomba. E não só esse elenco. Nos últimos 15 anos do São Paulo. Fala um jogador vencedor desse elenco. Um jogador vencedor. No São Paulo não tem. Fala um jogador vencedor deste elenco. Um jogador.
2: É.
3: E por onde passou, venceu. A gente tem jogadores, metade desse time nunca foi campeão na vida. Esse Danielzinho nunca foi campeão na vida. O cara tem 40 anos. Nunca foi campeão na vida. Aí vai chegar no São Paulo, vai ganhar. E outra coisa, alguém tem que vir explicar o tal do Vitor Sá ganhar 1 milhão por mês, gente.
0: Cara, isso ele na posição dele, ele joga.
3: Isso tem que ser investigado, gente, pelo amor de Deus. Tem que ser... A bola passou 2 vezes no meio das pernas dele. Ele não consegue dominar a bola. Dominar e ganha R$1 milhão por mês.
2: Mas
3: me explica
2: assim...
3: o André Silva não conseguir fazer um pivô. Me explica então, o caminho
1: mas da se 10, você pegar... a bola no gol. Mas, Barolo, se você pegar... O nível, você falou aí que o Danielzinho nunca jogou em lugar nenhum. Se você pegar o nível dos jogadores do Boca, é igual, meu.
2: Não,
1: o nível
2: não,
1: joga...
3: não, é horrível. Não, você eu acho que pode... do Boca fraco
1: você
3: também.
1: Você tem um jogador ali que disputou a Copa do Mundo.
0: Paredes, vice-campeão
1: do mundo. Tem um quarto zagueiro.
0: O Herrera, que... muito bom, então, jovem.
1: Mas ele não era conhecido. Ele
0: o
1: não
0: de,
1: é um jogador.
0: O Dilolo também é bom jogador, sim, jovem
1: eles,
0: também.
1: Mas eles são jogadores que vieram, que estão surgindo então, agora.
3: Então, Calil, mas você não Boca concorda não que o que difere é a postura? Mas você concorda que o que difere é a postura?
1: Então,
3: o que
1: eu vou jogar lá. O cara que vestiu a camisa do Boca ontem, ele sabe o que é vestir a camisa do Boca. Você vê exatamente. Que em todos os momentos do jogo, eles disputaram as bolas muito mais, com muito mais vigor do que o São Paulo. Eles tiveram uma postura tática que não se desarrumaram, mesmo quando o São Paulo tentou pressionar, mesmo, apesar que empatou o jogo, já era no fim, né? Mas mesmo quando empatou o jogo, os jogadores do Boca sentiram a camisa, eles entenderam o que eles estavam fazendo ali, qual era, porque o Boca também não tem mais nada para fazer agora, era esse jogo de ontem, para tentar um título. E os jogadores de São Paulo que disputavam um jogo tão, que era tão importante para o São Paulo como era para o Boca, infelizmente não...
0: E o Boca preservou também os titulares contra o Central Córdoba, tá? Assim como o São Paulo preservou contra o Palmeiras. Inclusive a nossa enquete aqui, viu? Barolo, Calil, Galvão, ela
1: tem enquete.
0: Hoje me passaram a enquete aqui. Eles sabem que o Ben já tá com a fralda cheia, indo pro estádio, então... Ó, o que explica a eliminação do São Paulo? Alternativa A, salários atrasados. Alternativa B, elenco é fraco. Alternativa C, Dorival Júnior. E alternativa D, arbitragem. A arbitragem roubou o São Paulo, André Galvão?
2: Não roubou o São Paulo, mas assim...
0: Ah, então aquele gol não foi legal.
2: Não,
0: aquelas linhas são simétricas.
2: Veja bem, todo mundo aqui conhece a minha opinião a respeito dessas linhas, essas malditas linhas mal traçadas. Eu não acredito em nenhuma delas, né? Os caras ficam traçando a linha lá na tela, a gente tá olhando uma coisa e eles dizem que é outra. Eu não gosto desse tipo de marcação, né? Agora, eu preciso lembrar as pessoas que nesse caso, que eu tenho visto muita gente falando desde ontem desse gol anulado, né, que foi um gol que eu não cheguei a conclusão nenhuma. Não sei se alguém aqui chegou a alguma conclusão.
0: Quando as linhas se encontram, é a mesma linha. Mesma linha, tá legal.
2: Eu não cheguei a conclusão nenhuma. Agora, eu preciso lembrar as pessoas que o impedimento foi dado no campo. No campo, ontem. Não foi o VAR que alterou a marcação. O impedimento foi marcado no campo.
0: O VAR confirmou a marcação, né?
2: O VAR confirmou a marcação.
0: O VAR fez uma forcinha, né? Porque a linha vermelha, hein, Barolo? Tava atrás da azul, aí eles foram colocando pra frente, empurrando, até passar a linha azul.
3: Desculpa, Galvão, pode concluir, desculpa.
2: Não, é isso, só... Pode falar, Barolo, pra mim eu não tenho conclusão nenhuma sobre esse lance. Essas linhas eu não acredito em nenhuma delas.
3: Eu concordo 100% com você, repito o que você está falando. Eu não confio nessas linhas e não cheguei a conclusão nenhuma. O que eu gosto sempre de falar, que é uma teoria que eu tenho, que existe no futebol mundial, e o Caravina sempre confirma isso, o tal do poder de bastidor. O poder de bastidor. O São Paulo é um clube que ninguém respeita. Ninguém respeita. Federação, rival, confederação, Comebol, ninguém respeita. E por que não respeita o São Paulo? Na minha opinião. Porque nem o próprio São Paulo se respeita. Quando você tem um presidente omisso desse, covardão desse aí, perdido como esse, que reintegra, por exemplo, um jogador como o Camisa 5, o próprio presidente não respeita o clube. Quando você tem torcedor que bate palma quando o nome dele é anunciado no alto-falante, tem torcedor que não respeita o próprio clube. Então, numa hora dessa, que a linha é traçada ali, a linha vermelha com azul, quando você tem um clube que não é respeitado e um clube que tem o maior poder de bastidor da América do Sul, um dos maiores, que é o Boca Juniors, eu acho que mesmo que inconsciente, o juiz vai marcar a favor do time que tem mais força de bastidor. Eu não estou dizendo que o São Paulo, pelo amor de Deus, o São Paulo não perdeu por causa desse suposto erro de arbitragem. Quando você fica discutindo isso e joga nas costas do árbitro a desclassificação do São Paulo, você apaga todo o resto que a gente estava falando até agora. Eu não acho que seja isso. A arbitragem não foi o problema do São Paulo hoje, ontem. Mas eu acho que esse problema de falta de bastidor, essa falta de respeito que existe dentro do próprio clube, acaba influenciando todo o resto. O São Paulo é um clube hoje que é prejudicado dentro de casa. Já aconteceu isso várias vezes.
0: Pelo que o Barulho está falando, o São Paulo deixa.
3: Pela falta de respeito. Ninguém respeita o clube. Respeitar um cara... Você respeita um clube que tem um presidente que era o Casares, por exemplo? O Belmonte, aquela figura patética do Belmonte. E esse presidente agora? Ninguém respeita.
1: Eu vou dizer uma coisa aqui sobre esse lance, que eu estava vendo o jogo também. Eu não tenho pena pelo seguinte, porque eu sou o maior crítico do VAR. Qual é a crítica que eu faço ao VAR? Que eu fiz, inclusive, na Copa do Mundo. Quando o VAR toma uma decisão do VAR ela é importante para... Ela é mostrada para explicar um lance. Tem que ficar muito claro. Olha, esse gol foi anulado porque o jogador tal estava impedido. E quando eles mostrarem, tem que ficar muito claro que o cara estava impedido. E não é claro, as decisões não são claras. Então, se esse lance fosse validado o gol, o Boca ia reclamar. Porque não dá pra ver. Por que não dá pra ver? Porque a tecnologia é mal feita.
4: O Boca não ia reclamar, não. É porque tava aceitando. O São Paulo pegou a bola, foi primeiro
1: tinha
4: em campo.
1: Tinha que ser.
4: O Boca tava indo.
1: Tinha que ser uma coisa que deixasse absolutamente clara a situação que tá sendo marcada.
4: Vamos perguntar pro Caravina? Assim. Ele tá com a gente.
1: Pode perguntar.
4: Ô, Caravina.
5: Opa.
4: Ó. Um abraço, e você hoje tava pegando no pé daquele rapaz, hein, por causa do São Paulo na hora do almoço. Ô, Caravina, deixa eu falar um negócio. O Uruguai roubou o São Paulo?
5: O Fará, uma boa tarde, Barolo, Calil, Galvão, todos que estão nos ouvindo e nos assistindo. É complicado, eu lembro da última vez que no jogo do Santos, acho que foi pela Sul-Americana, né, Calil, que a gente discutiu muito a questão de anulação de gols.
4: Sim.
5: E tudo mais.
4: Naquela ocasião roubaram o Santos.
5: É a tecnologia que a gente tem, infelizmente é o que a gente tem que confiar, e pelo que foi traçado ali, a gente tem que acreditar que foi tudo traçado corretamente e foi mostrado o impedimento. Para mim, o impedimento foi bem marcado pelas linhas traçadas. Agora, porque a primeira imagem parece que o Luciano tá para trás, isso é claro para mim também, para vocês também deve parecer, e não passa essa segurança que foi o que o Calil estava falando agora.
4: Ô Caravina, quando as linhas se encontram, a vermelha e a azul, não é a mesma linha?
5: É, quando ela se sobrepõe ali, aí tem que considerar meia linha, mesma linha, mas ali não era. É,
4: eu entendi que uma parte dela estava se sobrepondo ali.
5: É, então, pela imagem aproximada... Não, pela imagem aproximada... É que depende da instituição. A Conmebol é diferente das outras coisas. Essa imagem de trás mesmo que a Conmebol usa para definir o impedimento não é utilizada em outras competições. É uma imagem exclusiva da Conmebol e então eles conseguem aproximar mais e ali a gente vê que não tem o contato da linha com a linha. Se tivesse o contato da linha com a linha, deveria ser considerado a mesma linha.
2: Agora eu acho que esse lance está muito claro para todo mundo que não tem conclusão nenhuma, né? Chegamos à conclusão que não existe conclusão
1: mas
2: nenhuma.
1: Mas então para que tem o VAR?
4: Eu tenho uma conclusão.
1: Então para que tem o VAR, não chega à conclusão nenhuma?
2: E nesse caso, eu acho que tem que... A minha opinião, tem que prevalecer a marcação de campo, e a marcação de campo foi impedimento, né? O Bandeira deu impedimento na hora. Agora eu quero perguntar para o Caravina outra coisa. Né? Outra coisa que aí, para mim, sim... A arbitragem acaba
4: O David Ferreira mandou um superchat falando que o André Galvão é muito clubista. Por quê? Mas as análises dele são boas.
2: Ah, ok. Muito obrigado, agradeço, mas não sou clubista porra nenhuma. Em relação à arbitragem, acho que, para mim, o que mais me incomodou no jogo de ontem, deve ter também incomodado o Caravina, foi como o árbitro foi absolutamente permissivo, né, em relação a cera do Boca, o Boca fazia o que queria, né? O goleiro ficou lá 500 anos caído e ficou por isso mesmo.
3: Eu já tinha previsto isso, Galvão, Eu sabia que isso ia acontecer.
2: Então, pois é, que pode, e até é importante o depoimento do Caravina, porque pode acontecer hoje no jogo do Corinthians com o Estudiantes, que a gente também vai transmitir lá direto da Neoquímica Arena. É um negócio que enche o saco, porque é todo ano assim, né? E aí faltou o quê? Né, para a arbitragem ela ser mais justa nesse sentido, hein, Caravina?
5: Acho que falta mais vontade da questão da arbitragem mesmo, Galvão. É uma coisa que me incomoda muito. Segundo tempo, primeiro tempo a gente teve 30 minutos de bola rolando, que é o ideal. Segundo tempo a gente teve 20, 22 minutos ali de bola rolando, que foi quando o Boca já estava com o resultado, então não deixa acontecer o jogo. O árbitro, cara, teve um momento que o goleiro do Boca Juniors chuta a bola em direção à outra bola. Cara, aquilo ali é lance de cartão amarelo clássico, tá escrito, descrito na regra. Se um jogador usar a bola pra tentar atingir a bola, não precisa nem acertar a bola, só tentar atingir, é cartão amarelo pelo antijogo. E o árbitro não, ele voltou. Então a gente vê que isso é permissivo, mas é quando parte dos outros times sul-americanos, né? Aqui, quando é jogadores do Brasil fazendo a mesma coisa, a punição é a mais severa possível. Ontem a gente teve um lance do Hulk, por exemplo, também, que pega na trava da chuteira. Se acontecer hoje com algum jogador brasileiro fazendo a mesma atitude, vai ser expulso. Por mais que para mim era cartão amarelo no lance, mas o rigor é muito maior. Então, cera, quando é da parte dos argentinos, hoje no jogo do Estudiantes, também da LDU, se tiverem com resultado, pode esperar muito. E cara, a arbitragem deixa isso acontecer, parece que privilegia o jogo ruim. Aqui no Brasil a gente tá tendo a regra que quando o goleiro cai, sai um jogador. Essa é uma ideia criada pela Premier League, o Brasil conseguiu a aprovação da FIFA, na Conmebol ainda não. Então o goleiro do Boca Juniors usou disso, dessa malandragem um monte de vezes. Caía todo momento e não saía.
1: Eu pensei que tava valendo, não tá valendo.
2: Na Conmebol não.
1: Na Conmebol não.
4: Agora, o correto seria, o goleiro tava caído e caiu
1: tinha
4: fora
1: que sair do... Tinha que sair um jogador de linha.
2: E você viu a outra que o Boca também, cara, dá uma raiva, né? Como os caras são criativos para serem safados, né? Para não falar
4: quem
2: outra coisa.
4: Quem é safado?
2: Né? Você viu a outra que eles inventaram? Então agora é o seguinte, o lateral, o arremesso lateral tem contagem, né?
4: Sim.
2: Então eles sempre chegavam um para bater o lateral, aí ele soltava a bola para vir o outro. Todo arremesso lateral. Porque aí,
4: mas nesse caso, Caravilha, quando isso, o primeiro pega, não abre contagem?
2: Deveria.
5: Viu o árbitro, entendeu que tá enrolando, já abre contagem. O jogador pegou ali pra cobrar, já abre contagem. Azar dele que cuidou.
3: Então, mas
5: o que
3: sabe
5: acontece
3: que
5: muito é que a contagem demora 20 segundos, né? Isso que é a parte ruim.
3: A contagem do árbitro, 5 segundos, duram 40. E sabe o que acontecia ontem no Boca? O cara ia pegar a bola que tava no cone e ele não pegava. Ele não pegava a bola, ele tirava a mão, aí vinha o outro pegar. Então demorava 20 segundos pro cara encostar a mão na bola pro juiz abrir a contagem. O jogador do Boca vinha, baixava pra pegar a bola que tava no conezinho, tirava a mão e saía andando. Aí vinha outro pra pegar a bola. Só aí demorava
5: mais 20 segundos. Na nova regra, fala que não precisa ter pegado a bola pra abrir a contagem. Se o árbitro entender que o jogador se locomoveu ali pra pegar a bola, já pode começar a abrir a contagem e entender que...
4: Então temos uma brecha aí, Caravina. É interpretativo do árbitro a abrir a contagem, é isso?
5: Pô,
4: aí ferrou.
5: É uma das críticas que eu falei desde o início.
3: O jogador do Boca fazia assim, ó. Pra quem tá assistindo a gente, tinha a bola assim, a bola tava aqui, ele fazia assim, ó. Ele ameaçava pegar e não pegava. Aí ele fazia assim, ó. Não peguei na bola. Aí vinha o outro e pegava na bola.
1: E o goleiro
3: então, só aí foram uns 40 segundos de lateral.
1: O goleiro para bater as reposições. Agora, eu quero só voltar ao assunto do VAR para deixar clara a minha posição. Eu sou contra o VAR. Todo mundo que acompanha aqui já sabe, né? Eu não vou ficar discutindo isso de novo. Cada um tem a sua opinião, eu respeito. Agora, eu vou deixar claro uma coisa. Quem é a favor do VAR, quem gosta do VAR, não pode reclamar do lance de ontem. Tem que acreditar, é obrigado a acreditar na tecnologia, porque não gostam, não pediram tecnologia. Tecnologia é isso aí, nós avisamos. No futebol não é tênis, futebol não é atletismo, futebol não é natação, futebol não é vôlei. Então, porque esses esportes, eles têm uma característica diferente. Por exemplo, no vôlei, o cara pede o desafio, o jogador tal tocou na rede ou não tocou? Vai aparecer lá e vai aparecer a rede mexendo, o cara tocou na rede. Futebol tem outros conceitos, como interpretação, intenção, participou ou não participou da jogada. Esses conceitos, eles não podem ser aferidos pela tecnologia. Então, quem pediu, quem encheu o saco para que tivesse tecnologia no futebol, tem que engolir esse negócio de ontem e ficar quieto, porque isso é a tecnologia. Eu sempre dou o exemplo, o André Galvão estava lá comigo, eu não sei se ele foi em algumas reuniões dessas, quando teve a Copa do Catar, teve aquele famoso lance de Alemanha e Japão, que o Japão estava atacando, a bola saiu, o japonês cruzou e fez o gol e valeu. E a FIFA ficou uma semana lá no IBC do Catar fazendo demonstrações, tentando provar que aquela bola não saiu. E quando você olhava, você via que a bola saiu. Então a tecnologia, ela não pode ser dessa forma. Ela tem que mostrar, ela tem que ser clara, ela tem que mostrar para o público algo que o público entenda. Não adianta, nessa Copa teve a mesma coisa agora. Teve um lance do Cristiano Ronaldo igual esse de ontem, que a FIFA falou que Cristiano Ronaldo estava impedido, anularam o gol. Você vê a imagem e o cara que tocou a bola no
4: cabelo.
1: Fio do cabelo. Então, tecnologia no futebol, ela poderia ter no chip na bola, se a bola entrou ou não, para identificar um jogador que tomou o cartão errado.
4: Tem
1: tudo
4: um impedimento,
1: bem.
4: Tem um impedimento agora, 3D, né, Caravina?
1: Mas aquilo não ali, tem
4: aquilo ali é mais justo. É que eu não pedi essa tecnologia. que é muito retrógrada. Tem muito melhor, tem avanços muito interessantes.
6: Não, impedimento semiautomático, você tem que aceitar, porque é o que tem aí.
2: Impedimento daí, semiautomático é uma evolução.
4: Eu aceito, mas não aceito da mesma forma. Fala, Caravina.
5: Essa questão do impedimento semiautomático, a Libertadores e Sul-Americana, a Conmebol ainda não adota, porque a maioria dos estádios não comportam o impedimento semiautomático. Aqui no Brasil, a gente mexeu nas infraestruturas de quase todos os estádios para poder ter o semiautomático. Então, a Conmebol ainda entende que não tem, a maioria dos times que participam ainda não tem o cacife para mexer, e nem a Conmebol, pelo jeito, tem interesse em instalar. Traria muito mais segurança, apesar do impedimento semiautomático ainda não ser perfeito do Brasil, que não mostra a saída da bola ali, mas é um avanço enorme, já nos prova muitas coisas e já ajuda também, igual o Calil falou, prova para o torcedor, para o mais simples ao mais inteligente, que ali houve um impedimento.
4: Beleza, Caravina, boas explicações. Um abraço, Caravina. E vê se não deixa...
1: Hoje tem, no jogo do Palmeiras, vai apitar Vilmar Roldan.
4: Ih, vai ter trabalho.
1: Eu pensei que ele já tinha parado, Caravina.
5: Ele tava apitando a Sul-Americana, acho que ele apitou um jogo do São Paulo e Bolívar lá na Bolívia. Ele...
2: Ficou no mesmo hotel que eu fiquei.
1: E apitou bem?
4: Ele é bom. Ele é bom, Caravina.
5: Cara, o Vilmar Roldan, pra quem acompanha futebol, tem um pouco de raiva, porque ele já apitou muito jogo importante de time brasileiro e acaba errando contra time. Mas dentro da arbitragem, ele é considerado um dos melhores.
1: É que ele tem 46 anos.
2: Coisa rara, hein? Rara aqui nesse programa.
4: Ih, vai admitir.
2: Pra todo mundo que acompanha a Transamérica, que há muito tempo também agora é TMC. Eu e José Calil, os dois gostam de Vilmar Roldan.
1: Eu não gosto.
2: Os dois me lembro de um
1: árbitro
2: que nós dois
1: gostamos. Eu acho bom. Não é nenhuma maravilha. Mas...
4: Os dois gostam do Rafael Claus?
2: Não. De jeito nenhum.
1: Rafael Claus já.
2: Eu detesto.
4: Ô, Caravina,
2: todo mundo sabe minha opinião.
4: Eu não sei onde que eu li que o árbitro de Corinthians e Estudiantes hoje. Chamo de um novo Javier Castrilli, sei lá.
1: Eu não sei.
4: Não sei se o Caravina tem o nome do árbitro aí.
5: Eu não vi quem que é, não, mas o Rafael Claus, um comentário sobre, foi o Galvão que levou aquele negócio lá pro Trump lá. Até a gente comentamos já sobre isso aqui.
1: Eu não.
4: O árbitro.
1: Achou aí, eu tenho.
4: Não achei. O Calil tem aqui.
1: Eu vou pegar aqui,
4: eu tô com um superchat engatilhado aqui.
2: Gustavo Terreira, acho.
4: Não, o Terreira foi de ontem, né?
2: Não. Tá, o Ostoich, então, não é?
5: Jesus Valenzuela. Ele apitou terceiro e quarto da Copa do Mundo. Pra mim, ele é o melhor árbitro sul-americano hoje.
2: Ele é bom.
1: Auxiliado por Jorge Urrego e Túlio Moreno. E no VAR, Juan Soto. Todos da Venezuela.
2: Dá um azar desgraçado elogiar árbitro antes
4: do
2: jogo.
4: Então, eu ia falar isso.
2: Dois árbitros de hoje são bons.
4: Caravina falou dele, amanhã vai ter que discutir polêmica aqui. Caravina, um abraço. E pega
5: um abraço, abraço, Barolo. Barolo, o pessoal só me coloca aqui pra falar mal do São Paulo aí, pra criticar quando o São Paulo é prejudicado e tal. Mas o lance do Palmeiras e São Paulo, a CBF admitiu ontem em reunião com os árbitros que era pra expulsão do Larson no lance do
3: Cuiabá. Então, vamos lá. O São Paulo teria goleado se tivesse acontecido isso.
5: Tchau,
4: valeu, Caravina, um abraço. Ó, tem o superchat aqui, ó. Chupa Benja, eu vim pelo Barolo. Não, brincadeira, o Chupa foi por minha conta. Fala Benja, eu vim pelo meu querido Chupa Barolo. O time do São Paulo não jogou nada. Mas o que o juiz da Conmebol vem fazendo e fez ontem não dá pra competir. Tá registrado aqui.
1: Olha, eu não concordo que o Galvão tava no gramado, talvez ele tenha uma outra opinião. Não. Ele tava no clima do jogo. Eu não concordo que o juiz...
4: Não interferiu.
1: Nós tivemos esse lance do...
2: Porque
1: quando
2: não foi o juiz que decidiu o jogo.
1: Claro, e quando foi o primeiro jogo, vejam bem, eu comentei o primeiro jogo aqui. Lá em Buenos Aires, eu tava aqui, mas eu comentei o jogo. O gol do Merentiel... que acabou sendo o gol da classificação do Boca.
4: Amigo do Galvão.
1: Ele saiu aos

0: Exato, porque o São Paulo, como nós falamos aqui no início do programa, o São Paulo hoje, infelizmente para o seu torcedor, tem um time que não representa a sua história, né? É um time fraco, né? Que se comportou ontem até mesmo como um time pequeno, mesmo jogando com 55 mil torcedores no Morumbis, né? O São Paulo ficou ali diminuído, né? Com a grandeza do Boca Juniors, com a grandeza do jogo. Então o São Paulo... Mas por quê? Porque o São Paulo tem um elenco fraco. Porque o São Paulo tem jogadores, como disse o Barolo, quase todos eles, que não são vencedores. Né? O São Paulo, por exemplo, não tem nem perto de um jogador como o Paredes, que estava do outro lado.
1: Não, esquece, esse é o único, né? Também.
0: Então, agora, por que que o elenco é fraco?
1: Porque foi mal montado.
0: Por que foi mal montado? Mas é mal montado porque o São Paulo não tem dinheiro. Mas não tem dinheiro por um monte de razões, né, que fizeram com que o São Paulo chegasse nessa situação. Então, quando o Luciano vem a público e diz que ele nunca... Gente, ele disse que nunca recebeu na carreira um salário em dia. Isso não pode ser normal. Ele está no São Paulo há 6 anos. Há 6 anos. Não importa. Nesse ponto, só que eu discordo do meu amigo Barolo. Não importa que o jogador ganha 1 milhão, ganha 2 milhões, ganha 5 milhões ou ganha 10 mil reais. Não importa. É direito do atleta, é direito do funcionário. Mais humilde, recebeu o salário em dia.
2: Eu só quero deixar bem claro. Eu nunca, jamais normalizei atraso de salário. O jogador tem que receber salário. Não importa se é 1 milhão, não importa se o cara entrega, isso, se é não isso. entrega, step polqueiro, se não é, ele tem que receber. O que foi acordado, CLT e direito de imagem, é obrigação do clube pagar. É obrigação. Isso não tem discussão. Pode ser um craque, pode ser um cabeça de bagre, pode ser um perdedor, pode ser um pipoqueiro, como é o caso do Luciano, pode ser um cara que não decide nada, pode ser tudo isso. Tem que receber. Isso não tem a menor discussão. O que me incomoda nesse discurso vitimista do Luciano de ontem é assim, a impressão que passa para alguns torcedores, que eu recebi um comentário no meu vídeo que nunca mais ele ia... O cara que assistiu a entrevista disse que nunca mais ia criticar o Lucy Gol depois da entrevista. Esse discurso de vitimização parece que ele está passando necessidade. Parece que o fato dele não ter recebido parte do salário dele em dia, parte, porque ele sempre recebeu o CLT, em alguns momentos ele não recebeu o direito de imagem do salário milionário que ele ganha, ele não recebeu uma parte. É um absurdo. Não estou defendendo o fato de ter que atrasar salário para jogador que não entrega, que não ganha nada. Não estou dizendo isso. Só que esse discurso feito depois de uma eliminação, onde mais uma vez ele pipocou, mais uma vez ele não jogou porra nenhuma, mais uma vez ele se vitimizando e pedindo desculpa para a torcida, porque ele nunca recebeu um dia. E ele falou outra coisa que para mim foi pior. Ah, porque o jogador vem para cá pela camisa. É, o Vitor Sá foi pela camisa ou foi para ganhar 1 milhão por mês? Foi pelo amor que ele tem a camisa do São Paulo, porque ele é São Paulino desde criança, ou porque ele vai ganhar 1 milhão por mês? Ou não vai ganhar, mas um dia vai receber a poupancinha que ele está fazendo, o plano de previdência que ele está fazendo no São Paulo, porque um dia todos esses caras vão receber, todos, ou na justiça, ou depois que acabar o contrato, eles vão receber. Eu só acho que o Luciano devia ter feito, se ele está insatisfeito que ele não está recebendo em dia, ele deveria ter feito como o Alan Franco fez. Olha, não estou recebendo, eu gosto de trabalhar e receber. Estou indo embora. Esse discurso vitimista de falar, ah, eu nunca recebi em dia, eu sou um coitadinho, para enganar torcedor depois de uma eliminação. Eu não entendo.
0: Mas o Barolo, eu preciso, nesse caso, esclarecer.
1: Não, você estava lá do lado dele.
0: Quem fez a pergunta fui eu. Ele respondeu, o Luciano respondeu dessa forma, porque a minha pergunta foi relacionada ao fato dele, ele, Luciano, com o Caleri, com o Rafael, né, os líderes do grupo, terem pagados salários para os funcionários mais humildes.
1: Mais humildes, é.
0: Então, por isso que ele respondeu que ele nunca recebeu em dia no São Paulo. Ele não estava justificando a eliminação.
1: Eu acho.
0: Não, mas ele não estava.
1: A gente, ó, vamos continuar aqui no YouTube rapidinho, ó. 18 horas mais 9 minutos.

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14: Vamos lá com o Papo de Craque, segunda edição. Tem um superchat pro Barolo. Tem mais sobre o Celso. Eu tenho que dar um recado.
15: Eu quero a opinião do Barolo sobre esse assunto aí.
14: Ele tava ouvindo tudo lá. Mas, gente, presta atenção nesse. Você que gosta de dirigir, o grande André Galvão. Olha só esse recado aqui. 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
14: Ô, Barolo, chegou um superchat aqui. A gente tava, não sei se você tava ouvindo também, durante o intervalo que a gente continuou pelo YouTube. O Antônio Carlos, falando sobre o Luciano, né? Ele coloca aqui: o Barolo, com essa história do Luciano, tá ficando chato. Ontem ele não pipocou, jogou bem no segundo tempo, acertou todos os passes, jogou machucado. Foi tudo isso mesmo, Barolo?
17: Tá vendo? É isso, cara. Tá vendo? É isso. É esse tipo de torcedor aí que o São Paulo, que representa o São Paulo hoje. Infelizmente, é esse tipo de torcedor. É que é minoria. A grande maioria enxergou o jogo ontem. Agora, eu tava ouvindo, porque fica o áudio aqui do comercial, eu escutei mais ou menos o que o Galvão falou, só queria deixar minha opinião em relação ao protagonismo de Calleri e Luciano. Quem são os maiores jogadores do São Paulo, entre aspas, os maiores salários, liderança no elenco, os dois jogadores onde a torcida deposita mais, os mais experientes do elenco, são dois, né? Tem o Rafael, que é líder, coach de vestiário, que incentiva lá antes do jogo, o Camisa 5, que foi capitão outro dia, mas os dois nomes são Calleri e Luciano. Só vou passar os números para vocês. O Calleri, não preciso falar, o Calleri fez aquele gol contra o Flamengo na final da Copa do Brasil, que foi importantíssimo, De resto, ele não tem participação decisiva em nenhum jogo. Eu entendo que o Galvão falou que o São Paulo não disputa títulos, não disputa mesmo. Porque títulos precisa deles, e eles falham na hora que precisa deles. No ano passado, contra a LDU, no jogo da Libertadores, o Luciano teve 6 oportunidades no primeiro jogo só. No primeiro jogo, 6 oportunidades. Não converteu nenhuma. O Luciano, o que um amigo tá falando aí, o coitadinho, que jogou machucado, que acertou todos os passes, olha o nível de carência da torcida do São Paulo. Tem que bater palma pro cara, porque no segundo tempo ele acertou todos os passes, os 3 que ele deu. O Luciano jamais fez gol em fase de mata-mata da Libertadores. Jamais fez um gol em fase de mata-mata da Libertadores. Contra o São Bernardo, para sair de 18º para 15º, ele faz. Para fazer contra o Remo, ele faz. mas em jogos importantes ele não faz. Em jogos importantes.
15: Mas esses jogos não são importantes?
17: Peraí, vovó, não. São importantes, mas você não precisa pagar 2 milhões para um jogador para ele fazer gol contra o Vila Churupita. Você paga, os protagonistas são para momentos decisivos, para momentos que vão fazer o São Paulo chegar à grandeza onde merece chegar. Ele não fez gol contra o Juventude, que foi eliminado na Copa do Brasil.
15: Mas então...
17: Ele não faz gol em jogos decisivos, em jogos que podem levar o São Paulo à grandeza que o São Paulo merece. Esse jogador, não só eles e nenhum outro jogador do São Paulo faz. Nenhum outro jogador chama a responsabilidade. Por isso que eu falo, esse elenco do São Paulo é um elenco perdedor, é um elenco de fracassados, é um elenco que ninguém bate no peito e chama a responsabilidade. Você pode discutir comigo, eles têm capacidade técnica de fazer isso? Eu, sinceramente, não sei. Eu sinceramente, não acredito que eles tenham capacidade técnica. Mas, mesmo assim, esses caras nunca entregam aquilo que a gente espera e cobra desses caras. Porque eles são as estrelas do time, eles são os maiores salários do time. Esses caras escolhem treinador e tiram treinador. Esses caras são os dois jogadores mais importantes do São Paulo. O Pipoqueiro tomou cartão amarelo besta porque não queria jogar contra o time do coração, assistiu o jogo pela televisão. Ontem o seu Calleri não trabalhou no jogo, eu trabalhei na rádio. O seu Calleri não trabalhou, ele viu de casa o jogo. E o Luciano, que é o camisa 10, que é o capitão do time, o cara que escolhe onde quer jogar, a posição, que intima treinador, que ninguém tem coragem de tirar ele do time, não fez porra nenhuma. Segundo o amigo, ele acertou os 3 passes do segundo tempo. Mas não jogou mais uma vez, o São Paulo foi eliminado, porque o São Paulo não tem nenhum jogador. Um estava em casa, vendo pela televisão, e o outro pipocou mais uma vez. É isso.
14: 18 horas mais 21 minutos, olha só, daqui a pouco, terminando o papo, vai terminar um pouquinho mais cedo, às 7 da noite, a bola rola em Quito, LDU e Palmeiras com Éder Luiz, o 10 do país, José Calil, o melhor do Brasil.
15: Já tá escalado,
14: E o Gustavo Soler chega já com informações do Palmeiras, no mesmo horário, pelo YouTube da TMC, o TMC Esporte, tem Atlético Mineiro e Santos com o Ricardo Melo, estarei lá também com o Lucas Escórcio, e às 9h30 tem o Guilherme Lage. Você tá nessa, Galvão?
15: Estarei nessa, Corinthians Estudiantes. Então,
14: vamos, Anel Química Arena, ao vivo, o Marco Belo. Marco,
15: ele conseguiu chegar lá,
14: ele chegou. Ô, Marco Belo, me responde um negócio. O presidente vai ao jogo hoje, o Osmar Stabile, e vai com a segurança dele, ô, Marco Belo?
18: Tudo bem, Fará? Boa noite para você, pro amigo do Papo de Craque TMC Segundo Tempo. O presidente deve vir à Anel Química Arena. E deve vir com segurança particular, a segurança não aquela que o Ministério Público o denunciou, mas outra segurança particular. O presidente mudou de segurança, não está mais com aquela empresa BER de segurança que o Ministério Público ontem soltou uma nota ao juiz solicitando o afastamento do presidente por enriquecimento ilícito por causa da contratação desta segurança particular chamada BER, que foi, aliás, em uma entrevista à TMC que o presidente revelou esta segurança particular, mas ele tem sim uma segurança, deve vir para cá, provavelmente não falará com a imprensa, porque normalmente ele não fala.
14: Belo?
18: É ele parar pra falar, tá? Isso é o não usual. O usual é ele nem aparecer, sair por trás e cadê o presidente? Não sei, já saiu. Isso é o usual. O Marcelo Paz também normalmente não fala com a imprensa, sobra tudo pro técnico Fernando Diniz. O Diniz tem que responder sobre tática, sobre técnica, sobre departamento médico, sobre atraso de salário, sobre indiciamento de presidente, sobre eleição. O Diniz tem que responder sobre tudo na coletiva.
14: Largaram ele, o Marco Belo? Largaram o Diniz aos leões, ó? Vai lá, resolve você, é isso?
18: É só ele que fala, né? Porque há essa cultura no Brasil do técnico falar depois dos jogos. Eu converso com as pessoas do Corinthians para ver se coloca o médico do lado do técnico, se coloca o fisioterapeuta. Pô, erraram no caso do Yuri Alberto ou não erraram? Até hoje o Corinthians não se pronunciou. O Yuri Alberto se machucou no dia 30 de julho, era para voltar no dia 30 de agosto. Não voltou até hoje. Só volta contra o Internacional depois da data FIFA. Erraram na recuperação do Yuri Alberto ou não erraram? Porque abriu uma fibrose na lesão que o Yuri Alberto tinha. Era para ele ter voltado já. De repente ele piorou. É normal, é comum isso acontecer? Ou foi um erro do departamento médico? Ninguém sabe, porque ninguém fala.
14: Vamos dar nomes aí. Quem são os médicos responsáveis pelo futebol profissional do Corinthians, Marco Belo?
18: Ah, eu tenho que entrar aqui, o Ricardo Gagliotti é o chefe do departamento médico, né, do Corinthians. Agora, há muitos outros médicos além dele.
14: Sim, deixa porque eu falar assim, isso né, chega a ser uma irresponsabilidade que foi feito com o Yuri Alberto ou o Galvão?
19: Tem muita coisa errada que ninguém explica, né, no Corinthians. E essa é só mais uma delas, né? O Corinthians, o fato de não ter o Yuri Alberto hoje em mais uma decisão, né, porque já foi assim na Copa do Brasil.
15: Só volta depois da data FIFA.
14: Só em outubro.
19: Quando o Corinthians foi eliminado.
18: 30 de julho.
19: Ele então, se o Corinthians esteve em campo sem o Yuri Alberto, conseguiu avançar contra o Rosário Central, mas ninguém garante que vai passar hoje de novo contra o Estudiantes. Então, é um absurdo.
14: Ô Marco Belo, e com relação ao time do Corinthians que pega o Estudiantes? Neoquímica Arena lotada.
18: Eu tô aqui só pra não ser injusto, ó. O Ricardo Gagliotti é o chefe, mas o Dr. Euris Fassi, Dr. João Marcelo são médicos, Luiz Fernando Barros, fisiologista, Leandro Spigolon, fisiologista, coordenador de fisioterapia Bruno Gorgatti, fisioterapeuta Alex Cabreira, fisioterapeuta Amil Henrique, Douglas Toffoli também fisioterapeuta e Camila Morano fisioterapeuta. Só para a gente não ser injusto. Tá,
14: aí você liga, você como sempre faz, e eu já vi aqui do meu lado, aqui uma vez no papo, você vai direto na diretoria, pressiona mesmo, você liga e eles não respondem, é isso, né? Manda mensagem, não respondem.
18: Não falam. Sobre o Yuri Alberto ninguém fala. Ninguém fala se foi um erro. Agora, eu já falei, a Liliane Nascimento, que fez a matéria da ESPN e falou que erraram no caso do Yuri Alberto, ninguém a confrontou.
15: Ô, Belo, qual foi a informação? Eu não vi, por acaso, eu gosto muito do trabalho dessa repórter, a Lili Nascimento, eu não vi por acaso. Eu tenho uma informação sobre o Yuri Alberto, vamos ver se é a mesma que eu tenho. Qual foi a informação que ela deu?
18: Que colocaram ele antes do tempo, ele chegou a treinar com os demais jogadores, queriam colocá-lo na partida contra o Santos e foi antes do tempo previsto. Eles deveriam ter segurado um pouquinho mais, foi mais ou menos como o erro do Memphis Depay lá atrás.
15: A informação que eu tenho é parecida. A informação que eu tenho é a seguinte: o Yuri Alberto fez o tratamento e foi liberado para treinar.
14: A transição física, né?
15: Ele foi liberado para treinar. Só que os treinamentos que ele teria que fazer seriam progressivos. Então, para quem volta de lesão muscular, você faz um treino, no outro um pouco mais forte, outro um pouco mais forte. E a informação que eu tenho é que o treinador do Corinthians colocou o Yuri Alberto num treinamento forçado. E aí ele estourou de novo. Essa é a informação que eu tenho, que o treinador colocou num treinamento que não era pro Yuri Alberto. O Yuri Alberto, ele veio treinando.
19: Então o Diniz tem responsabilidade.
15: Sim, é isso que eu tô falando. Ele começou, essa é a informação que eu tenho.
18: Porque no caso do Memphis, a pessoa que foi responsabilizada foi um preparador físico.
15: Tudo bem, essa do Memphis eu não sei. Do Yuri Alberto, essa é a informação que eu tenho, entende? Que o Diniz, ele ia começar treinando com jogadores que estão na transição, daqui a pouco ele ia. E no segundo dia que ele voltou, o Diniz colocou ele num treino mais forte e ele estourou. Essa estourou a mesma lesão. Essa é a informação que eu tenho.
14: Aí fica mais grave ainda.
15: É parecida com a da Lili, né? Parecida, que ela frequenta o Corinthians, ela tem muito mais. É que às vezes a gente recebe uma informação ou outra, às vezes eu troco informações com o Marco Belo, de outros clubes também. Essa é a informação que eu recebi, que foi uma imprudência colocá-lo num treinamento forte quando ele ainda não estava previsto, entendeu?
18: O que aconteceu foi que tentaram com que o Yuri Alberto voltasse 15 dias antes do previsto. Isso aconteceu.
14: Queimaram largada.
18: O previsto era de 45 dias e tentaram colocá-lo em campo 30 dias depois. E aí ele fez não foi uma nova lesão, como disse o Calil, foi uma fibrose na mesma lesão, e aí ele vai ficar mais 30 dias fora.
14: Ô Barolo, se você fosse presidente de um clube onde o teu técnico antecipasse a volta do teu único centroavante que consegue balançar as redes e desse ruim, qual atitude você tomaria?
17: Cara, mas será que o técnico toma atitude e ninguém fala pra ele, ó, pera aí, amigão, não é assim, ele não tá pronto, ele tem que se recuperar melhor, não tem ninguém que fale isso, que possa chegar pro cara e falar, gente, eles não trabalham em conjunto, não é uma comissão técnica. Olha, o cara A primeira coisa, como treinador, vou querer saber como está meu principal jogador. Ele pode treinar pesado, ele pode treinar forte, ou eu tomo a decisão, porque se depender do treinador, ele vai colocar o cara para jogar todo jogo. Será que ninguém falou com o Diniz que não podia colocar o cara para jogar?
14: Os departamentos se conversam aí, Marco Belo? Comissão claro técnica, sim. Médico, claro, preparador sim. Ó, físico?
18: Deixa bem claro que eu não tenho essa informação.
14: Não, é assim, do Calil, exato.
18: Os departamentos conversam. A única coisa que me falaram é que dor é muito subjetivo, né? Você conversa com o jogador e fala, tá doendo? Se o jogador falar não, você põe pro jogo. E se os exames não derem nada, vai pro jogo, vai pro treino, quer dizer, né? E agora, se o jogador fala, tá doendo, você tira do treino. A dor é muito subjetiva. Então é complicada a situação da preparação física por causa disso, porque o departamento médico ainda tem os exames. Agora, se os exames não derem nada, ele for liberado para preparação física e disser que não tá doendo, ele vai pro treino. Esse que foi o problema do Yuri Alberto. O Yuri Alberto, ele gosta de jogar, tanto que ele sempre volta antes do tempo, só que dessa vez estourou a lesão.
19: É a primeira vez, né? Se a gente parar para pensar mesmo, é a primeira vez que o Yuri Alberto tá muito tempo
14: exato
19: fora do time. Agora, gente, então vamos falar do jogo, tá? Esse problema existe e me parece que o Calil tem uma informação que pode ter responsabilidade do treinador. Agora, já passou. O Corinthians vai jogar hoje sem o Yuri Alberto.
14: E precisa vencer.
19: E o jogo hoje é muito difícil. É muito difícil. Porque o Estudiantes, eu estou vendo todo mundo falar sobre o Estudiantes, que tem a mesma coisa do Boca. A gente sempre tem essa mania de achar que todo mundo do outro lado é fraco. É fraco. Sempre é uma porcaria.
14: É alguma síndrome isso?
19: Do outro lado todo mundo é fraco, como se nós fôssemos muito fortes, né? Como se os times brasileiros estivessem todos sobrando, né? E assim, o Estudiantes, tecnicamente, é um time bastante limitado. Isso não dá pra discordar.
18: Os últimos 6 jogos fora de casa em mata-mata do Estudiantes, venceu 3, empatou 2 e perdeu 1.
19: O que eu queria dizer em relação a isso é o seguinte, o Estudiantes, porque isso a gente percebe assistindo o jogo, o Estudiantes tem um time bem treinado. Tecnicamente pode ser um time muito limitado, mas é um time bem treinado. Veja a diferença que foi, você corintiano, você consciente que gosta de futebol, que está indo agora para a Neoquímica Arena. Veja a diferença que foi o Rosário Central com um jogador a mais contra o Corinthians e a diferença que foi o Estudiantes contra o Corinthians. O Rosário Central com um jogador a mais contra o Corinthians era bola no Di Maria e o Di Maria que se resolva. Foi o jogo inteiro assim. O tempo todo, 11 contra 10, o Rosário Central não tinha criatividade nenhuma. O Estudiantes, ele perdeu um monte de chances por limitação técnica. Os jogadores são... Aí sim, aí eu concordo. Os jogadores são limitados. Agora, o Estudiantes, ele encaixotou o Corinthians, que o Corinthians não passava do meio campo, cara. O time do Estudiantes sim. É bem treinado. É um time arrumado. E
18: eu
19: muito
18: tava,
19: provavelmente...
18: falando com o Chicão hoje, Galvão, zagueiro, né? Artilheiro, um dos maiores artilheiros da história do Corinthians. O segundo zagueiro maior artilheiro da história do Corinthians. E o Chicão falou, problema do Corinthians hoje é não deixar cruzar. Deixou cruzar, eles têm o Guido Carrijo e outros jogadores muito bons em cruzamento. O Corinthians não pode deixar cruzar na partida de hoje.
14: E qual o possível time do Corinthians que vai evitar os cruzamentos e vai vencer hoje o Estudiantes, hein, o Marco Belo?
18: Vai tentar vencer, né? Não vamos por aí.
14: Vamos lá, otimismo, Marco Belo.
18: Hugo Souza, Mateuzinho, Gabriel Paulista, Gustavo Henrique e Matheus Bidu, todos muito descansados. O Ranieri tá suspenso, aliás, pela parte do Estudiantes, o Gaston Benedetti, lateral, tá suspenso pelo terceiro cartão amarelo. O Thiago Palacios e o Lucas Alário estão machucados. Aí o Ranieri tá suspenso, joga o Alan na posição de primeiro volante, Carrijo e Breno Bidon, Rodrigo Garro, Memphis Depay e Caio César. Esse deve ser o time do Corinthians, é o time tradicional do Corinthians sem o Yuri Alberto, que vem jogando pelo Campeonato Brasileiro e que perdeu 5 partidas consecutivas no Campeonato Brasileiro. 4 com esse time que eu falei, Cruzeiro, Coritiba, Santos e Chape, e contra o Flamengo poupando todo mundo.
14: Valeu, Marco Belo, um abraço e boa jornada.
19: Já
14: daqui a pouco.
19: Vai embora?
18: Deixa eu só falar um negócio.
14: Hoje por favor, é curto o programa, cadê?
18: Bora,
14: tem 14 minutos de programa, vai.
18: Deixa eu só falar um negócio rapidinho. O Anderson Mineiro, da Chapa 22, do Corinthians, está ouvindo o programa aqui. Ontem eu falei que a Chapa 22, que era a Chapa Preto no Branco, tinha uma parte da Chapa 22 que estava pensando em apoiar a galera do Augusto Melo. E o Anderson Mineiro me ligou e falou: não, a Chapa 22 nunca, jamais apoiaria pessoas ligadas ao Augusto Melo. E a Chapa 22, que é a chapa em que já figurou Duílio Monteiro Alves, Edu Ferreira, que já foi diretor de futebol, enfim, um dos líderes da chapa, o Anderson Moreno pediu para falar, né, para eu refazer a minha frase, que a Chapa 22 não escolheu lado, não escolheu nenhum candidato ainda na eleição, então tá feita a correção aqui no programa, no Papo de Craque.
14: Tá registrado, Marco Belo. Boa jornada pra você ao lado do Guilherme Lage e do André Galvão aí na Neoquímica Arena Corinthians e Estudiantes. A bola rola às 9:30 da noite. Valeu, Marco Belo. 18 horas mais 35 minutos.
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4: Voltamos com Papo de Craque TMC, segunda edição. Gustavo Soler aqui agora, deu boa noite para quem está também no 100.1 e repita esse Palmeiras que o Galvão tá aqui se contorcendo, dizendo que é um time retranqueiro.
5: Calma, Galvão. Um abraço para todo mundo que nos acompanha no Dai e um abraço pro Barolo também que está conosco.
4: É, grande
5: que no
4: Barolo.
5: Break.
4: Tá meio bravo.
5: Vai lá ao toalete lamentar, né, o que aconteceu ontem lá no Morumbis, brincadeiras à parte com o nosso grande Barolo, mas o Palmeiras escalado com Carlos Miguel, Murilo Bruno Fuchs e Alexander Barbosa, Giai, Marlon Freitas, Lucas Evangelista, Andrés Pereira e Piquerez como capitão, porque o Gustavo Gomes está suspenso, mas avançados John Arias e Flaco Lopes.
6: Graças a Deus que o Piquerez vai jogar, né?
4: Porque capitão esse... hoje, pô.
5: Por sinal, sim, o STJD deu um jogo de suspensão pro Osório, lembrando que aquele pisão do Alan, ele tomou dois jogos contra a Chapecoense e não teve aprovação de efeito suspensivo.
4: O Abel hoje fica.
5: A voadora
4: fica.
5: Do Osório, só um jogo de suspensão.
4: Abel,
5: sim,
4: o Abel, fica,
5: só
4: né?
5: Tá suspenso no Brasileiro.
6: Mas o Piquerez, depois do que nós vimos sábado, eu achei que ele não voltou.
4: Não, foi uma pancada muito forte. Ó, o VT colocar.
5: O chute dele foi só um susto
4: do Piquerez. O VT pancada. Aqui no nosso chat no YouTube, Calil Piu Piu Malvado, do desenho igualzinho.
6: Tá brincando. Quem é o Piu Piu?
4: Não sei.
6: Eu
5: vou explicar. O Malvado tem franja, pô. É. Não parece. Pô.
6: Eu vou explicar por que eu não gostei da escalação. Porque essas coisas a gente tem
5: por que
6: falar.
5: Por que você não gostou?
6: Por quê? A gente tem que falar
4: que
6: antes.
4: Que corneta, do jogo. Zica reversa.
6: Eu posso errar. Faz parte, né? A gente tem que opinar antes do jogo.
4: É isso,
6: boa. Eu não gostei dessa escalação, porque tudo que um time que joga na altitude, né? Um time que joga na altitude mais quer, é que o outro time só se defenda. E essa escalação sugere, pode ser que o Palmeiras na prática consiga ficar com a bola, consiga fazer com que o tempo passe, mas essa escalação sugere que o Palmeiras vai só se defender. Cara, a LDU, se tiver o time inteiro do Palmeiras lá atrás, a LDU vai cruzar um monte de bola na área, vai chutar um monte de bola de fora da área. O Palmeiras abre mão de um jogador como o Vitor Roque, que pra dinâmica da equipe que joga fora de casa, ele é um cara importante, ele é um cara que ele dá um respiro na hora do contra-ataque.
5: Minha preocupação, Galvão,
7: A minha preocupação é a escalação do Lucas Evangelista, que é um bom jogador, mas ele não vem jogando bem.
4: Contra o São Paulo ele foi mal,
7: não,
4: né, Calil?
7: Contra o São Paulo não, ele foi mal em todos... Eu nunca vi ele jogar bem.
6: Eu até acho que ele tá melhorando.
7: Entendi. Então ele vai ser o responsável ali por desafogar o time, segurar um pouco a bola quando tiver pressão. É isso. Boa. Agora,
6: o Vitor Roque é um cara que briga com a defesa adversária, é um cara que disputa.
4: Pro segundo tempo, desgasta a altitude.
6: É um cara que cava falta pra caramba. O Vitor Roque é um cara que consegue segurar.
4: Que é o cara que mais cava falta do que o Arias?
6: A defesa adversária.
4: Agora, o Arias é veloz. Fala,
7: você vai encerrar o programa, mas eu quero só dar uma informação que a mim muito alegra, que eu já tava esperando, já mais ou menos sabia, mas ela foi confirmada agora há pouco. Tite é o novo técnico do Botafogo, hein? É, não estreia hoje ainda. Hoje, o Renato, daqui a pouco, em 7:30, tem Botafogo e Grêmio, jogo importantíssimo do Campeonato Brasileiro. Renato Portaluppi e Felipão, os dois ficaram no banco do Grêmio. O Renato já vai estrear no banco. Falaram que não, mas ele já vai estrear.
4: Tá.
7: E o Tite ainda não. Tite deverá estrear domingo ou no final de semana pelo Botafogo.
4: Valeu, Soler. Valeu, Barolo.
8: Não, e com essa informação, nenhum treinador de nome mais está livre no mercado, né? Só tinha o Tite e o Renato Gaúcho. Exatamente, quem demitir agora vai ter que chorar.
6: É isso. Ô, Barolo, o São Paulo perdeu ontem porque o lateral direito não jogou, Barolo.
4: Bora.
6: Tchau. O lateral
8: amanhã
6: não jogou.
8: Amanhã eu conto uma história do
4: Tchau, tchau, Barolo. Valeu, Galvão. Valeu, Soler. Ó, fica na mesma live pro jogo do Palmeiras, LDU e Palmeiras com o Éder Luiz. Outra live para Atlético Mineiro e Santos. E mais tarde tem o Corinthians e Estudiantes. Valeu, tchau.
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0: Copa Libertadores de 2026. Daqui a pouquinho, em Quito, estádio Rodrigo Paz Delgado, LDU, a Liga Deportiva Universitária, recepcionando o time do Palmeiras, definindo uma vaga para semifinais da competição. Dessa partida, sairá o adversário do Fluminense na semifinal dessa edição de 2026 da Copa Conmebol Libertadores. No ano passado, Palmeiras foi surpreendido nesse mesmo estádio, 3-0, partida de ida nas semifinais. Mas agora a história é diferente, os clubes mudaram, Palmeiras e LDU, com o Palmeiras tendo a vantagem. Venceu a primeira partida por 1-0 no Nubem Parque. E hoje pode até empatar para garantir a sua qualificação para a fase decisiva na competição, às semifinais. Palmeiras e LDU. LDU e Palmeiras a partir de agora no futebol nota 10 do Brasil. De imediato, vamos convocando ele com todas as informações do Palmeiras, Gustavo Soler e o Verdão para o jogo decisivo de hoje, Soler.
1: Tudo bom, Éder? Grande abraço para você e para todo mundo ligado no potente microfone da TMC. Time do Palmeiras hoje com 3 zagueiros e 3 volantes para esta partida contra a LDU na altitude de 2.850 metros. O técnico Abel Ferreira vai a campo com o gol Carlos Miguel, 26 Bruno Fuchs, quer dizer, 26 Murilo, 3 Bruno Fuchs, 2 Alexander Barbosa. Meio de campo com 4 Giai, 8 Andreas Pereira, 17 Marlon Freitas, 30 Lucas Evangelista e 22 Piquerez. O ataque de 11 John Arias e 42 Flaco Lopes com Vitor Roque no banco de reserva.
0: Muito bem, aí o Soler destacando o time do Palmeiras e agora o aniversário do Verdão, a Liga Deportiva Universitária. Fala aí, Soler.
1: Com o técnico Gustavo Alvarez mudando o setor do meio de campo da LDU, que vem a campo com um no gol Vale, 57 Weigl, 3 Richard Mina, 4 Capitão Ricardo AD, 44 Segovia. Meio de campo de 31 Juan Rodrigues, 5 Seba Gonzalez, 7 para Lucas Rodrigues. No ataque, 13 Poroso, 23 Jerlin Quinones e 11 Estrada.
0: Aí, portanto, a LDU, a Liga Deportiva Universitária. O aniversário do Palmeiras essa noite em Quito, no Equador, a 2.850 metros de altitude. Arbitragem para Palmeiras e LDU.
1: O experiente colombiano Vilmar Roldan é o dono do apito, com os auxílios de Alexander Guzmán e John Galego. O quarto árbitro é John Ospina e no VAR, Davi Rodrigues.
0: Retrospectiva TMC para LDU e Palmeiras, chegando com ele, Lucasito.
2: Já tivemos 7 partidas entre as equipes, com 4 vitórias do Verdão, 2 da LDU e 1 empate. Foram nesses jogos 14 gols marcados pelo Palmeiras e 8 gols marcados pela LDU, Éder.
0: Muito bem, a opinião forte aqui no microfone da TMC. Quem comenta o jogo para você da TMC é ele, é o nosso José Calil. Boa noite, fala Calil.
3: Boa noite, Éder. A mensagem é de otimismo para o torcedor do Palmeiras. Realmente o time está escalado de forma bem defensiva, mas eu entendo que o Abel quer agrupar os jogadores por causa da altitude, sem lançamentos longos, sem correria, porque aí o bicho pode pegar. Acho que o Palmeiras está consciente da vantagem que tem. A LDU não é mais aquele time do ano passado que meteu 3 no Palmeiras aí, portanto eu acredito que o Palmeiras voltará classificado.
0: Comigo, José Calil, na transmissão desse jogo decisivo. Você que gosta de ver o Verdão na Conmebol Libertadores, deixa o like, compartilha a transmissão. Vem com a gente nessa grande cobertura. É uma jornada decisiva. É mata-mata. Um vai cair, o outro vai continuar na Libertadores de 2026. Entrando em campo, tri de arbitragem. O Palmeiras vem logo em seguida com a equipe da LDU. 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Festa na torcida equatoriana. festa para a Liga Deportiva Universitária. As equipes entrando no gramado e você curtindo aqui no futebol da TMC. Mais informações do Verdão, Gustavo Soler.
1: Destacando, Éder, lateral Piquerez hoje como capitão do time do Palmeiras, substituindo o Gustavo Gomes, que está suspenso. Piquerez, que foi convocado agora à tarde, nesta quarta-feira, por Diego Forlán, o ex-craque da seleção uruguaia, agora treinador do país. Giai completa hoje 100 jogos pelo Alviverde. No banco de reservas, uma novidade: Ramon Sosa ainda não está 100%, mas foi liberado pelo departamento médico e fica como opção no banco de reservas.
0: 18:55 no Brasil, 16:55 em Quito, no Equador. Equipes perfiladas, ainda bem que o Piquerez garantiu a lateral esquerda. É um jogador muito importante, sobretudo pela experiência, né, Calil? O jogo decisivo desse naipe, ele já participou de vários, né, Calil?
3: Jogador de Copa do Mundo, né, Éder? Agora, eu confesso a você que depois daquela entrada do zagueiro do São Paulo, sábado, eu fiquei com receio que o Piquerez não jogasse mais este ano. Graças a Deus, ele se recuperou e não foi mais do que um susto. Graças a Deus.
0: Muito bem, as equipes se cumprimentando nesse instante, dentro de mais alguns instantes. A bola rolando, Lucasito, trazendo mais informações. Copa Sul-Americana, Libertadores da América. Bola vai rolar, as definições vão acontecendo. Diga aí, Lucasito.
2: E ainda hoje pela Libertadores, às 9:30 da noite, tem Corinthians e Estudiantes, primeiro jogo 1-1. Amanhã a última definição dessas quartas de final, também às 9:30 da noite, Flamengo contra o Independiente Del Valle, Flamengo que venceu o primeiro jogo por 2-0. Hoje tem definição também da Sul-Americana, daqui a pouquinho às 7 da noite, começa Atlético Mineiro e Santos, o Peixe que venceu o primeiro jogo por 2-0. E hoje também a bola vai rolar para o jogo atrasado do Brasileirão. Às 7:30 da noite começa Botafogo e Grêmio, o Botafogo que anunciou hoje Tite como seu novo técnico, Éder.
0: 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Faz a festa, torcida equatoriana. Muita movimentação dos torcedores do Equador em Quito para essa partida decisiva. Palmeiras e LDU frente a frente. Vilmar Rodan, o árbitro da partida, está bem entregue essa partida aí, Calil.
3: Eu gosto, estava conversando com o Caravina agora há pouco. Ele já tem 46 anos, é o árbitro provavelmente mais experiente desta Libertadores. Eu confio, é um bom árbitro. Eu acho que está bem entregue. Acho que o Palmeiras terá tranquilidade para jogar. Não é um árbitro caseiro.
0: Iniciativa da LDU desde o início da partida, Calil. Você acha que vão partir para cima logo do início ou vão estudar um pouquinho o Palmeiras, né?
3: Não, vão partir para cima porque eles vão tentar propor um jogo físico, né? A LDU vai tentar correria, vai tentar o chute de média distância, porque na altitude a bola tem uma velocidade diferente, tentando surpreender o Carlos Miguel. A gente viu o ano passado, Pedro, a LDU tem um estilo. Ano passado, se eu não estou enganado, o Soler pode me ajudar, logo de cara o Palmeiras já estava perdendo. E o jogo terminou 3-0. Então a LDU vai tentar impor esse ritmo, mas o Palmeiras não é um time juvenil. O Palmeiras é um time cascudo, ele sabe o que tem que fazer num momento como esse.
0: 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E a expectativa, claro, para que nós tenhamos aí quatro representantes brasileiros na fase semifinal da Libertadores da América. Lembrando que hoje ainda teremos na transmissão de Guilherme Lage o Corinthians recebendo a equipe do Estudiantes da Neoquímica Arena. E amanhã tem o Flamengo. O Fluminense já garantiu a classificação, mesmo perdendo ontem para a equipe do Platense. 2-1 Platense, mas o Fluminense havia ganho a primeira partida pelo placar de 2-0. Dessa forma, o Fluminense está qualificado e espera exatamente o aniversário desta partida aqui. Mais detalhes, Soler.
1: Até destacando, viu, Vilmar Roldan, como bem disse o Calil, né, um árbitro muito experiente nesta Libertadores. Ele apitou em 2009, LDU e Palmeiras, nesse mesmo estádio, Casablanca, na ocasião vitória da LDU por 3-2. E ele apitou ano passado 4-0 do Palmeiras para cima da LDU também.
0: 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O respeito é titular. Daí, portanto, a manifestação da Conmebol, todos os jogadores ali no círculo central, tudo praticamente pronto. Palmeiras e LDU, a Liga Deportiva Universitária. O ano passado foi um sufoco pro Palmeiras. Perdeu a primeira partida pelo placar de 3-0 e teve que reverter em casa, fazendo 4-0. Agora a situação é diferente. Palmeiras venceu o primeiro jogo, obrigando agora o time da LDU a partir para cima. Atenção, galera alviverde! Prepare o coração, torcedor do Palmeiras. Vamos juntos na fé, torcedor do Palmeiras. Acreditando na classificação do time do Palmeiras para a semifinal da Copa Comebol Libertadores. O árbitro uruguaio, Vilmar Roldan, vai para o círculo central. Faz o sinal da cruz. Autoriza, agora é para valer. Rolou a bola em Quito, no Equador. É comigo no futebol, nota 10 do Rádio Brasileiro. Para Giai, de primeira pela meia direita, agora entregando para John Arias, senso passe, Flaco Lopes vai tentar bater, o Ricardo Adê tentou fechar da grande área, tira a reta, aguarda, bora voltar para Quinhones, recorda, vira pelo cabo de defesa, ligando por dentro, faz o passe, curta agora para Secoff, de primeira, descendo para Bima, rápido agora pelo setor esquerdo, Sebastião Gonzalez recuou, completa a Bima, tenta bater para o cabo de ataque, bora tocar para a chegada de Estrada, puxa a marcação no primeiro, tentou a sequência, lá vem Michel Estrada, partiu para o cabo de ataque, driblou o primeiro, corta na reta, aguarda o Verdão ali atrás, de qualquer forma, agora tirando o Barbosa. Levantamento, ele bora para o cabo de ataque, chega na contenção, recupera outra vez o time da LDU, bora para Sebastião Gonzalez, domina pelo meio de campo, tentou passe rápido agora para Lucas Rodrigues, recepcionou, tentou abertura, mandou na esquerda agora para Quinhones, e ali Quinhones partiu para cima, dominou, invadiu o área, chutou, corta Giai, afasta Giai, põe a bola para fora, a LDU vem para cima no começo da partida, Soler.
1: Dando a resposta, o Palmeiras começou no ataque, a LDU agora consegue o escanteio, Giai fez o corte, centésimo jogo do argentino pelo Verdão.
0: Lucas Rodrigues agora para bater o escanteio pelo time da LDU, vem a Liga Deportiva Universitária, como distância, perna direita, levantou, bola fechada na grande área, sobe a retaguarda, tira de qualquer forma, a Barbosa tirou dali, afastou, reboteada na bandeira, volta no meio de campo, carrega, leva a bola para o campo de ataque, outra vez agora para o intermédio de Juan Rodrigues, quando está caído ali, Murilo dentro da grande área, sentido Gustavo Solera, aliás é o Fux, né?
1: Exatamente, e os dois, né? Caiu o Murilo e o Fux, choque de cabeça, fogo amigo, os dois zagueiros do Palmeiras acabaram batendo cabeça com cabeça, o Bruno Fux foi titular no choque rei contra o São Paulo com a suspensão do Barbosa e hoje mais uma vez titular na vaga do capitão Gustavo Gomes, que está no Equador com a delegação.
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3: Isso é o que se chama bater cabeça, né?
0: Mas de frente, hein, Calil?
3: Agora a defesa bateu cabeça, mano.
0: Muito bem, tem informação, diga aí, Lucasito.
2: Tem gol na Sul-Americana, no primeiro lance do jogo, Bernard marca para o Atlético Mineiro. 1-0 sobre o Santos.
3: Pé frio.
0: Calma, Calil, calma. Tá só começando o jogo, Calil. Tá só começando. 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Bora dominada no meio de campo, carrega outra vez agora. Tentando Juan Rodrigues, volta a recuperar pelo campo de defesa para Ricardo Até, voltou na esquerda agora para Segovia. Segovia recebendo, dominando o Segovia, ainda pelo campo intermédio, volta recuando, ligando na face central do campo para tocar outra vez agora para Juan Rodrigues, partindo para o campo de ataque, abre pela direita, troca passes, deu a Mina, Mina volta recuando outra vez agora, deixando atrás a Ricardo Até, de primeira pela meia esquerda, campo de ataque, joga a bola rápida agora para Sebastião Gonzalez, põe na ponta, recebeu Corosso, volta Quinhones, digo, Quinhones volta recuando no campo de defesa, bola para Ricardo Até, tenta abertura, abriu na ponta direita. A bola tocada pelo alto, Veiga vai tentar fazer o domínio desarmado, luta pela bola, recupera Veiga, Veiga volta, recua a bola, tocou para Mino de primeira para Juan Rodrigues.

0: fazendo o domínio, tira a rata, guarda o Viverde, recupera ali atrás, agora com Flaco, Flaco Lopes, tentando partir para o campo de ataque, repicou, deixou outra vez, agora John Arias da meia esquerda, Flaco, volta recuando, movimenta a bola para Giai, tem dois da cobertura, dobra, marcação, o time dá, equipe do Equador, vai na cobertura, Gonzalez, falta, falta para o Palmeiras bater, falta em John Arias aí no lance.
1: E foi inteligente agora o John Arias, porque o Giai tocou para ele e ninguém apareceu por dentro para fazer a jogada, o John Arias deixou o corpo e foi derrubado.
0: Olha a recuada no campo de defesa, troca passos, o Verdão, abertura pela esquerda, agora para Barbosa, Tempson e passa agora para o campo de ataque, levanta a bola para Flaco, Flaco Lopes, dominando, avançando, Andrés pediu na ponta, tira a retaguarda, chegou primeiro da cobertura, mira, passou depois da participação de AD, volta a bola para Gonzalez, Gonzalez vem bola para o campo de ataque, Lucas Rodrigues tentou partir, intercepta a retaguarda, Ludmiro Palmeiras, volta a bola reboteada, cai outra vez agora para o Evangelista, volta de recuo para Marlon, Marlon agora para John Arias, Arias dominando no meio de campo, escapuliu da falta, vai na cobertura, Rodrigues. Rodrigues, não perde a viagem, comete outra infração ali no meio, Soler.
1: A segunda em cima do John Arias, que agora abriu um sorriso pro seu conterrâneo, Vilmar Roldão. Os colombianos trocaram uma ideia, mas não teve cartão amarelo para ninguém da LDU.
0: 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Domina Quinones, parte do rato, agora pelo setor esquerdo, Gia, vem na cobertura, tentou, troca passe, sai o passe, Estrada, tentou devolução, a bola para fora pela linha lateral. Posse de bola ali pela direita, o Palmeiras vai ser jogando. E atenção, ouvinte TNC, é partida decisiva, é mata-mata. Jogo de volta nas quartas de final. Você confere, a bola corre solta em Quito, no Equador. 6 minutos jogados do primeiro tempo de partida, placar Jeep. 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MBU 0, Palmeiras 0.
2: Começo de jogo também para Atlético Mineiro, 1-0 no Santos.
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0: Para Ricardo AD, domina pelo campo de defesa, tenta a ligação rápida agora para Mina, mandando para Veigan, Veigan dominando lá na ponta direita, cabe ataque, tem Ruan Rodrigues ali por dentro, volta, retrocede a bola, entregando para Mina, Mina já descarta, vira na intermediária, faz o passe agora para D, de primeiro da esquerda para Segovia, Segovia carrega, leva a bola pelo campo de defesa, tentando partir outra vez agora para o campo de ataque, volta, recuando para Ruan Rodrigues, parte na ofensiva, tem Estrada ali pela direita, abriu na ponta, lá embaixo para Veigan, Veigan outra vez agora para Ruan Rodrigues, recebeu, devolveu na meia direita, cabe ataque, faz o passe a Lucas Rodrigues, põe na ponta para Veigan, rápido agora para Lucas, troca passes, entregando para Juan, Juan outra vez agora para o Rodrigues, recuando a bola do campo de defesa, entregando para D, a D dá para Segovia, Segovia estampou, mandou na esquerda, ativou na ponta lá embaixo, correu, Yerlin Quinones, Quinones dominando, puxa a marcação no primeiro, tentando bater o Murilo, carrega, volta, recuando outra vez agora para Segovia, domina pela meia esquerda, ataca a LDU, vai para cima da defesa do Palmeiras, bola para Veigan, Veigan prepara, recua pela meia para Juan, tentou a sequência, rebate, Marlon Freitas tirando de qualquer forma, levanta a bola para o campo de ataque, rebotada na batida, volta outra vez agora para Mina, na sequência na jogada, tocando por dentro, agora para Juan Rodrigues, domina pela meia direita, campo de ataque, volta, recuou, deixou outra vez, agora da faixa central do campo, faz o passe rápido agora para a D para Juan Rodrigues, abre pela direita agora para chegar do zagueiro Mina, Mina tentou partir, ativou na ponta para o Corosso, Corosso vem embora, levou lá de fundo, cruzou, Estrada de cabeça, bola para fora, assustando Carlos Miguel, Miguel Estrada de cabeça, quase acerta o alvo, Soler.
1: O Corozo não desistiu da jogada, conseguiu evitar a saída e cruzou na medida. Agora, vacilo gigante do zagueiro Murilo e do Giai, não conversaram, o Estrada totalmente livre e cabeceou pra fora.
0: Olha a tocada para Andréas, recepcionou, domina pela meia esquerda, partiu, bate Andréas, tocou direto, espalma o goleiro. Vale, manda a bola pela linha de fundo, que dispara agora, chegou de longe Andréas Pereira, bem o goleiro equatoriano no lance, Soler.
1: Na finalização de longe do Andréas Pereira, o goleiro Vale quase com só com as penas na mão, tem escanteio, Palmeiras que busca o primeiro John Arias na bola.
0: Tá na posição, John Arias agora para bater o escanteio, Bruno Fux vai na linha de grande área, o Palmeiras vem com carga pesada, agora o Verbal do Coco é meu, emoção é sua, intenção a dele, é aberta ao gol. É o Palmeiras querendo o gol em Quito, no Equador. Arias para...

0: o chupino da emoção e explode de felicidade o torcedor do Palmeiras em São Paulo e no Brasil inteiro. Marlon Freitas, essa já foi, vale, já era, tá na rede, olha a bola balançando a sua rede, brilha, brilha, brilha muito Marlon Freitas, gol fortaço, mais que gol, golaço, jogada de garra, vibração, gol com a cara do Cimento CSN, Cimento CSN, mais do que forte, é fortaço, Soler!
1: E aqui temos que falar sobre Dario José dos Santos, da Dada Maravilha. Não existe gol feio, feio é não fazer gol. Cruzamento do John Arias na cobrança do escanteio. O Marlon Freitas furou a cabeçada, a bola bateu na coxa dele. O volante Rodrigues tentou dar um bico na bola, chutou a bola em cima do Marlon Freitas, que comemora, abre o placar para o Palmeiras, sem querer também vale. 1 a 0, Sociedade Esportiva.
0: E agora no agregado, o Palmeiras abre 2 a 0 de vantagem. Havia feito um gol com Giairo do Bem Parque e marca de novo. A bola dominada na estrada, tentou bater, mandou na liga de grandeira, saiu. Carlos Miguel trombou com o atacante, já houve falta ali, Corosso. O árbitro marca, infração em Carlos Miguel, José Calil, gol providencial do Alviverde, 1 a 0, Calil.
2: Coloca a LDU numa situação quase impossível de reverter, né? O Palmeiras, como eu disse no pré-jogo, é um time cascudo, um time que não é juvenil, que sabe o que faz, até falhou no começo, numa bola que o Estrada cabeceou entre dois zagueiros do Palmeiras, mas logo depois o André já respondeu, veio o escanteio e aí a sorte, né? Dizem que não existe sorte no futebol. Existe. Tanto é verdade que o Gonzalez foi chutar para frente, foi rechaçar a bola, ela bateu no Marlon Freitas e entrou. E para quem achava, eu até... o André Galvão, antes do jogo, no nosso programa, Éder comentava, eu até comentei com ele, que o Palmeiras tinha uma escalação defensiva. É verdade, mas agora essa escalação será muito útil, porque a LDU não tem mais que fazer um gol, tem que fazer dois e ainda para levar para os pênaltis. Palmeiras com a mão na vaga.
0: Vingando, domina pela direita, tentou partir para o campo de ataque, intercepta de qualquer forma, o time do Palmeiras Flacos vem na jogada. A bola acaba saindo, é posse de bola para o time equatoriano. 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Bola tocada para o Ricardo Adê, virou na esquerda agora para Segovia, põe na ponta esquerda para Quinhones, tentou passar, não passa, fecha a porta, tira Giai, volta recuando para Murilo. Murilo levantou para o campo de ataque, desce outra vez da linha, intermédio adversária, fica dominada ali atrás, outra vez agora para o intermédio, Ricardo Adê, rolou macio na direita. Mina, Mina recebendo, domina pelo campo de defesa, abre pela direita agora para Veigan, Veigan dominando, volta recuando agora entregando para Juan Rodrigues, dominou na faixa central do campo, devolveu na meia direita agora para Veigan, Veigan partindo para o campo de ataque, ativou na ponta direita para Corosso, Corosso volta para Veigan, Veigan domina pela meia direita, volta recuando outra vez agora para Sebastião Gonzalez, tenta partir para o campo de ataque, chega na intermediária do time do Palmeiras, mandou na esquerda, bolão na ponta para Segovia, vem embora, devolveu, rápido outra vez agora, tentou Gonzalez, cruzou, bate no Marlon Freitas e sai. Escanteio para a Liga Deportiva Universitária no lance.
1: Que tenta responder também na bola parada. Ele deu já manda o gigantesco Ricardo Adê, o zagueiro Mina, dentro do pagode. Vem escanteio para os donos da casa.
0: Olha a posição, chegando para bater o escanteio outra vez. Agora o time da LDU. Lá vem Sebastião Gonzalez, levantou na área, toque de cabeça, fechou a estrada, é gol!

0: Se adiantou, chegou primeiro e cabeceou para empatar a partida. 15 minutos da etapa inicial. Carlos Miguel. Segovia vai de cabeça para fazer o gol de empate da LDU. Segovia, essa já foi. Carlos Miguel, já era. Tá na rede, brilha muito. Segovia, gol fortaço, mais que gol, golaço, jogada de garra, vibração. 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
1: Na cobrança de escanteio do Lucas Rodrigues. E a falha gigantesca agora do Alexander Barbosa. Tava perdidinho no lance. O Segovia subiu totalmente livre e testou no cantinho. 1-1 agora no Casablanca.
0: 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José Calil, o empate logo em seguida no time da LDU, Calil.
2: Uma falha incrível, né? O Palmeiras não costuma tomar gol de escanteio. É um lance que não poderia ter acontecido. Durou 5 minutos a vantagem do Palmeiras em termos de vitória, mas a vantagem continua, né? O Palmeiras com 1-1 está classificado. É hora de ter calma, não deixar a LDU pressionar, porque agora os caras vão com tudo. Eu não podia ter tomado esse gol.
0: Para o Dominato, no campo de defesa, sai tocando outra vez o Verdão. Levantamento, ele bola outra vez, agora para Flaco. Entrou Ricardo Adê para cortar, ficou no chão dianteiro Alviverde. Arthur marca a infração, caído Flaco Lopes do gramado. 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Falta marcada no meio de campo e atenção, ouvinte, TBC, a bola corre solta em Quito, no Equador. 17 minutos jogados, Sonsini marcando 17 no toque da TMC. 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LDU 1, Palmeiras também 1.
3: A 7:30 pelo Brasileirão tem Botafogo e Grêmio.
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0: Olha pra mim, né? Domina pelo campo de defesa, tenta partir pro campo de ataque, outra vez a LDU. Agora fez o gol no empate, vem pra cima de novo, a exemplo do que já acontecia desde o início da partida, 1-1, placar Jeep. Bola pra Segovia, Luiz Segovia, retraiu, deixou na zaga ali atrás, agora entregando para Ricardo Adê. Levantamento de bola pro campo de ataque, ativou na ponta, Quinones não pega, a bola sai. É lateral pro Palmeiras bater pela direita pelo campo de defesa. 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Posse de bola para o Palmeiras, que vai ser jogando. São as emoções da Conmebol Libertadores de 2026. Quem é que passa? Quem é que vai jogar contra o Fluminense na semifinal da competição? 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Olha a luta outra vez agora do campo de ataque. Lá está batido, carrega LDU, Quinones, vem embora, dominou, preparou, vai tentando o centro, executou na boca do gol, desvio de cabeça, estrada, põe a bola pela linha de fundo. É tiro de meta para o Palmeiras bater. 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Você ligado logo depois de Palmeiras e LDU, Corinthians e Estudiantes. Guilherme Lache transmitindo aqui no som da TMC. Bola batida para o campo de ataque de cabeça, tentou ajeitar outra vez agora com Gonzalez. A bola falta rechaçada pela defesa do Palmeiras, sobra ali atrás agora com Ricardo Adê. Mandou na esquerda, faz o passe agora para Luiz Segovia, domina pelo campo de defesa. Segovia levantou, ativou no ataque, mal passe, estrada, reclama. Segovia se desculpa, o lateral outra vez para o Palmeiras e tem gol. Diga, Lucasito.
3: Ele amplia para o Atlético Mineiro, 2-0 sobre o Santos e a vantagem foi embora.
0: 2-0 Atlético Mineiro. Calma, Calil, calma que tá só começando, Calil.
2: Nem tem o que falar, né?
0: 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Bora, batida para o campo de ataque, desce outra vez a LDU. Abertura, beira esquerda, vai tentar Corossa, bola sai pela liga de fundo. É tiro de meta para a equipe do Palmeiras movimentar em Quito, no Equador. 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E atenção, ouvinte TNC, a bola corre solta em Quito, no Equador. 20 minutos jogados do primeiro tempo, placar Jeep. Em Quito, LDU 1, Palmeiras também 1.
3: Às 9h30 tem Corinthians e Estudiantes.
0: Bora dominar pela esquerda agora com Yerli Quinones. Tentando partir para o campo de ataque, desacelera, faz a volta, bate a marcação. Primeiro falta de recuo, agora entregando para Sebastião Gonzalez. Tenta partir para o campo de ataque, bateu na direção, travessa agora de Lucas Rodrigues. Rucun cagou agora por meio, soltando para Juan. Juan devolvendo a Lucas Rodrigues, abriu na esquerda, campo de ataque para Sebastião Gonzalez. Recebendo Gonzalez. Gonzalez vem embora para o campo de ataque, carrega na linha média no time do Palmeiras, tentando para Corosso. Intercepta ali atrás Barbosa, bola volta para Andréas. Rápido agora, tentou fazer o domínio no campo de ataque. Flaco passou batido, volta o rebote, fica para Segovia. Intercepta, faz o passe na esquerda. Rápido agora entregando para Gonzalez. Põe na ponta esquerda para Quinones. Chama contra si, marcação no primeiro. Giai aperta, luta, tenta recuperar. Perde a posse de bola, recupera, sai tocando outra vez o time do Equador. Bola para Ricardo Adê, domina pela intermediária. Tenta partir outra vez agora para o campo de ataque. Tem Veigan colocar pela direita, prefere o passe agora para Mina. Mina de primeira para Corosso. Corosso volta. Recuando na meia direita, cabre ataque pro Veigan. Veigan, Mina dominando. Vem embora pela meia direita, cabre ataque, carrega outra vez. Agora descartou, mandou na esquerda para Gonzalez. Gonzalez vem, faz a aproximação. Chegando outra vez agora pro cabre ataque. Voltou recuando, deixando a bola curta por dentro. Agora para Juan, levantou para Gonzalez. Uma finta, mais uma, vai tentar abertura. Lucas Rodrigues, digo, abriu na direita. Agora para Corosso, Corosso recebendo. Tentou partir para a liga de grande área, invadiu. Vai tentar bater, queimou, bateu na zaga. A bola vai pela liga de fundo. Continua, segue atacando. E eles estão pedindo um desvio, um toque ali, Soler.
2: A minha sensação é que a bola desviou no corpo do Andreas Pereira, só escanteio a favor da equipe da LDU. E é isso que o Vilmar Roldan está confirmando. Lucas Rodrigues, o autor da assistência do gol da LDU, vem bater de pé direito.
0: Toma posição, chegando lá na ponta direita. Gonzalez vem para fazer a movimentação de bola, vai bater o escanteio. Toma posição na ponta direita, vai passar na liga de grande área. Recuado o time do Palmeiras, tomou distância para fazer a cobrança. Se mexe lá dentro, se coloca o Veigan na grande área, fica uma reclamação. Marlon Freitas discutindo agora com Estrada, o clima tá quente em campo. Marlon Freitas reclamando, ele que fez o gol do time do Palmeiras, agora batendo boca com Estrada. Clima difícil, tomou posição, vem para fazer a cobrança agora do escanteio. Correu, levantamento do Gonzalez, sobrou na boca do gol, bola rechaçada pela defesa do Palmeiras. Evangelista na grande área, bateu para trás, a bola vai pela liga de fundo, escanteio para a LDU de novo, aperta a LDU, Soler.
2: O Palmeiras com muita dificuldade, Éder, de marcar essa bola aérea da equipe da LDU, que tem mais um escanteio ao seu favor.
0: Dá uma posição, dessa vez vem lá Lucas Rodrigues, bateu o escanteio, levantou na boca do gol, Carlos Miguel no alto, tirou dali, desafogou. Desanuvia, manda a bola pela liga lateral, é posse de bola outra vez agora para o time da LDU. Pela direita, campo de ataque, vai tomar distância e vinha com tudo, Mina ali para tentar a cabeçada. Foi providencial o toque do goleiro do time do Palmeiras. A bola dominada pela meia direita, campo de ataque, toca outra vez agora para Mina. Recepciona, domina pelo meio de campo, volta, reclama, entregando para a D devolvendo na meia direita, campo de ataque, toca jogando primeira para Mina. Abre pela direita, desce a LDU, vem para o campo de ataque, o Palmeiras marca, tenta dificultar, bola recuada, vem para Ricardo. Dominou no meio de campo, fez abertura para Segovia. Segovia de primeira, põe na ponta rápida agora para Quinones. Tentou virar para Lucas Rodrigues, cortou Giai, tirou dali, bola para fora. É lateral outra vez agora para o time equatoriano. 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E atenção, ouvinte TNC, a bola corre solta em Quito, no Equador. 24 minutos, etapa inicial de jogo, placar Jeep. 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Tempo de hidratação em Quito, no Equador, 24 do primeiro tempo. LDU tem um, Palmeiras também tem um.
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0: José Calil, opinião forte aqui no microfone da TNC. Chegamos a 25 minutos do primeiro tempo, 1-1 pra cá, Calil.
2: Gustavo Gomes faz muita falta ao Palmeiras, não apenas pelo que ele joga, mas pela orientação, pela postura do sistema defensivo. Não é possível que a LDU tenha cabeceado a bola do gol e tenha cabeceado já outras duas vezes no meio de três zagueiros altos do Palmeiras. Bruno Fuchs, Murilo e o Alexander Barbosa. A defesa do Palmeiras está preocupando todo o time. É hora de manter essa bola longe da defesa. Evangelista, Andréas, esses caras têm que prender mais a bola.
0: Bola para Mina, Mina na ponta direita, agora para Veigan. Rolando pela meia direita, cabe de ataque, entregando para Corosso, volta para Veigan. Puxa a marcação no primeiro, vai tentar bater, volta recuando no campo de defesa. Vem o jogo, a Mina, Mina agora para Ruan Rodrigues. Recepcionou, virou jogada, mandou na esquerda. Vem a bola para Segovia, no embalo, ativou na canhota para Quinones. Quinones volta, recua outra vez, agora pelo campo de defesa, troca, passa o time da LDU. Bola para Ricardo AD, AD virando, rápido agora pelo setor direito, bola para Mina. Mina levantou para o campo de ataque, bola ativada pelo alto, subiu para cabeça, Bruno. O Fux afastou, voltou o rebote, cai para Quinones, domina Erli Quinones, partiu contra a marcação de Giai, entrou John Arias, completa Giai, tira de qualquer forma, quarteira defesa do time do Palmeiras, faz o levantamento, demora para o campo de ataque, volta para Ricardo AD, e primeiro põe na ponta esquerda para Segovia, partiu, sai da ponta, cai para meia, dominando outra vez, recuando, movimentou por dentro, agora para Juan Rodrigues, vira jogada pela direita, bola tocada para Gonzalez, Gonzalez põe na ponta, Veigando aí a Corosso, Corosso recebendo, vira jogada outra vez, agora para Lucas Rodrigues, recuando pela meia direita para Gonzalez, Gonzalez de primeira da meia direita, campo de ataque, Corosso vai tentar passagem, corta de qualquer maneira, Evangelista, tirou dali Lucas Evangelista, lateral outra vez agora para o time da LDU, 27 minutos, se a LDU fizer mais um gol, tudo empatado, e aí penalidades máximas, o time do Equador parte para cima, Palmeiras se reserva na defesa, aceita a provocação do time equatoriano, bola recuada para Mina, Mina dominando no campo de defesa, vira jogada na esquerda, coloca a bola para o zagueiro Ricardo AD. AD colocando na canhota, bola tocada para Segovia, põe na ponta rápida, agora tentando para Quinones, intercepta de qualquer forma ali atrás, agora tirando o Murilo, bola para fora, posse de bola outra vez agora para o time do Equador, e depois dos jogos aqui na TNC, meu amigo, tem fim de papo para Yamaha Fator, entrada zero, parcelas de R$733 ou R$1.000 de bônus, procure a concessionária 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Bola batida para o campo de ataque, carrega. Andréas tentou de três dedos, jogou na grande área, saiu vale para fazer a defesa. Domina outra vez agora pelo time da LDU. Rolou macio no campo de defesa, entregando para Gonzalez de primeira pela direita, agora para Mina, Mina para Veigan. Veigan recebendo, dominando na intermediária, tentando partir para o campo de ataque, largou na meia direita, agora para Michel Estrada. Tentou passar no passe, agarrado pelo Barbosa. Outra falta no Barbosa. Barbosa tá exagerando um pouquinho na base ali, tem que tomar cuidado, hein?
5: E foi ele quem falhou, né, no gol da equipe da LDU, não conseguiu encaixar a marcação pra cima do Segovia, tá meio nervoso no jogo, Barbosa.
0: Olha a bola cruzada pra grande área do Palmeiras, vem na meta pra fazer a defesa, Carlos Miguel. 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Carne, meu amigo, é Mondelli. 28 minutos, você no trânsito de São Paulo, torcedor do Palmeiras, ligado, acompanhando aqui o microfone da TNC. 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Tentou partir para o cabo de ataque, corta Murilo, volta a bola para o Evangelista. Domina pelo cabo de defesa, tentando jogada na esquerda, vai tentar, provocou, mandou na esquerda, agora para Andréas Piqueires, passando na canhota. Recorda, domina, tentando partir outra vez, agora para o cabo de ataque, domina, tenta o passe na ponta, agora para Flaco, recolheu. bateu Flaco Lopes, tentou o cruzamento, se essa bola passa, o André fechava a Ricardadeira na hora certa, tirou. Bola vai pela linha de fundo, Soler.
5: 1,94m de altura, o Ricardo Adê agora usou o seu pernão para salvar o que seria o segundo gol da equipe do Palmeiras. O Flaco Lopes encontraria o Andréas totalmente livre dentro da área. Corte é feito, escanteio Palmeiras, Andréas na batida.
0: Vem Andréas agora para bater o escanteio pelo time do Palmeiras. Vai mandar na linha de grande área, força Palestra, dá-lhe Palmeiras. Palmeiras querendo o segundo gol. 1-1 placar, Jipe. Marlon Freitas se movimenta, Andréas para bater o escanteio, vem para a bola, bateu para o perigosa da grande área, atenção, cabeçou Murilo para trás, a bola sobra na esquerda outra vez, agora para Andréas, vai passando pela linha de lado, posse de bola, e eu acho que ele não entendeu que quem cabeçou foi o Murilo, viu? Ele deixou passar ali, Soler.
5: É que ele estava impedido, Éder, como foi a cabeçada do próprio Murilo, se o Andréas vai na bola, seria impedimento, então, ele deixou sair pela linha lateral para o Palmeiras já fazer essa pressão na saída.
0: Sei não, hein? Eu acho que o Mina dava condição pra ele. Mas enfim, lateral aí pra equipe equatoriana. Lateral batida, bora tocar pra Corosso. Tentou aprofundar, tentou mandar pro campo de ataque. Corta ali atrás outra vez. Recupera o domínio Palmeiras com o Fux. Fux levanta a bola pro campo ofensivo. Bora tocar na esquerda agora pra Arias. Arias de primeira pelo setor esquerdo. Piqueires tentou passe, intercepta outra vez. A defesa equipe do Equador. A bola volta na Intermatera. Fica no Miranda ali atrás outra vez. Agora com Sebastião Gonzalez. Gonzalez põe na esquerda pra Quinones. Quinones partida pro campo de ataque. Tentou passar na faça, fecha a porta, tira Giai. Recupera. Toca para Murilo, Murilo outra vez agora para Giai, distribui pela meia direita para enfiar para John Arias, recepcionou, domina pelo campo de defesa, carrega, não brinca aí Arias, ele recua, faz o passe ali atrás, completa de qualquer forma o Murilo, levantou para o campo de ataque, bora descendo, Ricardo Adê na contenção, vem Mina, recupera, domina pelo campo, Intermandaro sai jogando, vira a jogada, coloca na esquerda agora, domina outra vez agora, sai jogando pelo campo de defesa, partida para o campo de ataque, outra vez agora o time equatoriano, passe errado no Gonzalez, recupera o Palmeiras, domina pela meia direita, Flaco Lopes dominando na ponta direita, volta, recuando, ligando pela meia, soltando para Arias, daí a Marlon, levantou para Evangelista, carrega na faixa central do campo, dá sequência na jogada, volta, recuando, movimentou para Giai, tem opção de passe ali atrás agora com o Murilo, ele volta, recuando,
3: tem agora
0: para Carlos Miguel, e tem gol, a informação.
3: Bianco marca contra para o Santos, Atlético Mineiro 2, Santos 1.
0: Tá vendo, você fica falando aí do Lucasito, olha, tá vendo?
2: Até que enfim ele encaixou, eu não quero que ele informe mais nenhum gol, se ele não informar mais nenhum gol, tá bom.
0: Vai sair jogando outra vez o time do Equador do campo de defesa. Bora tocar pela direita para chegar de Mina. Mina recebendo. Dominando ali, intermandada, tentando partir para o campo. Até aqui ativou com força. Tentou o passe para a estrada, não deu. Bola vai saindo, é posse de bola para o Verdão. 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Quem é que se classifica para jogar contra o Fluminense? Palmeiras ou LDU? Vamos juntos, torcedor alviverde. O Palmeiras em campo lutando pela classificação. 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Bora bater para o campo de ataque do Palmeiras. Arrasca ali atrás agora Juan Rodrigues. Levanta a bola, põe na ponta para a estrada. Tentou passar, fecha na cobertura, defesa do Verdão. Vai Murilo na cobertura, bola para fora. É lateral para o time equatoriano bater. 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Mais uma falta em cima do Flaco Lopes, que está sendo procurado pelo Ricardo Adê. Mais uma falta aí, Solé.
5: Agora o Ricardo Adê bateu por baixo, né? Tinham sido duas por cima, agora foi por baixo e o Palmeiras tem pressa.
2: Agora, Éder, a LDU é ruim, hein? Me desculpe, eu sei que as pessoas falam, ah, vocês só sabem falar dos times brasileiros, mas a LDU não tem uma jogada de criação, joga com linha de cinco também, como o Palmeiras, meio campo não cria. Palmeiras tem que ganhar esse jogo aí, é muito mais time.
0: Olha, Giai, dominou, tentou passar, carregou, levou por dentro, falta de Erling Quinones, falta em Giai, falta perigosa pro Palmeiras movimentar aí, Soler.
5: E conseguiu dois dribles ali o Giai pela ponta direita do ataque, o Quinones teve que apelar. fez a mochila ali pra cima do Giá e subiu nas costas do lateral. Falta perigosa pro Verdão jogar lá no Pagode.
0: Puxou o Giá, se jogou em cima do Giá. Falta marcada para o Palmeiras fazer a cobrança pela meia direita. Cabre ataque, 33 minutos desse primeiro tempo no placar em Quito. Um para a LDU, um para o time do Palmeiras. Dois homens da barreira, Corosso colocado, Lucas Rodrigues também. Toma a posição, Verdão para fazer a cobrança dessa infração. Dá-lhe palestra, avante palestra. Toma a posição, Flaco Lopes para chutar essa falta. Murilo lá dentro da grande área, atenção, correu Flaco, bateu, mergulha de cabeça para tocar pela linha de fundo. Estrada, escanteio para o Palmeiras, Soler.
5: O Fale só colocou dois homens da barreira. O Flaco Lopes tentou direto, Estrada afastou, tem escanteio Palmeiras que segue na pressão.
0: João Arias lá na ponta direita agora para bater o escanteio. Olha a pressão palmeirense agora chegando. Marlon Freitas na grande área. Flaco Lopes se coloca também. Arias no levantamento, atenção, correu, bateu na boca do gol, sobe inteiro de cabeça para afastar a retaguarda. Falta, Piqueires tentou chutar, pega a bola do adversário, rebotada na batida, sobrou outra vez agora para Giai, deu uma canelada para trás, a bola vai sobrando lá atrás da intermediária do time do Palmeiras, recupera do Vila Andrés, volta recuando agora para Carlos Miguel, tentou descarta Miguel, levantamento de bola para o campo de ataque, desce outra vez a linha meta adversária, passa a cobertura outra vez do zagueiro Mina, sai Vale para defender.
2: A canela do Giai tá doendo,
0: tá doendo, né, até, né, agora, viu, Calipe, porque foi de canela, né, foi uma canelada na bola. 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Para tocar pela meia direita para Corosso, olha a LDU, partiu Corosso, dominou na meia direita, rolou pela meia, tentou sequência, não dá, intercepta de qualquer forma, tira ali atrás, agora defesa do Palmeiras com Barbosa. Para tocar para Flaco, Flaco recolhendo, tempo sendo jogado atrás agora com Piqueires, tentou, descartou para o campo de ataque, facilita limitação do goleiro, vem na aberta outra vez, sai defesa ali atrás, agora Vale, Vale está jogando com o Ricardo Adê, de primeira guarda faça, central do campo, para Gonzalez, Gonzalez dominando, tentou partir para o campo de ataque, rolou na ponta esquerda, ativou rápido agora para Quinhones, domina, encara a marcação do primeiro já e aperta na cobertura, da sequência na jogada Quinhones, recuando a bola, entregando para Sebastião Gonzalez, rápido agora pelo meio para Juan Rodrigues, vira a jogada na ponta direita agora para Veigan, Veigan tentando para Corosso, a bola ficou para Estrada, tentou passar na passa, fecha a porta, tira Bruno Fux, tirou dali, afastou, volta o rebote na intermediária, reinicia outra vez o time do Palmeiras, Murilo tenta o passe agora para o campo de ataque, cortou Ricardo Adê, falta reboteada na meia direita, agora para João Arias, Arias dominando, na meia direita, campo de ataque vai fechando, levando pela meia direita, não pode bater, perde o ângulo, falta recuando, deixou outra vez agora para Flaco, Flaco Lopes retrocedeu, abre para Giai, daí Evangelista, Evangelista prende, tenta finta, escapa a marcação, Juan Rodrigues fica na cobertura da sequência, ainda ele, Evangelista vai, tropeça na bola, é puxado na sequência pelo Juan Rodrigues, falta para o Palmeiras bater, Soler!
5: E daí, se o Andrés Pereira ou o Piqueires capricharem, dá para arriscar direto. Foi muito bem o Lucas Evangelista na condução, tomou a falta do Juan Rodrigues, mas sem cartão amarelo.
0: 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Palmeiras em campo, buscando a sua classificação para as semifinais da Copa Comebol Libertadores. É de longa distância essa bola. Goleiro Vale no meio do gol. Piqueires ajeita. Ele e Andréas. Andréas e Piqueires para fazer a cobrança dessa infração. João Arias fica um bocadinho atrás ali. Barreira colocada. Me parece é o Piqueires. Está espiando ali o Andréas ajeitando a bola. Piqueires com fome de bater essa infração. Gol é meu, emoção é sua. Intenção a dele. A meta é o gol. Tomou posição. De longe, atenção, capricha, vai lá Piqueires, Andréas pelo meio, tomou posição agora para fazer a cobrança, correu Andréas Pereira, bateu pelo alto, erra o alvo, manda para fora, linha de fundo, é tiro de meta. 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José Calil comenta, 38 no primeiro tempo, 0-0 placar.
2: É, o jogo agora, ele está totalmente equilibrado. O Palmeiras não consegue contra-atacar, porque não tem um jogador de velocidade, né? Foi uma opção que o Abel fez, por ter um time mais que retivesse a bola, que ficasse mais com a bola, mas não tem contra-ataque. Flaco Lopes está sozinho à frente. E isso é um problema. Agora, a vantagem do Palmeiras é que a LDU não tem qualidade e chega muito pouco. mas o jogo está totalmente indefinido nesse momento.
0: Torcedor do Palmeiras, deixa o like, compartilha a transmissão, vamos juntos, como nesse ataque agora, com o Giai, levando, descendo outra vez, agora pela meia direita, cabe ataque, tentou passar, vem da cobertura, Gonzalez, falta nele! O árbitro para, marca a infração e fica reclamando até um cartãozinho aí pro volante do time da LDU, Soler.
5: Só que agora o Vilmar Roldan tá mudando de ideia e tá dando lateral. Ele apontou pro campo, o Bandeira deu lateral e ele foi com Bandeira, Éder.
0: Lateral pro time do Palmeiras fazendo a cobrança. 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Lateral pro time do Palmeiras fazendo a cobrança pela direita. Giai vem pra fazer a movimentação. Arias fechando pela meia direita. A bola tocará para Arias, Arias outra vez, agora para Giai. Chama contra si, marcação no primeiro, tentou a sequência, vacila, perde a bola, corta Quinhones, levantou para o campo de ataque, reparte Murilo. Vem o rebote outra vez, agora para Quinhones, deixando para Segovia. Recuando a bola na direção de Ricardo Adê. Adê dominando, ainda pelo campo de defesa, Ricardo Adê levantou para o campo de ataque, rasga Murilo, tirou dali, mandou para fora, é lateral para a equipe da LDU. 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Lateral batido, para dominar outra vez, agora com Veigan, recuando na meia direita, cabe ataque para Juan Rodrigues, parte de ofensiva, desce outra vez, Rafa, agora da esquerda, movimenta a bola para Segovia, Segovia vem fechando, levando, vai tentar chegar na linha meta adversária, falta, recuando, ligando pela meia, soltando outra vez, agora para Juan Rodrigues, virou na ponta direita, entregou para Veigan, Veigan dominando, vem passando, Sebastião na ponta, tentou abertura para Corosso, pintou primeiro, rolou pelo meio, para Lucas Rodrigues, voltou, bateu direto, Corosso defendeu. Carlos Miguel na meta do Palmeiras, no lance.
5: Finalização de fora da área do Corozo e o Carlos Miguel tranquilo em dois tempos, faz a defesa, segue 1-1.
0: 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E atenção, ouvinte TNC, a bola corre solta em Quito, no Equador. 40 minutos, etapa inicial de jogo, placar Jeep. 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Placar Jeep na Comebol Libertadores em Quito, no Equador, Palmeiras 1, LDU também 1.
3: Ele faz o terceiro do Atlético Mineiro, 3-1 sobre o Santos.
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0: Vou dizer uma coisa pra você, a careta que o Calil fez aqui me assustou, viu, Soneto? Por um minuto...
5: O Calil falou, pô, mas Lucasito só dá gol dos caras, até o do Lianco foi contra, pô, não tem um do Santos fazendo gol?
0: Olha o lateral batido, bola dominada na meia esquerda, cabe ataque, Flaco Lopes passa de passagem pela marcação, primeiro carregando, deu com abertura, mandou na ponta rápida, agora para Andréas, prepara o cruzamento, Arias da linha de grande, bola cruzada, perigosa, Marlon de cabeça pela linha de fundo... Tiro de meta para a equipe da LDU bater. Tempo vai passando em Quito, no Equador. É o Palmeiras tentando garantir a classificação. Fez 1-0 no Nubem Parque. Vai empatando 1-1. 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Bora tocada na ponta direita. Carrega outra vez agora, tentando por baixo. Veigan desarma. A defesa do Palmeiras, tira Evangelista. Mata a jogada, bola para fora. Lateral batido, bola colocada na meia direita. Agora para Veigan. Recuando na meia direita, cabe ataque. Bola enfiada pelo meio. Tentou o Corosso, tentou passar, lutou, ganhou, tentou o passe. Agora para a estrada. Chega bem na cobertura, rasga ali atrás. Agora Piquerez. Tiro dali, rifulance pela linha de lado. Posse de bola outra vez, agora para o time equatoriano. Aos 42 minutos dessa etapa inicial de jogo. A LDU em cima. A LDU procurando o gol da vitória. Se fizer mais um, penalidade esmaga. Máximas, o Palmeiras lutando para manter o resultado. A bola dominada com Mina. Mina recuando. Popenta a bola para Juan Rodrigues. Juan Rodrigues põe na ponta direita lá embaixo. Agora para Veigan. Rolando para Corosso. Corosso dominando. Vai tentar chegar outra vez na linha média adversária. Bela fita. Chamou na esquerda. Bate. A bola bate na defesa do Palmeiras. Rechaçada. Tirou dali. Reboteada na bateria. Volta para Mina. Mina levantou. Bola enfiada no meio para Corosso. Tira. Giai. Afasta pela defesa do Palmeiras. E dali, dali, dali, dali. Contra-ataque. Tentou passar Flaco. Mais uma falta. Segovia na jogada, falta marcada pro Palmeiras, Soler.
5: O autor do gol, Segovia, agora deu um trança-pé pra cima do Flaco Lopes, o Abel. Ficou na reclamação querendo cartão amarelo, mas o Roldan não aplicou.
2: Você viu agora, Éder, o Palmeiras não tem contra-ataque. O Flaco Lopes recebeu a bola, ele teve que segurar para ver se o time saía de trás. Então, esse é o problema. O Palmeiras não é pressionado, não é massacrado, nada disso. Mas quando ele tem a possibilidade, não consegue contra-atacar, porque não tem jogador, pelo menos um jogador, para fazer essa função.
0: 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CrossFox Cabos, 44 minutos, um tempo já está passando. Palmeiras lutando pela classificação para a semifinal da Libertadores, para jogar diante do Fluminense. 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Arroba TNC Esportes, bola para Segovia. Recorda o Mirabeira, esquerda, vem para o campo de ataque, rolando pela meia, soltando para Lucas Rodrigues. Retrocedeu, abre pela direita, outra vez, agora para Mina. Mina partindo para o campo de ataque, fez o levantamento, procurando estrada, corta Giai. Afasta pela defesa do Palmeiras, solta a bola outra vez da ponta, agora para Quinhones. Recolheu Yerlin Quinhones, levou na canhota, vem na esquerda, atento cruzamento para Lucas Rodrigues, tentou chegar, Amaro afastou, rebote e volta, cai pela direita, domina outra vez, agora John Arias. Arias de primeira para Flaco, tentou passar, Segovia intercepta, corta outra vez, agora pelo time do Equador, abre para Mina. Mina de primeira pela meia direita, cabre ataque, bora tocar para chegar de Veigan. Veigan dominando na meia direita, escapa a marcação, no primeiro correndo para Corosso, dominou na meia direita, interceptou, tirou dali, Andréas volta, reboteada, tira Mina. Mina manda no ataque, Juan Rodrigues recorda, Mina vira jogada na esquerda, agora para Segovia. Segovia vem partindo, prepara o cruzamento, levantou na direção de Corosso, subiu a rata, guarda do Palmeiras, tentou afastar na primeira cabeçada, bola volta, tentativa, chega de trás e bate com força, tentando o gol, Juan Rodrigues, bola pelo alto, linha de fundo, no lance.
5: E a finalização do Juan Rodrigues, né, batendo firme de pé direito, mas por cima da meta do Carlos Miguel, que só espiou. Vamos até os 48 nesta primeira etapa.
0: 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TMC, a nossa TMC, T de torcida, M de magia no futebol, C de coração, de conexão, você se ligando nas emoções da Conmebol Libertadores de 2026, é o Palmeiras lutando pela classificação, 1-1, classifica o Verdão para a semifinal, domina outra vez, agora tentando partir para o campo de ataque, domina Quinhones, vem embora Yerlin Quinhones, retrocedeu, deixou na esquerda, agora jogando para Segovia, Segovia na face, a central do campo, fez o passe errado, agora para Juan Rodrigues, abre pela direita, bola colocada na ponta para Veigan, Veigan dominando, puxa a bola, evita aniversário, retraiu, deixou outra vez na meia-direita, vem o jogo a Mina, mira de primeira agora para Juan Rodrigues, levanta a mão, agora para o campo de ataque, carrega Lucas Rodrigues, faz a abertura da ponta direita, para tocar outra vez agora para Corosso, tentando para Lucas, Lucas Rodrigues tentou chutar, pega na defesa do Palmeiras em cima de Marlon Freitas, é lateral para o time do Equador, lateral batido, bola recuada na meia-direita, outra vez agora para Juan Rodrigues, abriu na ponta direita agora para Lucas Rodrigues, recuando para Juan, Juan dominando, meia-direita, campo de ataque, ativou, mandou na ponta para Veigan. Veigan domina, volta recuando da Mina. Mina domina pela meia direita, prepara o cruzamento, levanta, tenta Lucas Rodrigues, sobrou primeiro para Corosso, intercepta a defesa do Palmeiras, tira Evangelista, faz o passe agora para Flaco, tenta, faz a volta, escapa no primeiro, bate a marcação no segundo, conduz agora pelo campo de defesa, ativou na meia direita, fez o passe para John Arias, Arias recebendo, levando na meia direita, campo de ataque, vai chegando, vem se aproximando, Andrés pede no comando, ainda ele, Arias dominou, fintou mais um, preparou, tentou, bateu para fora! Pela linha de fundo, engraxou a esquerda e mandou pelo alto. É tiro de meta, Soler.
5: A esquerdinha não funcionou agora na finalização, mas demorou, né, Éder, para tocar essa bola no Andreas Pereira e mandou direto para fora.
0: 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E atenção, ouvinte no Brasil, a bola corre solta em Quito, no Equador. 47, tempo regulamentar já esgotado, estamos esgotando o acréscimo também. LDU 1, Palmeiras também 1.
3: Primeiro tempo no Brasileirão, Botafogo e Grêmio 0-0.
0: 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Lucas Rodrigues agora para fazer o cruzamento, vem embora, bateu, levantamento na boca do gol, salta na cabeçada para tirar, Piqueires afasta, falta no rebote, Juan Rodrigues tenta, disparou, entra Murilo, corta pela defesa do time do Palmeiras, o árbitro vai encerrar o primeiro tempo em Quito, no Equador. 1 para a LDU, 1 para o time do Palmeiras, Pita Vilmar rodando Uruguai. Um tempo já se foi e o Palmeiras está a 45 minutos de chegar às semifinais da Conmebol Libertadores desse ano de 2026. Gustavo Soler.
5: E se conseguir a classificação, Éder, será a 13ª na história da Sociedade Esportiva Palmeiras, o Verdão, que abriu o placar com o Marlon Freitas no gol meio sem querer. O Segovia empatou a favor da equipe da LDU, lembrando que o classificado fatura $2.300.000.
0: Muito bem, você ligado aqui na TNC. Galera, tá curtindo? Deixa o like, compartilha a nossa transmissão, é importante pra gente. Manda like aí, deixa o seu like, compartilha a transmissão. O Gustavo Soler apresentará a corneta, que ele corneta todos os jogadores do Palmeiras do momento que a gente bater número X de likes aí. O Paulinho vai dizer daqui a pouquinho, hein? Bola rolando, Conmebol Libertadores pra você no futebol da TNC. Voltamos em seguida pra você aqui no futebol da TNC. 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

0: Muito bem, estamos de volta, Quito no Equador, Palmeiras e LDU decidindo uma vaga para a semifinal da Conmebol Libertadores. Deixa o like, compartilha a transmissão, vem com a gente, vem chegando o torcedor palmeirense. Vou fazer aqui uma saudação para o nosso querido Paulo Henrique Durce. Olha, um evento que celebra o talento, o empreendimento e as conquistas dos brasileiros do mundo. No dia 12 de setembro, na Ilha da Estátua da Liberdade, lá em Nova York, aconteceu o Best of Brasil. Uma grande celebração que homenageia aí brasileiros de destaque em diferentes áreas. E entre os homenageados esteve lá o nosso querido Paulo Henrique Durce, CEO do grupo CrossFox, reconhecido pela sua trajetória e contribuição para o empreendedorismo brasileiro. Queria cumprimentar o meu querido Paulinho, mais do que merecido, esse grande prêmio que ele recebeu lá em Nova York, nos Estados Unidos, o Best of Brasil. Paulinho, você merece. Grande Paulinho Henrique Durce, ligado aqui, acompanhando a TVC. Abração também para o nosso querido Alisson Gris Pérez, que daqui a pouquinho vai torcer pela classificação do seu Corinthians. Lucasito, tem pergunta aí pro Calil, então manda.
1: Tem pergunta, Jefferson Silva. Calil, Palmeiras e Fluminense, tem favorito?
2: Palmeiras.
1: A Paty manda o seguinte: o problema do Palmeiras vai ser o segundo tempo, o Gás estará no fim?
2: É, mas o Abel tem as substituições para fazer, né? Ele tem jogadores importantes no banco que ele poderá ir utilizando de acordo com as necessidades.
1: E o Elvis Sério, essa zaga tá me deixando preocupado, Calil. O Abel tem que conversar com eles.
2: A mim também. O Gustavo Gomes está fazendo muita falta.
0: Voltamos em seguida. 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
8: E estamos de volta com você no futebol da TMC, o futebol mais bem jogado no rádio brasileiro. Intervalo de partida, estamos aguardando o retorno de Palmeiras e LDU para o segundo tempo e o José Calil comenta a etapa inicial de jogo. Um LDU, um para o Palmeiras, vai dando Verdão na classificação. Fala, Calil.
9: É verdade, Éder, que a LDU teve 75% de posse de bola. Mas eu pergunto, além do gol, o que mais fez o time do Equador? Mais nada. Para não falar que não fez nada, teve uma cabeçada do Estrada logo de cara, quando o jogo ainda estava 0-0. O Palmeiras enfrenta um adversário fraco, que se prevalece da altitude e da questão física para tentar se impor, mas não tem técnica para isso. Quando saiu o gol do Marlon Freitas aos 9 minutos, foi um gol meio sem querer, até com uma dose grande de sorte. O Palmeiras parecia já ter definido a classificação, mas 5 minutos depois falhou a defesa, que hoje não tem o grande capitão Gustavo Gomes, que está suspenso, e o Segovia empatou de cabeça. Palmeiras não pode errar nessa bola parada, tem que ficar um pouco mais com a bola. Quando a LDU vai e perde a bola, o Palmeiras está com dificuldade de manter essa posse. O Lucas Evangelista foi escalado para isso, não consegue. O Arias, que foi escalado para isso, também não consegue. E o contra-ataque não existe, porque o Flaco Lopes não é um jogador de velocidade. Quando a bola chega nele, ele se preocupa mais em segurar para ver se o time sai de trás. Então é isso, Éder. O Palmeiras enfrenta um adversário fraco, mas corre riscos, porque não está jogando uma boa partida.
8: José Calil comentando o primeiro tempo de partida. Um para o Palmeiras, um para a LDU. 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Bola para Mina, recepciona, domina pela direita, agora vem no campo de defesa, vira a jogada na esquerda, para tocada na canhota, carregando, levando outra vez agora para o campo de ataque, é LDU, carrega Gonzalez, Gonzalez tentou partir, tocou para Lucas Rodrigues, abre a raça agora pelo setor esquerdo, bola da virada, vem na ponta direita para Veigan, Veigan prepara o cruzamento, mandou lá dentro, sobe de cabeça, outra vez agora para cortar, Fux tirou da linha completa, Andréas, a bola volta na face central do campo, fica no meio outra vez com o time da LDU, mira de primeira, pela meia direita, bola colocada, capta agora para Juan, Juan Rodrigues põe na ponta para Veigan, Veigan dominando na ponta direita, abre ataque, volta, recorre outra vez agora pela meia direita para Juan Rodrigues, retrocede a bola para Ricardo Adé, Adé domina pela meia de campo, abre pela meia direita, rolou na ponta.

Vira pela direita, bola colocar outra vez agora para Giai. Domina pelo campo de defesa, tenta o levantamento de bola para o campo de ataque. Marlon passou em vão. A bola fica para Ricardo AD. Rápido pela meia esquerda agora para Gonzalez. Põe na ponta esquerda. Carrega, leva a bola para o campo de ataque. Agora Yerlin Quinones.

0: cometendo falta. Falta para LDU fazer a cobrança aí no lance, Soler.
1: E agora o Lucas Evangelista fica na reclamação que o Palmeiras saiu jogando errado, mas ele comete a falta em cima do Seba Gonzalez. Preocupação para o goleiro Carlos Miguel.
0: 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Seba Gonzalez, perto na jogada para tentar bater. Goleiro Carlos Miguel no canto direito na meta. A LDU vem para o ataque. É o momento decisivo para a LDU. Lucas Rodrigues colocar a bola cruzada na grande área. Vem Ganto, fechou a defesa do Palmeiras. Vai na cobertura, pedindo um desvio. Piqueires reclama. Mas o que parece, vai marcar o escanteio aí o árbitro, Soler.
1: É, porque realmente o Piqueires deu um toquinho sutil na bola e mandou pela linha de fundo. Escanteio que o Gonzalez vai bater de pé canhoto.
0: Seba Gonzalez para bater o escanteio pelo time da LDU. Vai passar na grande área do time do Palmeiras. Em Seba Gonzalez para bater. Vale vaga para a semifinal da Conmebol Libertadores. Fala cruzada perigosa. Carlos Miguel de soco, vem.

0: Murilo na limpeza, tirou dali, mandou pra fora, lateral pra LDU, só dá LDU no ataque, Palmeiras se defendendo. Vamos com 4 minutos desse segundo tempo, tem muito jogo pela frente, vale vaga pra semifinal pra pegar o Fluminense. A bola do Miranda no meio de campo, carrega outra vez, agora troca passe, é pra Gonzalez, entregando pra Juan Rodrigues, recuando na direção de Ricardo Adê, abre pela direita, bola colocada outra vez, agora pela direita, Seba tentou a abertura, larga rápido na ponta direita, agora pra Mina, mira do Miranda, na meia direita, cabe ataque, chama contra si, marcação no primeiro, volta para Seba Gonzalez, recua a bola para Ricardo Adê, Adê prendendo, na faixa central do campo, se orienta outra vez no ataque a LDU, bola batida na esquerda, vem outra vez agora para Segovia, Segovia recuando, abre pela direita outra vez agora para Seba, largou na ponta direita para Veigan, Veigan outra vez agora pela meia direita, entregando para a movimentação de Lucas Rodrigues, tentou partir para o cabre ataque, faz abertura da ponta direita, bola colocada para Mina, Mina volta, recua outra vez agora para Lucas Rodrigues, de primeira para a movimentação de Veigan, Veigan Gonzalez, domina Seba Gonzalez, virou jogada lá na ponta esquerda para Quinhones, domina Erlin Quinhones, recuando outra vez agora para Luiz Segovia, Segovia prende, domina pela meia esquerda, cabra ataque, vai tentar chegar, voltou para Juan Rodrigues, recepcionou, dominou, chama contra si, marcação na primeira, apertou na cobertura Evangelista, bola tocada pela meia direita agora para Mina, Mina voltando outra vez agora para Juan Rodrigues, descartou pelo meio, bola colocada, tentou Seba, na sequência foi contido, chega na cobertura, defesa no Palmeiras, é agarrado o jogador do Verdão, Astro marca, falta 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E atenção, ouvinte TMC, a bola corre solta no Equador. Vamos chegando a 5 minutos, etapa final, vale a sua torcida, galera viverde pela classificação do Palmeiras. 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Placar Jeep LDU 1, Palmeiras também 1.
1: Segundo tempo também para Atlético Mineiro 3, Santos 1.
0: Olha, bola tocada para o campo de ataque, para a estrada, põe no peito, chamou o primeiro, tentou, chapelou, Giai, deu sequência na jogada, carrega, dominando, dominando, outra vez, agora pelo centro esquerdo, tentou passar, Giai, evitou contato, vem estrada, volta, recuando, Segovia, por favor. Deixou passar. Essa não é a corneta do nosso querido Soler. Essa é a do Cali, um pouquinho mais fraquinho. Bola dominada outra vez. Aí saiu jogando ali atrás a equipe do Palmeiras. Estamos chegando à marca de 6 do segundo tempo. 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Bola dominada na meia-direita. Marlon faz abertura da ponta direita agora para John Arias. Arias dominando. Fugindo, marcação no primeiro. Volta recuando para Marlon Freitas. Abre pela direita, cabre ataque. Vai na cobertura Quinhones. A bola fica para Giai, que fez o passe para o Corosso. Corosso vem embora. Parte para o campo de ataque. Que besteira do Giai. Deu de graça a bola para o Corosso. Toma a defesa palmeirense. Recupera a bola. Metiu outra vez da ponta agora para Andréas. Andréas carrega pela meia esquerda. Pintou, driblou primeiro. Bateu essa marcação no segundo. Entra Juan.

Rodrigues, retraindo ali atrás agora para Ricardo Ade. Ade botando na esquerda agora pelo campo de defesa. Reinicia, sai tocando outra vez a equipe do Equador. A bola dominada pela esquerda agora com Henrique Quinones. Quinones tentou passar, tomou Giai. Matação ofensiva, dá sequência na jogada. O serviço é reto ali pelo miolo para Marlon. Marlon para Evangelista. Evangelista Andréas levantou para o campo de ataque. Flaco Lopes passou batido. Ricardo Ade vem na cobertura. Sai da meta, vale. Vai sair jogando outra vez agora pelo time do Equador. 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Obrigado a você pela sua audiência, torcedor do Palmeiras. Vale essa corrente, torcedor alviverde, você acreditando na classificação, querendo ver o Palmeiras na semifinal. Vem embora, ainda Quinones.

0: a cobertura para cortar mina. Tiro de primeiro da face, a central do campo, entregando para Juan Rodrigues, recuando a bola para Ricardo Adê, levantamento de bola para o cabo de ataque, cortou Barbosa, tirou dali, volta a bola para Evangelista, põe no peito, acomoda pelo alto, tenta o passe, ajeita na esquerda, vai a bola recuada, vem para Piquerez, Piquerez de primeira para Andréas, devolveu na ponta esquerda para Piquerez, vai na cobertura para descartar outra vez a defesa com Veigan, recuando para o goleiro. 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Os craques da pintura já sabem, pincéis para pintura, tem que ser Condor. 8 minutos do segundo tempo, mais uma vaga de Libertadores sendo decidida. Olha Veigan, prepara o cruzamento, executou na área, subiu na cabeçada para tirar Murilo, rifa pela defesa do Palmeiras, solta a bola reboteada, fica para Arias, Arias recuando ali atrás, agora entregando para Murilo, Murilo domina pelo campo de defesa, vai tentar bater para o campo de ataque, esticou na ponta direita, agora para Flaco, passou batida, a bola vai sair pela linha lateral. 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Bora para Veigan, recepciona, dominando, dominando na meia direita, cabe ataque, volta, recuera agora para Juan Rodrigues, largou na ponta direita para Corosso, Corosso retraindo, ligando pela meia direita agora para Mina, tocando por dentro, capta agora para Lucas Rodrigues, gira a jogada na esquerda, vem para o cabe ataque, Segovia, Segovia na ponta esquerda para Quinhones, Quinhones vem, Giai com ele, boa fita. Olha o Quinhones, tentou invadir a área, tira Murilo, isso Murilo, bem na jogada, abre para Arias, Arias recuando para Murilo, Murilo vai tentar bater para o campo de ataque, levanta a bola para ofensiva, ela vem na intermediária adversária, já saiu, é lateral para o time do Equador, José Calil, 9 do segundo tempo, é só LDU no ataque, o Palmeiras se defendendo, Calil.
1: Veja bem, Éder, a LDU aumenta até um pouco sua posse, mas não tem qualidade, ó, erra todas as jogadas ali no último terço do campo. Eu não sei qual é a situação dele, porque ele tá voltando de lesão, mas me parece aí um jogo para o Ramon Sosa. Palmeiras precisa ter uma bola de velocidade. O time não organizou, ó lá, ó, tá vendo? Não tem contra-ataque, ó, o Flaco Lopes pega a bola, ele tá sozinho. O Palmeiras precisa de uma bola mais aguda, de um jogador com a bola de velocidade, para não passar sufoco aí, Éder.
0: 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Bora tocar para o campo de ataque na ponta direita, agora para Corosso. Vem por baixo, a retaguarda com Barbosa, tirou dali, mandou para fora, é lateral. Posse de bola outra vez agora para o time equatoriano. A LDU no ataque, o Palmeiras se defendendo, quando agora vai mudar a LDU no lance.
2: São duas alterações na equipe da LDU. Sai com a 5, Sebastião. Gonzalez, vem com a 20, Cornejo, sai também com a 13, o Corozo, para a entrada do 10, Alvarado.
0: Alvarado, camisa número 10 entrando, e Cornejo ali no meio de campo, duas alterações, a bola tocada na ponta direita, carregando, vem levando o Cornejo, tentou abertura rápida, agora tentou passe para Alvarado, é desarmado, mata, jogar outra vez, domina pelo cabo de defesa, Piquerez já descarta, põe na ponta esquerda, Flaco Lopes tentou passar, desencilou-se no primeiro, deu falta ali, o outro deixou seguir, houve falta, a bola para Lucas Rodrigues, dominou no campo de ataque, tentou passar, assim, vai na cobertura para tomar a retaguarda no Palmeiras com Evangelista, bola para Jair, de primeira para Marlon, vira pela direita, agora entregando para John Arias, Arias é retraindo, descendo na meia direita, agora pelo campo de defesa, embala e vem o Palmeiras de novo, olha a bola do cara, Evangelista, põe na ponta direita agora para John Arias, Arias volta, retrocedeu, deixou pela

0: Traz agora Veigan, fica no chão, André, sentindo o tornozelo, falta marcada, Soler.
1: Sentou a bota agora o Veigan, também chegou o Mina pra cima do Andreas Pereira, fizeram um sanduíche, mas o Roldan aparentemente deixou o cartão no vestiário.
0: 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Falta para o Palmeiras. Piqueires da bola. Vem no levantamento.

0: Eles chegaram outra vez agora do campo de ataque. Murilo subiu, a bola vai pela linha de fundo. É tiro de meta. Quando Murilo tentava ali na linha de grande área, o Murilo tá reclamando aí com o árbitro da partida, hein, Solé?
1: Tá reclamando que foi puxado dentro da área, mas Vilmar Roldan mandou seguir a partida.
0: Veigan vinha na cobertura. Epa, deu um puxãozinho ali o Veigan. Você achou que foi forte o suficiente pra marcar alguma coisa, Galil?
2: É o critério do árbitro, Éder. Aos 3 minutos agora, o Estrada também foi agarrado pelo GI dentro da área. O juiz não marca qualquer coisa. Acho que pelo menos ele está tendo o mesmo critério para os dois times, o que é uma coisa boa.
0: Bola recuada no meio de campo, tentando o Cornejo, levanta a bola para o campo de ataque, atravessa agora para Lucas Rodrigues, solta recuando na meia direita, soltando para Veigan. Veigan atravessa agora para Lucas Rodrigues, devolvendo na meia direita, campo de ataque para Veigan. Boa, tenta escapar, marcação no primeiro, vira pela direita, agora entregando para Alvarado. Alvarado recuando para Veigan. Veigan em primeira para Mina. Mina da faça central do campo, agora para Ricardo AD, partindo para o campo de ataque, vem fechando na liga meta adversária. AD abre na meia direita, Veigan recepcionou, dominou, tentou partir, sem opção de passe, volta, recua, atravessa, recomeça, reinicia. E ali atrás, agora fez o passe a Mina. Mina trabalhando, devolveu na meia direita para Veigan, aperta na cobertura outra vez. O Andréas Pereira vai para cima do Veigan. Veigan retraindo, deixa lá atrás agora para Ricardo AD, organiza pelo campo de defesa no time da LDU, abre pela direita para Mina. Mina vai tentar partir para o campo de ataque, volta recuando pela meia direita, bola tocada na faça central do campo, dominando outra vez agora para o intermédio de Cordejo, volta recuando lá atrás, entregando para Ricardo AD. AD prendendo pelo campo de defesa, vira jogada para Mina, recepcionou, domina pela meia direita, vai tentar partir, passa na defesa, ataca, tenta tentativa de abertura lá na ponta esquerda para Quinhone, subiu o GI, cortou, rebotera, volta ali atrás, agora domina pelo campo de defesa, John Arias, retrocede a bola para GI, GI dominando, carrega na intermandar, não pode bobear com essa bola aí, GI, olha, vou outra vez a tentativa, falta no GI. Falta de Erlin Quinhones. Hoje ele não tá naquela noite de tanta técnica. Tem que tomar cuidado nessa saída aí, Solé.
1: É, agora o GI tentou driblar e trouxe a bola pro meio do campo. Pra sorte dele, o Erlin Quinhones facilitou as coisas e cometeu a infração, porque senão o Alvarado ia recuperar a bola.
2: O GI, me desculpe, Éder, mas isso não se faz nem na várzea. Carregar a bola da ponta pro meio, na frente da sua área. O GI realmente hoje tá muito mal, ele fez o gol na ida, né? O Palmeiras ganhou de 1-0. Ele tem jogado bem, mas hoje o Abel poderia mexer ali também. E tem que mexer no contra-ataque, Éder. Já passamos de 1 hora de jogo, né? Contando os 2 tempos, 1 hora de futebol. O Palmeiras não deu 1 contra-ataque.
0: Vale vaga para a semifinal, torcedor do Palmeiras. Placar Jipe, 1-1. Esse resultado classifica o time do Palmeiras. Bola sobrando, Flaco Lopes comete falta em Cornejo ali no meio de campo e toma cartão amarelo, 42 do Palmeiras, Solé.
1: E fica na bronca porque ele também já apanhou bastante na partida, mas agora largou o pé para cima do Cornejo. Primeiro cartão amarelo do jogo para o 42, Flaco Lopes.
0: 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Vem embora para o campo de ataque, outra vez Veigan vai tentar bater, lutou Lucas Rodrigues, tira de aí na hora certa, afasta, volta reboteada, recupera Lucas Rodrigues, domina pela esquerda, volta a bola pelo meio agora para Cornejo, deixou na esquerda para Segovia, vai cruzar, levanta a bola, pá! Passa pela grande área e vai pela linha de fundo. Respira aliviada a defesa do Palmeiras. O Estrada estava lá dentro. Vai rondando a grande área do Palmeiras, o time equatoriano, Soler.
1: E agora a LDU pede um pênalti do Bruno Fux em cima do Veiga no lance anterior, mas o Veiga se jogou dentro da área. O Vilmar Roldan manda seguir.
0: 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E atenção, ouvinte TMC, a bola corre, solta em Quito, no Equador. 17 minutos do segundo tempo, placar Jipe na Comebol Libertadores. 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Placar Jipe quando ataca, o time do Palmeiras vem para o campo de ataque. Flaco Lopes vai tentar a passagem, corta Ricardo AD, afasta, vem o rebate na esquerda, Piqueires em primeiro, agora entregando para John Arias, retraiu para Marlon, Marlon tentou, perde a bola para Alvarado, Alvarado recupera, domina pelo campo de defesa, entrou Jai na cobertura, a bola se oferece, tira Murilo, tá com medo, rifou, mandou a bola para fora, o Estrada do lado dele, cobra Alvarado, Alvarado na ponta esquerda, agora para Quinhones, tentou passar, vem Jai, a bola desviada, vai pela linha de lado, ele pede o desvio no Quinhones, mas o árbitro vai interpretando como bola para a equipe equatoriana. Bola na quadra, na meia esquerda, domina outra vez o Luiz Segovia, vira jogar pela direita.

0: para Murilo. Abre pela direita agora para Giai. Dá um balão. Levantamento de bola. Vai Flaco. Acredita nessa bola, Flaco. Flaco vai tentar ganhar. Vai na cobertura. Mina. Flaco comete falta. O árbitro deixa seguir. A bola fica dominada. Ainda o time equatoriano. Pega fogo. O jogo agora em Quito, no Equador. Vai para o ataque o time equatoriano. Quer o gol que pode levar para os pênaltis. O Palmeiras resistindo. 1-1. 18 minutos. Muito jogo ainda pela frente. Abertura da ponta direita. Vem outra vez agora para Veigan. Recepcionou. Desceu. Soltou para Alvarado. Alvarado para Veigan. Veigan vai cruzar. Levantou. Gia! E providencial, cortou, tirou dali, Soler.
1: Foi muito bem agora o Giai, porque esse cruzamento tinha endereço. Chegava por ali o Quinhones na ponta esquerda, corta de forma providencial lateral.
0: Tá na posição, ele esquerda agora para fazer a cobrança do Mista Gomes. Faz o levantamento, ele bora para a Grandela. Murilo fez a curtida, a bola sai, linha de fundo, é tiro de meta.
2: É muito ruim esse time, Éder. O cara bateu o lateral, agora pela linha de fundo. Essa é a sorte do Palmeiras. Tá jogando contra um adversário incompetente. Mas até agora, nenhum contra-ataque organizado. Arias não está bem, não faz um bom jogo. Lopes sozinho à frente. Eu insisto, o Palmeiras deveria colocar... É que o Abel não quer desmanchar, né? A estrutura aqui de trás. Mas tira um cara aí e coloca um atacante.
0: Escapou o time do Palmeiras. Andréas recepcionou, desceu na esquerda, preparou, bateu de esquerda pra fora! Vai pela linha de fundo, perde a chance o Andréas, Soler.
1: O primeiro contragolpe que o Palmeiras encaixa nessa segunda etapa, só que agora foi afobado o Andréas. Se ele trava e deixa o zagueiro passar no vazio no carrinho, ele poderia ter finalizado de pé direito. Perde boa chance o Verdão.
0: Bola para Cornejo, recebe no meio de campo, já descarta a marcação. Primeiro que é Evangelista, toca rápido agora para Segovia, abriu na ponta esquerda, rápido agora para Quinhones. Quinhones dominando, vai tentando ultrapassar, se a bola sai pela linha de lado, é lateral para a equipe do Palmeiras fazer a cobrança pela direita. 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A bola tocada pelo meio, carrega outra vez agora o time do Palmeiras para o campo de ataque. Marlon tenta o passe, tira a Mina, Mina levanta, recomeça outra vez, entra o Evangelista, cortou, abriu na esquerda agora para Piquerez. Piquerez domina pelo campo de defesa, tenta o passe na esquerda, vem buscar Andréas, vai na cobertura. Mina não foi empurrado, não. Arthur estava do lado ali, o Andréas fica reclamando, foi empurrado o Andréas Pereira aí. Olha o Abel como é que tá isso, né?
1: Foi empurrado na frente do John Ospina e do Alexander Guzmán, mas eles não deram nada.
0: Alvarado pra Estrada, Bruno Fux vem, desvia a bola, Estrada toca a bola, vai saindo. O LDU no ataque procurando, o Palmeiras se aguentando, 20 minutos do segundo tempo de partida, vale a classificação pra semifinal da Copa Libertadores da América, que já tem expulsão aí, é o João Martins.
1: Ali está o Rogério Godoy, o preparador de goleiro do Palmeiras. Ele está apontando mais pro Abel. O Abel foi expulso, o técnico Abel
2: Ferreira
1: expulso, e o Palmeiras vai mudar daqui a pouco. O Vitor Roque já foi chamado.
2: O Roldão falou: fuera, fuera! Era pro Abel mesmo.
0: 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Felipe Bueno, Joana Treto, Felipe Bueno, TMC 360, alteração no Palmeiras.
1: Sai com a 42, Flaco Lopes, vem com a 9, Vitor Roque.
2: O Abel não quis desmanchar mesmo a estrutura, né, que tá marcando ali atrás. Vamos ver se o Tigrinho puxa um contra-ataque aí. Ele é mais veloz que o Flaco Lopes. Flaco Lopes realmente não jogou bem, mas eu tiraria um jogador mais de trás. Acho que o Palmeiras podia arriscar um pouquinho, fazer o segundo gol, porque tá complicado, olha, o Palmeiras está se equilibrando aí numa vantagem muito pequena.
0: Olha, Lucas Rodrigues tentou partir para o campo de ataque, intercepta, corta, Murilo volta a rebater, fica outra vez agora para Evangelista. Evangelista domina, puxa a bola, bate a marcação no primeiro, descartou, mandou na esquerda agora para Piquerez, tentou passagem, perde a bola para o adversário. Alvarado recuperou, desceu na meia direita, tenta o cruzamento.

0: falta no Vitor Roque, na chegada da grande área. Amarelo para Juan Rodrigues, falta perigosíssima para o Palmeiras. Quem sabe o gol da vitória aí, conferindo o Soler.
1: Na primeira jogada do Vitor Roque, ele vai para cima da marcação, percebe o carrinho do Juan Rodrigues, ele tentava o drible e foi derrubado. Falta perigosíssima para o Palmeiras e amarelo para o Juan Rodrigues.
0: É a chance, torcedor alviverde. O chupino de emoção explode de felicidade a sua torcida, Palmeiras. 23 minutos, etapa final de jogo. O Palmeiras lutando, buscando a classificação para a semifinal da Copa Libertadores da América de 2026. E tem agora uma excelente oportunidade.

0: Atenção, Brasil, é a chance no Verdão. O gogó é meu, emoção é sua, intenção é dele. A meta é o gol, capricha, Arias. Mete esse gol pro Palmeiras, vai lá, John Arias. Você tem competência pra isso, Arias. Vai lá, Palmeiras, atenção. Piqueires e Arias, tomou distância. Correu, John Arias, chuta, bate na barreira, vai pela linha de fundo. Escanteio para o Palmeiras, Soler.
1: Pegou mal na bola, agora o John Arias na cobrança da falta, mas tem escanteio Palmeiras e o próprio John Arias vem de pé direito no corner.
0: 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Escanteio. Lá na

0: Passada, lá atrás agora para Carlos Miguel. Miguel tentou bater para o cabo de ataque no recuo de John Arias, levantou para o cabo de ataque, entra na puxada, corta agora Segovia. Segovia levanta na face central do campo, volta a bola, fica na virada outra vez agora com Marlon, de primeiro da esquerda, Piquerez partindo para o cabo de ataque, passa na defesa, o ataque, tira outra vez a defesa com Veigan, agora falta no meio de campo, Marlon de primeira para o Evangelista, outra vez agora para Marlon, tentou ativar lá na ponta, Piquerez, vamos ver, é agora, Piquerez dominou, cortou por dentro, voltou o André, esse é para bater, tirou o zagueiro, vem André, chamou na esquerda, cruzou, bateu na zaga, área fecha, a defesa rebate, volta, Andreas bate, dispara para fora, pede o desvio, pedir o desvio ali, o Andreas vai para cima do árbitro, Solé.
1: E para mim, claramente, essa bola explode na mão do Ricardo Adeu, capitão da equipe da LDU, e não foi no braço de apoio, foi no braço lá em cima, na verdade foi o Mina, virou goleiro Mina e espalmou a bola dentro da área.
0: Opa, é pênalti! É pênalti pro Palmeiras. Foi com o braço e não estava junto ao corpo. Mão direita levantada. Isso é pênalti, Galinho.
2: Vamos aguardar se o Roldão irá ao VAR. Eu acho que ele marcou o pênalti, Éder. Os jogadores estão se abraçando. É que a imagem da TV está demorando. A impressão é que ele marcou o pênalti.
0: Marcou a penalidade, Solé.
1: Na preguiça, mas marcou. Pênalti a favor do Palmeiras, que pode fazer o segundo gol com a saída do Flaco Lopes. Normalmente é o Vitor Roque quem chama a bronca.
0: Atenção, torcedor palmeirense. Esse pode ser o grande momento do Palmeiras dessas quartas de final de Libertadores da América de 2026. A classificação para a semifinal da Conmebol Libertadores é o Palmeiras. Avante, Palestra. É a oportunidade do Palmeiras agora sair na frente. 26 minutos, um gol agora é fatal para a LDU. Um gol agora praticamente classifica o time do Palmeiras. Vitor Roque, o Tigre, vai bater a penalidade máxima. Quanto à responsabilidade, quem sabe agora, Vitor Roque, o início de um novo ciclo, um novo momento no time do Palmeiras. Ele que há muito tempo quer se acertar, ele que há muito tempo quer voltar ao seu futebol, o grande futebol que ele tem. Vitor Roque, torcida do Palmeiras, faz a sua oração. Vitor Roque para chutar, o gol é meu, emoção é sua, intenção é dele, a meta é o gol, é a chance. Vitor Roque para bater. Goleiro parado no centro do gol. Como distância para fazer a cobrança. Quarto autoriza. Vitor Roque vem para a bola. Bateu. Gol!

gente, Vitor Roque! Olha a garra do Tigre em Quito! Olha a emoção! Olha a festa da torcida palmeirense! Vitor Roque acaba de fazer um gol decisivo pro Palmeiras! Vitor Roque!

0: confere o gol que pode pôr o Palmeiras na semifinal da Conmebol Libertadores. Expressão máxima de alegria em Quito, no Equador. 28 minutos do segundo tempo. Essa já foi, vale. Já era, vale. Então brilha, brilha, brilha, brilha muito. Vitor Roque, camisa 9. Com portaço, mas que com portaço. Jogada de garra, vibração. Gol com a cara do Cimento CSN. Cimento CSN, mais do que forte, é fortaço. Vitor Roque é fortaço, Soré.
1: O Predador Verde, na marca da Cal. Ele já tinha marcado no Choque Rei no final de semana. E agora, na partida decisiva contra a LDU, o Vale nem saiu na foto. Vitor Roque desloca o goleirão, coloca no cantinho. Marca o segundo gol do Palmeiras na noite de hoje. O nono gol dele na temporada de 2026, o 29º pelo Alviverde. 2-1, Sociedade Esportiva.
0: 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Agora vai pegar fogo a LDU, vai ter que abrir, vai ter que ir para o ataque. Pode até facilitar para o time do Palmeiras, José Calil.
2: É bom lembrar, Éder, que tudo começou nesse lance do pênalti com uma bola puxada pelo Vitor Roque, né? Um contra-ataque puxado pelo Vitor Roque, que é o que não estava acontecendo. Ele entrou bem, a bola foi para o fundo, houve o pênalti e o Palmeiras agora não tem mais como perder, Éder. É só não tomar aqueles gols estúpidos de bola jogada na área. Palmeiras com mais de uma mão na vaga.
0: Olha o escanteio para a LDU. Cruzamento vem, tira, Giai, na hora certa. Abre rápido agora para a área. Opa, olha o que ele fez tirando o Cordeiro. Deu uma meia-lua no Cordeiro. Fez abertura rápida agora tentando para o campo de ataque. Roque lutou, bate a bola do aniversário e vai sair. É lateral para o time do Palmeiras. 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Vamos juntos, é o Palmeiras da Liberta, é o Palmeiras, está chegando na semifinal. Que jogo vai ser esse, Palmeiras e Fluminense? Bola recuada, meio travessa agora para o Evangelista, descartou, mandou na esquerda, Piqueires, põe na ponta esquerda, rápido agora para Andréas, vem embora para o campo de ataque, faz a chegada, o Dimiro Palmeiras, Andréas dominando, continua rápido na esquerda, volta recuando, tocando bola curta pela meia esquerda para Marlon, devolveu na esquerda agora para Piqueires, daí Andréas, Andréas recebeu, 1, 2, 3 da cobertura, fecha a porta, dificulta, bola tocada para Marlon, vira na esquerda agora para o Evangelista. Isso, é acalmar, é tocar a bola, é segurar, bola para Barbosa, Barbosa é para Evangelista, Evangelista levantou para o campo de ataque, bola tocada para Marlon, tentou ajeitar por dentro, entrou Ricardo Adê, tirou dali, voltou rebote para Murilo, Murilo domina pela meia direita, vai tentar abertura, bolão na ponta, olha o Palmeiras chegando, Vitor Roque vai tentar, invade a grande área, cruzou lá dentro, afasta a mina, bate, volta, reboteada, Cordeiro volta, Ricardo Adê completa, levanta a bola agora para Lucas, vai tentar partir para o campo de ataque, reboteada, vai ficar outra vez agora para Giai, retrocede no campo de defesa, movimenta a bola para Murilo, Murilo planteira pelo campo de defesa, segura com calma, tem que cadenciar o jogo agora. Palmeiras, 32 do segundo tempo de partida, bola para Piqueires, recebe no meio pela esquerda, vai jogando

0: ataque, devolveu na boca do gol. Olha o Giai, sai, vale pra defesa, Soler.
1: Vai bem, agora o goleiro vale, sai nos pés do Giai. Que bola do Vitor Roque, se o goleirão não sai, o Giai ia fazer mais um.
2: Entrou bem, Vitor Roque, Éder. Hoje ele tá fazendo a melhor partida depois daquela pausa toda. Ele tá se reabilitando, o Tigrinho.
0: Bora tocar pra Veigan, Veigan, vem embora, dominou na meia direita, bateu pro gol, pra fora! Pela linha de fundo, é tiro de meta. 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
2: Agora, Eder, como nem tudo são flores, a gente precisa falar do Abel Ferreira, né? Outra vez ele passou dos limites e foi merecidamente expulso.
0: Olha, Quinhones cruzou, subiu pra cabeçada lá dentro, fechou com o perigo Luiz Segovia. De novo o Segovia tentou a cabeçada, a bola vai pra fora. Tiro de meta, respira aliviada, a torcida do Palmeiras, e tem gol, diga aí, Lucasito.
3: Gabigol marca para o Santos, Atlético Mineiro 3, Santos 2.
4: Você fala que o rapaz é pé frio, você vê como você não faz...
2: Já acabou o jogo aí, Lucasito?
3: Ainda não.
5: Ah. Tudo está no seu lugar.
0: Olha a bola dominada no campo de defesa, tocada pela direita, agora para Veigan. Veigan vem embora para o campo de ataque, carrega, leva a bola agora pela meia direita, carregou, puxa a marcação no primeiro da sequência, na jogada volta, recuando, ligando pela meia, faz o passe, Renato agora por dentro. Abriu rápido Juan Rodrigues da ponta para Quinhones. E Erling Quinhones dominou na ponta esquerda, preparou, mandou na área, tentou fechar a estrada, entrou Piqueires, cortou, volta para o meio de campo. Ainda o time da LDU, bola recuada na meia direita, vem bola para o campo de ataque, carregando Mina. Mina vai chegando, faz a aproximação, rolou na meia direita, soltou para Lucas Rodrigues, abriu na ponta direita lá embaixo. Atenção, Cornejo tentou passar, não passa, fecha a porta, defesa do time do Palmeiras. Vem no corte ali atrás agora Lucas Evangelista. Nossa, mas tomou um pescoção agora do Cornejo. É falta pro Palmeiras, Soler.
1: O judô, esse daí é o famoso Vazari, né, Éder? Daqui a pouco a LDU vai mudar. O Carabalhe, camisa 67, já posicionado. Daqui a pouco nada, vai ser agora. Sai com a 57 o Veigan, lateral direito, para a entrada do 67, o Carabalhe, que é lateral esquerdo.
2: É isso que eu falei, o Carabalhe, né? Acho que ele deve ser parente. Teve um que jogou no São Paulo. Claro que não é ele, né? Agora, o Éder, acho que eles vão tentar abrir um outro jogador aqui na direita e forçar um pouco o jogo. Mas a LDU já dá sinais de desespero, falta pouco. Palmeiras agora tem a classificação sob controle.
0: Torcedor Alviverde, vai começando a comemoração aqui com a TNC. Palmeiras está chegando lá, está quase na semifinal da Libertadores da América. 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A bola dominada no meio de campo, vem para o campo de ataque, outra vez Pina. Carrega, domina pela meia direita, já descarga. Cartou, ativou na ponta direita, lá embaixo. Dominou outra vez, agora bola dominada. Recuaram outra vez, agora da movimentação ali por dentro de Lucas. Lucas tentando abertura para Quinhones, jogando pela lateral. Agora o Quinhones deslocado aqui embaixo. Tocou outra vez agora para Lucas Rodrigues. Recepciona, domina pela meia direita. Bate a marcação, o primeiro vai tentar o cruzamento. Ainda Lucas não deixa, olha o cruzamento, vem. Alvarado, dominou, limpou o primeiro. Fechou, Piqueires chutou, bate a bola do Alvarado. Os palmeirenses estão pedindo, e eu para mim, a bola tocou por último no Alvarado. O Arthur está querendo dar o escanteio aí. O Vilmar Roldan apontando escanteio, mas bateu por último no equatoriano, Soler.
1: E esse tipo de lance o VAR pode interferir, pode dar o tiro de meta, só que a LDU já bateu.
0: Lucas Rodrigues de primeira, rolou para Alvarado, cruzou na grande área, bola pelo alto, tentou, Ricardo Adê levanta, Fux,

0: vai com tudo o Vitor Roque. Dominou, avançou na esquerda, carrega, leva a bola, chama a contração, a marcação no primeiro, vai tentar a sequência, ainda Vitor Roque tentou passar, vem na cobertura Varado, recupera Quinhunes, domina pela Inter, vai dar Itália, Itália, contra-ataque, a vez da LDU outra vez, é tudo ou nada agora para o time do Equador, agora tocada na ponta esquerda, carrega para o campo de ataque, Carabalí, desceu, lá na canhota, carregou Carabalí, tentou o cruzamento, entra para cortar a retaguarda do Palmeiras, afastando ali atrás de qualquer forma, Murilo tocando no meio de campo para João Arias, Arias recepcionando, volta recuando no campo de defesa, voltou para Marlon Freitas de primeira, agora para o Evangelista, abrindo para Murilo, Murilo recebendo, domina pela direita, agora pelo campo de defesa, e aí passa pela direita, o Palmeiras segurando a bola, garantida a classificação, 2-1 Palmeiras, 2-1 Verdão, 1-0 no Nubank Park, 2-1 hoje, garantindo a classificação nas quartas em dois jogos, a bola aberta na esquerda, atenção, Carabalí dominou, cruzou, Lucas furou, e rasga pela defesa do Palmeiras, afasta, volta a bola para Juan Rodrigues, largando pelo meio, desce Cornejo, abriu na ponta direita, lá embaixo para Quinhones, e Erly Quinhones cruzou na área, Giai de costas pelo sim, pelo não tirou. Escanteio para LDU Soler.
1: E vai mudar, sai o zagueirão Mina com a número 3, vem com a 16, Deivinho, o Deiverson.
0: Olha a ironia, hein? Deiverson em campo, hein, Calil? Olha só.
2: E o técnico abriu mão do terceiro zagueiro, né? Agora a LDU entra no modo desespero.
0: Deiverson em campo, aquele mesmo que fez um gol decisivo para o time do Palmeiras diante do Flamengo em Montevideo numa decisão de Libertadores. 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Olha o escanteio, vem na área, corta Piqueires, tirou dali, voltou rebote, atenção ainda, LDU, Lucas bate, Lucas Rodrigues pelo alto, pela linha de fundo, erra o alvo, manda a bola pra fora, 38 minutos de segundo tempo. 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Carabalí desceu, vem embora da esquerda, volta de recuando pela meia canhota, bola tocada na ponta de novo para Carabalí, entrou Murilo, corta pela defesa do Dimiro Palmeiras, a bola vem no campo de defesa, bola dominada outra vez ali atrás, agora com Marlon Freitas, abre pela direita para João Arias, devolveu na ponta direita para Marlon, vem embora fugindo no comando, vem levando, atravessou, virou jogada, Andréas invadiu a área, pintou terceiro para liquidar o jogo, Andréas e empate, espalmou o goleiro, voltou, Piqueires fechou, rasga de qualquer maneira a defesa equatoriana, a bola vai pela linha lateral, Soler,
1: na tentativa de finalização do Andréas Pereira, ele bate firme, o goleiro Vale faz a defesa e o Palmeiras muda, sai com a 11, John Arias, vem com a 7, Felipe Anderson, tomara que acordado.
2: É, agora pra segurar a bola, né, agora mudou o jogo, não há mais mas não há mais a necessidade do contra-ataque. Agora o Palmeiras tem que reter a bola, faltam 5 minutos. E por isso entrou o Felipe Anderson, lembrando que o Arias não jogou bem. Não fez uma boa partida não, o colombiano.
0: Bora tocar da esquerda, carrega Andréas, tentou passar, não passa, é perto da bola, Quinhones chuta, a bola bate no adversário e vai pela linha de fundo. 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E atenção, torcedor do Brasil, a bola corre solta em Quito, no Equador. 40 minutos da etapa final de jogo, 40 aí o toque da TNC, bola batida pelo campo de ataque para a estrada, rolou na meia direita agora jogando para Quinhones, Quinhones recebendo, prepara o cruzamento, chutou, bateu na defesa do Palmeiras, tirou Piqueires, voltou na ponta direita, outra vez agora para Quinhones, puxou a marcação, Piqueires aperta na cobertura, ele tenta tocar, vai chegar Evangelista, deixou para Marlon, outra vez agora para Evangelista, linda pinta, escapa no primeiro, deu a limpeza, Andréas completa, levanta a bola da passa central do campo, entra Segovia, recupera, tem partida para o campo de ataque, abriu na esquerda agora para Carabalí, passe forte, Carabalí, meu domina, por favor, deixou sair, é lateral para o Palmeiras bater. 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
1: E o Vilmar Roldan não apresentou o que seria o segundo cartão amarelo e consequentemente a expulsão do Juan Rodrigues.
2: Uma pancada muito forte, Éder, ainda bem que Felipe Anderson não estava com o pé apoiado no gramado.
0: Tá faltando pouco, torcedor do Palmeiras. 41. O Palmeiras está a menos de 4 minutos das semifinais da Conmebol Libertadores de 2026. Está chegando lá o time alviverde para pegar o Fluminense. É o Palmeiras, mais um brasileiro conseguindo classificação. Bola enfiada na esquerda agora para Carabalí. Carabalí domina pela esquerda, falta arrebentando. Movimenta a bola para Cordeiro. Cordeiro pela direita agora para Ricardo Ateia, tentando partir para o cabra-ataque. Faz a chegada na aproximação, vem embora. Ainda ele, rolou na ponta direita, agora entregando para Quinhones. E Orlin Quinhones volta, recua outra vez, agora entregando para Ricardo Adê, põe na ponta para Varado, dominou na ponta direita, cabe ataque, volta na meia direita, agora entregando para Ricardo Adê, tira a jogada na esquerda, agora para Segovia, Luiz Segovia partiu para o cabe ataque, tocou no Neivinho Davidson, volta recuando, outra vez Segovia, ali pelo meio, agora para Juan Rodrigues, tentou esticar, mandou para o cabe ataque, vem carregando, dominando outra vez agora Quinhones, tentou abertura, pegou de volta, vai chegar na liga de fundo, cruzou na boca do gol, rebate defesa, Barbosa tira, volta o rebate, Varado levanta, põe lá dentro, estrada, passa a batida, ele cai, fica pedindo no empurrando, aconteceu nada. Carlos Miguel sai para fazer defesa. 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Vamos bater 43 do segundo tempo em Quito, no Equador. Palmeiras ganhando o jogo, conseguindo se classificar para as semifinais. Domina pela meia esquerda, vem embora para o cabre-ataque. Andréas carrega outra vez, agora pelo setor esquerdo, ativou no meio, tentou passe, exagerou na dose, vai pela linha de fundo.
2: Lembrando, Éder, que já temos um brasileiro na final, né? Porque a semifinal será entre Palmeiras e Fluminense. Portanto, já temos um brasileiro na final de Montevideo, se eu não me engano, no dia 30 de novembro, se eu não estou enganado.
3: 28 de novembro,
2: se eu não estou enganado com a data. E é muito bom, mais uma vez, o futebol brasileiro pontificando. E outra, Éder, o Flamengo e o Corinthians deverão fazer a outra semi. E aí vai dar Brasil de qualquer jeito.
3: Mudou.
1: Liga. Sai com a número 8, Andreas Pereira. Vem com a 18, Maurício. Ainda se recuperando de tendinite no joelho. Não está 100% em campo, Maurício.
0: Bola pra Davidson, ativou na ponta direita. Tentou fechar Quinhones. Rasga a reta, guarda alviverde. De qualquer forma, chegou Maurício, que acaba de entrar. Manda a bola pra fora. É posse de bola pro time da LDU. 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A bola tocou em cima do Palmeirense. É posse de bola para a equipe da LDU. Bola para Lucas Rodrigues. Recua a bola para Segovia. Põe na esquerda agora para Carabalí. Carabalí vem embora para o campo de ataque. Livra a marcação no primeiro. Prepara o cruzamento. Vai tentar jogar lá dentro. Tira de canela, Murilo. Afasta. Volta reboteada na batida. Fica para Giai. Giai tirou dali. A bola vem para Luiz Segovia. Vem embora LDU no tudo ou nada no finalzinho. Domina Cornejo. Volta recuando. Ligando outra vez. Agora pela meia esquerda. Troca passes a LDU. 44 minutos e meio. Abertura. Vem pela direita para Quinhones. Recebeu. Dominou. Partiu para cima. Pé esquerdo. Tenta o cruzamento. Levantou a estrada de cabeça. Quero ligar para a estrada. Bate.

0: Carlos Miguel. Já era! Já era! Goleirão então brilha, brilha, brilha muito. Estrada empata. Gol fortaço, mais que gol. Golaço, jogada de garra, vibração. Gol com a cara do Cimento CSN. Cimento CSN mais do que forte. É fortaço, Soler!
1: E como deu liberdade o Maurício para o cruzamento do Quinones. Falha o Bruno Fux. O Carlos Miguel primeiro faz uma defesaça. Só que dá azar, a bola pega na trave e volta para Estrada. 2-2 no Casablanca, mais 4 de acréscimo.
0: E agora é adrenalina até o final. Prepare o coração, torcedor do Palmeiras. Prepare o coração, porque agora a coisa fica difícil. Tem mais 3 minutos. 3 minutos para a LDU tentar. A torcida plena os pulmões, empurrando o time equatoriano, que vai tentar de qualquer forma o gol da vitória, que pode levar para os pênaltis. O Palmeiras se defende. A LDU no ataque procurando. Tomou distância. Na meia direita correu o Cordeiro. Levantou na grande área. Subiu já e afastou. Tirou dali. Voltou, rebote outra vez agora. Carabali escapou na marcação. Primeiro tempo. Abertura. Deixou para Davidson. Cruzou na grande área. Entrou. Murilo cortou. Afasta pela defesa. Volta a rebotear. Bate de qualquer forma agora para o campo de ataque. Arrata guarda. Maurício levanta a bola. Vem para o goleiro. Sai jogando. 46. Quase 47. Vamos agora bater o segundo minuto de acréscimo. Para a cruzada na direção da grande área. Subiu para a bola, corta pela defesa do Palmeiras. Levanta a bola para Maurício. Entrou Ricardo AD. Vai tentar tocar. Chega Evangelista. Volta a recuperar agora para Piqueires. Tirou dali. Volta a rebotear na meia direita. Alvarado tentou partir por campo de ataque. Agora volta para Maurício. Recuando para Piqueires. Piqueires tentou abertura agora para Vitor Roque. Domina pela esquerda. Vai, vai Vitor Roque. Carrega, leva a bola. Tentou passar, não passa. Perde. Entrou Luiz Segovia. Recupera. Domina pela LDU. Faz abertura para Carabali. Torcedor do Palmeiras com o coração na boca. Carabali levanta, Fux vem na cabeçada, afasta, a bola passa, vai sobrar outra vez da direita, ataca a LDU, Quinones embora, dominou na meia direita, tentou a chegada, na aproximação, rolou na meia direita, bola para Alvarado, Alvarado recebendo, prepara o cruzamento, levantou a estrada.

0: empolgação, olha a vibração, Estrada, vira o jogo pra LDU. De novo Estrada em cabeça, levando pra penalidades máximas a decisão. Agora é o coração que vai bater mais forte. Vai ter que ter muita força, é muito sofrimento agora pro palmeirense. Estrada de cabeça, marca pra equipe da LBU, terceiro gol. Essa já foi, Carlos Miguel, já era, tá na rede, brilha, muito Estrada, gol fortaço, mais que gol, golaço. Jogada de garra, vibração, gol com a cara do Cimento CSN. Cimento CSN mais do que forte, é fortaço, Soler.
1: E quem não foi fortaço foi Bruno Fux, o responsável por substituir Gustavo Gomes. Nos acréscimos ele falha nos dois gols do Estrada, nas duas vezes ele perde para o centroavante, que não perdoa, vira o jogo. E com este resultado, Éder, teremos pênaltis no Casablanca.
0: E agora é eletrizante essa decisão da Conmebol Libertadores, da vaga para a semifinal. O Palmeiras tinha vaga nas mãos e acabou cedendo o empate com Estrada. Estrada faz o terceiro, leva para penalidades máximas. Haja adrenalina, José Calil!
2: Mas não existe o gol, os gols que o Palmeiras tomou. Esse último gol, o cruzamento veio de frente. Cadê o goleiro? Tudo bem, eu concordo com o Soler que o Fux foi infeliz. Mas o goleiro tem 2 metros de altura. Ele tem que sair nessa bola e não saiu. Então, olha, eu vou dizer uma coisa para você, Éder. É o impossível acontecendo. Ganha o jogo, ganha a classificação. O Palmeiras toma 2 gols em 2 minutos, parece o Santos.
0: Toma posição, Palmeiras vai ser jogando. Já temos 4:53. Tudo indica o festival do diabo já. Penalidades máximas. A bola tocada para o cabre-ataque, volta para Giai. Vai deixar sair pela liga lateral. Posse de bola, apita Vilmar Golden. Termina a partida em Quito. Torcedores da LDU chorando de emoção. A LDU virou 3-2 e agora penalidades máximas. E vamos ter que confiar no Carlos Miguel agora, Gustavo Soler. Diga aí, Soler.
1: Exatamente. Lembrando que contra o Mirassol, a LDU também passou nas penalidades máximas. Está empolgada com o seu torcedor no estádio Casablanca, fazendo festa. E o Palmeiras agora na marca da Cal vai ter que se virar para chegar à semifinal da Libertadores.
0: José Calil comenta no microfone da TNC. Agora é adrenalina. Agora a situação fica diferente. Penalidades máximas, agora não tem qual é o time mais técnico. O fato é que a LDU conseguiu virar 3-2 e agora os pênaltis, José Calil.
2: Bom, eu me socorro da memória do Soler, que é melhor do que a minha. Eu não me lembro, desde que o Abel é técnico do Palmeiras, há 6 anos, o time tomar 2 gols assim em 2 minutos. Eu não me lembro.
3: Contra o Fluminense, no 3-2.
2: É, tudo bem. Agora recente, né? É, mas então, não poderia ter acontecido.
3: Mas em mata-mata de Libertadores a primeira
2: vez. E veja bem, Éder, esse último gol foi um absurdo, porque quando o cruzamento vem do fundo, é muito perigoso. A bola vem muitas vezes em curva e pega o atacante de frente. Esse cruzamento, ele veio da intermediária. O goleiro que tem 2 metros de altura tem que sair. Tem que gritar, é minha, subir e agarrar a bola. Ele não saiu, o Fux realmente não foi bem. Nós dizíamos no começo, né? O Gustavo Gomes fez muita falta hoje. Não apenas pelo que ele joga, que ele joga muito, mas pela liderança que tem. Com o Gustavo Gomes aí, o Palmeiras não teria tomado esses 2 gols. Quando o Vitor Roque fez o gol de pênalti, 27 do segundo tempo, acabou o jogo. E o Palmeiras acaba não segurando. E os pênaltis, nos pênaltis não dá para fazer comentário, Éder. Aí é aquela bola que o goleiro adivinha o canto, que o cara chuta na trave, então não dá para saber. Mas o importante é que o Palmeiras tinha o jogo ganho, a classificação ganha, e o torcedor do Palmeiras não merecia passar por esse sufoco que está passando.
0: Muito bem, e agora a pergunta, Gustavo Soler. Quem é que deve chutar os primeiros 5 pênaltis pelo Palmeiras, Soler?
1: Maurício, que bateu contra o Manuel Neuer na Copa do Mundo. Vitor Roque, que fez já no tempo normal batendo pênalti. O Piquerez é batedor de pênalti desse time do Palmeiras. Temos 3
4: já para chamar a responsabilidade. Felipe Anderson, que entrou também, pode ser um batedor a favor do time do Palmeiras. E o quinto seria um grande mistério. Talvez o Murilo chame a bronca.
5: Murilo eu já vi bater. Vamos ver, Éder. Agora não tem muito comentário que a gente possa fazer. A verdade é que o Palmeiras passou 70% do jogo sem dar um contra-ataque, apostando apenas na retenção de bola, porque eu peço desculpas aos equatorianos ou a quem esteja torcendo para a LDU. A LDU é um time ruim. O Palmeiras tomou 3 gols de um time ruim, de um time que não conseguia passar uma bola do meio para o ataque. E acaba, nesses 2 cruzamentos finais, tomando 2 gols. Então, não poderia ter acontecido. O que o Palmeiras representa hoje no futebol sul-americano não se coaduna com essa postura. E agora vai ser um sufoco, né? Vamos ver se o Carlos Miguel, que falhou para mim nesse último gol, vamos ver se ele se recupera nos pênaltis.
6: Tem gol.
7: Diga!
6: Coelho faz o 4º do Atlético Mineiro, 4-2 sobre o Santos. O jogo também está indo para os pênaltis.
7: Calma, Calil. Não quebra a mesa, por favor, Calil. Calma. Vamos devagar. Olha aí, tirado o Tosa aí, Ricardo Adê de um lado, do outro lado, o lateral do Palmeiras. Diga aí, Gustavo Solé, Piquerez e Adeza ali.
4: E agora o Adê sinaliza que os pênaltis serão batidos na torcida da LDU, onde está presente a maior parte da torcida da LDU. Vamos ver quem vai abrir as cobranças. O Carlos Miguel já está tomando posição para ir para o gol. Aparentemente a LDU é quem abre.
5: Lembrando que são 2 sorteios, né, Éder? Um sorteio que antes o juiz que escolhia o lado, agora mudou. É um sorteio, aí quem ganha escolhe o lado. E o outro sorteio para ver quem cobra primeiro.
4: O Palmeiras vai abrir. Vitor Roque já tomando posição.
7: E atenção, torcedor alviverde! No coração dos Andes, prepare o seu coração, porque vai começar a loteria dos pênaltis. O Palmeiras vai bater o primeiro penal. Torcedor com o coração na boca. 2 minutos para as 21 horas em São Paulo, no Brasil. 2 minutos para as 19 horas do Equador. Vitor Roque vai chutar o primeiro pênalti. Vale na meta. Nova posição, Vitor Roque. Expectativa é grande. Atenção, correu Vitor, bate, colocado o gol! Gol do Palmeiras! Vitor Roque com extrema categoria de cavadinha, Soler!
4: Gelado, marcou no tempo normal e agora só cava para tirar do goleiro. Vale 1-0 Palmeiras e o Deyverson é quem abre para a LDU.
7: Deyverson vai bater. Deyverson, que outra vez fez um gol decisivo para o time do Palmeiras diante do Flamengo numa decisão de Copa Libertadores da América. Carlos Miguel vai lá, tenta tirar a concentração do Deyvinho. Deyverson para chutar o pênalti pelo time da LDU. A responsabilidade é grande. Ele respira fundo, prepara, atenção, preparou a esquerda, vem para a bola, bateu, gol da LDU, empatando tudo, Soler.
4: No final de semana ele também bateu o pênalti, também marcou e agora deixa tudo igual, 1-1 no Casablanca.
7: É a vez do Palmeiras para bater o 2º pênalti. José Calil, que drama essas cobranças, Calil.
5: Os 2 primeiros bateram muito bem, né? Tanto o Vitor Roque como o Deyverson. Pelo menos nervosos eles não estão.
4: Maurício
7: deve chutar o 2º pênalti pelo time do Palmeiras. Bola parada na marca penal. Goleiro Vale no centro do gol. 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